0: Globo, na CBN, 94 no horário de Brasília. Muito, muito boa noite, galera do Futebol Globo CBN. Tá no ar o Enquanto a Bola Não Rola, porque hoje é dia de Mengão na Libertadores.
1: Flamengo, Independiente del Valle.
0: O Flamengo dá largada nas quartas de final da Liberta. O desafio é sair de Quito vivaço para decidir a classificação na semana que vem no Maraca. A bola rola daqui a pouco às 9:30 para Mengão e Del Valle. E você vai curtir toda a emoção do jogão com ele, a grife do Futebol Globo CBN.
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0: Ao lado dele tem a opinião de um craque. Ele conta e manda bem demais.
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0: E todas as informações da partida com o Renan Moura. Eu estarei o tempo todo na central da bola, de olho em tudo, central. Eu disse em tudo, do esporte no Brasil e no mundo. E você participa com a gente. Pode mandar mensagem pelo WhatsApp 97000-9988. Tá confiante no Mengão hoje? Pode mandar mensagem pra gente 97000-9988. Mensagem também pelo X, pelo Instagram, pelo YouTube e ainda pelo Fale Conosco nos aplicativos da Globo e também da CBN.
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0: Então tá combinadaço. A bola vai rolar, a gente conta tudo e você faz um montão de coisa. Olha aqui, ó. Você interage. Você participa. Você curte. Você compartilha. Mas eu sei que você gosta mesmo é disso aqui, ó. Você gosta de cornetar, gosta ou não gosta?
4: Eu gosto disso.
0: Ah, você e o
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0: inteiro. 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A gente tá no Face, no X, no Insta e também no YouTube. Tudo isso no Futebol Globo CBN.
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0: Na Globo, na CBN, 97 no horário de Brasília, com a produção da fera brabíssima do João Aquino e na mesa de efeitos, a criatividade de sempre do Jorge Presuntinho.
5: Acertou!
0: Vem aí aquele F5 no seu vídeo aqui no Encontro da Bola no Rola. Hoje é dia de Mengão na Libertadores da América. Jogo de ida, Flamengo e Del Valle, o primeiro destaque do jogo. Fala você, Renan Moura.
7: Vamos sim, Francisco Aiello e amigos ligados do Enquanto a Bola Não Rola. Pouco mais de 20 minutos para a bola rolar no estádio histórico Olímpico de Atahualpa. Jogo que pode hoje encaminhar, por que não, a classificação às semifinais da Taça Libertadores da América. O Flamengo em busca da oitava vaga para a semifinal em sua história desde 1981. Agora há pouco, na chegada ao estádio, o capitão e novidade na escalação, Bruno Henrique, disse que o Flamengo não vai mudar sua forma de jogar. Será um time ofensivo tentando ter a posse de bola, como também destacou o técnico Leonardo Jardim, para surpreender o Independiente Del Valle, que já foi vice-campeão da Libertadores da América em 2016 e em 9 anos deixou a terceira divisão para chegar à primeira divisão, duas vezes campeão da Sul-Americana e que já foi campeão para cima do Flamengo em 2023 da Recopa Sul-Americana. Base da equipe da seleção equatoriana. De um lado, também tem o Flamengo, que também é base, por que não, da seleção brasileira, com alguns jogadores que também são importantes nesse cenário internacional, convocados também para as suas respectivas seleções. O banco de reservas do Flamengo é uma constelação. Para ter noção, Pedro fica como opção no banco. Lucas Paquetá, idem, jogador mais caro da história do Flamengo, que está definido com Rossi, Royal, Léo Ortiz, Léo Pereira e Ayrton Lucas. Pulgar, Jorginho, De Arrascaeta, Carrascal, Samuel Lino e o capitão Bruno Henrique. Do lado do Independiente Del Valle, 5 remanescentes ainda daquela equipe de 2023, como por exemplo camisa número 5, Schunk, que foi titular 3 anos atrás e segue como titular agora sob o comando técnico de Joaquim Papa. O técnico está apenas no seu terceiro clube, depois de deixar a comissão técnica de Paulo Pezzolano, atual treinador do Internacional de Porto Alegre. O treinador do Independiente Del Valle tem características de um time ofensivo, relembrando o que foi Juan Ramírez à frente da equipe equatoriana, e é um discípulo de Marcelo Bielsa. Se for louco, igual o ex-treinador da seleção uruguaia, hoje é promessa também de grande personagem à beira do campo, Chico.
0: Sem dúvida, Renan. 9:10 no horário de Brasília. Já já tem Mengão e Del Valle. Tem Edson Mauro, tem Renan Moura. Eu estarei no comando da Central da Bola. E a opinião com ele, ele conta e manda no Futebol Globo CBN. Boa noite, Carlos Eduardo Éboli.
4: Fala, Chico. Boa noite a todo mundo que acompanha aqui o Futebol Globo CBN. Chico, é lógico que é jogo difícil, o Flamengo é melhor que o Independiente Del Valle, mas na minha opinião o Del Valle é o melhor adversário, comparando com os outros adversários dos outros brasileiros. Para mim o Del Valle é o mais qualificado, vive um grande momento, está nadando de braçada no campeonato local, grande campanha na Libertadores da América, e em cima do que falou o Renan, é um time muito ofensivo. Os dois times se espelham, né, nas suas características, mas do lado do Flamengo há mais qualidade. Não vejo como um problema gigantesco jogar em Quito na altitude. Na única vez que o Flamengo jogou na altitude, nesse ano em Cusco, o adversário era fraco, é bem verdade, mas falando no aspecto físico, o Flamengo se comportou muito bem. O Bruno Henrique então correu pra caramba, né? E não deu nenhuma demonstração de dificuldade de jogar na altitude. Cusco é mais alto do que Quito. Então é um time acostumado com várias experiências, é um time cascudo, o time do Flamengo, é o melhor time do continente, e se colocar isso hoje em prática, pode até sair com um bom resultado, um resultado positivo, uma vitória e encaminhar a classificação. Lógico que isso tem que ser construído no jogo. Haverá as dificuldades. O Independiente Del Valle vai jogar de maneira ofensiva, vai tentar fazer uma vantagem, vai para cima do Flamengo, mas o Flamengo tem totais condições, repito, de conseguir um bom resultado. Se jogar o que sabe, o Flamengo é favorito, mesmo jogando na altitude.
0: Esse é Carlos Eduardo Éboli, comentarista do Futebol Globo CBN. Até agora, gente, nenhum brasileiro perdeu, hein? Nas quartas de final, na terça, o Fluminense venceu o Platense por 2-0. Ontem, um Palmeiras 0 para a equipe da LDU. E o Corinthians, na Argentina, ficou no 1-1 diante do Estudiantes. Outro destaque do Mengão. Volta você, Renanzinho.
7: Beleza, Chico, e Arrascaeta é o jogador que mais atuou pelo Flamengo na história da Libertadores da América. 69 partidas e também o líder em assistências com 19. Já o Bruno Henrique aparece logo atrás com 68 jogos e 18 passes para gol. Os dois são remanescentes da campanha desde 2019 da Taça Libertadores da América, com títulos importantes que colocam o Flamengo com 4 canecos nesse torneio. Em 22 partidas disputadas no Equador, o Flamengo soma 11 vitórias, 4 empates e 7 derrotas, 39 gols marcados e 34 sofridos. O rubro-negro balançou as redes em 18 desses jogos, sendo que em 13 o Fla marcou 2 ou mais gols. Também já ocorreram 22 confrontos contra equipes equatorianas pela Libertadores. O Flamengo soma 15 vitórias, 2 empates e 5 derrotas, 43 gols marcados e 23 sofridos. Os adversários já foram Emelec, LDU, Barcelona, Del Valle e Alcas. Além disso, ao todo, o Flamengo já disputou 97 partidas como visitante na história da competição, com 38 vitórias, 27 empates e 32 derrotas, Chico.
0: Legal, Renan, tá no ar o Futebol Globo CBN e você tá conectado com a gente. Já já tem Mengão e Del Valle no Futebol Globo CBN. 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
9: Já reparou que alguns restaurantes estão sempre lotados, mesmo sem fazer promoções? Muitas vezes o motivo não está no cardápio, está na experiência. Cada vez mais as pessoas escolhem lugares que oferecem algo além da comida. Um evento temático, música ao vivo, uma harmonização, qualquer experiência que torne aquele momento diferente. E sabe o que acontece? O cliente não só volta, como também recomenda o lugar para outras pessoas. Em um mercado cada vez mais competitivo, proporcionar uma boa experiência pode ser um diferencial tão importante quanto um bom cardápio. Quer descobrir tendências do seu segmento para atrair mais clientes? 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
9: Será que a comunicação da sua marca está ignorando o público que mais cresce no Brasil? Hoje, toda marca quer a atenção da geração Z, mas muitas acabam ignorando o consumidor maduro. Pessoas acima dos 50 anos movimentam mais de R$1,5 trilhão de reais por ano na economia brasileira. São consumidores ativos, conectados e com alto poder de compra. Mas quando esse público não se vê representado pelas marcas, a conexão simplesmente não acontece. Por isso, antes de definir a próxima campanha, vale uma reflexão. A sua comunicação conversa com quem realmente compra o seu produto? Quer entender melhor o comportamento do consumidor e tomar decisões de marketing mais estratégicas? 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

hoje tem Mengão na Liberta. Vem aí Flamengo Independiente del Valle no Estádio Olímpico Atahualpa em Quito, a 2.850 metros de altitude, o primeiro jogo do mata-mata das quartas da Libertadores e vale vaga para semifinal. O segundo jogo na próxima quinta-feira no Rio. O Flamengo entra em campo defendendo o título de campeão da Libertadores da América e líder do Campeonato Brasileiro. O Independiente del Valle é campeão equatoriano antecipado. Ele tem 40 jogos em casa na Libertadores da América. Jogando em casa, perdeu apenas 2 na história da Libertadores da América, jogando em casa. Então prepare o seu coração, prepare a sua emoção, porque a coisa vem aí e a gente vai contar tudo no Futebol Globo CBN. Para você em movimento, no aplicativo, no carro, no celular, e para quem tá de olho na telinha, o áudio é melhor deixar com a gente. E agora vem aí o Renan Moura, o homem do vozeirão.

0: Libertadores da América, em busca do pentacampeonato em 2026, definido e escalado pelo técnico Leonardo Jardim, com o goleiro Rossi, camisa número 1, na lateral direita, Emerson Royal, 22, zaga formada por 3, Léo Ortiz, 4 para Léo Pereira, na esquerda, 6, Ayrton Lucas, meio campo 5, Eric Pulgar, 21, Jorginho e 10, o Mago de Arrascaeta, na frente, 15, Carrascal, 16, Samuel Lino e 27, o capitão Bruno Henrique. No banco de reservas, 42, Andrio, 2, Vanella, 13, Danilo, 44, Vitão, 18, Nico de la Cruz, 8, Saul, 20, Paquetá, 14, Antony Valência, 19, Plata, 7, Luiz Araújo, 9, Pedro e 30, Joaquim Freitas.
1: Independiente del Valle.
0: O teu vale do técnico Joaquim Papa, definido e escalado com 1, Quintana, 13, Romero, 5, Schunk, 14, Carabarral, 19, Ló, 6, Alcívar, 28, Hugo Quintana, 10, o capitão ex-Fluminense Sornossa, 17, Rodrigues, 31, Pata e 9, Gonzalez. No banco de reservas, 70, Peralta, 4, Espinosa, 8, Ochoa, 11, Perello, 15, Cortés, 16, Briones, 23, Viacaba, 32, Mendes, 33, Velasco, 52, Vázquez, 56, Edwin Quintero e 99, Riasco.
2: A arbitragem do jogo.
0: A arbitragem é toda da Argentina. O árbitro, primeiro jogo, quartas de final, Libertadores da América, Facundo Telho. Assistente 1, Cristian Navarro. O 2, Gabriel Chad. E o VAR, também da Argentina. Esse gosta de um baralho. Silvio Truco.
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0: Empresário e bilionário equatoriano Michel Teller, ele adquiriu o controle do clube em 2006, transformou numa equipe realmente de sucesso, era um time modesto, praticamente um time de bairro, e hoje é uma das maiores potências de formação de atletas e inclusive a gestão. E o próprio Independiente Del Valle, ele tem participação, o grupo dele, o grupo econômico dele, tem um grupo multiclubes com investimentos no Atlético na Colômbia e no Numancia da Espanha. O juiz apita e rolou a bola, começa o jogo.
1: Flamengo, Independiente Del Valle.
0: A saída foi dada pelo Flamengo, jogando todo de branco, e o Del Valle todo de azul escuro. A bola já na defesa do Flamengo, vai Léo Pereira, atrasa para o goleiro Rossi no interior da grande área. Ele na frente da grande área com a bola dominada, pisa na bola, adianta de pé direito pela direita para Léo Ortiz. Léo Ortiz joga a bola pela direita para Emerson Royal, procura jogada, perde, vai lá, insiste, procura retomada pela esquerda, o jogador pata e ela volta para o goleiro Rossi. Rossi adianta de novo na intermediária do Flamengo para Léo Pereira. Léo Pereira bota a bola para Jorginho, tenta cruzar a linha que divide o campo pela primeira vez no jogo. O Flamengo, finalmente o Flamengo entra no território do Independiente Del Valle pela direita, retoma a bola Royal, combinou pela ponta para Carrascal, devolve para Royal, novamente a Carrascal, tenta a jogada pela intermediária, passa a bola, dá para Jorginho, procura jogada pelo meio campo, é desarmado, a bola volta no meio para Gonçalves, que tem 7 gols na Libertadores da América. Adianta a bola pelo lado esquerdo para Sornosa, o ex-jogador do Fluminense, vira o jogo para Pata, lá vai ele, levanta, põe na área, a defesa corta com Ayrton, com 1:15, retira a bola da grande área, ela volta pela direita para Romero, dominando pelo Del Valle, volta a bola pela defesa para Schunk, ele retoma, vai com a bola dominada, ainda Schunk pela defesa, domina pelo time do Del Valle, adianta a bola pela intermediária, procura Pata, Pata devolve na esquerda, tentava a jogada com Lore, desarmado, Carrascal vai lá, retoma pelo Flamengo, chega a bola para Arrascaeta, Arrasca vira o jogo pro Samulino, ele não entendeu nada, e a bola vai pela primeira vez pela linha lateral pro time do Del Valle cobrar. Já com 2 minutos desse primeiro tempo, 0-0, e o jogo tá só começando, jogo importante, a 2.850 metros de altitude, e a bola volta a circular outra vez na intermediária. A bola vem novamente pela defesa do Del Valle, a bola vem pela defesa, a bola recuperada pela intermediária, a bola pela direita, retoma ainda o jogador Carabajal, Carabajal devolve, volta a bola para o seu goleiro Romero, Romero no interior da grande área, passa para Schunk, ainda o argentino Schunk com ela dominada, vira o jogo na esquerda para Lor, Lor devolve ainda para Schunk, que bota de novo para o Carabajal, que também é argentino, vai com a bola dominada pela intermediária, adianta, o Flamengo corta com Jorginho, bota para Arrascaeta, agora para Bruno Henrique, dá uma boa engrenada, vai Bruninho, tenta a jogada, entrou na área, a defesa corta com Lor, bota pela linha de fundo, e o Bruno Henrique deu um pique, quase chega lá, Renan.
2: Foi carregando na base da força, meio que sem jeito, e de qualquer maneira, a zaga do Del Valle cortou na hora H, na entrada da grande área, escanteio a favor do Mengão, que busca o primeiro.
0: É o primeiro escanteio do jogo, vai ser cobrado pelo Flamengo pelo lado esquerdo, com 3 minutos de partida, a bola vai ser levantada pelo Arrascaeta, vai botar lá no bolinho, e escanteio tem alerta de gol, galera rubro-negra, Arrasca toma posição pelo lado esquerdo, bate, levanta, põe na área, a defesa corta, Schunk retira de cabeça na grande área, ela volta pelo lado esquerdo na ponta, ainda retoma pelo Flamengo, procurava jogada pelo lado esquerdo, buscava lá Carrascal no interior da grande área, dividiu, perdeu a bola, sai da área, bate ainda nas costas do juiz, o juiz acusa que a bola bateu realmente nas costas dele, o árbitro da partida, o argentino Facundo Teio, ele que apitou a Copa do Mundo de 2026 e apitou inclusive aquela final de 2024 no campo do River entre Botafogo e Atlético Mineiro, quando o Botafogo foi campeão da Libertadores da América, o árbitro da partida dá bola ao chão, a bola vem pela defesa do Independiente Del Valle, volta pela lateral direita para Romero. Romero devolve no interior da grande área, bota para Schunk. O argentino vira pela esquerda para Lor, ainda pela sua defesa, recupera a bola, volta para Schunk, dá um chutão para frente, adianta a bola pela intermediária, procura pela direita, busca a jogada na intermediária para Hugo Quintana. O paraguaio é desarmado, mesmo assim retoma pela direita Romero, adianta na intermediária para Gonzalez, vai ele com ela dominado, camisa 9 do Independiente Del Valle, procura tocar a bola mais atrás da intermediária, bota pela ponta direita para Romero, Romero adianta na ponta, procura a jogada com Rodrigues, devolveu para Romero, vai cruzar a grande área, levantou, subiu e cortou Royal por segurança, bota a bola pela linha de fundo, jogada perigosa, hein, Renan?
2: Com o atacante vindo buscar jogo na intermediária, quebrou a linha de defesa do Flamengo e cruzamento no segundo pau para o Royal, preocupado porque nas costas estava o Pata. 0-0, escanteio.
0: 5 minutos do primeiro tempo, escanteio vai ser cobrado pelo lado esquerdo, toma posição, Lor, tá lá também Sordonça, passou pela bola, levantou Lor, botou na grande área, defesa corta pela intermediária do Flamengo com Arrascaeta. Arrasca bota a bola pelo meio campo, ela sobra pela ponta direita para o ataque do Flamengo, é o Flamengo que desce pela intermediária, vai Samulino, adiantou, vira o jogo no lado esquerdo, tentando a jogada com Arrascaeta, e a bola chega limpa novamente para o goleiro do Del Valle, Quintana, goleiro colombiano. Marque o tempo! 6, faltando 39 para acabar, para terminar o primeiro tempo no Olímpico Atahualpa, em Quito. E o placar, olha ele aí:
1: Flamengo
0: 0,
1: Independiente Del Valle
0: 0.
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0: Olho na telinha e o áudio. É melhor deixar com a gente. 13 graus em Quito, no Equador. Essa é a temperatura, mas vai baixar mais a temperatura. É a previsão que vem aí em relação ao final do jogo, por volta da meia-noite, 11 graus aproximadamente nesse jogo entre Independiente Del Valle e Flamengo. A bola volta a rolar na intermediária. Lateral cobrado na esquerda pelo Flamengo, pelo Ayrton Lucas, devolve pelo meio-campo. Ele perde a bola, retoma a bola, vai Ayrton, acelera pela ponta, é desarmado, vai lá, corta Romero e a bola vai pela linha lateral outra vez da intermediária para o time do Del Valle cobrar pela ponta direita. Futebol Globo CBN, aqui tem jogo.
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0: América. O segundo jogo será na próxima quinta-feira no Maracanã. A bola é do Del Valle na intermediária com Romero. Romero vira o jogo pelo lado esquerdo, entrega para Sornosa, o ex-jogador do Fluminense, vira o jogo na ponta para Pata. Ele aproveita o embalo, ultrapassa a linha incrível do campo, devolve para Sornosa pela meia esquerda, domina já no campo do Flamengo, ainda o camisa número 10 com a bola dominada. Ele vira o jogo pela ponta direita, dá uma balãozada lá para a ponta, tenta o Rodrigues, correu fora da área, vai tentar bater, levantou, completa Gonzalez e a bola vai pela linha de fundo. É tiro de meta outra vez pro Flamengo cobrar. Duda, 8 minutos do primeiro tempo, Duda.
5: Até agora, Edson, os dois times dosando as energias, né? Um jogo mais cadenciado na saída de bola. Flamengo e Del Valle não fazem marcação alta, esperam mais no campo, é um jogo mais de troca de passe. Del Valle está encontrando um pouquinho mais de espaço no campo do Flamengo, aí acelera um pouquinho mais o jogo, mas não levou perigo até agora, não.
0: 8 do primeiro tempo, 0-0 é o marcador, a bola vem de novo na intermediária pelo lado esquerdo, domina Lor pela defesa do Del Valle, volta para Schunk, Schunk com ela dominada, vai tentar passar a bola de novo na defesa para Carabajal, o argentino com ela dominada pela parte central da intermediária, devolve a bola para Schunk. Ele vira o jogo na esquerda para Lor. Lor tenta o drible, envolve bem lá o jogador do Flamengo, Carrascal. Bota a bola na ponta, adianta para Pata. Pata já no campo do Flamengo. Volta a bola outra vez na intermediária. Vira o jogo para Alcívar. Alcívar devolve a bola pela defesa para Schunk, que bota pela defesa ainda para Carabajal. Carabajal cruza a linha que ele vira o campo. Aciona pela direita Romero. Entra de novo no campo do Flamengo, mas volta a bola para a defesa. Devolve a bola para Schunk, que adianta novamente para Alcívar. Silva, aí do jogador Ayr Silva com a camisa número 6, adiantou, a bola saiu, vai pela linha lateral novamente pro Flamengo cobrar pela ponta direita. 0 a 0 é o marcador, 9 minutos do primeiro tempo e o Flamengo tem o lateral pela direita, vai ser cobrado pelo Emerson Royal. Royal adianta a bola pela intermediária, vai lá Ayr Silva, corta, toca nela e coloca de novo pela linha lateral pro Flamengo cobrar. Marque o tempo! 10! E o Flamengo ataca, a tentativa feita pelo Carrascal é desarmada, a defesa corta na esquerda com Lor. Lor adianta o jogo pela ponta direita, dá para Romero, ainda pela sua defesa, devolve pela intermediária, adianta para Hugo Quintana, levantou, toca Léo Pereira e coloca pela linha lateral aos 10. E o placar, olha ele aí:
1: Flamengo
0: 0,
1: Independiente del Valle
0: 0.
6: Edson Mauro.
0: E aí, beleza? Ligado no Futebol Globo CBN. O Futebol Globo CBN não joga parado, é áudio acompanhando você em movimento no multimídia do carro, no aplicativo, no celular e também para quem tá de olho na telinha. Já são 11 minutos do primeiro tempo, ataca pela direita, busca a jogada pelo Del Valle, Rodrigues levantou, a bola tocada pela defesa no Flamengo, tocada ainda pelo jogador Pulgar, ela vai às mãos do goleiro Rossi no interior da grande área. Rossi vai ainda com a bola dominada com as mãos do interior da grande área, orienta os seus companheiros, adianta com as mãos, vira o jogo, procurava pelo lado esquerdo, Samulino. Samulino é desarmado no meio do caminho pelo Rodrigues, devolve a bola na intermediária, ele vira pela esquerda para Lor, bota a bola na ponta para Pata, ainda Pata tenta a jogada individual, levantou, botou na área, corta Ayrton de cabeça pelo Flamengo, retira da grande área e adianta para Samulino. Samulino devolve para Jorginho, Jorginho vira o jogo na esquerda, novamente na intermediária do Flamengo, procurava a jogada Arrascaeta, passa pro Bruno Henrique, é desarmado, a defesa corta novamente com Carabajal. Carabajal devolve a bola na intermediária do Del Valle para Ayr Silva, ele cruza a linha, aquele vídeo campo, vai com a bola dominada, bota na ponta para Pata, ainda Pata, a joia rara do Del Valle, dominou, jogador de 22 anos, mas ela vai pela linha lateral para o Royal cobrar pela ponta direita. E o técnico Joaquim Papa, ele que é uruguaio, tem 39 anos e ele tem um estilo agitado, hein, Renan Moura?
2: Pois é, ele é discípulo de Marcelo Bielsa, gosta muito dessa escola de treinador, bom de bola.
0: Pois é, aquela coreografia toda agitada, vai pra lá, vem pra cá, vamos ver, o cara tá fazendo sucesso no Del Valle, hein? A bola volta pro Del Valle na intermediária com Sordonça, vira o jogo na ponta para Pata, Pata tenta a jogada marcada pelo Royal, levantou, corta Léo Ortiz, bota a bola de novo pela linha lateral para o Del Valle cobrar. Lateral vai ser cobrado pelo lado esquerdo. Toma posição o jogador Lor. Ele vai fazer lá o levantamento na grande área. Tá lá fora, tá lá na pista, tá longe da linha. Levanta com força, põe na área. A defesa corta a bola. Volta na intermediária para Arrasca. Arrasca vira o jogo para Samulino. Puxa o contra-ataque o Flamengo. Ele cruza a linha, aquele vídeo campo. Levanta a bola pela intermediária. Vai Samulino. Agora bota no chão. Tenta a jogada fora da área. Vai tentar. Tentar bater mais atrás, devolve a bola no meio-campo para Jorginho, Jorginho para Samulino, mais atrás na intermediária para Pulgar, Eric vira o jogo de novo na intermediária para Jorginho, Jorginho mais atrás pela defesa do Flamengo para Léo Pereira, é o Flamengo já no campo de ataque, Léo Pereira para Ortiz, devolve no campo do Flamengo para Léo Pereira, vira o jogo na esquerda para Jorginho, dá para Ayrton, retoma a bola na ponta, agora com a Arrascaeta, Arrasca bota a bola na ponta para Ayrton, vai levantar na grande área, a jogada é boa, levantou, a defesa toca, a bola vai pela linha de fundo, mas o juiz marca tiro de meta apenas pro Del Valle cobrar.
5: Jogada bem feita pelo Flamengo, né? Que eu acho que precisa pisar um pouquinho mais na bola como fez agora, raciocinar mais o jogo, troca de passe, a passagem em velocidade do Ayrton Lucas foi boa. O cruzamento é que foi horroroso.
0: Pois é, e olha aí, a galera do Flamengo já tá chegando aqui no chat ao vivo, Thiago Soria, o Almiro José Ferreira Gonçalves, manda aqui um abraço pra nação da Globo CBN, acompanhando o Futebol Globo CBN. A bola volta na intermediária para o Del Valle. O Del Valle retoma pelo meio campo com Sornosa, cruza a linha que divide o campo, bota de novo na intermediária para Pata, Pata com ela dominada, não é Plata, é Pata, esse é Pata, ainda com a bola dominada, vira o jogo pela meia direita, devolve a bola, procura a jogada no interior da grande área para Gonçalves, virou para Pata, hora da área, vai bater, devolveu para Lor na área, chuta, corta pelo Flamengo, Léo Ortiz do interior da grande área, em mais uma pressão do Del Valle. Renan,
2: que chega com facilidade à grande área do Flamengo, cortou de qualquer maneira o Ortiz, volta o Del Valle,
0: lateral já cobrado novamente pelo Del Valle, a bola com Pata pela intermediária, desarmado por enquanto pelo Carrascal, que perde a bola, ela volta novamente pela defesa, recupera pela intermediária Romero, bota na ponta para Rodrigues, devolve para Carabarral pela intermediária do time do Del Valle, ele cruza a linha, aquele vídeo campo, adianta a bola na esquerda, dá para Schunk novamente na defesa para Carabarral, estica a bola pela ponta para Romero pela intermediária, mais atrás a Carabarral, ele volta a dominar a bola no seu campo de defesa, altura do grande círculo, vira o jogo de novo para Schunk tenta na intermediária para Sornosa outra vez armando o jogo, o camisa 10 do time do Del Valle, ex-jogador do Fluminense e do Corinthians, devolve a bola na ponta, chega na intermediária para Pata, acelera novamente o Del Valle para cima do Flamengo, lá vai o Pata, é habilidoso, vai tentar bater, tenta mais um drible, armou, se deu bem, corta Royal pela defesa do Flamengo e coloca a bola de novo pela linha lateral pro Del Valle cobrar. Marque o tempo! Faltando meia hora para acabar, para terminar o primeiro tempo em Quito. E o placar, olha ele aí.
1: Flamengo
0: 0.
1: Independiente del Valle
0: também 0.
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0: Ataca novamente o Del Valle, a bola levantada na ponta pelo Pata, saiu, foi pela linha de fundo, ele escorregou e a bola fugiu.
5: O Royal tá começando a tomar uma canseira por aqui pela direita, hein? O Pata tá caindo em cima dele e sempre tem alguém também passando em velocidade para puxar a marcação. Dessa forma, o Del Valle tá conseguindo pelo menos jogar a bola na área do Flamengo. O Flamengo tá rebatendo, tá interceptando o cruzamento, mas o ideal é evitar o cruzamento.
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0: Para cima do Flamengo, o Flamengo tem a posse na bola com o Bruno Henrique pela esquerda, era o Samulino, dominou, foi pro chão, o juiz para, marca, dá uma nova falta cometida pelo Romero, o camisa número 13 do Del Valle, a falta já cobrada na intermediária, Carrascal domina pelo Flamengo, volta a bola pela defesa para Jorginho devolve para Léo Ortiz, que desloca pela direita para Royal devolve para Léo Ortiz, da intermediária passa para Jorginho, ainda no campo de defesa do Flamengo, Jorginho vira o jogo na esquerda para Léo Pereira, bota na esquerda ainda para Ayrton no seu campo de defesa, tenta a jogada individual, adianta a bola, tenta ainda Bruno Henrique, desarmado, a defesa corta novamente na intermediária com Rodrigues, ele vira o jogo pela defesa, volta já para o ataque pela direita, Sornosa levanta a bola, bate na defesa do Flamengo e chega novamente ao goleiro Rossi no interior da grande área, aos 17 minutos do primeiro tempo, 0 para o Flamengo, 0 para o Independiente Del Valle. É o primeiro jogo das quartas neste cruzamento entre Flamengo e Del Valle na Libertadores da América. A bola volta a circular pela direita para Bruno Henrique, devolve pelo meio campo do Flamengo, retoma Carrascal pela intermediária rubro-negra, desloca a bola na ponta pelo lado esquerdo para Ayrton Lugar, ele cruza a linha, aquele vídeo campo, passa a bola para Samulino mais atrás para Léo Pereira, adianta novamente para Jorginho vai reconstruir a jogada no meio campo do Flamengo, passa a bola pela direita para Léo Ortiz, tenta cruzar a linha, aquele vídeo campo, volta a bola, adianta, dá para Bruno Henrique novamente para Léo Ortiz, dá uma balançada no interior da grande área para o Arrasca, tenta, domina mal, a defesa corta e a bola volta finalmente para o jogador Carabarral, ele adianta, bota novamente no campo do Flamengo, Arrasca olhou demais a bola, hein, Renan Moura?
2: Quando ela passou, já estava no controle do jogador do Independiente Del Valle, tem que ser rápido, porque a bola tem velocidade. esporte na altitude.
0: É verdade, 2.850, essa é a altitude em Quito, no estádio Atahualpa, quando o Flamengo vai à luta pela direita com Bruno Henrique, devolve na intermediária rubro-negra, volta a bola para Léo Ortiz na intermediária, ainda para Léo Pereira, ele vira o jogo na defesa para Pulgar, Eric cruza a linha, que divide o campo, bota pela ponta direita para Samuel Lino, lá vai o Samuel Lino, que está na seleção brasileira, ainda Samuel Lino com ela dominada, volta a bola para Pulgar, bota na ponta direita, adianta para Royal na direita, volta a bola novamente para Samuel Lino na intermediária, bota na área, pô, arrasca, e o goleiro Quintana vai pro chão para pegar, Renan.
2: Bela leitura de jogo do Samuel Lino, dando uma bola, quebrando as linhas de defesa do Independiente Del Valle. Só quem não entendeu foi o Arrascaeta. Quando foi em direção à bola, o goleiro já estava com ela. 0-0.
0: Pois é, e o Arrasca precisa se ligar mais, hein, Duda?
5: É, e ele está jogando mais à frente, inclusive, né? O jogador que está jogando mais próximo da área. O campo está reduzido para o Arrasca. Tem que ficar esperto. Até agora, na parte ofensiva do Flamengo, Samuel Lino é o que está entendendo melhor, fazendo a melhor leitura de jogo.
0: Marque o tempo! Faltando 25 para acabar, para terminar o primeiro tempo em Quito, no Equador. Anda, ataca outra vez pela direita, busca o time do Del Valle. A bola chega na ponta direita, vai lá para a grande área, chuta Gonçalves, a bola bate na trave, volta na direita no complemento do Rodrigues. E o Royal tá lá para pegar. Renan Moura.
2: Impressionante. Livre de marcação, Charlie Gonçalves conseguiu finalizar dentro da pequena área praticamente. Bola deu um beijo no poste esquerdo do Rossi e foi saindo lateralmente. 0-0.
0: É, e o Flamengo tem que ficar mais ligado. Depois dessa bola na trave aos 20 no primeiro tempo, o Flamengo tem que se ligar total. Vamos lá, Mengão. O Flamengo pela direita com o Royal, adianta na intermediária, dá para Bruno Henrique, tenta a jogada pela ponta para Arrascaeta. Ele correu naquele passinho do Arrascaeta, vai lá, a defesa corta com Schunk, que devolve ao goleiro Quintana, o goleiro colombiano do Del Valle, bota a bola na frente na grande área, volta ainda para o jogador Alciva, devolve pela defesa para Schunk, vai com ela dominada, agora para Carabajal, bota na ponta para Lor, ele cruza a linha que divide o campo, combina a jogada com Pata retoma, volta para o jogador Alciva pela intermediária, cruza a linha que divide o campo, bota a bola pela ponta direita, adianta na intermediária do Flamengo para Rodrigues, tentou a jogada, é desarmado, Ayrton corta, adianta na ponta para Samuel Lino dispara pelo lado esquerdo, marcado por dois jogadores do Del Valle, ele rente a linha lateral, devolve a bola outra vez na intermediária do Flamengo para Léo Pereira, vai começar tudo de novo. Léo Pereira vira a bola para Léo Ortiz, ainda Léo Ortiz pela defesa do Flamengo, em linha reta, bota a bola pela ponta direita para Royal retoma, dá na ponta, tenta Carrascal, fez a jogadinha, 1-2, mas não funcionou, Renan Moura.
2: Pois é, falta comunicação nesse ataque do Flamengo. E no lance anterior, meu amigo, o Rossi só rezou, porque estava sozinho camisa número 9.
5: Marcação toda errada do Flamengo, né? Um olhando pro outro e deixou o Gonzalez sozinho ali para escolher o canto e fazer o gol. Meu azar, acertou a trave agora. Um primeiro vacilo defensivo do Flamengo no único lance até agora de perigo na partida.
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0: O ataque do Flamengo, vai Carrascal, domina, bota pela direita, procura Royal, vai lá, rasca, toca na bola e ela vai outra vez pela linha lateral. Daqui a pouco vem aí, no intervalo, a resenha, Chico Aiello, Renan Moura e o Duda Éboli aqui no Futebol Globo CBN. Novo lateral, a bola foi tocada pelo Arrascaeta, lateral vai ser cobrado, mas agora vem aí então a pausa para a hidratação e para medir. Meditação, hein, Duda?
5: É, ofensivamente o Flamengo não conseguiu construir nada de interessante até agora na partida, né? Tá cometendo erros de passe, erros de leitura, a tabela em profundidade, a bola na frente, ela tem que ser muito bem medida, porque não dá pra correr à toa. Não dá pra correr à toa a quase 3 mil metros acima do nível do mar, não dá. Então, o Flamengo precisa ter mais precisão nos passes, tecnicamente. O Arrascaeta não está fazendo uma boa partida, ele está até com o campo reduzido, está jogando mais à frente. teve até a oportunidade de dominar a bola dentro da área, uma bola simples para a categoria do Arrascaeta, mas ele não conseguiu dominar. E aí tem que ver se ele está com dificuldade, porque o Flamengo tem banco para isso, para não perder a rotação. O Independiente Del Valle, o Edson, ele respeita muito o Flamengo. Ele não faz pressão, não é jogo de correria. O Independiente Del Valle está medindo, dosando muito bem os movimentos. Está resguardado ali atrás, está segurando na defesa, avança, trocando passe, só acelera quando se aproxima da área. E está conseguindo abrir o seu jogo pelos lados do campo, direita e esquerda. Isso força o jogo em cima dos laterais do Flamengo. O Pata está caindo bastante em cima do Emerson Royal, mas até então, até o lance do Gonzalez, o Flamengo estava rebatendo bem as bolas dentro da área, estava se defendendo bem dentro da área, até que veio o lance do Gonzalez, que ele acertou a trave. No único lance de perigo da partida. Está faltando mais do Flamengo ofensivamente. Pisar mais na bola, olhar mais um para o outro, compactar mais o time, jogadores se aproximarem mais e criarem situações de ataque. O melhor jogador ofensivamente do Flamengo é o Samuel Lino. É o que está conseguindo, parece mais confortável no jogo. Bruno Henrique não está bem, Carrascal não está bem. E como já disse, o Arrascaeta está numa outra rotação.
0: Marque o tempo! 25, faltando 20 para acabar, para terminar o primeiro tempo. E o placar em Quito, no Equador. Olha ele aí!
1: Flamengo!
0: 0!
1: Independiente Del Valle!
0: Também 0!
6: Edson Mauro!
0: E aí, beleza? Ligado no Futebol Globo, CBN. A bola volta a circular, acabou o tempo para hidratação, a pausa para hidratação. A bola volta a circular pela ponta direita, busca pela intermediária Rodrigues, domina pelo Independiente Del Valle, cruza a linha que divide o campo, adianta a bola pela esquerda para Pata. É um jogador perigoso, tem 22 anos. A bola volta pelo lado direito, bota na ponta, faz a tentativa com Rodrigues, ele cortou. Primeiro Ayrton toca nela e a bola vai de novo pela linha lateral para o Del Valle cobrar. Já cobra pela direita Rodrigues, devolve a bola pela intermediária, volta pela ponta para Romero. Romero mais atrás a Carabajal. Carabajal adianta para Schunk. O argentino cruza a linha que divide o campo, bota a bola pelo lado esquerdo, volta pela intermediária para Pata. Pata outra vez para Lor. Lor outra vez no meio campo para Carabajal. Ele invade o campo do Flamengo pela meia direita, passa a bola na ponta para o lateral Romero. Romero novamente para Carabajal, que volta para Schunk. O quarto zagueiro adianta a bola de novo pela intermediária, devolve para Lor. Lor vira o jogo do lado esquerdo, tenta a jogada mais uma vez da intermediária para Sornosa, o camisa número 10 com ela dominada. Sornosa domina a bola, volta pelo meio campo, adianta na intermediária para Arcivar. Arcivar pelo meio campo, pela direita para Romero, ainda para Carabajal. Lá vai o zagueiro, entrou na área, Léo Pereira corta, a bola fica presa. Pulgar erra, volta Sornosa na meia lua, é um perigo. O Flamengo não corta, afinal Royal dá um chutão pra frente e bota a bola na intermediária. A defesa do Flamengo agora virou um caos, Renan.
2: Rapaz, virou pelada dentro da grande área do Flamengo. Ninguém conseguia acertar a bola, nem os zagueiros do Flamengo, nem os atacantes do Del Valle. E a bola ficava: me chuta, 0-0.
0: 27, faltando 18 para acabar, para terminar o primeiro tempo no Olímpico Atahualpa, em Quito, no Equador. A bola é do Del Valle na esquerda com Pata. Pata domina, marcado pelo Royal, devolve a bola na intermediária para Lor, vai levantar na grande área, tenta novamente Pata, tem o ângulo, volta no meio campo para Sornosa, outra vez para Pata. Pata ainda com ela dominada, ele é chamado de La Perla, a pérola do time do Del Valle. Devolve a bola pela ponta direita, faz a tentativa Romero, devolveu, botou na área, corta Samulino para o Flamengo, completa Ayrton, bota novamente a bola na intermediária do Del Valle. Ela chega novamente para o goleiro Quintana. Quintana domina pelo meio campo, volta pela intermediária, adianta para Alcivar. Alcivar agora para Sornosa. É o Del Valle outra vez que vem para cima do Flamengo. Na ponta direita Rodrigues levantou, tenta Gonçalves, corta Léo Pereira e bota a bola novamente pela linha lateral. 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
0: Del Del Valle no primeiro jogo das quartas de final da Libertadores da América. O Del Valle tem novamente a posse da bola pela defesa com Carabajal, bota a bola na ponta para Romero, Romero adianta para Rodrigues, vira o jogo pela extrema direita, prepara, levanta, põe na área para o Gonzalez, subiu e pegou lá no alto, o goleiro Rossi pelo time do Flamengo. Duda, qual é o perigo maior desse time do Del Valle?
5: Não, o Del Valle vai se sentindo cada vez mais à vontade na partida, né? Se começou respeitando demais, já tá acabando aquele respeito. Tá acelerando mais o jogo e não tá deixando o Flamengo com a bola. Acho que o principal desconforto do Flamengo é não ter a bola.
0: 29 do primeiro tempo, faltando 16 para acabar. A bola volta a circular por conta do Del Valle na intermediária com Carabajal. Carabajal vira o jogo para Schunk. Ele cruza a linha que divide o campo, adianta para Sornosa pela intermediária. Vai o camisa 10, devolveu, virou para Pata, que é desarmado na defesa pelo Pulgar. Mas a bola volta para a defesa do Del Valle. Retoma ainda Schunk. Ele devolve ao goleiro Quintana na chegada na grande área, de pé direito, vira o jogo pela ponta, dá para Romero, Romero domina pela intermediária, volta a bola pelo meio campo, entrega para Hugo Quintana na direita para Rodrigues, devolve a bola, passa para Gonzalez na extrema direita, uma nova tentativa do Del Valle, vai ainda Rodrigues, devolveu para Romero, uma balançada na grande área, levanta, a bola foi testada, vai lá, Pata, cruza, põe na área, a defesa corta, retoma, Ayrton dá um chutão quando o Flamengo passa sufoco, minha gente. O Del Valle vai pra cima de novo. A bola pela meia direita, tenta Sornosa, corta pelo Flamengo Pulgar, mas ela volta ainda para Pata, fora da área, bota na área. Ayrton de cabeça alivia, volta a bola para Samulino. O Flamengo agora dá uma respiradinha. Samulino passa para Jorginho. Jorginho perde a bola outra vez na intermediária para Alcivar. Vira o jogo pela extrema direita, bota na ponta para Rodrigues. É o Del Valle que acelera pra cima do Flamengo. Já chegamos a meia hora do primeiro tempo, o Del Valle vai comandando o jogo nesse momento, o Flamengo recua, vem a bola na intermediária para Sornosa, domina, adianta pelo meio campo, novamente na intermediária do Flamengo com Alcivar, vira o jogo pela defesa, no Flamengo, no campo do Flamengo é o Del Valle que pressiona com Carabajal, Carabajal devolve para Alcivar, Alcivar tenta de novo na intermediária, domina a bola, dá para Lor, Lor mais atrás na defesa, entrega a bola para Schunk, Schunk novamente a Carabajal, devolve a bola para Schunk, Schunk em linha reta na intermediária, para Sornosa, fora da área, trabalhou, bota para Pata, levanta a bola, vai tentar a jogada do Del Valle na linha de fundo, prepara, cruza, põe na área, a bola passa à direita do Rodrigues, vai pela linha de fundo, mas que pressão é essa, Renan?
2: É um sufoco, ora nas costas do Emerson Royal, ora nas costas do Ayrton Lucas, é um Deus nos acuda, 0-0.
0: Marque tempo! 31, faltando 14 para acabar, para terminar o primeiro tempo no Olímpico Atahualpa, em Quito, no Equador. E o placar, olha ele aí:
1: Flamengo
0: 0,
1: Independiente del Valle
0: também 0.
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0: E no final de semana tem mais, vem aí a 27ª rodada do Campeonato Brasileiro, rodada já decisiva, faltando 12 rodadas para acabar o Brasileirão. Tem Flamengo, tem Fluminense, Vasco, Botafogo, tudo no Futebol Globo CBN. O Flamengo se defende pela direita com o Royal, Royal adianta, bota a bola outra vez no campo do Del Valle, retoma pela defesa Schunk, Schunk vira ainda no seu campo de defesa para Carabajal, Carabajal procura cruzar a linha que divide o campo, ele avança pela intermediária, bota a bola pela ponta direita para Romero, Romero combina a jogada com Rodrigues pela extrema direita, vai lá, corta pelo Flamengo, Ayrton comete a falta, o juiz para, da nova falta na intermediária contra o Flamengo. 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
0: 33, faltando 12 para acabar, para terminar o primeiro tempo. Flamengo leva sufoco, tá 0-0, mas é atacado a toda hora pelo Del Valle. O Del Valle outra vez na intermediária com o Lor, bota a bola para Pata, Pata devolve pela defesa para Schunk, procura jogada outra vez para Pata, a bola chega na ponta para Lor, Lor devolve para Schunk outra vez na intermediária, Pata retoma, tenta a jogada pelo meio campo para Alcivar, ele vira o jogo pela extrema direita, entrega a bola para Romero, dá uma uma paradinha, tenta a jogada pela ponta, ainda pressionando o Flamengo no campo rubro-negro. Vem a bola outra vez na intermediária, retoma o jogador Hugo Quintana, devolve para Arciva, vira o jogo na esquerda para Ló, vai levantar a grande área, outra vez na ponta, para Pata, para Ló, ele tem chance de cruzar, levantou, a bola passa pelo Pulgar, corta Jorginho, completa novamente Pulgar, mas o Flamengo não respira. Lá vem o Del Valle de novo na intermediária do Flamengo, a bola passada na intermediária para Sornosa, vai crescendo o Del Valle para cima do Flamengo, Flamengo todo recuado, a bola na ponta direita para Romero, vai levantar na grande área, devolve a bola, arma pela ponta direita, vai Romero, levantou, dá uma balançada na área, a bola sobra para Pata pelo lado esquerdo, fora da grande área, mata a bola no peito, marcado pelo Royal, tem chance de cruzar, vai devolver a bola na ponta, prepara, levantou, a bola bate no Sornosa, corta ainda a defesa do Flamengo e bota pela linha de fundo. Mas que pressão, Renan!
2: Conseguiu fazer o corte de joelho o Léo Ortiz. É escanteio pelo lado esquerdo, vem Sornosa na bola.
0: 34, faltando 11, novo escanteio para o Del Valle cobrar na esquerda, vai Sornosa, ex-jogador do Fluminense, ele que é o capitão do time do Del Valle com a camisa número 10, vai levantar a bola na grande área, partiu para a bola, levantou, botou na área, a defesa corta, a bola sai da grande área, volta pela ponta direita para Rodrigues, ele retoma no bico direito na grande área, prepara, chuta, a defesa corta pelo Flamengo com Ayrton, o Flamengo recua todo, o Flamengo acuado, o Flamengo praticamente todo na entrada na grande área, vem a bola na ponta, Ló levanta, bate no peito do Léo Ortiz e o Flamengo cede o novo escanteio, Renan.
2: Foi de cabeça, mão de bola, e olha que ele se arriscou, hein? Porque uma bola dessa daí veio com muita velocidade em direção de novo à grande área. Testada firme, colocando pela linha de fundo. Escanteio pela direita, vem Sornosa.
0: 35, 35, Sornosa agora pela direita vai cobrar o escanteio para o Del Valle. Deixa a bola lá para o Ló. Vai partir para a bola. Ordenou o juiz, levantou, botou na área. Tenta chute, não pegou. A defesa do Flamengo aperta a bola tocada pelo Royal. Mas houve uma falta, hein, Renan?
2: Sobrou aí, parece que um cotovelo ou um ombro na cara do Emerson Royal. E aí o jogo tá paralisado para o atendimento. Foi um braço que sobra no rosto do Emerson Royal. Jogo paralisado, 0-0.
0: Marque o tempo! 36, faltando 9 para acabar, para terminar o primeiro tempo em Quito. E o placar da Liberta, olha ele aí.
1: Flamengo
0: 0.
1: Independiente del Valle
0: também 0.
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0: 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O Flamengo na direita. Vai Samulino, a bola longa demais, foi pela linha de fundo, é tiro de meta outra vez pro Del Valle cobrar. 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No primeiro tempo, Flamengo pressionado a toda hora, alguma solução aí que o Leonardo Jardim pode ajudar o time, Duda?
5: O Flamengo precisa retomar a bola, né? É o pior momento do Flamengo na partida, o Flamengo não consegue construir nada, tá acuado no seu campo, até agora conseguiu nesse momento fazer aí duas jogadas mais no campo ofensivo, dar uma aliviada, mas o Flamengo erra muitos passes, se sente pressionado na hora de aliviar, sempre tem um erro lá atrás a ser cometido. Agora, para sorte do Flamengo, nenhuma finalização perigosa mesmo com toda essa pressão.
0: Pois é, tivemos uma bola na trave, uma bola na trave do goleiro Rossi, mas o Flamengo agora respira um pouquinho e tem um escanteio pelo lado esquerdo para o Arrasca cobrar, vai levantar a bola pelo lado esquerdo, vai botar lá no bolinho, e escanteio, tem alerta de gol, quem sabe vem aí o gol para o Flamengo respirar na altitude. Atitude de Quito, ordenou o árbitro, levantou a rasca, botou na área, a bola descaiu, volta na esquerda para Lor dominar pelo Del Valle e a bola não sai, não vai pela linha lateral, ele evita a saída da bola pela lateral, retoma de novo perto da bandeirinha, ele volta a bola pelo lado esquerdo da sua defesa, devolve a bola para Schunk, que adianta na intermediária para Sornosa, Sornosa vira o jogo pela defesa, ainda para Hugo Quintana pela ponta, devolve a bola para Romero, volta, passa mais atrás a Carabarral, que devolve ao goleiro Quintana, o colombiano Quintana, bota a bola na frente da grande área, ele adianta a bola, tenta ainda, o Alcívar é desarmado, volta a bola pro Quintana, o goleiro do Independiente Del Valle, ele vira o jogo de pé direito pela defesa para Carabajal, bota pelo lado esquerdo para Schunk, ainda Schunk com a bola dominada pela intermediária, vai marcado ali de longe pelo Bruno Henrique, a bola volta ainda, ainda Schunk devolve, dá pro goleiro Quintana, o Flamengo agora tenta adiantar um pouquinho a sua marcação para poder fazer a retomada na bola, mas lá vem eles de novo pela extrema direita, a bola vem na intermediária, retoma pela metade do campo, Hugo Quintana, cruza a linha que divide o campo, vira o jogo na esquerda para Lor, Lor na ponta para Pata, Pata devolve mais atrás da intermediária para Sornosa, lá vem de novo Del Valle para cima do Flamengo, a bola vem pela extrema direita para Romero, vai tentar a balançada na grande área, levantou Léo Pereira, corta e a bola vai de novo pela linha lateral para o Del Valle cobrar pela ponta direita, já são 39 minutos de sufoco para o Flamengo. Flamengo vai se defendendo agora, lateral pela ponta direita para Romero fazer a cobrança pelo time do Del Valle, vai levantar a bola pela extrema direita, levanta a bola, faz o latereio, bota na área, corta Pulgar, a bola volta, retoma ainda, tenta Samulino, retoma finalmente Jorginho pelo Flamengo, volta a bola para Sordosa, chuta e ela vai para fora, é tiro de meta finalmente para o Flamengo cobrar.
5: O time do Flamengo parece assustado, sabe? Alguns movimentos, tá chutando de qualquer maneira. Parece um time despreparado até para uma situação como essa. Agora, para fazer marcação alta de qualquer maneira, toda desconjuntada, é melhor não fazer. Porque aí você oferece tudo que o Del Valle quer, que é vencer essa primeira marcação alta ruim e ganhar espaço para jogar. E do jeito que tá, acho que aí tem menos um em campo. Porque ele não consegue dar combate, a bola não chega lá na frente, ele está fazendo figuração em campo.
0: Quase 40 do primeiro tempo, 0 para o Flamengo, 0 para o Del Valle, aqui no chat ao vivo a galera está chegando, Gonçalo Pereira, o Thiago Soria, manda aqui o placar dele, é isso aí, manda o recado e a gente manda para o ar também, com a gente aqui o Samuel Silva, o Samu Silva, participando com a gente no Futebol Globo CBN, e o Prandi também está com a gente aqui no chat ao vivo. Marque o tempo. 40, voltando 5 para acabar, para terminar o primeiro tempo. Ataca novamente o Del Valle na esquerda. A bola chega na ponta com Pata. Pata bota na ponta para Lor. Devolve a Pata. Mais atrás a Schunk. Schunk pela direita. Na defesa para Carabajal. Ele invade o campo do Flamengo pela meia direita. Vai lá agarrado pelo Asca. E a falta está marcada sem cartão, mas está marcada. E o placar, olha ele aí:
1: Flamengo
0: 0.
1: Independiente Del Valle
0: também 0.
6: Edson Mauro.
0: E aí, beleza? Ligado no Futebol Globo CBN. Daqui a pouco vem aí a resenha do intervalo, a resenha do Chico Aiello, o Renan e o Duda Éboli contando tudo desse primeiro tempo em Quito, no Olímpico Atahualpa, primeiro jogo das quartas da Libertadores da América. A bola vem pela ponta direita, retoma na intermediária Quintana, Hugo Quintana solta a bola, bola longa, saiu, vai pela linha lateral pro Mengão cobrar. Futebol Globo CBN, aqui tem jogo. ...42 no primeiro tempo, a bola volta a circular pela defesa do Flamengo, há uma falta em cima do Arrascaeta, e uma nova falta vai ser cobrada na intermediária, o intervalo vem aí, já é hora do Jardim olhar pro banco do Daéboli.
5: Sim, porque ele precisa olhar o rendimento dos jogadores, né? O Flamengo não pode ter jogador sem participar dentro de campo, o jogo tá muito difícil, por exemplo, o Arrascaeta. Cascal tá mal, ele tem opções pra mudar. E olha ali, você tem o Paquetá, o Plata, totalmente acostumado com esse tipo de cenário. O Flamengo precisa jogar mais com a bola.
0: E o Flamengo tem a posse na bola com Pulgar, Eric retoma e devolve no interior da pequena área ao goleiro Rossi. Rossi de pé esquerdo adianta a bola pela intermediária, bota no campo de ataque. Tentativa com Samulino, desarmado pela defesa para o Romero. Romero volta a bola na intermediária, busca a jogada no meio campo, dá para Hugo Quintana. Hugo Quintana solta a bola no meio campo.
10: entra a jogada com o Lor desarmado, há uma falta cometida em cima do jogador do Flamengo. O árbitro da partida, o argentino Facundo Teio, para a marca da uma nova falta na intermediária para o Flamengo cobrar em cima do Bruno Henrique. A falta cometida pelo Lor, Bruno Henrique fica lá enrolado com o jogador, leva depois uma pernada lá do Hugo Quintana, foi pro chão, mas tá tudo muito bom, tá tudo muito bem, e o Bruno já tá de pé, e a falta cobrada pela defesa do Flamengo. O Flamengo procura jogada pela intermediária, adiantava o Pulgar, Pulgar perde a bola no meio do caminho, volta ainda na intermediária, retoma pela meia direita, busca o Hugo Quintana, bota a bola pela ponta para Romero, Romero mais atrás já na intermediária do Flamengo para Carabarral, avança pela ponta, tenta Pata, Pata recebe, lá vai ele, o garoto de 22 anos, volta a bola de novo pela intermediária, adianta para Sornosa, o camisa 10 levanta, põe na área, tenta Gonçalves, a bola sobra, corta Ayrton, bota pela linha de fundo. Novamente um momento de pânico na defesa rubro-negra, Renan.
2: Perigo total, porque primeiro, zagueiro do Flamengo, o Léo Ortiz, tenta fazer um corte, a bola ainda fica viva na pequena área e o Ayrton Lucas manda para escanteio porque aparecia nas costas dele o Rodrigues. Bola pelo lado direito, vem o Ló.
10: 44 minutos, o lateral esquerdo, Ló, pela ponta direita, toma posição para fazer a cobrança do escanteio, ajeita a chuteira, dá uma olhada na bola e vai botar lá no bolinho. Partiu para a bola, levantou, botou na área, tenta, vai lá por trás, tenta ainda Gonçalves, é desarmado, devolve a bola a Hugo Quintana, corta Bruno Henrique pela defesa do Flamengo. Flamengo completamente acuado na sua grande área, a bola sai de novo pela linha lateral, outra vez para Arcivar cobrar pelo time do Del Valle. Ele vira o jogo pela defesa para Carabarral, devolve a bola para Arcivar, ainda com ela dominada, vira pela direita, busca a jogada novamente com Hugo Quintana. Hugo Quintana bota a bola pela ponta, tenta Pata, salta primeiro Royal, corta de cabeça pelo Flamengo, ele desafia ali a jogada do Carrascal. Carrascal tenta puxar, mas não consegue, a bola volta, há uma nova falta cometida pelo Carrascal. O juiz para, marca, não tem cartão, mas tem papo, Renan Moura.
2: Pois é, um jogo de poucas faltas, a verdade é essa, mas essa daí foi mais dura e é a favor do Del Valle, ao que parece. 3 minutos.
10: 45, vamos até 48, vamos até 48, 0-0. A falta cobrada, bola na ponta para Gonçalves. Ele tenta pelo time do Del Valle, a defesa corta com Royal, coloca novamente pela linha lateral para o Del Valle cobrar. Lateral cobrado pela esquerda pelo Lor, devolve a bola para Pata, Pata retoma, tenta a jogada pelo meio campo, volta para Carabarral. É um zagueiro agressivo, zagueiro que vai para o campo de ataque, devolve a bola na esquerda para Schunk, Schunk tenta de novo para Lor pela ponta, vai tentar levantar na grande área, busca a jogada pelo meio campo, volta para Pata, Pata mais atrás da defesa para Schunk. Já são 46, faltando 2 para acabar, para terminar o primeiro tempo, 0-0, é o marcador Flamengo e Del Valle, é o primeiro jogo das quartas de final da Libertadores da América. Procurava sair jogando, Carabarral é atacado pelo Bruno Henrique, ele comete uma falta já cobrada pelo Del Valle. O Del Valle tem de novo a posse na bola com Lor, Lor vira o jogo na esquerda para Pata, Pata domina pela intermediária, procura jogada pelo meio campo, vai fazer uma nova tentativa na jogada individual, vai lá Royal, bota outra vez pela linha lateral pro time do Del Valle cobrar. Futebol Globo CBN, aqui tem jogo. Agora tem um problema, hein, Renan?
2: É, o Charlie Gonzalez sentiu a parte posterior da coxa esquerda. Vai receber atendimento médico, 7 gols até aqui. E ele pode ser uma preocupação para o técnico Joaquim Papa, já que é o principal nome da equipe. Vai tentar continuar até o fim desse primeiro tempo.
10: Não dá não, né, Duda?
5: Acho que não dá não. Ele foi de poucas palavras ali com... o pessoal, não vai dar não, já botou a mão na boca, tá desolado, acho que não vai dar não.
10: Pois é, e no momento em que ele caiu, o jogador Ló apareceu na telinha, fazendo realmente uma cara de desespero, porque ele tem 7 gols, é o artilheiro da Libertadores da América do Del Valle, e o Flamengo retoma a bola com Carrascal pela intermediária, tenta puxar o ataque, é desarmado, vai pro chão, Arrascaeta tenta a retomada, mas a bola volta pela defesa com Romero, e devolve ao goleiro Quintana no interior
0: setor da grande área. Ele vira a bola de pé esquerdo, bota a bola para frente, trabalha outra vez pela metade da intermediária. O Flamengo procura recuperação, vai lá, Carrascal domina, solta a bola pela direita para Bruno Henrique. Bruno Henrique perto da grande área. É um ataque raro do Flamengo, um raro ataque do Flamengo. Bruno Henrique para Royal, devolve a bola para Jorginho pela meia direita, adianta para Pulgar. Eric na ponta para Royal, vai tentar levantar a bola na grande área. É o Flamengo pressionando, tentando a nova jogada pelo meio campo com Jorginho. Ele vira na esquerda para Léo Pereira. É o Flamengo aos 48, esgotado o tempo, vai acabar, vai terminar o primeiro tempo, mas o Flamengo ataca pela direita com Emerson Royal, marcado pelo Ló, dá um drible nele, levantou, botou na área, tentou, Arrasca, a bola longa vai saindo pela linha de fundo, e o Arrasca nem foi lá para conferir, ela saiu, é tiro de meta, mas o juiz apita e termina o primeiro tempo em Quito.
1: Flamengo
0: 0,
1: Independiente del Valle
0: também 0. E agora vem aí
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12: Aglomeração BN, 10h19 no horário de Brasília. Intervalo de jogo em Quito. Jogo difícil para o Flamengo. 0 para o Flamengo. 0 também para a equipe do Del Valle. Já já tem Carlos Eduardo Éboli, comentarista do Futebol Globo CBN. E a opinião dele, para esse primeiro tempo de 0-0 em Quito. E eu estou esperando já a sua participação. 97.9988. Curtiu ou não curtiu esse primeiro tempo do Flamengo, hein? E tá acreditando no segundo tempo? Acha que o Mengão melhora no segundo tempo? Tem que entrar o Pedro no jogo, tem que entrar o Paquetá. Pode mandar mensagem pra gente, 97.9988. Eu quero te ouvir no Futebol Globo CBN.
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0: provoca aquela sensação de quê? De pressão. De pressão que causa muito desconforto. Expondo sempre alguém ao erro. E mesmo assim, nesse momento de maior pressão do Del Valle, não houve nenhuma finalização perigosa. Nenhuma finalização perigosa. Então o Flamengo, ó, ufa, respirou, tem que jogar melhor no segundo tempo. Tem que buscar mais alternativas, fazer alterações. Repito, não voltaria com a Arrascaeta. Não voltaria com a Arrascaeta. Talvez também esperar um pouquinho, vamos lá, espera um pouquinho ali pro Carrascal, mas o Carrascal tá cometendo um erro, que é carregar demais a bola, tem que pisar mais na bola. Pra mim o melhor jogador na parte ofensiva é o Samuel Lino, que tá fazendo a leitura melhor. Bruno Henrique tecnicamente não tá bem, a bola não tá chegando lá na frente, é bem verdade, tá chegando toda errada lá na frente, tanto é que o Flamengo não teve nenhuma finalização. Há muito tempo eu não via isso. Não lembro de um último jogo que o Flamengo não teve uma única finalização ao longo de todo um primeiro tempo. Então mostra como o Flamengo foi um nada na parte ofensiva, e é isso que tem que melhorar. O Flamengo precisa se arriscar um pouco mais com organização e ameaçar mais o Del Valle, tirar o Del Valle de uma zona de conforto, porque no segundo tempo tudo indica vai ser pressão do início ao fim para que o Del Valle conquiste uma mínima vantagem que seja para carregar para o Maracanã.
1: Muito bem, intervalo de jogo, 0 Flamengo, 0 Del Valle, já já tem o segundo tempo e a gente conta tudo no Futebol Globo.

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1: Clube da CBN, 10 horas e 33 minutos no horário de Brasília. E a galera passiva manda mensagem pra gente, hein? Curtiu ou não curtiu esse primeiro tempo do Mengão, hein? 0 Flamengo, 0 Del Valle. Fala aí, galera.
2: Fala, pessoal do Futebol Globo CBN. Alan aqui de Guaratiba.
1: Fala, Alan.
2: Maluco, que primeiro tempo foi esse, cara? Entendi nada. O Pedro já precisa iniciar já no segundo tempo pra gente fazer um golzinho pra começar a melhorar isso daí, meu irmão. Senão vai ficar difícil, hein? Vamos que vamos.
1: Valeu, Alan. Obrigado pela participação aqui no Futebol Globo CBN. Você já disse, né, Éboli? Não voltaria com a Arrascaeta pro segundo tempo, né, Éboli?
3: Não, não voltaria. Aí, pra mim, a melhor opção ali seria o Paquetá. E acho que o Plata também é uma boa opção pra entrar nesse segundo tempo. Pedro, como colocou aí o nosso ouvinte, cara... O jogo não tá se desenhando pro Pedro também, não. Porque o Flamengo tá jogando com linha mais baixa.
1: A bola não tá chegando, gente.
3: E aí você tem que ter combate, você tem que ter movimentação numa linha mais baixa. Não é a praia do Pedro.
1: Muito bem. O Del Valle já voltou pro segundo tempo, Renan. E nada do Mengão ainda, né? A gente tá já com 16 minutos de intervalo, Renanzinho.
4: Exatamente, Chico. Tô aguardando a volta do time do Flamengo. Isso, inclusive, é passível daquela punição, né, financeira que a Conmebol costuma aplicar aos clubes que realmente demoram a voltar. Teve alteração no time do Del Valle, tá? O Charlie Gonzalez não consegue jogar o segundo tempo, foi substituído pelo Riasco, com a camisa número 99, um centroavante por outro.
1: Muito bem, um centroavante por outro e nada do Flamengo para esse segundo tempo. Eu lembro o seguinte, tá, gente? Hoje é o último jogo das quartas de final, jogos de ida. Na terça-feira, o Fluminense venceu a equipe do Platense por 2-0 e ontem duas partidas. Um Palmeiras 0 LDU e o Corinthians, fora de casa, empatou com a equipe do Estudiantes. 1-1 foi o placar do jogo. Semana que vem tem tudo de novo, os jogos de volta. O Fluminense vai à Argentina, o Corinthians em casa recebe o Estudiantes, o Palmeiras vai até Quito e em casa o Flamengo recebe também a equipe do Del Valle. O Flamengo voltando para o segundo tempo, o Del Valle já voltou. Quem está de volta é ele, é a grife do nosso timaço.
5: E aí, beleza? Chico Aiello comandando a resenha do intervalo do Futebol Globo CBN, ao lado do Renan Moura e do Duda Éboli. 0 para o Flamengo, 0 para o Independente Del Valle, que mexeu, retirou por contusão o Gonçalves, jogador que tem 7 gols na Copa Libertadores da América, e entra o 99 Reasco pelo time do Del Valle. O Flamengo vem jogando, vem entrando, voltando agora à prestação, hein? Renan Moura.
4: Pois é, a alteração também do time do Del Valle é processada só agora para a entrada do Djorkaeff Reasco. Isso aí, Djorkaeff, nome de jogador internacional.
5: Pois é, bom, então vamos à luta, vamos ver o que é que o Flamengo consegue. O árbitro da partida, Facundo Teio, da Argentina, apita e rolou, a bola começa o segundo tempo.
6: Flamengo, Independiente Del Valle.
5: A saída agora foi dada pelo Del Valle, jogando todo de azul contra o Flamengo, todo de branco. E o Flamengo recupera uma bola pela direita, busca a jogada na intermediária Royal. Ele é desarmado, tenta Bruno Henrique, a defesa corta, a bola volta pro campo do Flamengo, corta Léo Ortiz. Léo Ortiz adianta pela intermediária, a defesa do Del Valle faz o corte com o jogador Alcivar, bota pelo lado esquerdo, busca a jogada com Pata. Ata dá uma paradinha, adianta pelo lado direito para Romero, ainda pela defesa do Del Valle, volta a bola pela intermediária, dá novamente ao zagueiro Carabajal, o argentino da camisa número 14 do Del Valle. Ele cruza a linha, aquele vídeo campo, adianta pela esquerda para Pata. Pata dá uma paradinha, vai com a bola dominada na linha de fundo, levantou para Ló, cruzou, salta Ayrton de cabeça, Samulino completa, dá pro Arrasca. Arrasca mais atrás no lado esquerdo, devolve a bola para Ayrton. Ayrton chuta, a bola bate, não chegou a bater no jogador do Del Valle. Vai apenas para lateral para o time equatoriano cobrar. Lateral já cobrado pela direita pelo Romero, que devolve para Alcivar. Mais atrás da defesa para Carabajal, que volta na esquerda para Schunk. Adianta na intermediária para Lor, cruza a linha, que divide o campo. Entra entra no campo do Flamengo, troca passes na esquerda com Pata, Pata outra vez na intermediária, Emerson Pata, bota a bola pela defesa, passa, chuta Carabarral, a bola longa saiu, vai pela linha lateral, outra vez pro Flamengo cobrar. No chat ao vivo a galera tá chegando, o Prandi, o Samuel Silva, o Thiago Soria, o Cícero Peixoto lá em Boca da Mata nas Alagoas acompanhando o Futebol Globo CBN. Lateral outra vez pro Flamengo cobrar com Ayrton Lucas ainda no campo de defesa rubro-negro, adianta a bola na intermediária para Carrascal, Carrascal é desarmado pelo Alciva, volta a bola pelo lado esquerdo, adianta na ponta, dá para Pata, vai tentar o cruzamento na grande área, dominou fora da área, tenta o drible, Royal retoma, bota a bola para Carrascal que dá para Arrascaeta, arrasca para Bruno Henrique, faz a proteção com o corpo, vai pro chão, o juiz da partida para a marca da falta, cometida pelo Sordoça também, o capitão do time do Del Valle na intermediária. Já são 2 minutos e meio do segundo tempo, a bola vai ser levantada na intermediária do Flamengo, na falta cometida em cima do Bruno Henrique. Qual é a info, Renan?
4: Não, só pra gente contextualizar, né? O Djorkaeff foi jogador francês, campeão mundial em 98, da Eurocopa de 2000 e da Copa das Confederações em 2001 com a França.
5: Pois é, vai ver que inspirou aí o Djorkaeff reasco, não é isso, Renan Moura? Papai sabe das coisas, hein, Renan Moura?
4: Pois é.
5: São três minutos do segundo tempo, lateral pela direita, não pela esquerda da defesa do Flamengo, e o jogo começa no segundo tempo, devagarinho. E o Léo Pereira agora é chamado ao lado do jogador Reasco, o árbitro da partida chama os dois, acalma ali os dois jogadores, pede paz, pelo amor de Deus, paz no jogo, e a falta é cobrada na intermediária do Flamengo, a bola recuada para o goleiro Rossi, vira pela defesa, volta pela intermediária, vem pelo lado direito da defesa do Flamengo, retoma a bola na intermediária, busca a jogada, Jorginho tá mal hoje em campo, hein, Jorginho, é desarmado, vem a bola, Reasco chutou e o Rossi tá lá pra pegar. Renan,
4: de novo, o Jorginho saiu jogando muito mal, arma o contra-ataque pro time do Del Valle, que arriscou de fora da área em direção à baliza do Flamengo, e tá lá o Rossi pra fazer a defesa, 0-0.
5: 4 do primeiro tempo, 0-0 é o marcador, a bola vem pra defesa do Del Valle, na defesa vai lá Carabarral, domina, aperta lá pelo Flamengo, faz a tentativa ainda Bruno Henrique, a bola volta pro goleiro Quintana, Quintana vira o jogo pela defesa para Romero, Romero adianta pela intermediária, bota a bola pelo meio campo, ela vai e volta pra defesa do Flamengo, retoma pela direita, vai lá, tenta Carrascal. Carrascal tá mal também, hein? Tem muita gente mal nesse jogo. O Duda tá só anotando aqui, hein? 68% de domínio do Del Valle no primeiro tempo contra 32% pro Flamengo. Pra você ver o abismo que foi o primeiro tempo. E o Flamengo retoma de novo, o Pulgar adianta, volta, vai Samulino, tenta a jogada individual fora da área, desarmado. A defesa corta pelo lado direito com o Hugo Quintana. Hugo Quintana volta a bola pela defesa ainda, dá para Romero, é atacado por trás, há uma nova falta cometida pelo Jorginho e ferrou, hein, Renan?
4: Foi o Eric Pulgar, deu aquela raspada com as travas da chuteira no tornozelo do adversário e cartão aplicado, tá? Para o Eric Pulgar.
3: Cartão bobo, né? Cartão bobo, tá tocando pra trás. Deu porque tá irritado, não sei, mas assim, um cartão bobo, na medida que o Flamengo não tem a bola, ele vai ser mais vezes exposto a uma marcação no mano a mano e fica pendurado, correndo risco.
5: Já são 5 minutos do segundo tempo, Del Valle tem um escanteio pela direita, Sornosa vai fazer a cobrança pela ponta, vai levantar na grande área, chega lá também o jogador da camisa 17, Rodrigues, pelo Independiente Del Valle, a bola vai lá pra grande área, vai lá pro Bolinho, numa posição Sornosa, partiu pra bola, levantou, botou curtinho na área, corta de cabeça, arrasca pelo Flamengo, retira a bola da grande área, volta pela ponta direita, retoma outra vez pela ponta, ainda o jogador Romero, Romero na intermediária, deixa para Rodrigues, Rodrigues no meio campo para Arciva, Arciva com ela dominada, volta a bola pela defesa ainda, adianta para Rodrigues, cruza a linha que divide o campo, passa a bola da direita pelo lado esquerdo, tenta Pata no meio do caminho, corta Royal, Flamengo volta a sofrer nesse comecinho do segundo tempo com a pressão do Del Valle, a bola vem ainda pela intermediária, ela é retomada pela defesa, volta Carabarral, Carabarral pela defesa, dá para Junque outra vez pela intermediária, vem a bola pelo meio campo, ela é recuperada pelo lado esquerdo, retoma Lor volta a bola pro goleiro Quintana, no interior da grande área. Marque o tempo! Faltando 39 para acabar, para terminar o jogo em Quito, no Equador. E o placar da Liberta, olha ele aí.
6: Flamengo
5: 0,
6: Independiente del Valle
5: 0.
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5: 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Volta o Del Valle. O Del Valle outra vez pressiona pelo lado esquerdo com Lora, ainda pela sua defesa, entrega a bola para Pata mais atrás, a Junk vai com ela dominada pela defesa do Del Valle, vira o jogo pela ponta direita para Romero, ainda pelo seu campo de defesa, adianta pela intermediária do Flamengo, vai lá Ayrton, corta pela defesa do Flamengo, dá para Carrascal, ele de calcanhar bota a bola na ponta para Samulino. Vamos lá, Mengão, vamos dar uma animada, Mengão. Carrascal para Arrascaeta, retoma a bola perto da meia, Lua é desarmado, a defesa corta, mas havia impedimento, Renan.
4: Bem marcado pelo árbitro, o assistente número 2 também, o Gabriel Chad, estava à frente, o Arrascaeta, está desligado, desconectado, 0-0.
5: Futebol Globo CBN, aqui tem jogo.
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5: A bola vem para a defesa do Flamengo, recuada pelo Jorginho ao goleiro Rossi no interior da pequena área. Ele vai lá, pega a bola com as mãos, dá uma sambadinha na frente do jogador Reasco e volta pela direita para Léo Pereira. Léo Pereira domina pela defesa, o Léo Ortiz volta a bola pelo, novamente para o goleiro Rossi, que está na intermediária, para Léo Pereira. Léo Pereira pelo meio campo encaminha a bola para Arrascaeta. Ah, meu Prime! Ele é desarmado, perde a bola mais uma vez, ela volta pela intermediária para Schunk, ainda Schunk com ela dominada, bota pelo lado esquerdo para Pata domina fora da grande área, vai fazer uma nova tentativa pelo lado esquerdo, domina a bola, vai na jogada individual, avança novamente o Del Valle contra a grande área do Flamengo, a bola retomada na intermediária, tenta, vai lá Sorduce, é desarmado, retoma novamente pelo Flamengo, Carrascal adianta pro Bruno Henrique, que é desarmado na defesa pelo Lor, arma novamente o Del Valle, um ataque para cima do Flamengo, lá vai Pata na intermediária para Sornosa, vira o jogo pela direita para Romero, ele escapou pela direita, mas a bola fugiu, vai pela linha lateral outra vez pro Flamengo cobrar. Marque o tempo! Faltando 35 para acabar, para terminar o jogo. E o placar em Quito na Libertadores. Olha ele aí.
6: Flamengo
5: 0.
6: Independiente del Valle
5: 0.
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5: Volta o Flamengo. O Flamengo tem a posse na bola pela defesa com Ayrton. Dá para Jorginho. Triangula de novo com Ayrton. Ayrton para Jorginho. Ele tem campo livre para fugir com a bola dominada. Adianta pelo meio campo para Carrascal, que perde a bola. Carrascal perde a bola de novo. Vai lá, toca nela. A bola vai pela linha lateral, mas antes cometeu uma falta em cima do número 6, Alcivar, do time do Del Valle.
3: O Leonardo Jardim não pode estar gostando do que ele está vendo. Não é possível. A atuação do Carrascal é péssima. Acho que ele continua mal. Errou voltar com o mesmo time. É que o Independiente Del Valle também não ameaça, não faz nada, não tira proveito desse Flamengo numa péssima noite. Agora, o Leonardo Jardim tem banco, tem que mexer.
5: Quase 11 do segundo tempo, novamente pressão do Del Valle para cima do Flamengo com Carabarral, bota a bola na ponta direita, retoma Rodrigues, tenta o drible, vai lá Samulino, ele retoma e coloca a bola para a lateral, já cobra pela direita, vai Carrascal, devolve, bota na área para Hugo Quintana, salva Royal, mas bota pela linha de fundo, Renan Moura.
4: Deu de graça o escanteio, sozinho Emerson Royal na pequena área, foi dominar a bola, se enrolou todo, Bola escapou e foi pela linha de fundo. Esse é o Emerson Royal, 0-0.
5: Novo escanteio, vai ser cobrado na esquerda, toma posição pelo Del Valle, Sornosa, vai botar lá no bolinho, vai partir pra bola, levantou camisa 10, levantou, botou na área, sobe Léo Pereira, ele corta dentro a bola para Arrascaeta, corre Arrascaeta, Arrascaeta vai lá, divide a bola, retoma pela intermediária, volta pela esquerda para Jorginho, é atingido pelo jogador Rodrigues, vai pro chão, o juiz da partida com cartão na mão e... ferrou, hein, Renan?
4: Carabarral, com a 14, fez a falta em cima do Arrascaeta. Rapaz, o tempo é implacável mesmo, hein? O Arrascaeta tá cheio de pé de galinha, mão de bola.
5: É mesmo?
4: 0-0.
5: Pé de galinha? Que é isso, Renan?
4: Tá, tá. Eu também tô, mão de bola. O tempo também tá implacável comigo.
5: É mesmo? Bom, são 12. Olha aí, descoberto do Renan. Vai ver que é esse o problema. Pé de galinha, hein, Duda?
3: Esse é o menor dos problemas, né? Os problemas nesse jogo são outros e são piores.
5: Pé de galinha resolve. Vai lá no cirurgião plástico e tá tudo bem, agora são 12 do segundo tempo, o Ayrton arrasta a bola pela intermediária, vai lá, corta Romero, comete a falta, o juiz para, marca, dá uma nova falta, Ayrton reclama, vai ter cartão ou não vai ter cartão, Renan Moura?
4: Vai ter cartão sim, para o RP, Relações Públicas, tá lá na camisa dele, RP, às costas, mas o árbitro chegou... falou que vai aplicar, mas por enquanto só conversa com o Romero. Mas nas costas é o Daicol RP. Quase marca de malha. 0-0.
5: Você tá criativo hoje, hein, Renan?
4: Mas não é?
5: Primeiro
4: aquela
5: pé de galinha, agora malhas.
4: É, não é empresa de malhas.
5: Bom, vamos aguardar a próxima criação do Renan Moura. Já são 13, ainda tem 32 minutos para exercitar a sua criatividade aqui no Futebol Globo, CBN. Mas o mais importante é que o Flamengo ganhou uma falta, Renan.
4: Pelo lado esquerdo, vem Carrascal.
5: Carrascal toma posição para fazer a cobrança, vai botar lá no bolinho. Vem coisa boa aí, partiu para a bola, levantou, botou na área, o ataque fechou e a bola saiu. Num bom momento do Flamengo. Renan.
4: Primeira finalização do Flamengo no jogo, a cabeçada para trás do Léo Ortiz, houve um desvio leve e a bola foi por cima da meta do Quintana. É escanteio pela direita, quem sabe, Mengão?
5: Quem sabe, agora vai, escanteio, tem alerta de gol. Não, mas cancelou, Renan Moura.
4: É o tal do menino VAR, né, o que gosta de baralho, Silvio Truco, foi lá e falou, não, tiro de meta.
5: Bom, aqui no chat ao vivo a galera tá chegando, a Aline Vasconcelos tá chegando, também o Samuel Silva, ele manda um recado, gostei aqui do recado, hein? Aí com a gente também o Ramos participando do Futebol Globo CBN. Já são 14 minutos do segundo tempo, 0 pro Flamengo, 0 pro Del Valle, o Independente Del Valle, que é o campeão antecipado no futebol equatoriano. A bola vem pela defesa, pela direita com Carabarral, o argentino solta o pé, bota pra frente, tenta Reasco, ele de cabeça volta a bola pela intermediária, o Flamengo tenta respirar com Pulgar, retoma a bola, dá para Arrascaeta, passa para Pulgar, no meio para Bruno Henrique, para Arrascaeta, corre Arrascaeta, Arrasca vai pelo lado esquerdo, devagarinho, retoma a bola, tenta o drible, é desarmada, a defesa corta de novo, mas o Flamengo retoma perto da grande área do Del Valle, vai com Jorginho que hoje não está nos seus melhores dias, hein? Devolve a bola para Ayrton, ele recupera e recua pro goleiro Rossi no Flamengo, imediatamente bota a bola na frente da grande área, vai começar tudo de novo, o Flamengo tenta dar uma respiradinha pela direita com o Carrascal, bota na ponta para Royal, ainda Royal com ela dominada, volta para Carrascal em cima da linha que divide o campo, volta a bola pela defesa para Léo Ortiz adianta mal, perde a bola para Reasco, arma a jogada na esquerda, vai Sornosa fora da área, chutou, Rossi tá lá para pegar, e o Léo Ortiz agora se desculpa pela bobagem, Renan.
4: Desculpa, ele tem que pedir perdão, porque foi um passe ridículo do Léo Ortiz, armou esse contra-ataque de graça, e a conclusão do Sornosa no meio, para a defesa dele, Rossi.
5: Volta o Flamengo com Jorginho cruza a linha, aquele vídeo campo, avança pela intermediária do Del Valle, quem sabe agora vai pro Samulino, entrou na área, devolveu, Bruno Henrique, juntou.

0: Flamengo!
1: Flamengo!
0: Bruno Henrique no ataque letal, fatal, mortal do Flamengo. Uma puxada do ataque do Flamengo. Parou no pé do Bruno Henrique, que botou a bola no fundo da rede. E bola no fundo da rede, tem aquele barulhinho bom. Aquele barulhinho bom, lenda! Bruno Henrique, a lenda de pé direito, bota a bola para completar o ataque mortal do Flamengo de pé direito. Boa, boa, boa, Bruno Henrique! Meteu essa, hein, Bruno Henrique? E o Flamengo sai na frente, depois de sofrer, depois de ter uma pressão no primeiro tempo, mais uma pressão nesse segundo tempo, respirou e vai largando na frente o Flamengo diante do Del Valle. Boa, boa, boa, Bruno Henrique! E ele foi lá e deu recado pro goleiro: tem que respeitar! E agora tá lá!
1: Flamengo!
0: Independiente
1: Del Valle!
0: 0! Renan Moura!
2: Belíssimo gol do Flamengo, Jorginho. Encontra nas costas do Romero, aparecendo livre Samuel Lino. Cruzamento rasteiro na medida, cabeça levantada em busca do Bruno Henrique. Falou Libertadores da América, chamou ele, o sinônimo de gol na Liberta. Bruno Henrique, uma chapada para colocar no fundo do gol do Del Valle. 1-0 Mengão na altitude de Quito.
0: Bota o BH aí na agendinha, Chico Aiello.
3: É o quinto dele na Liberta e 15 tem o Flamengo.
0: Olha aí, no contra-ataque nasceu o gol, Duda.
4: É, dos pés do Jorginho, que não estava bem, né? O Flamengo estava mal, o Flamengo estava péssimo. Mas o Flamengo é isso, ele tem a capacidade técnica de, num primeiro raciocínio de jogo, botar a bola na rede.
0: 1-0, vai ganhando o Flamengo. Bruno Henrique marcou, quando ataca outra vez o Del Valle, vai lá, Royal, bota a bola outra vez pela linha de fundo, num ataque perigoso, Renan.
5: O toque errado ali era fatal, essa bola ia em direção ao gol. Cada bola do Emerson Royal, meu amigo.
4: Calma.
5: Ai,
4: calma,
5: Jesus, 1-0 Flamengo.
0: Escanteio pelo lado esquerdo, vai ser cobrado na ponta pelo Sordosa, pelo Del Valle, vai botar lá no bolinho. Flamengo ganha por 1-0. O escanteio cobrado, vai Sordosa, levantou, botou na área do Flamengo, subiu, corta, rasga no interior da grande área. O complemento foi feito, a bola sai da área, volta pelo lado esquerdo para Hugo Quintana, domina pelo Del Valle, levantou, bota na área, a bola saiu, vai pra fora, é tiro de meta pro Flamengo cobrar. 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
4: Del Valle não consegue transformar em momento algum nesse segundo tempo. Pressão em cima do Flamengo. Deixa o Flamengo confortável para se defender e nesse contra-ataque fazer o primeiro gol.
5: Paquetá vem aí.
4: É isso. O time tem entrado, na minha opinião, desde o início do segundo tempo. Deu certo, né, Léo Jardim? Deu certo. Por linhas tortas, deu certo. Mas é isso. Para mim é jogo pro Paquetá nesse momento.
0: Marquinhos, o tempo! Faltando 25 para acabar, para terminar o jogo em Quito, no Equador, primeiro jogo das quartas de final da Libertadores da América. E o placar, olha ele aí,
1: Flamengo,
0: Bruno Henrique,
1: Independiente Del Valle,
0: Edson Mauro. E aí, beleza? Ligado no Futebol Globo CBN, daqui a pouco vem aí o Chico Aiello, a resenha final aqui, ao lado do Duda e do Renan Moura. 1-0 pro Flamengo. O segundo jogo será no Maracanã, na próxima quinta-feira, e teremos também mais jogos. O Fluminense vai jogar contra o Platense, o Vasco também vai jogar pela Sul-Americana, enfim, a bola vai rolando, os cariocas, nessa semana de Copas, todo mundo está se defendendo, todo mundo está aí fazendo fazendo a sua parte e o Flamengo fora de casa vai fazendo a parte dele, ganhando por 1-0. O Flamengo arrasta a bola de novo com o Carrascal, virou para Arrascaeta na área. Primeiro goleiro Quintana vai lá para pegar pelo Del Valle. Ele imediatamente no interior da grande área, vira a bola de pé direito, bota pela direita para Romero. A bola passa lá pelo Samulino, ele evolui pela intermediária, dá um drible no Ayrton, devolve pelo meio campo, volta a bola para Rodrigues. Rodrigues no lado esquerdo para Sornosa, na ponta para Pata. Ele domina fora da área, levantou a bola testada e o Ayrton cortou na pequena área quando a bola ia pro fundo da rede. Mas o Flamengo é atacado de novo, a bola na área, vai Sornosa, devolveu, levantou na grande área, tenta a Silva, a bola bate na defesa, a bola sai, vai pela linha de fundo. Um caos na defesa do Flamengo, Renan.
5: E a paz chamada Ayrton Lucas salvou o cruzamento praticamente embaixo do travessão. E na sequência, meu amigo, tava lá de novo Ayrton Lucas para colocar pela linha de fundo. Escanteio a favor do Del Valle, 1-0, Mengão.
0: Pois é, pânico a todo momento, escanteio cobrado, a bola vai lá na área, defesa aperta, Carabarral testou e ela vai pela linha de fundo. É tiro de meta outra vez pro Flamengo cobrar. Vem aí o Paquetá, continua conversando lá o técnico Leonardo Jardim do Flamengo, quando o juiz da partida agora vai marcar um escanteio, mais um escanteio. É isso, Renan Moura?
5: Pelo lado direito, o árbitro disse que o último toque foi do jogador do Flamengo. Então vai lá para a cobrança de novo, o Lor.
0: Loro, camisa 19, toma posição para cobrança pelo Independente Del Valle, vai pela ponta direita, vai ser pé trocado, vai botar lá no bolinho, partiu para a bola, levantou a bola, passa, Léo Ortiz corta de cabeça, retira da grande área. O Flamengo agora recebe uma nova pressão do Del Valle, a bola chega no lado esquerdo, tenta ainda, vai Pata, devolve no meio campo para Sornosa, levantou, botou na área, tentou o ataque, vai lá Carabarral, volta pela direita para Royal, em definitivo cortar pelo Flamengo. Adianta a bola pela ponta direita, busca a jogada com Samulino. Samulino é desarmado, a bola vem da defesa, retoma Sornosa e recua para o goleiro Quintana, o colombiano Quintana, goleiro do Del Valle. Bota a bola na frente da grande área, bota na frente para Junque. Junque pelo lado esquerdo, devolve a bola na intermediária para Pata. Pata outra vez na intermediária ainda, já no campo do Flamengo com Sornosa. Sornosa devolve a bola para sua defesa, dá para Carabarral. Carabarral inicia a jogada pelo Del Valle. O Del Valle parte para cima do Flamengo, Flamengo ganha por 1-0, gol do BH, gol do Bruno Henrique, a bola pela intermediária do Flamengo, retoma pela ponta direita, busca a jogada pela ponta, vai lá Hugo Quintana, tenta a jogada, preparou, levantou, botou na área, a bola testada pelo Sornosa à direita do goleiro Rossi, vai pela linha de fundo. 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
0: Com o Leonardo Jardim, o técnico do Flamengo, já são 24 minutos, faltando 21 para acabar, para terminar. Flamengo ganha pelo placar de 1-0. E agora temos então a pausa para a hidratação. Duda Éboli.
4: Resultado é maravilhoso para o Flamengo, né? Resultado espetacular, porque é uma partida tecnicamente bem abaixo do Flamengo, com muitas dificuldades. Mas eu acho que o Flamengo, nesse segundo tempo, ele pôde respirar no jogo. Não houve aquela pressão, não houve a pressão do Del Valle. Agora sim, depois do gol, o Del Valle avançou um pouquinho mais sozinho, está apertando um pouquinho mais. Teve aquelas duas bolas rebatidas pelo Ayrton Lucas, agora esse lance de cabeça do Sornosa, mas até o gol, aos 15 minutos, o gol do BH, era um jogo relativamente tranquilo, no aspecto defensivo para o Flamengo, porque não havia pressão. O Depredo Del Valle deu dois chutes, tinha dado dois chutes de fora da área, defesas simples do Rossi. E o Flamengo tem capacidade técnica para, num lampejo, criar uma situação de perigo. Foi exatamente o que aconteceu aos 15 minutos. Com a jogada do Jorginho, que estava mal no jogo, mas ele puxou com liberdade um contra-ataque para o Flamengo desde o meio de campo. O Samuelino passou muito bem em velocidade, o toque foi na hora certa. E o cruzamento preciso do Samuel Lino, que é o melhor atacante do Flamengo nessa partida, é o mais consciente, é o que está mais à vontade. E o BH, ótima finalização, um gol importantíssimo, que dá uma tranquilidade. O que o Flamengo tem que evitar é um ataque contra a defesa. Tentar quebrar mais vezes essa posse de bola do Independiente del Valle e continuar cozinhando o jogo. E quem sabe, num novo contra-ataque, até aumentar essa vantagem. O Independiente del Valle não mostra tranquilidade e não mostra qualidade para fazer gol. Mas não pode ficar com a bola toda hora.
5: Saiu a Arrascaeta, tá? Para a entrada do Paquetá com a 20.
4: É, Arrascaeta que fez um primeiro tempo muito abaixo e um segundo tempo também discreto. Não foi uma boa atuação do Arrascaeta. O jogador tem dificuldade de dar um primeiro combate, muito solto lá na frente, pouco fez, nem teria voltado com o Arrascaeta para o segundo tempo. Ele esticou a corda e o Plata também vai para o jogo, hein?
5: Saiu o Carrascal com uma 15.
4: Eram os dois, tecnicamente os mais abaixo. O Arrascaeta e o Carrascal. O Carrascal cometendo um erro frequente, carregar demais a bola. Não é jogo para ficar carregando bola, é jogo para dominar, raciocinar e tocar. E jogo de aproximação. Saiu o Carrascal corretamente para a entrada do Plata.
7: Acabou o tempo técnico, a bola vai voltar a rolar. E o Paulo Ricardo manda aqui um abraço pro irmão dele, Pedro Drummond, rubro-negro, que mora em Boston, nos Estados Unidos, e estava aguardando a mensagem, tá aí? Então, Pedro Drummond, irmão do Paulo Ricardo, o Pedro em Boston, acompanhando o Futebol Globo CBN e torcendo pelo seu Mengão. A bola volta pela intermediária, tentativa pela direita, vai lá, Plata, ele domina a bola vai tocada por ele, ele que é equatoriano, recebe a bola, mas cede lateral pro Del Valle cobrar. O lateral já cobrado na intermediária, a bola volta pro ataque do Flamengo, a tentativa do Plata pela direita, a bola passa por ele, vai pela linha de fundo, é lateral outra vez pro Del Valle cobrar. 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
5: Perelló, vem aí.
7: Vem aí então, camisa número 11, Perelló, pela equipe do Del Valle. É a segunda alteração, uma por contusão. No intervalo, a saída do atacante Gonçalves, que é o artilheiro do Del Valle na Libertadores, com 7 gols, para a entrada do Reasco. E agora vem Perelló com a camisa número 11 pelo time do Del Valle. Já chegamos agora a 28 minutos do segundo tempo. O Flamengo é atacado outra vez no seu campo. A bola vem pela intermediária. Vai lá, retoma aí, toma. Acelera aí! Ele tenta a jogada na grande área, vai lá, atrapalhado pelo Carabajal, bota a bola pra frente, Samulino retoma pelo lado esquerdo, adianta para Paquetá, já perto da meia lua, vai bater, tenta a jogada, bota na direita, é o Flamengo pressionando, vai Plata, entrou na área, prepara, chuta, bate na defesa, volta, corta, Schunk pelo lado esquerdo, não retira da grande área, a defesa corta, Culó, apavorado, bota a bola pela linha de fundo, escanteio pro Flamengo cobrar pelo lado direito. E o Del Valle faz duas alterações. Renan Moura.
5: Sai o Pata com a 31 para a entrada do 11, o Perelló. E também vai sair o 10, o Sornosa, para a entrada do 16, Briones.
4: É, o Pata deu uma canseira no primeiro tempo em cima do Royal, mas nesse segundo tempo apagadíssimo o Pata. Não foi nem um pouco assim útil a parte ofensiva. Então ele renova dois jogadores de ataque. Sornosa teve até uma boa chance nesse segundo tempo, mas cabeceou para fora. Renova para tentar ameaçar mais o Flamengo.
7: Quase 30. Flamengo tem um escanteio pela ponta direita. A bola vai lá pro Bolinho. Partiu pra bola, Plata. Bate curtinho. Devolve pela direita pro Samulino. Passa a bola mais atrás para Royal. Uma balançada na grande área. Léo Pereira testou. Bim!

0: cabeça aos 30, marca o segundo gol do Flamengo. A bola levantada na área, tava lá o zagueiro, ele ganhou gosto pra fazer gol, Léo Pereira, e agora bota a bola no fundo da rede, e bola no fundo da rede, tem aquele barulhinho bom, aquele barulhinho bom, galera do Flamengo. Libertadores tem a cara do Flamengo, tem jeito de Flamengo, fala a mesma língua do Flamengo, e Léo Pereira marca de cabeça o segundo gol do Mengão diante do Del Valle. Meteu essa, hein, Léo Pereira? E ele foi lá e deu recado pro goleiro: tem que respeitar. E agora tá lá:
1: Flamengo
0: 2,
1: Independiente Del Valle 0.
0: Olha o Carolino aí, Renan,
2: pra garantir uma vitória importante do Flamengo na Libertadores da América. Uma jogada trabalhada na cobrança de escanteio, bola até o pé de Emerson Royal, cruzamento na medida, na cabeça do camisa 4, bola ainda beija a trave e vai morrendo de mansinho no fundo da rede. O Flamengo vence apenas a sua segunda partida na história em Quito, a segunda na altitude no mesmo ano, fato inédito. 2-0 Mengão em busca do Penta.
0: Bota o Carolina aí na agendinha, Chico Aiello.
3: É o primeiro dele na liberta e 16 tem o Mengão.
0: E aquela velha frase, hein, Duda? O que é o futebol, Duda?
4: É, devagarinho, devagarinho. O Flamengo vai construindo um placar excepcional, com altíssima eficiência. 3 finalizações, 2 gols.
0: Marquinho, tempo! 32, faltando 13 para acabar, para terminar o jogo. Em Quito, o Flamengo vai ganhando. E o placar, olha ele aí:
1: Flamengo
0: 2, BH e Léo Pereira.
1: Independiente Del Valle
0: 0.
5: Edson Mauro.
0: E aí, beleza? Ligado no Futebol Globo, CBN. Já são 32, faltando 13 para acabar, para terminar o jogo. Flamengo tem 13 minutos para administrar esse resultado e depois esperar o Del Valle na próxima quinta-feira, 9:30 no Maracanã, no Futebol Globo CBN. O Flamengo ganha por 2-0, BH e Léo Pereira, os 2 gols rubro-negros. O impedimento cobrado pela defesa do Flamengo pelo goleiro Rossi, adianta pela direita, busca a jogada com Plata, desarmado, a defesa corta com Schunk, ele coloca de cabeça pela linha lateral pro Flamengo cobrar. Na ponta direita, Royal vai fazer a cobrança, não é pro Flamengo não, o árbitro deu lá pro Lor cobrar pelo Del Valle, bota a bola para frente, adianta na intermediária, dá para Pereió, volta o jogo pelo lado esquerdo, entrou na área, tenta ainda, passa a bola, Pereió juntou pela linha de fundo, é tiro de meta outra vez pro Flamengo cobrar. Fica caído o jogador do Del Valle, cai também o outro jogador do Flamengo, mas essa aí é simplesmente tiro de meta. Renan Moura.
6: Contra-ataque rápido pelo lado esquerdo, a conclusão do camisa número 16, o Briones, ele se choca na grande área com o Ayrton Lucas, bola vai pela linha de fundo, 2-0 Mengão.
0: 2-0, vai ganhando o Flamengo, os 2 gols no segundo tempo. Flamengo, veja só, há pouco então perguntei ao Duda o que é o futebol, Duda, porque o Flamengo no primeiro tempo recebeu uma pressão, o Del Valle teve um domínio de 68% e o Flamengo teve um domínio de apenas 32%, e essa diferença não está muito longe nesse segundo tempo não, hein, Duda?
4: Mas o Independiente Del Valle segue com muita dificuldade para criar chances perigosas. O Flamengo jogou completamente fora da sua zona de conforto, mas mesmo assim conseguiu, com 2 boas jogadas, fazer 2 gols, porque tem mais qualidade. Toda a qualidade que o Flamengo tem, mesmo jogando mal, ela aparece. O Independiente Del Valle está faltando mais qualidade.
0: O Flamengo cobra o tiro de meta com o goleiro Rossi, adianta pela intermediária, a bola volta pelo lado esquerdo, retoma ainda Pereió, devolve pelo meio campo, entrega na intermediária para Briones, bota na ponta direita para Rodrigues, trabalhou, cruzou, botou na área, tenta Pereió, testou, e o goleiro Rossi está lá para pegar pelo Flamengo. Marque o tempo! 35
2: 5, faltando 10 para acabar, para terminar o jogo. E o placar em Quito, olha ele aí.
1: Flamengo
2: 2, BH e Léo Pereira.
1: Independiente del Valle
2: 0.
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2: 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A bola volta para o Del Valle pela direita com Briones, tenta pela intermediária, vai lá Jorginho, faz uma alavanca, retira a bola da grande área e passa para Paquetá. Paquetá devolve a bola para Samulino, ele puxa o contragolpe do Flamengo, aproveita o embalo, ultrapassa a linha, aquele vídeo campo, é o Flamengo atacando, vai Samulino pela intermediária, Bruno Henrique que já meteu dele, tá querendo fazer mais um gol, 2-0, vai ganhando o Flamengo. Samulino dá para Paquetá, devolve a bola, triangula pela defesa, adianta para Jorginho, Jorginho mais atrás na intermediária, passa na frente para Paquetá, Paquetá é atingido lá pelo jogador Briones, vai pro chão e o juiz para, marca, dá uma nova falta e o Paquetá fica no chão deitadinho, esperando ali a atitude do juiz. Ele deu a falta, mas não vai aplicar cartão não, né, Renan Moura?
6: Por enquanto não, Edson, somente aquela advertência verbal. 2-0 Flamengo.
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2: No Olímpico Atahualpa, a bola volta pela defesa do Flamengo, vai Plata, domina, tenta aí a jogada na intermediária, desarmado, o juiz da partida para, marca, dá uma falta cometida pelo zagueiro argentino Schunk do time do Del Valle. A falta já cobrada pela defesa do Flamengo, vem a bola pela defesa, volta Léo Ortiz, adianta para Léo Pereira, o autor do segundo gol do Flamengo. 2-0 para o Flamengo, ele adianta na intermediária, dá para Samulino, devolve a bola, volta para Paquetá, bota na ponta para Samulino, quem sabe vem com coisa boa aí, lá vai Samulino, entrou na área, driblou, devolveu, tenta Bruno Henrique, a defesa corta pela direita com Carabajal. Carabajal devolve a bola fora da grande área, vai lá, retoma pelo Flamengo, Pulgar, dá para Jorginho, outra vez para Pulgar, novamente na intermediária para Paquetá. Paquetá hoje está numa boa noite, hein, Paquetá? Paquetá adianta a bola pelo lado esquerdo para Léo Pereira, é o Flamengo pressionando, Léo Pereira vira a bola, tenta Jorginho, corre, não pega, a defesa corta pela direita com Carabajal. Carabajal adianta pelo Del Valle e coloca a bola outra vez pela linha lateral para o Flamengo. Amigo cobrar.
6: Varela.
2: Varela vem aí, hein, Duda?
4: Eu acho que agora tem que pensar em pernas. Eu acho que o Léo Jardim agora tem que pensar em pernas para conduzir esse jogo até o final com muita tranquilidade. E logicamente tem vários jogadores aí cansados. O Jorginho é um deles, está morto em campo. Como se entrega o Jorginho, mesmo não estando numa noite tão feliz tecnicamente, apesar do grande passe que ele deu pro São Paulino, mas agora joga numa zona de maior conforto, mas está cansado pra caramba.
2: E há também aí a diversidade da altitude, 2.850 metros de altitude, não é aquela altitude da Bolívia, coisa e tal, mas olha, pesa, hein? Pesa, minha gente. Já são 38, faltando 7 para acabar, para terminar o jogo. O Flamengo tem a posse da bola pela direita com Royal, devolve, dá para Paquetá. Paquetá novamente para Royal, vai caindo a temperatura, 11 graus agora no Estádio Olímpico Atahualpa, em Quito, no Equador. E o Flamengo tem a posse da bola com Léo Pereira, vira na esquerda para...
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4: É só não cochilar, porque do outro lado tem um adversário muito abatido.
6: E também entrou o Ochoa no time do Del Valle com a 8 para a saída do Hugo Quintana com a 28. No Flamengo entrou o Pedro na vaga do Bruno Henrique, a primeira alteração do time do Flamengo. Vi também o Varela já em campo, entrando na vaga, me parece ser do Ayrton Lucas. É isso aí.
2: Marquinhos, o tempo! 40, faltando 5 para acabar, para terminar o jogo. E um placar, olha ele aí.
1: Flamengo!
2: 2, BH e Léo Pereira.
1: Independiente Del Valle.
2: 0.
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2: Olho na telinha e o áudio. É melhor deixar com a gente aqui no Futebol Globo CBN. Já são 41, agora faltando 4 para acabar, para terminar o jogo. Tentava a jogada pela direita, o Reasco. Ela vai pela linha lateral novamente para o Flamengo cobrar ainda no seu campo de defesa. Varela, que entrou em lugar do Ayrton Lucas, vai cobrar. Lateral já cobrado, bota a bola, procura Pedro. A defesa faz o corte parcial e a bola volta para Pulgar. Eric domina pela defesa rubro-negra. Volta a bola para Leo Ortiz pela parte central da intermediária. Vira o jogo pela ponta para Plata. Aquele que foi, mas não foi muito não. Foi e voltou. Fez lá uma tabelinha e voltou. Um bate-volta na Rússia. Agora está de novo com a camisa 19 do Flamengo. Já são 41 e meio do segundo tempo. 2-0. Vai ganhando o Flamengo. É o primeiro jogo das quartas de final da Libertadores da América. O Flamengo vai à luta com Paquetá. Paquetá devolve a bola para Pulgar, arma pela ponta direita para Royal, Royal novamente para Paquetá, ainda Paquetá com a bola dominada, tenta Lucas Paquetá com ela, domina, volta a bola pela defesa, entrega para Pulgar, mais atrás a Jorginho, vira o jogo na esquerda para Léo Pereira passa a bola para Varela, lá vem o uruguaio, prepara, cruza, bota a bola na grande área, ela vai por trás da trave e é tiro de meta para o Del Valle cobrar. 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
2: 42, e o Flamengo tem a posse na bola de novo pela direita, a bola recuperada pela intermediária, vai Lucas Paquetá, Paquetá vira o jogo para Pedro, Pedro da seleção brasileira e do Mengão, bota a bola na ponta direita para Plata, domina, volta na intermediária, passa a bola mais atrás do meio campo para Paquetá, para Jorginho, é o Flamengo que tem o domínio da bola da intermediária do Del Valle, chega a bola na ponta, Jorginho adianta, dá para Varela, volta a bola para Jorginho, triangula agora com Samulino, tá faltando seu gol, hein, Samulino, a bola na intermediária, retoma Plata, dá para Paquetá, para Plata, dá uma paradinha mais atrás, a Pulgar,
6: olha.
2: O Flamengo agora joga o jogo dele, o Flamengo ataca, a bola chega na ponta, lá vai Pedro, vai na linha de fundo, devolveu e coloca a bola de novo pela linha lateral. Qual é aí, Renan?
6: Torcida do Flamengo que está presente no estádio Atahualpa, grita olé, já já Luiz Araújo.
2: 43, faltando 2 para acabar, para terminar o jogo, lateral cobrado pela direita pelo jogador Romero, Romero adianta pelo Del Valle, passa a bola pela intermediária, adianta agora para Schunk, Schunk na esquerda para Lor, 2-0, vai ganhando o Flamengo. O próximo jogo no cruzamento Flamengo e Del Valle, na quinta-feira no Maraca, 9:30 no Futebol Globo CBN. A bola novamente pela ponta direita, ainda vai Edwin Quinteiro, domina a bola fora da grande área, passa mais, passa para ele mesmo, ele tentava a jogada, ninguém entendeu nada, ele foi lá e recuperou a bola pelo Del Valle, passa mais atrás da intermediária, o Chung agora vai para frente, vira o jogo pelo lado esquerdo, faz a tentativa na ponta com o Ochoa, levantou, botou perto da grande área, trabalhou pela meia direita, volta a bola, tenta, vai lá, Reasco não pega, a defesa corta a bola, volta ainda para o Romero, Romero pela intermediária do Flamengo, retoma a bola, dá para Carabarral, a Schunk, outra vez para Carabarral, vai bater de longe, trabalhou, virou pela direita, entrega a bola pela ponta, adianta para Briones, levanta a bola, bate na defesa, bate no Varela, vai pela linha de fundo, e o Flamengo tem contra ele um novo escanteio. Quando vem aí Luiz Araújo, Renan.
6: Com a camisa 7 na vaga do Samuelino, 16.
2: Samuelino vai saindo, Samuelino hoje
11: não marcou, Samulino do Mengão e da Seleção Brasileira, mas o Samulino agora é protagonista, hein? É protagonista do Flamengo, Samulino. Já são 45, esgotado o tempo, vai acabar, vai terminar, o escanteio cobrado, a bola vai lá na grande área, salta Paquetá de cabeça como se fosse zagueiro, adianta a bola para Luiz Araújo, bota pela ponta direita para Plata, ele domina a bola no campo de defesa do Flamengo, carrega pela intermediária do Del Valle, solta a bola para Luiz Araújo, disputou, a defesa cortou e a bola vai de novo pela linha lateral para o Flamengo cobrar pela ponta direita. Já são 45, esgotado o tempo normal, vai acabar, vai terminar o jogo, vamos até 50, mais 5 para acabar, para terminar o jogo, 2-0 vai ganhando o Flamengo. Lateral cobrado pelo ataque do Flamengo, pelo Paquetá, devolve a bola, dá para Royal, Royal mais atrás na defesa para Leo Ortiz, Leo Ortiz adianta a bola pelo meio campo para Jorginho, vira pela direita, devolve a bola novamente para Royal, Royal tenta pela ponta direita com Plata, volta pelo meio campo, retoma pelo Flamengo, volta na intermediária para Jorginho, Flamengo troca passes no seu campo, garantindo o resultado. Já são 46, faltando 4 para acabar, para terminar o jogo, 2-0 Flamengo. Bruno Henrique e Léo Pereira, os dois gols do segundo tempo, depois de um verdadeiro massacre no primeiro tempo, quando o Del Valle teve 68% de posse de bola, 68 contra 32 do Flamengo, e o Flamengo resolvendo o jogo no segundo tempo com os dois gols do Bruno Henrique e Léo Pereira. Léo Pereira que agora corta e coloca a bola pela linha lateral pela direita para o Del Valle cobrar.
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11: Do Del Valle cobrar, já são 48, faltam 2 para acabar, para terminar o jogo, 2-0 vai ganhando o Flamengo, um resultado onde o Flamengo sempre teve problemas com esse time do Del Valle. O Del Valle que, olha, há 40 jogos não perde uma partida em casa de Libertadores da América, hein? É uma coisa impressionante, é impressionante o número que esse time do Del Valle tem dentro de casa. Já são 48,5, faltando 1 minuto para acabar, para terminar o jogo. Lateral outra vez para o Flamengo cobrar na esquerda. Toma posição, Varela adianta, procura Pedro. A defesa faz o corte, a bola volta pela intermediária para o Edwin Quinteiro. Ele domina, volta a bola pela defesa. Schunk, ele retoma e recua para o goleiro Quintana no interior da grande área. O goleiro colombiano do Del Valle bota a bola na frente da grande área. Entrega para Carabajal, vira pela direita para Romero. Romero tenta para o Edwin Quinteiro, ele é desarmado, vai lá, retoma o Pulgar, bota a bola para Pedro, Pedro na esquerda, pro Varela, dá uma roubadinha, adianta.

Equador na altitude de 2.850. Flamengo não toma conhecimento da altitude. Flamengo brilhante hoje no segundo tempo. Flamengo mortal, letal, fatal, marcando 2 gols no segundo tempo através do Bruno Henrique e do Léo Pereira. O juiz apita!

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6: Olá, boa noite.
7: Boa noite para você que nos acompanha em todo o país.
6: Quinta-feira, 10 de setembro de 2026.
7: Vamos aos destaques do dia.
6: Fim da taxa das blusinhas.
7: Sancionada a lei que acaba com a cobrança do imposto de 20% sobre compras de até 50 dólares. Luciana Colares de Holanda.
8: O fim da cobrança vale para o imposto federal. As compras internacionais continuam sujeitas ao ICMS, com alíquotas definidas pelos estados e Distrito Federal.
6: Nunca é tarde para aprender.
7: Cadastro da Educação de Jovens e Adultos orienta quem quer voltar a estudar. Luana Karen.
9: A plataforma é um auxílio para o aluno encontrar a oportunidade de matrícula mais adequada à sua realidade.
6: Segurança na hora das compras.
7: Do brinquedo ao eletrodoméstico, verifique o selo de conformidade do Inmetro que garante a segurança do produto.
6: Capacetes, cilindros de gás natural e extintores de incêndio contam ainda com selo digital. Quem explica é Márcio Oliveira, presidente do Instituto.
10: Ele vai pegar a câmera, fazer a foto no QR Code e imediatamente vai ser direcionado para nosso atendente virtual. Ato contínuo, ela vai dizer selo falso ou vai dizer produto aprovado.
7: Hoje, na apresentação da Voz do Brasil, Luciano Seixas e Mariana Jungmann.
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7: A chamada taxa das blusinhas agora foi zerada de forma definitiva.
6: O imposto de 20% era aplicado sobre importação de compras de até 50 dólares, ou seja, R$250.
7: E agora serão aplicadas apenas taxas estaduais, o que reduz o custo desses itens.
8: O texto aprovado pelo Congresso Nacional e sancionado nesta quinta-feira acaba com um imposto de 20% sobre compras internacionais de até 50 dólares, a chamada taxa das blusinhas. A cobrança já estava suspensa desde maio com a edição da medida provisória. Agora, com a sanção, se torna definitiva. O ministro da Fazenda, Dario Durigan, explica como funciona hoje o acompanhamento dessas mercadorias que vêm para o Brasil.
11: O desembaraço ele é expresso. A gente recebe a informação do que vem das empresas desde antes de sair do porto de origem. Todas as empresas sentaram conosco e disseram, não, nós vamos padronizar a caixa. Então a gente sabe o que está dentro, de que empresa que vem, que está cumprindo com regra de proteção criança e adolescente.
8: O fim da cobrança vale apenas para o imposto federal. As compras internacionais continuam sujeitas ao Imposto sobre Circulação de Mercadorias e Serviços, o ICMS, com alíquotas definidas pelos estados e pelo Distrito Federal. Serão realizadas avaliações periódicas dos impactos econômicos da lei e, caso sejam identificadas consequências, medidas poderão ser adotadas. A lei também zera impostos de importação de medicamentos destinados a doenças raras e negligenciadas sem similar nacional. Reportagem Luciana Colares de Holanda.
6: Os vales do programa Gás do Povo referentes ao mês de setembro já estão disponíveis. O prazo começou hoje.
7: A informação é do Ministério do Desenvolvimento e Assistência Social, Família e Combate à Fome.
1: A frequência de recebimento do Vale varia de acordo com a quantidade de pessoas que compõem a família. Por isso, a orientação é consultar os canais oficiais e verificar se há um Vale disponível e até quando ele pode ser usado. Os canais oficiais são o aplicativo Meu Social, o portal Cidadão Caixa, o Disque Social 121 com ligação gratuita e o site gasdopovo.mds.gov.br. Repetindo, gasdopovo.mds.gov.br. Por estes canais, também é possível localizar as revendas credenciadas ao programa. A Secretária Nacional de Integração e Articulação de Plataformas Sociais Eletrônicas do MDS, Ana Lúcia Alonso, fala sobre a quantidade de vales disponíveis para cada tamanho de família.
4: O período é definido pela quantidade de pessoas na família. Famílias com mais de 4 pessoas, a cada 2 meses tem um novo vale. Família de 2 ou 3 pessoas, a cada 3 meses. E todo dia 10 tem vale novo. Então é só ficar atento com a data fim e receber a nova recarga do gás, garantindo assim a alimentação do dia a dia e a qualidade de vida, dignidade para as famílias brasileiras.
1: Os vales garantem a recarga do botijão de gás de cozinha de 13 quilos. Para fazer a recarga, a família deve levar o botijão vazio até a revenda credenciada. Para trocar o vale pela recarga, os beneficiários podem usar o cartão do Bolsa Família com chip, o cartão de débito da Caixa ou o CPF da pessoa responsável familiar. Neste caso do CPF, o responsável familiar vai receber um código enviado por SMS para o celular cadastrado na Caixa Econômica. O código recebido por SMS deve ser utilizado somente no momento da validação da recarga. O MDS orienta que o código não seja compartilhado por WhatsApp, telefone ou com outras pessoas. Acesse gov.br/mds e saiba quem pode ser beneficiário do Gás do Povo. Reportagem Érica Brás.
6: Nesta semana, comemora-se o Dia Mundial da Alfabetização, fase do ensino que é a base para o desenvolvimento de um indivíduo.
7: Ela garante o acesso a informações básicas e aos direitos fundamentais e abre portas para o futuro, mesmo quando ocorre depois da idade recomendada.
6: E é sobre a educação de jovens e adultos que vamos falar nessa reportagem, a partir da história de Nelma Maria, que nasceu no interior de Pernambuco.
7: Para que essa modalidade de ensino chegue a mais pessoas, foi criado um cadastro online, acessível a qualquer um que quer voltar ou começar a estudar.
12: Filha única, na infância, Nelma Maria não teve outra opção que não trabalhar para ajudar em casa. Uma fase da vida que ficou marcada na memória.
13: Eu nasci e me criei na roça, trabalhando. Com 7 anos, tomava conta de um monte de bicho. E dali não era para sair para lugar nenhum.
12: Foi na terceira idade, aos 65 anos, que Nelma conseguiu, enfim, sentar em uma sala de aula. Ela é aluna da Educação de Jovens e Adultos, no Centro de Ensino Médio 3 da Ceilândia, cidade que fica a cerca de 35 quilômetros do centro de Brasília.
13: Era o meu sonho estudar. E depois que eu vim para essa escola, pronto, foi a minha felicidade, foi a minha alegria. E quando eu entrei, eu não sabia de nada. Eu errava tudinho. Agora não, tá tudo mais fácil para mim. Prova de português, passei e ganhei 9,5, na outra ganhei 7. Matemática, eu só errei 3. Eu fiquei tão feliz que eu saí daqui, eu estava flutuando.
12: A educação de jovens e adultos atende pessoas dos mais diferentes níveis de alfabetização e é um direito garantido por lei. Como lembra a secretária de Educação Continuada, alfabetização de jovens e adultos, diversidade e inclusão do Ministério da Educação, Zara Figueiredo.
14: Quando a gente tem, por exemplo, na Constituição, o artigo 205, dizendo que a educação é um dever do Estado e um direito do indivíduo, esse direito é para todos aqueles que estão na idade educacional, mas também aqueles que não tiveram acesso na idade considerada recomendada. Portanto, a EJA está dentro desse bojo constitucional.
12: Segundo o Censo Escolar de 2025, o país tinha mais de 2 milhões e 200 mil estudantes matriculados na EJA em quase 30 mil instituições de ensino. Fernando Lourenço, diretor do Centro de Ensino Médio 3 da Ceilândia,
9: onde estuda a Neuma Maria, que conhecemos no início desta reportagem, explica que a escola se preparou para acolher as diferentes realidades dos alunos. Mais da metade das 64 turmas da instituição de ensino são turmas da educação de jovens e adultos.
15: São dois mundos diferentes. O ensino médio regular é uma coisa e a educação de jovens e adultos é outra. O público é diferente, os professores são diferentes, todo o planejamento é diferente.
9: Professora da instituição, Etienne Melina, afirma que aprende todos os dias com os alunos da EJA. Ela diz que para manter o aluno dentro de sala de aula, a motivação precisa ser constante.
16: É um trabalho diário, porque todos os dias para eles vem alguma coisa diferente que acontece na vida deles, uma situação ou uma promoção no trabalho que modifica toda a rotina deles. Então, é sempre um trabalho diário de manter aquele aluno ali.
9: Para facilitar o acesso de pessoas que não tiveram a oportunidade de concluir a educação básica na idade regular, foi criado o Cadastro da Educação de Jovens e Adultos. A plataforma é um auxílio para o aluno encontrar a oportunidade de matrícula mais adequada à sua realidade. O endereço é cadeja.mec.gov.br. Reportagem Luana Karen.
6: Uma solução inovadora para um problema grave e bastante comum, o chamado pé diabético.
7: Cientistas da Universidade de Brasília uniram látex natural e luz de LED em uma tecnologia que acelera a cicatrização de feridas causadas pela doença.
6: Os curativos desenvolvidos pelos pesquisadores prometem reduzir o caminho da recuperação dos pacientes.
7: Saiba mais no quadro Ciência na Prática.
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18: Uma tecnologia desenvolvida no coração do Brasil promete transformar o tratamento de feridas crônicas. Uma combinação de látex e luz de LED acelera a cicatrização do chamado pé diabético.
19: Eu sou o professor Átila da Rocha, professor e pesquisador da Universidade de Brasília e coordenador adjunto do projeto RAFA, desenvolvido especialmente para auxiliar no tratamento de feridas associadas ao pé diabético. O projeto RAFA nasceu a partir da experiência e das pesquisas voltadas para o tratamento de feridas de difícil cicatrização. A ideia fundamental foi combinar dois elementos que já são reconhecidos por seu potencial de favorecer o processo de cicatrização. O primeiro é uma película produzida a partir do látex natural e o segundo é a luz vermelha emitida por LED. No projeto RAFA, esses dois elementos são utilizados de maneira combinada.
18: A pesquisa alia o poder regenerativo da borracha natural e a capacidade de recuperação de tecidos pela luz de LED. O projeto caminha para se tornar um tratamento disponível para toda a população.
19: E os resultados obtidos até agora foram bastante positivos. Nesses estudos, nós observamos uma melhora significativa no processo de cicatrização e uma redução de tempo necessário para a cura das feridas quando comparado ao tratamento convencional. Atualmente, a tecnologia passou já por testes clínicos, né? E ele foi licenciado para uma empresa. A expectativa é que, concluídas essas etapas regulatórias necessárias, essa tecnologia possa chegar à população e tornar-se mais uma alternativa para o tratamento das complicações do pé diabético.
18: Acompanhe a pesquisa na página da Universidade de Brasília. E esse foi o Ciência na Prática, com produção de Warby Kalil e edição de Edinaldo Júnior. E nosso encontro com o Saber Científico volta na próxima semana. Até lá.
6: Só em 2025, a Polícia Rodoviária Federal registrou mais de 22.700 infrações por motoristas não estarem usando cadeirinha e equipamentos de retenção, como o Bebê Conforto.
7: O Bebê Conforto é um dos primeiros equipamentos onde a criança fica e é colocada após o nascimento. Por isso, deve oferecer segurança aos pequenos.
6: Na hora de comprar, é importante ficar de olho se o equipamento está dentro das regras e possui o selo do Inmetro, o Instituto Nacional de Metrologia, Qualidade e Tecnologia.
20: Na hora de comprar o Bebê Conforto, segurança deve vir antes do preço ou da aparência. Para escolher o modelo certo, pais e responsáveis precisam observar as características da criança e as orientações do fabricante. Um dos primeiros itens a conferir é o selo de identificação da conformidade do Inmetro. No Brasil, os dispositivos de retenção para crianças têm certificação obrigatória e precisam atender os requisitos técnicos definidos pelo Instituto. O chefe de divisão de regulamentação e qualidade regulatória do Inmetro, Hércules Souza, explica que o selo significa que o produto passou por todos os testes de segurança.
0: O selo do Inmetro, né? Ele é a evidência de que, de fato, esse objeto, componente, esse equipamento, o conforto, de fato, passou pelos ensaios, né, estabelecidos pelos requisitos técnicos do Inmetro e atendem, portanto, a esse requisito estabelecido de maneira compulsória no país. Então, dispositivo de retenção para criança, incluindo aí bebê conforto, é um produto que tem que ser certificado compulsoriamente no Brasil.
20: Também é preciso conferir no produto e no manual os limites de peso e altura indicados pelo fabricante. As informações são importantes para saber se aquele modelo é adequado para a criança. A Diana Carajá, empresária de uma loja de bebês em Brasília, destaca que os pais precisam ficar atentos à segurança e o conforto dos aparelhos.
21: É um dos primeiros ambientes que o recém-nascido vai ter que se adaptar. Segurança, conforto são prioridade. A marca é algo que você pode considerar como um ponto mais secundário.
20: Para bebês de até um ano ou com até 13 quilos, dentro do limite definido pelo fabricante, o bebê conforto deve ser usado no banco traseiro e de costas para o movimento do veículo. Em caso de dúvida ou irregularidade, o consumidor pode procurar os canais oficiais do Inmetro. Reportagem Pablo Mundim.
7: Não são só os bebês conforto que precisam de selo de conformidade. São 600 produtos que passaram a receber o selo do Inmetro, que atesta a qualidade e a confiabilidade do produto.
6: E para reformar a segurança, capacete, gás veicular e extintor de incêndio contam também com um QR Code, onde o consumidor pode checar na palma da mão se o selo é verdadeiro ou se houve falsificação.
7: Nós conversamos com Márcio Oliveira, presidente do Instituto, sobre essas inovações e o trabalho de testagem e garantia realizado pelo Inmetro. Acompanhe.
6: Presidente, bem-vindo à Voz do Brasil. Um prazer ter o senhor com a gente aqui. Vamos falar sobre essa nova exigência dos capacetes para motociclistas, que agora eles têm que ter o selo de conformidade do Inmetro, né? O que esse selo garante em relação aos capacetes?
22: Obrigado pelo convite. É uma grande satisfação poder falar um pouco das ações do Inmetro a toda a população, a todos os consumidores. Bom, na verdade, o capacete, ele é um dos 600 produtos regulamentados pelo Inmetro. Isso significa que capacete, brinquedo, gás natural veicular, cilindro, só pode ser fabricado ou comercializado no Brasil se for certificado. Nós criamos uma plataforma chamada Inmetro na Palma da Mão. E na primeira etapa, nós envolvemos os capacetes, daí a nova exigência, capacetes, cilindros de gás natural veicular e extintores de incêndio. Esses três produtos foram escolhidos face as grandes denúncias e as grandes notificações de acidentes. Nós criamos essa nova marca, que é o selo digital do Inmetro, onde possui 5 itens de segurança que o consumidor pode identificar na hora, no simples fato de movimentar o capacete. Então, quando o consumidor movimenta o capacete, o selo aparece aprovado, ou então aparece a marca do Inmetro. Se não aparecer nessa logomarca, já é um indício de reprovação. Mas o item de maior segurança é exatamente o QR Code. Então, o consumidor, por meio de um aplicativo chamado Inmetro na Palma da Mão, que pode ser baixado no Android e iOS, de forma muito simples, sem muitas etapas, ele vai pegar a câmera, fazer a foto no QR Code e imediatamente vai ser direcionado para a nossa atendente virtual, chamada A Medida. A Medida, com uma linguagem muito simples, vai perguntar: está com dúvida na compra desse capacete? O consumidor vai falar sim. Ato contínuo, ela vai dizer selo falso. Ou vai dizer produto aprovado.
2: O Inmetro realiza testes que atestam a segurança. A gente está falando aqui dos capacetes, mas a gente poderia estar falando, por exemplo, de brinquedos, ou o senhor falou dos cilindros de gás natural, ou seja, coisas muito sensíveis do ponto de vista do estrago, né, que podem causar. Então, eu queria que o senhor falasse um pouco mais sobre esses testes de segurança, como que eles são feitos, como que o Inmetro atesta a segurança dos produtos.
22: Além do fortalecimento da economia do nosso país, porque deixa a concorrência de forma competitiva, eliminando exatamente a pirataria, a concorrência desleal, mas além de toda essa questão econômica, existe o principal, que é a segurança. Nós temos, nos anos anteriores, registros de acidente doméstico com brinquedo, por exemplo. Brinquedo que, ao cair de uma altura pequena, solta a parte pequena. É muito comum uma criança até 3 anos de idade colocar na boca e causar um sufocamento. Então, são situações que jamais esse brinquedo seria aprovado pelo Inmetro. Nós temos ensaios em nossos laboratórios que simulam a garganta da criança. Então, são realizados vários ensaios, nós identificamos material tóxico na tinta. Também é comum a criança colocar o brinquedo na boca e ali estaria sendo contaminada. Brinquedos elásticos, já aconteceram casos de sufocamento, de enforcamento. Então são riscos que são eliminados quando existe a marca do Inmetro. Daí a grande relevância desse projeto. O consumidor levar para casa um produto certificado achando que está aprovado e na verdade o selo é falso é um risco realmente em potencial. Mariana, são 600 produtos regulamentados pelo Inmetro, fora os instrumentos de pesar e medir, como a balança, que você paga em função do peso, os radares no Brasil, que você paga em função da velocidade que foi medida. O radar está mostrando que você está a limite da via 80 km. E você recebe uma multa dizendo que você ultrapassou essa velocidade. Será que esse radar está verificado pelo Inmetro? Isso é a população que tem que tomar conhecimento. Solicitar do órgão de trânsito as informações ou visitar o nosso site do Inmetro. Então, lá existem todas as informações. Ao abastecer seu veículo, aparece na bomba 20 litros. Será se saiu esses 20 litros, foi colocado no seu tanque? Então, nós temos toda essa infraestrutura da qualidade no país. São mais de 12 mil técnicos realizando de forma preventiva esse trabalho em todo o país.
2: Muito bem, nós conversamos com Márcio André Oliveira, presidente do Inmetro. Muito obrigada, presidente, pela sua entrevista à Voz do Brasil.
22: Uma vez, agradecemos muito a oportunidade e no caso de dúvidas, reclamações, denúncias, também nós temos à disposição da população a nossa ouvidoria. O número é o 0800-285-1818. 0800-285-1818. Muito obrigado.
2: E o Inmetro alerta sobre uma mensagem falsa que vem sendo enviada em nome da instituição.
7: O comunicado tem como alvo empresas e cidadãos e simula uma comunicação oficial relacionada a uma suposta inspeção.
2: A mensagem apresenta dados como número de processo, data de fiscalização, possíveis penalidades e prazo para regularização.
7: E inclui um botão com a indicação acessar notificação. O recurso pode ser utilizado para induzir o destinatário a clicar em links maliciosos ou fornecer informações.
2: O Inmetro esclarece que não emitiu o documento e reforça que a mensagem não deve ser considerada uma comunicação oficial.
7: Qualquer dúvida, a ouvidoria do Instituto pode ser acionada pelo site gov.br/inmetro ou pelo telefone 0800-285-1818.
2: Uma operação do Ministério do Trabalho e Emprego resgatou mais de 400 trabalhadores de condições análogas à escravidão.
7: Desse total, mais da metade foram registrados apenas em Minas Gerais.
3: A operação resgatou 479 trabalhadores de condições análogas à escravidão. Entre os resgatados estavam 75 mulheres, 13 crianças e adolescentes e 66 migrantes, vindos de países como Argentina, Uruguai, Venezuela e Guiné-Bissau. Para realizar esse resgate, foram feitas 231 ações de fiscalização. As ações se concentraram principalmente no meio rural, no cultivo de café, cebola e batata inglesa. Houve resgate também no meio urbano, sobretudo nas construções. Há ainda casos de trabalho doméstico forçado. Em uma das situações, uma mulher de 51 anos era mantida trabalhando para uma família desde os 10 anos de idade, sem salário regular. Os empregadores foram notificados a rescindir os contratos de trabalho e a pagar aos trabalhadores um total de mais de R$1.400.000 em verbas trabalhistas e rescisórias. Os resgatados também receberão um seguro-desemprego especial. Se você desconfia de alguma ação de trabalho forçado, faça sua denúncia de forma sigilosa pela internet, no sistema IP, no site ip.cit.trabalho.gov.br. Márcia Fernandes, para a Voz do Brasil.
5: E o Ministério do Trabalho e Emprego estabeleceu prazo de 60 dias para que todos os nutricionistas, empresas beneficiárias, empresas fornecedoras e empresas facilitadoras realizem o recadastramento integral no PAT, o Programa de Alimentação do Trabalhador.
7: O prazo termina em 9 de novembro e o não cumprimento resulta na exclusão automática do cadastro no programa.
5: O recadastramento deve ser realizado em novopat.trabalho.gov.br.
7: E essas foram as informações, as notícias do governo federal.
5: Uma realização da Secretaria de Comunicação Social da Presidência da República.
7: Com produção da empresa Brasil de Comunicação.
5: Fique agora com as notícias do Poder Judiciário e do Congresso Nacional. Boa noite.
7: Boa noite, até amanhã.
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23: Ministro Flávio Dino, do Supremo Tribunal Federal, o STF, retira sigilo da investigação de repasse de emendas ao filme em homenagem ao ex-presidente Jair Bolsonaro.
24: Terceira turma do Superior Tribunal de Justiça, o STJ, veda a interrupção repentina de cobertura de tratamento a paciente com TDAH após encerramento de contrato.
23: Justiça do Trabalho reforça a campanha Setembro Amarelo sobre a saúde mental nas empresas.
24: Boa noite, eu sou o Arthur Filho.
23: E eu sou Walter Lima.
24: O ministro Flávio Dino, do Supremo Tribunal Federal, retirou o sigilo da decisão proferida que autorizou a operação da Polícia Federal realizada nesta quinta-feira no âmbito de ação que investiga o repasse de emendas parlamentares para empresas ligadas ao filme Dark Horse, que retrata a trajetória do ex-presidente Jair Bolsonaro.
23: De acordo com a Polícia Federal, as investigações apontam a existência de uma organização criminosa formada por agentes públicos e privados, suspeita de direcionar verbas públicas para empresas subcontratadas de forma irregular, sem comprovação da efetiva prestação dos serviços contratados.
24: Entre os alvos dos mandados de busca e apreensão da operação estão o deputado federal Mário Frias e a da produtora de Dark Horse, Karina Gama.
23: Na decisão, o ministro Flávio Dino destacou que, por envolver a autoridades com foro por prerrogativa de função, impõe-se a remessa imediata ao Supremo Tribunal Federal.
24: A terceira turma do Superior Tribunal de Justiça, o STJ, decidiu que o plano de saúde não pode interromper de forma repentina o tratamento multidisciplinar de um paciente com TDAH.
23: Essa regra se aplica mesmo quando a operadora tenha exercido regularmente o direito de rescindir um contrato coletivo. Kátia Gomes.
25: O caso envolveu uma criança que fazia acompanhamento multidisciplinar para TDAH quando o contrato do plano de saúde foi rescindido. A operadora alegou que o acompanhamento não seria indispensável à sobrevivência da paciente. O colegiado deu parcial provimento ao recurso. Segundo a relatora, ministra Nancy Andrighi, a legislação prevê a necessidade de acompanhamento integral de pessoas com TDAH, inclusive com equipe multidisciplinar. Ela ressaltou que a proteção não significa assistência vitalícia, mas a cobertura deve durar por tempo razoável até alta médica, estabilização clínica ou uma alternativa que garanta a continuidade do tratamento.
24: A campanha Setembro Amarelo reforça a importância de falar sobre saúde mental também nas empresas.
23: A Justiça do Trabalho tem acompanhado de perto essa realidade. Larissa Batista.
1: Em 2025, mais de 546 mil benefícios por incapacidade temporária foram concedidos pela Previdência Social, relacionados a transtornos mentais e comportamentais. Em um caso recente, o TST determinou indenização a um bancário após reconhecer que a pressão por metas, os anos em cargos de chefia e os afastamentos médicos contribuíram para agravar o seu quadro depressivo. Atenta a esse cenário, a Justiça do Trabalho promove ações em defesa da saúde mental por meio do programa Trabalho Seguro. Se precisar de ajuda, ligue 188.
24: Ministério Público Federal fecha acordo que destina mais de R$1,8 milhão ao Sistema Único de Saúde, o SUS, no Rio Grande do Sul.
23: O acordo prevê ainda 12 meses de prestação de serviços à comunidade. Vanessa Pereira.
4: O acordo de não persecução penal foi firmado entre o Ministério Público Federal e duas investigadas, a sócia proprietária e a supervisora comercial de uma empresa fornecedora de materiais médico-hospitalares por corrupção ativa e associação criminosa em esquema de pagamento de propina a médicos do SUS no município de Passo Fundo, no Rio Grande do Sul. Segundo o acordo, os mais de R$1,8 milhão serão repassados ao SUS. Além das obrigações financeiras, cada investigada deverá prestar 4 horas semanais de serviços à comunidade durante um ano.
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24: A você uma boa noite.
23: E até amanhã.
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1: Eu sou Paula Groba.
2: E eu sou Humberto Pinheiro.
1: E estes são os destaques de hoje do Jornal do Senado, que começa agora.
2: Sancionada a lei que acaba com taxa das blusinhas para compras internacionais de até 50 dólares.
1: União terá fundo para ampliar acesso gratuito à justiça.
2: Setembro Amarelo. Senado debate prevenção do suicídio e valorização da vida.
1: Boa noite.
2: Boa noite.
1: Foi sancionada a lei que acaba com a chamada taxa das blusinhas sobre compras internacionais de até 50 dólares.
2: A norma acaba com a cobrança de 20% de imposto de importação. O texto foi aprovado pelo Congresso Nacional na semana passada. Senadores defenderam que a medida deve beneficiar os consumidores com menor poder de compra. Repórter Lana Dias.
3: Foi oficializado em lei o fim do imposto de importação de 20% sobre compras internacionais de até 50 dólares, a chamada taxa das blusinhas. A norma também diminui de 60% para 30% a tarifa sobre mercadorias de até 3 mil dólares. A lei altera a cobrança do imposto de importação, mas as compras ainda continuam sendo tributadas pelo ICMS, imposto que pode variar de acordo com o Estado. Quando a proposta foi aprovada no plenário do Senado, a relatora, senadora Leila Barros, do PDT do Distrito Federal, afirmou que a medida deve beneficiar os consumidores com menor poder de compra.
4: E nós sabemos quem são muitos dos brasileiros que utilizam essas compras de pequeno valor. São pessoas que procuram um produto mais barato, são famílias que precisam fazer o orçamento caber no final do mês, são trabalhadores que pesquisam preço, comparam alternativas e encontram no comércio eletrônico uma maneira de ampliar o seu poder de compra.
3: A princípio, as regras foram determinadas por medida provisória do Poder Executivo, que estava em vigor desde maio. Mas o texto recebeu modificações no Congresso Nacional. Uma delas foi a isenção da tarifa sobre medicamentos importados para tratamento de doenças raras ou negligenciadas que não tenham similar nacional. Também foi incluída a avaliação periódica pelo Ministério da Fazenda para verificar os efeitos econômicos da medida. A primeira deverá ser feita no prazo de 3 meses e as próximas em um intervalo de até 6 meses escada, abrangendo setores de têxteis e vestuário, calçados, acessórios, brinquedos e cosméticos. O regime de tributação também deve passar por avaliação anual do Congresso Nacional. O Poder Executivo fica autorizado a estabelecer limites de frequência nas compras, para evitar o fracionamento de remessas e a utilização da isenção para fins comerciais.
1: Uma nova lei também sancionada mudou as regras da relação entre contribuintes e o fisco. Na prática, a ideia é ter multas mais proporcionais e dar mais caminhos para resolver divergências sem precisar ir à justiça. A regra geral agora é que a multa não ultrapasse 75% do imposto devido e quem regularizar a situação por conta própria poderá ter desconto na penalidade. O desconto é maior para quem paga ou parcela a dívida logo no início da discussão. Em casos mais graves, como fraude ou sonegação, a multa poderá chegar a 100%. Para quem é reincidente, pode chegar a 150%.
2: A lei também amplia a possibilidade de acordos entre o contribuinte e o fisco por meio de mediação e transação tributária e prevê a arbitragem especial tributária em que um terceiro imparcial poderá decidir o conflito sem que a disputa precise chegar ao judiciário. Para o relator da proposta, senador Efraim Filho, do PL da Paraíba, as mudanças reduzem a burocracia e dão mais segurança jurídica ao bom contribuinte.
5: O objetivo não é enfraquecer a administração pública, também não é criar privilégio para o contribuinte. O objetivo é construir equilíbrio, cobrar corretamente de quem deve, combater fraude e sonegação, mas preservar garantias mínimas para o contribuinte de boa fé.
1: O senador Flávio Arnes, do PSB do Paraná, destacou a importância da proposta que permite o saque do FGTS quando o trabalhador ou seu dependente for diagnosticado com esclerose múltipla ou esclerose lateral amiotrófica, conhecida como ELA. O projeto já foi aprovado pelo Senado e atualmente está em análise na Câmara dos Deputados.
2: O parlamentar enfatizou que a medida reconhece que as consequências do diagnóstico não se limitam a questões de saúde, mas atingem outras áreas da vida do paciente. Dados da Associação Brasileira de Esclerose Múltipla apontam que cerca de 40 mil brasileiros convivem com a condição autoimune, que afeta o sistema nervoso central e pode gerar desde dificuldades motoras até problemas cognitivos e visuais.
6: Essa proposta reconhece que o diagnóstico de uma doença crônica produz impactos que ultrapassam a dimensão clínica e atingem toda a organização familiar e financeira.
1: E uma nova lei criou um fundo para ampliar o acesso gratuito à justiça para pessoas que precisam de assistência.
2: A norma ainda determina que a execução dos recursos do fundo seja divulgada em um portal público de transparência. Repórter Patrícia Oliveira.
7: Para fortalecer a Defensoria Pública da União, um novo fundo deverá promover a prestação de assistência jurídica gratuita a quem não tem condições de pagar. O fundo teve origem em projeto de lei aprovado no Senado e de iniciativa da própria Defensoria. Entre as fontes de recursos estão dotações do orçamento e 5% das custas recolhidas na Justiça da União. Em plenário, o senador Eduardo Gomes, do PL de Tocantins, destacou que o fundo deve aumentar a capacidade de atendimento à população,
8: contribuindo para a ampliação e qualificação do acesso à justiça e para a promoção dos direitos fundamentais, especialmente das pessoas em situação de vulnerabilidade.
7: A nova lei também determina que a execução dos recursos do fundo seja divulgada em um portal público de transparência. A lei entrará em vigor em outubro, 45 dias após a publicação.
1: E as futuras polícias municipais poderão ter mais autonomia para serem criadas. O Senado analisa uma mudança na PEC da Segurança Pública que retira a exigência do aval dos conselhos estaduais para a criação dessas corporações.
2: A emenda será analisada na próxima reunião da Comissão de Constituição e Justiça. Repórter Bruno Lourenço.
9: A PEC da Segurança diz que os municípios poderão constituir polícias para o policiamento ostensivo e comunitário e que essas corporações passarão por uma certificação periódica pelo Conselho Estadual de Segurança Pública e Defesa Social. O senador Alessandro Vieira, do MDB de Sergipe, apresentou um pedido para retirar o dispositivo.
10: Ao criar uma nova instância política de controle e fiscalização, de um ente federado por outro, porque observe, esse Conselho Estadual, ele vai interferir na autonomia de um órgão municipal. E isso não faz sentido do seu ponto de vista jurídico.
9: O relator Rogério Carvalho, do PT de Sergipe, defende a chamada acreditação para buscar padronização e qualidade.
11: É para garantir que as normas federais únicas, ou seja, um sistema de referência, uma norma federal, se aquelas normas estão ou não sendo aplicadas por aquela corporação que está nascendo.
9: A emenda que retira a acreditação das polícias municipais por um conselho estadual deve ser analisada na próxima reunião da CCJ.
1: O silêncio também pode ser um sinal de alerta quando o assunto for depressão e ansiedade. No Setembro Amarelo, a Comissão de Direitos Humanos debateu formas de prevenir o suicídio e de fortalecer a valorização da vida.
2: Especialistas destacaram a importância de identificar situações de fragilidade emocional e apresentaram redes de apoio que podem ajudar quem enfrenta momentos de crise. Repórter Douglas Castilho.
12: Amarelo é a cor que representa um sinal de alerta. São 720 mil pessoas no mundo todo ano, segundo a OMS, vítimas de uma dor às vezes visível só para quem sofre. A presidente da Comissão de Direitos Humanos, senadora Damares Alves, do Republicano, do Distrito Federal, destacou que a questão é mais complexa do que a depressão e precisa de uma abordagem também complexa.
13: Prevenir significa, portanto, atuar também nas escolas, nas famílias, nas comunidades, enfrentar o bullying, o cyberbullying e as violências, promover competências socioemocionais e identificar precocemente sinais de sofrimento e garantir acesso oportuno ao cuidado.
12: O representante do Centro de Valorização da Vida, CVV, Alan Teixeira Lima, apresentou o trabalho da instituição que é referência internacional no tema.
14: Nós somos mais conhecidos pelo telefone 188. No último ano, a gente fez 2 milhões de apoios emocionais. Uma pessoa pode ligar quantas vezes quiser para o CVV.
12: Outro canal de apoio é a rede Pode Falar, voltada ao apoio a jovens que tenham de 13 a 25 anos, período em que o suicídio figura entre as principais causas de morte. Se precisar, peça ajuda.
2: Com edição de Paula Groba e trabalhos técnicos de Eliseu Caires, o Jornal do Senado fica por aqui. Acompanhe agora as notícias da Câmara dos Deputados. Boa noite.
1: Boa noite e até amanhã.
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16: Câmara pode incluir sardinha em lata na lista de produtos da cesta básica.
17: Proposta prorroga bolsas de ensino superior por nascimento de um filho.
18: Projeto cria política para acompanhar tecnologias criadas pela sociedade.
19: Boa noite. Avança na Câmara a proposta que institui uma política nacional para o acompanhamento de tecnologias desenvolvidas pela sociedade. A repórter Mônica Tati tem os detalhes.
20: Proposta em análise na Câmara institui a Política Nacional de Tecnologia Social. O projeto, apresentado pela deputada Jandira Fegali, do PCdoB do Rio de Janeiro, define a tecnologia social como o conjunto de processos coletivos, colaborativos e interdisciplinares que priorizam a inovação tecnológica voltada à democratização do desenvolvimento. Jandira Fegali fala sobre a importância de criar uma política para o setor, aproveitando a criatividade da sociedade.
21: Por exemplo, nas comunidades, nas favelas, em todo canto, período da enchente semiárido, que tecnologia o povo usa para dar suas soluções. A moeda complementar foi uma solução popular que começou no Ceará. E muitas outras soluções, inclusive medicinais. Então, a tecnologia social é aquela que vem inovado pelo povo e que precisa estar regulamentado em lei para que seja valorizada, reconhecida, fomentada e que a gente consiga, inclusive, dar a propriedade intelectual, que para eles é coletiva, para que essa inovação seja, de fato, respeitada.
20: As iniciativas previstas na proposta incluem áreas como água, alimentação, educação, energia, habitação, saúde, meio ambiente, inclusão digital e de assistência para pessoas com deficiência. A proposta prevê a prioridade na análise de pedidos de patente ou de registro dessas tecnologias no INPI, o Instituto Nacional da Propriedade Industrial. A titularidade dos direitos de invenção será decidida nos próprios contratos de fomento, garantindo que as comunidades que ajudaram a criar a solução também participem dos benefícios. Também estão previstos mecanismos que permitem que estados e municípios possam aderir às ações e que recebam apoio técnico do governo federal. A deputada Jandira Fegali explica que a construção do projeto envolveu vários setores da sociedade e governamentais.
21: Fizemos uma construção com o Ministério de Ciência, Tecnologia e Inovação e com os movimentos que representam essas várias tecnologias que surgiram no mundo, inclusive com alguns bancos de fomento, como o Banco do Brasil, como a Embrapa, Caixa Econômica, também participaram dessa construção. E, finalmente, a gente aprovou um projeto que identifica esse conjunto de contribuições, essa comunhão de contribuições que nós fizemos aqui na Comissão de Ciência, Tecnologia e Inovação.
20: O texto aprovado pela Comissão de Ciência, Tecnologia e Inovação da Câmara retirou o repasse de recursos do Fundo Nacional de Desenvolvimento Científico e Tecnológico para a Política, mas manteve a possibilidade de apoio através de dotações orçamentárias e por instrumentos de fomento já existentes. O projeto que institui a Política Nacional de Tecnologia Social ainda será analisado pelas comissões de Finanças e Tributação e de Constituição e Justiça. E se for aprovado, pode seguir direto para a votação no Senado. Da Rádio Câmara de Brasília, Mônica Tati.
15: Desenvolvimento Regional.
22: A Comissão da Amazônia aprovou o projeto que prevê a criação de cooperativas têxteis comunitárias. Relator do texto no colegiado, Zezinho Barbari, do PP do Acre, acredita que com a medida, famílias vulneráveis financeiramente terão mais renda e trabalho nas regiões Norte e Nordeste.
19: Zezinho Barbari informa que os órgãos federais vão dar preferência à compra de uniformes feitos por essas associações locais. Além disso, o deputado acrescenta que o programa incentiva o reaproveitamento ecológico de tecidos.
22: Proposta de Paulo Alexandre Barbosa, do PSD, quer o reconhecimento de Ibirá, cidade do noroeste de São Paulo, como capital nacional das águas medicinais. Em sua justificativa, ele afirma que o poder terapêutico das águas termais do município é conhecido desde 1909.
19: Segundo Paulo Alexandre Barbosa, as condições geológicas locais determinam os altos índices de vanádio, de ação antioxidante e controle glicêmico e o pH alcalino das águas. Para ele, a concessão do título busca também estimular o turismo e a preservação do patrimônio natural.
15: Consumidor.
22: Saulo Pedroso, do PSD de São Paulo, defende a criação de um sistema para rastrear e autenticar bebidas alcoólicas importadas. A medida prevê selos físicos e digitais com informações sobre origem, produtor, importador e lote, além de um aplicativo para que o consumidor possa verificar a autenticidade do produto.
19: Para Saulo Pedroso, a proposta ajuda no combate à falsificação de bebidas e aumenta a segurança dos consumidores. O sistema também deverá integrar informações com os órgãos de fiscalização e permitir a identificação de irregularidades ao longo de toda a cadeia de distribuição.
15: Direitos Humanos.
22: Eros Biondini, do PL de Minas Gerais, apresentou o projeto para assegurar a livre manifestação de crenças religiosas, incluindo pregações e citações de textos sagrados. A proposta determina que a simples expressão de dogmas ou convicções religiosas não seja enquadrada como crime.
19: O texto de Eros Biondini também pede que plataformas digitais retirem conteúdos exclusivamente por reproduzirem textos sagrados ou ensinamentos religiosos. A remoção poderá ocorrer por ordem judicial quando houver intenção comprovada de incentivar a prática de crimes violentos.
15: Educação.
22: Avança na Câmara a proposta que permite a prorrogação de bolsas de ensino superior por nascimento de um filho. A repórter Silvia Munhato tem os detalhes.
0: A Comissão de Educação da Câmara dos Deputados aprovou o projeto de lei que garante a pesquisadores e estudantes do ensino superior o direito de prorrogar o prazo de suas bolsas de estudo em caso de nascimento de filho. Pelo texto, bolsas de estudo com duração mínima de 12 meses poderão ter seus prazos estendidos por até 180 dias se houver comprovação de afastamento por nascimento, adoção ou obtenção de guarda judicial. A legislação atual já permitia a prorrogação dos prazos de vigência das bolsas de estudo em caso de adoção. A proposta também permite que dois bolsistas usufruam do benefício simultaneamente, pelo mesmo evento de adoção ou guarda. O relator, deputado professor Alcides, do PSDB de Goiás, diz que o texto é do interesse do sistema educacional.
3: Do ponto de vista educacional, a proposição é meritória, uma vez que apresenta medidas concretas para favorecer, de um lado, a participação dos pais no cuidado dos filhos, desde o nascimento ou adoção, ao mesmo tempo em que favorece a continuidade e conclusão de estudos e pesquisa dos estudantes pai. Ademais, na hipótese de ambos os pais da criança, nascida ou adotada, serem bolsistas, a matéria tem o mérito de assegurar aos dois o direito do afastamento das atividades acadêmicas e a prorrogação da bolsa de estudos.
0: O projeto que permite a prorrogação de bolsas de estudo do ensino superior pelo nascimento de filhos dos estudantes será analisado agora pelas Comissões de Previdência, Assistência Social, Infância, Adolescência e Família e de Constituição, Justiça e de Cidadania. Da Rádio Câmara de Brasília, Silvia Minhato.
19: Tarcísio Mota, do PSOL do Rio de Janeiro, apresentou o projeto que garante tempo de planejamento para professores da educação básica. O texto estabelece que, quando a jornada for organizada por horas-aula, o limite de atividades em sala deve ser calculado pelo mesmo critério.
4: Tempo de planejamento para professor é decisivo para que a educação de qualidade aconteça. E nós não podemos deixar a covardia que alguns governos estão fazendo de contar o tempo de forma a obrigar o professor a pegar mais turmas sem receber um centavo a mais por isso. Esse projeto, portanto, garante a proporcionalidade. 3 aulas dadas, 1 aula de planejamento.
22: Tarcísio Mota sustenta que a regra mínima de proporcionalidade permite ao professor preparar aulas, elaborar provas e cuidar da saúde mental. Ele reforça que condições mais justas de trabalho para docentes asseguram melhor qualidade aos estudantes.
15: Trabalho.
19: Habibo Nunes, do PL do Rio Grande do Sul, é favorável ao projeto que amplia a licença paternidade para pais de recém-nascidos prematuros ou que precisem de internação hospitalar após o parto. O deputado explica que a prorrogação seria equivalente ao período de internação do bebê.
22: Ele acrescenta que para ter direito ao benefício será necessário comprovar a prematuridade ou a internação por meio de documentação hospitalar. Bibo Nunes explica que a ideia é garantir a presença do pai ao lado da mãe e do bebê durante um período de maior vulnerabilidade.
5: Um prematuro tem que ter uma necessidade reconhecida de atenção especial. E o pai tem que estar junto com a mãe nesses momentos difíceis. Não é fácil ter filho prematuro. Imagine gêmeos que normalmente são prematuros. E como é que ficam os pais se não tem o pai ao lado da mãe o tempo todo? Se o recém-nascido precisa de um mês, dois meses, três, quatro, o tempo que for. Isso é fundamental, isso não é regalia nenhuma, é simplesmente reconhecer a parte humana de quem está vindo ao mundo, que é o nascituro.
19: Fábio Garcia, do União de Mato Grosso, propõe criar uma política nacional de gestão de desempenho e eficiência para o serviço público. O projeto prevê avaliações periódicas dos servidores com base em critérios objetivos, como produtividade, qualidade do trabalho e atendimento ao público.
22: A proposta também reconhece o bom desempenho com bônus, capacitação e prioridade para ocupar funções de confiança. Fábio Garcia afirma que a intenção é melhorar a qualidade dos serviços públicos sem alterar os planos de carreira dos servidores.
15: Economia.
19: O plenário da Câmara pode votar projeto que inclui a sardinha em lata na lista de produtos da cesta básica isentos de impostos. Quem explica os detalhes é o repórter Antônio Vital.
6: Ganhou o regime de urgência e pode ser votado a qualquer momento no plenário da Câmara projeto que inclui a sardinha em lata na lista de produtos da cesta básica. Se a proposta virar lei, a sardinha passa a ter alíquota zero no pagamento de dois novos impostos criados pela reforma tributária e que passam a ser cobrados no ano que vem, o Imposto sobre Bens e Serviços, o IBS, e a Contribuição sobre Bens e Serviços, a CBS. O IBS será distribuído a estados e municípios. Já a CBS será o Imposto Federal. Eles vão incidir sobre mercadorias e serviços, inclusive importados. A reforma criou ainda outro tributo, o imposto seletivo, que será cobrado sobre produtos que fazem mal à saúde. Esses tributos vão substituir o PIS, a COFINS, o IPI, o ICMS e o ISS. A reforma tributária, aprovada no ano passado, isentou da cobrança do IBS e da CBS os artigos da cesta básica, inclusive carnes, o que não estava no texto e foi acrescentado durante a votação. Outros produtos com alíquota zero são alimentos como arroz, leite, manteiga e queijos. O projeto que ganhou o regime de urgência foi apresentado pelo deputado Luiz Nishimori, do PSD do Paraná, presidente da Frente Parlamentar da Pesca. A proposta será analisada junto com outra, parecida, apresentada pela deputada Ana Paula Lima, do PT de Santa Catarina. Ainda será designado um relator para apresentar um texto único. A justificativa dos autores é que a sardinha em lata é uma fonte de proteína importante para pessoas com menor renda, além de relevante para o setor pesqueiro nacional, que por ano produz mais de 100 mil toneladas do produto. O deputado Pedro Lupion, do Republicanos do Paraná, coordenador da Frente Parlamentar da Agropecuária, defendeu o regime de urgência para a proposta.
8: No dia da votação da reforma tributária nesse plenário, a questão da sardinha estava no texto. Nós trabalhamos isso junto com as carnes, da mesma maneira que foi feito em relação às outras carnes, com a inclusão na cesta básica. E uma questão de texto prejudicou o setor inteiro pesqueiro, justamente nessa questão da sardinha.
6: Com o regime de urgência, o projeto pode ser votado diretamente no plenário, sem passar pela análise das comissões permanentes da Câmara. Mas a medida não foi unânime no plenário. O deputado Hildo Rocha, do MDB do Maranhão, criticou a urgência, que pode acelerar a análise do projeto e alterar a reforma tributária.
23: Essa matéria, além de não tramitar nas comissões, o que já está errado, essa proposta de lei complementar, ela altera uma regulamentação da reforma tributária que fizemos recentemente. Reforma tributária que entra em vigor a partir do ano que vem, de 2027. Ou seja, ainda nem entrou em vigor e já estamos mudando para beneficiar interesses particulares, não interesse da nação brasileira.
6: Ainda não há data para votação no plenário da Câmara do projeto que inclui a sardinha em lata na lista de produtos da cesta básica. Da Rádio Câmara, de Brasília, Antônio Vital.
15: Segurança.

0: criminosos a matarem usando um fuzil, que é uma arma de guerra, tem que ficar preso sem benefício. Nós estamos lutando com o apoio do meu partido, que é o Podemos, para que esse projeto vire lei. Porque hoje os criminosos não estão mais agindo de forma amadora, não. Eles estão treinando e com a ajuda, infelizmente, de agentes que se corrompem.
1: Luiziane Lins, da Rede do Ceará, defende aumentar a pena para quem submeter trabalhadores a condições semelhantes à escravidão. Ela explica que a punição passaria a ser de 10 a 20 anos de prisão, além de multa, e o crime seria considerado hediondo e inafiançável.
2: Luiziane Lins também propõe detalhar na lei as situações que caracterizam esse crime, como trabalho forçado, jornada exaustiva, condições degradantes e restrição da liberdade por dívida. Pela proposta, a pena deve ser aumentada quando a vítima for criança ou adolescente.
1: Kiko Seleguin, do PT de São Paulo, quer proibir que pessoas que cometeram crimes hediondos recebam pagamento pela divulgação de seus delitos. A proposta prevê nulidade de contratos com produtoras, editoras e plataformas de streaming para livros, séries, filmes ou entrevistas sobre os crimes.
2: Pelo texto de Kiko Seleguin, os valores pagos aos criminosos ou a seus herdeiros deverão ser revertidos ao Fundo Penitenciário Nacional ou ao Fundo Nacional de Segurança Pública. Segundo o deputado, o objetivo é evitar que condenados lucrem com a violência e com a dor das vítimas.
1: Projeto de Pedro Lucas Fernandes, do União do Maranhão, determina que as unidades da Casa da Mulher Brasileira ofereçam acesso facilitado à perícia médico-legal para as vítimas de violência doméstica. O deputado explica que o exame poderá ser feito na própria unidade.
2: A ideia, segundo Pedro Lucas Fernandes, é evitar que a vítima se desloque para diferentes órgãos e enfrente novos constrangimentos, além de reduzir o risco da perda de provas. O texto também prevê atendimento humanizado e cooperação entre União, Estados, Distrito Federal e municípios.
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5: Justiça.
1: Marcelo Crivella, do Republicanos do Rio de Janeiro, destaca a promulgação de lei que responsabiliza civilmente pais ou mães por abandono afetivo dos filhos. O parlamentar afirma que o pagamento de pensão não substitui a presença familiar na rotina da criança.
6: Não basta pagar a pensão para o filho. É preciso que o pai ou a mãe participem da vida dele. Uma criança adoece, então o pai não vai estar lá para dar apoio a ela. Uma criança passa numa prova ou fica reprovada, ela não vai ter o carinho do pai. E uma criança que vai disputar uma competição na escola, os pais dos outros estão presentes e o dela ausente. Essa lei do abandono afetivo tornou um ilícito civil. Eu gostaria que fosse crime, mas o Congresso assim não aprovou. Ficou apenas o ilícito. Portanto, terá que pagar indenização pelo abandono afetivo.
2: Marcelo Crivella avalia que a nova lei pode reeducar responsáveis que cumprem obrigações financeiras, mas se afastam da vida dos filhos. Ele observa que a indenização passa a ser aplicada quando a ausência afetiva causar prejuízo à criança ou ao adolescente.
1: Termina agora o jornal Câmara dos Deputados, produzido pela Rádio Câmara, com trabalhos técnicos de Wellington Teles e apresentação de Luciana Vieira e Val Monteiro. Boa noite.
2: A Voz do Brasil está de volta amanhã. Uma boa noite para você.
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1: Dois minutos desta sexta-feira, vem aí o Matheus de Souza.
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0: Sexta-feira, 11 de setembro de 2026. O ministro André Mendonça levantou o sigilo dos autos do inquérito do Banco Master no Supremo Tribunal Federal. A medida atende à solicitação formal feita as horas antes pelo presidente da corte, Edson Fachin. Mendonça também iniciou o compartilhamento integral das cópias digitais dos procedimentos em HD com a presidência do STF e os gabinetes dos demais integrantes do tribunal. O levantamento do sigilo abre caminho para o julgamento extraordinário de terça-feira, convocado para avaliar a validade do relatório da Polícia Federal, que reuniu mensagens trocadas entre Alexandre de Moraes e o banqueiro Daniel Vorcaro. A decisão de Fachin e o despacho de Mendonça preservam em segredo de justiça apenas as diligências investigativas em andamento que poderiam ser frustradas com a publicidade antecipada. O Paraná registrou 2 tornados em menos de 24 horas, segundo o Sistema Meteorológico do Estado. Na cidade de Ponta Grossa, um dos deslizamentos de terra provocado pelas tempestades matou 3 pessoas. De acordo com o órgão, a região permanece com alto risco para novos eventos climáticos severos, com possibilidade de vendaval e granizo até a noite de hoje. A CBF fechou a venda dos direitos de transmissão do próximo ciclo da Copa do Brasil e da Supercopa. A negociação envolvendo os próximos 4 anos rende ao todo mais de 4 bilhões de reais. O valor negociado representa um aumento de 80% em relação ao ciclo atual. Este recorde irá se refletir na premiação dada aos clubes participantes. O horário de Brasília, 12:34.
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0: 36 minutos agora desta sexta-feira. A gente continua falando sobre essa operação da Polícia Federal, né, que foi a casa do deputado Mário Frias, investigação de provável utilização de dinheiro público na produção do filme sobre Jair Bolsonaro. O candidato Flávio Bolsonaro classificou a operação como fajuta, e quem traz para a gente as informações é a Samantha Klein.
1: O candidato Flávio Bolsonaro classificou como fajuta a operação da Polícia Federal contra alvos relacionados ao Dark Horse e acusou o ministro Flávio Dino de tentar interferir nas eleições. Segundo ele, ao invés de make-up, a ação da PF deveria se chamar tentativa de golpe. O senador ainda disse que seus advogados vão pedir ao presidente do Supremo Tribunal Federal, o ministro Edson Fachin, para que Dino seja investigado pela suposta articulação. Sem provas, afirmou que a operação que apura o suposto desvio de emendas parlamentares para financiar o filme se deu em conluio entre Dino e o diretor-geral da PF, Andrei Rodrigues. Flávio também citou um documento encontrado pelos investigadores da PF em endereços de Karina Gama, dona da produtora Go Up, responsável pela cinebiografia de Jair Bolsonaro. A empresária relatava pressões que teria recebido para delatar Flávio. O documento não apresenta provas, mas é uma declaração juramentada em que a empresária cita abordagens de um empresário, um pastor e um jornalista que teriam tentado convencê-la a fechar um acordo de delação para não ser investigada sobre possíveis desvios de verbas para o filme.
2: Mostra que ela estava falando a verdade, que ela vinha recebendo ameaças para que ela delatasse o Flávio, senão ela sofreria consequências. Como ela não tem o que delatar, ela simplesmente seguiu a vida dela e as ameaças se concretizaram. Tá vendo como é que tá tudo encaixado, gente? Vocês percebem como é que eles estão tentando levar no tapetão?
1: Aliado de primeira hora, o pastor Silas Malafaia falou em cortina de fumaça para desviar o foco do ministro Alexandre de Moraes. E disse que Flávio só pediu o dinheiro a Avocaro, mas não o administrou.
3: O Flávio Dino tá querendo esquentar de novo, sabe? A garota já foi chamada, já prestou depois. Está sendo pressionada para fazer delação e não tem delação para fazer. Oh, isso aí não tem nem mais graça. Isso é o desespero da turma da esquerda, que o seu Flávio Dino não passa de um escudeiro de um cabo eleitoral de Lula. Isso é uma vergonha.
1: Candidato pelo Avante, Augusto Cury, disse que pode apoiar Flávio no segundo turno se ele provar que não tem corrupção em Dark Horse. Já o líder do PL na Câmara, Sóstenes Cavalcante, questionou a decisão e perguntou se o ministro já autorizou buscas contra parlamentares de esquerda. E o ex-deputado Eduardo Bolsonaro disse que a operação é uma retaliação pelo desempenho eleitoral de Flávio. Por outro lado, a deputada Sâmia Bonfim, do PSOL, cobrou a investigação contra todos os ex e atuais parlamentares que juntos destinaram R$4.600.000 ao filme. Dentre eles, Mário Frias, Bia Kicis e Marcos Polon. Com colaboração de Rani Veloso, de Brasília, Samantha Klein.
0: Bom, apoiadores do Flávio Bolsonaro reclamam, falam de atuação política do ministro Flávio Dino, mas até agora o Flávio Bolsonaro não explicou, não colocou ali no papel aonde estão os milhões de reais que foram destinados ao filme. Né? Porque enquanto isso não for esclarecido, obviamente que as suspeitas vão continuar. E em relação ao Mário Frias, que é um deputado federal, tem que prestar contas. Porque se ficar comprovado que dinheiro público, dinheiro de emendas parlamentares, serviu para financiar o filme ou para financiar a estada de Eduardo Bolsonaro nos Estados Unidos, obviamente que isso é gravíssimo. Mas repito aqui, viu, Ricardo Garcia, o que eu tenho dito nesses últimos dias, que saudades que eu tenho daquele tempo, no passado não muito distante, que a gente não tinha nem ideia de quem tinha sido o presidente que indicou este ou aquele ministro do Supremo Tribunal Federal. Quando não se cogitava que uma decisão de um ministro do Supremo Tribunal Federal estivesse sendo adotada por questões políticas. Né? E o que a gente mais tem ouvido hoje, né? E aqui eu não afirmo categoricamente porque a gente não pode comprovar isso, mas o que se ouve hoje de todos os lados, quando há uma decisão de qualquer ministro ali do Supremo, talvez excetuando o Fachin e a Carmen Lúcia, né? É que tal decisão foi adotada porque este ministro está ligado àquele espectro político. Isso é realmente lamentável, né? É triste, né? A gente ter esse tipo de contestação. E eu vou tomar liberdade aqui, meu caro Ricardo Garcia, de mais uma vez lembrar a minha obra que foi lançada recentemente, em que eu trato de diversas questões, entre elas, né, o escândalo que envolve o Banco Master e todo esse problema que envolve o Supremo Tribunal Federal. E uma das fontes do meu livro foi o jurista Diego Werneck Argelis. E aqui eu escrevo que o professor associado do INSPER, Diego Werneck Argelis, é, sem dúvida, um dos principais pesquisadores do STF no Brasil. E quando alguém com esse currículo afirma que, abre aspas, os ministros do Supremo têm dado, nos últimos anos, farto material para questionamentos de sua imparcialidade, fecha aspas. Se o professor Diego Werneck Argelis disse isso, obviamente que acende-se um sinal amarelo, acende-se um sinal vermelho, porque, repito, é talvez o principal pesquisador do Supremo Tribunal Federal no Brasil, nos dizendo e nos lembrando, e quem acompanha as notícias percebe isso, que os ministros do Supremo têm dado nos últimos anos um farto material para questionamento de sua imparcialidade. E eu lembro também, meu caro Ricardo Garcia, Farid Zakaria, que é um dos principais comentaristas, analistas políticos nos Estados Unidos, do New York Times, disse recentemente o seguinte, né, quando fala de questões ligadas ao judiciário, não exatamente diretamente ligado ao Brasil, mas o que ele fala tem muito a ver com o que acontece aqui. Abre aspas para o Farid Zakaria. Quando os cidadãos não confiam mais nos árbitros, param de obedecer às regras. Isso é extremamente perigoso. É extremamente perigoso. E as pesquisas mostram. Eu trago aqui na obra um levantamento mostrando que 60% da população brasileira afirmando que não confia no Supremo Tribunal Federal. E olha que eu terminei de escrever o livro em janeiro, viu, Ricardo Garcia? Né? Lá em janeiro já estava assim. Imagina como é que está agora, né? Um levantamento sobre a confiança no Supremo Tribunal Federal. Isso é extremamente perigoso. E aí eu peço licença aqui ao Dostoiévski, né, que não está mais entre nós, né, Ricardo Garcia, mas quem leu Os Irmãos Karamazov deve lembrar, porque talvez seja uma das passagens mais importantes do livro, quando um dos irmãos vira para o outro e fala algo como, bom, se Deus não existe, então tudo é permitido. É uma das frases marcantes dos Irmãos Karamazov, do Dostoiévski. Bom, se Deus não existe, então tudo é permitido. E aí eu tomo a liberdade, né, de parafrasear Dostoiévski. E eu lembro que, se não há justiça, tudo é permitido. Então, se não há confiança no nosso poder judiciário, se a maior instância da nossa justiça perde a credibilidade, obviamente que isso tem um impacto extremamente negativo na nossa sociedade. Se não há justiça, tudo é permitido. E a gente não pode simplesmente normalizar essa situação no nosso país. Por isso que eu reitero aqui a expectativa e a esperança de que o ministro Edson Fachin se reuniu com 6 ministros hoje, né? Fizeram o beijamão lá no gabinete do Fachin. 6 ministros, né? Espero que para terça-feira a gente tenha uma boa notícia que venha do Supremo Tribunal Federal. Tivemos uma boa notícia no final da noite, né? Trazida aí pela Tânia Morales, pelo Figliage, pelo Matheus de Souza. Foi a quebra do sigilo. Então, a partir de hoje, amanhã, talvez agora ainda de madrugada ou com certeza de manhã, a gente vai começar a saber de um monte de coisa, né, sobre esse inquérito que envolve o Vorkaro e as relações dele, né? E na terça-feira, obviamente que o foco vai estar centrado na relação dele com o ministro Alexandre de Moraes. Então a gente espera que, né, o ministro que disse que ia falar hoje não falou. Aliás, daqui a pouquinho a gente vai trazer essa reportagem, porque ele ameaçou falar, ele tem que falar. É um silêncio ensurdecedor, né, Ricardo Garcia, ouvintes aqui do CBN Madrugada? É um silêncio ensurdecedor que vem de Alexandre Moraes, né? Adorava falar, né, Ricardo Garcia? Adorava, não perdia uma oportunidade para, né, tinha um púlpito ali, ele estava falando, né? Todo pimpão. E agora simplesmente desapareceu o Alexandre Moraes. A gente quer saber a palavra dele. Queremos saber o que ele respondeu lá para o Vorkaro quando perguntado se era para escapar hoje ou amanhã. Queremos saber quais foram as respostas.

0: Bom, vamos então com a Isa Stassiarini. Tem mais informações aí sobre o ministro Alexandre Moraes, que ameaçou falar nesta sexta-feira, mas declinou.
1: O ministro do Supremo Tribunal Federal, Alexandre de Moraes, cancelou o pronunciamento que faria nesta quinta-feira, depois de ouvir o conselho de um ministro aliado, de que a fala de Moraes poderia ofuscar a operação da Polícia Federal desta quinta-feira, que mira o financiamento do filme Dark Horse, que conta a história do ex-presidente Jair Bolsonaro. O colega integrante do STF disse a Moraes que, mesmo que o pronunciamento fosse em defesa própria, fazer isso às vésperas da sessão marcada para a próxima terça-feira poderia gerar ainda mais desgaste até a próxima semana. Na terça, o plenário do STF vai discutir a validade do relatório que mostrou conversas em que o banqueiro Daniel Vorcaro pede orientações a Moraes e pergunta se deveria ou não deixar o país 2 dias antes de ser preso. A orientação ao ministro foi no sentido de deixar que a operação desta quinta sobre o filme Dark Horse tivesse protagonismo para reduzir o foco em Moraes. O presidente do STF, Edson Fachin, convocou o plenário de forma extraordinária e tem defendido nos bastidores uma sessão pública. A reunião pode, inclusive, definir se Moraes vai ou não passar a ser investigado. Mas uma ala da Suprema Corte tem pressionado para uma sessão secreta, justamente na tentativa de não expor um conflito público e embates diretos entre Andrei Mendonça e Alexandre de Moraes previstos durante a sessão. Até por isso, Fachin cancelou a sessão plenária desta quinta-feira para evitar a antecipação de posições e embates. Ao longo da tarde, o presidente recebeu no gabinete o procurador-geral da República, Paulo Gonet, e ministros individualmente, como Moraes e Mendonça. Os dois grupos, pró-Moraes e a favor de Mendonça, têm feito os cálculos e avaliam que o voto que vai pesar é o da ministra Carmen Lúcia. Serão ao todo 8 ministros com voto, já que Moraes e Toffoli não devem participar porque são participadas nas investigações do caso Master. Nesta quinta, em entrevista ao SBT, o presidente Lula disse que Fachin tomou decisões corretas, colocou ordem na casa, mas que falta apurar quem é o culpado de verdade.
2: Eu estou satisfeito que o Fachin começou a colocar ordem na casa. Ainda falta apurar quem é culpado de verdade. Se o Alexandre de Moraes é culpado, ele tem que pagar. Se o Mendonça é culpado, ele tem que pagar. Se o Fachin é culpado, ele tem que pagar.
1: Nesta quinta, Fachin distribuiu cópia integral do processo que cita Moraes a todos os ministros da corte para embasar a sessão da próxima semana. De Brasília, Isa Stassiarini.
0: Bom, meia-noite 51, a gente vai de Brasília a São Paulo com a Bruna Barbosa, tem mais informações sobre essa operação em São Paulo, né? Operação que mira o deputado Mário Frias, uma suspeita de que ele utilizou dinheiro público para financiar não só o filme sobre o ex-presidente Jair Bolsonaro, mas também a possível estada do Eduardo Bolsonaro nos Estados Unidos. A Bruna Barbosa tem mais detalhes.
3: O governador de São Paulo, Tarcísio de Freitas, do Republicanos, voltou a defender transparência nas investigações sobre o financiamento do filme Dark Horse, que conta a trajetória do ex-presidente Jair Bolsonaro. O candidato do PL à presidência afirmou que a operação deflagrada nesta quinta-feira teria motivação política e seria uma tentativa de interferir nas eleições. A Polícia Federal realizou a operação por determinação do ministro Flávio Dino, do Supremo Tribunal Federal, para investigar suspeitas de desvio de recursos de emendas parlamentares para entidades ligadas à produtora do filme. Flávio Bolsonaro reafirmou ainda que a produção não recebeu dinheiro público. Questionado sobre a fala de Flávio, Tarcísio disse que defende toda e qualquer investigação e que todas as informações devem estar disponíveis para a sociedade.
4: Eu defendo toda e qualquer investigação. Eu acho que tudo tem que ser transparente. A gente tem batido muito nessa tecla da transparência, né? Até nas críticas que eu vinha fazendo ao Supremo, eu tinha dito o seguinte: olha, não dá o Supremo buscar uma linha de só se defender. né? Ou, eu acho que a questão do silêncio ou do corporativismo não vai nos ajudar na crise institucional. O que a gente precisa é transparência absoluta, a gente precisa rigor nas investigações e responsabilização.
3: A declaração foi dada durante a agenda de campanha na cidade de Guarulhos. O candidato visitou o comércio e participou de evento com apoiadores da região. Mais cedo, cumprindo a agenda como governador, Tarcísio elogiou a atuação do presidente do Supremo Tribunal Federal, Edson Fachin. Na avaliação dele, a decisão tomada pelo ministro ajuda a reorganizar o funcionamento da corte. Principal adversário de Tarcísio de Freitas, o candidato do PT, Fernando Haddad, não participou de agendas de rua nesta quinta-feira. O petista cancelou caminhadas na Baixada Santista por conta do mau tempo. Nesta semana, em entrevista à Nova Brasil, Haddad voltou a associar o escândalo do Banco Master ao governo do ex-presidente Jair Bolsonaro e citou que, caso Flávio seja eleito presidente, o ex-banqueiro Daniel Vorcaro não permanecerá preso. De São Paulo, Bruna Barbosa.
0: Bom, o governador de São Paulo está defendendo investigação ampla. E é isso que a gente espera que aconteça. Vou repetir o que eu já falei aqui. O Flávio Bolsonaro precisa explicar e colocar no papel ali, porque há muitas suspeitas, para onde foram esses 65 milhões de reais. Ele joga, né, para a produtora lá, mas até agora não veio essa informação. Ele pediu 134 milhões de reais ao Vorcaro, né? E talvez venham mais informações agora, porque foi quebrado o sigilo. Mas o que a gente já sabe é que ele chama o Vorcaro de irmão, de amigo. Então há uma relação próxima, ou havia pelo menos, né? Até a prisão do Vorcaro. E isso tem que ser explicado. Tem que ser explicado também sobre o dinheiro público de Mário Frias, se realmente foi utilizado dinheiro de emendas parlamentares para financiar o filme do Jair Bolsonaro ou para financiar a permanência do Eduardo Bolsonaro nos Estados Unidos. É o mínimo que a gente espera, né, dessas investigações, que a partir de hoje, né, vamos ter mais detalhes, com certeza, com a quebra desse sigilo. Faltando 5 minutos agora para 1 da madrugada, a Karen Lemos tem mais informações sobre a repercussão desta operação da Polícia Federal agora com os presidenciáveis.
5: O candidato do Avante à presidência, Augusto Cury, não excluiu a hipótese de apoiar Flávio Bolsonaro do PL, mesmo com a operação da Polícia Federal, deflagrada nesta quinta-feira, que investiga suspeitas de desvio de recursos de emendas parlamentares destinados à produção do filme sobre Jair Bolsonaro, pai do candidato. Em evento na Faria Lima, Centro Financeiro de São Paulo, Cury descartou um apoio ao presidente Lula, do PT, em um eventual segundo turno e impôs condições para apoiar o candidato do PL.
6: Em relação ao Flávio, ele tem que provar que não tem corrupção. Ele tem que provar para onde foi o dinheiro do Dark Horse. Ele tem que pegar o meu plano de governo e no cartório assinar que vai executá-lo. Se ele fizer isso, as pessoas que me seguem estão liberadas para votar nele.
5: O candidato do Avante aparece consolidado em terceiro lugar na corrida presidencial. A última pesquisa Quest mostra o escritor com 8% das intenções de voto, o que faz o apoio ser disputado pelas duas principais candidaturas. Já o candidato do Missão à presidência, Renan Santos, avaliou que a operação da Polícia Federal tem impacto para que Flávio cresça nas pesquisas. Na visão dele, a operação destaca mais o nome do candidato do PL no noticiário e o eleitor já deu mostras de que não liga para a corrupção. Em São Paulo, ao falar sobre a atual crise no STF, o candidato afirmou que o cenário de 4 nomeações pelo próximo presidente vai gerar um momento de pacificação na Suprema Corte.
7: O Xandão, se o Flávio Bolsonaro ganha, vai se compor com o Flávio para todos se safarem no escândalo do Banco Master. E que se o Lula ganhar, a mesma coisa. Com todo mundo, o STF vai tentar se compor, porque é uma questão matemática. O próximo presidente vai criar uma maioria. Então, expectativa de que ele vai criar maioria, haverá uma pacificação com o STF. A questão é se essa pacificação vai se dar com uma leniência com a roubalheira ou se vai se dar estabelecendo um novo pacto de funcionamento institucional.
5: Romeu Zema, candidato do Partido Novo, foi entrevistado pela CBN Cariri, no Ceará, e elogiou a decisão do presidente do Supremo, Edson Fachin, que anulou os despachos de André Mendonça e Flávio Dino relacionados ao comando da Polícia Federal.
8: A casa precisava de ordem. O que estava acontecendo ali era, vamos deixar bem claro, uma bagunça, uma anarquia de quem se espera exemplos. O Supremo Tribunal Federal do Brasil virou uma pouca vergonha, vamos deixar claro aqui. Quem está lá conviveu, abriu as portas, fez contratos com o maior bandido do Brasil, que é o Daniel Vaccaro.
5: O candidato do PSD, Ronaldo Caiado, cancelou os compromissos desta quinta-feira. Ele foi internado em São Paulo para tratar de uma faringite aguda. Com colaboração de Fábio Portugal, de São Paulo, Karen Lemos.
0: Faltam 2 minutos agora para 1 da madrugada. Meu caro Ricardo Garcia, ouvintes aqui do CBN Madrugada, normalmente eu não costumo entrar em polêmicas aqui quando, né, há manifestações mais acaloradas dos nossos ouvintes, mas tem bastante gente dizendo aqui que minhas críticas ao ministro Alexandre Moraes estão fazendo o jogo do candidato Flávio Bolsonaro e tal. Então, para quem acompanha o CBN Madrugada, já estou aqui há 8 anos, né, Ricardo Garcia? Quase 8 anos, sabe que eu não tenho ministro de estimação. Vou repetir aqui. Não tenho ministro nem político de estimação. Quem acompanha o programa deve lembrar, ao longo dos últimos anos, durante o governo de Jair Bolsonaro, durante a pandemia, como eu destaquei, a boa atuação do Supremo Tribunal Federal, a importância da atuação do Supremo Tribunal Federal, inclusive do ministro, obviamente, Alexandre Moraes, que é quem estava liderando todo o inquérito da tentativa de golpe por parte do ex-presidente Jair Bolsonaro. Eu tenho destacado como o Supremo Tribunal Federal foi importantíssimo para o julgamento daqueles que tentaram acabar com o nosso Estado Democrático de Direito. Aquele que ao longo do seu governo diuturnamente atacava as instituições, atacava o nosso sistema eleitoral, que é a base da democracia. Destacando como o ministro Alexandre Moraes vinha atuando de forma correta. Na pandemia também, não só o Alexandre de Moraes, mas o Supremo Tribunal Federal como instituição que transferiu para governadores e prefeitos a prerrogativa das medidas de isolamento, isso salvou muitas vidas. Salvou muitas vidas. Porque se deixasse nas mãos de Jair Bolsonaro, com certeza muito mais gente teria morrido. Jair Bolsonaro tentou, o nosso ouvinte deve lembrar, numa entrevista que estava sendo dada lá pelo Nelson Teich, se eu não me engano, né, que era um dos ministros da saúde, porque foi passando um atrás do outro, que ele ficou sabendo pelos jornalistas que o Bolsonaro tinha assinado lá um decreto abrindo salão de beleza, academia de ginástica, no meio da pandemia. Então, obviamente, se não houvesse essa prerrogativa de governadores e prefeitos para adotarem as medidas de isolamento, e isso foi dado pelo Supremo, não há dúvida nenhuma que muito mais gente teria morrido. Então eu destaquei a importância da atuação do Supremo Tribunal Federal nestes momentos, pandemia e na tentativa de golpe de Estado por parte de Jair Bolsonaro. Estamos vivendo uma situação agora que é completamente diferente. Eu repito o que eu acabei de falar. Eu não tenho um ministro do Supremo de estimação. Eu julgo atos aqui. Eu não estou julgando pessoas. Eu julgo atos. E tudo indica que os atos do senhor Alexandre Moraes foram criminosos. Isso tem que ser investigado. É o mínimo que a gente espera. Vem aí o Matheus de Souza.
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0: sexta-feira, 11 de setembro de 2026. O ministro Alexandre de Moraes, do Supremo Tribunal Federal, autorizou visitas de mais familiares ao ex-presidente Jair Bolsonaro. Foram autorizadas visitas do irmão, das cunhadas e dos sogros. A defesa fez o pedido para que a ex-primeira-dama Michele Bolsonaro, que concorre ao Senado pelo Distrito Federal, tenha mais tempo livre para cumprir a agenda de campanha. O candidato à presidência da República pelo PSD, Ronaldo Caiado, foi internado ontem em São Paulo para tratar de uma faringite aguda. Ele foi hospitalizado para receber medicação intravenosa. Segundo a assessoria de imprensa, o objetivo é acelerar a recuperação para que Caiado possa retomar o mais breve possível a agenda de campanha. A Rússia bombardeou um shopping no leste da Ucrânia, deixando 3 mortos e outros 34 feridos. Os países têm feito uma série de ataques de longo alcance nos últimos meses. Eles visam instalações de energia e logística. O conflito já dura 4 anos desde a invasão russa de grande escala em fevereiro de 2022. Os esforços diplomáticos liderados pelos Estados Unidos para pôr fim ao conflito estavam estagnados e foram retomados no último fim de semana. Horário de Brasília, 1:03.
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3: 1:04.

0: Muito bem, aqui no CBN Madrugada, espaço para a gente falar um pouco mais aí sobre questões climáticas, uma preocupação no Paraná, também em São Paulo. Defesa Civil de São Paulo vai instalar hoje, a partir das 2 da tarde desta sexta-feira, um gabinete de crise no CGE, que é o Centro de Gerenciamento de Emergências, para acompanhar a previsão de tempestades severas no estado. A Defesa Civil emitiu alerta para sexta e também para sábado, previsão de chuva forte, rajadas de vento, granizo, e tivemos aí também nos últimos dias a ocorrência de tornados no Paraná. E a gente vai conversar aqui no CBN Madrugada com a Andrea Ramos, que é meteorologista. Andrea, muito bom dia, é um prazer tê-la conosco aqui no CBN Madrugada.
1: Eu que agradeço, Paulo, também muito boa noite para você. Boa noite a todos aqueles que acompanham, que vão acompanhar a CBN ao longo do período. E é fato mesmo, estamos aí vivenciando um período. E olha, Paulo, a gente ainda nem está na primavera, mas parece que já está chegando. Ainda estamos naquela condição de inverno. A partir do dia 22 de setembro, a gente muda para a primavera. E a primavera, ela é caracterizada justamente por essa condição que você bem comentou aí, tempestades severas, avisos, até porque a condição meteorológica está com esse indicativo mesmo. Ao longo destes próximos 72 horas, São Paulo vai estar recebendo essa questão de chuvas, com trovoadas, rajadas de vento, queda de granizo a mano grande, que está acontecendo aqui na região sul e está também evoluindo para essas áreas, principalmente quando a gente olha São Paulo, Mato Grosso do Sul, ali na parte sul e oeste do estado. E olha, a condição, ela persiste. Próximas 72 horas, e olhando aqui a previsão, até para a semana que vem, ainda tem muita chuva em São Paulo.
0: Eu estou dando uma olhada nos dados aqui. O CGE de São Paulo informou nesta quinta-feira que em setembro já tem 95 milímetros de chuva acumulados. E a previsão para o mês todo, bom, a gente está no dia 11, né? A previsão para o mês todo era de 66 milímetros. Em 11 dias, 95 milímetros. O que explica isso, hein, André?
1: Olha, são as próprias condições atmosféricas. Nesse momento, Paulo, nós estamos aí com uma situação meteorológica muito comum nessa fase de transição, quando você está para o inverno e vai para a primavera, que são os cavados. Cavados são alongamentos ou aprofundamentos, que o meteorologista sempre comenta, de sistemas de baixa pressão. Então, você tem um sistema de baixa pressão, eles fazem uma ondulação por conta dessas obras, que são as linhas de pressão. E aí, a partir daí, nesse alongamento ou nesse aprofundamento, se desenvolvem aquelas nuvens muito perigosas, que nós chamamos de cumulonimbus, que são aquelas nuvens de grande desenvolvimento vertical. Elas requerem aí um comprimento de 12 até 14, até ultrapassa quando chega uma supercero, que foi o caso aí que aconteceu no Paraná na noite do dia 10, que justamente na tarde do dia 10, que ocasionou aí a ocorrência de 2 tornados, e um está relacionado com uma supercero. É quando se desenvolve essas células, elas têm um potencial destrutivo nesse sentido, realmente, porque provoca muita chuva, vem com vento, com rajadas de vento, granizo, descargas elétricas. Então, realmente, é muito perigoso. E a base de tudo isso se dá justamente por essa umidade. A gente está com uma entrada de umidade, a gente fala desse corredor que vem da Amazônia, que vem pelos jatos de baixo nível, ou rios voadores, como falo também, e é justamente aquela umidade que se espalha, favorecendo com a combinação do calor, porque está muito quente, temperaturas elevadas também associadas a isso. E quando você tem essa entrada de umidade, favorece justamente a esse ambiente de cavados que vão proporcionando essa condição. E olha, Paulo, ainda não é a formação da frente. A frente vai se formar justamente na sexta-feira, na parte da tarde, aí vai variar um pouquinho. E a partir daí ela vai fazer uma incursão aqui em São Paulo. Desculpa, Paulo.
0: Sim. E André, a gente tem percebido aí, a gente que trabalha diariamente com a notícia, e é claro, o nosso ouvinte deve estar percebendo isso, cada vez mais esses eventos extremos acontecendo com maior incidência, né? Os dados mostram isso mesmo? Há uma explicação? Tem alguma coisa a ver com o El Niño?
1: Tudo a ver. É interessante isso. O que a gente tem? Na última década, a OMS já confirmou que nós estamos vivenciando a era dos extremos. Estou um pouco gripada, desculpa. A era dos extremos. Então, são justamente isso. É o momento de nós estarmos vivenciando esse período de chuva com curto prazo. Você também está associado com ondas de calor, ondas de frio que aconteceu nos Estados Unidos, que nós observamos ali no início do ano. Então, realmente, a ONM ela já coloca, que é a Organização Meteorológica Mundial, já identificou que estamos vivenciando uma década dos extremos, ou seja, a era dos extremos. E isso se dá justamente por até mesmo essa variabilidade climática. Está com a Linha, começou em junho, começou numa intensidade fraca. Em julho, segundo o último boletim do NOAA, que é a agência que monitora a temperatura da superfície do mar, e a partir daí ela tem essa análise e coloca em forma de boletim, esses boletins são mensais. O de setembro ainda não, talvez dia 10 ou dia 11 de setembro, que seria agora sexta-feira, tem essa tendência de sair atualizada, e o último foi em agosto. E ele passou por essas intensidades. Então, ele começou fraco, em julho ele foi para moderado, e em agosto ele se tornou um anime forte. E com essa indicação, ele ainda está em evolução, porque a tendência no trimestre outubro, novembro e dezembro é ele atingir a escala máxima de intensidade do NOAA, que é um muito forte. É quando as temperaturas ficam ou igual ou acima de 2 graus. E olha, agosto já começou e finalizou com 1,8. Então, vai ter uma tendência realmente dele aumentar. E ele é um modulador de clima. Ele tem essa característica. Ele está mais associado com essa probabilidade de aumento dos extremos. É claro que ele sozinho não faz o verão, mas ele acentua as características da variabilidade sazonal das estações. Então, a gente está no inverno, o inverno tem característica, quando a gente já chega em setembro, que vai para a primavera, que é uma estação de transição. E por que ela é uma estação de transição? Porque ela ainda adquire característica no início dela do inverno, e a partir do momento que ela vai se desenvolvendo ali para outubro, ela já vai adquirindo as características da próxima estação, que é o verão, e é a estação mais chuvosa quando comparada com as demais estações. Então, dito isso, o que, é que ele vai fazer? Ele vai potencializar, porque ele está relacionado com calor, tanto é que está tendo temperaturas elevadas, nas últimas semanas aí evoluíram para extremo, para recordes, não digo recordes, mas valores aí absolutos, extremamente passando de 35. E olha, quando a gente olha São Paulo, principalmente na parte oeste do estado, que tem temperaturas bastante elevadas, baixa umidade, e aquela situação de chuvas, no final dele, sempre mais chuvas para a região sul, principalmente o Rio Grande do Sul, mas também tem essas chuvas que podem acontecer em Santa Catarina e no Paraná. Como a gente está observando também no Paraná, está aí com esse fluxo, já acumulou mais de 100 milímetros em algumas estações, e é por conta justamente desse cavado. Então, o El Niño, ele serve como um modulador climático para manter ou intensificar essas condições que a gente já observa das estações. Então, a gente está com essa situação de cavado e essa tendência, Paulo.
0: Sim, é curioso também, eu aqui em São Paulo, eu confesso que eu estou um pouco assim, não assustado, mas curioso, porque eu não me lembro assim de um setembro com temperaturas tão elevadas, né, como você destacou. A gente teve na semana passada temperaturas muito elevadas, e essa semana, por exemplo, faz 2 dias que em São Paulo simplesmente não para de chover, né, o dia inteiro, aquela chuva constante, não é nem garoa, não, é chuva mesmo, constante, que a gente... Sei lá, pelo menos eu não lembro de ter acontecido isso nesse período do ano. Às vezes eu lembro de outros anos em que nesse período agora, agosto, setembro, estava aquela período de seca, pessoal preocupado porque as represas estão tudo vazias e tal, e a gente está vendo uma situação bem diferente, né?
1: Exatamente. E é por isso que eu comento contigo, Paulo, essa questão do El Niño. Porque o nosso histórico mais recente, o último El Niño que aconteceu foi justamente em 2023 e 2024. E ele ocasionou isso. E tivemos aí recordes de ondas de calor, tivemos extremos, para você também ver em Brasília, que eu estava morando ali, tivemos ali mais de 168 dias de chuva, que foi um recorde dos dados da estação de Brasília. Também tivemos essa situação em Mato Grosso, foi registrado em Mato Grosso do Sul, oeste de de São Paulo, e associado com um centro de alta pressão que mantém uma massa de ar seco quente que ficou persistindo. Estava-se com um El Niño. Esse El Niño agora, que está atuando, está aí com aquela tendência de intensificar nos próximos meses, ele está dando uma outra resposta no final. Por isso que não pode colocar o El Niño como o principal fator. O que ele vai modular é justamente essa condição que está acontecendo. Então, se estamos aí vivenciando a era dos extremos, e se está chuva, ele vai aumentar esse potencial de chuva. Nesse momento, a gente tem essa umidade chegando pela Amazônia, por vários níveis da atmosfera está proporcionando essa umidade, e que favorece a manutenção do sistema de baixa pressão. Ele alonga, e no momento que ele alonga, ele aprofunda, ele vai condicionar a formação de ciclones, que são aqueles centros de baixa pressão, e o ciclone, ele não faz migração pelo país, ele só fica ali no oceano, mas ele organiza uma frente fria, essa frente fria é que está trazendo essas chuvas. Então, isso está acontecendo agora, já no finalzinho de agosto, chovendo muito aqui na região sul, principalmente Rio Grande do Sul, Santa Catarina, e agora esse centro de baixa pressão, ele mudou um pouco a rotação dele, mudou um pouco a direção e proporcionou justamente essas áreas que estão envolvendo São Paulo e Paraná, que estão com a mesma característica de condição meteorológica. São cavados que estão atuando, vários rios, e a umidade que proporciona esses cavados, e com isso você está tendo toda essa estabilidade, e eles estão sendo mantidos, porque o calor ainda está quente, principalmente quando a gente olha ali a parte central e parte também, mas também você está tendo umidade. Então, essa combinação termodinâmica favorece a formação dessas nuvens e aí você tem essa tendência de ter chuvas, não só como você observou nos últimos dias, como também nos próximos dias, porque uma vez eles dando essa condição, dando esse suporte, eles vão organizando frentes e as frentes, quando fizerem a incursão, volta essa tendência de chuva.
0: Muito bem. A gente agradece demais a participação conosco aqui na CBN, a meteorologista Andréa Ramos. Obrigado, Andréa, um bom dia e até uma próxima oportunidade.
1: Eu também agradeço, um bom dia a todos e até a próxima, Paulo. Tchau.
0: Uma hora 17 minutos, destacar aqui Ricardo Garcia, ouvintes do CBN Madrugada, o Mário da Zona Sul. Manda uma mensagem dizendo o seguinte aqui: quero homenagear o Cláudio Karsug, que se foi ontem, era muito querido entre os jornalistas automotivos, lembra o Mário, e realmente o Karsug merece todas as homenagens, era uma grande figura, eu tive a satisfação de trabalhar ao lado do Karsug por alguns anos, né, na Jovem Pan e depois quando estava na Bandeirantes, ao longo de 18 anos, indo todos os anos a Interlagos, encontrando o Karsug lá nas corridas de Fórmula 1. E era um mestre, né? O Karsug, não só pelo trabalho dele, do ponto de vista profissional, mas era um cara realmente muito querido por todos, né? E então, a gente agradece aqui o Mário, nosso ouvinte, por lembrar da morte do Cláudio Karsug. Me lembro uma ocasião, foi em 2009, quando o Felipe Massa sofreu aquele acidente. Ricardo Garcia, ouvintes aqui do CBN Madrugada, devem lembrar, né? Foi durante um treino, né, ali no Grande Prêmio da Hungria, né, saiu uma mola do carro do Barrichello. Olha só que ironia, né? Os dois brasileiros ali, uma mola escapou do carro do Barrichello, e aí ela ficou na pista, e depois o carro do Massa passou por cima, o objeto foi arremessado, foi direto no capacete dele, né? E o Massa teve um ferimento gravíssimo, gravíssimo, né? Teve um corte profundo, fratura no crânio, teve que colocar lá uma placa de titânio. E aí, quando o Massa voltou ao Brasil, era um final de semana, e eles chamaram a imprensa, né? O Massa ia falar pela primeira vez, e o Massa chamou a imprensa na casa dele. E aí estiveram lá, acho que eram 5 ou 6 jornalistas. Eu não era especificamente da equipe de Fórmula 1, não é, nunca fui um especialista, mas era eu que estava lá, viu, Ricardo Garcia? Não tem tu, vai tu mesmo, né? E aí, né, aí eu fui lá na casa do Massa, e quem estava lá também, né, representando a outra emissora, o Cláudio Karsug, né, então era um cara sensacional, que eu respeitava demais, e deixo aqui então as minhas homenagens, agradecer mais uma vez o nosso ouvinte Mário, pela morte do nosso querido Cláudio Karsug, um mestre do jornalismo, se foi nesta quinta-feira.

0: Bom, polícia resolveu agir de forma mais enérgica em relação a roubos, furtos de celulares. São uma coisa simplesmente impressionante. Os números são assustadores e as autoridades em São Paulo fizeram uma mega operação nesta quinta. O Pedro Pupulin tem os detalhes.
1: O Ministério Público e as polícias civil e militar de São Paulo apreenderam nesta quinta-feira toneladas de celulares e prenderam ao menos 15 pessoas em uma operação para desarticular uma rede criminosa especializada em roubo, furto, receptação, desbloqueio e venda ilegal de celulares. A ação resultou no sequestro e bloqueio de mais de 5 milhões de reais entre bens e valores. A investigação contou com a colaboração de criminosos presos por envolvimento no furto e roubo de aparelhos. Com as informações, os promotores detalharam 4 etapas da cadeia criminosa. A primeira reúne os criminosos responsáveis por roubar ou furtar os aparelhos das vítimas em todo o país. Já a segunda reúne os encarregados de desbloquear os aparelhos e de transferir valores de contas bancárias das vítimas para contas de terceiros, além da subtração de dados pessoais. O terceiro grupo de criminosos atuava em laboratórios clandestinos para impedir o rastreio dos aparelhos. Esse grupo cuida da revenda dos celulares, alterando o e-mail, número que identifica cada celular, e remove outros bloqueios técnicos, recorrendo até a sites hospedados no exterior. O promotor de justiça, Luiz Fernando Bugiga, detalhou a etapa.
2: É uma ferramenta que ela não é regularizada no Brasil, ela não é licenciada, eles por vezes contatam pessoas fora do país, eles entram no computador, abrem o aparelho e deslogam, que são tecnologias utilizadas para que eles possam ter acesso a esse núcleo específico do aparelho celular para permitir essas alterações.
1: O quarto núcleo é responsável por desmontar os celulares, vendendo as peças dos aparelhos separadamente para maximizar o lucro. Segundo detalhes da investigação obtidos pelo portal G1, há diferentes fluxos de abastecimento dessa cadeia em São Paulo. No caso dos aparelhos localizados na região da Rua 25 de Março, predominam celulares obtidos em roubos com grave ameaça ou em furtos pela quebra dos vidros dos veículos. Já os aparelhos que posteriormente aparecem na região da Rua Guaianazes, no centro da capital, estão aqueles relacionados a furtos praticados durante grandes eventos, como Lollapalooza, Parada do Orgulho LGBT+, e a Virada Cultural. A investigação apontou que o esquema também conta com a participação de empresas aparentemente irregulares que emitem notas fiscais e documentos falsos para dar uma aparência de legalidade aos celulares. O governo de São Paulo informou que os investigadores já identificaram algumas destas empresas e que elas tiveram os registros suspensos, sendo impedidas de atuar no mercado. De São Paulo, Pedro Pupulin.
0: De São Paulo, vamos ao Rio de Janeiro. Ainda a página policial, a Ana Luísa Barreto tem informações sobre uma decisão importante, hein? Levar a júri popular aqueles covardes, bárbaros que assassinaram o ciclista Cláudio Rafael Landeiro.
3: O Ministério Público do Rio denunciou 5 pessoas pela morte do ciclista Cláudio Rafael Landeiro Moreira, de 37 anos. Ele foi linchado em Copacabana, na zona sul do Rio, na madrugada do dia 12 de agosto. 4 estão presos e 1 está foragido. Cláudio foi espancado até a morte após ter sido acusado injustamente de furtar uma bicicleta que, na verdade, pertencia à irmã dele. Foram denunciados Ailton José da Silva, Davi Santos Machado, Felipe Eduardo dos Santos Silva e Jorge Luiz Ricardo Dias, que estão presos, e Wellington Luiz Santos de Souza, que é procurado. Os 5 respondem por homicídio triplamente qualificado, por motivo fútil, emprego de meio cruel e uso de recurso que dificultou a defesa da vítima. Davi e Jorge também respondem por exercício ilegal da profissão. Segundo a investigação, Cláudio foi cercado por seguranças particulares que atuavam irregularmente na região e agredido por cerca de 6 minutos com socos, chutes e golpes de madeira. Wellington é apontado como o homem que deu um chute na cabeça da vítima. Cláudio tinha transtornos mentais e defasagem cognitiva e, segundo a investigação, não reagiu às agressões. O laudo de necrópsia apontou traumatismo crânioencefálico, hemorragia interna e lesões no baço e no rim esquerdo. A justiça agora vai decidir se aceita a denúncia e se os cinco serão levados a julgamento pelo Tribunal do Júri. Ao todo, a Polícia Civil indiciou 13 pessoas. As outras 8 respondem em liberdade por crimes considerados de menor potencial ofensivo, como o exercício irregular da profissão, omissão de socorro e lesão corporal. O MP pediu que esse grupo seja encaminhado ao Juizado Especial Criminal. Do Rio de Janeiro, Ana Luísa Barreto.
0: 1:26, espaço aberto agora aqui no CBN Madrugada para a Cássia Godoy, Nadédia Calado, conversando com a Miriam Leitão.
4: Miriam, estou aqui com uma reportagem do Globo em mãos que faz um balanço da alta do preço do barril do petróleo. Chama atenção, por exemplo, para a alta de ontem. O barril do petróleo foi a 101,21 dólares o barril, uma alta de 3,36%. E o acúmulo dessa alta já chega a 39,6% desde o início da guerra dos Estados Unidos e de Israel contra o Irã no fim de fevereiro. E aí o que eu queria te perguntar, Miriam, é se as medidas de compensação do governo, como desonerações, subvenções, conseguiram ter um impacto positivo, ou pelo menos de manter os preços dos combustíveis mais estáveis?
5: Olha, Cássia, tudo no Brasil hoje, quando você vai explicar, você tem que... é mais complicado do que parece, né? Porque, começando do emergencial, você sabe que a Petrobras anunciou um aumento e aí hoje anunciou que na verdade não era aumento, era desconto. 0,19 centavos. E

0: do brasileiro. Então, eles deram essa subvenção. A subvenção era uma medida provisória que caiu ontem, né? Caiu anteontem, eu acho. E aí, o governo, então, editou, já com autorização do Congresso, um outro projeto que é de subsídio direto, que é assim, desoneração dos combustíveis. Reduzir um pouco o imposto que os combustíveis cobram, zerar o imposto que incide sobre o etanol, para que os preços não subam tanto. Então, agora eles conseguiram que passaram a ser, mudou de subvenção para subsídio, mudou só a fórmula, uhum. A maneira de fazer com que o dinheiro público seja usado para mitigar o preço dos combustíveis fósseis por causa desse aumento provocado pela guerra. Então, a ideia é reduzir o impacto da guerra no Brasil, eles conseguiram. Os aumentos foram menores e hoje, com a entrada do subsídio, eu já tinha sabido desde ontem que o aumento do custo do governo ia ser maior nesse aumento saindo de subvenção para subsídio, o custo do governo seria maior, mas ele vai passar a rever a validade da medida a cada mês. Antes era de 2 em 2 meses, eles iam olhar se a medida era necessária, ainda ou se a guerra tinha diminuído, a de intensidade, e os preços estivessem caindo. Mas agora eles vão ver de mês em mês como é que essa política está indo. E de onde sai o dinheiro? O dinheiro sai do aumento da arrecadação do petróleo em si, dos vários impostos que incidem sobre o petróleo, por causa da alta do preço. Como o preço sobe, quem produz o petróleo ganha mais, paga mais imposto. Tira um pouco desse imposto a mais e transforma em subsídio direto ao produto. Deu para explicar um pouquinho?
1: Deu para explicar, Miriam. E também deu para entender que a gente continua com essa questão do preço do barril do petróleo aumentando e a gente vai seguir monitorando com a sua ajuda por aqui.
2: Miriam Leitão, conversando com a Cássia Godoy e também com a Nadédia Calado. Vem aí Matheus de Souza.
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0: Sexta-feira, 11 de setembro de 2026. A Polícia Federal suspeita que ao menos R$ 750 mil em verbas públicas foram desviados para a produtora responsável pelo filme Dark Horse, cinebiografia do ex-presidente Jair Bolsonaro. Ontem, a Polícia Federal cumpriu 49 mandados de busca e apreensão em uma operação relacionada ao financiamento do filme. Karina Gama, produtora do longa, e o deputado federal Mário Frias, do PL, foram alvos da ação. Duas entidades da propriedade de Karina foram alvo de buscas da PF, a Academia Nacional de Cultura e o Instituto Conhecer Brasil, apontado como responsável pela triangulação dos valores. Funcionários da Caixa Econômica Federal e do Banco do Brasil entraram em greve por tempo indeterminado. Na Caixa, a paralisação é nacional. Já no Banco do Brasil, a greve atinge apenas as bases sindicais que não aprovaram um acordo, como Brasília, Rio de Janeiro e Porto Alegre. O grupo pede aumento real do salário. Durante a paralisação, os clientes do Banco do Brasil poderão usar os canais digitais. A mulher de Nicolás Maduro, Cília Flores, pediu às autoridades dos Estados Unidos para aguardar o julgamento em prisão domiciliar por causa de problemas cardíacos. A ex-primeira-dama da Venezuela foi capturada com Maduro em uma operação militar americana em Caracas, em janeiro, e levada para Nova York. Ela é acusada por Washington de tráfico de drogas. No horário de Brasília, 1h32...
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2: Uma hora 33 minutos é o momento aqui no CBN Madrugada para a gente falar sobre finanças pessoais.
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0: Gabriel pergunta por que o aumento do número de contratos de derivativos em aberto envolvendo ativos brasileiros no exterior indica uma valorização da Bolsa no Brasil. Gabriel, os contratos de derivativos são instrumentos financeiros vinculados ao desempenho de um certo ativo. Um exemplo típico é uma opção de compra. Esse contrato dá o direito ao comprador da opção comprar um certo ativo por um preço pré-estabelecido para fazer o pagamento no futuro. O vendedor da opção de compra, por sua vez, recebe um prêmio à vista para garantir esse direito e se compromete a vender o ativo naquele preço estipulado na data fixada. Se no futuro o ativo estiver mais valorizado, o comprador da opção vai exercer o seu direito. Se o ativo se desvalorizar, o comprador perde o valor que desembolsou para garantir esse direito. Algumas operações com derivativos só fazem sentido se uma das partes estiver apostando numa alta de preços. Agora, existem outras estratégias possíveis envolvendo derivativos, que não necessariamente dão lucro somente com a valorização dos ativos. Portanto, apesar de ser um fator positivo, para os ativos brasileiros o fato de o número de contratos de derivativos em aberto ter aumentado, isso não significa necessariamente que a expectativa generalizada é de alta na Bolsa. Até a próxima e continue mandando as suas perguntas para cbndinheiro@cbn.com.br.
1: 1:36, é hora do Viva Voz, a Vera Magalhães e convidados.
2: Hoje, diretamente aqui do Rio, dois dos integrantes no estúdio do Rio de Janeiro, aqui com Carolina Moran. Tô com o Thiago Bronzato, que tá passando uma temporada carioca. Boa noite, Bronzato.
3: Boa noite, Vera. Boa noite aos ouvintes.
2: E tem um antigo integrante deste programa que veio matar saudades aqui. Hoje temos a participação ilustre do Pablo Hortelado, professor da USP, colunista do Globo e ex-Viva Voz. Bem-vindo de volta. Tudo bom, Pablo?
4: Oi, Vera. Prazer estar de volta. Tava com saudades.
2: Né, a gente também estava com saudade. A gente, com tanto rolo no país, foi buscar ajuda do Hortelado para nos ajudar a entender. O dia hoje começou como um dia daqueles, prometia. Logo cedo, PF na rua, a mando do ministro Flávio Dino, para cumprir uma série de mandados relativos ao caso Dark Horse, mas por um atalho, por meio de uma investigação sobre emendas parlamentares relatada pelo ministro. As buscas atingiram o deputado Mário Frias, produtora do filme Dark Horse, Karina Gama, e até o ex-marqueteiro da pré-campanha do Flávio Bolsonaro, Marcelo Oliveira Lopes. O candidato disse que está sendo alvo de uma perseguição, de uma toga política, e também houve o anúncio de que o ministro Alexandre de Moraes faria um pronunciamento. Houve um alvoroço em torno disso, mas logo em seguida ele mesmo tratou de cancelar o tal pronunciamento portanto, a gente tem a sessão da semana que vem para tratar do assunto dele. Bronzato, parecia uma manhã ali que ia ser incendiada por esses assuntos, mas esse recuo do Alexandre fez quase com que parecesse um dia normal, né? O que que essa operação em torno do Dark Horse traz de componente novo para toda essa novela do Supremo?
3: Olha, Vera, tanto a Polícia Federal quanto o ministro Flávio Dino atravessaram o samba do ministro André Mendonça na investigação do financiamento do Dark Horse, o filme do ex-presidente Jair Bolsonaro. A Polícia Federal, de um lado, ela encontrou uma maneira de avançar na investigação sem ter que necessariamente depender da autorização de Mendonça. O que que os investigadores fizeram? Eles recorreram diretamente ao COAF, que é o órgão de combate à lavagem de dinheiro, e pediram acesso aos relatórios de inteligência financeira, que mostra ali todas as transações atípicas realizadas pelos investigados, incluindo o deputado Mário Frias e também as empresas ligadas à produtora do filme. Isso fez com que a PF conseguisse mapear melhor todo esse ciclo financeiro e mostrar todo o caminho do dinheiro para chegar ali às suspeitas de irregularidade, de desvio de recursos públicos e das emendas. E aí que entra o ministro Flávio Dino, porque o ministro Flávio Dino vem tomando a frente das investigações do caminho do dinheiro das emendas parlamentares e encontrou nessa frente de investigação uma possibilidade de avocar para si, de chamar a responsabilidade da investigação do Dark Horse. Numa disputa que tem como pano de fundo ali um braço, uma queda de braço com o ministro André Mendonça. O ministro Flávio Dino deu essa decisão autorizando a operação de hoje no dia 3 de setembro, ou seja, 2 dias depois do ministro André Mendonça revelar as mensagens trocadas entre o banqueiro Daniel Vocaro e o ministro Alexandre de Moraes. A PF, vale registrar, que havia pedido essa operação, autorização para essa operação, no final de agosto. Sim. E então, com isso, o ministro Flávio Dino e a Polícia Federal conseguiram ali driblar um pouco as investigações que estavam sob a relatoria do ministro André Mendonça.
2: Agora, Pablo, o Dino faz isso no dia seguinte ao presidente da corte, Edson Fachin, chamar a bola para si, tentar organizar toda a situação, tirou o inquérito das fake news das mãos do Alexandre de Moraes, convocou essa sessão para o dia 15 e disse que vai analisar todo o resto da situação. E aí ele vai e toma uma outra medida ali voluntarista, de certa maneira, né? Porque não combinada, porque monocrática, etc. Isso de novo desafia a autoridade do Fachin e mostra que realmente o Supremo está balcanizado ali em grupos políticos?
4: Olha, Vera, acho que sim, né? O ministro Dino, a outra medida de reintegração do diretor da PF já tinha sido um atropelo da decisão do Mendonça, que tinha sido validada pela turma. Então ele atropelou ali pelo menos 3 ministros com aquela primeira decisão, né? O Fachin depois, em seguida, chamou para si, tentou restabelecer a ordem. Ele tem autoridade institucional para as medidas que ele tomou, né? Ele tirou do ministro Moraes o inquérito das fake news e cancelou toda essa disputa em torno se sai ou se fica o diretor da PF. E aí o Dino vem de novo, e eu acho que uma medida muito monocrática, intempestiva, toma, incendeia de novo o que o Fachin estava tentando acalmar e esfriar. É uma situação bem difícil ali, porque o Fachin, ao que tudo indica, não tem autoridade para colocar ordem na casa, ou pelo menos a autoridade dele parece estar sendo contestada. Então vai ser um grande desafio aí esses próximos dias, até a terça-feira, onde essa briga vai explodir, né? E na nossa frente a gente vai poder assistir essa disputa ao vivo. Até lá muita coisa vai acontecer, porque muita coisa está em jogo, né? Porque além dessa disputa institucional, nos fundos tem a disputa eleitoral, e o timing dessas ações, seja as medidas do Mendonça, seja as medidas do Dino, elas estão muito impactadas aí pelo jogo eleitoral.
2: Todo mundo fala, fulano tomou uma decisão eleitoreira, o Beltrano tomou uma decisão eleitoreira, e provavelmente está todo mundo certo. Todas as decisões aí têm esse pano de fundo eleitoral, concordo com você. Agora, Bronzato, a gente conseguiu saber o que o Alexandre pretendia com esse pronunciamento e depois mudou de ideia, porque ele chegou a falar em renúncia, depois em licença, depois ele dobraria a aposta e depois apenas anteciparia as explicações.
3: Vera, o ministro Alexandre Moraes revelou uma insegurança muito grande, né? Ele que vinha se mostrando ali combativo, seguro das suas próprias decisões, né? Com uma mão de ferro, sobretudo ali durante as investigações da trama golpista, hoje ele abriu um flanco e mostrou uma vulnerabilidade, porque ele convocou ali a imprensa para um pronunciamento público, foi marcado o horário e pouco tempo depois recuou, disse que não faria mais esse pronunciamento. Nos bastidores em Brasília, dizem que o Moraes queria dobrar a aposta. Além de se defender publicamente, falar que não tem nenhuma irregularidade e tudo, ele viria a público também para marcar uma posição, defender a competência dele em relação as investigações relacionadas aos relatórios de inteligência da Polícia Federal que acusaram o ministro André Mendonça de abuso de autoridade, e também defender a competência dele para estar à frente do inquérito das fake news que foi retirado das suas mãos pelo presidente do Supremo Tribunal Federal, o ministro Edson Fachin. Mas, conhecendo o perfil do Alexandre de Moraes, Vera, acho que ele poderia ir além e poderia também escorregar. E aí entrar em campo alguns aliados do ministro, dizendo que não era um bom momento, porque dependendo do que ele falasse, poderia tragar ainda mais o Supremo Tribunal Federal para essa crise sem precedentes.
2: Exato. Pablo, na sua coluna do Globo, mais recente, você falou sobre a impossibilidade do ministro Alexandre de Moraes prosseguir à frente da cadeira do Supremo diante do que se viu ali das relações dele com o Vorcário. E que isso nada tem a ver com a sua atuação pregressa em vários casos, porque esses viraram já casos consagrados pelo Supremo de uma maneira ou de outra. Mas você acredita que eles vão ter coragem nessa sessão do dia 15 de caminhar para algo desse tipo? A gente tem visto o STF muito da contemporização, tentando soluções a portas fechadas para problemas que são públicos. Você acredita que eles vão cortar realmente na própria carne dessa vez, que as coisas fugiram realmente um pouco do controle que eles realmente, geralmente têm desses assuntos?
4: Esses são os dois caminhos possíveis, né, Vera? Ou eles vão para o embate dos dois grupos, porque claramente ali tem dois grupos, e esse embate ele vai ser determinado por quem pode votar. Então tem um monte de tecnicalidades sobre quem vai estar autorizado a fazer essa votação, a gente não sabe como isso vai ser decidido. Ou o Fachin ou alguma força, o Fachin seria o candidato a tentar uma solução institucional, vai tentar uma contemporização mais ou menos com o que aconteceu quando teve o escândalo do resort, né, que houve, se tirou o processo do relator, né, e a situação foi colocada de escanteio. Mas eu acho que no atual clima de disputa, a disputa está muito violenta, ela está muito pública, muito aberta, e nós estamos no meio do período eleitoral, e esses dois grupos terminaram muito contaminados pela disputa eleitoral. Acho que dessa vez, por mais que o Fachin possa tentar querer contemporizar, achar um acordo, eu tiro de você, mas eu tiro do outro também, alguma solução a portas fechadas, como aconteceu com o Toffoli, eu acho que não vai ser possível. Não parece possível, não parece que está caminhando para aí, parece que está caminhando para uma disputa aberta e ninguém sabe exatamente qual será o resultado.
2: Bronzato, nessa operação de hoje, né, o Dino levantou o sigilo de tudo, proibiu uns de falarem com os outros, proibiu que saíssem do país, apreendeu uma série de armas, mas a minha impressão, e eu não sei se você concorda com isso, foi que se avançou pouco em relação ao esquema do Dark Horse. Porque o que é o principal que ainda não se sabe ali? O que foi feito com os milhões que foram remetidos para o exterior, para os Estados Unidos? Eu acho que essa é a principal pergunta, principalmente para aquele fundo Havengate. Agora se descobre um repasse de recursos do ex-marqueteiro do Flávio, recursos que são até modestos perto do Vorcário, e tem aí a expectativa com os detalhes do outro aliado do Vorcário, que fechou uma delação premiada. Mas a gente fica com a sensação de que os aliados do presidente Lula esperavam uma bala de prata que fosse abater o candidato do PL, mas que não veio uma bala de prata, veio mais ou menos mais do mesmo, certo?
3: Certo, Vera, porque essa operação, na verdade, já vinha sendo, inclusive, esperada pela campanha do Flávio. O próprio candidato do PL vinha dizendo publicamente que o ministro Flávio Dino estava armando contra ele, então a campanha já esperava ali que fosse vir essa operação e mexer ali com a estrutura da campanha. Mas acabou que o único elo que se estabeleceu com o Flávio foi, de fato, isso que você falou, que é esse repasse do ex-marqueteiro do Flávio, né, o Marcelo de Oliveira Lopes, conhecido como Marcelão, que é amigo do candidato do PL, no valor de R$1 milhão. O ex-marqueteiro diz que, na verdade, ele fez um investimento. Mas assim, Vera, convenhamos, né? Tem outros investimentos melhor do que mais o filme da Ken Rossi, né? Porque assim, é um filme que não saiu do papel, provavelmente vai demorar muito pra sair do papel e muito provavelmente não vai ganhar o Oscar. Ele poderia ter colocado em renda fixa, ouro, qualquer outro ativo mais rentável. Mas tudo bem, vamos acreditar que ele tá vendo que ninguém tá enxergando.
2: Marcelo D'Agosto teria uma série de sugestões melhores pra essa grana.
3: E além da imagem das sete armas, isso mesmo, sete armas do Mário Frias, né? Realmente não teve ali o cerne da questão, que é o que aconteceu com o dinheiro repassado para o fundo sediado nos Estados Unidos, onde mora o ex-deputado federal Eduardo Bolsonaro, que também se articulou para colocar esse filme de pé. Essa é a grande dúvida. A campanha do Flávio disse que todas as contas foram periciadas, mas quando vai perguntar para o perito o que aconteceu com o dinheiro no exterior, nem ele sabe explicar o que aconteceu.
2: Pablo, na minha coluna de amanhã no Globo, eu tô falando que esse episódio, né, mais um que evidencia essa balcanização, politização do Supremo, pelo menos acabou com um certo teatrinho que o Flávio Bolsonaro vinha fazendo de indignação, né? Tem que afastar o Alexandre de Moraes, tem que investigar tudo, quando ele não diz uma palavra a respeito dessa questão do filme e para onde foi esse dinheiro e por que ele pediu para o Vorcaro por esses meios e não por nenhum outro meio mais lícito de se obter financiamento para uma produção audiovisual. Ele vinha surfando uma onda e teve sucesso em surfar essa onda, né? As pesquisas dessa semana e da semana passada mostraram a consolidação do empate técnico entre ele e o Lula e agora até uma leve superação numérica mostrada pelo IDEA, pelo Atlas Intel e por outros. Você acha que pelo menos restabelece um pouco as coisas ali? Olha, tem problema do Vorcaro para todo mundo?
4: Tem problema para todo mundo, né? Óbvio. O Vorcaro corrompeu todo o sistema político brasileiro. Ele não tinha coloração política, né? Mas eu acho que a situação não vai ser bem distribuída, porque na política ela não é justa, né? O governo Lula se apoiou muito no Supremo, jogou muito com o Supremo. O Supremo condenou o Jair Bolsonaro. Então, do ponto de vista político e simbólico, a distribuição não é equitativa. Um desgaste profundo do Supremo vai afetar muito mais. As pesquisas mostram, elas mostram, dão diferenças bastante grandes no desgaste. As pessoas acham que o escândalo do Master, ele é muito mais responsabilidade do Lula do que o do Bolsonaro, ainda que quando a gente avalia as evidências, ele está bastante distribuído. Talvez até esteja menos distribuído para o lado do governo Lula, mas isso não importa, porque na perspectiva da
2: contágio da crise pública, do Supremo é muito grande para o Lula.
4: O governo e o Supremo se fundiram ali numa série de processos que envolveu o julgamento do Bolsonaro, mas também outros. Na disputa com o Congresso brasileiro, o Supremo jogou muito com o governo, isso terminou juntando muito a identidade das duas instituições, e isso vai cobrar o seu preço. Aliás, está cobrando o seu preço, a gente está vendo aí nessa semana, e eu acho que se essa crise se aprofundar na semana que vem, que terça-feira vai ser esse dia explosivo, que a gente não sabe para onde vai, mas se, por exemplo, isso gerar uma grande impunidade, o Alexandre de Moraes conseguir se proteger, isso vai ser terrível para a campanha do Lula.
2: Nas medidas que podem ainda vir a ser anunciadas, Bronzato, tinha uma expectativa de que o Fachin talvez tirasse o ministro André da relatoria do caso Master, do INSS, dos outros casos do Lulinha, mas isso não aconteceu. Você acha que ele ainda está analisando essas questões e a maneira de encaminhá-las, ou ele realmente vai pesar a mão mais para o ministro Alexandre, mesmo porque o conteúdo das mensagens extrapola qualquer outro problema de forma, né?
3: O presidente do Supremo Tribunal, o Edson Fachin, ele ainda é um dos poucos dos ministros ali do Supremo que ainda está dando um passo de cada vez, andando ali um passo após o outro e respeitando os ritos também da corte. Porque no caso do André Mendonça especificamente, Vera, o que aconteceu? Ele abriu prazo para que o ministro pudesse manifestar, abriu prazo também para a Procuradoria-Geral da República se manifestar contra as acusações ali levantadas no relatório da Polícia Federal, um relatório apócrifo, né? sobre um eventual abuso de autoridade praticado pelo ministro André Mendonça. Então, o ministro Fachin está esperando, aguardando a resposta da PGR e aguardando a resposta do ministro André Mendonça, que deve ser apresentada aí nos próximos dias. A partir disso, ao receber essa resposta, ele deve também levar o caso ao plenário, porque o que ele entende como uma forma de resolução dessa crise é colocar para todos decidirem tudo que está na mesa, sem exceção. O que resta saber, Vera, é se essa decisão, esse julgamento vai ser a portas fechadas, como você disse, ou vai ser com transparência total, como sempre pregou o ministro Edson Fachin.
2: E essa questão do quórum que o Pablo falou, né? Quem vai se dizer impedido, quem que vai ter o impedimento alegado pelos demais, a lavação de roupa suja já vai começar nessas preliminares, antes de entrar nos casos em si. Então, realmente é uma sessão que promete.
1: Muito bem, o Viva Voz com a Vera Magalhães. Lembrando que o Viva Voz, não é, Ricardo Garcia? Das 7 às 8 da noite. Portanto, quando a Vera estava conversando com seus convidados, não havia ainda a informação principal da noite desta quinta-feira, que foi a retirada do sigilo de todo o inquérito que envolve o Banco Master. Então, uma decisão foi tomada no final da noite, né, uma solicitação, entre aspas, né, do ministro Edson Fachin, e no final da noite o André Mendonça retirou o sigilo dos inquéritos do caso Master. Portanto, você ouvinte CBN que está ligando agora, né, tenha certeza que ao longo desta sexta-feira muitas notícias virão, muitas informações virão sobre os contatos de Daniel Vorcaro. Não fazia a mínima distinção ideológica. Tem gente da esquerda, do centro, da direita, do executivo, do legislativo, do judiciário. É realmente algo muito, mas muito grave. E não à toa, né, Ricardo Garcia? A gente vem falando que trata-se de uma caixa de Pandora entreaberta. Agora eles fizeram lá uma ação que abriu um pouquinho mais, né? Mas ainda não totalmente. Abriu um pouco mais. Mas tem muita sujeira para sair dessa caixa aí, viu? Muita sujeira. Vamos a Minas Gerais com Janaína Regiane. Tem informações sobre um dado lamentável, né? O Minas na liderança de um ranking vergonhoso.
5: Pessoas em situação de trabalho. Uma organização criminosa investigada por movimentar mais de 79 milhões de reais e transportar toneladas de cocaína entre diferentes estados foi denunciada pelo Ministério Público de Minas Gerais. Ao todo, 31 pessoas são acusadas de envolvimento com o esquema. A investigação aponta que o grupo atuava no tráfico.
1: Bom, nós vamos. Isso, trabalho escravo, vamos com essa daí.
5: 208 pessoas em situação de trabalho semelhante à escravidão foram resgatadas em Minas Gerais durante uma operação nacional que localizou cerca de 480 trabalhadores no último mês. O Estado mineiro lidera o ranking de resgates realizados pelo Ministério do Trabalho e Emprego. Na sequência, aparecem os estados de São Paulo e Amazonas. Entre os trabalhadores resgatados em todo o país, 13 eram crianças e adolescentes, enquanto 66 eram pessoas principalmente da Bolívia, de Burkina Faso, do Senegal e da Guiné-Bissau. As atividades que concentraram maior número de trabalhadores envolvem a construção em geral e os cultivos de café, cebola e batata. Em Estrela do Sul, no Alto Paranaíba, por exemplo, 44 trabalhadores que atuavam nas lavouras de batata e café foram encontrados sem acesso a banheiros, registros ou formalização dos contratos de trabalho. 23 desses desses trabalhadores são estrangeiros de 3 países localizados na África. Já os brasileiros são da região do Nordeste do país, de cidades da Bahia, do Maranhão, de Pernambuco e de Alagoas. Mais de R$800 mil em indenizações devem ser pagas aos trabalhadores. Já os trabalhadores forçados a realizar atividades domésticas somaram 9 casos. Entre eles estão as duas idosas de 91 e 65 anos que passaram cerca de 70 anos trabalhando para uma mesma família em Belo Horizonte. Uma terceira profissional, prima de uma delas, também teria atuado no local por anos, mas morreu antes de sua situação ser denunciada. Conforme o superintendente regional do trabalho em Minas Gerais, Carlos Calazans, as mulheres foram entregues por parentes, ainda crianças, às famílias.
6: Foram trabalhando a vida inteira. Agora nós recebemos a denúncia anônima. Fomos até a residência com a polícia, com o Ministério Público e encontramos as duas senhoras lá dormindo em condições muito lastimáveis, muito lastimáveis. O lugar sujo, escuro, mofado, um prédio na cidade, no bairro de Da Serra, em Belo Horizonte, em condições muito precárias, muito precárias.
5: Ao todo, foram realizadas 231 fiscalizações no Brasil. Em Minas, 29 empregadores foram vistoriados e 17 deles foram identificados em situações relacionadas ao trabalho semelhante à escravidão. Com colaboração de João Vitor Rangel, de Belo Horizonte, Janaína Regiane.
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0: Sexta-feira, 11 de setembro de 2026. A compra de um SUV híbrido por R$102 mil em dinheiro vivo pela produtora do filme Dark Horse disparou um alerta no COAF, o Conselho de Controle de Atividades Financeiras. A aquisição aconteceu em janeiro de 2025. A informação está na decisão do ministro do STF, Flávio Dino, que autorizou medidas no âmbito de uma investigação da Polícia Federal. O Instituto Conhecimento Brasil, da produtora Karina Gama, recebeu recursos relacionados a emendas parlamentares de autoria do então deputado Mário Frias, do PL. Essa é a suspeita. Quase 500 pessoas em situação de trabalho análogo à escravidão foram resgatadas no último mês em operação realizada em todo o Brasil pelo governo federal. Entre os estados, Minas Gerais liderou o ranking de resgates com 208 casos. Na sequência, aparecem São Paulo e Amazonas. Os Houthis, grupo rebelde apoiado pelo Irã, conquistaram a cidade portuária de Mocha, no Iêmen, após expulsarem em combate as forças do governo do país. A região é uma passagem estratégica para o comércio entre Ásia e Europa. Cerca de 12% de todo o comércio do planeta passa por ali. A Arábia Saudita vinha usando essa rota no Mar Vermelho para enviar petróleo para o mundo. No horário de Brasília, 2:02.
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0: 2:03, bom dia a você que nos acompanha aqui no CBN Madrugada com Ricardo Garcia na mesa de som. Vamos juntos até às 5 e agora Josélia Pegorim traz para a gente a previsão do tempo para esta sexta-feira.
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3: Durante esta sexta-feira, teremos uma situação de alerta para chuvas fortes e ventania nos estados do sul do Brasil, em São Paulo e em Mato Grosso do Sul. Isso se deve ao processo de formação de uma frente fria de um ciclone extratropical que ocorre ao longo desta sexta-feira entre o sul do Brasil, o Paraguai e o norte da Argentina. O ciclone extratropical deve se organizar até à noite no leste do Rio Grande do Sul e a frente fria se forma entre o sul do Brasil, o Paraguai e o Mato Grosso do Sul. A sexta-feira é um dia muito delicado, com risco de tempestades no Paraná, em Santa Catarina, no extremo norte do Rio Grande do Sul, no sul de Mato Grosso do Sul e também no oeste e centro-sul e leste do estado de São Paulo. Em todas essas áreas, há risco de grandes volumes de chuva ao longo do dia. Não dá para descartar a possibilidade de ocorrência de tornados e de microexplosões no estado do Paraná e também no extremo sul do estado de São Paulo, em áreas bem próximas da divisa com o Paraná. Ao longo do dia, essa chuva poderá causar transtornos. Há risco de chuvas fortes na Grande Porto Alegre, Florianópolis, Grande Curitiba e Grande São Paulo. Em outras áreas aí do sudeste e do centro-oeste do Brasil, como em Mato Grosso, Goiás, no Distrito Federal, Minas, Espírito Santo, o sol vai aparecer forte e há condições para algumas pancadas de chuva a partir da tarde. No centro-sul do Rio de Janeiro, pode chover na madrugada e pela manhã, inclusive na cidade do Rio, mas depois o sol já vai predominar. Mas no sul de Minas pode até chover forte. Áreas do norte e do nordeste do Brasil terão muito sol nesta sexta-feira, bastante calor. Pancadas de chuva devem acontecer principalmente à tarde e à noite em áreas do Pará, Amazonas, Roraima, Acre, Rondônia e também em áreas do Amapá e no litoral do Pará. Na região nordeste, possibilidade de algumas pancadas de chuva no litoral da Bahia e também no litoral de Sergipe. Josélia Pegorim, da Clima Tempo para a CBN.
0: Duas e cinco, agora é com Gabriel Dudes e aqui.
4: O Flamengo saiu na frente do Independiente Del Valle do Equador no primeiro jogo entre os dois nas quartas de final da Copa Libertadores. Mesmo na altitude de Quito, o rubro-negro foi capaz de segurar a pressão dos donos da casa e fazer 2-0 com gols de Bruno Henrique e Léo Pereira. Hoje começa a 27ª rodada do Campeonato Brasileiro. Às 9 da noite, Coritiba e Atlético Paranaense se enfrentam no Couto Pereira. Amanhã serão realizadas mais 6 partidas. Atlético Mineiro e Fluminense, Grêmio e Vasco, Chapecoense e Internacional, Palmeiras e São Paulo, Botafogo e Bragantino e Santos e Cruzeiro. No domingo jogam Mirassol e Vitória e Flamengo e Corinthians. Enquanto na segunda-feira a rodada será encerrada com Bahia e Remo.

0: 7 minutos, agora espaço para Maria Cristina Fernandes, conversando com o Fernando Andrade e com a Tatiana Vasconcelos.
1: É porque ontem eu estava falando para umas amigas que entre 5 da tarde, a hora que eu saí daqui, e 8 da noite, aconteceram umas 5 coisas. Fatos novos relacionados à crise no Supremo Tribunal Federal. Hoje pela manhã a gente já teve mais coisas, mas começando por ontem, o presidente do STF, Edson Fachin, parece que com alguma demora, né, porque foi muito cobrado por ter mais agilidade na tentativa de contenção dessa crise, tomou medidas, algumas medidas, entre elas, encerrou o inquérito das fake news, né, Maria Cristina?
2: Praticamente, Tati, ele, na verdade, ele tirou o ministro Alexandre de Moraes da relatoria, e porque o regimento faculta ao presidente toda e qualquer deliberação sobre esse tipo de inquérito aberto para investigar ameaças contra os ministros, que foi a alegação inicial deste inquérito das fake news. Então, as deliberações desse inquérito era um dele, ele nunca havia exercido, o ministro Fachin já vai fazer um ano que tomou posse, foi no dia 26 de setembro do ano passado. E ele já anunciou desde aquela posse sua disposição de acabar com este inquérito. Então agora um ano depois, eis que ele dá um passo decisivo nesse sentido.
1: Deixa eu me corrigir, ele não encerrou o inquérito, ele mudou, tirou a relatoria de Alexandre de Moraes, mas isso pode significar o fim do inquérito, certo?
2: Sim, exatamente. Deixa eu te dizer por que você não está tão errada. Porque o que ele disse lá na decisão, isso está muito claro, que ele pediu que todos os procedimentos que estejam, porque a gente chama, o que a gente chama de inquérito das fake news, na verdade, são uns 100 inquéritos. Ninguém sabe exatamente nem o que tem lá dentro. Foram abertas investigações sobre muitas pessoas, sobre muitos fatos, e agora é que o ministro vai ter uma ideia do que está em curso. Uhum. Há investigações na Polícia Federal, na Procuradoria-Geral da República, e ele pediu que os órgãos que estão desenvolvendo essas investigações concluam sem demora, seja com denúncia, seja com arquivamento, e remetam para o seu gabinete. Quando isso acontecer, ele vai analisar tudo que está lá e aí dará andamento aí, de fato, poder concluir. Mas ele não pode processualmente simplesmente pôr um fim, porque há outras instituições envolvidas nesse inquérito das fake news e elas precisam se manifestar sobre as providências que foram pedidas a essas instituições, né? Tem Receita Federal também, são muitas instituições que são envolvidas no inquérito desse porte. Então, isso foi o que houve de mais importante no dia de ontem. Por quê? Porque este inquérito das fake news foi o inquérito aberto no momento em que a extrema-direita atuou nas redes sociais para corroer as instituições brasileiras. E a atuação do ministro Alexandre Moraes, a partir desse inquérito e também no Supremo Tribunal Federal, que se estendeu pela regulamentação no Congresso em relação às redes sociais, digamos assim, eu ousaria de dizer que se viu até de paradigma para outros países no mundo. Só que de instrumento para preservar as instituições da corrosão da extrema-direita se transformou no adubo do poder desmedido do relator, né? E uma incubadora, né? Como eu estou chamando o inquérito das fake news, é uma incubadora desta crise que está consumindo a Suprema Corte Brasileira. E este envolvimento do ministro Alexandre de Moraes com o banqueiro do Master, Daniel Vorcaro, eu diria que é simplesmente um subproduto deste inquérito das fake news, porque neste inquérito ele treinou a condição simultânea de vítima, investigador e julgador, né? E isso lhe deu uma musculatura com a qual ele se sentiu blindado para atuar de fato, como é o que indicam aí os diálogos e as investigações na defesa deste que é o protagonista do maior escândalo financeiro da história. Mas esta não foi a única atitude do ministro Edson Fachin.
1: Sim.
2: Ele também marcou para a próxima terça-feira o julgamento da petição do ministro André Mendonça, que pode levar à abertura de um pedido de investigação de Moraes no caso Master. E aí pode sair também, é o começo de uma decisão, porque pode sair daí a decisão que encaminhe uma saída para o dilema do tribunal, que é ter Moraes como próximo da linha sucessória, né? Um ministro sobre o qual a gente sabe que recaem muitas suspeitas. E aí, Tati e Fernando, desde que essa decisão saiu, isso era em torno de umas 5 da tarde de ontem, começaram, quer dizer, o gabinete do Fachin, essa decisão, eu conversei com algumas pessoas hoje de manhã e consegui de alguma maneira pegar um pouco os bastidores dessa, porque ontem o gabinete do Fachin, desde que o ministro Flávio Dino tomou a decisão de mandar reintegrar o diretor-geral da Polícia Federal, o gabinete do Fachin se fechou em copas, porque ali ficou muito claro que havia um desafio patente, que a decisão do Dino, digamos assim, foi o estopim, mas acumulou ali, foi a cereja no bolo de uma sucessão de decisões monocráticas que desafiaram a autoridade do presidente da corte, porque foram decisões que se confrontaram e confrontaram inclusive prazos e decisões do próprio presidente da corte. E aí o Fachin se fechou em copas. E às 5 da tarde veio esta decisão. Mas antes dele tomar essa decisão e depois de tomar essa decisão, foram muitas pressões e têm sido muitas pressões que têm chegado no gabinete. Por exemplo, porque a gente não sabe exatamente o que vai ter nessa sessão de terça-feira, porque inclusive a investigação pedida pelo ministro Alexandre de Moraes sobre o relator do inquérito Master, André Mendonça, também pode vir a entrar em pauta. O Moraes deu o dia 22 como prazo para que Ministério Público, Polícia Federal se pronunciem sobre as alegações que estão lá naquele dito relatório de inteligência da Polícia Federal. Mas ele não, porque prevê-se que ele não participe, mas isso também ninguém sabe. É tudo muito aberto, porque nunca houve nada do gênero no Supremo. Isso tem essa investigação dos ministros, de um ministro do Supremo, por seus colegas, está na Constituição e está no regimento. Só que nunca foi usado. Então, a gente não sabe quem vai participar, qual vai ser o rito, se a sessão vai ser aberta e fechada.
3: Se é público ou não. Todo mundo quer que seja público.
1: Obviamente.
3: Isso é inevitável.
1: Se a crise é pública, a reunião do Supremo, a sessão do Supremo tem que ser aberta também, não?
2: Pois é, esta tem sido a pressão de manifestos de ex-ministros do Supremo, manifesto dos empresários, manifesto da sociedade civil, os editoriais de jornais, têm se manifestado no sentido de que esta sessão seja aberta ao escrutínio. Os gabinetes ligados ao do ministro Alexandre de Moraes não querem que esta sessão seja aberta. Porque qual é a lógica? Que haverá uma sessão aberta, haverá uma grande pressão da opinião pública para que o Supremo, de fato, abra o procedimento de investigação do ministro. E se espera que numa sessão fechada, de alguma maneira, possa se chegar a um acordo. É contra este acordo que a opinião pública está se rebelando, né?
1: Sim.
2: Mas o fato é que este tipo de pressão, por exemplo, é uma pressão que existia e só aumentou sobre o Fachin, que pode não ser o único que terá decisão sobre o rito de deliberação. E certamente o plenário disputará este rito, mas ele, na condição de presidente, ele terá um grande poder de deliberação. E ele tem mantido diálogo Ele não tem nenhum ministro que tenha interdição para falar com ele. Ele fala com todos os ministros. E é muito interessante ver. Eu perguntei a algumas pessoas quem são os interlocutores mais frequentes do Fachin. Bem, tem dois ex-ministros com quem ele fala muito, que é o Carlos Veloso e a Rosa Weber. O Carlos Veloso, ele não chegou nem a trabalhar com ele. Ele foi indicado pelo ex-presidente Sarney e saiu em 2006, antes do Fachin assumir. E a Rosa Weber, sim, foi contemporânea. E ambos, eles são signatários daquele manifesto de ex-ministros que pede uma sessão aberta.
1: Sim.
2: Então, a gente vê um pouco por onde que se encaminha o Edson Fachin também, supostamente por uma sessão aberta. Ele também conversa com menos frequência com o ministro, ex-ministro Celso Melo, que também é signatário do manifesto, e com o Luiz Roberto Barroso, que não assinou o manifesto, é o último ministro a deixar a corte.
1: Sim.
2: Tem uma que eu achei muito curiosa, a explicação que tem sido, o gabinete do ministro tem dado a quem, principalmente os governistas têm pressionado muito para o ministro Edson Fachin avocar, o que é isso? Assumir a relatoria do inquérito do Master, tirar do André Mendonça. Bem, por que ele não pode fazer isso? E isso é curioso, assim, dá um pouco a noção de história, né? Que se precisa ter nesses momentos. Se ele abrir o precedente e avocar este inquérito para sua própria relatoria, está aberto o precedente para qualquer ministro, qualquer presidente da corte fazer a mesma coisa. E vamos ver quem está na linha sucessória do Fachin. Ainda está.
1: O Alexandre, né? O ano que vem.
2: Exato. Isso, e em seguida quem?
1: Quem?
2: Tasso Nunes Marques. Então, o ministro Fachin goza de uma grande respeitabilidade pela serenidade, pela isenção com quem tem agido. Ele não pesam quaisquer suspeitas sobre a sua condução e probidade, nunca foi levantado nenhuma suspeição. Então, de alguma maneira, a sua presidência no tribunal deixa uma garantia, digamos assim, de que o Supremo esteja ali salvaguardado.
1: Tá.
2: Agora, se o ministro, sob o qual pesam suspeitas, o ministro Alexandre de Moraes, ou mesmo o Cássio Nunes Marques, que neste caso do Master, por exemplo, o escritório do seu filho estabeleceu contratos bastante vultuosos, um rapaz recém-formado. Se você começa a atropelar a institucionalidade dessa maneira, dando este poder ao presidente da corte, você pode realmente colocar as coisas a perder.
1: Sim.
2: Uma outra pressão que tem sido feita, quer dizer, não é exatamente sobre Fachin, mas de alguma maneira tiraria o poder dele, era invocar o Conselho da República para que o Conselho da República delibere a solução. É meio que tirar isso do Supremo. Ora, o ex-presidente Jair Bolsonaro também quis convocar o Conselho da República. Então, e naquela época era para a adoção de medidas extremas, como a decretação de um estado de defesa ou de sítio, simplesmente para contestar um processo eleitoral lícito.
1: Sim.
2: Então, aquele Conselho da República não se devia consultar aquele Conselho da República, que agora se deve. Então, são saídas que você deve tomar muito cuidado, sabe, Tati Fernando? Mesmo no momento agudo de crise, de você apelar para soluções extremas. Então, em que ponto nos encontramos? Num ponto em que, aí quase 12, passados quase 24 horas da decisão do Fachin, você tem um acúmulo de pressões sobre o gabinete dele, um ministro Alexandre de Moraes que chegou a anunciar um pronunciamento e depois acabou recuando. Havia a expectativa de que nesse pronunciamento ele pudesse, inclusive, dar alguma satisfação à opinião pública sobre o seu envolvimento com o Master, para justamente diminuir a pressão sobre a sessão de terça-feira, mas ele acabou cancelando.
1: Pois é, eu ia te perguntar isso. Primeiro que quando você explana sobre essas saídas mirabolantes e o perigo do precedente que elas abrem, eu já me lembro de um ex-presidente que diria: isso é casuísmo. O nosso ex-presidente Fernando Henrique Cardoso. Ministro Alexandre de Moraes marcou um pronunciamento, anunciou que faria um pronunciamento, cancelou logo em seguida. E, na sequência, haveria sessão do Supremo Tribunal Federal hoje à tarde, mais uma vez cancelada por Fachin, Maria Cristina. Esses movimentos podem indicar o quê?
2: Há muita tensão, muito desacordo, sem clima, né? O jovem não fala, né? Pintou um clima, lá não está pintando clima nenhum, Tati, para esse Supremo.
1: Ninguém ia farmar a aura hoje no Supremo Tribunal Federal, Fachin resolveu cancelar a sessão.
2: É uma medida também extrema, porque não é comum o cancelamento de uma sessão prevista do Supremo. A de ontem é uma decisão inédita em muito tempo do Supremo, e a de hoje já não é inédita, mas configura aí realmente o estado de gravidade em que se desenrolam hoje os trabalhos naquela corte.
3: Mas, Maria Cristina, tem coisa que anda, o inquérito que investiga o financiamento do filme Dark Horse com o uso de emendas parlamentares.
1: Estava adormecido.
3: Voltou a andar.
1: Acordou.
3: Por que será?
2: Pois é, teve operação hoje em cima do Mário Frias, né, Fernando, que foi ministro da Cultura do governo Bolsonaro, em cima de emendas que ele enviou para a produtora do Dark Horse, que é esse filme sobre o ex-presidente, né, segundo a Polícia Federal. Em seguida, o ministro Flávio Dino tomou a decisão de impedir que o Mário Frias saia do Brasil. Já foi acusado aí pelo Flávio Bolsonaro de partidarismo. Enfim, com o afunilamento das eleições, a coisa só vai esquentar.
0: Tatiana Vasconcelos começou essa conversa com a Maria Cristina Fernandes, lembrando que, né, em poucas horas, ontem no início do dia, né, e na noite anterior também, muita coisa aconteceu. E a gente tem que lembrar que depois dessa conversa, muita coisa aconteceu também, coisa importante, né? Você que está conosco aqui desde o início do programa, aliás, você que acompanhou também o Noite Total com a Tânia Morales, ficou sabendo que está quebrado o sigilo do inquérito do caso Master, né? O ministro Edson Fachin, entre aspas, solicitou, Mendonça determinou e, portanto, ao longo desta sexta-feira, com certeza virão notícias importantes sobre as conversas de Daniel Vorcaro com muita gente, né? Com muita gente. 2:24 agora. Obrigado a você que nos acompanha aqui no CBN Madrugada. Muitas mensagens chegando. Muito obrigado a Luciana Rosa. Olha só que legal, Ricardo Garcia. A Luciana Rosa, ela escreve aqui que hoje está nos ouvindo de dia. E dá risada. Estou em Menorca, Ilhas Baleares, na Espanha. Lugar fantástico, 5 horas à frente. Portanto, neste momento, no horário de Menorca, são 7:25 da manhã desta sexta-feira. Obrigado, Luciana, pela sua companhia e boa estada por aí, né? Se estiver passeando, bom passeio. Se estiver trabalhando, bom trabalho. Mas é legal saber que os ouvintes deixam o Brasil, mas não abandonam a CBN, não é, Ricardo Garcia? A gente fica muito contente, obviamente. O Ligieri permanece aqui no Brasil, em Manaus, está lá no Amazonas, está um forno muito abafado, quente, diz o Ligieri. Também sempre na nossa companhia, Gerson de Ivatuba, no norte do Paraná, sempre o Brasilzão na nossa companhia. O Neri, de Belo Horizonte, ele mandou um fotosa aqui, viu, Ricardo Garcia? O Neri tá lembrando aqui um trecho, né, do meu livro, que eu destaquei na conversa que tive com a Tatiana Vasconcelos e com o Fernando Andrade há algumas semanas no estúdio CBN, né, algo que meu pai, que já se foi em 2015, sempre lembrava. E essa ideia não é dele, ele criou o Fotosa, né? Pegou as palavras, né? E criou o Fotosa. Mas a ideia não é dele, né? É uma oração que existe, eu já vi em filmes também, mas ele dizia que vale para tudo na vida. E realmente vale, né? Porque é muito interessante, né? O Fotosa nada mais é do que o segredo da vida, Ricardo Garcia. Força! O Fó é o de força. Força para agir naqueles momentos em que a nossa ação é necessária. O Tó é de tolerância. Tolerância para aceitar as contingências da vida. Para aceitar aquelas situações que não adianta a gente fazer nada, que não depende da gente. E o Sá, de sabedoria, para distinguir uma situação da outra. Meu pai dizia que esse é o segredo, né? E é realmente... E a gente tem falado tanto aqui dessas questões políticas e eu tenho defendido que é o momento da força. É o momento da gente agir como sociedade. Porque a gente reclama muito dos nossos políticos, mas eles não caíram lá de paraquedas. Congresso Nacional, 513 deputados, 81 senadores. Eles não caíram lá de paraquedas. Estão lá porque foram eleitos para estarem lá. Né? E eu acho que a nossa sociedade tem, sim, condições de mudar as coisas, né? Porque o nosso destino

0: uma viagem cheia de intercorrências, cheia de tragédias. E aí o Pangloss, normalmente, ele é registrado, né? O senso comum diz que o Pangloss é um otimista inveterado, mas o Pangloss não é. Quem lê o Cândido com um pouco mais de atenção vai perceber que, na verdade, o Pangloss ele não é otimista. O Pangloss ele diz textualmente lá no Cândido de Voltaire que ele sabe que as coisas estavam indo mal. Só que ele continuava dizendo que estava bem porque ele diz que ele era um filósofo e que não cabe a um filósofo desdizer-se. Então ele sabia que o negócio estava mal, mas ele continuava dizendo que tudo estava às mil maravilhas, né, como a providência divina assim determinou. Então o Pangloss acredita na providência divina. E aqui eu respeito, obviamente, quem é religioso e que acredita na providência divina, mas eu lembro que o Voltaire, ele termina o livro dele, a última frase do livro do Voltaire, do Cândido, é o Pangloss vindo com essa ladainha de que tudo está da melhor forma possível, como Deus assim determinou. E aí o Cândido fala exatamente isso. Pois é, tá certo, tudo bem, mas vamos regar o nosso jardim. Essa é a última frase do livro. Vamos regar o nosso jardim. Então, na minha concepção, qual que é a ideia que temos aí? Ainda que acreditemos, né, na providência divina, não esqueçamos de regar o nosso jardim. E eu coloco também a ideia de manter uma atmosfera otimista, apesar de tudo que a gente está acompanhando, não só no Brasil, mas no mundo todo. Então, eu ouso combater o pessimismo antropológico de Hobbes, de Maquiavel, que é aquela ideia de que o homem é mau por natureza. Eu ouso combater essa ideia. E eu combato essa ideia de que o homem é mau por natureza. O Hobbes, né, disse que o homem teve que criar lá o Estado, deu o nome de Leviatã, que é um monstro bíblico, né, porque o homem é o lobo do homem, porque se não tiver um Estado controlador, todo mundo vai se matar. Né? E o Maquiavel, no Príncipe, orienta lá o príncipe a nem se meter a besta, a ser bonzinho, porque ele vai se dar mal. Porque, para o Maquiavel, o homem é mau. E eu ouso combater essa ideia de que o homem e a mulher são maus por natureza. E aí, para fechar, porque já estou falando demais, né, Ricardo Garcia? Por que eu ouso? Porque eu vou lá no Ortega y Gasset, o espanhol Ortega y Gasset, que diz que eu sou eu e as minhas circunstâncias. Eu sou eu e as minhas circunstâncias. E eu lembro uma história de quando estava lá na Inglaterra, conversando com um jovem de Luxemburgo, contei para ele que em São Paulo, naquele momento, era a década de 90 ali, eram assassinadas 60 pessoas por fim de semana na minha cidade. Na cidade de São Paulo morriam 60 pessoas por fim de semana assassinadas. E aí o rapaz de Luxemburgo falou, não é possível, você não está falando a verdade. Falei, não, estou falando a verdade. Aí eu perguntei para ele, e no seu país, qual que é o índice lá de criminalidade, de homicídios? Ele não lembrava quando tinha sido o último assassinato. Aí eu fui checar, vi que em Luxemburgo, viu, Ricardo Garcia, é um assassinato ou dois por ano, em média um ou dois por ano. Então, para fechar, por que que eu defendo aqui um combate ao pessimismo antropológico? Porque na minha concepção, o bebezinho que nasce em São Paulo e chora quando batem no bumbum dele, esse bebezinho não é diferente do bebezinho que nasce lá em Luxemburgo. Não é diferente. Então, mudemos as circunstâncias das nossas crianças aqui. Eu não tenho dúvida nenhuma que a gente vai ter uma sociedade melhor.
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0: Sexta-feira, 11 de setembro de 2026, o presidente Lula sancionou a medida que acaba com a taxa das blusinhas. A nova lei encerra um imposto de importação de 20% sobre compras internacionais de até 50 dólares, cerca de R$ 255. Na prática, a medida beneficia compras internacionais feitas em plataformas como Shein, Shopee e AliExpress. O texto foi aprovado pelo Congresso Nacional na semana passada. O Paraná registrou 2 tornados em menos de 24 horas, segundo o Sistema Meteorológico do Estado. Na cidade de Ponta Grossa, um deslizamento de terra provocado pelas tempestades matou 3 pessoas. De acordo com o órgão, a região permanece com alto risco para novos eventos climáticos severos, com possibilidade de vendaval e granizo até a noite de hoje. O Flamengo derrotou o Independiente del Valle no Equador em partida válida pelas quartas de final da Libertadores. Os gols foram marcados por Bruno Henrique e Léo Pereira, ambos no segundo tempo. Nesta sexta-feira, o único jogo com times brasileiros é um clássico, hein? Em Atletiba, no Couto Pereira, às 21h, pela 27ª rodada do Brasileirão. Horário de Brasília, 2h35.
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0: Duas e 36 agora com Leandro Gouveia.
2: Em destaque no panorama CBN, Flávio Dino proíbe deputado Mário Frias de deixar o país por suspeita de desvio de dinheiro público para o filme Dark Horse. Presidente do Supremo suspende sessão plenária pelo segundo dia seguido. Moraes anuncia pronunciamento e volta atrás menos de uma hora depois. Donald Trump promete $5 mil para cada adulto americano se Partido Republicano vencer eleições. Agosto de 2026 foi o mês mais quente já registrado no planeta. Morre Cláudio Karsug, ícone do jornalismo esportivo e automobilístico. Olá para você que está aqui comigo, eu sou o Leandro Gouveia e essa é a segunda edição do podcast Panorama CBN de quinta-feira, 10 de setembro de 2026. Em menos de meia hora eu te conto as principais notícias do dia. Começo pelo caso Dark Horse. Polícia Federal saiu para cumprir 49 mandados de busca e apreensão nos estados de São Paulo, Rio de Janeiro, Ceará e no Distrito Federal. Entre os alvos está o deputado federal Mário Frias, do PL de São Paulo. A polícia apreendeu 7 armas do deputado. Elas estão registradas, mas foram encontradas em endereço diferente do declarado. Também foram levados computador e celular, que serão analisados pelos investigadores. O ministro Flávio Dino determinou que Mário Frias entregue os passaportes, ficando proibido de sair do Brasil, e proibiu qualquer contato com os outros alvos da operação. Dino lembrou na decisão que Mário Frias demorou a prestar informações ao STF no passado, quando estava no exterior, e que foi preciso acionar a presidência da Câmara. O ministro pontuou ainda que o cenário público nacional, lamentavelmente, nas palavras dele, deu provas recentes de que a evasão internacional é via cogitada por alguns parlamentares brasileiros ante a perspectiva da persecução penal, uma possível referência à fuga de Eduardo Bolsonaro. Outros alvos da operação são a empresária Karina Gama, da produtora Go Up, responsável pelo filme, o ex-marido dela, o Emerson Marinho da Gama, e o ex-chefe de gabinete de Mário Frias, Rafael Augusto Azevedo. Flávio Dino proibiu a produtora Go Up de participar de licitações com o poder público. De acordo com as investigações, o deputado Mário Frias destinou R$ 2 milhões em emendas em 2024 para o Instituto Conhecer Brasil, presidido por Karina. O dinheiro foi pago em fevereiro e outubro do ano passado. A Polícia Federal aponta que o esquema envolveu uma organização criminosa para direcionar verbas públicas para empresas subcontratadas sem a comprovação dos serviços. Os investigadores identificaram movimentações financeiras de centenas de milhões de reais entre as empresas suspeitas. O esquema teria funcionado até julho desse ano. A PF identificou que o próprio deputado Mário Frias mandou 645 mil reais para a produtora GoUp. O valor chamou a atenção porque o deputado ganha 44 mil por mês e fez os repasses no intervalo de só 2 meses. A polícia também identificou uma transferência de 755 mil reais de uma empresa chamada NTT para a mesma produtora GoUp. E a transferência é suspeita por uma possível triangulação financeira. Primeiro, o deputado enviou emendas parlamentares para o Instituto Conhecer Brasil, da empresa Karina Gama. Essa entidade repassou 700 mil para 2 empresas subcontratadas, que são do mesmo empresário da NTT. Então, na prática, essa NTT pegou um valor praticamente idêntico ao que o grupo recebeu de dinheiro público das emendas e enviou para a produtora da empresária Karina Gama, responsável pelo filme Dark Horse. A defesa do deputado Mário Frias nega qualquer irregularidade. Os deputados Marcos Polon e Bia Kicis, também do PL, assinaram emendas parlamentares para uma outra organização presidida por Karina Gama, mas o dinheiro não chegou a ser repassado por problemas técnicos no contrato que garantiria o pagamento. A operação dessa quinta é parte de um dos 2 inquéritos no Supremo Tribunal Federal que apuram o financiamento ao filme. Esse caso está sob a relatoria do ministro Flávio Dino. E a apuração começou depois que parlamentares relataram ao ministro que deputados aliados do ex-presidente Jair Bolsonaro mandaram ao todo 2,6 milhões de reais em emendas PIX no ano de 2024 para a ONG, que é presidida por Karina Gama, que também é sócia da produtora. Para avançar nas apurações, o ministro Flávio Dino liberou o acesso da Polícia Federal aos dados apreendidos pela Polícia Civil de São Paulo, que já investigava a produtora. A empresária Karina Gama não tem experiência na produção de filmes longos, mas é dona de entidades que recebiam verbas de vereadores e deputados para projetos de literatura evangélica e eventos. O maior contrato público assinado por ela foi entre o Instituto Conhecer Brasil e a Prefeitura de São Paulo, na gestão de Ricardo Nunes, do MDB. O valor original era de 108 milhões de reais, mas subiu para 157 milhões com aditivos para a instalação de 5 mil pontos de Wi-Fi na capital paulista. A Polícia Civil abriu investigação por suspeita de fraude na licitação e na execução desse contrato e fez buscas contra a empresária em junho. Além desse processo, existe um segundo inquérito no STF relatado pelo ministro André Mendonça, que aí é um desdobramento do caso Master. Nessa quarta, o ministro homologou a delação premiada do empresário Antônio Carlos Freixo Júnior, conhecido como Mineiro, que confirmou que fez 7 transferências no ano passado, que somam 12,3 milhões de dólares, cerca de 69 milhões de reais na época. Fez essas transferências para um fundo nos Estados Unidos ligado a Eduardo Bolsonaro, a pedido do banqueiro Daniel Vorcaro. A Polícia Federal investiga se esse dinheiro repassado a pedido de Vorcaro e as emendas parlamentares bancaram a produção do filme e gastos no exterior do ex-deputado, que é irmão do candidato à presidência, Flávio Bolsonaro. E nessa quinta, a coluna da Malu Gaspar, no jornal O Globo, mostra que a suspeita sobre os bastidores do filme atingem a equipe da campanha do senador Flávio Bolsonaro. O ex-marqueteiro do senador, Marcelo de Oliveira Lopes, repassou 1 milhão de reais no final do ano passado para a produtora GoUp. O COAF, Conselho de Controle de Atividades Financeiras, identificou movimentações atípicas nas contas da empresa entre novembro e dezembro do ano passado, época em que o longa era gravado no Brasil. O contrato de Marcelo Lopes com a produtora foi assinado só em junho desse ano, depois do escândalo vir à tona. O ex-marqueteiro disse à coluna que o valor foi um investimento privado, com recursos próprios e totalmente legal. Para a jornalista Bela Megali, do jornal O Globo, Marcelo disse que foi o deputado Mário Frias que pediu a transferência e que ele estava desesperado por causa da falta de pagamento de Daniel Vorcaro. Segundo Marcelo, Flávio não queria essa transferência por temer que o amigo Marcelo tivesse algum prejuízo. Marcelo depois deixou a campanha de Flávio em maio desse ano, depois de pressões de aliados do senador por mudanças na comunicação. Marcelo Lopes é amigo do candidato e venceu licitações no governo de Jair Bolsonaro, que garantiram contratos de cerca de 70 milhões de reais por ano para a agência dele, a Calix Propaganda. As investigações ganharam força depois que o site Intercept Brasil publicou mensagens de Flávio Bolsonaro cobrando dinheiro do dono do Banco Master, Daniel Vorcaro, para a produção do filme. E na maior crise da história do Supremo, o presidente do STF, ministro Edson Fachin, cancelou a sessão plenária do tribunal pelo segundo dia seguido. Em nota, Fachin argumentou que a reunião era extraordinária e lembrou que já convocou outra sessão extraordinária para a próxima terça-feira. A reunião da próxima semana vai analisar o relatório da Polícia Federal sobre as mensagens trocadas entre o ministro Alexandre de Moraes e Daniel Vorcaro, do Banco Master. O plenário também vai decidir se abre ou arquiva uma investigação contra o ministro. Na manhã dessa quinta-feira, em mais um desdobramento do caso, o ministro Alexandre de Moraes chegou a anunciar que faria um pronunciamento à imprensa, mas em seguida, menos de uma hora depois, cancelou a declaração. Segundo o tribunal, a fala vai ser remarcada para uma data oportuna. Essa seria a primeira manifestação pública do ministro sobre o relatório de mensagens e sobre a decisão de Edson Fachin, tomada no dia anterior, de retirar de Moraes a relatoria do inquérito das fake news. Moraes liderava as investigações desde 2019, quando o caso foi instaurado pelo Supremo. A repórter Mariana Muniz, do jornal O Globo, apurou que uma ala de ministros reagiu com alívio ao cancelamento do pronunciamento. A avaliação interna é que a fala iria ampliar a crise. Integrantes também dizem que o discurso chamaria mais atenção do que a operação da Polícia Federal, feita nessa quinta sobre o desvio de emendas parlamentares para a produtora do filme Dark Horse. Segundo essas fontes, o ministro pretendia defender os atos que adotou nos mais de 7 anos à frente do inquérito das fake news e também queria citar ameaças sofridas por ministros durante esse tempo. A CBN deu sequência à série de sabatinas com os candidatos ao governo do Rio de Janeiro, em parceria com os jornais O Globo, Extra e Valor Econômico. O terceiro entrevistado foi Antony Garotinho, do Republicanos. Na última pesquisa Quest, divulgada na terça-feira, o ex-governador aparece em terceiro lugar com 8% das intenções de voto. E ele registra 68% de rejeição, a maior entre os concorrentes no estado. Garotinho minimizou esse índice e disse não ter responsabilidade sobre essa percepção do eleitor. Durante a sabatina, ele se defendeu das prisões que sofreu e afirmou ter sido vítima de perseguição por denúncias que realizou. Ele também voltou a declarar que tem a gravação de uma festa promovida pelo banqueiro Daniel Vorcaro. As menções a esse vídeo começaram em junho e chegaram a ser compartilhadas pela ex-primeira-dama Michele Bolsonaro, o que na época agravou a crise com o enteado Flávio Bolsonaro, por uma possível insinuação de participação do senador nessas festas, o que o próprio Garotinho já tinha negado. E na sabatina ele reiterou que não vai divulgar o vídeo.
3: Que a senhora Michele fez uso indevido do que ela não viu. Ela falou coisas, insinuou coisas que haviam no vídeo que não haviam. Eu só vou dizer o seguinte, nos 12 minutos de gravação que eu tenho, não aparece o senhor Flávio Bolsonaro, e foi o que eu fiz.
2: Ao abordar a segurança pública, o candidato prometeu criar o que chamou de BOP 2.0, uma nova tropa de elite para ocupar comunidades no estado. A sabatina completa está disponível no site, no YouTube da CBN. Nessa sexta-feira, o último entrevistado da série vai ser Eduardo Paes, do PSD. Nessa quinta, o candidato à presidência pelo PSD, Ronaldo Caiado, foi internado em São Paulo com um quadro de faringite aguda. De acordo com nota divulgada pela cardiologista Ludmila Rajar, o objetivo da internação é acelerar a recuperação para retomar o mais breve possível os compromissos da agenda de campanha. O presidente dos Estados Unidos, Donald Trump, fez uma promessa para tentar atrair eleitores. Ele prometeu pagar a cada adulto no país $5 mil, cerca de R$ 25 mil, caso os republicanos vençam as eleições para o Congresso em novembro. Essa medida teria um custo estimado em mais de US$ 1 trilhão. Só que a lei americana proíbe repasses de dinheiro público em troca de votos. Trump alegou que o valor vai ser um incentivo entregue depois da votação. Essa promessa vem em momento de queda na popularidade. Segundo o levantamento do jornal Financial Times, a aprovação do presidente caiu para 33%, o pior resultado da série histórica. O presidente também disse que a guerra no Oriente Médio vai terminar imediatamente depois das eleições, em novembro, e previu que o preço do petróleo vai cair rapidamente em seguida. Falando em guerra, nessa quinta, a tensão aumentou ainda mais porque os Houthis, que é um grupo rebelde apoiado pelo Irã, capturou uma cidade portuária e uma ilha no Mar Vermelho numa vitória estratégica desse grupo sobre o governo do Iêmen. Essa região fica próxima ao Estreito de Bab el-Mandeb, que é uma passagem crucial para o comércio entre a Ásia e a Europa. A cidade era o principal objetivo de uma ofensiva lançada há uma semana que deixou mais de 500 mortos. Por causa disso, o petróleo disparou ainda mais nessa quinta-feira, ultrapassando os US$ 107 pela primeira vez desde maio. No momento em que eu gravo, o barril do tipo Brent sobe mais de 7%, negociado a quase US$ 108. A Petrobras anunciou e desanunciou um aumento da gasolina para as distribuidoras. Esclareceu que, na verdade, haverá um desconto de 19 centavos por litro a partir dessa quinta-feira. Na noite de quarta, a empresa chegou a informar um aumento de 19 centavos, mas aí, na madrugada, divulgou uma nota com a correção, baixando o preço médio de venda de R$ 3,24 para R$ 3,05 por litro. A reviravolta ocorreu depois de o governo federal encerrar a subvenção de 44 centavos sobre o combustível e aplicar uma nova desoneração de 63 centavos nos impostos federais cobrados sobre a gasolina. O governo Lula também zerou o imposto sobre o etanol até 9 de outubro. Com a alta do petróleo, mais o cenário eleitoral acirrado, ainda mais com a crise no STF, o principal índice da Bolsa de Valores de São Paulo subiu 1,42% aos 188.268 pontos. O dólar comercial caiu 0,18%, cotado a R$ 5,10. O euro vale R$ 5,92, com baixa de 0,35%. Mais de 1.700 agentes saíram às ruas de São Paulo e Goiás para desmontar a estrutura que sustenta o mercado paralelo de roubos e furtos de celulares. A operação conjunta do Ministério Público e das Polícias Civil e Militar saiu para cumprir 7 mandados de prisão e 84 de busca e apreensão. As investigações revelam que a engrenagem funciona em 4 etapas. Tudo começa com os furtos e roubos nas ruas e em grandes eventos. Na sequência vem a receptação imediata. É quando entram em ação os chamados iCloudeiros, criminosos que invadem o sistema dos aparelhos para acessar aplicativos bancários e aplicar fraudes financeiras. É uma referência ao iCloud, da Apple. A terceira fase ocorre em laboratórios clandestinos, onde técnicos trocam componentes internos para alterar o registro de identificação do telefone e impedir o rastreamento. Por fim, os aparelhos voltam ao mercado e são vendidos em lojas virtuais na internet, para todo o Brasil, ou por empresas que usam notas fiscais falsas. A justiça autorizou o sequestro e bloqueio de mais de R$ 5 milhões em bens e valores. Um avião de pequeno porte caiu em uma área de fazenda no Mato Grosso. 3 pessoas morreram e a suspeita inicial é de que a aeronave partiu de um aeródromo de Goiânia. Só que não há registro de plano de voo, o que impede confirmar a origem e o destino da viagem. O avião não tem registro na ANAC, pegou fogo e ficou totalmente destruído. No Paraná, uma família morreu soterrada enquanto dormia depois de um barranco desabar sobre uma casa durante um temporal na manhã dessa quinta-feira em Ponta Grossa. Os corpos de mãe, filho e padrasto foram encontrados em uma mesma cama dentro de um quarto. Entre quarta e quinta-feira, ventos de até 95 km por hora atingiram o Paraná. O Sistema Meteorológico do Estado confirmou a passagem de 2 tornados em menos de 24 horas. A situação mais grave foi registrada em Espigão Alto do Iguaçu, no oeste do estado. O tornado atingiu o município no começo da madrugada e destruiu 2 escolas, além de devastar uma área de plantio de eucaliptos. Horas antes, na tarde de quarta-feira, um primeiro tornado de curta duração já tinha atingido a cidade de Francisco Alves, no noroeste do Paraná, onde produtores rurais relataram prejuízos. Não há registro de feridos. E agosto de 2026 foi o mês mais quente já registrado no planeta desde o início da série histórica. O dado foi divulgado nesta quinta-feira pelo Observatório Europeu Copérnicos. A temperatura média global no mês passado ficou 1,65 grau acima da era pré-industrial. Esse resultado coloca o mês como o primeiro a ultrapassar a marca limite de 1,5 grau desde novembro do ano passado. O patamar de 1,5 foi estabelecido pelo Acordo de Paris em 2015 como uma linha de segurança para evitar tragédias climáticas descontroladas, que já temos observado. Apesar de um mês isolado não significar o descumprimento do acordo, que considera a média de 20 anos, o alerta da comunidade científica é máximo. Na Europa, o calor extremo e a baixa umidade provocaram grandes incêndios em países como Espanha, França e Grécia, com cidades esvaziadas às pressas. O excesso de calor no continente europeu provocou mais de 10 mil mortes no período, sendo 9 mil entre idosos. O boletim divulgado também apontou recorde histórico na temperatura da superfície dos oceanos, fora das zonas polares, impulsionado por um fenômeno El Niño muito intenso. Toda essa energia acumulada na água alimenta tempestades, tornados e furacões mais violentos pelo mundo nos próximos meses. O jornalismo esportivo e automobilístico perdeu um de seus maiores nomes nessa quinta-feira. Morreu em São Paulo o jornalista Cláudio Karsugi, aos 93 anos. A morte foi confirmada pela filha dele, Cláudia Karsugi, nas redes sociais. O comentarista estava internado há 27 dias por causa de uma infecção respiratória. Nascido em Arezzo, na Itália, em 1932, Karsugi chegou ao Brasil logo depois da Segunda Guerra Mundial, em 1946. Ele começou na profissão aos 16 anos como correspondente do jornal italiano Corriere dello Sport e acompanhou os preparativos para a Copa do Mundo de 1950. Engenheiro formado pela USP, ele se consolidou no país com uma trajetória de quase 6 décadas na Rádio Jovem Pan, onde cobriu Fórmula 1 e 5 Copas do Mundo entre 1970 e 1986. O âncora do jornal da CBN, Milton Jung, noticiou a morte do colega de rádio.
4: Uma voz tradicional aqui do rádio, escreveu para jornais, revistas, fez história na televisão, no rádio, tornou-se uma grande referência no futebol, na Fórmula 1. Era conhecido não só pelo seu talento, pelo seu conhecimento, mas também pela sua elegância no tratar as palavras, na educação com que compartilhava a relação dele com os seus amigos e com os ouvintes, um profundo conhecedor do esporte, marcando gerações de ouvintes e leitores com suas análises bastante precisas e interessantes. Então deixo aqui registrado esse momento, a morte de Cláudio Karsugi, claro, a nossa solidariedade à família e a tristeza, porque é um desses grandes nomes que marcaram o rádio brasileiro.
2: Cláudio Karsugi deixa a mulher, Hilda, e 2 filhos. E a tenista Bia Haddad, de 30 anos, anunciou uma pausa na carreira e não vai mais disputar o Aberto de São Paulo, torneio que começa nesse fim de semana. Em entrevista coletiva, nessa quinta-feira, ela explicou que tomou a decisão por causa do desgaste mental acumulado. Nas palavras da própria atleta, ela pagou um preço absurdo para chegar ao topo do tênis mundial e o desgaste mental foi fora da normalidade. Bia Haddad vinha de uma sequência de derrotas no circuito e afirmou que o ano passado foi muito duro. Nesse período longe das quadras, a tenista vai passar por uma cirurgia no ombro esquerdo no dia 5 de outubro. Além disso, a atleta viaja para os Estados Unidos no dia 24 de setembro para fazer um curso de negócios na Universidade de Harvard, voltado para a transição de carreira no esporte. E antes da última notícia, convido você a mandar mensagem para o Panorama. Meu e-mail é leandro.gouveia@cbn.com.br. No Instagram é só procurar por Lê Reis Gouveia e não esquece de escrever seu nome e de onde você está ouvindo. Sou de Juiz de Fora, Minas Gerais, mas moro há quase 10 anos em Leopoldina, também em Minas. Conheci o Panorama por indicação do meu ex-namorado, que inclusive sempre manda comentários por aqui. Falou que eu leio aqui os comentários dele sempre. E olha só, diz ela, o namoro terminou, mas o Panorama ficou. Desde então faz parte da minha rotina. Quando não consigo ouvir, sinto que está faltando alguma coisa no dia. É a Juliane Vasconcelos, um abraço para você, obrigado pela audiência. Olá, ouço o Panorama religiosamente todos os dias e me dá um grande vazio no sábado. Poderia ter uma versão com o resumo da semana no sábado na voz da maravilhosa Nadédia Calado. Sugere aqui o Rob Barker, que é de Cambé, Paraná. Eu já passei o recado para ela, viu? Ela falou que não tem muita coisa para fazer no sábado, que ela pode atender o seu pedido, quem sabe. Tô brincando. Tem mais um aqui, não perco uma edição. Estou sempre com o Panorama, indo e voltando do trabalho. É o Lucas Souza, de Cariacica, Espírito Santo. E o Panorama está disponível em todas as plataformas, Spotify, Deezer, Apple, Amazon Music, YouTube e também no aplicativo da CBN. Aproveita para conferir se você já ativou as notificações para não perder nenhum destaque do que acontece no Brasil e no mundo. E eu termino falando de novo de cinema, porque salas de exibição de todo o país começaram nessa quinta mais uma edição da Semana do Cinema, um evento organizado pela Federação Nacional das Empresas Exibidoras Cinematográficas. Vai até o dia 16 de setembro. A expectativa é superar o resultado da última edição, em fevereiro desse ano, quando mais de 3 milhões e 900 mil ingressos foram vendidos. Então, até a próxima quarta-feira, as principais redes do país vão oferecer ingressos por R$ 10 para sessões que começam antes das 5 da tarde. E depois desse horário e nos fins de semana, as entradas vão custar R$ 12. Algumas redes também vão oferecer ingressos para salas especiais por R$ 20 no período da tarde e R$ 24 no período da noite. As opções valem para filmes como Homem-Aranha, Um Novo Dia e A Odisseia. As redes Cinemark, Cinépolis, Kinoplex e UCI confirmaram a participação. Cinemas de rua tradicionais também vão ter ingressos mais baratos. Então já vai pensando aí o que você vai assistir no fim de semana. Já que não tem panorama no sábado, né, meu querido ouvinte que comentou mais cedo, o Rob Barker. Vamos ficando por aqui, então. A produção e o roteiro foram feitos por mim, Leandro Gouveia, e a edição e a sonorização por Anderson Wendel, o Tico. A próxima edição do Panorama chega às plataformas por volta das 7 da manhã com Bianca Santos. E eu volto na sequência. Até lá!

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0: sexta-feira, 11 de setembro de 2026. O presidente do Supremo Tribunal Federal, Edson Fachin, solicitou a retirada do sigilo do caso Banco Master pelo ministro André Mendonça, relator do inquérito. A justificativa para o despacho é que o processo relacionado às mensagens trocadas entre Alexandre de Moraes e Daniel Vorcaro é derivado do caso Master. O relatório da Polícia Federal que trata do assunto será julgado na próxima terça-feira. Na sessão, os ministros vão discutir a validade do documento feito a pedido do ministro André Mendonça. O relatório sofreu críticas de alguns ministros da corte. Na avaliação deles, Mendonça pediu para investigar um colega sem autorização do plenário. Ontem, Edson Fachin passou a tarde em consultas internas sobre como estancar a crise no Supremo Tribunal Federal. O Paraná registrou 2 tornados em menos de 24 horas, segundo o Sistema Meteorológico do Estado. Na cidade de Ponta Grossa, um deslizamento de terra provocado pelas tempestades matou 3 pessoas. De acordo com o órgão, a região permanece com alto risco para novos eventos climáticos severos, com possibilidade de vendaval e granizo até a noite de hoje. O petróleo voltou a disparar ontem, em meio à escalada da guerra no Oriente Médio. O barril do Brent, referência internacional, subiu 6,3% e fechou acima dos 107 dólares, após superar os 108 dólares durante o pregão. É o maior valor desde maio, quando atingiu 114 dólares. A cotação tem subido rapidamente desde o início de julho, quando o Brent era negociado por cerca de 70 dólares. De lá para cá, a alta já passa de 49% devido aos temores de que a guerra continue prejudicando o fluxo global de petróleo.
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0: pessoal, tudo bem? O CBN Sustentabilidade de hoje aborda a agenda ESG na indústria farmacêutica. Eu converso com a Tati Marques. Ela é diretora de comunicação e de impacto da Biolab. A Biolab é uma empresa farmacêutica brasileira, fundada em 97, vai fazer ainda 30 anos, é jovem, que desenvolve, produz e comercializa medicamentos. Tati, que prazer te receber aqui no CBN Sustentabilidade. Tudo bem com você?
1: Tudo bem, Rosana. Muito obrigada pelo convite. O prazer é todo meu de estar aqui representando a Biolab e poder conversar com você na CBN.
0: Conheço a empresa, sei da reputação, sei da excelência, da competência. É uma empresa 100% brasileira, de controle familiar. Isso é um detalhe importante que a gente vai aprofundar aqui no programa. Conta para aqui para os nossos ouvintes um pouco da trajetória da Biolab.
1: Tá, eu acho que a trajetória da Biolab mistura com a minha também, né? Então, além de ser diretora de comunicação e impacto, que daqui a pouco eu explico certinho porque tem esse nome, eu também faço parte da segunda geração da companhia, né? O que é um grande orgulho e uma grande responsabilidade. A Biolab é uma empresa jovem, como você falou, vai fazer 30 anos no ano que vem, em maio do ano que vem. Mas é sim uma das maiores e melhores indústrias farmacêuticas nacionais, e esse é o nosso objetivo, ser uma das melhores indústrias farmacêuticas nacionais, sempre. E a Biolab começou focada em cardiologia, e nós hoje em dia somos Biolab & Co, é o nosso grupo, né? Então a gente tem foco em farmacêutica, foco nos genéricos, foco na linha animal. Então a gente consegue abordar aí, a gente fala que é a bio dos brasileiros, a gente consegue abordar aí os brasileiros todos.
0: Maravilha. O fato de ser uma empresa familiar normalmente leva a gente a imaginar que vocês têm uma visão mais longa dos negócios. De que maneira isso impacta a relação com a sustentabilidade, com a inovação, com a agenda ESG?
1: Isso. Eu acho que um grande impacto é uma empresa familiar, normalmente ela tende a ser uma empresa mais humana na forma de lidar, eu acho, com as pessoas, o acolhimento, né? Eu acho que o clima também é mais, tem um pouco mais dessa questão familiar mesmo, né? A gente convive muito, a gente é muito intenso, né? Essa relação família, negócios. Eu até acabei de falar que a gente não sabe muito como separar, né, a família da empresa, porque estamos almoçando, tomando café, jantando juntos, falando sobre a empresa. E por que esse impacto e cuidar disso, para mim, é muito relevante, né? Então, por ser parte da segunda geração da companhia, eu já carregava em mim esse cuidado com perenidade. Quando eu falo de sustentabilidade, eu penso muito como sustentar a empresa daqui para frente, com a longevidade da empresa, com prevenção de riscos, com como a gente cuida da nossa comunidade, como a gente cuida das nossas pessoas e como a gente tem uma governança forte para sustentar que a empresa consiga ser uma das grandes empresas. Então, eu acho que essa questão familiar que nos trouxe até aqui, agora a empresa é uma empresa completamente redonda. Eu digo que é uma empresa hoje que, se você olhar nosso relatório de sustentabilidade, que inclusive a gente lançou um terceiro relatório esse ano, acabamos de lançar, é uma empresa 100% transparente. O que eu coloco no meu relatório é exatamente ou mais até do que uma empresa que precisa colocar um relatório de sustentabilidade, disponibilizar esse relatório de sustentabilidade. Então, eu não tenho necessidade, mas eu faço, porque eu tenho certeza que a transparência, a qualidade do que a gente entrega nos traz esse benefício de ser uma das melhores brasileiras.
0: E por que que esses atributos, transparência, que tem muito a ver com ética, né, com uma boa governança, por que que isso é um ativo hoje de uma empresa?
1: É a imagem de marca que a gente tem, né? A grande imagem. Se você trabalha com saúde, você tem que ser confiável. Eu acho que as pessoas têm que ter certeza que aquele medicamento, aquele remédio que elas estão tomando, que dando danos para os pais, para os filhos, para os pets, ele vem de uma garantia de qualidade, de uma excelência, de matérias-primas, de um processo produtivo muito qualificado. Então, cuidar da saúde dos brasileiros é uma grande missão e uma grande responsabilidade. Eu tenho que ter certeza de que essa transparência e essa ética façam que a imagem da Biolab seja perpetuada e que isso não esteja sempre intacto.
0: Sabe? Além de ser algo que hoje é mandatório, né, um requisito dos investidores, uma empresa que tem, de fato, compromisso com a boa governança?
1: Olha, é. Então, por isso que eu falo que eu não tenho obrigatoriedade, mas eu faço. Porque hoje não tenho investidores, mas eu tenho parcerias, bancos, parceiros, né, clientes, fornecedores. E assim, a partir do momento que eu estou lá divulgando o que eu faço, com os detalhes da minha responsabilidade, da minha governança, da minha profundidade nos temas, a empresa começa a ganhar mais confiança nas negociações também, né? Bancos. Então, eu lembro muito bem quando eu apresentei o primeiro relatório de sustentabilidade, que eu montei por uma questão de paixão própria. Eu acho que eu tenho esse amor pela sustentabilidade, principalmente pela parte social. E eu montei esse relatório de sustentabilidade porque eu tinha esse desejo, assim, eu tentei mostrar lá para a companhia, olha, realmente, olha a importância disso aqui para nós. Veio muito de um trabalho, assim, do meu coração, sabe? E quando a gente mostrou e fez esse primeiro relatório, e eu mostrei para todo mundo, porque a gente, a Biolab fazia muito e as pessoas conheciam muito pouco do que a gente fazia. E eu mostrei esse relatório e a gente mandou para os nossos parceiros e aí falaram, nossa, Tati, com isso, abriu várias portas, né? Financiamentos, isso abre uma parte dessa parceria mesmo, dessa confiança na empresa.
0: Muito bem. Tati, quando a gente olha para a população brasileira, a gente nota já que grande parte está envelhecendo. E com isso vem o aumento de algumas doenças crônicas. De que maneira isso muda o olhar da Biolab para com a população brasileira, na forma mesmo de desenvolver a sustentabilidade na área de saúde?
1: A Biolab, por ser uma empresa que nasceu com esse foco na cardiologia, então a gente sempre teve esse olhar que cuida mais da parte de longevidade, né? Então, hoje a gente, como eu falei, a Bio dos Brasileiros, que a gente tenta abordar também o passo a passo da trajetória da longevidade das pessoas, né? Então, a gente tem desde pediatria, né? Então, com esse envelhecimento da população, a gente também tem trazido mais vitaminas, medicamentos que pensam em longevidade, saúde mental. A gente está tentando, então, trazer esse entorno, né? Esses medicamentos que cuidam de todos os momentos, que estão em todos os momentos da necessidade dessa trajetória de vida.
0: E há programas estruturados para tornar esses medicamentos cada vez mais acessíveis às populações menos favorecidas?
1: Rosana, a Biolab já participa há muito tempo do programa Farmácia Popular. Então, sim, a gente tem medicamentos da linha cardiológica que as pessoas podem pegar de graça nas farmácias. Então, sim, a Biolab é muito preocupada com isso. E também com as famílias dos nossos colaboradores, porque eu acho que falar de sustentabilidade também é falar das pessoas que participam da nossa empresa. E essas pessoas, elas também têm uma questão bem próxima de garantir que essas pessoas sejam tratadas da melhor forma possível. E aí a gente consegue também esse acesso às famílias dos nossos colaboradores, aos nossos medicamentos.
0: Isso impacta de que maneira o tratamento que vocês dispensam aos colaboradores?
1: Eu acho que o impacto para nós é muito positivo, primeiro, desse contato de imagem, de marca, de ser uma família, uma empresa próxima, uma empresa que entra na família do colaborador, que está dando suporte. A gente tem toda uma parte de apoio social também, social não, a gente tem um projeto, ele chama Projeto Dorcas. As pessoas podem nos procurar esse canal para falar sobre problemas, se elas tiverem problemas financeiros, problemas de saúde, saúde de familiares, de saúde dos pets, por exemplo. Então, a gente tem um canal que não chega para nós, né? Então, um canal que ela consegue abordar, né, com esse programa Dorcas, tirar todas as suas dúvidas, procurar necessidades, auxílio médico, etc. Então, é um grande programa que a gente tem de apoio aos nossos colaboradores.
0: Uma rede mesmo de apoio para que as pessoas
1: 100%. Possam, se eu tiver um problema no meu pet, se eu estourou um cano de água na minha casa, se furou o pneu do meu carro, eu posso ligar nesse programa. E a Biolab vai ajudar sem que os nossos internos fiquem sabendo.
0: É interessante ter foco nisso, né, Tati? Muita gente pensa que sustentabilidade está mais voltada a cuidar do meio ambiente. Mas sem as pessoas, você não opera uma empresa de sucesso.
1: A Biolab é uma empresa de pessoas e para pessoas. Eu vejo que, se você pensar, como eu disse, a parte social é minha paixão, né, pessoal. Uhum. E eu acho que essa forma de ser, de cuidar, de estar presente, de apoiar o entorno das nossas fábricas, sabe? Então, de fazer ações sociais em torno das nossas fábricas, as comunidades carentes que estão próximas. Eu acho que isso é um trabalho muito bonito que a gente faz aí, ligado a todo mundo que está perto do nosso ecossistema.
0: Com relação ao consumo de água e de energia, a gente sabe que é uma indústria farmacêutica intensiva nesses dois insumos. O que, que vocês fazem para reduzir o consumo e também para reduzir as emissões de gases de efeito estufa, né? Não se fala mais em nada hoje em dia.
1: O Biolab, no ano passado, a gente fez um mapeamento, então, de todos os nossos gases de efeito estufa. Então, a gente conseguiu neutralizar os gases focado principalmente no Brasil, na nossa unidade do Brasil. A gente tem uma fábrica nova, nosso grande polo industrial, que vai ser Pouso Alegre, né, Minas Gerais, que a gente está construindo uma fábrica que a gente diz que é para Biolab de daqui 50 anos. Então, é uma fábrica que foi totalmente projetada, painéis fotovoltaicos com tratamento de água, todas as nossas unidades sem tratamento de efluentes, né? Então, tem as unidades de tratamento de água. A gente é muito preocupado. Aliás, a indústria farmacêutica tem uma regulamentação já um pouco mais forte na questão ambiental. A gente tem uma preocupação muito com o cuidado do solo, cuidado da água. Então, a gente tem toda essa questão e as nossas fábricas são projetadas, a nossa fábrica de Pouso Alegre principalmente, para que a gente consuma menos energia, para que a gente tenha sempre tratamento de água, os descartes corretos dos nossos resíduos. Então, eu acho que é o nosso papel, a gente não, a saúde, né, estão ligadas, assim, e a gente tem olhado muito para isso, para a questão dos gases de efeito estufa também.
0: Imagino que o mesmo cuidado vocês dispensam na questão do gerenciamento de resíduos, porque os medicamentos, se forem descartados incorretamente, podem ter alto potencial de contaminação.
1: Exatamente, eu acho que a gente tem algumas formas de cuidar disso. Eu digo também pela questão, quando a gente começa a falar de pessoas, das nossas pessoas, em todas as nossas unidades, a gente tem um ponto de coleta de todos esses medicamentos vencidos, de blisters, de embalagens que foram utilizados, e as pessoas podem levar para nossos pontos de coleta das nossas, todas as nossas unidades, que isso será incinerado, será tomado as devidas providências de acordo com o que a Biolab já faz. Uhum. Além disso, a gente tem um programa que é feito com todas as indústrias farmacêuticas, que é do Sindicato das Indústrias Farmacêuticas, do Sindusfarma, onde eles têm os pontos de coleta para que a gente coloque nos pontos de venda, né, nos pontos de venda, esse retorno também do medicamento, para que a gente tenha o devido cuidado para cuidar desses resíduos também.
0: Isso da porteira para fora, como se fala aí no jargão. Mas dentro da fábrica, como é o tratamento para reduzir desperdício e também o quanto vocês usam já de material reciclado, reaproveitado, destinado aí de forma circular?
1: A gente estabeleceu agora, a gente está estabelecendo um programa, então, quando a gente consegue mapear por unidade o quanto a gente gasta de água, de energia. Então, a gente consegue saber, por exemplo, onde eu consigo, que está inadequado ou adequado. Então, eu consigo esse mapeamento por um sistema que a gente tem hoje. Então, eu sei dizer por unidade os nossos gastos e eu sei também controlar e dar disso. A Biolab também tem a questão do uso de papéis que usam nas nossas embalagens, do certificado FSC. Então, a gente tem a garantia de que aquele papel foi feito de uma forma mapeada e que a gente consiga utilizar materiais que sejam de origens certificadas.
0: Essa é muito importante, a questão do papel certificado, né? Que já é uma prática no mercado. Mas o uso, por exemplo, de materiais recicláveis ou reciclados na hora de compor a embalagem, ou então mesmo outros materiais que dispensem, por exemplo, o plástico, a indústria está voltada para isso, para a questão da embalagem, que é um gargalo importante, né?
1: A gente usa, então, a embalagem, o nosso papel tem a certificação, como eu disse, mas sobre os resíduos, não. A gente hoje não utiliza o plástico de uma forma, de uma fonte reciclável, mas todo o nosso resíduo vai, esse resíduo do plástico, ele vai para uma fonte que consegue ser renovada. Então, hoje o meu material que eu utilizo não vem de um reciclagem, mas todo o material que sobra dos nossos resíduos, etc., ele vai para a reciclagem. A gente já utilizou em diversos materiais também.
0: Tem uma destinação correta.
1: Exatamente.
0: Agora, Tati, eu queria destacar a questão da inovação do design.
1: Uhum.
0: E que, por exemplo, muitas empresas lançaram comprimidos em versão reduzida, exatamente para evitar o desperdício ali do consumidor. Você está com uma dor de cabeça, em vez de você comprar ali várias cartelas, você compra uma cartelazinha menor, exatamente para não correr o risco de deixar aquele excedente na gaveta, esquecido e em algum momento perdeu a validade. Então, assim, medidas simples de inovação que trazem um benefício muito grande em termos de sustentabilidade, né?
1: Exatamente. É, isso é muito bacana, Rosana. É, a Biolab, por ser focada em uma empresa de atendimento ao médico, né? Então, o nosso grande ponto focal é o médico. Então, eu falo primeiro com o médico para que o médico indique o medicamento para o paciente. Então, a grande maioria dos nossos produtos são medicamentos. Então, aí com medicamentos, você tem uma regulamentação certinha para a quantidade de comprimidos na caixa. Então, assim, isso vai de acordo com a prescrição médica, né? Então, é diferente daquele comprimido que você compra no balcão, comprimido de dor de cabeça. Então, uhum. O foco da Biolab, ele é um pouco diferente, mas claro, é muito importante que as pessoas não tenham esses comprimidos em casa, né? Esse excesso de comprimidos que acabam não utilizando e muitas vezes depois utilizam de forma incorreta. Então é muito importante a gente conscientizar as pessoas de que isso não deve ser feito.
0: Agora, Tati, falando da cadeia produtiva como um todo, né? Quando a empresa tem ali os seus processos operacionais já muito consolidados, é muito fácil de você rastrear tudo, né? De você não incorrer em alguma irregularidade. Mas quando você olha para fora, para a cadeia de fornecimento, a gente vê que ela é muito fragmentada. E muito desses insumos você não tem controle. Ou porque são produzidos fora do país, ou seja, existe um rigor muito maior com relação à rastreabilidade. Como é que vocês operam nesse sentido?
1: Rosana, todos os nossos produtos, eles são tratados de uma forma muito correta, de uma forma, nosso compliance é muito forte. Então, a gente mantém sim esse rastreamento de todas as nossas matérias-primas. E, por exemplo, a gente tenta procurar sempre, quando é um medicamento, todos os estudos clínicos são feitos, né? Então, a regulamentação da Anvisa é muito correta, para que a gente tenha com o paciente a melhor matéria-prima possível e que isso venha de um rastreamento. E eu tenho um exemplo legal para contar para você de um produto que não é medicamento. A gente tem a nossa linha de ômegas, que que tem na parte veterinária e tem na parte humana. E a gente conseguiu agora a certificação que chama Friend of the Sea. Friend of the Sea é uma certificação internacional que garante que é a rastreabilidade desse ômega que vem da vida marinha, né? Então, é a única empresa brasileira farmacêutica que tem esse selo Friend of the Sea. Então, e isso é tratado da mesma forma com a linha humana do que a linha veterinária. E essa é a importância de você entender a qualidade de um produto Biolab, porque eu trato dos pets assim como eu trato dos humanos. A minha qualidade é a mesma, a minha matéria-prima é a mesma. O meu grau de certificação é o mesmo. Porque hoje, para Biolab, a gente entende que o pet hoje faz parte da vida das famílias também.
0: É um filho.
1: É um filho. Então, a gente tem que ter, ele tem que ter certeza que o medicamento que ele está dando para o pet também é o mesmo medicamento de qualidade que ele vai tomar na casa dele.
0: Maravilha. Com relação às mudanças climáticas, elas já representam um risco para a Biolab? Como é que vocês colocaram esse tema no radar e de que maneira estão se adaptando à nova realidade do clima?
1: Rosana, a gente tem sempre acompanhado por uma questão de realmente da sustentabilidade, pensar nesses riscos. Hoje a gente, os impactos são pequenos porque a gente tem adequado internamente na área. A gente tem uma área específica de meio ambiente que fica sempre olhando para esses impactos, né?
0: Uhum.
1: Então, a minha área de sustentabilidade, ela tem intercorrências, né? Ela conversa com diversas áreas da companhia. Então eu falo com a área de regulatórios, eu falo com a área de biodiversidade, eu falo com a área de meio ambiente. Então eu consigo coletar essas informações. Então em cada um desses nichos eu tenho pessoas focadas nesses riscos que a gente pode correr, sim.
0: Vamos falar um pouco de diversidade e inclusão, porque historicamente é um setor masculino. Mas a gente está vendo que as mulheres estão ascendendo, elas não estão presentes apenas na base corporativa, né? Estão galgando aí os altos cargos, estão indo para os conselhos de administração. Eu conheço uma mulher poderosa lá dentro da Biolab, minha amiga Denise, agora você, mas como é que está a representatividade feminina?
1: Olha, eu acho que lá na Biolab não tem muito essa questão de uma empresa majoritariamente masculina, né? Uhum. A gente tem praticamente 45% das presenças de mulheres em cargos de liderança.
0: 45%. É bastante alto em relação ao mercado,
1: É muito alto. Na nossa diretoria tem alguns bons exemplos. E também na segunda geração, eu, minha irmã, então... eu tô lá trabalhando como todo mundo e em cargo de diretoria também. Então, a gente tem sim essa preocupação e a gente não trata de forma diferente, né? É diversidade, mas somos humanos e a gente entende que aquilo é uma questão de obrigação.
0: E outras categorias minorizadas, por exemplo, pessoas pretas, pessoas da comunidade LGBTQIA+, os neurodivergentes, até mesmo a questão do etarismo. Mulheres mais velhas, por exemplo, teriam oportunidade na empresa?
1: Lógico, a gente tem casos também, a empresa é muito grande, né? Então a gente tem diversos níveis de cargos e o que eu digo é que a Biolab tem, por exemplo, na força de vendas, a gente tem 1.800 representantes na nossa força de vendas, a gente tem pessoas de todas as idades lá, a gente tem pessoas de todos os tipos, a gente tenta também trazer a inclusão, a gente tem um projeto que chama EduClick, um programa de inclusão de pessoas que não tiveram acesso à educação e que a gente consegue conscientizá-las da forma de educar, digitalizar essa pessoa. Então, a gente provê em cursos que as pessoas conseguem fazer, os nossos funcionários internos conseguem fazer sobre como entrar num computador, como se digitalizar, como ter esse acesso. E, no final, a Biolab ainda arca com 50% de um computador, um celular, um notebook dessa pessoa. Então, a gente também dá oportunidade para o nosso funcionário, que às vezes está num cargo, né, num cargo de auxiliar de limpeza, num cargo de copa, que eles consigam ter acesso para que a gente quer que essa pessoa desenvolva e cresça dentro da companhia. Eu quero sempre manter que as pessoas, por ter esse lado humano, as pessoas queiram ficar conosco e a gente tenta sempre trazer uma forma melhor delas se desenvolverem conosco.
0: Esse é o segredo de uma empresa que está num setor altamente regulamentado, ou seja, via de regra, todas estão ali naquele mesmo patamar de exigência. Mas o que é que faz uma empresa como a sua se diferenciar no mercado?
1: Olha, eu acho que a Biolab, ela tem esse jeito meio mineiro. Poucas pessoas não conhecem, né? A gente fala que a gente gosta de ficar quietinho lá no nosso canto. Uma empresa discreta, né, eu diria. E eu acho que o nosso segredo é trabalhar realmente profundidade com ética, os nossos valores, os nossos princípios, a gente manter sempre esse nosso padrão de qualidade. Esse é o nosso segredo. A Biolab, você tem que ter certeza que quando você está falando de Biolab, você está falando de qualidade, você está falando de confiança, você está falando de valores, de princípios, de pessoas. Eu acho que é isso.
0: Agora, Tati, por estar ali na indústria farmacêutica, a gente nota que há um rigor muito grande com relação à governança, né? Que vai além do compliance, de fazer ali o que a lei exige, mas está mais no sentido de fazer o que é certo pelo que é certo.
1: Exatamente.
0: Né? Ter a ética mesmo ali no coração dos negócios. Não só por uma questão de exigência dos consumidores, investidores, sociedade em geral, mas de convicção mesmo de que é assim que se prospere, é assim que se deixa um legado.
1: Lógico, eu pretendo estar lá, né? A gente brinca, né? Eu pretendo estar lá com a empresa dos próximos 100 anos, se eu conseguir. E eu acho que a governança é a base de tudo. Hoje a gente tem uma área de governança corporativa, a gente tem consultores externos, né? Então a gente tem um board todo formado ali de conselheiros externos, formado por pessoas muito importantes, de setores diferentes, que trazem visões diferentes. A gente tem hoje um conselheiro internacional que já foi CEO e presidente de empresas farmacêuticas em diversos países. Então a Biolab hoje ela tem um corpo muito

0: novidades a chegar. A Biolab hoje, ela está no Brasil e a gente também tem uma unidade no Canadá, uma pequena unidade. A Biolab é uma empresa que pensa grande, né? É uma empresa que está sempre se inovando. A gente fez o nosso, montou, né, esse Biolab & Co, esse grupo das nossas grandes marcas. É uma empresa que se aproxima, né, da classe médica, 100% classe médica. E também, né, de pensar sempre no acesso a produtos que façam a diferença na vida das pessoas, como eu disse, de pensar nesse portfólio de produtos que atendam a vida dos brasileiros.
1: Você nota que o brasileiro hoje, na hora de consumir um medicamento, se preocupa com a origem, se preocupa de onde vem aquilo, ainda está pautado mesmo pela questão do preço?
0: Eu acho que tem um pouco de tudo, né? São realidades muito diferentes, o Brasil é muito grande, e a ideia é que a gente tenha realmente formas de acessar todos os nossos níveis de pessoas, de população que a gente tem hoje. Mas, infelizmente, algumas pessoas, sim, elas têm que optar pelo preço, mas temos produtos acessíveis e eu tenho certeza que a gente tenta sempre trazer uma forma de dar essa acessibilidade à população brasileira também.
1: Para terminar, sustentabilidade combina com rentabilidade, que muitas empresas ainda encaram como um custo, outras como investimento e outras ainda já colhendo os resultados, não só financeiros, né, mas outros benefícios da agenda ESG.
0: Lógico, eu acho que não tem como separar sustentabilidade de rentabilidade. A ideia não é trazer um problema para a companhia, muito pelo contrário. Você entende a beleza da sustentabilidade quando a gente fala de pessoas, a gente fala de governança, da parte social? Gente, não tem como isso trazer algum ponto negativo para uma empresa. O que você faz hoje de ESG, né, meio ambiente, social e governança, sem dúvida, essa transparência, esse compliance, esse legado, essa sustentação, isso sem dúvida traz resultado para a empresa, né? A parte social, entregar para as pessoas em torno, entregar para a população, fazer projetos sociais, a gente levar médicos para comunidades carentes, não tem como isso não trazer um resultado positivo para uma empresa.
1: Não só de reputação, né?
0: Não só de reputação, né? A imagem de marca é muito forte e muito importante, mas isso também traz muitas portas abertas aí com parceiros também.
1: Tati, a gente poderia ficar aqui a tarde inteira conversando, né?
0: Eu
1: Mas,
0: adoro.
1: Ó, já acabou. Nosso tempo, tá vendo? Vamos desobedecer aqui e continuar nosso papo? O que acha? Obrigada, viu,
0: Obrigada,
1: Tati, pela sua presença.
0: Moça.
1: Adorei o bate-papo. Continuem assim e vocês estão de portas abertas aqui para virem comunicar outras novidades dos próximos relatórios, né? Esse de 2025 acabou de ser divulgado, não é isso?
0: A gente brinca 25/26, uhum. Porque como a gente não tem obrigatoriedade de soltar em abril, a gente já colocou as novidades de 26, porque a gente não aguenta segurar.
1: Muito
0: então
1: bem.
0: A gente acabou de soltar.
1: Parabéns e volte sempre.
0: Obrigada, Rosana, é um prazer. Foi ótimo.
1: Gente, eu conversei com a Tati Marques, diretora de comunicação e impacto da Biolab. Além de ter acesso a conteúdo pelo YouTube, você também encontra essa entrevista no site, no aplicativo da CBN ou na sua plataforma de podcast preferida. Colaboraram comigo aqui no CBN Sustentabilidade, minha linda produtora, Karina Almeida. Nos trabalhos técnicos, o Juliano Fonseca e o Bruno Carvalho. E na edição, Rafael Furugem e o Luiz Fugliage. Um beijo para você. Até semana que vem.
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0: Rosana Jatobá conosco aqui no CBN Madrugada, 3 horas e 33 minutos. E aí, Matheus de Souza.
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sexta-feira, 11 de setembro de 2026. A Polícia Federal suspeita que ao menos R$750 mil em verbas públicas foram desviados para a produtora responsável pelo filme Dark Horse, cinebiografia do ex-presidente Jair Bolsonaro. Ontem, a Polícia Federal cumpriu 49 mandados de busca e apreensão.

0: atenção em uma operação relacionada ao financiamento do filme. Karina Gama, produtora do longa, e o deputado federal Mário Frias, do PL, foram alvos da ação. Duas entidades de propriedade de Karina também foram alvo de buscas da PF. Elas são a Academia Nacional de Cultura e o Instituto Conhecer Brasil, apontado como responsável pela triangulação dos valores. Funcionários da Caixa Econômica Federal e do Banco do Brasil entraram em greve por tempo indeterminado. Na Caixa, a paralisação é nacional. Já no Banco do Brasil, a greve atinge apenas as bases sindicais que não aprovaram o acordo, como Brasília, Rio de Janeiro e Porto Alegre. O grupo pede o aumento real do salário. Durante a paralisação, os clientes do Banco do Brasil poderão usar canais digitais. A mulher de Nicolás Maduro, Cília Flores, pediu às autoridades dos Estados Unidos para aguardar o julgamento em prisão domiciliar por causa de problemas cardíacos. A ex-primeira-dama da Venezuela foi capturada com Maduro em uma operação militar americana em Caracas, em janeiro, e levada para Nova York. Ela é acusada por Washington de tráfico de drogas. No horário de Brasília, 13h35.
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3: Três horas e 37 minutos. Bom dia, mais uma vez, obrigado a você que nos faz companhia aqui no CBN Madrugada com Ricardo Garcia. Na mesa de som, vamos até às 5, hein? Daqui a pouco os principais destaques do dia e aos poucos, né, ao longo do dia, com certeza teremos informações sobre o caso do Banco Master. Para você que acordou agora, foi determinado o fim do sigilo no inquérito do Banco Master. Fachin pediu, entre aspas, Mendonça retirou o sigilo. E não há dúvida nenhuma que ao longo desta sexta-feira haverá muitas novidades em relação às conversas, né? Tudo que estava nos celulares de Daniel Vorcaro. 3 horas e 38 minutos. Agora o espaço fica aberto para o Dr. Luiz Fernando Correa.
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4: Doutor Luiz Fernando, vamos falar aí sobre riscos com bebida muito quente?
5: Pois é, Milton, vou arrumar treta com você, né?
4: Por que comigo?
5: Porque é o seguinte...
6: Chimarrão.
5: Porque é com gaúcho e chimarrão com a história. É o seguinte...
4: Fala.
5: Uma xícara de chá ou café muito quente pode triplicar o risco de um tipo específico de câncer de esôfago. Isso está publicado na revista International Journal of Cancer. É um estudo conduzido por pesquisadores da Universidade de Oxford, no Reino Unido. E foram quase um milhão de adultos acompanhados por mais de 11 anos. Eles usaram dois bancos de dados enormes que tem, o Million Women Study e UK Biobank, e questionaram a temperatura e a preferência das bebidas quentes, chá e café, e quantas xícaras bebiam por dia. Quem disse preferir a bebida muito quente teve um risco 3,17 vezes maior, grosseiramente 317% maior, de desenvolver carcinoma epidermoide de esôfago, comparação com quem prefere a bebida morna. Quem bebe apenas quente sem chegar a muito quente, teve um risco quase 80% maior. E 6 xícaras ou mais por dia, independente da temperatura, aumentava o risco em 70%. Essa associação apareceu apenas para o carcinoma epidermoide, que é um dos principais tipos de câncer de esôfago, para o adenocarcinoma, que é um outro subtítulo, que é mais ligado ao refluxo crônico e obesidade, não houve relação com a temperatura. Então, parece que a hipótese está muito forte de que seja a lesão química ou térmica da mucosa do esôfago que favorece o acúmulo de mutações. Isso já tinha aparecido em alguns estudos com animais, enfim. No Brasil, Milton, isso tem uma relevância direta com a região do sul do Brasil. No Rio Grande do Sul, onde os gaúchos costumam tomar chimarrão, a água costuma ser preparada para a erva mate, você me corrige se eu estiver errado, próxima de 70 graus. Então a incidência do câncer de esôfago, também observando isso, chega a ser 5 vezes maior no Rio Grande do Sul do que na média nacional, isso segundo dados do INCA. E o INCA estima cerca de 11 mil novos casos de câncer de esôfago por ano, uma doença que tem um diagnóstico tardio, infelizmente, geralmente, e tem uma alta letalidade. O tratamento cirúrgico é muito, muito difícil, muito complicado. As opções são radioterapia, quimioterapia junto, que também tem consequências graves, e atinge no Brasil especificamente mais homens e desproporcionalmente a população negra e parda. A boa notícia, se é que tem nisso tudo, né, é que esse risco parece ser reversível com a mudança de hábito. E aí você vai me dizer se dá para tomar chimarrão não tão quente, né? É um estudo observacional, isso mostra uma associação, mas não é uma experiência em cada pessoa, mas um estudo desse tamanho, com 1 milhão de pessoas, com tempo de acompanhamento, o desenho dele foi bem feito. Então, isso é consistente com pesquisas anteriores que tinham sido feitas no Irã, na China, no Japão, onde também existe a cultura do chá quente, dão bastante força a essa conclusão, Milton. Então, o problema não é nem o chá, nem o café, nem a erva mate, é a temperatura do consumo.
4: Perfeito. Bom, chimarrão muito frio vira tererê, né? Agora, é bom ficar alerta para os exageros, porque realmente há muito exagero nesse sentido e muitas vezes não se percebe problemas tão importantes como esse que vocês estão chamando a atenção através da pesquisa. Muito obrigado pelo alerta, doutor Luiz Fernando Correia. Bom dia.
3: 3 horas e 42 minutos. Agora nós vamos a Santa Catarina. Temos aqui com o Zé Maia informações da condenação de um médico.
6: A justiça manteve a condenação do médico Marcelo Evandro dos Santos por lesão corporal gravíssima após um combo de cirurgias em uma paciente de Florianópolis que sofreu necrose e queimaduras. A pena de 5 anos de prisão em regime semiaberto e indenização de R$500 mil... foi confirmada nesta semana. O cirurgião havia sido condenado em outubro do ano passado, mas tanto a defesa do réu como a assistência da acusação apelaram da sentença. No processo, o Ministério Público chegou a chamar o combo de cirurgias feitas de uma só vez de X-tudo. A defesa do médico disse que ele não está cumprindo a pena, pois a decisão ainda não transitou em julgado. Afirmou ainda que o processo está sujeito à interposição de recursos, que os pontos do processo não foram devidamente analisados e que irá recorrer da decisão. Após a interdição cautelar aplicada pelo Conselho Regional de Medicina de Santa Catarina, com prazo máximo de 12 meses, ele voltou a exercer a medicina. Procurado, o órgão disse que a conduta ética do profissional segue sendo apurada em um processo sigiloso e em fase final de tramitação. Ainda sobre o combo de cirurgias realizadas na paciente Letícia Melo, a denúncia apontava que ela sofreu queimaduras, bolhas, necroses e perda de tecido. A paciente passou 11 dias na UTI e ficou mais de 2 meses internada quando fez os procedimentos estéticos em 2024. Segundo os autos, a mulher foi submetida em um único ato cirúrgico à mamoplastia com próteses, lipoaspiração em diversas regiões do corpo e aplicação de radiofrequência. O procedimento durou aproximadamente 10 horas. No período pós-operatório, ela apresentou anemia aguda e necessidade de transfusão. Segundo o Tribunal de Justiça de Santa Catarina, laudos constataram, entre outras consequências, perigo de vida, debilidade permanente das mamas, redução da amplitude dos movimentos do tronco e deformidade estética permanente. De Florianópolis, Zé Maia.
3: Faltam 15 minutos agora para as 4. Nós vamos aos 50 debates aqui na CBN. Cássia Godoy e Milton Jung, convidados.
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4: Hoje na série 50 debates para o Brasil, vamos discutir a demarcação de terras indígenas. A Constituição reconhece aos povos indígenas o direito sobre os territórios que tradicionalmente ocupam. A demora nas demarcações, porém, mantém conflitos enquanto produtores rurais cobram segurança jurídica. A União deve acelerar esses processos ou rever os critérios adotados? Nós convidamos para esse debate Maurício Guetta, professor de Direito Ambiental e diretor da AVAS, e Gustavo Passarelli da Silva, advogado especializado em questões do agronegócio. Maurício Guetta, muito obrigado pela sua gentileza ter aceitado nosso convite. Bom dia.
7: Bom dia, Cássia. Bom dia, Milton. Ouvintes, Gustavo, um prazer estar aqui.
4: Gustavo Passarelli, muito obrigado pela sua gentileza de aceitar participar do debate também. Bom dia.
8: Bom dia a todos também, agradeço o convite, é uma honra poder participar desse programa, muito obrigado.
4: E como a gente combinou previamente, serão feitas duas perguntas pela Cássia e por mim, a vocês, e vocês terão cerca de 2 minutos para as respostas. Começo com você, Maurício Guetta. Como acelerar as demarcações sem desrespeitar o direito de defesa de produtores que possuem títulos de propriedade concedidos pelo próprio Estado?
7: Ótima pergunta, Milton. Bom, Milton, primeiro é importante entender, as terras indígenas são importantes para pelo menos 4 dimensões, não é? Primeiro, para a proteção dos povos indígenas enquanto povos, para continuarem, para terem o direito de continuarem a existir enquanto povos. Segundo, as terras indígenas são as nossas áreas de segurança climática do Brasil e do mundo, então são as áreas mais protegidas do Brasil. Nós temos também a dimensão econômica, que acho que é muito importante nesse debate. As terras indígenas são fundamentais para o agronegócio, para a produção de água. Imagina que, Milton, 80% das chuvas, 80% da água utilizada pelo agronegócio advém, tem contribuições de terras indígenas. Então, esse debate de terras indígenas e agronegócio é um debate em que a gente deve conciliar os interesses, senão afastar. O Supremo Tribunal Federal estabeleceu o direito à indenização para proprietários que tenham títulos de terra válidos e de boa-fé, né? E isso teria origem no erro do Estado. Quando o Estado titulou antigamente essas terras para esses proprietários, o Supremo considera isso um erro. E este erro, pela Constituição Federal, pelo artigo 37, ele suscita a responsabilidade do Estado. Então, essa indenização, ela não vem da demarcação em si, mas ela vem de um erro do Estado que titulou equivocadamente os proprietários de terra. Agora, é importante que a discussão sobre indenização não se confunda com a discussão sobre a demarcação da terra. Quer dizer, os processos têm que correr de modo separado. Assim, nós permitiremos as duas coisas ao mesmo tempo, que se acelere as demarcações, como você disse, e ao mesmo tempo que se garanta os devidos direitos aos proprietários de terra que tenham títulos de boa-fé.
4: E aí eu vou inverter a pergunta para você, Gustavo Passarelli. Como garantir segurança jurídica aos produtores sem restringir um direito dos povos indígenas reconhecidos pela Constituição?
8: Pois não, é um tema realmente espinhoso, é um tema de sensibilidade, né, e que demanda muita serenidade para ser tratado, em nossa opinião. De um lado, não se pode negar que causa perplexidade, né, ao produtor rural que tem uma cadeia dominial de 100, 150, às vezes até mais, um período mais longo do que esse, de repente ser surpreendido por um processo administrativo dizendo que a sua propriedade seria uma terra indígena. Então, esse é o primeiro obstáculo que se tem quando se trata da demarcação de terras indígenas, que é justamente o produtor rural aceitar que essa propriedade não é sua. E como o Maurício bem colocou, houve um avanço, sem dúvida, na jurisprudência do Supremo de reconhecer a esses produtores rurais que têm justo título ou justa posse o direito de indenização. Não há dúvida que quando se trata de demarcação de terras indígenas, o tema, o aspecto mais sensível sob a perspectiva do agro, sob a perspectiva do produtor rural, é a segurança jurídica, porque justamente o domínio, o título de propriedade é o documento que deve assegurar, sem qualquer tipo de questionamento, o exercício da atividade do agronegócio para aquele produtor. E quando você tem o Estado, através de um processo administrativo, que até pouco tempo atrás retirava o produtor rural dessa área sem o pagamento de indenização, é importante reconhecer que o direito à indenização vem a ser reconhecido no julgamento do tema 1031, ou seja, é um posicionamento recente do Supremo reconhecendo esse erro do Estado e, por via de consequência, o direito de indenização desses produtores. Mas esse é um aspecto que não é tão simples de ser resolvido. Eu participei agora recentemente da comissão de conciliação instituída pelo ministro Gilmar no Supremo, no julgamento da ADC 87, e nós fizemos 6 meses de reuniões, todas as segundas-feiras, com a participação de todas as entidades, todos os grupos envolvidos, tanto de indígenas quanto de produtores rurais, associações, entidades de classe, em que se buscou discutir amplamente uma solução para esse tema. E muito embora eu entenda que haja um avanço no sentido de se reconhecer o direito à indenização, a segurança jurídica, em nosso entendimento, deve prevalecer como um princípio maior, né? Eu acho que a demarcação de terras indígenas, ela não pode ser confundida com proteção ambiental.
4: Gustavo Passarelli. Ambiental...
8: Pois não.
4: Não, só para dividir melhor o tempo aqui. Aí eu passo agora para Cássia Godoy e faço a pergunta para você. Você pode complementar na sequência o seu raciocínio também.
9: Aproveitando que vocês dois chegaram a um consenso de que houve um avanço na jurisprudência do Supremo em relação aos proprietários de terras com títulos de boa-fé, queria saber, na avaliação de vocês dois, o que é necessário que aconteça para que se consiga avançar nesta discussão em relação a termos que tanto preservem estes proprietários de títulos de boa-fé como também não prejudiquem os povos originários. Começando por você, Maurício.
7: A gente tem que ter um processo de demarcação que seja justo, adequado, respeite a ampla defesa, como sempre aconteceu, mas que não tenha amarras burocráticas que dificultem ou impeçam o avanço e a conclusão desse processo de demarcação. A Constituição Federal estabeleceu, lá em 88, um prazo máximo de 5 anos para concluir as demarcações, porque as terras indígenas são a essência, a base de um povo indígena, né? Então, esse prazo foi estabelecido justamente pela relevância que essas terras têm, né? Então, esse processo, agora no Supremo, estamos discutindo uma série de novas entraves burocráticas, novas fases para o processo de demarcação. Não nos parece que esse seja o caminho, né? Parece que a gente precisa ter um acerto em relação ao processo de demarcação, qualquer que seja ele. Esse acerto precisa ser seguido, esse acerto não pode incorporar novas burocracias desnecessárias, né, que sirvam apenas para emperrar o processo. E ao final, como eu disse, um instrumento de conciliação seria, de um lado, demarcar a terra indígena, de outro, garantir a indenização para a proprietária de terra de boa fé que tem um justo título e que esse título decorra de um erro do Estado, né? Esses processos têm que correr de forma separada, de modo que os dois direitos sejam garantidos, né? E isso produzindo efeitos benéficos para toda a sociedade, quer dizer, para os povos indígenas, para a agropecuária, mas também para a sociedade brasileira, que se beneficia dos efeitos positivos ambientais e climáticos das terras indígenas. Me parece uma solução bastante consertada e que atende a todos os interesses, Cássia, envolvidos. Eu acho que é momento do nosso país ter é uma visão mais conciliatória, né? Nós estamos vendo uma guerra no Supremo, uma guerra em várias instâncias da sociedade. Nesse tema da demarcação de terras indígenas, o Congresso vem pressionando muito fortemente por retrocessos nos direitos dos povos indígenas. Não nos parece que seja esse o caminho. O caminho, na realidade, é a gente concluir as demarcações todas das terras indígenas, superar esse assunto no Brasil e, evidentemente, garantir as indenizações devidas, quando for o caso, para esses proprietários, mas de modo separado, em processos diferentes. A gente não pode discutir a demarcação no mesmo processo em que um proprietário vai discutir se ele tem direito a 1 milhão ou 2 milhões a mais em relação à sua propriedade. Essa é uma discussão que às vezes demora muitos anos, né? E o próprio proprietário, Cássio, ele tem o direito de ter o valor incontestável, né, de imediato. Ele não precisa esperar essa controvérsia. Então, assim, me parece que se garante todos os direitos, especialmente os direitos dos povos indígenas, são populações vulneráveis e que ainda não tiveram seus direitos constitucionais assegurados.
9: Gustavo Passarelli, você concorda que estes processos devem ocorrer separadamente? Peço para que você volte também a abordar o tema que você estava abordando no final da sua primeira resposta em relação à preservação ambiental e demarcação.
8: Eu obviamente não posso concordar com o posicionamento do Maurício com relação a esse ponto, a despeito de respeitar o entendimento, porque eu entendo que demarcação não tem a ver com preservação ambiental. Os produtores rurais brasileiros são os produtores que mais respeitam e preservam o meio ambiente. Os índices de proteção no Brasil de meio ambiente são os maiores do mundo, então não há que se falar que precisa demarcar para preservar. Isso para mim é um discurso, com todo respeito, retórico, com vistas a justificar a demarcação. O segundo ponto: não é possível que esses processos tramitem de forma separada. O que existe hoje, na minha opinião, é uma falta de responsabilidade por parte da União. Nós temos um passivo de indenizações da ordem de quase 400 bilhões de reais para fins de indenização desses produtores em caso de demarcação. E a União, muito embora tenha adiantado vários processos administrativos com o discurso retórico de que vai se pagar a indenização, de que se tem o interesse de pagar, não se sabe de onde virá esse dinheiro. Essa resposta não foi respondida na DC 87. Então, o que nos causa preocupação hoje, e por isso entendemos que os processos devem caminhar, ainda que paralelamente, mas de forma simultânea e como condição para que que seja finalizada uma demarcação, que o produtor seja indenizado integralmente. Essa questão do valor incontroverso é até uma situação perigosa, porque permite que a União chegue num processo e diga: não, produtor, a sua terra vale R$1 por hectare, está aqui o valor incontroverso, sai da área e deixa o produtor depois 20 anos discutindo o valor controverso. Então, nós precisamos ter um pouco de cuidado para que esse discurso retórico, que soa bem aos ouvidos, no sentido de preservação ambiental, de que os direitos dos indígenas devem e deverão ser respeitados, como também dos produtores rurais. Nós entendemos que tem que haver uma compatibilidade. Não adianta um discurso retórico de que se pagará a indenização sem que nós tenhamos visto até hoje. Nós temos, por exemplo, casos no Amazonas, em que as demarcações atualmente estão avançando em ritmo altíssimo, mas quando a FUNAI é notificada, a União é notificada para dizer: olha, como vocês vão pagar o produtor? De onde vem o recurso do pagamento do produtor? Não se ouve nenhum tipo de resposta.
4: Gustavo Passarelli da Silva, Maurício Guetta, quero agradecer a gentileza de vocês trazerem os seus argumentos aqui para esse debate. Eu só vou esclarecer um ponto também, porque por duas vezes o Gustavo Passarelli se referiu ao ADC 87, que é ação declaratória de constitucionalidade, uma ação judicial no Supremo Tribunal Federal, que discute, no caso, a validade da lei do marco temporal. Apenas para deixar claro aqui para quem está nos acompanhando. E eu agradeço a gentileza de vocês terem trazido aí os seus argumentos, colocando à disposição também das pessoas que estão nos acompanhando esse debate, para que eles levem à frente, se aprofundem sobre esse assunto e formem o seu próprio pensamento crítico em torno do tema. Esse é o nosso objetivo nos 50 debates para o Brasil.
3: Milton Jung e Cássia Godoy, convidados, 3:58. Nós vamos ao interior de São Paulo. Aline Albuquerque tem informações sobre uma operação contra lavagem de dinheiro e tráfico de drogas.
10: A Polícia Civil e o Ministério Público cumpriram 31 mandados de busca e apreensão nesta quinta-feira em uma operação contra um esquema de lavagem de dinheiro para o tráfico de drogas. A operação Retirada foi realizada pelo Núcleo Especializado de Combate à Criminalidade Organizada e à Lavagem de Dinheiro da DEIC de Campinas, em conjunto com o GAECO do Ministério Público. Os mandados foram cumpridos em cidades de São Paulo, Paraná, Santa Catarina, Rio de Janeiro e Goiás, além do Distrito Federal. Em Campinas, 8 endereços foram alvo, além de um em Nova Odessa. A investigação apontou que empresas dos setores de engenharia, tecnologia e comércio de armarinhos teriam sido criadas para movimentar dinheiro de origem ilícita. Segundo a polícia, as empresas existiam formalmente, com CNPJ, mas não funcionavam nos endereços registrados. A análise financeira apontou que elas teriam movimentado cerca de 200 milhões de reais em apenas um ano. A justiça determinou o bloqueio desse mesmo valor em contas, investimentos e imóveis ligados aos investigados. A investigação começou em julho do ano passado, após a prisão de um casal suspeito de tráfico de drogas em Campinas. Durante as apurações, uma mulher foi encontrada com 200 mil reais em dinheiro vivo e comprovantes de depósitos para pelo menos 5 empresas. Os comprovantes somavam cerca de 375 mil reais. Durante a operação, os policiais apreenderam documentos, celulares, notebooks e dinheiro. Também foram encontrados novos comprovantes de depósitos, que somam aproximadamente 850 mil reais, referentes a movimentações de apenas um mês. A polícia vai analisar os documentos e equipamentos para identificar outros envolvidos, além de rastrear a origem e o destino do dinheiro. Nesta fase da operação, ninguém foi preso. De Campinas, Aline Albuquerque.
3: 4 horas, vem aí, Matheus de Souza.
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0: sexta-feira, 11 de setembro de 2026. A investigação da Polícia Federal sobre suspeitas de desvio de verbas públicas para a produção do filme Dark Horse aponta que o esquema era formado por uma rede de empresas que distribuíam os repasses. Karina Gama, produtora do longa, é acusada de receber R$2 milhões do deputado federal Mário Frias, do PL. Ambos foram alvos da operação. De acordo com a PF, o dinheiro público enviado pelo parlamentar percorria um circuito fechado entre as empresas investigadas, com o objetivo de dificultar a rastreabilidade dos repasses. A chuva forte que atingiu o Paraná entre quarta e quinta deixou estragos em todas as regiões do estado. Foram registrados tornados, alagamentos e deslizamentos. No sudoeste do Paraná, chuvas de granizo também foram registradas durante a tarde. Na capital, Curitiba, o volume de chuva registrado foi de 46 milímetros. O presidente dos Estados Unidos, Donald Trump, prometeu pagar $5 mil a cada adulto americano caso os republicanos mantenham controle da Câmara e do Senado nas eleições de meio de mandato em novembro. O valor equivale a cerca de R$25.500. Segundo o presidente americano, o dinheiro seria uma recompensa pelo desempenho da economia e precisaria ser gasto dentro dos Estados Unidos. Trump não explicou como a proposta seria financiada nem quando o benefício começaria a ser distribuído. No horário de Brasília, 4:02.
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3: 4:03, muito bom dia, com Ricardo Garcia aqui na mesa de som, vamos juntos até às 5, hein? Já já os principais destaques do dia, e tem notícia, hein? Tem notícia nesta madrugada, hein? Por enquanto, vamos a Josélia Pegorim com a previsão do tempo para esta sexta-feira em todo o Brasil.
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4: Durante esta sexta-feira, teremos uma situação de alerta para chuvas fortes e ventania nos estados do sul do Brasil, em São Paulo e em Mato Grosso do Sul. Isso se deve ao processo de formação de uma frente fria de um ciclone extratropical que ocorre ao longo desta sexta-feira entre o sul do Brasil, o Paraguai e o norte da Argentina. O ciclone extratropical deve se organizar até à noite no leste do Rio Grande do Sul, e a frente fria se forma entre o sul do Brasil, o Paraguai e o Mato Grosso do Sul. A sexta-feira é um dia muito delicado, com risco de tempestades no Paraná, em Santa Catarina, no extremo norte do Rio Grande do Sul, no sul de Mato Grosso do Sul e também no oeste e centro-sul e leste do estado de São Paulo. Em todas essas áreas, há risco de grandes volumes de chuva ao longo do dia. Não dá para descartar a possibilidade de ocorrência de tornados e de microexplosões no estado do Paraná e também no extremo sul do estado de São Paulo, em áreas bem próximas da divisa com o Paraná. Ao longo do dia, essa chuva poderá causar transtornos. Há risco de chuvas fortes na Grande Porto Alegre, Florianópolis, Grande Curitiba e Grande São Paulo. Em outras áreas aí do sudeste e do centro-oeste do Brasil, como em Mato Grosso, Goiás, no Distrito Federal, Minas, Espírito Santo, o sol vai aparecer forte e há condições para algumas pancadas de chuva a partir da tarde. No centro-sul do Rio de Janeiro, pode chover na madrugada e pela manhã, inclusive na cidade do Rio, mas depois o sol já vai predominar. Mas no sul de Minas pode até chover forte. Áreas do norte e do nordeste do Brasil terão muito sol nesta sexta-feira, bastante calor. Pancadas de chuva devem acontecer principalmente à tarde e à noite em áreas do Pará, Amazonas, Roraima, Acre, Rondônia e também em áreas do Amapá e no litoral do Pará. Na região nordeste, possibilidade de algumas pancadas de chuva no litoral da Bahia e também no litoral de Sergipe. Josélia Pegorim, da Clima Tempo para a CBN.
3: Quatro horas e seis minutos. O ministro André Mendonça derrubou o sigilo de todos os inquéritos do caso Master no Supremo Tribunal Federal. O relator cumpriu uma solicitação do presidente do STF, Edson Fachin, que preservou sob sigilo apenas diligências policiais pendentes. Mendonça também compartilhou integralmente as cópias digitais dos procedimentos em HD com a presidência do STF e os gabinetes dos demais integrantes do tribunal. A medida visa municiar os gabinetes dos 10 ministros com a documentação integral antes da sessão extraordinária de terça-feira, em que o plenário vai deliberar sobre o relatório da Polícia Federal e o pedido de investigação contra o ministro Alexandre Moraes. Para o professor de pós-graduação em Direito da Universidade de Brasília, Gladstone Leonel da Silva Júnior, a decisão do ministro Fachin mostra que ele retomou o controle do STF.
5: O que o ministro Fachin ele busca fazer nesse momento é, em alguma medida, ter a centralidade de determinados atos para que se consiga ter uma maior transparência no que diz respeito a todos esses episódios que, em alguma medida, vão afetando não só a vida do próprio Supremo Tribunal Federal, mas geram consequências diretas na própria dinâmica eleitoral, né? A gente está há um mês do primeiro turno das eleições, então, obviamente, os impactos eles são diversos e não resta dúvida que o Fachin, essa movimentação que ele busca fazer é no sentido de centralizar determinadas questões e atos para que se dê encadeamento jurídico a isso.
3: O presidente do STF pediu a derrubada do sigilo do caso Master no final da noite desta quinta-feira, depois de se reunir reservadamente com 6 ministros e com o procurador-geral da República, Paulo Gonet. Participaram das conversas reservadas os ministros Alexandre de Moraes, Dias Toffoli, André Mendonça, Cristiano Zanin, Luiz Fux, Nunes Marques e Carmen Lúcia. Entrevista ao SBT. Presidente Lula elogiou as decisões adotadas pelo ministro Edson Fachin.
6: O feito que o Fachin começou, que eu acordo na casa, ainda falta apurar. Quem é culpado de verdade? Se o Alexandre de Moraes é culpado, ele tem que pagar. Se o Mendonça é culpado, ele tem que pagar. Todo mundo tem que estar à disposição de cumprimento da nossa Constituição. A lei, acima de tudo, e a verdade seja soberana. É isso que eu quero.
3: Com o fim do sigilo, o Supremo Tribunal Federal disponibilizou nesta madrugada a íntegra do contrato de 131 milhões de reais firmado entre o Banco Master e o escritório de advocacia de Viviane Barsi de Moraes, esposa do ministro Alexandre Moraes. O documento de 2024 previa a implantação de programas de compliance, assessoria em todas as instâncias judiciais e consultoria estratégica perante órgãos como Polícia Federal, Banco Central, Receita Federal e CAD. A banca afirmou que consultou o magistrado preventivamente e que não havia impedimento legal para a atuação. Entre os procedimentos liberados pelo STF, consta uma segunda minuta de contrato prevendo honorários de 50 milhões de reais líquidos, divididos em 3 anos, para a prestação de serviços à Viking Participações, holding de Daniel Vorcaro. O plano previa assessoria tributária, trabalhista e atuação em apurações no Ministério Público e na Receita. O escritório Barsi de Moraes declarou que essa proposta, em específico, não foi aceita nem assinada, destacando ainda que o contrato com o Master foi encerrado com a liquidação do banco em 2025. Nesta quinta-feira, o ministro Alexandre Moraes chegou a anunciar que faria um pronunciamento, mas desistiu logo depois e remarcou a fala para segunda-feira, véspera da sessão que vai decidir o futuro dele no STF. Documentos do inquérito do Banco Master, liberados no final da noite pelo ministro André Mendonça, detalham o passo a passo de Daniel Vorcaro antes de sua primeira prisão em novembro de 2025. Segundo a Polícia Federal, o ex-banqueiro monitorava nomes de agentes federais, sondava a proximidade com o juiz da causa. O banqueiro articulou com urgência a contratação de um jato em Guarulhos rumo aos Emirados Árabes, após ser alertado sobre a iminência da ofensiva, o que afastou a hipótese de mera viagem fortuita. O relatório policial revela que, na véspera do mandado, Vorcaro usou servidores cooptados do Banco Central para forçar uma reunião virtual com a diretoria do órgão. Na ocasião, ele divulgou à imprensa uma transação fictícia com o grupo Fictor para criar álibi defensivo. Os indícios de acesso privilegiado a apurações sigilosas, manipulação de órgãos de controle e articulação de fuga foram determinantes para que a Polícia Federal solicitasse o segundo mandado de prisão preventiva contra o empresário, cumprido em março de 2026. Os relatórios da Polícia Federal, disponibilizados nesta madrugada pelo STF, indicam que o ex-banqueiro Daniel Vorcaro custeou despesas de viagens internacionais para dois ex-dirigentes do Banco Central, investigados no caso Master. Segundo os investigadores, Vorcaro organizou recepção e reservas em restaurantes de alto padrão em Paris para o ex-chefe de supervisão bancária Bellini Santana e pagou um roteiro na Disney para o ex-diretor de fiscalização Paulo Sérgio Neves de Souza e sua família. A apuração da Polícia Federal identificou comprovantes de repasses de R$3.800.000 a Bellini Santana, com estimativa de recebimento de R$500.000 mensais pagos pela estrutura do Banco Master em troca de favorecimento institucional. De acordo com a Polícia Federal, os dois servidores extrapolaram suas funções legais no Banco Central ao revisar previamente minutas de documentos, repassar informações internas confidenciais e participar de reuniões extraoficiais para alinhar estratégias da instituição financeira. 4h14. Novo relatório da Polícia Federal, enviado ao ministro André Mendonça, aponta suspeitas de que o ministro Dias Toffoli seja o proprietário de fato ou beneficiário final de um fundo de investimento que recebeu R$35 milhões repassados por Daniel Vorcaro. As informações reveladas pela revista Piauí indicam que os valores teriam sido remetidos para uma estrutura sediada nas Ilhas Virgens Britânicas, paraíso fiscal no Caribe. O ponto central levantado pelos investigadores é a ligação societária direta entre o fundo Arlim e o Taiaiá, resort pertencente a Dias Toffoli e a familiares no interior do Paraná. 4h15. Os relatórios... Tem mais, hein? Tem mais. Os relatórios da Polícia Federal divulgados pela Piauí também revelam que o ex-banqueiro Daniel Vorcaro organizou uma festa fechada de Halloween em São Paulo em outubro de 2023 para estreitar relações com autoridades. As conversas mostram a articulação do ex-ministro de comunicação do governo Bolsonaro, Fábio Faria, para atrair nomes da política e do judiciário. Segundo a reportagem, um promotor recrutou 120 modelos para a festa e contou com a presença de 20 homens. Nas trocas de mensagens obtidas pela PF, Fábio Faria informou a Vorcaro que os senadores Davi Alcolumbre e Rodrigo Pacheco estavam confirmados e que o ministro Dias Toffoli tentaria comparecer após presidir sessão no tribunal. O ex-ministro também sugeriu convidar Alexandre de Moraes e Arthur Lira em ocasiões similares. O evento ocorreu na boate Madame Underground Club, conhecida como Madame Satã, sob forte esquema de segurança privada e atrações internacionais de música eletrônica. Documentos da Polícia Federal registram o desespero do banqueiro após convidadas publicarem registros do evento nas redes sociais, quebrando o sigilo imposto. Vorcaro acionou seu braço operacional Luiz Felipe Mourão, conhecido como Sicário, para derrubar publicações e intimidar perfis que divulgassem a festa. Alvo de inquérito sobre coação e milícia armada a serviço do banqueiro, Mourão morreu sob custódia da Polícia Federal no início deste ano. Diante da divulgação dos relatórios, as autoridades citadas negaram qualquer envolvimento. As assessorias de Davi Alcolumbre, Rodrigo Pacheco e Dias Toffoli afirmaram que eles permaneceram em Brasília na data em cumprimento a agendas de trabalho. 4:17. A Polícia Federal e a Procuradoria-Geral da República vão analisar documentos, celulares e mídias apreendidos na operação contra a produtora do filme Dark Horse para mapear a engrenagem de repasses indevidos. Os investigadores buscam rastrear o fluxo integral dos recursos de emendas parlamentares e verificar se a produção da cinebiografia sobre Jair Bolsonaro foi utilizada para lavar dinheiro e ocultar verbas públicas desviadas. A Polícia Federal suspeita que pelo menos R$ 750 mil em dinheiro público foram desviados para a produtora responsável pelo filme. Por determinação do ministro Flávio Dino, a Polícia Federal e a Controladoria Geral da União cumpriram 49 mandados de busca e apreensão no Distrito Federal, São Paulo, Rio de Janeiro e Ceará. As medidas atingiram o deputado federal Mário Frias, do PL, a empresária Karina Gama, dona da produtora do longa, e mais 27 pessoas. O grupo é suspeito de desviar R$ 2 milhões em emendas parlamentares. A Polícia Federal destacou que o próprio Mário Frias transferiu diretamente quase R$ 700 mil para a GoUp em um intervalo de menos de 2 meses. Os investigadores apontaram que as remessas colocam em xeque o lastro financeiro do parlamentar, já que seus rendimentos brutos na Câmara somam R$ 44 mil mensais. Segundo os relatórios da Polícia Federal e da CGU, as despesas de R$ 19 milhões da GoUp com hotéis de luxo, alimentação e produtoras coincidiram exatamente com as gravações do filme entre outubro e dezembro de 2025. Os agentes constataram que R$ 750 mil pagos à produtora pela empresa NTT Brasil equivalem quase com precisão aos R$ 700 mil que empresas do mesmo grupo receberam do Instituto Conhecer Brasil, de Karina Gama, por projetos educacionais não executados. As apurações detalham um esquema de triangulação financeira entre entidades geridas por Karina, empresas contratadas e fornecedores. Entre as movimentações suspeitas estão a compra de um veículo de R$ 102 mil em dinheiro vivo pela empresária e a transferência de R$ 1 milhão feita no fim de 2025 pelo ex-marqueteiro da campanha de Flávio Bolsonaro, Marcelo Lopes. Em manifestação nas redes sociais, Mário Frias classificou a operação de cortina de fumaça.
7: A investigação é sobre uma emenda parlamentar de 2 milhões que eu destinei para contemplar um projeto esportivo e outro de letramento digital para tirar crianças da rua. Emenda pública, registrada, transparente, que qualquer um pode consultar no portal da transparência. A minha defesa pede acesso ao inquérito há meses. Como é que pode se defender de alguma acusação sem ler? A gente descobre o que estão dizendo pelo jornal no mesmo dia em que a sua porta é arrombada.
3: O candidato Flávio Bolsonaro anunciou que vai acionar o presidente do Supremo, Edson Fachin, para pedir a abertura de investigação formal contra o ministro Flávio Dino por suposta articulação política para atingir a campanha dele. Em transmissão ao vivo nas redes sociais após a operação contra o deputado Mário Frias e a produtora do filme Dark Horse, o senador declarou que Dino é totalmente suspeito para conduzir apurações sobre a cinebiografia. O candidato sustentou que a autorização da ação policial ocorreu num contexto articulado entre Alexandre Moraes, o presidente do Senado Davi Alcolumbre, e Flávio Dino. Sem apresentar evidências, Flávio sugeriu que a manutenção do diretor-geral da Polícia Federal, Andrei Rodrigues, visava a viabilizar a ofensiva contra adversários de Lula. O candidato também citou um documento encontrado pela Polícia Federal na casa de Karina Gama, em que ela relatou ter sofrido pressão para delatar Flávio Bolsonaro.
8: Mostra que ela estava falando a verdade, que ela vinha recebendo ameaças para que ela delatasse o Flávio, senão ela sofreria consequências. Como ela não tem o que delatar, ela simplesmente seguiu a vida dela e as ameaças se concretizaram. Tá vendo como é que tá tudo encaixado, gente? Vocês percebem como é que eles estão tentando levar no tapetão?
3: 4h22, o candidato do Avante, Augusto Cury, avisou que só vai apoiar Flávio Bolsonaro no segundo turno se lhe provar que não é corrupto.
9: Em relação ao Flávio, ele tem que provar que não tem corrupção. Ele tem que provar para onde foi o dinheiro do Dark Horse. Ele tem que pegar o meu plano de governo e num cartório assinar que vai executá-lo. Se ele fizer isso, as pessoas que me seguem estão liberadas para votar nele.
3: Para o candidato do Missão, Renan Santos, a operação da Polícia Federal contra a produtora do filme Dark Horse vai beneficiar Flávio Bolsonaro. Ao falar sobre a atual crise no STF, o candidato afirmou que o cenário de 4 nomeações pelo próximo presidente vai gerar um momento de pacificação na Suprema Corte.
10: O Xandão, se o Flávio Bolsonaro ganha, vai se compor com o Flávio para todos se safarem no escândalo do Banco Master. E que se o Lula ganhar, a mesma coisa. Com todo mundo, o STF vai tentar se compor, porque é uma questão matemática. O próximo presidente vai criar uma maioria.
3: Romeu Zema, do Novo, elogiou a decisão do presidente do Supremo, Edson Fachin, que anulou os despachos de André Mendonça e Flávio Dino relacionados ao comando da Polícia Federal.
11: A casa precisava de ordem. O que estava acontecendo ali era, vamos deixar bem claro, uma bagunça, uma anarquia de quem se espera exemplos. O Supremo Tribunal Federal do Brasil virou uma pouca vergonha, vamos deixar claro aqui. Quem está lá conviveu, abriu as portas, fez contratos com o maior bandido do Brasil, que é o Daniel Vocado.
3: O candidato do PSD, Ronaldo Caiado, cancelou os compromissos desta quinta-feira. Ele foi internado em São Paulo para tratar de uma faringite aguda. 4h24. Mais de 30 cidades do interior de São Paulo suspenderam as aulas hoje diante do alerta de tornado emitido pela Defesa Civil Estadual. A Secretaria de Educação de São Paulo também paralisou as atividades em escolas estaduais, ETECs e FATECs, na região metropolitana de Sorocaba. O avanço de um ciclone extratropical no sul do país vai desestabilizar o tempo em todo o território paulista entre a tarde de hoje e amanhã de sábado. A Defesa Civil alerta para chuvas intensas, descargas elétricas e granizo, com risco pontual de eventos severos, como microexplosões e formação de tornados, especialmente nos eixos de Presidente Prudente, Marília, Itapeva, Registro e Sorocaba. A capital, Grande São Paulo, Campinas, Vale do Paraíba e o litoral do estado também podem ter chuva volumosa e ventos fortes. O governo do estado vai ativar, a partir das 2 da tarde, um gabinete de crise no Centro de Gerenciamento de Emergências, reunindo órgãos públicos e concessionárias de serviços essenciais. A estrutura vai acompanhar o avanço das tempestades por radar e satélite para coordenar respostas rápidas a eventuais bloqueios viários, desabastecimento de energia e emergências em áreas vulneráveis. O governador de São Paulo, Tarcísio de Freitas, afirmou que o gabinete de crise estará preparado para auxiliar as regiões que podem ser atingidas.
12: A gente está pronto para levar ajuda humanitária para aqueles municípios que precisarem, quando tiver ocorrências de desabrigados, desalojados, enfim. Estamos prontos para dar todo o suporte. A gente vai estar com as concessionárias conosco no gabinete de crise também. Concessionária de energia, concessionária de água, né? Porque energia e água sempre são coisas que se relacionam, para dar a resposta imediata.
3: Paraná, a Defesa Civil também mantém alerta vermelho para eventos meteorológicos extremos em todo o estado nesta sexta-feira. Ontem, um deslizamento de terra provocado pelas fortes chuvas soterrou uma residência e deixou 3 mortos em Ponta Grossa. De acordo com o Corpo de Bombeiros, as vítimas eram mãe, filho e padrasto. Foram atingidos pelos escombros de um quarto da casa. O estado enfrenta transtornos generalizados provocados pelo mau tempo, e também causou desabamento de imóvel em Curitiba e queda de granizo no oeste paranaense. O CIMEPAR confirmou a ocorrência de tornados em Francisco Alves e em Espigão Alto do Iguaçu, onde o fenômeno derrubou árvores de eucalipto, destelhou fazendas e danificou escolas. Em Porto Amazonas, a rápida elevação do nível do rio Iguaçu obrigou a prefeitura a retirar dezenas de famílias de áreas ribeirinhas vulneráveis. $4,27, o barril de petróleo disparou, está sendo cotado acima de $108, maior valor desde maio deste ano. A alta foi impulsionada pelo avanço dos rebeldes Houthis no Iêmen e pelo prolongamento da guerra entre Estados Unidos e Irã. No Brasil, o salto da commodity puxou as ações da Petrobras e levou o Ibovespa ao maior nível em mais de 4 meses. O Flamengo derrotou o Independiente Del Valle por 2-0 no Equador no jogo de ida das quartas de final da Copa Libertadores. Com resultado, rubro-negro pode perder por até 1 gol de diferença na partida de volta no Maracanã e, mesmo assim, avança à semifinal. Pelo Campeonato Brasileiro, Atlético Paranaense e Curitiba abrem hoje às 9 da noite a 27ª rodada. Atlético é o terceiro colocado na tabela, com 45 pontos, 9 a menos que o líder Flamengo. E Curitiba aparece na 7ª posição, com 37. Quatro horas e 29 minutos agora. Agradecer a companhia da ouvinte, do ouvinte CBN, muita gente trocando ideias aqui no nosso chat, pelo YouTube, Elias Duarte, obrigado pela mensagem, Ricardo Marques, também Paulo, Roberto Matei, participação, Ronaldo Espíndola, pessoal participando pelo YouTube, no WhatsApp 11 999 11 9981, Débora Vila Nova York em São Paulo, obrigado pela participação também. Por aqui, Cláudio Greggio, muito obrigado, Cláudio, pelas suas palavras, pela

0: manda para cá o seu recado, ou então via Instagram. Muita gente interagindo também aqui na rede social. Estamos aqui como @phcgalvão. Repetindo, @phcgalvão. Você pode interagir também aqui pelo Instagram, como faz o Ivo Alves de Caicó, no Rio Grande do Norte. Obrigado também pela companhia do nosso ouvinte, o Roberto Paixão, de Lagoa Nova, interior do Rio Grande do Norte. Muita chuva em Londrina, Paraná. Cleir Brandão também por aqui. Joana Angélica está em Bugaçu. A Joana Nemoto, muito obrigado também pela mensagem aqui via Instagram no @phcgalvão. 4h31, vem aí Matheus de Souza.
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0: Sexta-feira, 11 de setembro de 2026. O ministro André Mendonça levantou o sigilo dos autos do inquérito do Banco Master no Supremo Tribunal Federal. A medida atende à solicitação formal feita às horas antes pelo presidente da corte, Edson Fachin. Mendonça também iniciou o compartilhamento integral das cópias digitais dos procedimentos em HD com a presidência do STF e os gabinetes dos demais integrantes do tribunal. O levantamento do sigilo abre caminho para o julgamento extraordinário de terça-feira, convocado para avaliar a validade do relatório da Polícia Federal, que reuniu mensagens trocadas entre Alexandre de Moraes e o banqueiro Daniel Vorcaro. A decisão de Fachin e o despacho de Mendonça preservam em segredo de justiça apenas as diligências investigativas em andamento que poderiam ser frustradas com a publicidade antecipada. O Paraná registrou 2 tornados em menos de 24 horas, segundo o Sistema Meteorológico do Estado. Na cidade de Ponta Grossa, um deslizamento de terra provocado pelas tempestades matou 3 pessoas. De acordo com o órgão, a região permanece com alto risco para novos eventos climáticos severos, com possibilidade de vendaval e granizo até a noite de hoje. A CBF fechou a venda dos direitos de transmissão do próximo ciclo da Copa do Brasil e da Supercopa. A negociação envolvendo os próximos 4 anos rende ao todo mais de 4 bilhões de reais. O valor negociado representa um aumento de 80% em relação ao ciclo atual. No horário de Brasília, 4h33.
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2: Quatro horas e 34 minutos.

Muito bem, aqui no CBN Madrugada, espaço para a gente falar um pouco mais aí sobre questões climáticas, uma preocupação no Paraná, também em São Paulo. Defesa Civil de São Paulo vai instalar hoje, a partir das 2 da tarde desta sexta-feira, um gabinete de crise no CGE, que é o Centro de Gerenciamento de Emergências, para acompanhar a previsão de tempestades severas no estado. A Defesa Civil emitiu alerta para sexta e também para sábado, previsão de chuva forte, rajadas de vento, granizo, e tivemos

0: aí também nos últimos dias a ocorrência de tornados no Paraná. E a gente vai conversar aqui no CBN Madrugada com a Andréa Ramos, que é meteorologista. Andréa, muito bom dia, é um prazer tê-la conosco aqui no CBN Madrugada.
1: Eu que agradeço, Paulo, também muito boa noite para você, boa noite a todos aqueles que acompanham, que vão acompanhar a CBN ao longo do período. E é fato mesmo, estamos aí vivenciando um período, e olha, Paulo, a gente ainda nem está na primavera, mas parece que já está chegando, ainda estamos naquela condição de inverno. A partir do dia 22 de setembro a gente muda para a primavera, e a primavera ela é caracterizada justamente por essa condição que você bem comentou aí, tempestades severas, avisos, até porque a condição meteorológica está com esse indicativo mesmo. Ao longo desses próximos 72 horas, São Paulo vai estar recebendo essa questão de chuvas, com trovoadas, rajadas de vento, queda de granito a mano grande que está acontecendo aqui na região sul e está também evoluindo para essas áreas, principalmente para a gente olhar São Paulo, Mato Grosso do Sul, ali na parte sul, e oeste do estado. E olha, a condição, ela persiste. Próximas 72 horas, e olhando aqui a previsão, até para a semana que vem, ainda tem muita chuva em São Paulo.
0: Eu estou dando uma olhada nos dados aqui. O CGE de São Paulo informou nesta quinta-feira que em setembro já tem 95 milímetros de chuva acumulados. E a previsão para o mês todo, bom, a gente está no dia 11, né? A previsão para o mês todo era de 66 milímetros. Em 11 dias, 95 milímetros. O que explica isso, hein, André?
1: Olha, são as próprias condições atmosféricas. Nesse momento, Paulo, nós estamos aí com uma situação meteorológica que é muito comum nessa fase de transição, quando você está aí para o inverno e vai para a primavera, que são os cavados. Cavados são alongamentos ou aprofundamentos, que o meteorologista sempre comenta, de sistemas de baixa pressão. Então, você tem um sistema de baixa pressão, eles fazem uma ondulação por conta dessas obras, que são as linhas de pressão. E aí, a partir daí, nesse alongamento ou nesse aprofundamento, se desenvolvem aquelas nuvens muito perigosas, que nós chamamos de cumulonimbus, que são aquelas nuvens de grande desenvolvimento vertical. Elas requerem aí um comprimento de 12 até 14, até ultrapassa quando chega uma supercero, que foi o caso aí que aconteceu no Paraná na noite do dia 10, que justamente na tarde do dia 10, que ocasionou aí a ocorrência de dois tornados, e um está relacionado com uma supercero. É quando se desenvolve essas células, elas têm um potencial destrutivo nesse sentido, realmente, porque provoca muita chuva, vem com vento, com rajadas de vento, granizo, descargas elétricas. Então, realmente, é muito perigoso. E a base de tudo isso se dá justamente por essa umidade. A gente está com uma entrada de umidade, a gente fala desse corredor que vem da Amazônia, que vem pelos jatos de baixo nível, ou rios voadores, como falo também, que é justamente aquela umidade que se espalha, favorecendo com a combinação do calor, porque está muito quente, temperaturas elevadas também associadas a isso. E quando você tem essa entrada de umidade, favorece justamente a esse ambiente de cavados que vão proporcionando essa condição. E olha, Paulo, ainda não é a formação da frente. A frente vai se formar justamente na sexta-feira, na parte da tarde, aí vai variar um pouquinho. E a partir daí ela vai fazer uma incursão aqui em São Paulo. Desculpa, Paulo.
0: Sim. E André, a gente tem percebido aí, a gente que trabalha diariamente com a notícia, e é claro, o nosso ouvinte deve estar percebendo isso, cada vez mais esses eventos extremos acontecendo, né, com maior incidência, né? Os dados mostram isso mesmo? Há uma explicação? Tem alguma coisa a ver com o El Niño?
1: Tudo a ver. É interessante isso. O que, que a gente tem? Na última década, a OMS já confirmou que nós estamos vivenciando a era dos extremos. Estou um pouco gripada, desculpa. A era dos extremos. Então, são justamente isso. É o momento de nós estarmos vivenciando esse período de chuva com curto prazo. Você também está associado com ondas de calor, ondas de frio que aconteceu nos Estados Unidos, que nós observamos ali no início do ano. Então, realmente, a ONM, ela já coloca, que é a Organização Meteorológica Mundial, já identificou que estamos vivenciando uma década dos extremos, ou seja, a era dos extremos. E isso se dá justamente por até mesmo essa variabilidade climática. Está com a linha, começou em junho, começou numa intensidade fraca. Em julho, segundo os boletins do NOAA, que é a agência que monitora a temperatura das superfície do mar, e a partir daí ela tem essa análise e coloca em forma de boletins, esses boletins são mensais. O de setembro ainda não chega, ainda não, talvez dia 10 ou dia 11 de setembro, que seria agora sexta-feira, tem essa tendência de sair atualizada, e o último foi em agosto. E ele passou por essas intensidades. Então, ele começou fraco, em julho ele foi para moderado, e em agosto ele se tornou um anil forte. E com essa indicação, hoje ainda está em evolução, porque a tendência no trimestre outubro, novembro, dezembro, é ele atingir a escala máxima de intensidade do NOAA, que é um muito forte. É quando as temperaturas ficam ou igual ou acima de 2 graus. E olha, agosto já começou e finalizou com 1,8. Então, vai ter uma tendência realmente dele aumentar. E ele é um modulador de clima. Ele tem essa característica. Ele está mais associado com essa probabilidade de aumento dos extremos. É claro que ele sozinho não faz o verão, por seguinte, mas ele acentua as características da variabilidade sazonal das estações. Então, a gente está no inverno, o inverno tem característica, quando a gente já chega em setembro, que vai para a primavera, que é uma estação de transição. Por que ela é uma estação de transição? Porque ela ainda adquire característica no início dela do inverno, e a partir do momento que ela vai se desenvolvendo ali para outubro, ela já vai adquirindo as características da estação, da próxima estação, que é o verão. E é a estação mais chuvosa, quando comparada com as demais estações. Então, dito isso, o que, é que ele vai fazer? Ele vai potencializar, porque ele está relacionado com calor, tanto é que está tendo temperaturas elevadas, nas últimas semanas aí evoluíram para extremos, para recordes, não digo recordes, mas valores aí absolutos, extremamente passando de 35. E olha, quando a gente olha São Paulo, principalmente na parte oeste do estado, que tem temperaturas bastante elevadas, baixa umidade, e aquela situação de chuvas, no final dele, sempre mais chuvas para a região sul, somente o Rio Grande do Sul, mas também tem essas chuvas que podem acontecer em Santa Catarina e no Paraná. Como a gente está observando também no Paraná, está aí com esse fluxo, já acumulou mais de 100 milímetros em algumas estações, e é por conta justamente desse cavado. Então, o El Niño, ele serve como um modulador climático para manter ou intensificar essas condições que a gente já observa das estações. Então, a gente está com essa situação de cavado e essa tendência, Paulo.
0: Sim, é curioso também, eu aqui em São Paulo, eu confesso que eu estou um pouco assim, não assustado, mas é curioso, porque eu não me lembro assim de um setembro com temperaturas tão elevadas, né, como você destacou. A gente teve na semana passada temperaturas muito elevadas, e essa semana, por exemplo, faz 2 dias que em São Paulo simplesmente não para de chover, né, o dia inteiro, aquela chuva constante, não é nem garoa, não, é chuva mesmo, constante, que a gente... Sei lá, pelo menos eu não lembro de ter acontecido isso nesse período do ano. Às vezes eu lembro de outros anos em que nesse período agora, agosto, setembro, estava aquela período de seca, pessoal preocupado porque as represas estão tudo vazias e tal, e a gente está vendo uma situação bem diferente, né?
1: Exatamente. E é por isso que eu comento contigo, Paulo, essa questão do El Niño. Porque o nosso histórico mais recente, o último El Niño que aconteceu foi justamente em 2023 e 2024. E ele ocasionou isso. E tivemos aí recordes de ondas de calor, tivemos extremos, para você também ver em Brasília, que eu estava morando ali, tivemos ali mais de 168 dias de chuva, que foi um recorde dos dados da estação de Brasília. Também tivemos essa situação em Mato Grosso, foi registrado em Mato Grosso do Sul, oeste de São Paulo, e associado com um centro de alta pressão que mantém uma massa de ar seco quente que ficou persistindo. Estava com o El Niño. Esse El Niño agora, que está atuando, está aí com aquela tendência de intensificar nos próximos meses, ele está dando uma outra resposta, um outro sinal. Por isso que não pode colocar o El Niño como o principal fator. O que ele vai modular é justamente essa condição que está acontecendo. Então, sim, estamos aí vivenciando a era dos extremos, e se está chuva, ele vai aumentar esse potencial de chuva. Nesse momento, a gente tem essa umidade chegando pela Amazônia, pelos vários níveis da atmosfera está proporcionando essa umidade e que favorece a manutenção do sistema de baixa pressão, ele alonga, e no momento que ele alonga e ele aprofunda, ele vai condicionar a formação de ciclones, que são aqueles centros de baixa pressão, e o ciclone, ele não faz missão pelo país, ele só fica ali no oceano, mas ele organiza uma frente fria, essa frente fria é que está trazendo essas chuvas. Então, isso está acontecendo agora, já no finalzinho de agosto, chovendo muito aqui na região sul, principalmente Rio Grande do Sul, Santa Catarina, e agora esse centro de baixa pressão, ele mudou um pouco a rotação dele, mudou um pouco a direção e proporcionou justamente essas áreas que estão envolvendo São Paulo e Paraná, que estão com a mesma característica de condição meteorológica. São cavados que estão atuando, vários rios, e umidade que proporciona esses cavados, e com isso você está tendo toda essa estabilidade, e eles estão sendo mantidos, porque o calor ainda está quente, quando a gente olha ali a parte central e parte também, mas também você está tendo umidade. Então, essa combinação termodinâmica favorece a formação dessas nuvens, e aí você tem essa tendência de ter chuvas, não só como você observou nos últimos dias, como também nos próximos dias, porque uma vez eles dando essa condição, dando esse suporte, eles vão organizando frentes, e as frentes, quando fizerem a incursão, volta essa tendência de chuva.
0: Muito bem. A gente agradece demais a participação conosco aqui na CBN, a meteorologista Andréa Ramos. Obrigado, Andréa, um bom dia e até uma próxima oportunidade.
1: Eu também agradeço, um bom dia a todos e até a próxima, Paulo. Tchau.
0: Quatro horas e 47 minutos. Obrigado a você que nos acompanha aqui no CBN Madrugada. O nosso ouvinte Luiz Carlos Rosário, Porto de Cariacica, está na nossa companhia via YouTube, acompanhando também as imagens do estúdio, via WhatsApp, muitas mensagens chegando por aqui. Audiência internacional de Porto, do Gustavo Rocha. Obrigado ao Paulinho Reis, de São Mateus. Ele é a Dona Zilda. Dona Zilda, 97, hein? Tá adoentadinha, diz aqui o Paulinho Reis. Então a gente deseja melhoras para a nossa ouvinte, a Dona Zilda, né, Ricardo Garcia? Obrigado pela companhia. Também o Rômulo Reis, iniciando as operações da Delta Airlines em Orlando. É, tá dizendo aqui que por ser 11 de setembro, as pessoas ainda tem medo de voar nesta data, diz aqui o Rômulo Reis. Eu me lembro que fui a Israel, meu caro Ricardo Garcia, ouvinte do CBN Madrugada, no dia 11 de setembro de 2011. Eu estava embarcando lá para Israel. E me recordo, normalmente a viagem para Israel já tem um esquema de segurança que é maior do que para outras cidades. E naquele dia, né, o esquema realmente estava extremamente forte, né? Hoje de março, 25 anos, né, naquela data trágica e triste para a nossa história, né? 4 horas e 49 minutos. Obrigado a você que participa também por e-mail. Heitor Martins manda aqui a sua mensagem, entrou no site cbn.com.br, clica no Fale com Âncora, ou então via Instagram. Você pode interagir conosco também aqui na rede social, no Instagram. Você nos encontra como @phcgalvão. Repetindo, @phcgalvão. Você pode mandar a sua mensagem aqui pelo Instagram, como faz o José Oliveira, Hugo Borges, Arivaldo Mendonça, pessoal interagindo pela rede social. E obrigado também pela companhia do nosso ouvinte, que está chegando aqui agora, Edson Caparelli. Muito obrigado também pela companhia via Instagram no @phcgalvão. Galvão. Vamos para o Rio de Janeiro. Ana Luísa Barreto tem informações sobre o caso daquele assassinato covarde, bárbaro, do ciclista Cláudio Rafael. E os acusados vão a júri popular, hein?
2: O Ministério Público do Rio denunciou 5 pessoas pela morte do ciclista Cláudio Rafael Landeiro Moreira, de 37 anos. Ele foi linchado em Copacabana, na zona sul do Rio, na madrugada do dia 12 de agosto. 4 estão presos e 1 está foragido. Cláudio foi espancado até a morte após ter sido acusado injustamente de furtar uma bicicleta que, na verdade, pertencia à irmã dele. Foram denunciados Ailton José da Silva, Davi Santos Machado, Felipe Eduardo dos Santos Silva e Jorge Luiz Ricardo Dias, que estão presos, e Wellington Luiz Santos de Souza, que é procurado. Os 5 respondem por homicídio triplamente qualificado, por motivo fútil, emprego de meio cruel e uso de recurso que dificultou a defesa da vítima. Davi e Jorge também respondem por exercício ilegal da profissão. Segundo a investigação, Cláudio foi cercado por seguranças particulares que atuavam irregularmente na região e agredido por cerca de 6 minutos com socos, chutes e golpes de madeira. Wellington é apontado como o homem que deu um chute na cabeça da vítima. Cláudio tinha transtornos mentais e defasagem cognitiva e, segundo a investigação, não reagiu às agressões. O laudo de necrópsia apontou traumatismo crânioencefálico, hemorragia interna e lesões no baço e no rim esquerdo. A justiça agora vai decidir se aceita a denúncia e se os 5 serão levados a julgamento pelo Tribunal do Júri. Ao todo, a Polícia Civil indiciou 13 pessoas. As outras 8 respondem em liberdade por crimes considerados de menor potencial ofensivo, como o exercício irregular da profissão, omissão de socorro e lesão corporal. O MP pediu que esse grupo seja encaminhado ao juiz especial criminal. Do Rio de Janeiro, Ana Luísa Barreto.
0: Faltam 7 minutos agora para 5. Vamos fechar o programa, meu caro Ricardo Garcia, ouvintes aqui do CBN Madrugada, com Pedro Pupulin. Traz informações sobre uma mega operação em São Paulo contra quadrilhas que roubam, furtam celulares aos montes.
3: O Ministério Público e as Polícias Civil e Militar de São Paulo apreenderam nesta quinta-feira toneladas de celulares e prenderam ao menos 15 pessoas em uma operação para desarticular uma rede criminosa especializada em roubo, furto, receptação, desbloqueio e venda ilegal de celulares. A ação resultou no sequestro e bloqueio de mais de 5 milhões de reais entre bens e valores. A investigação contou com a colaboração de criminosos presos por envolvimento no furto e roubo de aparelhos. Com as informações, os promotores detalharam 4 etapas da cadeia criminosa. A primeira reúne os criminosos responsáveis por roubar ou furtar os aparelhos das vítimas em todo o país. Já a segunda reúne os encarregados de desbloquear os aparelhos e de transferir valores de contas bancárias das vítimas para contas de terceiros, além da subtração de dados pessoais. O terceiro grupo de criminosos atuava em laboratórios clandestinos para impedir o rastreio dos aparelhos. Esse grupo cuida da revenda dos celulares, alterando o e-mail, número que identifica cada celular, e remove outros bloqueios técnicos, recorrendo até a sites hospedados no exterior. O promotor de justiça Luiz Fernando Bugiga detalhou a etapa.
4: É uma ferramenta que ela não é regularizada no Brasil, ela não é licenciada, eles por vezes contatam pessoas fora do país, eles entram no computador, abrem o aparelho e deslogam, que são tecnologias utilizadas para que eles possam ter acesso a esse núcleo específico do aparelho celular para permitir essas alterações.
3: O quarto núcleo é responsável por desmontar os celulares, vendendo as peças dos aparelhos separadamente para maximizar o lucro. Segundo detalhes da investigação obtidos pelo portal G1, há diferentes fluxos de abastecimento dessa cadeia em São Paulo. No caso dos aparelhos localizados na região da Rua 25 de Março, predominam celulares obtidos em roubos com grave ameaça ou em furtos pela quebra dos vidros dos veículos. Já os aparelhos que posteriormente aparecem na região da Rua Guaianazes, no centro da capital, estão aqueles relacionados a furtos praticados durante grandes eventos, como Lollapalooza, Parada do Orgulho LGBT+, e a Virada Cultural. A investigação apontou que o esquema também conta com a participação de empresas aparentemente irregulares que emitem notas fiscais e documentos falsos para dar uma aparência de legalidade aos celulares. O governo de São Paulo informou que os investigadores já identificaram algumas destas empresas e que elas tiveram os registros suspensos, sendo impedidas de atuar no mercado. De São Paulo, Pedro Pupulim.
0: Muito bem, faltando 4 minutos agora para 5 da manhã, ao longo de toda esta sexta-feira, com certeza você, ouvinte CBN, vai ter muitas informações, tem muita novidade, né, Ricardo Garcia, para ser informada ao longo do dia, porque aos poucos, né, aos poucos, todo o inquérito do Banco Master vai sendo desvendado. Para você que está acordando agora, né, o ministro Edson Fachin pediu a quebra do sigilo e o ministro Mendonça, final da noite desta quinta-feira, retirou totalmente o sigilo dos inquéritos do caso Master no STF. Portanto, ao longo não só das próximas horas, mas talvez dos próximos dias, porque são muitos documentos, as informações serão repassadas. E é claro, a grande expectativa é para terça-feira, né? O ministro Fachin reuniu-se individualmente nesta quinta-feira com 7 ministros do Supremo e a expectativa, é claro, é para terça-feira de manhã, quando haverá aquela sessão no STF para deliberar sobre a situação do ministro Alexandre Moraes, que foi flagrado em conversas extremamente, extremamente graves, comprometedoras com o Daniel Vorkaro. Então, vamos aguardar com muita atenção e expectativa e esperar que o Supremo Tribunal Federal, na figura do presidente, o Edson Fachin, dos demais ministros, que o Supremo haja de forma republicana. E já falei aqui hoje no CBN Madrugada e repito, acredito na necessidade de um afastamento do ministro Alexandre Moraes para que ele seja investigado, para não contaminar a instituição Supremo Tribunal Federal. Porque os indícios são fortíssimos de cometimento de crime, né? O fato de ele ter alterado aquele documento, aquele contrato num valalor de 129 milhões de reais, um valor completamente fora da normalidade. E o fato de ter sido consultado sobre o Vorkaro viajar, isso tudo é muito grave. Então, a gente quer saber exatamente, né, quais foram as respostas do ministro Alexandre Moraes às questões feitas pelo Vorkaro. Espero que ao longo dos próximos dias a gente tenha esses dados e repito que na terça-feira o Supremo Tribunal Federal tome uma decisão republicana. Republicana. Ponto final na edição de hoje aqui no CBN Madrugada, produção do Luiz Fernando Figliage, trabalhos técnicos sempre comigo aqui, Ricardo Garcia.
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0: Vem aí o Matheus de Souza com o repórter CBN, na sequência o Frederico Goulart comanda o CBN Primeiras Notícias. Eu volto à meia-noite com mais uma edição do CBN Madrugada. Um ótimo dia para você e até lá.
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0: sexta-feira, 11 de setembro de 2026. O Supremo Tribunal Federal retoma hoje o julgamento que discute mudanças aprovadas pelo Congresso na lei da ficha limpa. O resultado pode impactar campanhas de candidatos que estão sendo questionadas na Justiça Eleitoral. O julgamento será retomado com o voto do ministro Gilmar Mendes, que pediu mais tempo para analisar o caso em maio. Um dos trechos em debate reduz o prazo de inelegibilidade para candidatos condenados. A relatora, ministra Carmen Lúcia, e o ministro Luiz Fux entenderam que as mudanças contrariam a Constituição. O candidato à presidência da República pelo PSD, Ronaldo Caiado, foi internado ontem em São Paulo para tratar de uma faringite aguda. Ele foi hospitalizado para receber medicação intravenosa. Segundo a assessoria de imprensa, o objetivo é acelerar a recuperação para que Caiado possa retomar o mais breve possível para a agenda de campanha. A Rússia bombardeou um shopping no leste da Ucrânia, deixando 3 mortos e outros 34 feridos. Os países têm feito uma série de ataques de longo alcance nos últimos meses, em que visam instalações de energia e logística. O conflito já dura 4 anos desde a invasão russa de grande escala em fevereiro de 2022. Os esforços diplomáticos liderados pelos Estados Unidos para pôr fim ao conflito estavam estagnados e foram retomados no último fim de semana. No horário de Brasília, 5:01.
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1: Bom dia, 5:01 agora. Está no ar o CBN Primeiras Notícias. Chegamos à sexta-feira, hoje é dia 11 de setembro de 2026. E o despertador da CBN está tocando. No Primeiras Notícias, você inicia aqui o seu dia bem informado sobre os principais temas que vão repercutir ao longo das próximas horas no noticiário nacional, noticiário internacional. Em uma horinha, das 5 às 6 da manhã, a gente resume tudo para você, te deixa prontinho, te deixa preparado para encarar o dia que começa. Você nos faz companhia, escuta pelo radinho, pelo aplicativo, assiste pelo YouTube, pelo Globoplay e participa lá no nosso chat no YouTube e pelo WhatsApp 21 997 64 2381, 997 64 2381. Então vamos nessa, né? Vamos começar, todo mundo chegando aqui no PN. Hoje o dia vai ser longo, o dia vai ser animado. Vamos logo aos assuntos dessa sexta-feira sem perder tempo, não é mesmo, Ana Paula Jalme? Tudo bem com você? Bom dia.
2: Pois é, Fred, bom dia pra você, bom dia pro nosso ouvinte. Madrugada pra lá de animada, né? Em Brasília, e muito trabalho pros jornalistas, principalmente. Estamos aqui, né, pra informar nosso ouvinte aí, deixar ele por dentro de tudo que tá acontecendo nessa loucura, né?
1: Acho que nem dá pra dizer que sextou, né?
2: Hoje não dá.
1: Aquele sextou que a gente solta aqui sempre.
2: Tem clima, é.
1: Hoje vai ficar um pouquinho mais complicado,
2: vai
1: demorar o sexto. Para quem não está sabendo, ontem à noite o presidente do STF, ministro Edson Fachin, decidiu que o caso Master tenha o sigilo levantado. Então toda a documentação, toda a investigação feita pela Polícia Federal vai ser tornada pública ao longo aí das próximas horas. As primeiras informações já foram reveladas aí durante a madrugada. Negociatas envolvendo autoridades, o banqueiro Daniel Vorcaro. Vamos saber o que vem pela frente e qual o tamanho do impacto, do peso, né, no meio político dessas revelações de hoje, especialmente em razão desse contexto eleitoral que estamos vivendo, poucos dias do primeiro turno da eleição presidencial. O ministro Fachin mandou e o relator do caso Master no Supremo Tribunal Federal, ministro André Mendonça, já levantou esse sigilo e enviou a documentação para o gabinete dos demais ministros. Vamos tratar desse assunto, vamos tratar também sobre a operação de ontem da Polícia Federal, aí também um outro escândalo envolvendo Vorcaro, envolvendo Master, aquele que trata do financiamento do filme do ex-presidente Jair Bolsonaro. Essa nova investigação agora aponta para a possibilidade de desvio de emendas parlamentares, dinheiro público diretamente, né, envolvido no financiamento dessa obra. Esses assuntos são os principais temas dessa sexta-feira. Vamos trazer em detalhes aqui a partir de agora com a nossa reportagem. Tem alerta também para condições climáticas, viu, Ana Paula? Estamos monitorando aí a situação no sul e no sudeste do país. O avanço de um ciclone, risco de tornados no estado do Paraná, no interior de São Paulo, um dia com várias cidades suspendendo as aulas hoje. Tratamos desse tema aqui a partir de agora também. E tem muito mais, né? Até
2: muito
1: às
2: mais.
1: 6 horas da manhã.
2: Esporte, previsão.
1: Tem previsão do tempo, tem capas, as capas dos jornais. Nosso giro com afiliadas, tem o CBN Agro. E tem você aqui com a gente no CBN Primeiras Notícias. Vamos sextar juntos com informação a partir de agora. São 5:05. Já estamos no ar.
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1: O ministro André Mendonça derrubou o sigilo de todos os inquéritos do caso Master no Supremo Tribunal Federal. O relator cumpriu uma solicitação do presidente do STF, Edson Fachin, que preservou sob sigilo apenas diligências policiais pendentes. Mendonça também compartilhou integralmente as cópias digitais dos procedimentos com a presidência do Supremo e os gabinetes dos demais integrantes do tribunal. A medida serve para municiar os gabinetes dos 10 integrantes do STF com a documentação integral antes da sessão extraordinária da próxima terça-feira, em que o plenário vai deliberar sobre o relatório da Polícia Federal e o pedido de investigação contra o ministro Alexandre de Moraes. O presidente do Supremo pediu a derrubada do sigilo após se reunir reservadamente com 6 ministros e com o procurador-geral da República, Paulo Gonet. Participaram das conversas reservadas os ministros Alexandre de Moraes, Dias Toffoli, André Mendonça, Cristiano Zanin, Luiz Fux, Nunes Marques e Carmen Lúcia. Um pouco antes da decisão de Fachin, o presidente Lula, que na última quarta-feira subiu o tom e pediu essa quebra do sigilo, elogiou as decisões recentes tomadas pelo presidente da corte.
3: Feito que o Fachin começou o colocorte na casa, ainda falta apurar. Quem é culpado de verdade? Se o Alexandre de Moraes é culpado, ele tem que pagar. Se o Mendonça é culpado, ele tem que pagar. Todo mundo tem que estar à disposição de cumprimento da nossa Constituição. A lei, acima de tudo, e a verdade seja soberana. É isso que eu quero.
1: Bom, com o fim do sigilo, o STF já disponibilizou nessa madrugada a íntegra do contrato de 131 milhões de reais firmado entre o Banco Master e o escritório de advocacia de Viviane Barsi de Moraes, esposa do ministro Alexandre de Moraes. O documento de 2024 previa, por exemplo, a implantação de programas de compliance, assessoria em todas as instâncias judiciais e consultoria estratégica perante órgãos como, por exemplo, a Polícia Federal, Banco Central, Receita Federal e o CAD. A banca afirmou que consultou o magistrado preventivamente que não havia impedimento legal para a atuação. Lembrando que ontem o ministro Alexandre de Moraes chegou a anunciar que faria um procedimento, mas desistiu logo depois e remarcou a fala para segunda-feira, véspera da sessão que vai decidir o futuro dele no STF diante desse escândalo. Em outros documentos do inquérito do Banco Master, liberados no final da noite de ontem pelo ministro André Mendonça, são detalhados o passo a passo de Daniel Vorcaro antes da sua primeira prisão, em novembro do ano passado. Segundo a Polícia Federal, o ex-banqueiro monitorava nomes de agentes federais, sondava a proximidade com o juiz da causa também. O banqueiro articulou, inclusive, com urgência, a contratação de um jato em Guarulhos, rumo aos Emirados Árabes, após ser alertado sobre a iminência da ofensiva, o que afastou definitivamente a hipótese de uma mera viagem fortuita. E tem mais. O novo relatório da Polícia Federal, enviado ao ministro André Mendonça, aponta suspeitas de que o ministro Dias Toffoli seja o proprietário de fato ou beneficiário final de um fundo de investimento que recebeu 35 milhões de reais repassados por Daniel Vorcaro. As informações reveladas pela revista Piauí indicam que os valores teriam sido remetidos para uma estrutura sediada nas Ilhas Virgens Britânicas, que é um paraíso fiscal no Caribe. O ponto central, levantado pelos investigadores, você deve se lembrar, é a ligação societária direta entre o fundo Arlin e o Taiaia, aquele resort que pertence a Dias Toffoli e a familiares dele no interior do estado do Paraná. E a revista Piauí também divulgou nessa madrugada uma reportagem com base em relatórios da Polícia Federal que revelam que o ex-banqueiro Daniel Vorcaro organizou uma festa fechada de Halloween em São Paulo em outubro de 2023 para estreitar relações com autoridades. As conversas mostram a articulação do ex-ministro de comunicação do governo de Jair Bolsonaro, Fábio Faria, para atrair nomes da política e do judiciário. Segundo essa reportagem, um promotor recrutou 120 modelos para a festa, que contou com a presença de 20 homens. Nas trocas de mensagens obtidas pela Polícia Federal, Fábio Faria informou a Daniel Vorcaro que os senadores Davi Alcolumbre e Rodrigo Pacheco estavam confirmados e que o ministro Dias Toffoli tentaria comparecer após presidir a sessão no tribunal naquele dia. O ex-ministro também sugeriu convidar Alexandre de Moraes e Arthur Lira em ocasiões similares. Os documentos da Polícia Federal também registram o desespero de Daniel Vorcaro após convidadas publicarem registros desse evento nas redes sociais, quebrando o sigilo imposto por ele. Diante da divulgação dos relatórios, as autoridades citadas negaram qualquer envolvimento. Ontem também foi dia de novas revelações de outro escândalo que abala a República e que também tem a ver com Daniel Vorcaro, o financiamento do filme Dark Horse. Mas agora o foco não foi o banqueiro, mas sim o uso de emendas parlamentares para custear as filmagens. O deputado Mário Frias, outro ex-ministro do governo de Jair Bolsonaro, teve 7 armas apreendidas em uma operação da Polícia Federal que apura o desvio de 2 milhões de reais em emendas voltadas para a produção do filme sobre o ex-presidente. De Brasília, o repórter Igor Cardim traz agora mais detalhes.
4: Oi, Fred. O deputado Mário Frias, do PL de São Paulo, foi alvo da Operação Makeup, que investiga suspeitas de desvios de R$2 milhões em emendas parlamentares para organizações ligadas à produção do filme Dark Horse sobre o ex-presidente Bolsonaro. Segundo a Polícia Federal, o Instituto Conhecer Brasil, presidido por Karina Gama, recebeu os recursos por meio de duas emendas de autoria de Frias. Durante a operação, nesta quinta, a PF encontrou 7 armas na casa do deputado. Uma outra entidade dirigida por Karina, a Academia Nacional de Cultura, foi indicada para receber R$1,5 milhão do deputado Marcos Polon e R$150 mil da deputada Bia Kicis, os dois do PL. Os valores, no entanto, não chegaram a ser pagos. As investigações também apontam que o ex-marqueteiro de Flávio Bolsonaro, Marcelo de Oliveira Lopes, fez um repasse de R$1 milhão à GoUp Entertainment, produtora de Dark Horse. A GoUp tem Mário Frias como produtor executivo e movimentou R$19 milhões entre novembro e dezembro de 2025, período que coincide com as filmagens. Desse total, R$645 mil teriam sido transferidos pelo próprio deputado. Segundo o ministro Flávio Dino, que autorizou a operação, há indícios de atuação coordenada para dificultar o rastreamento de recursos de emendas, com suspeitas de contratos simulados, pagamentos sem comprovação e documentos destinados a dar aparência de regularidade às operações. A investigação apura suspeitas de peculato, fraude contratual, falsidade documental, lavagem de dinheiro e organização criminosa. Nas redes sociais, Mário Frias negou irregularidades.
5: A investigação é sobre uma emenda parlamentar de R$2 milhões que eu destinei para contemplar um projeto esportivo e outro de letramento digital para tirar crianças da rua, para ensinar crianças, jovens e adolescentes a se desenvolverem intelectualmente. Emenda pública, registrada, transparente, que qualquer um pode consultar no portal da transparência.
4: O ministro Flávio Dino proibiu 22 empresas ligadas à investigação de contratar com o poder público e proibiu os 29 investigados de deixarem o país sem autorização. Procurada, Karina Gama não se manifestou. Em nota, a deputada Bia Kicis alegou que a emenda de R$150 mil destinada à produção audiovisual foi encaminhada para uma iniciativa de caráter educacional e cultural e que o valor não chegou a ser pago. Polon disse nas redes sociais que a emenda de R$1 milhão indicada por ele em 2023 para o projeto audiovisual Heróis Nacionais não teve nenhum valor repassado à entidade investigada. Fred.
1: Hoje também é um dia de alerta máximo sobre as condições do tempo no centro-sul do país. Mais de 30 cidades do interior de São Paulo suspenderam as aulas diante do aviso de tornado emitido pela Defesa Civil Estadual. O avanço de um ciclone extratropical no sul do país vai desestabilizar o tempo em todo o território paulista entre a tarde de hoje e amanhã de sábado. A Defesa Civil alerta para chuvas intensas, descargas elétricas e granizo nos eixos de Presidente Prudente, Marília, Itapeva, Registro e Sorocaba. A capital, a Grande São Paulo, Campinas, Vale do Paraíba e o litoral também podem ter chuva volumosa e ventos fortes. O Paraná registrou 2 tornados em menos de 24 horas, segundo o Sistema Meteorológico do Estado. A Defesa Civil também mantém alerta vermelho para eventos extremos em todo o estado do Paraná nessa sexta. Ontem, um deslizamento de terra provocado pelas fortes chuvas soterrou uma residência e deixou 3 mortos em Ponta Grossa. O estado enfrenta transtornos generalizados provocados pelo mau tempo, que também causou um desabamento de um imóvel em Curitiba e a queda de granizo no oeste do estado. Agora, pelo horário de Brasília, são 5h16.
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6: Thank you. dia a você, ouvinte da Rádio CBN aqui em São Paulo. Agora são 5h16, quem fala com você é o Matheus de Souza, fazendo aquele nosso panorama matinal da cidade, que no momento chove, viu? Bem, chove bastante em algumas partes da cidade, inclusive aqui na Zona Oeste, no Butantã, onde fica a nossa redação. E olhando aqui para... E o estúdio também, disse Ricardo Garcia... Olhando aqui para a previsão do tempo, a chuva deve dar uma trégua agora pela manhã e depois pegar com força de novo na tarde e na noite. A previsão é de mínima de 17 graus e máxima de 28. Um dia de bastante neblina, mas também de boa qualidade do ar aqui na cidade de São Paulo. O Centro de Gerenciamento de Emergências da Prefeitura já avisava que o dia começa com chuva durante a madrugada. Mas ele também alerta sobre a aproximação de uma frente fria que fortalece a ocorrência de pancadas isoladas de chuva, porém com intensas rajadas de vento que podem superar os 60 km por hora entre a tarde e a noite. E quando chove, o paulista já fica bem preocupado com a situação da cidade, com a forma dele se locomover. No momento, o local mais afetado com questões de trânsito é a zona sul da cidade. A gente abre aqui o nosso mapa para olhar onde o nosso ouvinte tem dificuldade no momento. E o local que eu posso destacar para o ouvinte da zona sul é a estrada do Emboimirim, entre a rua Simão Caetano Nuas e a rua Tiquirá, no sentido da estrada de Itapecerica, que aí se torna estrito no sentido aeroporto de Congonhas. O outro lugar que tem problema é a estrada de Itapecerica, que hoje, como tem chuva, a neblina já não toma, no sentido Rio Pinheiros. No momento, também, para quem pega o transporte público, sem nenhum problema na cidade, no sistema metroferroviário, pelo menos por enquanto. Nada na CPTM, nada no metrô. E, segundo o Corpo de Bombeiros, ainda não tem nenhuma ocorrência relacionada a chuva ou vento durante o dia de hoje, durante a madrugada. Tiveram 45 chamadas para quedas de árvore ontem à noite e um chamado para enchente sem nenhuma vítima. Claro, você, nosso ouvinte, que tiver qualquer problema relacionado à chuva ou não durante o dia, pode se lembrar que o nosso número é 119-9911-9981. Estaremos aqui para te ouvir e apurar, seja lá o que esteja acontecendo. São 5h19.

0: 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Agora a gente abre a agenda do dia. Agenda dessa sexta-feira, 11 de setembro, agendinha do PN. O que está programado para acontecer hoje, o que a reportagem da CBN vai monitorar ao longo das próximas horas. Obviamente que a quebra do sigilo no caso Master é o assunto principal, toda a atenção aqui da reportagem voltada para isso, mas temos temas importantes, por exemplo, a campanha eleitoral, a corrida eleitoral que segue em andamento, e hoje o Instituto Datafolha vai divulgar uma nova pesquisa para a presidência da República, para os governos de São Paulo, Rio, Minas Gerais, Pernambuco, Distrito Federal. Lembrando que no levantamento anterior do Datafolha, divulgado na sexta-feira passada, o presidente Lula, candidato à reeleição, tinha 38% das intenções de voto contra 33% de Flávio Bolsonaro. No segundo turno, os dois apareciam em empate técnico com 46% para Lula e 44% para Flávio Bolsonaro. Em outras pesquisas, Flávio passou Lula nessa estimativa de segundo turno. Vamos ver se o Datafolha confirma essa tendência ou não, especialmente, né, no contexto aí de revelação de novas denúncias no caso Master. A pesquisa ouviu 2.002 pessoas entre terça-feira e ontem. Os dados vão ser divulgados no final da tarde de hoje. O Supremo Tribunal Federal retoma hoje, no plenário virtual, aquele que os ministros votam digitalmente, o julgamento das alterações na lei da ficha limpa, que reduzem o prazo de inelegibilidade. A data foi marcada depois que o ministro Gilmar Mendes devolveu o processo para análise do plenário virtual. O magistrado tinha pedido vista, ou seja, mais tempo para estudar esse caso. O resultado pode, por exemplo, definir a situação de candidaturas contestadas nas eleições desse ano, como a de José Roberto Arruda, candidato ao governo do Distrito Federal, Eduardo Cunha, candidato ao governo do Rio de Janeiro, Antônio Garotinho, candidato ao governo do Rio de Janeiro, e Eduardo Cunha, candidato a deputado federal. A votação está em 2-0 contra as alterações. Hoje também, o STF inicia também no plenário virtual o julgamento da ação penal do caso que investiga a atuação do ex-deputado Eduardo Bolsonaro, filho do ex-presidente Jair Bolsonaro, nos Estados Unidos. O processo trata da possível prática dos crimes de coação, obstrução de investigação e abolição violenta do Estado Democrático de Direito. Eduardo Bolsonaro e o jornalista Paulo Figueiredo respondem por articularem ações junto ao governo dos Estados Unidos com o objetivo de intervir nos processos contra Jair Bolsonaro aqui no Brasil. Hoje é o último dia de sabatinas promovidas pela CBN, o Jornal Globo, Valor Econômico, com os candidatos ao governo do Rio de Janeiro. O entrevistado da vez é o ex-prefeito, candidato do PSD, Eduardo Paes. A conversa vai ser realizada no estúdio da redação do Jornal Globo a partir de 10h30 da manhã. Duração prevista de 1h30 e transmissão da CBN para os ouvintes do Rio de Janeiro e para o Brasil, para o mundo inteiro, nas nossas plataformas digitais. Na economia, o IBGE divulga às 9 da manhã o índice de inflação, né? O Índice Nacional de Preços ao Consumidor Amplo de agosto de 2026, o IPCA. Em julho, a inflação ficou em 0,07%. Somando num acumulado de 12 meses, 4,44%, dentro daquele teto da meta do governo, que é de 4,5%. Vamos ver como é que fica o número agora em agosto. Também estamos monitorando o preço do barril do petróleo no mercado internacional, que disparou e está sendo cotado acima de 108 dólares. O maior valor desde o mês de maio desse ano. Essa nova alta foi impulsionada pelo avanço dos rebeldes Houthis no Iêmen e pelo prolongamento da guerra entre Estados Unidos e Irã. No Brasil, o salto no preço do petróleo puxou as ações da Petrobras e levou o Ibovespa ao maior nível em mais de 4 meses. Aliados de Teherã, os rebeldes tomaram a cidade portuária de Mocha, no Mar Vermelho, e intensificaram ataques contra a infraestrutura de energia da Arábia Saudita no dia de ontem. Funcionários da Caixa e do Banco do Brasil entraram em greve por tempo indeterminado. Na Caixa, a paralisação é nacional. No Banco do Brasil, a greve atinge apenas as bases sindicais que não aprovaram um acordo, como Brasília, Rio e Porto Alegre. O grupo pede, por exemplo, aumento real de salário. Durante a paralisação, os clientes do Banco do Brasil poderão usar os canais digitais. E no Rio de Janeiro, temos a volta do Rock in Rio. Hoje, o segundo final de semana, com programação dedicada nessa sexta-feira, uma novidade no Rock in Rio desse ano para o K-pop, né? A música coreana, a atração principal do palco mundo, é a banda Stray Kids. São 5h24 agora.
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0: Josélia Pegorim está chegando para trazer mais detalhes da instabilidade às condições de tempo nessa sexta-feira em todo o Brasil.
2: Durante esta sexta-feira, teremos uma situação de alerta para chuvas fortes e ventania nos estados do sul do Brasil, em São Paulo e em Mato Grosso do Sul. Isso se deve ao processo de formação de uma frente fria de um ciclone extratropical que ocorre ao longo desta sexta-feira entre o sul do Brasil, o Paraguai e o norte da Argentina. O ciclone extratropical deve se organizar até à noite no leste do Rio Grande do Sul e a frente fria se forma entre o sul do Brasil, o Paraguai e o Mato Grosso do Sul. A sexta-feira é um dia muito delicado, com risco de tempestades no Paraná, em Santa Catarina, no extremo norte do Rio Grande do Sul, no sul de Mato Grosso do Sul e também no oeste e centro-sul e leste do estado de São Paulo. Em todas essas áreas, há risco de grandes volumes de chuva ao longo do dia. Não dá para descartar a possibilidade de ocorrência de tornados e de microexplosões no estado do Paraná e também no extremo sul do estado de São Paulo, em áreas bem próximas da divisa com o Paraná. Ao longo do dia, essa chuva poderá causar transtornos. Há risco de chuvas fortes na Grande Porto Alegre, Florianópolis, Grande Curitiba e Grande São Paulo. Em outras áreas aí do sudeste e do centro-oeste do Brasil, como em Mato Grosso, Goiás, no Distrito Federal, Minas, Espírito Santo, o sol vai aparecer forte e há condições para algumas pancadas de chuva a partir da tarde. No centro-sul do Rio de Janeiro, pode chover na madrugada e pela manhã, inclusive na cidade do Rio, mas depois o sol já vai predominar. Mas no sul de Minas pode até chover forte. Áreas do norte e do nordeste do Brasil terão muito sol nesta sexta-feira, bastante calor. Pancadas de chuva devem acontecer principalmente à tarde e à noite em áreas do Pará, Amazonas, Roraima, Acre, Rondônia e também em áreas do Amapá e no litoral do Pará. Na região nordeste, possibilidade de algumas pancadas de chuva no litoral da Bahia e também no litoral de Sergipe. Josélia Pegorim, da Clima Tempo para a CBN.
0: No futebol, destaque para o Flamengo, que derrotou o Del Valle por 2-0 no Equador, no jogo de ida das quartas de final da Libertadores. Com o resultado, a equipe rubro-negra pode perder por até um gol de diferença na partida de volta no Maracanã e mesmo assim avançar para a semifinal. E hoje começa a rodada 27 do Brasileirão, já tem jogo nessa sexta, clássico lá em Curitiba, Atlético Paranaense e Curitiba, às 9 horas da noite, 5h27. Vamos no pique do PN para as capas dos jornais, porque a Ana Paula Jaume já está pronta, ansiosa para compartilhar as manchetes do dia, os assuntos na primeira página das principais publicações brasileiras. Os jornais hoje, todos, né? Trazendo aí informações relacionadas ao caso Master e o levantamento do sigilo determinado pelo presidente do Supremo, ministro Edson Fachin. Vamos começar pela capa da Folha de São Paulo. Na Folha de São Paulo, a manchete é o Dark Horse, né? A operação ontem da Polícia Federal, ordenada pelo outro ministro do Supremo, Flávio Dino. Tem também o Fachin pedindo o levantamento do sigilo do caso Master e um editorial importante também na capa, o trecho de um editorial que a Folha está trazendo a respeito da sessão da próxima terça-feira, que está sendo aguardada por todos, né? As investigações relacionadas ao ministro Alexandre de Moraes. Conta aí pra gente, Ana Paula.
3: É expectativa alta, né? E aí esse texto da Folha reforça que o Moraes e o Toffoli não vão poder votar nessa terça, nesse julgamento do STF, sobre as suspeitas levantadas contra Moraes, depois daquelas mensagens, né, atribuídas ao Vorcaro no relatório da PF. E aí esse editorial também mostra que a atuação do Moraes e de Flávio Dino na tentativa de desautorizar a segunda turma, isso nas palavras do jornal, depois do afastamento do diretor-geral da Polícia Federal, alimenta especulações sobre uma possível iniciativa para retirar também Mendonça da votação. O editorial pontua que qualquer cidadão diante desses indícios já estaria sob investigação policial, né? Uma etapa preliminar que não se confunde com culpa nem condenação. Finaliza ainda esse editorial dizendo que o ministro do Supremo não pode ter tratamento diferente do dispensado a qualquer outro cidadão. Fred.
0: Portanto, aí no editorial, na capa, a Folha pedindo para que Alexandre de Moraes e Toffoli, que tem relação direta com esse escândalo, se declarem suspeitos e não votem nessa sessão da terça-feira. No Estadão, a gente vai trazer aqui um assunto relacionado ao preço da gasolina. O destaque é que a Petrobras voltou atrás numa decisão e cancelou o reajuste, né, uma alta de quase 20 centavos no litro no preço da venda da gasolina para as distribuidoras, não é isso?
3: É, o aumento tinha sido anunciado na noite de quarta-feira. A estatal disse que deixaria de aplicar um desconto de 40%

0: próprio estatal, Fred.
1: Fechando o nosso giro com as capas dessa sexta-feira, no jornal O Globo, foto principal, a lembrança dos 25 anos do 11 de setembro lá, dos Sim. Estados Unidos, né, do ataque às Torres Gêmeas.
0: Pois é, Fred, ataque que deixou 2.977 pessoas mortas. Hoje o episódio é visto como um marco de um processo complexo de mudanças, né, no conjunto ali dos valores do povo americano, tanto dentro das fronteiras quanto diante dos olhos do mundo. Especialistas dizem que o mundo se uniu em solidariedade aos Estados Unidos naquele momento, mas se Washington tivesse respondido com mais sabedoria aos atentados, poderia ter fortalecido a liderança global e diminuído a erosão, né, da hegemonia. E aí agora, 25 anos depois, 11 de setembro, ainda segue como um lembrete de que as escolhas feitas, né, diante de uma tragédia podem transformar um país e o rumo de todo mundo, Fred.
1: Destaques dos jornais de todo o Brasil nessa sexta-feira, que terão logo mais repercussão, né? E estarão nas bancas nesse dia 11 de setembro de 2026. São 5 horas e 32 minutos. Vamos para o repórter CBN. Daqui a pouquinho o CBN Primeiras Notícias está de volta. Não sai daí, até já.
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0: sexta-feira, 11 de setembro de 2026. O ministro André Mendonça levantou o sigilo dos autos do inquérito do Banco Master no Supremo Tribunal Federal. A medida atende à solicitação formal feita horas antes pelo presidente da corte, Edson Fachin. Mendonça também iniciou o compartilhamento integral das cópias digitais dos procedimentos em HD com a presidência do STF e os gabinetes dos demais integrantes do tribunal. A Polícia Federal suspeita que ao menos R$750 mil em verbas públicas foram desviados para a produtora responsável pelo filme Dark Horse, cinebiografia do ex-presidente Jair Bolsonaro. Ontem, a Polícia Federal cumpriu 49 mandados de busca e apreensão em uma operação relacionada ao financiamento do filme. Karina Gama, produtora do longa, e o deputado federal Mário Frias, do PL, foram alvos da ação. Duas entidades de propriedade da Karina também foram alvo de buscas da PF. A mulher de Nicolás Maduro, Cília Flores, pediu às autoridades dos Estados Unidos para aguardar o julgamento em prisão domiciliar por causa de problemas cardíacos. A ex-primeira-dama da Venezuela foi capturada com Maduro em uma operação militar americana em Caracas, em janeiro, e levada para Nova York. Ela é acusada por Washington de tráfico de drogas. No horário de Brasília, 5h34.
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2: Na volta do repórter CBN, destaque para os assuntos pelo mundo. O Fernando Andrade está chegando. Agora há pouco a gente falou, né, do preço do barril do petróleo que disparou, está sendo cotado a mais de US$100 depois do avanço dos rebeldes Houthis no Iêmen, prolongamento da guerra, né, entre Estados Unidos e Irã. Esse é um dos assuntos de hoje do Fernando Andrade. Ele também vai falar do Peru, que vai fazer parte do Escudo das Américas, uma iniciativa dos Estados Unidos para coordenar ações contra o crime organizado no hemisfério. O Mundo em 3 minutos no ar com Fernando Andrade.
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3: Olá, seja bem-vindo ao Mundo em 3 minutos. Hoje começamos com o Iêmen. Lá estão os Houthis, que é um grupo rebelde aliado do Irã. O que os Houthis fizeram agora? Eles tomaram a cidade de Mocha, que fica na costa oeste do Iêmen. Por que ela é importante?

0: que é uma cidade portuária e isso torna mais difícil para as tropas do governo receberem armamentos por lá. O porto de Moca era o último porto totalmente sob controle do governo iemenita. Então agora os Houthis, com o controle de Moca, eles estão a menos de 80 quilômetros do estreito de Bab el-Mandeb, uma das rotas mais importantes do mundo para o transporte de petróleo bruto. 3 anos atrás, cerca de 10% do comércio mundial de petróleo passava por lá. Dados recentes da Kepler indicam que esse volume caiu pela metade. Eles, os Houthis, não pararam em Moca. Eles seguem agora para o sul e, segundo a Al Jazeera, não enfrentam muita resistência, não. O que eles relatam é que forças do governo estão simplesmente se retirando. Há também relatos de confrontos entre as forças iemenitas com o apoio da Arábia Saudita nas regiões norte, oeste e central do país. E aqui é importante falar sobre o que a Arábia Saudita tem a ver com esse conflito. Desde 2004, os Houthis lutam com forças do governo do Iêmen. Em 2014, essa milícia tomou a capital do país, Sana'a. Depois disso, o país mergulhou numa crise, numa guerra civil sem fim. E a gente está falando de um dos países mais pobres do mundo. Eis que uma coalizão militar, liderada pela Arábia Saudita, começou a tentar ajudar o Iêmen e teve uma trégua. Em 2022, mas essa trégua acabou há alguns meses. A Arábia Saudita, maior exportadora de petróleo do mundo, passou a depender muito da rota marítima do Mar Vermelho. Bab el-Mandeb é a porta para o Mar Vermelho. E desde que o conflito com o Irã começou, praticamente viu fechado o Estreito de Hormuz. E agora pode ver um estrangulamento marítimo e prejuízos com o fechamento de Bab el-Mandeb. Passamos agora para o Peru, que agora faz parte do Escudo das Américas, que é uma iniciativa lançada pelos Estados Unidos no início deste ano para coordenar ações contra o crime organizado na região. O Peru é um dos principais produtores mundiais de cocaína. O anúncio foi feito pelo secretário de Estado americano, Marco Rubio, em visita ao Peru, logo após um encontro com a presidente Keiko Fujimori. E aí houve questionamentos sobre uma possível interferência à soberania nacional do Peru, a presença de tropas americanas em solo, mas Keiko amenizou, disse que isso não estava nos planos e tal. Além do Peru, Rubio visitou nos últimos dias Colômbia, esteve com Abelardo de La Espriella e também foi para o Equador, de Daniel Noboa. O Escudo das Américas tem agora, então, 14 países membros. Agora, quem não gostou muito da visita, da entrada do Peru nesse projeto, foi a China. Durante a visita de Marco Rubio ao Peru, a China publicou várias mensagens nas redes sociais cutucando os dois, sem citar nomes, claro. Tipo, o hemisfério ocidental não é quintal de ninguém. Falaram que peruanos não precisam de visto para entrar na China. E mais, o Peru é o segundo maior destino dos investimentos chineses na América Latina. A preocupação dos Estados Unidos é sobre o megaporto de Xangai. Ele foi inaugurado em 2004 e 60% desse porto é controlado por uma empresa chinesa. Mundo em 3 minutos. Até a próxima edição.
1: Até a próxima edição, Fernando Andrade. Os detalhes aí de hoje você conferiu em 3 minutinhos. Tentativa de controle na influência dos Estados Unidos aqui na América do Sul, as reações da China quanto a isso e muito mais. 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Quem tá chegando agora, seja bem-vindo, seja bem-vinda. Fique à vontade, sinta-se em casa, participe do chat na nossa transmissão. Acompanhe ao vivo, com imagens ou primeiras notícias no YouTube e no Globoplay. Manda o seu recado aqui pra gente, fala do tempo aí na sua região. Desde cedo, né, Ana Paula? Alertando aqui todo mundo a respeito das chuvas temporais, tornados, ciclones, situação crítica, principalmente nos estados do sul do país e também no sudeste, São Paulo, preocupação grande no interior. Nesse momento chove forte já em Santa Catarina, 18 graus é a temperatura. Florianópolis, capital, tem tempestade. Em Curitiba, 16 graus também com chuva, mesmo cenário na capital gaúcha, em Porto Alegre. Vamos para Brasília começar o nosso giro. A Ana Carolina Tomé está chamando Brasília, capital federal. 20 graus é a temperatura, 31 é a máxima do dia. Isso nos termômetros, né? Porque no noticiário, meu amigo, hoje negócio não tem nem como medir, né? Diante da quebra do sigilo do caso Master. E no meio de todo esse escândalo aí do Master que a gente está comentando desde o início aqui do programa, né? Levantamento de sigilo determinado pelo presidente do Supremo ontem à noite, né? Crise envolvendo ministros do Supremo. A equipe da CBN Brasília também continua acompanhando a situação do BRB, o Banco de Brasília, usado para tentar salvar o Master depois que essa crise estourou, maior fraude financeira da história do país. E a Ana Carolina Tomé tem novidades sobre isso. Ana Carolina, bom dia.
2: Oi, Fred, bom dia. O ministro Luiz Fux, do Supremo Tribunal Federal, deu prazo de 15 dias para que a União, o Banco Central e o Fundo Garantidor de Créditos, o FGC, se manifestem sobre o pedido do governo do Distrito Federal para obrigar o governo federal a dar garantia ao empréstimo de 6,6 bilhões de reais destinado ao BRB, após o rombo bilionário provocado pela tentativa mal-sucedida de compra do Banco Master. No despacho, Fux cita a complexidade e as peculiaridades envolvidas na demanda. Após as manifestações, o processo será enviado à Procuradoria-Geral da República, antes de voltar ao ministro, que vai decidir sobre o pedido de urgência. O governo do Distrito Federal alega que, 3 meses depois do acordo firmado no STF, a União ainda não tomou as medidas necessárias para viabilizar o empréstimo. Apesar do acordo ter deixado claro que a União não daria o aval ao empréstimo, o governo local quer que o governo federal formalize a garantia para destravar o socorro ao banco. O GDF também quer impedir que sua capacidade baixa de pagamento seja considerada um obstáculo à operação. Pelo acordo firmado, a operação seria estruturada com garantias de recursos dos fundos de participação dos estados e dos municípios. O Fundo Garantidor de Crédito e os bancos, no entanto, alegam que o BRB ainda não apresentou os balanços em atraso. No fim do mês passado, o ministro Luiz Fux determinou que o Tribunal de Justiça da Bahia mantenha por mais 90 dias o contrato que permite ao BRB administrar os depósitos judiciais da corte. A ação foi apresentada pelo governo do Distrito Federal, que alegou que o fim do contrato poderia comprometer a liquidez e o fortalecimento financeiro da instituição. Segundo o processo, o Banco de Brasília recebe cerca de 394 milhões de reais por mês em depósitos. Fred.
1: De Brasília, seguimos direto para Minas. Belo Horizonte tem 19 graus agora e 5h43. A máxima hoje chega aos 30. Em BH não tem previsão de chuva para hoje, não. Expectativa de tempo firme nessa sexta-feira. E é Lila Vati Oliveira que tá aqui com a gente. Olha aí, imagens ao vivo, céu azulzinho em Belo Horizonte, já amanhecendo, né? Por lá um cenário completamente diferente da região sul. Vamos saber da Lila Vati Oliveira qual é o destaque do dia hoje. Ela vai falar de uma operação que resgatou, uma grande operação que resgatou 200 pessoas aproximadamente em situação de trabalho escravo em Minas Gerais. Lila Vati, bom dia.
3: Muito bom dia, Fred. Bom dia também para o ouvinte que nos acompanha. 208 pessoas em situação de trabalho análogo à escravidão foram resgatadas em Minas Gerais durante uma operação nacional que localizou cerca de 480 trabalhadores no último mês. O Estado mineiro, Fred, lidera o ranking de resgates realizados pelo Ministério do Trabalho e Emprego. Na sequência, aparecem os estados de São Paulo e Amazonas. Entre os trabalhadores resgatados em todo o país, 13 eram crianças e adolescentes, enquanto 66 eram pessoas principalmente da Bolívia, do Senegal e Guiné-Bissau. As atividades que concentraram o maior número de trabalhadores envolvem a construção em geral e os cultivos de café, cebola e batata. Em Estrela do Sul, no Alto Paranaíba, por exemplo, 44 trabalhadores que atuavam nas lavouras de batata e café foram encontrados sem acesso a banheiros, registros ou formalização dos contratos de trabalho. 23 desses trabalhadores são estrangeiros, de 3 países localizados na África. Já os brasileiros são da região nordeste do país, de cidades da Bahia, do Maranhão, Pernambuco e Alagoas. Já os trabalhadores forçados a realizar atividades domésticas somaram 9 casos. Entre eles estão 2 idosas de 91 e 65 anos, que passaram cerca de 70 anos trabalhando para uma mesma família em Belo Horizonte. Uma terceira mulher mulher, prima de uma delas, inclusive, também teria atuado no local por anos. Mas morreu, Fred, antes de a situação ser denunciada. Conforme a Superintendência Regional do Trabalho em Minas Gerais, as mulheres foram entregues por parentes, ainda crianças, à família. Ao todo, foram realizadas 231 fiscalizações no Brasil. Em Minas, 29 empregadores foram vistoriados e 17 deles foram identificados em situações relacionadas ao trabalho análogo à escravidão. Eu volto com você, Fred. Um ótimo fim de semana a todos.
1: Valeu, Lila Vatti. As informações de Minas, chegando com a Lila Vatti Oliveira, aqui no nosso giro pelas capitais, nosso giro pelo país de Minas, de BH. Seguimos agora para o Rio de Janeiro. No Rio de Janeiro, temperatura de momento de 22 graus, mais um dia de céu nublado e de chuva na capital fluminense, em praticamente todo o estado do Rio. Diogo Bugalho está chegando para nos contar sobre a volta do Rock in Rio, não é isso, Diogo? Destaque hoje do dia no noticiário é esse, bom dia para você.
4: Isso aí, Fred, bom dia para você. É hoje, começa o segundo e último fim de semana do Rock in Rio 2026, reunindo, como sempre, grandes nomes da música nacional e internacional lá na cidade do rock. Depois de 3 dias aí de pausa, o evento vai retornar para mais uma maratona de shows que segue até o domingo. Hoje, a grande atração é o grupo sul-coreano Stray Kids, grupo de K-pop. Também vai ter show do Alok no palco Mundo. E no palco Sunset, o grande nome é Jamiroquai, uma atração aí já para os mais velhos, né? Stray Kids faz sucesso entre a geração Z. Jamiroquai
1: esses
4: já é mais
1: aí que são os Stray
4: 90.
1: Kids. Estamos vendo são... lá. Para Z, Stray Kids, nunca
4: esses
1: tinha visto.
4: Esses são os Stray Kids, sucesso do K-pop, pop coreano.
1: É, o pessoal da geração Z vai me cancelar agora, né? Mas tá aí. Você gosta de BTS, né?
4: Eu gosto de BTS.
1: Tá ouvindo aí? Tem um trechinho? Sobe o som dos Stray Kids. Ó, os novinhos que vão pra fila hoje do Rock in Rio, leva a capa de chuva que vai chover, né, Diogo? Hoje
4: pois.
1: Tem previsão aí de frio e chuva nas próximas horas, né?
4: Pois é, e os pais que se cuidem também, né?
1: Pois é.
4: Amanhã, Fred, os headliners são estrelas do pop, como Maroon 5, Demi Lovato. Já o domingo vai ter como destaque principal a banda 21 Pilots e as cantoras Halsey e Zara Larsson. Também vai haver várias mudanças na rotina da cidade, que a gente já viu na semana passada, já estamos acostumados. O município e o estado do Rio vão ter antecipação do fim do expediente nas repartições públicas nessa sexta-feira, por causa da operação especial para o Rock in Rio. Metrô e trem também vão funcionar 24 horas por dia e um grande esquema de trânsito vai ser montado ali no entorno da cidade do Rock a partir das 2 da tarde, mesmo horário em que os portões abrem. Para quem vai ao festival, a recomendação é usar o transporte público. E Fred, aproveito para acrescentar aqui que a venda de ingressos para o Carnaval 2027 para Sapucaí esgotou em menos de 1 hora nessa quinta-feira. Venda para as arquibancadas especiais, cadeiras numeradas, setor 12 e frisas. Fred.
1: Tá certo. Hoje você só tá pra farra, né? É Rock in Rio, é Carnaval, né? Hoje tá animado o noticiário do Rio.
4: Sexta-feira, né?
1: Pois é. Sexta-feira é um clima diferente. Mas na política, lembrando que tem sabatina, né? Hoje na CBN, 10h30 da manhã, Eduardo Paes, candidato do PSD ao governo, é o entrevistado a partir de 10h30. Valeu, Diogo, até mais. 5h49 agora. Vamos para São Paulo. São Paulo, Matheus de Souza já está chamando. Mais um dia de frio e principalmente chuva, tempestade, tornado. Hoje a situação está bem complicada em São Paulo, né, Matheus? Bom dia para você.
5: Bom dia, Fred. Bom dia também a você, ouvinte do CBN Primeiras Notícias. É aqui em São Paulo. O estado está em alerta para tempestades nesta sexta-feira. Na capital, choveu em 8 dos 10 dias de setembro até agora. O volume de chuvas medido pelo Instituto Nacional de Meteorologia nesses 10 dias já está acima da média do mês. Segundo o Corpo de Bombeiros, ontem foram registradas pelo menos 16 chamadas para quedas de árvore na capital e na região metropolitana de São Paulo. A previsão é de mais chuva nos próximos dias, que diminuem de intensidade aos poucos. Esse mau tempo é resultado da formação de um ciclone extratropical no sul do país. A Defesa Civil vai instalar hoje um gabinete de crise presencial no Centro de Emergências da Prefeitura. O gabinete reúne instituições como o Corpo de Bombeiros para decisões conjuntas de forma mais rápida para mitigar os estragos causados pela chuva. Por causa da previsão de um tornado, o governo do estado orientou a suspensão das aulas de eventos ao ar livre nas regiões de Presidente Prudente, Marília, Itapeva, Sorocaba e Registro. Aqui na capital, a previsão é de tempo chuvoso durante todo o final de semana. A previsão indica que a frente fria deve trazer rajadas de ventos superiores a 60 km por hora no dia de hoje e uma chuva forte amanhã. Então, esses são os destaques dessa sexta-feira, Fred. Um bom dia para você e um bom dia para você, ouvinte do CBN Primeiras Notícias.
1: Vamos ficar monitorando aí ao longo das próximas horas a situação e atualizando para os ouvintes de São Paulo. Obrigado, Matheus de Souza. Agora 5 horas e 51 minutos.
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0: Cassiano Ribeiro chegando. O CBN Agro de hoje também trata das condições climáticas, tornados e ciclones, deixando o campo em alerta. Esse é o assunto do dia, para você que acorda cedinho para ir para a lida, ouvindo aqui na CBN as informações do campo também. Cassiano Ribeiro e o CBN Agro. Bom dia, Cassiano.
1: Oi, Fred, bom dia para você ouvinte. O clima chuvoso que atingiu principalmente as regiões sul e sudeste do Brasil ontem também deixou um rastro de destruição em áreas rurais em alguns estados. No Paraná, por exemplo, dois tornados foram registrados em um intervalo de apenas 24 horas. E segundo o levantamento do CIMEPAR, lavouras de grãos foram danificadas e estruturas de propriedades rurais também foram atingidas pela força dos ventos. De acordo com a Defesa Civil, 10 municípios paranaenses registraram impactos aí dos eventos climáticos. Em Espigão Alto do Iguaçu, no oeste do estado, o tornado registrado na madrugada de quinta-feira deixou prejuízos a centenas de pessoas, derrubou árvores e destruiu parte da estrutura de uma fábrica de ração no município. As recomendações dos técnicos é de que os produtores continuem monitorando o clima e, em caso de estarem na rota de novos episódios de clima adverso, tornado ou ciclone, evitem áreas abertas e suspendam a atividade com maquinário de campo, além de proteger os animais de criação. Esse alerta ganha ainda mais importância diante de uma previsão que mantém aí perigo, especialmente para a região sul. Um ciclone extratropical está se formando entre o nordeste do Rio Grande do Sul e o Oceano Atlântico, intensificando aí a possibilidade de tempestades. Há risco ainda de granizo, rajadas intensas de vento e microexplosões entre Rio Grande do Sul, Santa Catarina, Paraná, Mato Grosso do Sul e São Paulo, segundo aí informações do Instituto Nacional de Meteorologia. 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A gente continua acompanhando, eu volto na segunda-feira. Bom fim de semana e até lá.
2: Bom dia a você, ouvinte da Rádio CBN aqui em São Paulo. Agora são 5h54, quem fala com você é o Matheus de Souza. Na nossa cobertura da chuva que está tomando a cidade hoje, segundo a Defesa Civil, tem chuva numa área grande da região metropolitana de São Paulo. De oeste vai de Caieiras até Marcilac, lá pelo leste vai de Mairiporã até Cubatão. Então, um quadrado bem grande de chuva, de acordo com o mapa da Defesa Civil do Estado. O dia de hoje, que tem temperatura mínima de 17 graus e máxima de 28, uma sensação térmica mais amena de 20 a 24, bastante vento, principalmente lá no começo da tarde, entre meio-dia e as 14h, e, segundo o Centro de Gerenciamento da Prefeitura, Isso é por causa de da propagação de uma frente fria pelo litoral paulista, que deixa o tempo fechado e chuvoso na Grande São Paulo. Então, a condição para chuvas de moderada a forte intensidade, com raios e rajadas moderadas de vento que podem superar os 40 km por hora. A continuidade das chuvas mantém elevado potencial para formação de alagamentos, transbordamento de córregos, queda de árvores e deslizamentos de terra. Segundo o Corpo de Bombeiros, ainda não teve nenhum acionamento hoje para esse tipo de situação. No momento, o trânsito na cidade ainda é calmo na maioria das regiões, com uma exceção bem gritante para a Zona Sul. Para o ouvinte ter uma ideia, a Zona Leste tem lentidão de 7 km, é a segunda colocada. A Zona Sul, no momento, tem 21 km de lentidão agora. O destaque que a gente falava mais cedo continua sendo a estrada do Emboimirim, que tem vários pontos de parada lá no Capão Redondo, até o ponto que ela se transforma em Avenida Washington Luiz, ali no sentido aeroporto. A estrada de Itapecerica, também na Zona Sul, também tem bastante problema na via que a neblina toma, entre a rua Selavisa até a Avenida João Dias, ali na avenida que a neblina cobre. Aqui corrigindo a minha referência a Racionais MCs. Agora, indo para a Zona Leste, onde tudo acontece, o problema é no lugar onde o ouvinte já conhece bem, entre as estações Vila Ré e Guilhermina do metrô, onde todo dia o ouvinte pisa no freio um pouco. Qualquer problema relacionado ou não à chuva, manda mensagem pra gente no 119-9911-9981. São 5h57.
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0: Vamos encerrando o CBN Primeiras Notícias. Daqui a pouquinho, Milton Jung e Cássia Godoy no comando do Jornal da CBN. Tudo bem? Bom dia para vocês.
4: Bom dia para você, Fred. Bom dia, ouvintes. Bom dia, Cássia Godoy.
5: Bom dia, Milton. Bom dia, Fred. Bom dia, ouvintes.
0: Milton e Cássia, 11 de setembro, né? Todo dia 11 de setembro a gente fica aqui lembrando daquele dia que mudou o mundo, 11 de setembro de 2001, para quem viveu tão intensamente aquele dia, como você, Milton, estava no ar, né? A gente sempre relembra que aqueles momentos, a hora dos ataques nas Torres Gêmeas, é sempre uma data muito relevante e marcante para a gente rememorar, não é isso?
4: E como são 25 anos, isso acaba chamando a atenção, não por acaso, quando você olha os jornais pelo mundo hoje, vários deles lembram essa data, fazem balanços, tentam contar histórias ainda que pudessem ser inéditas. Uma das curiosidades nessas coberturas é que lá nos Estados Unidos, especificamente, ainda existem grupos que têm tentado contar esta história a partir do olhar das pessoas que estavam dentro do World Trade Center. E como isso? Porque há alguns registros fotográficos e há imagens que foram gravadas internamente. E isso faz com que as pessoas tenham uma curiosidade até para tentar compreender aquele momento lá dentro. Há algumas imagens que até hoje não foram liberadas, ou porque estão sob domínio privado ainda, ou porque não foram encontradas, mas que existiriam. Outras que fazem parte de investigações, então permaneceram em sigilo. No entanto, há uma série de pesquisadores trabalhando nesse sentido, já que estávamos ali diante de um fato completamente inédito para todos nós e que, para mim, claramente marcou aqui a chegada desse terceiro milênio.
5: E tem alguns aspectos muito inusitados na história do 11 de setembro. Um deles é relatado em uma reportagem que está hoje no jornal O Globo, mostrando o seguinte, que a fuga das pessoas dos prédios atingidos pelos ataques expôs o risco dos saltos altos à segurança feminina. Os sapatos das sobreviventes que desceram dezenas de andares das Torres Gêmeas, muitas vezes descalças e com os pés feridos, revelam como o escape deixou marca no vestuário das mulheres e organizou, inclusive, uma mudança cultural. Uma reportagem muito interessante sobre um ponto de vista que até agora eu não tinha visto ser abordado. Toda vez que a gente tem informações do 11 de setembro, para quem não conseguiu ler, está lá na edição de hoje do Globo. Fred.
0: Boa, valeu Cássia, Milton, bom jornal para vocês. Até mais. Nice.
5: Até.
0: Vamos encerrar o Primeiras Notícias de hoje, Ana Paula Jalme, bom dia para você.
6: Bom dia, Fred.
0: Na sequência, Milton Jung, Cássia Godoy e o Jornal da CBN. Primeiras Notícias, na produção Ana Paula Jalme, Renato Silva e Ricardo Garcia. Nos trabalhos técnicos, uma ótima sexta-feira, bom final de semana. Voltamos segunda, até lá.
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2: Sexta-feira, 11 de setembro de 2026. O STF retoma hoje o julgamento que discute mudanças aprovadas pelo Congresso na lei da ficha limpa. O resultado pode impactar campanhas de candidatos que estão sendo questionadas na Justiça Eleitoral. O julgamento será retomado com o voto do ministro Gilmar Mendes, que pediu mais tempo para analisar o caso em maio. Um dos trechos em debate reduz o prazo de inelegibilidade para candidatos condenados. A relatora, a ministra Carmen Lúcia, e o ministro Luiz Fux entenderam que as mudanças contrariam a Constituição. Funcionários da Caixa Econômica Federal e do Banco do Brasil entraram em greve por tempo indeterminado. Na Caixa, a paralisação é nacional e no Banco do Brasil, a greve atinge apenas as bases sindicais que não aprovaram o acordo, como Brasília, Rio de Janeiro e Porto Alegre. O grupo pede o aumento real do salário. Durante a paralisação, os clientes do Banco do Brasil poderão usar os canais digitais. O Rock in Rio 2026 retoma a programação hoje para o segundo e último fim de semana de shows na cidade do rock, no Rio de Janeiro. Pela primeira vez na história do festival, o Palco Mundo terá uma programação inteiramente dedicada ao K-pop, com nomes como Hwasa e Stray Kids. A Loc completa a programação do principal palco do dia. Outros destaques brasileiros do Dia de Música são JP, Duquesa e MC Cabelinho. No horário de Brasília, 6:02.
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1: Seis e três.
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3: Olá, muito bom dia a você. Este é o Jornal da CBN. Eu sou Milton Jung e ao nosso lado está Cássia Godoy. Bom dia, Cássia.
1: Bom dia, Milton. Bom dia aos ouvintes do Jornal da CBN.
3: Fique mais bem informado com os destaques desta sexta-feira, 11 de setembro de 2026.
1: Documentos do caso Master liberados nesta madrugada pelo Supremo Tribunal Federal revelam que o banqueiro Daniel Vorcaro soube com antecedência da Operação Compliance Zero.
3: O documento reforça a tese de que o banqueiro tentou fugir para o exterior na véspera da prisão.
1: O sigilo de toda a investigação no STF foi derrubado ontem à noite pelo ministro André Mendonça por solicitação do presidente da corte, Edson Fachin.
3: O relator já compartilhou integralmente as cópias digitais dos procedimentos em HD com a presidência do STF e com os gabinetes dos demais integrantes do tribunal.
1: Os relatórios da Polícia Federal detalham o passo a passo do banqueiro antes da primeira prisão em novembro de 2025.
3: Segundo a Polícia Federal, o ex-banqueiro monitorava nomes de agentes federais e sondava a proximidade com o juiz da causa.
1: O banqueiro articulou com urgência a contratação de um jato em Guarulhos rumo aos Emirados Árabes após ser alertado sobre a iminência da ofensiva, que afastou a hipótese de que a viagem tenha sido uma mera coincidência.
3: O relatório policial revela que na véspera do mandado, Vorcar usou servidores cooptados do Banco Central para forçar uma reunião virtual com a diretoria do órgão.
1: Na ocasião, ele divulgou à imprensa uma transação fictícia com o grupo Fictor para criar álibi defensivo.
3: Os indícios de acesso privilegiado a apurações sigilosas, manipulação de órgãos de controle e articulação de fuga foram determinantes para que a Polícia Federal solicitasse o segundo mandado de prisão preventiva contra o empresário, cumprido em março de 2026.
1: Ao pedir a queda do sigilo do caso Master, o presidente do STF preservou apenas diligências policiais pendentes.
3: A medida visa municiar os gabinetes dos 10 ministros com a documentação integral antes da sessão extraordinária de terça-feira, em que o plenário vai deliberar sobre o pedido de investigação contra Alexandre de Moraes.
1: Para o professor de pós-graduação em Direito da Universidade de Brasília, Gladstone Leonel da Silva Júnior, a decisão do ministro Edson Fachin mostra que ele retomou o controle do STF.
4: Ele busca fazer nesse momento, em alguma medida, ter a centralidade de determinados atos para que se consiga ter uma maior transparência no que diz respeito a todos esses episódios que, em alguma medida, vão afetando não só a vida do próprio Supremo Tribunal Federal, mas geram consequências diretas na própria dinâmica eleitoral, né? A gente está um mês, né, do primeiro turno das eleições, então, obviamente, os impactos eles são diversos e não resta dúvida que o Fachin, essa movimentação que ele busca fazer é no sentido de centralizar, né, determinadas questões e atos para que se dê encadeamento jurídico a isso.
3: O presidente do STF pediu a derrubada do sigilo do caso Master depois de se reunir reservadamente com 6 ministros e com o procurador-geral da República, Paulo Gonet.
1: Em entrevista ao SBT, o presidente Lula elogiou as decisões tomadas pelo ministro Edson Fachin.
5: O feito que o Fachin começou, que eu não acordo na casa. Ainda falta apurar quem é culpado de verdade. Se o Alexandre de Moraes é culpado, ele tem que pagar. Se o Mendonça é culpado, ele tem que pagar. Todo mundo tem que estar à disposição de cumprimento da nossa Constituição. A lei, acima de tudo, e a verdade seja soberana. É isso que eu quero.
3: Com o fim do sigilo, o Supremo Tribunal Federal disponibilizou nesta madrugada a íntegra do contrato de R$131 milhões firmado entre o Banco Master e o escritório de advocacia de Viviane Barsi de Moraes, esposa do ministro Alexandre de Moraes.
1: O documento de 2024 previa a implantação de programas de compliance, assessoria em todas as instâncias judiciais e consultoria estratégica perante órgãos como Polícia Federal, Banco Central, Receita Federal e CAD.
3: A banca afirmou que consultou o magistrado preventivamente e que não havia impedimento legal para a atuação.
1: Entre os procedimentos liberados pelo STF, consta uma segunda minuta de contrato prevendo honorários de 50 milhões de reais líquidos, divididos em 3 anos para prestação de serviços à VIC em participações, holding de Daniel Vorcaro.
3: O plano previa assessoria tributária, trabalhista e atuação em apurações no Ministério Público e na Receita Federal.
1: Nesta quinta-feira, o ministro Alexandre de Moraes chegou a anunciar que faria um pronunciamento, mas desistiu logo depois e remarcou a fala para segunda-feira, véspera da sessão que vai decidir o futuro dele no STF.
3: Os relatórios da Polícia Federal indicam que o ex-banqueiro Daniel Vorcaro custeou despesas de viagens internacionais para 2 ex-dirigentes do Banco Central investigados no caso Master.
1: Segundo os investigadores, Vorcaro organizou recepção e reservas em restaurantes de alto padrão em Paris para o ex-chefe de supervisão bancária Bellini Santana e pagou um roteiro na Disney para o ex-diretor de fiscalização Paulo Sérgio Neves de Souza e a família dele.
3: A apuração da Polícia Federal identificou comprovantes de repasses de R$3.800.000 a Bellini, em troca de favorecimento institucional.
1: De acordo com a Polícia Federal, os 2 servidores extrapolaram as próprias funções legais no Banco Central ao revisar previamente minutas de documentos, repassar informações internas confidenciais e participar de reuniões extraoficiais para alinhar estratégias da instituição financeira.
3: Em mensagem no dia 21 de dezembro de 2023, Paulo Sérgio toma a liberdade de sugerir pontos para serem abordados nas reuniões que Vorcaro teria com o, aspas, presi.
1: De acordo com a Polícia Federal, infere-se tratar do presidente do Banco Central, à época, Roberto Campos Neto.
3: Paulo Sérgio orienta Vorcaro a focar na estratégia de demonstrar como o Banco Will agregaria capacidade para oferta ou para ofertar serviços de pagamento e contas correntes a uma base de clientes do Credit Cesta, estimada em aproximadamente 4 milhões de clientes.
1: Paralelamente, um novo relatório da Polícia Federal, enviado ao ministro André Mendonça, aponta suspeitas de que o ministro Dias Toffoli seja o proprietário de fato ou beneficiário final de um fundo de investimento que recebeu 35 milhões de reais repassados por Daniel Vorcaro.
3: As informações reveladas pela revista Piauí indicam que os valores teriam sido remetidos para uma estrutura sediada nas Ilhas Virgens Britânicas, paraíso fiscal no Caribe.
1: O ponto central levantado pelos investigadores é a ligação societária direta entre o fundo Arlin e o Taiaia, resort pertencente a Dias Toffoli e familiares no interior do Paraná.
3: Os relatórios da Polícia Federal divulgados pela Piauí também revelam que o ex-banqueiro Daniel Vorcaro organizou uma festa fechada de Halloween em São Paulo, em outubro de 2023, para estreitar relações com autoridades.
1: As conversas mostram a articulação do ex-ministro de comunicação do governo Bolsonaro, Fábio Faria, para atrair nomes da política e do judiciário.
3: Segundo a reportagem, um promotor recrutou 120 modelos para a festa, que contou com a presença de 20 homens.
1: Nas trocas de mensagens obtidas pela Polícia Federal, Fábio Faria informou a Vorcaro que os senadores Davi Alcolumbre e Rodrigo Pacheco estavam confirmados e que o ministro Dias Toffoli tentaria comparecer após presidir sessão no tribunal.
3: O ex-ministro também sugeriu convidar Alexandre de Moraes e Arthur Lira em ocasiões similares.
1: O evento ocorreu na boate Madame Underground Club, conhecida como Madame Satã, sob forte esquema de segurança privada e atrações internacionais de música eletrônica.
3: Diante da divulgação dos relatórios, as autoridades citadas negaram qualquer envolvimento.
1: As assessorias de Davi Alcolumbre, Rodrigo Pacheco e Dias Toffoli afirmaram que eles permaneceram em Brasília na data em cumprimento a agendas de trabalho.
3: 6:12.
1: A Polícia Federal apura se o deputado federal Mário Frias, do PL, e a dona da produtora que fez o filme de Bolsonaro praticaram desvio de recursos públicos, lavagem de dinheiro e organização criminosa.
3: Os investigadores suspeitam que ao menos R$750 mil em dinheiro público foram desviados para a produtora responsável pelo filme Dark Horse.
1: Por determinação do ministro Flávio Dino, a Polícia Federal e a Controladoria Geral da União cumpriram 49 mandados de busca e apreensão no Distrito Federal, São Paulo, Rio de Janeiro e Ceará.
3: As medidas atingiram o deputado federal Mário Frias, do PL, a empresária Karina Gama, dona da produtora do Longa, e mais 27 pessoas.
1: O grupo é suspeito de desviar R$2 milhões em emendas parlamentares.
3: Entre as movimentações suspeitas estão a compra de um veículo de R$102 mil em dinheiro vivo pela empresária e a transferência de R$1 milhão feita no fim de 2025 pelo ex-marqueteiro da campanha de Flávio Bolsonaro, Marcelo Lopes.
1: Em manifestação nas redes sociais, Mário Frias classificou a operação de cortina de fumaça.
6: A investigação é sobre uma emenda parlamentar de R$2 milhões que eu destinei para contemplar um projeto esportivo e outro de letramento digital para tirar crianças da rua. Emenda pública, registrada, transparente, que qualquer um pode consultar no portal da transparência. A minha defesa pede acesso ao inquérito há meses. Como é que pode se defender de alguma acusação sem ler? A gente descobre o que estão dizendo pelo jornal no mesmo dia em que a sua porta é arrombada.
3: O candidato Flávio Bolsonaro anunciou que acionará o presidente do Supremo, Edson Fachin, para pedir a abertura de investigação formal contra o ministro Flávio Dino por suposta articulação política para atingir a campanha dele.
1: O senador também citou um documento encontrado pela Polícia Federal na casa de Karina Gama, em que ela relatou ter sofrido pressão para delatar Flávio Bolsonaro.
7: Mostra que ela estava falando a verdade, que ela vinha recebendo ameaças para que ela delatasse o Flávio. Senão ela sofreria consequências. Como ela não tem o que delatar, ela simplesmente seguiu a vida dela e as ameaças se concretizaram. Tá vendo como é que tá tudo encaixado, gente? Vocês percebem como é que eles estão tentando levar no tapetão?
3: 6:14.
1: O Flamengo derrotou o Independiente Del Valle por 2-0 no Equador no jogo de ida das quartas de final da Libertadores.
3: Com o resultado, o Flamengo pode perder por até um gol de diferença na partida de volta no Maracanã. E mesmo assim, avança a semifinal. Esses são alguns dos destaques de hoje no Jornal da CBN. Você participa, manda sua mensagem para o 999-11-9981. 999-11-9981. 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
1: 6:15.
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2: 6:16.
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12: Já reparou que alguns restaurantes estão sempre lotados, mesmo sem fazer promoções? Muitas vezes o motivo não está no cardápio, está na experiência. Cada vez mais as pessoas escolhem lugares que oferecem algo além da comida. Um evento temático, música ao vivo, uma harmonização, qualquer experiência que torne aquele momento diferente. E sabe o que acontece? O cliente não só volta, como também recomenda o lugar para outras pessoas. Em um mercado cada vez mais competitivo, proporcionar uma boa experiência pode ser um diferencial tão importante quanto um bom cardápio. Quer descobrir tendências do seu segmento para atrair mais clientes? Acesse negóciossc.com.br.
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0: Na CBN Joinville, agora são 6 horas e 24 minutos, 6h24 da manhã desta sexta-feira. Você conectado na CBN Joinville, nesta manhã de sexta, aqui na nossa cidade, com um tempo nublado. Amanhecemos com um tempo nublado nesta manhã, dando início aí mais um fim de semana. E vou falar para vocês, tá? A temperatura vai ser muito parecida com a temperatura de ontem, e o tempo também muito parecido com o de ontem, mas com menos chuva. Tem possibilidade de chuva para hoje, são 20%. Uma margem de 20% de chances de chuva aqui para Joinville nesta sexta-feira, tá? Nesse momento, tempo nublado aqui em Joinville, na região do bairro Saguaçu, temos aí a previsão prevista para hoje de tempo e temperatura, 21 graus, máxima 18 a mínima, tá? Então essa vai ser a temperatura para hoje, nesse momento 18 graus aqui em Joinville. No sábado, amanhã, a temperatura pode chegar até 20 graus, mínima de 15, e nós temos aí tempo nublado também com previsão. E no domingo, com previsão de chuva. Domingo tem previsão de chuva aqui para Joinville, com temperatura podendo chegar até 17 graus e a mínima de 14. São as informações do tempo e da temperatura para você que está nos acompanhando aqui na CBN em Joinville. Muito obrigado pelo carinho da sua audiência, uma ótima sexta-feira para você e vamos juntos ao longo da programação até às 9 da manhã com as informações aqui de Joinville, da região norte e também em toda Santa Catarina. Bom, eu aproveito também, gente, para a gente nessa primeira entrada ao vivo aqui na programação do Jornal da CBN, falar do trânsito para você que está pegando a estrada, está saindo de casa agora. Nós não temos nenhum registro de filas em Joinville nesse momento. Quem está saindo de casa agora pode ir tranquilo. Nós não temos nenhuma ocorrência registrada também nesse início de manhã. Nós não tivemos nenhuma ocorrência grave também registrada nessa madrugada aqui em Joinville. Só para o ouvinte ter uma ideia, a última ocorrência em que o Corpo de Bombeiros precisou ser acionado para atender aqui em Joinville, uma ocorrência de acidente de trânsito, por exemplo, foi ontem à noite, por volta das 8 horas da noite, lá na região do bairro Bernevolt. Desde então, nenhuma outra ocorrência de acidente de trânsito foi registrada aqui em Joinville nessa noite e também nessa madrugada e nesse início de manhã, né? Desde as 6 horas da manhã, horário em que nós abrimos aqui a programação local da CBN em Joinville. Nesse momento, em relação ao trânsito, como eu falei, nós não temos registros de filas na região. Inclusive, não tem filas também nas rodovias. Então, você que está na estrada agora, pode ir tranquilo e vai aí com precaução também, né? Devido à pista escorregadia, mas vai tranquilo aí que não tem fila por enquanto. Bom, e se você ver algo e quer compartilhar com a CBN, manda sua mensagem. Eu estou com o WhatsApp em mãos por aqui. Você pode mandar o seu recado no 99972-3493. Esse é o nosso WhatsApp. Você manda a sua mensagem, você manda o seu recado e, se possível, coloca no ar também a sua participação. Se quiser mandar um áudio aí de 10, 15, 20 segundos, pode mandar que eu coloco no ar também. Agora são 6 horas e 27 minutos.
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2: Seis e vinte e sete.
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0: Muito bom dia para você, Eduardo Hauen.
1: Bom dia, Milton. Bom dia, Cássio. Bom dia a todos os ouvintes.
2: Bom dia, Eduardo.
0: O Marcos tem 55 anos, é nosso ouvinte lá em Louveira, interior de São Paulo. Faz academia 5 vezes na semana com musculação e cardio. Tem circulado, diz ele, tem circulado nas redes sociais treinos rápidos em esteira, em média 30 minutos com caminhada moderada, alternando a velocidade e a inclinação. Esses treinos prometem queimar gordura sem perda de massa muscular. Existe algum fundamento nesse treino?
1: Olha, Milton, bom dia, Marcos. Tem fundamento, mas não é exatamente o que promete na rede social. Então, esse treino de esteira que você alterna, velocidade, inclinação, realmente funciona muito bem para queimar gordura de forma rápida e eficiente, mesmo em pouco tempo, como ali os 30 minutos. Essa parte é verdadeira. Agora, o ponto que tem que ter atenção é a segunda promessa, Milton, sem perder massa muscular. Isso o exercício de esteira sozinho não garante. Quem protege o músculo é o treino de musculação feito ali com carga, progressão de peso e não exercício aeróbico. Então, se uma pessoa trocasse a musculação por esse tipo de treino na esteira, correria grande risco aí de perder músculo junto com a gordura. Mesmo ele emagrecendo, está perdendo músculo também. Então, por isso, para quem como o Marcos, que já treina musculação, cardio 5 vezes por semana, esse treino de esteira intervalado pode sim ser incorporado, tem benefício, ajuda na queima de gordura e a musculação que ele já faz vai proteger essa perda de massa muscular. Outro ponto importante, esse tipo de treino intervalado na esteira, ele também tem um benefício no condicionamento cardiovascular para o metabolismo, porque ele faz essa variação de velocidade, então exige mais do seu cardio, você se adapta. Então essa alteração de intensidade tende a manter o gasto calórico elevado por mais tempo, Milton. Então, inclusive depois do treino, você realmente aí está gastando um pouquinho mais de caloria, que é o efeito EPOC. Então, esse é um treino que dá para colocar, mas não podemos deixar de fazer a musculação e a ingesta proteica adequada para a gente manter a massa magra.
2: O Eduardo, você falou de um fenômeno que eu não conheci. Explica para a gente, fenômeno EPOC, é isso? Efeito EPOC?
1: Esse acelerar, desacelerar, esse exigência que a gente faz no cardiovascular, ele continua gastando caloria mesmo depois do exercício. Então, ele ajuda na perder peso, porque você continua gastando caloria mesmo depois do exercício. Então, esse é o efeito que o HIIT, que é aquele treino intervalado, ele dá nas pessoas.
0: Muito obrigado, Eduardo Raul, e obrigado também ao Marcos, que mandou mensagem para cá, para bem-estar@cbn.com.br. Bom fim de semana, até segunda.

0: Mendonça também iniciou o compartilhamento das cópias digitais dos procedimentos em HD com a presidência do STF e os gabinetes dos demais integrantes do tribunal. O levantamento do sigilo abre caminho para o julgamento extraordinário de terça-feira, convocado para avaliar a validade do relatório da Polícia Federal e reuniu mensagens trocadas entre Alexandre de Moraes e o banqueiro Daniel Vorcaro. A decisão de Fachin e o despacho de Mendonça preservaram em segredo de justiça apenas as diligências investigativas em andamento que poderiam ser frustradas com a publicidade antecipada. O barril de petróleo disparou e chegou a ultrapassar 108 dólares, o maior valor desde maio deste ano. A alta foi impulsionada pelo avanço dos rebeldes Houthis no Iêmen e pelo prolongamento na guerra entre Estados Unidos e Irã. Aliados de Teerã, o grupo iemenita tomou a cidade portuária de Moca, no Mar Vermelho, e intensificou ataques contra a infraestrutura de energia da Arábia Saudita. O Flamengo derrotou o Independente Del Valle por 2-0 no Equador pelo jogo de ida das quartas de final da Copa Libertadores. Com o resultado, o rubro-negro pode perder por até um gol de diferença na partida de volta no Maracanã e mesmo assim avança à semifinal. Hoje o clássico entre Curitiba e Atlético Paranaense abre às 9 da noite, a 27ª rodada do Campeonato Brasileiro. No horário de Brasília, às 6h33.
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saiu o PISA, a maior avaliação educacional do planeta. E dessa vez a notícia veio de onde ninguém esperava. O Brasil cair no ranking, infelizmente, nunca foi surpresa. A novidade é outra. A Alemanha registrou os piores resultados da sua história. Suécia, Dinamarca, Noruega, França e Holanda despencaram junto. Na média da Organização para a Cooperação e Desenvolvimento Econômico, leitura e matemática atingiram o ponto mais baixo desde que a prova existe. Um em cada três adolescentes alemães não alcança o nível básico. A Alemanha, logo ela, a terra da engenharia de precisão, formando uma geração que não entende o que lê. Enquanto isso, os asiáticos seguem no topo, quase intactos. A explicação preguiçosa seria a pandemia. Só que a pandemia passou para todo mundo, inclusive para a Ásia. O que separa os dois blocos é outra coisa, e ela mora no bolso de cada adolescente ocidental. O smartphone com uso livre, ilimitado e sem adulto no comando. A ciência já mapeou o estrago. Cada notificação fatia a atenção. O cérebro adolescente, ainda em construção, vai sendo treinado para trocar de estímulo a cada 8 segundos. Aí chega a página de um livro que exige 20 minutos de foco contínuo e a mente simplesmente não fica. Leitura profunda, raciocínio matemático, abstração. Tudo isso depende de uma musculatura de atenção que a rolagem infinita atrofia todo dia, hora após hora. Os países asiáticos que lideram o ranking mantêm regras duras de tela na infância. Então não venha me dizer que

0: que é coincidência, por favor. O Ocidente entregou o desenvolvimento cognitivo de uma geração inteira ao algoritmo que lucra com a distração e agora recebe o boletim. A boa notícia é que a atenção se reconstrói. A má é que ninguém devolve o que a infância deixou de formar. A hora de escolher é essa. Uma geração já está severamente comprometida, mas... e as próximas? Depende das escolhas que faremos a partir de agora.
1: 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E você também pode ouvir o Refletir para Viver lá no nosso site cbn.com.br. Agora são 6h37.
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1: 6h39.
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26: Chegando agora aqui ao Jornal da CBN, eu reforço a informação de que, a pedido do presidente do Supremo Tribunal Federal, Edson Fachin, o ministro André Mendonça retirou o sigilo da investigação da Operação Compliance Zero e de outros procedimentos relacionados às investigações em torno de Daniel Vorcaro. Entre os documentos liberados estão dois dos principais inquéritos que detalham a engenharia financeira usada nas operações que provocaram o rombo bilionário do Banco Master. Retirada do sigilo, porém, não é completa, tá? André Mendonça manteve em segredo alguns dos caminhos considerados mais sensíveis pela Polícia Federal, entre eles está a investigação sobre o possível repasse de recursos para o filme Dark Horse, aquele filme sobre o ex-presidente Jair Bolsonaro. E eu deixo o convite para você permanecer conosco aqui no Jornal da CBN, porque nós vamos atualizar para você as informações mais relevantes das documentações liberadas ao longo aqui da programação. E hoje também teremos mais um episódio dos 50 Debates para o Brasil. Logo após as 8h30 da manhã, nós vamos discutir o fim das saidinhas, ou aquelas saídas temporárias de presos, que causam uma tremenda polêmica. Traremos nossos convidados, debatedores, para tratarem desse assunto. Como eu disse, logo depois das 8h30 da manhã. E um terceiro convite para você é que você participe da Sabatina do Ouvinte. Tá chegando a hora de você mandar essa pergunta, hein? Escolha o candidato que você quer perguntar. Grave no WhatsApp, pergunta sobre educação, saúde, mobilidade, ordem pública. Anota o WhatsApp aí, 989242444, 989242444, use o DDD11. Manda sua pergunta, diz seu nome, de onde você está, e mande a pergunta dizendo: quero perguntar para o presidente, pro candidato à presidência, fulano de tal. E aí, manda para cá, vai ser muito bem-vindo, porque depois a gente entrega essa gravação lá para os candidatos e eles vão responder aqui na programação da CBN. 6h45.
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2: Minuto Sebrae. O Sebrae tem um vasto material para ajudar os pequenos negócios a entender o mercado livre de energia. A partir de novembro de 2027, os consumidores de baixa tensão vão poder escolher o fornecedor. A gestora do Polo de Energias Renováveis, Lorena Roosevelt, explica como a instituição pode atuar junto às empresas nesse processo.
3: É orientar o pequeno negócio consumidor para que ele conheça seu perfil de consumo e compare com segurança alternativas, como permanecer no mercado regulado, migrar para o mercado livre, investir em eficiência energética ou adotar geração solar e armazenamento. Esse trabalho é realizado pelas unidades estaduais do SEBRAE. Além disso, o Polo de Energias mantém um portal Energia e Negócios, que oferece gratuitamente artigos, análises, guias, infográficos, e-books.
2: Acesse energiaenegocios.rn.sebrae.com.br.
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2: Seis e cinquenta e dois.
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0: Bom dia para você, Tarcísio Veloso.
1: E aí, Milton, tudo bem? Bom dia para você, bom dia para Cássia, bom dia para os ouvintes da CBN.
2: Bom dia, Tássio, que hoje está em imagens conosco também. Então, você que tem a oportunidade de nos assistir lá no Globoplay, no nosso canal no YouTube, sintoniza também as imagens do Jornal da CBN para acompanhar o Tássio Veloso.
0: E conversa conosco sobre a tecnologia de segurança no Rock in Rio, festival que chega no seu segundo final de semana. E você esteve por lá, pesquisou as informações e traz aqui para os nossos ouvintes o que você achou de mais interessante.
1: Não só pesquisei, Milton, tive acesso muito exclusivo ao Centro de Segurança do Rock in Rio, que envolve muita tecnologia, até porque a gente está falando de um festival que pode receber até 120 mil pessoas por dia. Então as coisas precisam estar bem alinhadas. E já queria até chamar, para quem está com a gente no vídeo, algumas imagens do robô que está sendo a sensação, a novidade dessa edição do Rock in Rio. O nome dele é Yellow Pro, é um robô humanoide que tem 1,5 m, ele pesa 35 quilos, é uma graça, porque ele é todo amarelinho, então é fácil de avistá-lo. E para além das funções de, por exemplo, cumprimentar as pessoas que estão chegando no Rock in Rio, a gente tem até um segundo vídeo que mostra esse robô dançando, afinal é um festival, ele tem várias dancinhas pré-programadas, faz vários gestos, enfim, tem um monte de coisa, mas tem muita tecnologia embarcada. É um robô com... Olha ele dançando, agora a gente está conseguindo ver no vídeo. É um robô com 43 articulações, tem possibilidade de inteligência artificial embarcada, e um brinquedinho desse, Milton e Cássia, sabe quanto custa?
2: Quanto?
1: Para começar o negócio, entre 60 e 70 mil dólares. Ele é fabricado por uma empresa chinesa que é uma das principais fornecedoras de robôs pelo mundo. Está sendo usado no Rock in Rio para principalmente monitoramento e também, pelo que eu percebi lá, uma espécie de teste em campo. A empresa responsável por ele ainda está tentando ver de que forma poderá ser utilizado no futuro, mas um dos pontos é que situações em que agentes humanos não possam estar, por ser perigoso demais, sei lá, esqueceram algum pertence ou tem algum pertence desacompanhado no evento, alguma situação assim que não pode ter esse tipo de risco, o robô vai lá e faz essa atividade. Mostrei mais dos bastidores num vídeo que entra no ar já no perfil da CBN no Instagram. Então corram para dar uma olhada, eu acho que às 7 horas ele entra. E o outro destaque de segurança é o drone Sentinela. A gente também separou para quem está conosco no YouTube e no Globoplay. Porque antigamente o drone já é usado em festivais com uma certa frequência, viu, Milton e Cássia? Agora, normalmente é necessário ter um operador que fica ali acompanhando as imagens. E a automatização ou a automação chegou também nesse tipo de dispositivo. Então esse drone, ele decola sozinho de um dock, uma base que se abre e se fecha sozinha também. Ele desce sozinho e utiliza inteligência artificial para entender as situações que estão sendo ali vistas. E em caso de necessidade, o drone meio que soa o alarme e avisa para os agentes da central de monitoramento. Olha aqui, dá uma olhada porque podemos ter uma situação mais tensa nesse ponto da cidade do Rock no Rio de Janeiro.
0: Bom, esse material também então estará à disposição das pessoas nas redes sociais para que elas possam acompanhar, mas quem quiser, acessa a nossa página lá no YouTube, porque o vídeo foi ao vivo aqui nessa nossa conversa com o Tássio. Muito obrigado, Tássio, pelas suas informações. Até mais.
1: E hoje tem Rock in Rio, dia de rock, bebê. Gente, boa sexta.
2: Boa sexta, Tássio.
0: E já que nós estamos falando aqui de tecnologia, não esqueça, agora, depois das 7 horas da manhã, quando entra no ar o horário eleitoral, nós, no rádio, estaremos com horário eleitoral obrigatório. Mas no aplicativo, seguimos com as informações aqui do Jornal da CBN. Então, baixe o aplicativo se você não baixou ainda. Vai lá, ficou na dúvida? Escreve pra gente e a gente explica como fazer isso. Vamos pro repórter CBN.
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2: Sexta-feira, 11 de setembro de 2026. As investigações sobre o filme Dark Horse continuam sob sigilo, apesar da decisão do ministro do Supremo, André Mendonça, de tornar públicos os principais processos relacionados ao Banco Master. Mendonça liberou documentos que envolvem Daniel Forcaro, mas manteve restrito o inquérito sobre o financiamento do filme, que cita o ex-banqueiro. A investigação apura repasses feitos por Vorcaro e as negociações do candidato à presidência Flávio Bolsonaro, do PL, para conseguir recursos, cinebiografia do pai e ex-presidente Jair Bolsonaro. Também continua sob sigilo a apuração sobre a relação do senador Jax Wagner, do PT, com o ex-sócio do Banco Master, Augusto Ferreira Lima. A abertura dos processos foi determinada por Mendonça após solicitação do presidente do STF, Edson Fachin. O avanço de um ciclone extratropical aumenta o risco de tornados nas regiões centro-oeste, sul e sudeste do país para esta sexta-feira. O fenômeno pode atingir o Paraná, Santa Catarina, São Paulo e Mato Grosso do Sul. O Paraná já registrou 2 tornados entre quarta e quinta-feira. O IMET mantém alertas de tempestade para 8 estados, com possibilidade de chuva intensa, granizo e rajadas de vento acima de 100 km por hora. No horário de Brasília, 6h59.
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sexta-feira, 11 de setembro de 2026. O ex-banqueiro Daniel Vorcaro soube que seria alvo da Polícia Federal antes da operação que terminou na prisão dele. A PF afirma que Vorcaro considera improvável que a tentativa de viajar ao exterior na véspera da ação tenha sido coincidência. Entre os indícios estão anotações sobre integrantes da Polícia Federal, tentativas de contato com o juiz responsável pelo caso e mensagens trocadas com advogados nos dias anteriores à operação. Vorcaro foi preso em novembro do ano passado no Aeroporto Internacional de São Paulo, em Guarulhos, quando

0: semana de shows na cidade do Rock, no Rio de Janeiro. Pela primeira vez na história do festival, o Palco Mundo terá uma programação inteiramente dedicada ao K-pop, com nomes como Ruaçá e Stray Kids. O DJ Alok completa a programação do palco principal do dia. Os outros destaques brasileiros são JP Duquesa e MC Cabelinho. No horário de Brasília, 7h32.
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1: Muito bom dia a você que escolheu ficar mais bem informado ouvindo o Jornal da CBN na manhã desta sexta-feira, 11 de setembro de 2026. E nós vamos trazer aqui outras informações a propósito dos dados que estão sendo divulgados a partir da quebra do sigilo que havia dos processos, ou alguns dos processos que fazem parte, por exemplo, da Operação Compliance Zero, mas há outros procedimentos também, muitos envolvendo o Banco Master, os casos envolvendo Daniel Vorcaro. O Felipe Igreja está acompanhando essas informações, está copilando esse material para nós e traz mais algumas informações que a gente já tem à disposição. Felipe, o que, que você destaca?
2: Pois é, Milton, os documentos do caso Master foram liberados nesta madrugada pelo Supremo Tribunal Federal e revelam que o banqueiro Daniel Vorcaro soube com antecedência da operação Compliance Zero. O documento também reforça a tese de que o banqueiro tentou fugir para o exterior na véspera da sua primeira prisão, ainda em novembro do ano passado. O sigilo da investigação desse caso no Supremo foi derrubado ontem à noite pelo ministro André Mendonça, depois de uma solicitação feita pelo presidente da corte, Edson Fachin, já que na semana que vem o Supremo vai se debruçar sobre esse caso, inclusive para analisar a possibilidade de abrir uma investigação contra o ministro Alexandre de Moraes. Os relatórios da Polícia Federal, divulgados até o momento, detalham o passo a passo do banqueiro antes da primeira prisão em novembro do ano passado. Vorcaro, por exemplo, articulou com urgência a contratação de um jatinho em Guarulhos rumo aos Emirados Árabes depois de ser alertado sobre a iminência de uma operação, o que afastou a hipótese de que a viagem tinha sido uma mera coincidência. Na ocasião, ele divulgou também à imprensa uma transação fictícia com um grupo ficto, justamente para criar um álibi defensivo, dizer que estava viajando para concretizar esse negócio da venda do Master. Os relatórios da Polícia Federal indicam também que o ex-banqueiro custeou despesas de viagens internacionais para dois ex-dirigentes do Banco Central investigados no caso Master. Segundo os investigadores, Vorcaro organizou recepção e reservas em restaurantes de alto padrão em Paris para o ex-chefe de supervisão bancária, Belini Santana, e pagou um roteiro na Disney para o ex-diretor de fiscalização, Paulo Sérgio Neves de Souza, não só para o Paulo Sérgio, mas para toda a família desse diretor do Banco Central. A apuração da Polícia Federal também identificou comprovantes de repasses de R$ 3.800.000 a Belini em troca de favorecimento

0: institucional. Segundo a Polícia Federal, esses dois servidores extrapolaram suas funções legais do Banco Central ao revisar previamente minutas de documentos, repassar informações internas confidenciais e participar de reuniões extraoficiais para alinhar estratégias da instituição financeira. Eles meio que cobravam uma espécie de assessoria informal a Daniel Vorcaro. Há, inclusive, o destaque da Polícia Federal em uma mensagem do dia 21 de dezembro de 2026, em que Paulo Sérgio toma a liberdade de sugerir pontos a serem abordados em reuniões que Vorcaro teria com o Presi, que, segundo a Polícia Federal, refere-se ao presidente do Banco Central à época, Roberto Campos Neto. Paulo Sérgio orienta também Vorcaro a focar a sua estratégia de demonstrar como o Banco Will iria agregar capacidade para oferta de serviços de pagamento e contas correntes a uma base de clientes do Credit Sexta, estimada em aproximadamente 4 milhões de clientes. Também com o fim do sigilo desse caso no Supremo, Milton, a gente teve acesso à íntegra do contrato de 131 milhões de reais firmado entre o Banco Master, e o escritório da advogada Viviane Barsi de Moraes, mulher do ministro Alexandre de Moraes. O documento é de 2024 e previa a implantação de programas de compliance, assessoria em todas as instâncias judiciais e consultoria estratégica perante órgãos como a Polícia Federal, Banco Central, Receita Federal e também CAD. Esses procedimentos liberados pelo Supremo também mostram uma segunda minuta de contrato no valor de 50 milhões de reais líquidos divididos em 3 anos para a prestação de serviços a uma empresa ligada também a Daniel Vorcaro. São apenas alguns dos pontos, aos poucos a gente vai tendo acesso, material bastante extenso e denso, e a gente, claro, vai atualizando ao longo da programação. Milton.
1: E nós vamos seguir conversando com você aqui no Jornal da CBN, e agora, inclusive, vamos falar sobre esse contrato ao qual você se referiu, do escritório da mulher de Alexandre de Moraes com Daniel Vorcaro. 7h39.
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0: Bom dia para você, Miriam Leitão.
1: Bom dia, Milton. Bom dia, Cássia. Bom dia, ouvintes.
2: Bom dia, Miriam.
0: São muitas as informações que ainda estão sendo divulgadas, outras tantas que serão divulgadas ao longo do dia de hoje, em função de todo esse material que começa a ficar à disposição agora. Eu queria começar com você aqui a propósito deste contrato entre Bárcio de Moraes e Ivor Caro.
1: Pois é, esse contrato, né, lembrando sempre, louvando o que bem merece, foi a primeira pessoa a informar sobre a existência dele, foi a nossa jornalista colega Malu Gaspar. A íntegra saiu agora nessa divulgação dos dados que começam a aparecer após a ordem do ministro Edson Fachin. E o que eu percebo é que ele tem um amplo campo para o conflito de interesses. Porque toda a questão é como é que o contrato aparece, como contrato de compliance, regras de compliance, treinamento para compliance. Isso faz o quê? Ensina a empresa a ficar dentro de conformidades. Só que a gente sabe que o Banco Master estava totalmente fora de qualquer conformidade. Vamos imaginar que a mulher de Alexandre de Moraes não soubesse àquela altura dessas irregularidades, elas não eram públicas. Só que ela assinou um contrato amplo demais de fazer essa assessoria estratégica, que é uma palavra muito, muito ampla, mas pode ser, inclusive, lobby, junto à Polícia Federal, ao Banco Central, às polícias estaduais, à Receita Federal. Então, isso aí não tem a ver com esse treinamento para como que o banco deveria proceder para ficar dentro das conformidades. Isso claramente abre um campo de conflito de interesses. E o que é o conflito de interesses? É assuntos que o ministro Alexandre de Moraes tem poder. Quando ele falou que ele não se tinha conflito de interesse, é porque naquele momento ele não estava relatando nada que estivesse ligado ao Banco Master. Mas se ou qualquer contencioso chegasse no Supremo Tribunal Federal, e tinha um potencial enorme de chegar, porque a relação com o Banco Central é intensa, a relação com a Polícia Federal, como a gente está vendo, é intensa, isso daria um conflito de interesses. Então, além disso, tem cláusulas que são generosas demais, como a gente já vinha falando, não só os 3 milhões mensais, esses 3 milhões mensais eram líquidos. Na verdade, o valor mensal era 3 milhões e 600 mil, porque todos os impostos, então, seriam pagos, recolhidos por ela, mas entregue pelo banco. E se houvesse rescisão, ele teria que pagar a integralidade do contrato. Então, a integralidade do contrato chega a 131 mil, milhões. Então, é um contrato realmente para se olhar com lupa. Mas eu queria chamar a atenção, Cássia, para outros lados, né? Para, inclusive, orientar o nosso ouvinte. Estamos todos trabalhando na mesma direção, tentando entender um tsunami de informação. É muita informação que está sendo colocada e aos poucos a gente vai entender o que ficou de fora, o que o ministro André Mendonça acha que tem que preservar, porque a investigação ainda está em andamento, e o que ele está colocando para o público. Essa delimitação está sendo olhada com lupa por todo mundo que acompanha o assunto, inclusive autoridades de Brasília, porque podem mostrar de novo a seletividade. Então, ele tem que explicar por que uma parte não será divulgada, né? É uma conversa longa para os meus 4 minutos, mas o que eu quero explicar é isso. Muita informação vai sair aos poucos, e aos poucos o Brasil vai conhecendo o que estava sobre o manto do sigilo e que não deveria estar sobre o manto do sigilo. Sim?
2: Pode concluir, por favor, Miriam.
1: Só ficará sob sigilo, né, aquilo que o ministro Fachin pediu, que o que está em andamento e que com diligências a serem feitas. Portanto, se divulgar antes, quem é alvo da operação vai saber. Então, é só isso que precisa ser preservado. Vamos acompanhando e informando os ouvintes e todos os que nos acompanham.
2: É um trabalho em andamento, né, Miriam? A gente continua trazendo aqui as informações na medida em que estas informações forem liberadas.
0: Muito obrigado, Miriam. Até mais.
1: Até mais.
2: Até.
0: Vamos a Brasília. Rani Veloso tem informações para nós. Rani, bom dia.
3: Bom dia, Milton, a você, a Cássia, a todos que nos acompanham. Olha, com o fim do sigilo sobre as investigações do caso Master, a investigação aponta aí o uso de uma milícia privada usada por Daniel Vorcaro, intitulada como A Turma, para ameaçar as pessoas e também a compra de influenciadores digitais. É, inclusive, essa milícia privada contratada por Vorcaro chegou a ameaçar o ex-capitão do barco do empresário, foi ameaçado de morte por 7 homens armados após o desentendimento por questões trabalhistas. O grupo também planejou forjar um flagrante de drogas contra um DJ em Miami e arquitetou um falso assalto para espancar e quebrar os dentes do jornalista Lauro Jardim, do Globo, devido a publicações negativas sobre o banco. Para manipular a opinião pública, Vorcaro também financiou o chamado projeto DV. A organização oferecia até R$2 milhões para influenciadores digitais e políticos para que publicassem vídeos defendendo o Banco Master e atacando o Banco Central. Os contratados precisavam assinar um acordo de sigilo com multa de R$800 mil em caso de vazamentos. Ainda sobre essa milícia privada, conhecida como A Turma, ela era coordenada por Luiz Felipe Mourão, apelidado por Sicário, e liderado nas ruas por Marilson Roseno da Silva, um policial federal aposentado. A quadrilha era formada por policiais civis, federais e hackers, custando cerca de R$1 milhão por mês ao ex-banqueiro Daniel Vorcaro. Os pagamentos eram operados por familiares e funcionários de Daniel Vorcaro e transferidos para as empresas de fachada. O histórico da organização inclui o planejamento de ações violentas, mensagens interceptadas mostram, inclusive, que Vorcaro ordenou que a milícia simulasse um assalto, né, ao jornalista Lauro Jardim. E também no campo digital, a quadrilha atuava com espionagem. Os hackers invadiam celulares, acessavam contas em nuvem de opositores e realizavam ataques cibernéticos para tirar reportagens negativas do ar. O grupo acessava ilegalmente sistemas restritos da Polícia Federal e do Ministério Público e chegava a falsificar ofícios de órgãos públicos para forçar redes sociais a apagar perfis de adversários. Milton.
0: Muito obrigado, Rani Veloso. Aliás, essa informação sobre a ameaça que havia contra Lauro Jardim, também nós trouxemos aqui em primeira mão para você, aliás, na própria conversa que tivemos com o comentarista Lauro Jardim pela manhã no Jornal da CBN, na época em que surgiu esta informação. Nós vamos continuar com essa cobertura, aliás, vamos falar com o Lauro Jardim daqui a pouquinho, logo depois das 8 horas da manhã. Agora são 7h48.
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3: 7:50.
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17: Na CBN Joinville, agora são 7h56, 7h56 para você que está nos ouvindo. E agora informações do trânsito, né? Como você ouviu a vinheta por aqui. E nós temos uma manhã já com algumas ocorrências registradas. Eu vou começar, gente, com uma informação da Zona Sul da cidade. Por volta das 7h30 da manhã, um acidente na Rua São Paulo, no bairro Petrópolis, próximo ao número 4.675. Foi uma ocorrência registrada entre carro e moto. Por volta das 7h30 da manhã, então tem lentidão na Rua São Paulo, inclusive nesse trecho também, lá na região do bairro Petrópolis. Então fica o alerta aí para o motorista que está circulando na Zona Sul de Joinville. E há pouco também um dos ouvintes aqui da CBN nos trouxe detalhes sobre uma ocorrência que nós tivemos próximo a um condomínio que tem na Rua Otto Kardeffel, na região ali do bairro Anita Garibaldi. Próximo ao número 1249, um acidente entre carro e moto. Então é mais uma ocorrência entre carro e moto aqui em Joinville nesta manhã de sexta-feira. Nesse momento não chove em Joinville, né? A gente tem essa observação que não está chovendo aqui na nossa cidade. E aí tem lentidão em alguns pontos da cidade que eu vou trazer agora. Então duas ocorrências, gente, só para resumir por aqui. Rua São Paulo e também Rua Otto Kardeffel. Inclusive, né, são duas ruas bastante movimentadas aqui da cidade. Então, realmente chama a atenção e fica o alerta para o motorista. Bom, agora são 7h57. Antes de voltar em rede com o Milton Jung, e a Cássia Godoy na manhã desta sexta-feira. Eu fecho por aqui o giro de informações do trânsito falando das rodovias, para você que vai colocar o carro na estrada agora. Rodovias da região, começando com as duas rodovias federais. BR-101, pouca lentidão, está fluindo o fluxo de veículos, porém a BR-280, trânsito bastante complicado para quem está em deslocamento. Rodovias estaduais. Primeiro eu começo com as informações da... A boa informação aqui, ó, porque é a Serra Dona Francisca, o trecho da Serra Dona Francisca, SC-418, fluxo normalizado. Trecho ruim, SC-108, em um pequeno trecho que é no cruzamento com a 15 de novembro, lá na região do bairro Vila Nova. Perímetro urbano aqui de Joinville, vários pontos com lentidão. Falei há pouco da ocorrência na Rua São Paulo, a Rua São Paulo tem lentidão, Rua Florianópolis, Monsenhor Gersino também, e lentidão também no trecho norte, aqui em Joinville, na Rua Dona Francisca, também tem um trecho da Avenida Santos Dumont, um trecho por aqui também, ó, na zona leste de Joinville, na Prefeito Helmut Fogeter. Para quem está saindo do bairro Iririú pela Rua Iririú, também está encontrando dificuldades. E para fechar por aqui, na zona oeste de Joinville, fluxo lento lá na Rua 15 de novembro para quem sai da região do bairro Vila Nova. Então, algumas informações do trânsito para você que está nos acompanhando aqui na CBN Joinville. Bom, tem uma informação por aqui, ó, gente, ó, de um acidente agora há pouco, 7h36 da manhã. A Polícia Rodoviária Federal informando por aqui, ó, nessa manhã do dia 11 de setembro, um acidente no quilômetro 6. Da rodovia BR-101 em Garuva, sentido norte, ou seja, sentido Curitiba, devido a um acidente com danos materiais em um veículo. Então fica o alerta para o motorista que precisa ir em direção ao Paraná. Estou até ampliando a imagem por aqui. Trata-se de um caminhão, uma carreta, que acabou perdendo, o motorista acabou perdendo o controle, saiu da pista, tá? E aí invadiu aqui o acostamento. Então é bem próximo ao viaduto ali da região de Garuva. Fica o alerta, tá? Para você motorista que precisa em direção ao Paraná. Até estou observando por aqui que não tem tanta lentidão ali na rodovia, até porque uma das faixas, a faixa da esquerda, está liberada. Então apenas a faixa da direita é que tem lentidão, muito por conta desse caminhão que invadiu ali o acostamento e invadiu o canteiro. Então daqui a pouquinho entrar mais detalhes sobre isso. Agradecendo também aqui ao João Gabriel, né, que nos auxiliou com essa informação por aqui. Agora são 8 horas da manhã, a gente volta em rede com Milton Jung e a Cássia Godoy.

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0: Bom dia para você, Marcelo D'Agosto.
1: Bom dia, Milton. Bom dia, Cássia. Bom dia, ouvintes.
2: Bom dia, Marcelo.
0: Resolve o caso aqui do José Celso. Ele é de Contagem, Minas Gerais. Vendeu um imóvel que estava alugado porque cansou de administrar o aluguel. Paguei algumas despesas e agora estou com um valor para investir. Você poderia me orientar para o melhor caminho para ter um bom rendimento? Sou conservador, mas posso arriscar um pouquinho, desde que o prazo de investimento seja de 1 ou 2 anos.
1: Olha, José Celso, é normal quando uma pessoa troca o investimento que tinha no imóvel por aplicações financeiras se sentir um pouco insegura. O imóvel, teoricamente, preserva o valor do capital e gera uma renda mensal com aluguel. Pode acontecer de um imóvel não valorizar tanto num certo período ou ficar vago por um tempo e gerar as despesas mensais. Mas é uma situação mais ou menos previsível e transitória. Já quando você vende um imóvel e investe no mercado financeiro, passa a ter uma quantidade muito grande de opções de aplicações e alternativas que você não está familiarizado e que, na maioria das vezes, são difíceis de entender mesmo. Se você pedir orientação para um assessor de investimento profissional, vai ver que para ele é tudo muito mais simples. E daí o diálogo pode ficar difícil, porque o especialista propõe uma série de produtos financeiros que você não conhece. Então, a sugestão é começar com calma. Hoje a gente tem um rendimento para as aplicações de curto prazo atreladas ao CDI ou à taxa Selic, com segurança e liquidez e o rendimento muito alto. A Selic está em 14% ao ano e vai cair talvez para 13,75% ao ano na semana que vem. Mas mesmo assim é muito mais do que a inflação, que está em torno de 4,5%. Então, em resumo, para começar, a sugestão é um fundo de investimento DI ou simples, que investe só em títulos públicos e papéis de primeira linha. Todo banco ou corretora tem um fundo desse tipo. Daí depois você vai entendendo a diferença entre as aplicações financeiras e aí pode começar a escolher outros investimentos. Mas começa com o básico, foca num produto atrelado ao CDI ou à taxa Selic, porque o rendimento está muito alto hoje.
0: Muito obrigado, Marcelo D'Agosto. Bom fim de semana.
1: Bom fim de semana a todos e até segunda.
2: Até segunda.
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0: sexta-feira, 11 de setembro de 2026. Ministros do Supremo Tribunal Federal alertaram o presidente da corte, Edson Fachin, para a possibilidade de um pedido de vista interromper o julgamento marcado para terça-feira sobre as suspeitas contra Alexandre de Moraes no caso Master. O alerta foi feito durante uma série de conversas individuais que Fachin teve ontem com 7 ministros e também o procurador-geral da República, Paulo Gonet. Uma ala do STF, alinhada a Moraes, também defende que os questionamentos envolvendo André Mendonça sejam analisados pelo plenário. A avaliação é que os dois episódios fazem parte da mesma crise. O candidato à presidência da República pelo PSD, Ronaldo Caiado, está internado em São Paulo para tratar de uma faringite aguda. Ele foi hospitalizado ontem para receber medicação intravenosa. Segundo a assessoria de imprensa, o objetivo é acelerar a recuperação para que Caiado possa retomar o mais breve possível a agenda de campanha. Hong Kong condenou 3 ativistas pró-democracia a penas de 5 a 7 anos de prisão. Eles organizavam vigílias anuais em memória das vítimas da repressão na Praça da Paz Celestial. Os 3 foram considerados culpados pelo crime de incitação à subversão. As condenações foram criticadas por Taiwan e organizações como a Human Rights Watch e a Anistia Internacional. No horário de Brasília, 8:05.
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2: Oito e seis.
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4: Para você que escolheu ficar mais bem informado ouvindo o Jornal da CBN nesta sexta-feira, 11 de setembro de 2026, hoje estamos aqui atualizando para você as informações que estão nos documentos que foram liberados pelo ministro do STF, André Mendonça, a pedido do presidente do STF, Edson Fachin, e fazem parte de uma série de investigações que mostram, entre outras coisas, como teriam funcionado as operações financeiras responsáveis pelo rombo bilionário do Banco Master de Daniel Forcade.
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0: Bom dia para você, Lauro Jardim.
1: Bom dia, Milton. Bom dia, Cássia. Bom dia, ouvinte.
2: Bom dia, Lauro.
0: Lauro, documentos que foram liberados, informações que foram liberadas agora com a quebra desse sigilo e que vão municiar as discussões na próxima terça-feira no STF.
1: Pois é, Milton. Na semana que vem, a terra vai tremer nessa sessão de terça-feira do Supremo, que é uma sessão que pode autorizar algo que é inédito, que é a investigação de um dos ministros do Supremo, o ministro Alexandre de Moraes. Aliás, eu falei a sessão de terça-feira, mas o mais provável é que essa discussão role pela semana inteira, role provavelmente por 3 sessões, ou seja, esse assunto deve dominar a semana, o noticiário, entre terça e quinta-feira que vem. E isso tudo, nunca é demais lembrar, né, Milton? Com a disputa presidencial pegando fogo e sendo, obviamente, impactada por essa guerra no Supremo. Então, deixa primeiro eu falar das maiores dúvidas que estão aí para serem desfeitas sobre essas sessões da semana que vem. Sobre quais serão exatamente os ritos que vão ser adotados nas sessões da semana que vem. Bom, antes de mais nada, o presidente do Supremo, Edson Fachin, vai ter que definir se a sessão vai ser aberta ou fechada. Se será uma sessão transparente, com transmissão ao vivo pela TV Justiça e com a imprensa podendo acompanhar no plenário os debates, ou será uma sessão fechada, secreta, como foi a sessão que, meses atrás, livrou a cara do ministro Dias Toffoli, sobre quem pesavam suspeitas graves também no caso Master. A pressão da ala do Supremo, que reúne os ministros Gilmar Mendes, Flávio Dino e Alexandre de Moraes, para que as sessões da semana que vem sejam a portas fechadas, é violenta. Por tudo o que o ministro Fachin já disse sobre a importância da transparência para tentar resolver essa crise do Supremo, é de esperar que ele não decida por uma sessão secreta. E essa decisão está nas mãos dele. Porque seria um tiro na credibilidade, tiro no peito na credibilidade do Supremo, seria um fator gigantesco de desgaste do Supremo, Milton Cássio, diante dos brasileiros. Seria uma espécie de tapa na cara. Tem outra interrogação bastante relevante sobre as sessões da semana que vem, que é se vai ser declarado válido o relatório da Polícia Federal que revelou aqueles diálogos entre o Daniel Vorcaro, o banqueiro Daniel Vorcaro, e o ministro Alexandre de Moraes, que são diálogos, não custa a gente repetir, que mostraram uma relação imprópria, promíscua entre o ministro e o banqueiro. A PGR já disse, já se manifestou que o relatório deveria ser considerado nulo, que ele não poderia ter sido produzido. Bom, se o relatório for considerado nulo pelo plenário, não há como se chegar ao que realmente interessa na semana que vem, Milton, que é a decisão pelos ministros sobre se será dada a autorização para que o Alexandre de Moraes seja investigado, para que seja aberta uma investigação contra ele. Tem ainda uma terceira interrogação importante, Milton e Cássio, que é a seguinte: será que todos os 10 ministros da corte vão poder votar? A gente tem pelo menos 2 ministros sobre os quais essa pergunta faz sentido, que é o Alexandre de Moraes e o Toffoli. O Toffoli porque, já meses atrás, ele se declarou suspeito de participar de qualquer julgamento do caso Master. E, obviamente, o Alexandre de Moraes, vai ser um escárnio se o Alexandre de Moraes puder votar, uma vez que ele é quem está sendo, no fim das contas, julgado. Mas o fato é que isso não está definido ainda, ele quer votar. Agora, quem vai definir formalmente se ele vai poder votar é o próprio plenário do Supremo, com base em discussões que vão acontecer na própria sessão de terça-feira que vem. Enfim, Milton e Cássia, ainda tem muitas pontas em aberto nessa história. E, para fechar aqui meu comentário, eu vou fazer duas observações. Primeiro, o Supremo ele vai se afundar, se não votar pela abertura de uma investigação sobre o Alexandre de Moraes, varrer para debaixo do tapete essa questão, destrói de vez a credibilidade do Supremo. E, em segundo lugar, é indiscutível o impacto que uma decisão, eventualmente favorecendo o ministro Alexandre de Moraes, o impacto que essa decisão teria na eleição presidencial. Porque, se isso acontecer, o grande beneficiado será, obviamente, o candidato Flávio Bolsonaro.
0: Bom, tudo isso nós estamos acompanhando e, com certeza, a qualquer momento teremos outras novidades. E a gente espera que essas dúvidas também sejam sanadas o mais breve possível para que a gente saiba como vai funcionar esse processo. O fato é que, pela própria explicação que você nos traz, fica muito claro porque você começou dizendo o seguinte: não será uma sessão, serão pelo menos 3 sessões. Isso se estenderia pela semana que vem toda, se é que isso não vai se esticar ainda mais. A ver como ficará esse processo. Obrigado pela sua análise aqui, suas informações. Lauro, bom dia para você.
1: Bom dia para você, Milton, para você também, Cássia, para os ouvintes, um bom fim de semana.
2: Bom fim de semana, Lauro. E nós voltamos à capital federal, voltamos a informar agora com o João Rosa, que tem mais informações a respeito destes documentos do caso Master que foram liberados nesta madrugada pelo Supremo. Ele tem detalhes especialmente no que tange a relação de Daniel Vorcaro com servidores do Banco Central. João Rosa, bom dia.
3: Bom dia, Cássia. Bom dia a todos os ouvintes. É isso mesmo. Relatórios da Polícia Federal que foram tornados públicos nesta sexta-feira apontam que 2 servidores afastados do Banco Central atuaram como consultores informais do empresário Daniel Vorcaro, dono do Banco Master. Segundo a PF, Paulo Sérgio Neves de Souza e Beline Santana teriam oferecido orientações ao banqueiro, revisado documentos sensíveis e atuado em assuntos relacionados à supervisão bancária em favor do Banco Master. Os documentos também apontam que Vorcaro teria feito pagamentos aos 2 servidores. Um dos relatórios mostra, por exemplo, diálogos entre Vorcaro e Paulo Sérgio. Em uma das mensagens, Paulo envia ao banqueiro a portaria que registra sua promoção para chefe adjunto do Departamento de Supervisão Bancária do Banco Central. O setor é responsável por monitorar o capital e a liquidez dos bancos, além de acompanhar práticas de gestão e controles internos das instituições financeiras. Em outra conversa, Paulo orienta Vorcaro a concentrar a estratégia do Banco Master para tentar comprar o WillBank, que poderia ampliar a oferta de serviços de pagamentos e contas correntes. O Banco Master, em conjunto com a REAG Investimentos, havia adquirido o WillBank em fevereiro de 2024. Em janeiro deste ano, o Banco Central decretou a liquidação do WillBank, banco digital que é voltado principalmente para pessoas com pouco acesso ao sistema financeiro tradicional. Já em outubro de 2025, Beline, que havia sido chefe do departamento responsável pela supervisão bancária, criou um grupo de mensagens com Vorcaro e Paulo Sérgio. Na primeira mensagem, Beline afirma que havia criado o grupo no intuito de facilitar a interlocução. Os relatórios também detalham mensagens relacionadas a pagamentos de Beline. Em outubro de 2024, os relatórios apontam que Vorcaro teria pago cerca de R$ 760 mil para Beline. As conversas sobre os pagamentos também se estendem ao longo de 2025. Outro ponto destacado pela Polícia Federal envolve uma reunião com diretores do Banco Central. Segundo o documento, em 17 de outubro de 2025, policiais federais se reuniram com integrantes da direção do Banco Central justamente para tratar da investigação que estava em andamento envolvendo o Banco Master. 4 dias depois, Daniel Vorcaro registrou no celular os nomes dos representantes da Polícia Federal que participaram desse encontro que, em tese, seria super sigiloso. Cássia.
2: Muito obrigada. Esse foi o João Rosa falando conosco direto de Brasília, às 8h17.
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2: 8h20.
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5: Na CBN Joinville, agora são 8 horas e 25 minutos, 8 e 25, para você que está nos acompanhando, hora de falar de esporte por aqui, dentro do Atualidade Esportiva.
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5: Bom, a gente começa a Atualidade Esportiva falando sobre o JEC Futsal, que esteve em quadra ontem pela terceira rodada, aliás, terceiro jogo do JEC, na Taça Brasil de Clubes de Futsal. O Joinville esteve em quadra, jogou contra a equipe do Russas e conseguiu uma vitória histórica, maior goleada da história do JEC Futsal, 17 a 0, encaminhando também a ponta da tabela do Joinville nessa competição, né, que é a competição que o Joinville está disputando, que é a Taça Brasil de Clubes. Vitória histórica do Joinville, portanto, ontem, jogando lá em São João do Jaguaribe. Teve alguns jogadores que foram os destaques, né, dessa equipe, que marcou 17 gols. O Kevin, por exemplo, foi eleito, né, o cara do jogo, por quem estava lá no ginásio, também toda a organização. Eu vou passar essa lista aqui, gente, dos jogadores que marcaram os gols do Joinville nessa vitória pelo placar 17 a 0. Foram 3 gols do Kevin, 3 gols do Fernando, 3 também do Pedro Rei, 2 gols anotados pelo Dieguinho, 1 do Rafael Remy, Guilherme, Xuxa, Jacaré e também gols de Brian e Pinheiro. Nesta sexta-feira, na última rodada, o Joinville enfrenta a equipe do Minas para confirmar a liderança do grupo, avançando assim para a semifinal, que acontece amanhã, e a final prevista para domingo, se o Joinville conseguir essa vaga. Então, claro, transmissão aqui da CBN em Joinville. Bom, gente, agora são 8 horas e 27 minutos, seguindo por aqui, falando de esporte, falando de Joinville, falando do JEC Campo, que entra em campo amanhã na Copa Santa Catarina, jogo válido pela terceira rodada. O Joinville, lá no estádio João Marcato, recebe a equipe do Ercílio Luz, porque no estádio João Marcato o Joinville é mandante lá, né? Então o Joinville está recebendo o Ercílio Luz lá no estádio João Marcato para esse jogo da terceira rodada. O Joinville vem de vitória, venceu na semana passada o time do Blumenau, tenta contra o Ercílio Luz a segunda vitória para permanecer dentro do G4, grupo dos 4 times que avançam à próxima fase da Copa Santa Catarina. O adversário do Joinville, o Ercílio Luz, venceu na estreia a equipe do Metropolitano, porém folgou na segunda rodada. A gente lembra, né, que tem sempre um time que folga na rodada, porque são 9 clubes que estão disputando a Copa Santa Catarina. Essa rodada, além do jogo do Joinville contra o Ercílio Luz, também tem Figueirense na ação, amanhã às 3 da tarde no estádio Orlando Scarpelli, e no domingo às 3 da tarde tem Santa Catarina e Marcílio Dias, e às 7 da noite tem Barra e Blumenau. O Metropolitano é quem está folgando nessa rodada. E ainda falando de Copa Santa Catarina, a classificação tem o Marcílio Dias com 6 pontos, ainda no G4 Santa Catarina com 4, o Ercílio com 3 e o Joinville também com 3 pontos. Caso o Joinville vença essa partida, ultrapassa a equipe do Ercílio e aí vai ficar dentro do G4. Na quinta posição tem o Nação com 1, o Barra com 1 e também tem na sétima colocação o Figueirense com 1 ponto. E por enquanto quem não pontuou foi o Blumenau e também o Metropolitano. Bom, e para fechar por aqui as informações da nossa cidade, destaque claro para a primeirona joinvilense, que tem no domingo a última rodada da primeira fase. Serrana e Caxias jogam lá na Serrana. Tem Cercos e Aviação lá na Cercos. NB e América jogam lá na Vila Paranaense. Piraberaba e Palmeiras jogam no Oscar Castelo em Piraberaba. Panágua e Serbi jogam lá na Associação dos Moradores do Loteamento Nova Joinville, no Ademar Garcia. E também tem lá no ACM Estacaville e Pará jogando lá no Ernestão. Classificação de momento, o América já garantiu a classificação, a primeiro colocado com 22 pontos. A Cercos tem 20, NB tem 20 e fecha o G4 Caxias com 16. Palmeiras, já classificado, tem 16 pontos. Panágua, também já classificado na sexta posição, tem 16 pontos. E aí brigam pelas últimas duas vagas. Aviação com 14, Sebre com 14 e ACM Estacaville com 12. Piraberaba, Serrana e Pará já estão no mata-mata contra o rebaixamento. Então os 8 primeiros avançam à fase mata-mata e depois os últimos 4 ali vão disputar os playoffs do rebaixamento. Agora são 8:30, a gente vai voltar em rede com Milton Jung e a Cássia Godoy dentro do Jornal da CBN. Daqui a pouquinho tem mais informações.
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Sexta-feira, 11 de setembro de 2026. Mensagens obtidas pela Polícia Federal detalham como o ex-banqueiro Daniel Vorcaro acionava um grupo particular ligado à

0: indiano, Narendra Modi, durante visita de 3 dias a Nova Delhi. A cúpula reúne líderes como o presidente chinês Xi Jinping e o iraniano Massoud Pezeshkian para tratar das guerras na Ucrânia e no Oriente Médio. Lula não vai ao encontro e o Brasil será representado pelo ministro das Relações Exteriores, Mauro Vieira. Termina hoje o prazo para a entrega do estudo encomendado pela FIFA sobre a possível expansão da Copa do Mundo de 48 para 64 seleções a partir da edição de 2030. A proposta foi apresentada pela Conmebol no ano passado. O estudo considera benefícios comerciais, mas também riscos, como queda na qualidade da competição e calendário mais apertado. A Copa de 2030 será disputada principalmente em Espanha, Portugal e Marrocos, com partidas de abertura na Argentina, no Paraguai e Uruguai. No horário de Brasília, 8h34.
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1: Hoje, na série 50 debates para o Brasil, nós vamos discutir o fim das saídas temporárias de presos. E participam desse debate procurador César Dario Mariano da Silva, procurador de Justiça do Ministério Público de São Paulo, professor de Direito Penal e Processual Penal, e o doutor Renato Vieira, mestre e doutor em Direito Processual Penal e ex-presidente do Instituto Brasileiro de Ciências Criminais. Procurador César Mariano da Silva, muito obrigado pela sua gentileza ter aceitado o nosso convite. Um bom dia para o senhor.
2: Bom dia, Milton. Bom dia, Cássia. Bom dia, doutor Renato. Bom dia aos telespectadores.
1: Renato Vieira, muito obrigado pela sua gentileza também de estar conosco. Bom dia.
3: Eu é que agradeço, Milton, Cássia. É um prazer estar aqui com vocês. Bom dia também, doutor César, e a quem está nos assistindo.
1: E eu lembro que, conforme combinado previamente, serão feitas duas perguntas para cada um de vocês e que vocês terão até 2 minutos para cada uma das respostas. Começa com o procurador César Mariano da Silva. Procurador, que evidências mostram que as saídas temporárias aumentam a criminalidade e colocam a população em risco?
2: Eu trabalhei nessa área por mais de 15 anos. Então, eu posso dizer, na prática, que nós tínhamos um índice de evasão, isso daí é comprovado, cerca de 4%. E quando pensamos em 4% em cada saída temporária de 30 mil presos, nós temos 1.200 presos, e quase 5 mil presos ao ano. Então, são 5 mil presos a mais na rua. Há também evidências de que muitos desses presos praticavam outros delitos. E, sem dúvida nenhuma, se nós tivermos mais presos na rua e a grande maioria deles sem a devida fiscalização, nós teremos

0: o aumento da prática de crime, sem contar a sensação de insegurança que as pessoas tinham. Nas épocas festivas, as pessoas faziam, se aproveitavam, abriam as portas do inferno. E é verdade. Então, nós, da forma como a saída temporária era implementada, praticamente todos os presos tinham direito a ela desde que tivessem na saída temporária. Nós, no regime semiaberto, nós não tínhamos uma fiscalização eficiente e nem se analisava se os presos estavam em condições ou não de retornar ao convívio social. Eu não sou favorável à proibição absoluta. Eu sou favorável a que presos sem periculosidade, que haja regime em que haja exame criminológico, que tenham cumprido determinado tempo de pena, determinados crimes, sem violência, sem grave ameaça, vedado aos crimes hediondos, com realização de exame criminológico, e presos que tenham bom comportamento carcerário e monitorados eletronicamente, tenham direito à saída. Mas estou contra a vedação absoluta, mas também sou totalmente contra o liberou geral que havia antigamente.
1: Professor Renato Vieira, como justificar a saída temporária diante das fugas e dos crimes cometidos por presos durante o benefício?
2: Bom, o doutor César tocou num ponto importante, que é a questão da fiscalização. Ele tocou em vários pontos importantes, na verdade. A questão da fiscalização, a questão do número, e que nós estamos discutindo aqui. Então, vamos a eles. De fato, os dados da Secretaria Nacional de Políticas Penais oscilam entre 4% e 5% dos presos em saída temporária que poderiam cometer essas irregularidades no retorno. Dentre essas irregularidades, há atrasos no retorno. Então, não se pode generalizar para dizer que, pelo fato de não ter voltado durante o tempo combinado e aprazado para o retorno à situação prisional, haja essa prática indiscriminada de crimes e que gera a sensação de insegurança. O segundo aspecto, que o doutor César também colocou, é a questão da fiscalização. Nós temos, primeiro, um número excessivo de presos no Brasil, uma situação vexatória, um estado de coisa inconstitucional, o Supremo já declarou isso, temos um número excessivo de presos. Segunda coisa, a falta de fiscalização supõe que a resposta seja uma política do Estado, e não castrar um benefício concedido a quem está, e por estar, pela lei, já no regime semiaberto, já está próximo à reaquisição do convívio social em liberdade quase plena, está em vias de ser reintegrado à sociedade. Quando nós castramos esse benefício, nós estamos tirando a possibilidade de uma progressão do regime como manda a Constituição, que é da individualização da pena. Nós estamos tornando o regime semiaberto próximo ao regime fechado. E se nós tornamos um regime semiaberto, que é o regime onde as pessoas têm direito a essa reaquisição de um convívio mais próximo da liberdade, se nós tornamos isso mais próximo do regime fechado, nós estamos tornando a pena uma pena cruel, nós estamos ferindo a individualização da pena e nós estamos, por incrível que pareça, tornando a situação ainda mais perigosa. Porque a periculosidade, as facções nascem nas prisões. E se nós estamos tirando a oportunidade de um retorno ao convívio com fiscalização adequada, nós estamos sendo contraproducentes em todo o espírito de individualização da pena.
3: Procurador, quero ouvi-lo a respeito desta questão. Restringir as saídas temporárias significa alterar esse princípio da individualização da pena?
0: Veja que a legislação ela não proibiu totalmente. O preso tem direito a sair para estudo, né? O regime, o ensino médio, ensino profissionalizante, ensino superior. E a individualização da pena nessa situação, ela está sendo observada. Como eu já disse, eu sou favorável para que não seja suscitado isso no Supremo Tribunal Federal, que não haja uma vedação absoluta, que haja a possibilidade daqueles presos que não sejam perigosos, em que o índice de reincidência será diminuto e que a probabilidade de evasão é pequena. Então, eu sou favorável à alteração nesse sentido, justamente para que não se diga que está havendo violação e individualização da pena. Veja bem, a pena ela não tem apenas a finalidade de ressocialização. Ela tem a finalidade também de dizer às outras pessoas, olha, não pratiquem crime, senão vocês serão punidos. É o efeito inibitório dissuasivo da pena também. Então, nós temos que observar bem isso. Então, não está sendo violada a individualização da pena, por quê? Ele está sendo progredido. Ele está sendo progredido do fechado, se for o caso, do semiaberto e do semiaberto para o aberto. A grande realidade é o seguinte, o preso, há presos que podem ser ressocializados, há presos que não querem ser ressocializados e aqueles presos que nunca serão ressocializados, que são aquelas pessoas chamadas de criminosos profissionais. Então, isso não viola, no meu modo de ver, a ressocialização da pena, porque nós temos o sistema progressivo de regime e a possibilidade do preso estudar se quiser.
3: Doutor Renato, como conciliar essa questão da individualização da pena com o controle da evasão dos presos que não retornam para o sistema prisional depois da saída temporária?
2: Eu vou retornar ao ponto da fiscalização. Essa alteração legislativa que acabou sendo cumprida em 2024, ela teve início há muito tempo atrás, em 2011, com um projeto que ainda nem era esse projeto estrepitoso desse personagem Guilherme de Ritchie, que saiu da Secretaria de Segurança Pública para assumir um cargo de deputado para depois voltar a ser secretário de Segurança Pública. Em 2011, com o projeto originário, o grande mote era o monitoramento desses presos nessa fase final do regime. Então aí nós temos já uma possível resposta que abre um debate sobre a razoabilidade de nós sairmos colocando tornozeleira eletrônica em todo mundo no regime semiaberto ou às vezes até no aberto. Esse é um ponto. Mas esse é um ponto que responde uma parte da pergunta, Cássia, que é da fiscalização. Um outro ponto da fiscalização, mesmo com essa alteração, reside no seguinte: se o sujeito volta atrasado, se há alguma irregularidade, ele comete uma falta grave no cumprimento da pena e ele regride de regime pela lei brasileira. Ele volta para o fechado, portanto. Isso é sabido da lei de execução penal. Então, é uma questão de fiscalização do poder público. Nós não podemos imaginar que, pelo fato da pessoa estar presa no regime A, B ou C, o poder público vai deixar de fiscalizar. É ônus. Aliás, é responsabilidade tratar as pessoas com a sua dignidade durante todo o tempo em que elas estão entregues aos aparatos do Estado. Quando houve esse debate, o governo, com razão, no meu sentir, vetou esses dispositivos alterados, porque, por exemplo, o que se vetou aqui, o que se castrou aqui, foi o contato, a visita à família. A visita à família é nitidamente um passo para o retorno ao convívio social. Um outro dispositivo, participação em atividades que concorram para o retorno social, são aspectos nítidos que facilitariam ou facilitavam o retorno tranquilo ao convívio social. Nós temos as situações mais dificultosas, de pessoas que são de fato perigosas, mas nós não podemos fazer uma tábula rasa, na minha opinião, do que acontece em situações realmente excepcionais, e sempre haverá, para a partir disso rotularmos e castrarmos e fazermos com que na prática não haja mais regime semiaberto no Brasil, que foi o que aconteceu com essa alteração legislativa.
1: Professor Renato Vieira, procurador César Mariano da Silva, muito obrigado pela oportunidade que vocês nos oferecem de podermos ouvir estes argumentos para que as pessoas tirem suas próprias conclusões sobre este tema proposto hoje aqui no 50 Debate para o Brasil. Muito obrigado pela participação de vocês. Nós temos agora 8 horas e 47 minutos e nós seguimos a cobertura trazendo todas as informações que estão sendo divulgadas agora a partir dos diferentes processos que tiveram seus sigilos abertos e muitos deles envolvendo caso Master, mas também o caso Dark Horse.
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1: Falei aqui do caso Dark Horse, porque a informação que a Rani Veloso está nos trazendo é sobre este caso. Rani, o que você já tem aí de apuração?
4: É isso mesmo, Milton. A gente conseguiu aqui confirmar e ter acesso à peça que dá determinação para abertura de investigação contra o senador Flávio Bolsonaro, candidato à presidência da República. O ministro do Supremo Tribunal Federal, André Mendonça, determinou essa abertura de inquérito no dia 22 de julho deste ano. O caso envolve o financiamento do filme Dark Horse sobre o ex-presidente Jair Bolsonaro. A peça aqui diz que a Polícia Federal vai apurar os crimes de lavagem de dinheiro, evasão de divisas e corrupção. O pedido de investigação teve o aval da Procuradoria-Geral da República. Como eu disse, a decisão do ministro é de julho, mas só agora a gente teve acesso a essa peça. Mas, Milton, não temos acesso sobre o teor das investigações, o que que os policiais já levantaram até agora. A gente relembra que Flávio Bolsonaro, de acordo com mensagens reveladas pelo Intercept Brasil, em maio, pediu 131 milhões de reais ao ex-banqueiro Daniel Vortaro, do Banco Master, para o filme sobre o pai dele. E as planilhas da Polícia Federal apontam que mais de 61 milhões de reais teriam sido pagos. O inquérito investiga se o dinheiro do banco, que já é investigado por fraudes, foi enviado à produtora por meio daquele fundo Heaven Gate, que fica nos Estados Unidos, e é administrado pelo advogado do irmão dele, o ex-deputado Eduardo Bolsonaro. E por isso a polícia quer saber se a verba também bancou as despesas do ex-deputado que permanece nos Estados Unidos. A gente lembra que nessa semana o STF homologou a delação premiada do operador do mercado financeiro Antônio Carlos Freixo Júnior, conhecido como Mineiro, que confirmou repasses de mais de 12 milhões de dólares para o fundo nos Estados Unidos a pedido de Daniel Vortaro. Ele era o intermediador desses repasses à produção do filme Dark Horse, através da empresa dele, a Entre Investimentos e Participações. Inclusive, aqui nesse despacho do ministro André Mendonça, que só são apenas duas páginas, né, ele frisa que a Polícia Federal requer a instauração de uma petição sigilosa vinculado a esse inquérito para apurar possível prática desses crimes, né? Repito, lavagem de dinheiro, evasão de divisas, corrupção e outros delitos correlatos que teriam sido praticados em tese pelo senador Flávio Bolsonaro nesse contexto de financiamento para a produção do filme Dark Horse. Inclusive a PGR, né, reforço, não se opôs à abertura do inquérito, e ele também fala que na representação da Polícia Federal e a concordância da PGR, ele autoriza, né, através do artigo do Regimento Interno do STF, a instauração desse procedimento de investigação. Mas, Milton, é como eu falei, né, ele autorizou, a gente teve acesso aqui a esse documento, mas as informações dessas investigações continuam sob sigilo. Vamos aguardar se haverá uma nova decisão para que venha à tona todas as informações que foram apuradas até esse momento. Só lembrando que ontem, em Roraima, Flávio Bolsonaro negou irregularidades e disse que não há um centavo de dinheiro público no filme e que a produção foi totalmente privada. Milton?
1: O despacho, portanto, de André Mendonça está disponível porque foi incluído no inquérito principal do caso Márcia, mas a investigação focada em Flávio Bolsonaro segue sob sigilo. Parte das investigações estão em sigilo. Tem este caso do filme Dark Horse ainda. Outra petição que não teve o sigilo levantado foi a que investiga a relação entre o senador Jacques Wagner e o ex-sócio do Banco Master, o Augusto Ferreira Lima. Mendonça também manteve sob sigilo a investigação revelada pela Polícia Federal no relatório de inteligência enviado para o ministro Alexandre Moraes sobre Antônio Rueda e ACM Neto. 8h52.
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6: Apex Brasil e a Confederação das Indústrias Indianas assinaram um acordo que prevê a ampliação do comércio e atração de investimentos entre os países. 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
9: Oito e 56.
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2: Sexta-feira, 11 de setembro de 2026. O ex-banqueiro Daniel Forcaro ajudou a custear viagens e idas à Disney para servidores do Banco Central, que, segundo a Polícia Federal, agiam como empregados dele. Paulo Sérgio Neves de Souza e Beline Santana ocupavam cargos na área de supervisão bancária e teriam atuado em defesa dos interesses do Banco Master. Em um dos casos, Paulo Sérgio repassou a Forcaro informações sobre uma reunião que o banqueiro teria com o diretor de fiscalização do Banco Central. Os detalhes aparecem em documentos do caso Master, que tiveram o sigilo retirado pelo ministro do Supremo, André Mendonça. Quase 3 mil drones iluminaram o céu de Nova York para homenagear as vítimas dos ataques de 11 de setembro de 2001. Os pontos de luz recriaram o contorno das Torres Gêmeas sobre o porto da cidade. Cada drone representou uma das pessoas mortas nos atentados. A apresentação ocorreu na véspera da data que marca os 25 anos dos ataques. Em 2001, aviões sequestrados pela Al-Qaeda atingiram o World Trade Center e o Pentágono, enquanto uma quarta aeronave caiu na Pensilvânia. A seleção brasileira feminina de vôlei conquistou a terceira vitória e manteve a invencibilidade no pré-olímpico sul-americano. A equipe venceu a Colômbia por 3-0. O campeão do torneio garante vaga antecipada nos Jogos Olímpicos de Los Angeles em 2028. O destaque da partida foi o terceiro set, vencido pelo Brasil por 36-34. A seleção lidera a competição com 9 pontos e volta à quadra neste sábado contra o Chile. No horário de Brasília, 9:06.
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2: Muito bom dia, são 9:07. Estamos no ar com o Notícia na Manhã. 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A temperatura aqui em Joinville, numa manhã que já teve sol, é de 20 graus, tempo nublado, vai fechando o tempo aqui no Morro do Mirante. A previsão é que tenhamos novamente chuva. A variação é de 18 a 24 graus e uma sensação de abafamento nesta sexta-feira. Estamos no ar para destacar que é a notícia aqui em Joinville e região. O primeiro destaque vem com o João Gabriel.
3: Serviços de requalificação de vias para futuro binário na região industrial de Joinville são iniciados. Os detalhes a gente traz daqui a pouco no Notícia na Manhã.
2: Combinado, agora o destaque é da Giovana Franco.
4: Cheias dos rios deixam 117 pessoas desabrigadas e outras 43 desalojadas em Três Barras. Daqui a pouco a gente atualiza todas essas informações aqui no Notícia
2: na Manhã. Tem também a Poliana Rodrigues.
5: Bom dia. Mulher de 38 anos que fingiu ter 12 para ser adotada por uma família em Joinville teve a prisão domiciliar autorizada. Amanda Maria Souza de Oliveira foi condenada por estelionato e falsa identidade após ser acolhida, passando-se por adolescente vítima de abusos. Em instantes, eu trago todos os detalhes.
2: É, o caso da falsa adolescente volta a ser notícia. Lisandra Oliveira, qual é o seu destaque?
6: Canoinhas cancela a festa de aniversário por risco de enchente e mantém equipes mobilizadas para atender áreas vulneráveis.
2: Os destaques do esporte chegando com Raulino Dalcin.
7: Joinville faz 17-0 e alcança sua maior goleada na história da Taça Brasil. O time precisa apenas de um empate hoje para chegar à semifinal. Com mudanças no ataque e entrada de Luiz Otávio no meio-campo, Diego Souza encaminha Joinville para encarar o Ercílio Luz. Primeirona define as duas últimas vagas para a próxima fase. Três times brigam por essas duas vagas na rodada de domingo. Flamengo vence na altitude e encaminha a classificação para a semifinal da Libertadores.
2: E agora as informações do trânsito. Israel Antunes, conta pra gente.
8: Bom dia, Kleber. Bom dia, todo mundo está nos acompanhando na programação do Notícia na Manhã. Kleber, amanhã relativamente tranquila, a gente teve algumas ocorrências registradas, mas nada que chamou tanta atenção aqui no perímetro urbano da cidade. Porém, na rodovia BR-101, para quem vai em direção ao Paraná, nós tivemos uma ocorrência de um caminhão que acabou saindo da pista no quilômetro 6, para quem vai em direção a Curitiba. Eu vou colocar na tela agora, Kleber, para quem está nos acompanhando pela live no YouTube da CBN Joinville, a instabilidade que nós temos. Nesse momento chove bastante ali na região do bairro Vila Nova. Aqui no Saguaçu não está chovendo, mas lá no bairro Vila Nova chove bastante nesse momento, na região ali do pórtico de Joinville. Em ambos os sentidos está circulando. E Kleber, chama atenção esse tempo, né? Chamar atenção.
2: E é curioso, né, Israel? Porque eu saí aqui
8: Eu vi que tu levantou
2: da bancada, mas não tem chuva aqui. A quantidade de chuva que está caindo neste momento lá na região do pórtico é muito grande, né? E aqui fechou o tempo, né? Tinha um sol tímido de manhã, né? Mas já se foi.
8: E eu vou
2: mas
8: falar, não tem chuva. Tá, até quando olhei de novo, será que essa câmera não está travada de ontem, né? Mas não, é de agora mesmo, porque tem os carros circulando por ali. E aí, Kleber, só para ilustrar para quem está nos ouvindo, só não está vendo a imagem, né? Pórtico de Joinville chovendo bastante forte nesse momento. Em ambos os sentidos tem fluxo de veículos na rodovia BR-101, mas não tem fila. Então aquele trânsito um pouquinho mais lento lá na rodovia BR-101 no trecho norte, para quem vai em direção ao Paraná, uma das faixas foi liberada, a faixa da esquerda, o pessoal poder fazer a circulação. Então no perímetro urbano é que nós temos algumas ocorrências, eu vou citar por aqui, ó. Carro e moto na Avenida Plutão, que é lá no bairro Jardim Paraíso. Foi agora 8h54 em que o corpo de bombeiros foi acionado para atender essa ocorrência. Um pouquinho mais cedo, um acidente na SC-418, lá no bairro Piraberaba. Esse acidente foi agora há pouco. Deixa eu até buscar por aqui o mapa para ver se tem lentidão lá na SC-418. Não é no trecho da serra, tá, gente? É apenas na rodovia mesmo, ali antes da serra, que tem uma ocorrência de acidente entre dois carros. Também um outro acidente, um pouquinho mais cedo, foi na rua Cláudio Lopes, que fica lá na região do bairro Aventureiro. Então essas são as ocorrências que aconteceram na última hora aqui em Joinville, que o Corpo de Bombeiros precisou ser acionado. Então a gente vai ficar em alerta em relação a isso. Nesse momento ainda, como eu falei, tem lentidão em alguns pontos da cidade. Destaque para a Zona Sul de Joinville, principalmente ali na Rua São Paulo e também na Rua Florianópolis. São os principais pontos por aqui e também na região central. E aí eu falo da Rua Blumenau e também da Rua Doutor João Colim. Pessoal que está circulando, Kleber, pode participar, tá? Viu algo no trânsito, quer compartilhar com a CBN, manda recado, manda mensagem no 99972-3493. Momento que a chuva que estava no bairro Vila Nova chegou agora aqui no bairro Saguaçu, Kleber Grabowska.
2: Não deu tempo de terminar o boletim, né? Ela veio. Tava estranhando, não tava chovendo, ela veio. Bom, você tava falando de trânsito, deixa eu chamar a Fernanda Silva para trazer mais detalhes da redação. Começando, Fernanda, com esse acidente com a carreta lá em Garuva. Bom dia.
9: Bom dia, pessoal. Hoje de manhã aconteceu um acidente na BR-101 em Garuva que interditou o trecho da rodovia. Uma carreta ficou parcialmente pendurada em um viaduto. O caso aconteceu no quilômetro 6 da rodovia e causou impactos no trânsito. Conforme a Polícia Rodoviária Federal, por volta das 7h30 da manhã, as pistas sobre o viaduto de Garuva foram totalmente interditadas por conta do acidente, que teve apenas danos materiais. Equipes da PRF e da Arteris Litoral Sul atuavam no local para remover o veículo. Já por volta das 8h30 da manhã, as pistas foram parcialmente liberadas, sendo que no sentido sul, apenas uma faixa continuava bloqueada e o trânsito fluía pelas demais faixas. Ainda assim, somava-se cerca de 6 quilômetros de filas por conta da lentidão no trecho. Aqui é Fernanda Silva para a CBN.
2: Muito obrigado, Fernanda Silva. Seguindo com a reportagem, João Gabriel está em condições já, Israel? Ainda não? Então deixa eu chamar a Giovana Franco para falar da situação em Três Barras, né? Um alagamento, uma inundação que vai tomando um grau maior e uma preocupação constante, porque a previsão é de mais chuvas nos próximos dias, né? A possibilidade, inclusive uma das manchetes do AN é a previsão do tempo em Santa Catarina. Ciclone deixa Santa Catarina em alerta nesta sexta para temporais severas com vento de 90 km por hora. Qual é a situação lá em Três Barras, Giovana?
4: Em Três Barras, 117 pessoas atingidas pelas cheias dos rios Canoinhas e Negro estão atualmente acolhidas em abrigos públicos do município. Outras 43 pessoas estão desalojadas e permanecem em casas de parentes ou em imóveis que alugaram para se proteger. Com isso, o número total de pessoas atingidas pelas cheias chega a 160. A situação é acompanhada pelas equipes municipais que vêm realizando ações de apoio às famílias e monitoramento das áreas de risco. A elevação dos rios foi provocada pelas chuvas registradas na região, inclusive em municípios vizinhos. A orientação para quem mora em áreas sujeitas a alagamentos é deixar os locais de risco de forma antecipada, sem esperar que a água atinja os imóveis. Em Três Barras também são realizadas rondas preventivas nos períodos da manhã e da tarde e o município oferece apoio para o transporte de móveis e outros pertences entre 6 da manhã e 6 da tarde. Moradores que precisarem de auxílio podem entrar em contato com o plantão da Defesa Civil de Três Barras pelo telefone 479-9156-7079. Em situações de emergência e necessidade de resgate, o Corpo de Bombeiros deve ser acionado pelo 193. Giovana Franco para a CBN Joinville.
2: Obrigado, Giovana. Lisandra Oliveira traz mais informações sobre essa instabilidade, a chuva na região. Esse mau tempo provoca o cancelamento das festividades de aniversário em Canoinhas.
10: Bom dia, pessoal. A Prefeitura de Canoinhas cancelou a festa em celebração ao aniversário do município, que seria realizada neste sábado, dia 12, na Praça Lauro Miller. A decisão foi tomada diante do risco de enchente após o volume de chuva registrado nos últimos dias e também pela elevação dos rios. Segundo a Prefeitura, o cancelamento não está relacionado apenas à previsão de chuva para amanhã. A preocupação também é com a situação dos rios e a possibilidade de que eles saiam do leito e atinjam áreas habitadas. As equipes municipais estão concentradas nas ações emergenciais. A Secretaria de Infraestrutura permanece nas ruas e seguirá de plantão durante todo o fim de semana. A Defesa Civil também mantém o monitoramento das áreas de risco e pode abrir abrigos caso seja necessário. No momento, não há pessoas em abrigos públicos, mas a Prefeitura informa que já auxiliou famílias em mudanças e que algumas pessoas deixaram suas casas para ficar com os familiares ou terceiros. A orientação da Defesa Civil é para que moradores de áreas de risco não esperem a água chegar às casas para pedir ajuda. Em caso de necessidade, a Defesa Civil de Canoinhas atende pelo WhatsApp 47-3621-6175. O número 479-9781-1568 recebe somente ligações. Em situações de emergência, o Corpo de Bombeiros deve ser acionado pelo número 193. A missa de aniversário do município está mantida para este sábado, às 8h30 da manhã, na Igreja Matriz. Lisandro Oliveira, para o Notícia na Manhã.
2: Obrigado, Lisandro Oliveira. Vamos acionar o repórter João Gabriel. A gente estava olhando aqui as imagens do pórtico de Joinville. A chuva deu uma parada, depois de uma pancada muito forte. E aqui no Morro do Mirante, a chuva que foi repentina também parou. E onde é que você se encontra, João Gabriel? Qual é o panorama da chuva?
11: Tudo bem, Kleber? Bom dia a você e a todos que nos acompanham. Região do bairro América, bem próxima aqui às reformas do ginásio Ivan Rodrigues, na rua Timbó, né? Quem volta em direção ao centro da cidade. No momento, a chuva também deu uma parada por aqui. Ela começou por volta das 9 horas da manhã. Estávamos com tudo montado para fazer ao vivo e com imagens também essa primeira entrada por aqui, até o tripé dentro do carro, Kleber, para ter uma ideia de como a chuva chegou realmente repentina na manhã de hoje. Não está nem direito, não está nem fechado direito, né? Foi tudo um pouco no susto. A chuva que chegou, deu uma passada, voltou a se intensificar e agora um pouco mais de forma de garoa aqui na região do bairro América, em Joinville. Temperatura e sensação térmica na casa dos 21 graus na manhã desta sexta-feira aqui na cidade. Como a gente destacou ontem em entrevista aqui no Notícia na Manhã com a Defesa Civil, seguem os alertas, né, deixados pela Defesa Civil ao longo dessa semana por conta do grande acumulado de chuva que pode ser registrado aqui na cidade. E ontem à tarde a Defesa Civil de Joinville elevou o plano com, que é o plano de contingência, para o nível amarelo, que é realmente o nível de estágio de mobilização. Então a Defesa Civil segue acompanhando a situação de Joinville aqui na cidade por conta dessas fortes chuvas. O acumulado, como a gente destacou ontem, para todo esse final de semana é de 85 milímetros aqui no município. Falamos de clima, falamos de tempo, trazer um pouco do trânsito aqui na manhã de hoje em Joinville. Trânsito tranquilo aqui na região do bairro América, tanto na Max Colim quanto na rua Timbó, onde falamos nesse momento. Claro, bastante veículos passando por aqui, por ser duas vias de principais acessos, né, de saída para o centro em sentido bairro ou sentido contrário, bairro em direção ao centro, mas o trânsito fluindo normalmente por aqui, sem nenhum ponto de atenção. A gente tinha, como de costume, mais quando viemos para cá, um ponto de atenção maior ali na rua Dona Francisca, né, por conta do sinaleiro, dessa rotatória juntando com a Max Colim, saindo da Hermann August Lepper também, mas é um trânsito normal, digamos assim, já aqui na cidade de Joinville. Situação na manhã de hoje bem tranquila aqui no nosso município, Kleber. Falando de trânsito, trago também detalhes de uma obra da Companhia Águas de Joinville que está programada para essa sexta-feira aqui na cidade. Apenas uma obra de melhoria de rede de água que pode, né, impactar o abastecimento e está impactando o trânsito na região do bairro Costa e Silva. É um serviço de interligação de redes de água, acontece na rua Juruti, próximo à esquina com a rua Sanhaçu, no bairro Costa e Silva. O serviço acontece hoje das 9 horas da manhã e deve se estender até as 4 horas da tarde desse 11 de setembro. Contando, né, um serviço de interligação de água, sempre com esse mesmo esquema, esse mesmo panorama, né? A via parcialmente interditada e o abastecimento de água em partes do bairro pode estar sendo impactado ao longo dessa sexta-feira. Conforme a Companhia Águas de Joinville publicou através das redes sociais, normalização do sistema prevista para o decorrer da noite de hoje. Aproveitar que falamos do trânsito, trago serviços também de requalificação asfáltica que acontece na zona industrial norte aqui de Joinville. Esse serviço que começou a ser realizado nesse mês e tem prazo de conclusão de 12 meses para ser executado aqui em Joinville. Esse serviço específico, Kleber, acontece nas ruas Edmundo Dobrava e também na Rua dos Franceses, né, que vão fazer parte de uma rotatória ali com a Rua Dona Francisca para a formação de um binário. Essas vias, elas partem de acesso à Dona Francisca, à BR-101. Então, são vias que costumam receber muitos caminhões, né, que impactam e acabam prejudicando ainda mais o asfalto. Nessa semana, eu estive andando ali pela rua Edmundo Dobrava para acompanhar o aniversário de 70 anos da Docol. Até estava conversando com a Giovana Marques, nossa colega do NSC Total, que foi comigo a essa pauta, que a via realmente está muito impactada por conta, né, desse grande movimentação de caminhões, de maquinários ali pela região, por ser uma via de acesso às empresas, à zona industrial norte de Joinville, tanto quem sai a BR-101 tentando acessar a Dona Francisca, quanto quem faz o movimento contrário, quem vai da Dona Francisca tentando acessar a BR-101. Então essas vias, a Edmundo Dobrava e a dos franceses, passando por esse serviço de requalificação, prazo, como eu disse, de conclusão é de 12 meses, um custo de 19,2 milhões de reais em contratação pelo governo do estado. Na atual fase das obras, estão previstas algumas interdições parciais no trânsito nessas ruas. Conforme a Secretaria de Estado da Infraestrutura, o tráfego terá o sistema de pare e siga ou desvio de veículos com sinalização e orientação ali para os motoristas que passam pela região. Enquanto a gente acompanha o aniversário, essas interdições não estavam sendo realizadas, mas fica um alerta para os motoristas que passam ali pela região, um pouco mais próximo ali ao Parque Perini, que essas interdições podem acontecer então nas próximas semanas, nos próximos meses, devido a esses serviços. Essas alterações terão os horários, então, para acontecer, serão entre as 8h30 da manhã e as 4h30 da tarde, durante, né, os horários das obras. As obras iniciaram na semana passada e fazem parte do primeiro lote da ampliação da Dona Francisca. Os demais segmentos da rua serão entre a nova rotatória com a Edmundo Dobrava e o Parque Industrial e do Perini e parte do elevado ali da Chus. Ainda não há estimativa de quando os dois trechos serão licitados, porque há necessidade, né, de liberação do licenciamento e da realocação das redes ali no local. A Prefeitura de Joinville pretende, né, duplicar a Rua Dona Francisca entre o elevado da Chus e a rotatória ali do Tecelão, próximo a Deller. Trazendo mais serviços de pavimentação por aqui, para a gente finalizar esse panorama nessa sexta-feira aqui na cidade, Kleber. A Rua 15 de Outubro, no bairro Rio Bonito, aqui em Joinville, também terá cerca de 2,5 quilômetros, né, 2,5 quilômetros de pavimentação requalificados. A licitação da obra foi homologada nessa semana, o valor ultrapassa 1,5 milhões de reais. Alguns serviços, algumas frentes de requalificação asfáltica sendo realizada aqui na cidade ao longo dessa sexta-feira e também ao longo dos próximos meses, Kleber.
2: Valeu, João Gabriel, né, com trânsito, né, com a situação do tripé e principalmente toda essa movimentação em termos de pavimentação e recuperação das vias públicas, né, com asfaltamento e pavimentação. Muito obrigado, João Gabriel. Daqui a pouquinho ele volta para atualizar a situação da paralisação dos bancários aqui em Joinville. Deixa eu chamar a Poliana Rodrigues, né, porque o caso da falsa adolescente volta a ser notícia, mas ela continua detida. Poliana, bom dia.
12: Olá, bom dia para você e a todos os ouvintes da Rádio CBN. Isso, a mulher que se passou por uma adolescente de 12 anos para ser acolhida por uma família de Joinville teve o cumprimento da pena em prisão domiciliar autorizado pela Justiça de Santa Catarina, com uso de tornozeleira eletrônica. Apesar da decisão, nessa quinta-feira, Amanda Maria Souza de Oliveira não deixou o presídio porque possui um mandado de prisão preventiva ativo no Rio Grande do Sul. A mulher foi condenada no dia 20 de agosto a 1 ano, 6 meses e 10 dias de reclusão e 4 meses e 18 dias de detenção em regime inicial semiaberto. A execução da pena é provisória, pois ainda não houve trânsito em julgado da condenação. A defesa de Amanda afirmou, por meio de nota, que não irá se manifestar sobre qualquer alteração processual desse caso. Ao analisar onde a pena seria cumprida, a justiça constatou que o Presídio Feminino Regional de Joinville não possui pavilhão destinado a mulheres do regime semiaberto. Também não havia, conforme a decisão, vaga disponível em outra unidade prisional feminina de Santa Catarina adequada ao regime. Diante da falta de estabelecimento compatível, o juízo aplicou a súmula vinculante 56 do Supremo Tribunal Federal, segundo o qual a falta de unidade prisional adequada não permite que o condenado seja mantido em regime mais severo do que aquele determinado pela Justiça. Também foram considerados na decisão o bom comportamento de Amanda, a ausência de falta grave e o parecer favorável da Comissão Técnica de Classificação. Com isso, foi autorizado o chamado regime semiaberto harmonizado, em que a pena seria cumprida em prisão domiciliar com monitoramento eletrônico. Entre as condições impostas estão o recolhimento durante a noite e de forma integral aos fins de semana e feriados, além da proibição de deixar Joinville nos dias úteis. A Justiça determinou a expedição do mandado para a instalação do monitoramento eletrônico, das medidas que substituem a prisão e também de um alvará de soltura, mas como eu disse, como ela tem um mandado de prisão preventiva ativo no estado do Rio Grande do Sul, ela permanece presa no presídio aqui de Joinville. Relembrando esse caso, a mulher foi condenada em agosto após a justiça considerar comprovado que ela criou e sustentou uma identidade falsa para se passar por uma adolescente de 12 anos e enganar uma família de Joinville. A justiça entendeu que a fraude permitiu que ela obtivesse vantagem patrimonial, já que teve a subsistência custeada pela família durante o período de convivência. Na sentença do dia 20 de agosto, ela recebeu pena pelos crimes de estelionato e falsa identidade. Na ocasião, a prisão preventiva havia sido mantida e ela não recebeu o direito de recorrer em liberdade. É claro que a gente segue acompanhando o desenrolar desse caso para saber se, de fato, ela vai poder sair da prisão ou se vai permanecer devido a esse mandado de prisão ativo do estado do Rio Grande do Sul. É com você aí no estúdio.
2: Muito obrigado, Poliana Rodrigues. Segue a confusão, né, envolvendo a falsa adolescente e com essa atualização, né, como ela tem um mandado de prisão aberto lá no Rio Grande do Sul, ela segue detida por aqui. São 9 horas mais 29 minutos, a gente vai para o intervalo comercial e volta já já. Mas antes deixa eu passar uma informação aqui do esporte, né, a rodada da Primeirona, que seria realizada neste final de semana, a última rodada, já está adiada para o dia 20, por causa da chuva e a previsão de mais chuva durante o final de semana. Então, essa última rodada que define os três, a liderança, né, que envolve três candidatos a fechar a fase de classificação em primeiro lugar e também as três últimas vagas para a fase de classificação. É uma rodada que tem essas duas pontas abertas. E lógico, né, quem não se classificar para a próxima fase vai para o quadrangular do rebaixamento junto com o Piraberaba, a Serrana e o Pará. Portanto, rodada da Primeirona cancelada por causa da chuva. É a Primeirona volta no dia 20 de setembro. Dito isso, vamos para o intervalo. Já já a gente volta em nome de Costão do Santinho, Natureza, Experiências e Memórias para Sempre e DVA BYD. 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
1: Sexta-feira, 11 de setembro de 2026. O candidato à presidência, Flávio Bolsonaro, do PL, é investigado pela Polícia Federal por suspeitas de crimes relacionados ao financiamento do filme Dark Horse, que conta a trajetória do pai dele, ex-presidente Jair Bolsonaro. O candidato é suspeito de lavar dinheiro, enviar quantias ao exterior e participar de outros crimes envolvendo recursos repassados pelo ex-banqueiro Daniel Vorcaro. A investigação foi aberta em julho, com autorização do ministro do Supremo, André Mendonça. A informação veio a público nesta sexta-feira, depois da retirada do sigilo do caso pelo STF. O avanço de um ciclone extratropical aumenta o risco de tornados para as regiões centro-oeste, sul e sudeste do país. O fenômeno pode atingir nesta sexta-feira o Paraná, Santa Catarina, São Paulo e Mato Grosso. O Paraná já registrou 2 tornados entre quarta e quinta-feira. O INMET mantém alertas de tempestades para 8 estados com possibilidade de chuva intensa, granizo e rajadas de vento acima de 100 km por hora. No horário de Brasília, 9h32.
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13: Estamos de volta, são 9 horas mais 37 minutos e a gente vai agora conversar com a Nicole Reis, meteorologista da Defesa Civil Estadual. A gente está olhando aqui, Nicole, previsão do tempo em Santa Catarina. Ciclone deixa estado em alerta nesta sexta-feira para temporais severos com vento de 90 km por hora. Fotos, granizo atinge cidade de Santa Catarina sob alerta para temporais severos. Aqui em Joinville, o campeonato amador está cancelado porque a previsão é de mais chuva. Canoinhas cancelou a festa de aniversário no final de semana porque a previsão é de mais chuva. E a gente tem uma atenção especial em relação ao que está acontecendo lá em Três Barras. O panorama não é nada agradável, né? E a confirmação é de um fim de semana de muita instabilidade mesmo. Bom dia.
14: Oi, Kleber, bom dia a todos os ouvintes aqui da rádio. E é isso mesmo, nós temos essa sexta-feira marcada por bastante instabilidade aqui no estado, e é justamente como você comentou, né, a gente tem o processo de formação desse ciclone que vai se formar entre o litoral de Santa Catarina e do Rio Grande do Sul, e a formação desse sistema acaba gerando bastante instabilidade, essa condição relacionada a temporais aqui no estado. Esses temporais, então, eles vêm acompanhados daquela chuva intensa, né, em curto período de tempo, mas também que é passageiro. E o grande destaque são as rajadas de vento durante os temporais e a possibilidade de queda de

0: granizo. Então é muito importante que a população fique atenta mesmo aí nas próximas horas, até o final do dia de hoje, que é quando esse sistema começa a se afastar.
1: Muito bem. A situação mais complicada no, na nossa região aqui é de Três Barras, né? A preocupação é com a elevação dos rios. A tendência é que isso, a partir de domingo, tenha uma melhoria também?
0: Então, a gente tem um trabalho integrado, né, com o setor de hidrologia aqui, e a região realmente, como a gente tem essa condição de uma chuva mais passageira, a tendência é que quando esse sistema se afastar, tem uma estabilização sim. Mas a gente reforça que no fim de semana o tempo ainda continua meio chuvoso. A gente não tem um tempo firme, aquele tempo seco na região, né? Então, depois dos temporais, a gente fica ali no sábado e domingo com aquela chuva, né, mais fraca, mas ainda contínua pela região. Então, é bem importante que a população que mora próximo a essas áreas se mantenha atento às orientações, né, porque qualquer necessidade, a Defesa Civil vai emitir alerta também.
1: Ô Nicole, dá para explicar por que tanta a incidência de granizo no, no, nas, no, além do temporal da chuva com grande volume, a gente está frequentemente registrando queda de granizo?
0: Exatamente, inclusive foram dois eventos bem próximos, né? Então, a gente teve aí há 2 semanas, mais ou menos, aquele evento que chamou bastante atenção, agora novamente. Isso é uma condição mais característica desse período de primavera. Mas também a gente pode dizer que a gente já está sentindo os impactos relacionados ao El Niño, né? Então ele deixa essas chuvas mais frequentes, tanto as chuvas volumosas que a gente diz, né? Mas também os temporais. Inclusive a gente está vendo uma antecipação, né, dessa condição de primavera, o que já era previsto, tendo em vista a atuação desse fenômeno e a intensificação do El Niño.
1: Certo. Dá para dizer que esse inverno catarinense, ou pelo menos aqui no sul do Brasil, é atípico?
0: Então, dá sim, porque o nosso inverno é a época do ano menos chuvosa, né? Mas agora, em 2026, nós tivemos um inverno mais chuvoso do que o normal, justamente por conta da influência do El Niño. Então, a gente teve períodos um pouco mais secos, mas principalmente períodos mais chuvosos, o que não é comum nessa época do ano.
1: Certo. A gente tem a notícia de que estamos próximo do pico do El Niño. O que que isso significa?
0: O El Niño, ele se intensifica agora nos próximos meses, né, até o fim do ano, e a tendência é que o pico seja entre a primavera e o verão. Então é o momento em que o oceano lá no Pacífico vai estar mais aquecido. E com isso, então, acaba fornecendo mais combustível aqui para nossa região, né? Então, mais chuvas, mais tempestades, principalmente rajadas de vento e granizo agora na época da primavera. É importante, né, inclusive, a gente falar que a primavera já é um período chuvoso aqui no estado, é um período que a gente começa a ter essas tempestades, né, justamente por a gente estar saindo de um período mais frio, indo para um período mais quente. Então, já é comum que a gente tenha. E com a atuação do El Niño, isso acaba sendo potencializado. Então, é muito importante que a população permaneça atenta nessa época.
1: Ô Nicole, a gente tem aqui um inverno chuvoso, extremamente chuvoso, né, preocupante, com alagamentos, coisa e tal. E a tendência é que o verão também seja um verão rigoroso, com ondas de calor, tal qual se verifica na Europa?
0: Sim, o El Niño, inclusive, além desse efeito tão conhecido nas chuvas, né, ele tem o efeito de deixar a atmosfera mais aquecida. Então, a gente tem sim essa condição, né, de temperaturas mais elevadas, ondas de calor mais frequentes também.
1: Tá certo. Nicole, muito obrigado, né? Apesar da gente falar de notícias que não são, né, muito alviçareiras, né? A gente tem que manter o nosso trabalho, né? Assim como vocês aí na Defesa Civil, de manter a população alerta, né, ao que está acontecendo. Muito obrigado, um bom fim de semana.
0: Com certeza. Muito obrigada também pelo espaço da gente estar passando essas informações que são tão importantes. Um ótimo fim de semana e bom trabalho.
1: Muito obrigado. Nicole Reis, meteorologista da Defesa Civil Estadual, né, dando um panorama do que a gente vai enfrentar aí nos próximos dias e próximos meses. Deixa eu chamar Raulino Dalcin para falar sobre o Porto Itapuá, que anuncia e apresenta, né, melhoras para aumentar a eficiência operacional. Como é que funciona, Raulino?
2: O Porto Itapuá vai inaugurar um novo gate, estrutura de acesso ao terminal exclusivo para a entrada de caminhões. Atualmente, o local registra uma média de 2 mil acessos de caminhões por dia. Com a nova estrutura, a capacidade instalada poderá chegar a 3 mil acessos diários. O novo gate terá 8 acessos exclusivos para a entrada de veículos. Já o gate atual, que hoje funciona em sistema de revezamento, entre entrada e saída, passará a ser utilizado somente para a saída dos caminhões. A separação dos fluxos também será acompanhada de sistemas de reconhecimento automático de veículos e motoristas, com o objetivo de agilizar os processos de acesso e reforçar os controles de segurança. A nova estrutura faz parte da fase 4 de expansão do Porto Itapuá, que prevê investimentos de R$500 milhões. O projeto inclui mais de 120 mil metros quadrados de pátio, novos equipamentos e ampliação da frota utilizada na operação. Entre os investimentos estão 12 novos RTGs híbridos, equipamentos usados na movimentação de containers, e 9 novos Terminal Tractors, veículos utilizados no transporte de containers dentro do terminal. A expansão também inclui equipamentos de alta tecnologia e medidas voltadas à eficiência operacional e à sustentabilidade. Raulino Dalcin para a CBN Joinville.
1: Muito obrigado, Raulino Dalcin. Rápido intervalo, a gente volta já para falar com o João Gabriel a respeito da paralisação dos funcionários da Caixa e mais informações aqui de Joinville e região.
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1: São 9:50, aqui a CBN Joinville com Notícia na Manhã, em nome de Costão do Santinho, com promoções aqui nesse mês de setembro. 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A gente vai chamar o João Gabriel nesse momento para falar da paralisação dos bancários, né? Principalmente da situação da Caixa Econômica Federal. O João Gabriel está conferindo isso para a gente. Lembrando que neste momento Joinville tem tempo instável e a temperatura é de 21 graus. Adiante, João.
2: Greve nacional, né? E ela continua aqui em Joinville. Inclusive, agora há pouco eu passei uma das principais agências aqui da Caixa Econômica Federal da cidade, que fica ali na rua João Colim, bem próximo ao shopping Cidade das Flores. Quem vai até a agência consegue verificar, né, que as portas estão fechadas. Claro que os serviços dos caixas eletrônicos estão funcionando, mas as portas estão fechadas com cartazes anunciando essa greve, essa negociação. Cartazes colados ao longo de toda a agência, né, pelo menos pelos vidros ali que dão o acesso ao interior da agência. Então quem já chega por ali consegue ver que essa agência está em greve, e além dela, outras 12 agências aqui em Joinville e outras 4 cidades do norte de Santa Catarina também estão paralisadas, tá bom? Essa paralisação ela começou ontem e segue por prazo indeterminado. O principal ponto de discordância entre os trabalhadores está relacionado ao custo dos planos de saúde. Ontem pela manhã, em torno de 240 empregados aderiram ao movimento aqui na nossa região. A nossa equipe conversou, inclusive, com o presidente dos bancários de Joinville e região, que destacou que apenas o serviço de autoatendimento está em funcionamento nessas agências que aderiram à greve aqui na cidade. O principal ponto de discordância, como eu comentei, entre os trabalhadores e os dois bancos está relacionado ao custo dos planos de saúde. Na Caixa, a proposta apresentada pela instituição foi rejeitada nas assembleias. Já a Comissão Executiva dos Empregados e o sindicato retornaram às negociações nesta quarta-feira, ali em São Paulo, e a rejeição ultrapassou 90% nas bases sindicais. Aqui na região, Kleber, além de Joinville, então, algumas outras cidades, né, aderiram à greve. Falando de Joinville, estamos falando também de Garuva, com as agências fechadas. Em Itapuá, as agências estão abertas. São Francisco do Sul também contando com agências fechadas. Em Araquari, agências abertas. Balneário Barra do Sul, as agências fechadas. Assim como na cidade de Barra Velha, agências também estão fechadas. Reforçando, aqui na cidade são 13 delas que estão com as portas fechadas. Apenas serviço de autoatendimento em funcionamento nas agências. Uma das que eu passei, como eu destaquei, ali na rua João Colim, próximo ao shopping Cidade das Flores, você consegue acompanhar e consegue ver, né, esses anúncios com cartazes colados no vidro, separando o interior das agências. Então, seguindo, essa paralisação segue por prazo indeterminado até que seja feito um acordo, né, Kleber, entre o sindicato e os bancos aqui da nossa região.
1: Tá certo, daqui a pouco a gente vai ampliar esse assunto. O João Gabriel deu aí o testemunhal, né, de agência fechada, e vale lembrar, se você precisar, né, de atendimento personalizado, né, tem que esperar, né, o fim da negociação. Se for no autoatendimento, tudo bem, as agências funcionam normalmente para esse serviço. Daqui a pouquinho mais, João Gabriel com a gente aqui no Notícia na Manhã, em nome de Costão do Santinho, natureza, experiências e memórias para sempre, e DVA, BYD, o futuro já chegou. Deixa eu chamar o Renato Igor para falar o que altera essa mudança no mapa de Santa Catarina. Explica para a gente, Renato, bom dia.
3: Bom dia a todos da CBN Joinville. Santa Catarina tem um novo mapa físico-político, um mapa atualizado, confeccionado pela Secretaria Estadual do Planejamento. Ele traz novos limites, mudou pouca coisa em relação aos limites, mas traz novos limites dos municípios. Isso é importante porque tem a ver com repasse de verba para a saúde, tem a ver com cobrança de IPTU, tem a ver com coleta de lixo. Ele traz um mapa mais detalhado em relação ao relevo catarinense. A última atualização é de 2014, então ele traz muita novidade. Por exemplo, dois municípios que até então não constavam no mapa, como Pescaria Brava e Balneário Rincão, no sul, eles aparecem porque são cidades criadas em 2013, com a sua independência administrativa e tal, Então, eles não estavam no mapa do 2014. E também nós temos estradas que não existiam, estradas pavimentadas, tem todo esse detalhamento do mapa de estradas, as que são pavimentadas, duplicadas. Aparece, por exemplo, o contorno viário da Grande Florianópolis, que é uma obra que não existia em 2014. Nesse novo mapa também estão inseridos novos portos, Laguna, Itapuá, Navegantes. Aparece também o aeroporto regional da Serra Catarinense, em Correia Pinto. E tem uma correção ao norte catarinense, na divisa entre Santa Catarina e o Paraná. Garuva, por exemplo, se fez uma correção da linha divisória, e Garuva tem um acréscimo de 490 hectares. Então é um mapa importante, por quê? Porque a gente tem que conhecer a nossa realidade. E ele retrata de forma mais fiel a realidade catarinense. O material, ele vai ser distribuído para as escolas, para os arquivos, para as bibliotecas. E é algo importante, porque está mais de acordo com a vida catarinense, com o estado catarinense e com a realidade de Santa Catarina. Precisamos conhecer a nossa realidade para o estabelecimento de políticas públicas e por aí vai. Grande abraço e um excelente final de semana.
1: Obrigado, Renato Igor. Deixa eu chamar a Giovana Franco. O evento sobre IA acontece hoje em Joinville. E como diria o Faustão, só fera, bicho. Vamos lá.
0: A 32ª edição do Jaraguá em Dança começou ontem, quinta-feira.
1: Não é esse. É o evento sobre IA.
0: Joinville recebe hoje o primeiro evento regional da série AI Finance Transformation, voltada exclusivamente a líderes da área financeira. O encontro ocorre das 8 da manhã às 11h30 no rooftop do Ágora Tech Park e reúne cerca de 30 convidados. Participam CFOs, heads e controllers de empresas como BMW, Bosch, Krona, Altenburg, Unimed e Carsten. A programação aborda o impacto prático da inteligência artificial nas finanças corporativas, incluindo o fechamento contábil, as previsões financeiras e a tomada de decisões. Entre os palestrantes estão Emeile Guimarães, da Bicontrol Tech, que fala sobre o papel do CFO na era da inteligência artificial, e Victor Prada, da CFOs AI, que aborda aplicações da tecnologia nas finanças corporativas e resultados práticos. O evento também tem um painel colaborativo com Daniel Ali, CFO da LogComex, e Danilo Castelhano, gerente financeiro da Bosch. A iniciativa é organizada pela fintech catarinense PayFi e marca o início de uma estratégia de conexão regional entre usuários da plataforma CFOs AI. Giovana Franco para a CBN Joinville.
1: Muito obrigado, Giovana Franco. Para fechar o bloco, o Raulino Dalcin anuncia que o Hospital Dona Helena abre nova etapa na seleção de pessoas com deficiências para os seus quadros.
4: O Hospital Dona Helena, em Joinville, está com inscrições abertas para participar da terceira edição do Entre Laços, programa de empregabilidade voltado a pessoas com deficiência. A seletiva será realizada no dia 22 de setembro, terça-feira, em dois períodos, das 8h30 às 11h30 da manhã e das 1h30 às 4h30 da tarde. Os atendimentos serão no auditório do Hospital Dona Helena, na Rua Blumenau, número 123. É necessário fazer a inscrição antecipadamente pelo Simpla. No evento, a equipe de gestão de pessoas vai orientar os participantes e fazer a inscrição para a primeira etapa do processo seletivo das 10 vagas. Não é necessário ter experiência profissional. As pessoas que participaram das edições anteriores e não foram selecionadas, mas querem tentar novamente, também devem participar dessa etapa. O Entrelaços funciona em ciclos de 12 meses, com formação teórica e prática, acompanhamento das equipes de recursos humanos e das lideranças, além do Comitê de Inclusão do Hospital. Desde a primeira edição, realizada em 2024, já foram abertas 30 oportunidades de trabalho pelo programa. Kleber.
1: Muito obrigado, Raulino Dalcin. 9h59, a gente vai para o intervalo. Na sequência, a gente vai falar de esporte. O João Gabriel vem com a gente também. E a gente vai destacar também a questão da paralisação da greve, né, dos bancários aqui em Joinville e região. São 10 horas, a gente faz uma pausa e já volta com mais informações para o Costão do Santinho, natureza, experiências e memórias para sempre. 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
8: Sexta-feira, 11 de setembro de 2026. A abertura do sigilo das investigações sobre o Banco Master pelo Supremo ganhou repercussão internacional nesta sexta-feira. A agência britânica Reuters destacou a divulgação de milhares de páginas da apuração e afirmou que o caso aprofunda a crise institucional no Brasil. A página ainda menciona a investigação do candidato à presidência, Flávio Bolsonaro, do PL, por suspeitas de corrupção e lavagem de dinheiro envolvendo o filme Dark Horse. Já a espanhola F classificou o episódio como a maior fraude bancária da história do país e ressaltou que os documentos serão analisados pelo plenário do STF na próxima terça-feira. Trabalhadores dos Correios de todo o país aprovaram uma greve por tempo indeterminado. As paralisações foram decididas em assembleias realizadas nesta quinta-feira. A categoria pede mudanças no plano de saúde que não foram atendidas em conversas com o Tribunal Superior do Trabalho. Os Correios ainda não se manifestaram sobre a greve. No horário de Brasília, 10h04.
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8: Ainda na rede CBN, temos informação ao vivo de Brasília. João...
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1: Estamos de volta, 10 horas mais 6 minutos, notícia na manhã, em nome de DVA, BYD, o futuro já chegou, e Costão do Santinho, natureza, experiências e memórias para sempre. Nesse tempo maluco da manhã, agora tem um pouquinho de sol aqui no Morro do Mirante. E para brilhar ainda mais, o Notícia na Manhã recebe J.D. Champs com os
2: estádios. O Iluminado,
1: o cara que narrou 17 gols, não narrou 17, chegou uma hora...
2: largamos.
1: Só que aí, o que aconteceu? A gente foi procurar estatísticas, né? Qual a maior goleada do Joinville em Taça Brasil? 16-0,
2: né?
1: 2007, né?
2: É, 2007.
1: É. E aí o Jota começou a chamar o 17º, vai dar tempo, vamos lá. E o Joinville, faltando acho que 22 segundos, finalzinho, conseguiu fazer 17. A vitória acho que mais típica, né, do modelo de jogo de Davi Mendonça, né, Jota? Bom dia.
2: Bom dia, Kleber, bom dia para todo mundo. A maior goleada da história do Joinville na Taça Brasil foi contra o Mossoró, 16-0, lá do Rio Grande do Norte, em 2014, tá? Corrigiu o nosso querido Marcos Aurélio Carvalho lá do Futsal Tricolor. 16-0. Então assim, quando a coisa começou a apontar para vai dar para chegar, aquela coisa toda, aliás, a gente foi escalonando, né? Porque quando o Jack decidiu a parada no primeiro tempo, começou a mirar, a gente aqui pelo menos, né? Não sei se isso passou na cabeça dos jogadores, mas a gente passou a mirar aqui a maior goleada da Taça Brasil dessa edição, que tinha sido o Carlos Barbosa, que meteu 11-0 no IAP lá do Maranhão.
1: Pois é, a gente começou a mirar isso, né?
2: Aí foi indo.
1: Virou o primeiro tempo e disse, ó, 7-0.
2: Dá pra buscar.
1: Tá encaminhada a maior vitória do campeonato.
2: Começa o segundo tempo, já com um minuto o Jack vai lá e faz mais um. Então foi encaminhando aí e rapidamente bateu, né? Esse 11 aí do time do Carlos Barbosa, fez o 12º gol, então já assumiu ali o dono, né, do posto da maior goleada desta edição da Taça Brasil de Futsal. E aí não parou de empilhar gol, né? E ao natural foi goleando, foi fazendo gols. Quando surgiu essa estatística aí, falei, opa, dá pra buscar, né? Dá pra buscar. E o Jack também acreditou nisso e deu certo. O Pinheiro foi o cara que fez o gol derradeiro pra colocar, então, esse dia de ontem na história do Joinville Esporte Clube. Ontem eu falei por aqui. Não sei se vai ser campeão ou não, mas de qualquer forma já é um capítulo histórico na história do Jack, essa goleada aí pelo placar de 17-0 diante da equipe do Russas do Ceará. E, de novo, né, deixa muito claro aí as diferenças de patamar, né, em que o futsal cearense, o futsal do Nordeste, do Norte, do Nordeste, se encontra, infelizmente. São poucas as equipes bem estruturadas para competir com as outras equipes aí de outras regiões do Brasil. E a grande notícia dessa goleada, Kleber, a gente enalteceu isso muito ontem por aqui, é a postura do Joinville, né? Respeitando a competição, respeitando o adversário. Nada melhor, não tem outra forma de você respeitar o seu adversário do que mostrando o seu melhor, mostrando tudo aquilo que você sabe. Foi o que o Jack fez. Em nenhum momento fez gracinha, em nenhum momento fez firula, em nenhum momento desrespeitou, em nenhum momento fez brincadeira com a equipe do Russas. Tanto que o Jack goleia jogando tudo o que sabe. No segundo tempo, o goleiro Matheus nem joga, né? Quem vai pro jogo é o goleiro Nando, garoto da base do Jack de 16 anos de idade. Não fez nenhuma defesa, não foi exigido. Mas o Jack respeitou tanto o Russas, tratou com muita seriedade o Russas, equipe lá do município de Russas, no Ceará, que assim que acaba o jogo, o que que acontece? Todo o elenco do Russas, comissão técnica do Russas, feliz da vida, chama o Jack para fazer aquela foto, e aí todo mundo se confraternizando ali, todo mundo abraçado, fazendo uma foto que certamente foi motivo de muito orgulho. Obviamente ninguém gosta de perder, ninguém gosta de ser goleado, mas a forma como o Joinville respeitou o Russas até o final e jogou o seu melhor até o final, acho que deixou o time do Russas também insatisfeito, assim, porque já entenderam que estão num outro patamar, então eles estavam mais aproveitando do que qualquer outra coisa. Então, eu fico muito com essa imagem do Russas feliz em abraçar, em confraternizar, em fazer aquela foto com a delegação tricolor ao final do jogo. 17-0, já que volta a quadra hoje contra o Minas para confirmar aí o primeiro lugar, que já está praticamente estabelecido e conheceu o adversário da Semi.
1: Ontem Minas e Atlético empataram em 2x2, né?
2: 2x2, no finalzinho.
1: Aí o Minas ficou com 7 pontos, o Jack tem 9, o Jack joga por um empate hoje para confirmar a classificação, e se vencer pode dar oportunidade do Atlético se classificar, né? Aí tem que ver os critérios ali de desempate, o placar vai influenciar muito, né? E a gente projetava que o Minas pudesse ganhar, e aí no 9x9 na pontuação com o Minas, o Jack poderia ter essa vantagem. Mas, Jota, esquece que é Flamengo, tá? Mas vamos pegar a situação.
2: Do nada.
1: O Flamengo foi indicado a concorrer ao melhor clube do mundo, né? Com os gigantes tipo Bayern de Munique. Você estava falando, né, que os clubes do Nordeste, Norte e Nordeste, né, que viraram saco de pancada, um levou 11, outro levou 17, eles não têm a estrutura, uma boa estrutura. Eu acho que até tem, né, uma estrutura ok para a realidade do futsal, né, para as competições que são disputadas lá. Mas só que o Joinville e alguns outros times da Liga têm uma super estrutura. Eu acho que o Joinville ele já não está no... ele é top no Brasil, mas eu acho que ele já está em uma condição assim meio que mundial também, né?
2: Também, pode ser, tanto que acho que o Jacaré ele é um exemplo muito claro, a negociação que o Jack fez com o Jacaré, de mostrar a força que tem o Joinville, né? Porque o Jacaré ele está há 10 anos jogando no Benfica, maior artilheiro da história do Benfica, do futsal português, há uma década, é ídolo lá no Benfica. E quando tocou o telefone era o Joinville, o Jacaré aceitou conversar e aceitou deixar o futsal europeu. O Jacaré tem 27, 28 anos, algo assim. Então ele não está numa curva descendente da carreira, né? Longe disso. E no auge da sua forma física e técnica, ele aceita vir para o Joinville. Eu acho que isso é essa negociação do Jack com o Jacaré é sintomática do tamanho que tem hoje o projeto esportivo do Jack Futsal. E a gente falava isso ontem na transmissão, né, Kleber? Não dá para confirmar, não dá para saber de antemão se vai ser campeão ou não. Só que vamos lá pegar os dados, né? O Jack foi campeão agora da Copa do Brasil. Terminou agora a primeira fase da Liga Nacional. O Jack foi o líder, tem a melhor campanha, está classificado direto para as quartas. Nessa Taça Brasil, aplicou agora a sua maior goleada da história e está sobrando aí, ninguém está jogando mais do que o Jack nessa edição da Taça Brasil e vai caminhando aí para consolidar esse título. No Campeonato Catarinense, oscilou quando estava com um time extremamente alternativo. Na Supercopa, acabou ficando pelo caminho num início de trabalho de poucas semanas do Davi Mendonça. Então, assim, a amostragem do trabalho que o Davi Mendonça e esse elenco tem feito com o Joinville nessa temporada é impressionante, cara. Então, assim, tem condições de o Jack bater aí agora esse título da Taça Brasil, buscar o título da Liga Nacional e vai estar em disputa ainda a Copa da LNF, que está na semifinal contra o Camacuã, e ainda esse Campeonato Catarinense. Então, tem uma perspectiva no radar aí de, quem sabe, mais 4 títulos nessa temporada, além já do título da Copa do Brasil e lá da Recopa no começo do ano. Então, é um patamar que o Jack vai atingindo com méritos, esse Joinville vai subindo a régua e é para o torcedor, de fato, ficar empolgado. Assim, a gente não está... Falei isso ontem por aqui, não é clubismo, né, querer agradar o ouvido do torcedor, mas é o que a quadra tem gritado, né? E o Jack Futsal tem jogado o fino da bola.
1: Bom, saindo do futsal para o campo, né? O Joinville vai ter mudanças no meio-campo e no ataque. Diego Souza em busca da formação ideal e também em busca de uma consolidação num trabalho que vai mostrando evolução em 2 jogos, né?
2: Aliás, ontem a gente ouviu aqui um trechinho do Diego Souza, daqui a pouquinho no Joga nas 11 a gente vai ouvir mais trechos aí do Diego. Ficou meio pistola com o fato dele não conseguir guardar a informação no Joinville, né? Ficou pistola que toda a informação, toda a formação que ele tenta estabelecer lá pro Joinville acaba vazando, o pessoal sai divulgando por aí a Deus e o mundo. Tá meio incomodado o Diego Souza, e até você falou ontem, né? Pareceu até uma cobrança pública, né? Uma mensagem, pô, galera, vamos lá. Tá todo mundo lá de cá do balcão, não precisa ficar fornecendo material pros caras que estão lá.
1: O Joinville é um time transparente?
2: Até demais, né? Demais. Quando o que é pra ser, não é. E o que não precisa ser, é. Então, assim, tá invertidos os polos aí. E amanhã, tomara que esse sol permaneça, né, para secar bem o campo lá.
1: Eu fico pensando no que passa na cabeça do pessoal que trabalha na comunicação social, assessoria de imprensa do clube.
2: É.
1: Né? Tu tem que ter um regramento, né? Posso falar isso, posso passar isso, né? Isso é economia interna. Para comunicação social, para assessoria de imprensa, tem regra. Agora, para o resto do pessoal...
2: Os outros setores... Eu não sei o que é, né, Kleber? Se é... ego, né, de se sentir importante. Ó, Kleber, eu tenho uma informação, eu vou te passar, mas ó, não precisa falar que fui eu não, mas sei lá o que que passa, na... enfim, é, do futebol também, isso aí o Jack é que tem que saber lidar lá dentro. É, inclusive o clube já sabe quem é que anda vazando tudo aí, vamos ver o que que vai acontecer. É, que eu ia falar do tempo, né? Tomara que esse sol aí dê uma estabelecida, não só hoje, mas amanhã também, para aguentar, melhorar as condições do gramado lá do João Marcato, para esse Jack modificado e em busca dessa segunda vitória seguida, né? Na Copa Santa Catarina. Venceu na semana passada o Blumenau magrinho, mas muito importante, 1-0. Não tem o Pedro Arthur, vai com essas mudanças aí o Diego Souza para amanhã. Daqui a pouquinho, dentro do Joga nas 11, a gente tenta desenhar esse 11 inicial do Jack, que enfrenta o Ercílio Luz amanhã, 15h, 1h, transmissão aberta aqui na CBN. 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Doando 1 quilo de alimento mais R$30, acessa a arquibancada coberta lá do João Marcato.
1: Bom, e só confirmando, né? Não teremos rodada da primeira neste domingo, rodada que fecha a fase de classificação e que definiria. Eu falei uma, né? Mas as duas vagas que ainda estão abertas para as quartas de final são 3 candidatos. O Aviação, a CM Stacaville e a Serbi. São os times que lutam pelas duas vagas que restam. Quem não se classificar vai para o quadrangular do rebaixamento. E na outra ponta, né, o América, que é o líder, a Surpresa, o NB e a Cercos são os três times que lutam pelo primeiro lugar. Vamos fazer um intervalo, já a gente volta com o João Gabriel, mais destaques aqui no Notícia na Manhã, e o Jota Deschamps comanda CBN Joga nas 11 a partir das 11.
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8: Estamos de volta, 10h20, aqui é o Notícia na Manhã, na CBN. Eu estou falando que o tempo está maluco, né? O Jota abriu o Esporte Console, fechou o Esporte no Blole, saiu do estúdio, só apareceu de novo, né? Vamos assim, tomara que sem chuva, né? Mas a tendência não é positiva. Vamos conversar com Valdemar Bruno da Luz Filho, presidente do Sindicato dos Bancários de Joinville e região, a respeito dessa greve dos funcionários da Caixa Federal em busca de um ajuste, né, no plano de saúde. O Valdemar, bom dia, muito obrigado por nos atender aqui na CBN para trazer esses esclarecimentos a respeito da paralisação. Como é que estão as negociações, né? A tendência é que essa paralisação, porque hoje é sexta, se estenda até o começo da semana que vem, tá certo?
9: Olha, a Caixa fez uma proposta ontem, né, que está sendo avaliada hoje durante o dia, através de uma votação online, né? Às 5 horas acaba essa votação. Se os funcionários votarem pela aprovação dessa proposta da Caixa, aí a greve encerra.
8: Certo.
9: A tendência é pelo não aceite.
8: Tá,
9: e aí a greve está acontecendo indefinida.
8: Certo. Essa é uma segunda proposta ou é o início da conversação?
9: Não, essa é a última proposta deles. Eles não farão mais propostas para justificar o aumento salarial. Vai ser levado para o TJ.
8: Certo, a gente está com uma interferência.
9: Ou seja, a pior coisa possível para a gente, né?
8: A gente está com uma interferência no teu som, Valdemar. Vamos tentar restabelecer esse contato. Eu só peço um instantinho que a gente já reconecta aí. Enquanto isso, deixa eu aproveitar para chamar a Lisandra Oliveira com informações de Barra Velha. Lisandra, por favor.
10: Um trabalhador de 33 anos ficou gravemente ferido depois de ser atingido por uma árvore enquanto fazia o corte da planta na manhã de ontem, no bairro Rio Novo, em Barra Velha. Segundo os bombeiros voluntários, o homem estava em uma área de bananal quando sofreu o acidente. Ele teve uma lesão grave na cabeça, ficou inconsciente e apresentou hemorragia. A vítima foi retirada do local com o auxílio de um trator e uma caminhonete. Por causa da gravidade dos ferimentos e da dificuldade de acesso à área, o helicóptero foi acionado. O homem foi entubado ainda no local pela equipe da aeronave. Ainda em Barra Velha, no mesmo dia, moradores de algumas regiões relataram água com coloração amarelada nas torneiras. Segundo a Casan, a alteração ocorreu após 3 rompimentos na rede de abastecimento registrados entre segunda e a última terça-feira. A companhia informou que, com o retorno do abastecimento, a diferença de pressão na tubulação pode desprender materiais acumulados na parte interna dos canos, provocando a mudança na coloração da água. A Casan realizou descargas em diversos pontos da rede, mas afirma que alguns resíduos podem ter permanecido na tubulação. A orientação para os moradores que identificarem alterações na água é que entrem em contato com a Casan pelo WhatsApp 48-3279-9100 ou pelos telefones 0800-048-0115 e também o 0800-643-0195. O atendimento também pode ser feito pelo aplicativo da companhia ou pelo chat online. Lisandro Oliveira, para o Notícia na Manhã.
8: Obrigado, Lisandro. Vamos tentar de novo. Valdemar, está nos ouvindo?
9: Oh, estou ouvindo, sim.
8: Tá, agora ficou ok, Isau. Podemos seguir?
9: Então,
8: tá.
9: Você está ouvindo, tranquilo?
8: Não, tá tudo bem, né? A gente teve uma interferência, parecia que tinha um cabinho ali meio solto, né? Ô, Valdemar, você estava falando, né, que essa é a última proposta, né, e a tendência
9: Exatamente.
8: De não aceitação, né?
9: Sim, vamos saber hoje às 5 horas e publicar no site para a população saber, né?
8: Certo.
9: Qual foi a decisão dos bancários da Caixa?
8: Certo. Conta pra gente, né? Como é que tá? Qual é o impasse em relação ao plano de saúde?
9: O plano de saúde, em alguns casos, aumentou 38%. Sabe? É um valor muito alto. Tinha consultas que eram R$ 75,00, passaram para R$ 150,00, ou seja, 100% de aumento. E assim vai, é um longo manual assim, de coisas que mudaram contra o trabalhador, né? Mas essa é uma luta que já vem há bastante tempo. Só que desde que chegou agora, a Caixa parece que quis colocar tudo de uma vez só, entendeu? Então por isso que está essa greve no país todo. 97% da Caixa do país aderiu à greve.
8: Certo. E além do plano de saúde, o que mais, né, a categoria está pedindo?
9: Ah, tem um monte de situações que os bancários enfrentam, né? Assédio moral, metas abusivas e tudo isso. Só que até isso a gente está tentando e conseguindo resolver, tanto que o acordo até seria aprovado. A questão mesmo, na questão da Caixa, é por causa do plano de saúde, né? Esse Saúde Caixa. Porque a Fenaban, que são os bancos privados, aprovaram um acordo. O Banco do Brasil aprovou o acordo. Do Banrisul vai ter uma assembleia segunda-feira. Então eu acredito que a Caixa também aprovaria o acordo normal se não fosse para essa questão do plano de saúde. A gente propôs à Caixa desvincular a questão do plano de saúde e se fixar só na convenção coletiva mesmo, que envolve as partes econômicas, né? Salário, PLR e tudo isso. Mas a Caixa não quis saber de separar a questão do plano de saúde. Então daí os bancários entraram em greve.
8: Certo. E qual é a situação aqui na nossa região, né? Há pouco o nosso repórter João Gabriel passou lá pelo Shopping Estação, né? Aliás, Shopping das Flores, né? Para confirmar a agência fechada, né? Só com alto atendimento, né? Essa é uma situação aqui de Joinville. E como é que está na nossa região?
9: Joinville tem 7 cidades que fazem parte da nossa base sindical, né? Dentro da nossa base sindical, nós temos 15 agências da Caixa. Dessas 15, 13 estão em greve. A Caixa aqui na região tem 280 funcionários e desses 280, nós já temos nesse momento 260 em greve.
8: Certo. E você estava falando, né, a adesão é superior a 90% no resto do país, né?
9: Exatamente, 97%. E as cidades que estão abertas são Itapuá e Araquari. Essas duas agências estão abertas da Caixa.
8: Tá certo, então.
9: As demais, todas fechadas.
8: Certo. Valdemar, aguardamos, então, o desfecho da conversa às 5 da tarde, aí, da votação às 5 da tarde, e conta com a gente aqui na CBN para prestar serviço à população. Um abraço.
9: Boa sorte para nós, boa sorte para a população, para todos. Obrigado, meu jovem.
8: Valeu. Valdemar Bruno da Luz Filho, presidente do Sindicato dos Bancários de Joinville e região. Vamos para o intervalo, que o repórter CBN é um pouquinho mais cedo, a gente já volta.

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0: Sexta-feira, 11 de setembro de 2026. A Polícia Federal identificou uma possível triangulação financeira de ao menos 6 milhões de reais ligada ao contrato de Wi-Fi da Prefeitura de São Paulo com o Instituto Conhecer Brasil, da produtora de Dark Horse, Karina Gama. Segundo a investigação, o Instituto repassava recursos a empresas terceirizadas e parte do dinheiro retornava para outra entidade de Karina, a Academia Nacional de Cultura. Para a Polícia Federal, as movimentações embasaram a operação autorizada pelo ministro do Supremo, Flávio Dino, contra a estrutura ligada à produtora da cinebiografia de Jair Bolsonaro. Líderes europeus prestaram homenagens às vítimas dos ataques de 11 de setembro em defesa à democracia. O presidente da França, Emmanuel Macron, afirmou que os atentados de 25 anos atrás continuam gravados na memória. Já a primeira-ministra da Itália, Giorgia Meloni, reforçou que democracia e segurança não são conquistas garantidas e precisam ser preservadas. Governantes de Portugal, Holanda, Romênia, Suécia, Bélgica e Áustria também divulgaram mensagens em defesa da liberdade. Os ataques da Al-Qaeda contra as Torres Gêmeas e o Pentágono deixaram 2.977 mortos. O Flamengo derrotou o Independiente Del Valle por 2-0 no Equador pelo jogo de ida das quartas de final da Copa Libertadores. Com o resultado, o rubro-negro pode perder por até um gol de diferença na partida de volta no Maracanã e mesmo assim avança à semifinal. Hoje o clássico entre Coritiba e Atlético Paranaense abre às 9 da noite, a 27ª rodada do Campeonato Brasileiro. No horário de Brasília, 10 horas e 29 minutos.
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1: 10 horas 33 minutos. Olha só a maluquice. Sol, sol no Mirante, né? A gente veio preparado com capa de chuva, guarda-chuva. Sexta-feira promete, né? Mas por enquanto a gente tem uma elevação de temperatura, um abafamento e sol aqui em Joinville, pelo menos no Morro do Mirante. Há pouco o Israel também passou na live as imagens lá do portal, né? Do pórtico, aliás. E a gente tinha também sol. Nesse momento a gente consegue, entre nuvens, né? Aqui no Morro do Mirante, né, observar alguma coisa de Joinville. O sol está conseguindo furar as nuvens, mas a gente não pode se empolgar muito, porque a tendência é de chuva e muita chuva nas próximas horas. Vamos com o Raulino Dalcinho. Olha só, você tem geladeira, né, você tem eletrodoméstico de grande porte que precisa ser descartado. O Raulino Dalcinho explica como é que você pode pedir gratuitamente essa remoção.
2: Um programa da Whirlpool, dona das marcas Brastemp e Consul, permite que consumidores solicitem gratuitamente o recolhimento de eletrodomésticos antigos em casa.

0: desconto por meio do programa Troca Certa. O benefício é válido para modelos participantes das marcas Brastemp e Consul. Nesse caso, o consumidor precisa escolher um produto participante nas lojas online das marcas, ativar a opção de troca certa durante a compra, informar os dados do aparelho antigo e agendar a retirada. O desconto é aplicado na compra, de acordo com o produto elegível, e a retirada do equipamento usado é gratuita. Kleber, eu volto contigo no estúdio.
1: Muito obrigado, Raulino Dalcin. Stella Benetti, a briga política e o tamanho do prejuízo com o fim da taxa das blusinhas. Bom dia, Stella.
2: Bom dia, Kleber. Bom dia, ouvintes da CBN Joinville. Nós temos mais um capítulo da taxa das blusinhas. O presidente Luiz Inácio Lula da Silva sancionou nesta quinta-feira a medida provisória que extingue o imposto de importação de 20% sobre compras de produtos internacionais em plataformas digitais no valor de até $50. O presidente argumentou que as pessoas que não viajam ao exterior também têm direito de comprar produtos baratos de fora sem impostos. A aprovação no Congresso Nacional foi obtida após um acordo político na semana passada. Mas o setor produtivo brasileiro mantém posição crítica sobre essa medida e defende igualdade tributária para a indústria nacional. Santa Catarina pode ser um dos estados mais impactados negativamente pela medida. Para a Associação Brasileira da Indústria Têxtil de Confecções, a ABIT, ao retirar a cobrança sobre as pequenas encomendas internacionais sem promover redução equivalente dos custos sobre a produção nacional, o Brasil amplia a diferença de preços que pode estimular a substituição de produtos fabricados no Brasil por produtos fabricados no exterior. E por que Santa Catarina pode ser mais afetada? Essa taxa de importação, ela impacta em todo o Brasil, em vários produtos, e no caso do setor têxtil, especialmente, porque a indústria têxtil de confecções, ela é muito descentralizada em todos os estados. Mas, nesse setor, o efeito negativo maior pode ser na produção e emprego em Santa Catarina, porque o estado é líder nacional na indústria de moda e tem no setor têxtil de confecções o seu maior percentual de empregos na indústria de transformação. Segundo dados apurados pela Federação das Indústrias de Santa Catarina, a Fiesc, no final de 2024, o setor empregava diretamente 178 mil pessoas aqui no estado, e dessas, 112 mil eram mulheres. Como o setor no Brasil emprega 1,3 milhão de pessoas, esse número do estado corresponde a cerca de 14% de todas as vagas brasileiras no segmento de têxtil e de confecções. A medida aprovada pelo governo prevê acompanhamento dos impactos na economia brasileira, mas o setor produtivo, tanto da indústria quanto do comércio, mantém posição contra e cobra medidas tributárias. Sabemos que essa decisão de retirar a taxa das blusinhas, que tinha sido aprovada em 2024, tem um interesse político em função da eleição, e o presidente Lula segue defendendo também a aprovação do fim da escala de trabalho 6x1, que é uma aposta dele para melhorar a popularidade também na eleição. E essa matéria ficou para ser avaliada pelo Congresso em outubro, entre o primeiro e o segundo turno. É isso, Kleber. Uma boa sexta-feira a todos.
1: Obrigado, Stella Benetti. Lisandra Oliveira está com a gente. Nesse final de semana tem mais uma edição da Feira Direto do Campo.
3: A próxima edição da Feira Direto do Campo será realizada neste fim de semana, dias 12 e 13 de setembro, das 9 da manhã até as 5 da tarde, na Ceasa, que fica na Rua dos Bororós, número 2415. A entrada e o estacionamento são gratuitos. Mais de 30 expositores vão participar da feira, entre produtores rurais, floricultores e viveristas. Como a edição antecede a chegada da primavera, o público poderá encontrar orquídeas, mudas de árvores frutíferas, flores de vaso, plantas ornamentais e temperos frescos. Também estarão à venda produtos da agricultura familiar, como hortaliças, alimentos agroecológicos e hidropônicos, pães, cucas, biscoitos, geleias, embutidos e queijos. Haverá ainda opções sem glúten e sem lactose. Além da feira, outros serviços estarão disponíveis no local. A Secretaria de Esportes vai promover atividades recreativas para crianças, com brinquedos infláveis, cama elástica e jogos de chão. Já a Secretaria de Saúde também estará no evento com as vacinas previstas no calendário vacinal adulto. Para se vacinar, é necessário apresentar um

0: documento oficial com foto e, se possível, a carteira de vacinação. O público ainda poderá participar de uma feira de adoção de cães e gatos, promovida pelo Centro de Bem-Estar Animal. Para adotar, é necessário apresentar um documento oficial e comprovante de residência e seguir orientações das equipes do local. Também haverá uma feira de economia criativa, com produtos de empreendedores locais e peças de artesanato. Lisandro Oliveira, para o Notícia na Manhã.
1: Muito bem, a gente segue a nossa programação de fim de semana, chamando a Giovana Franco para destacar o Jaraguá em Dança.
2: A 32ª edição do Jaraguá em Dança começou ontem, quinta-feira, em Jaraguá do Sul, e segue até o dia 20 de setembro. A programação reúne mais de 3.800 bailarinos com idades entre 3 e 75 anos. Ao longo de 11 dias, serão realizadas 18 sessões no Grande Teatro da SCAR, com a participação de 75 entidades e 102 coreógrafos. Ao todo, estão previstas 356 coreografias de diferentes estilos. As apresentações seguem nesta sexta-feira e continuam ao longo dos próximos dias. O evento é realizado no Grande Teatro da SCAR, na rua Jorge Chernievkis, número 160, no bairro Chernievkis. Os ingressos custam R$ 10,00 a inteira e R$ 5,00 a meia entrada e podem ser adquiridos pela plataforma Ticket Center. O Jaraguá em Dança começou em 1995 e, desde então, mais de 48 mil bailarinos já participaram no evento. Giovana Franco para a CBN Joinville.
1: Muito obrigado, Giovana Franco. Temos condições com o João Gabriel, que vai falar agora sobre dois grandes eventos do final de semana. A gente segue com as nossas dicas do final de semana, né? O Sakura e o Festival Literário estão na agenda do João Gabriel. Adiante, João.
3: É isso, Kleber. Falamos agora diretamente aqui da Expoville, trazer detalhes dessa terceira edição do Sakura, tá? Que começa hoje e se estende até domingo aqui no pavilhão da Expoville. Agora estamos nesse primeiro piso, a estrutura está sendo montada, realizada, vocês podem ver quem nos acompanha ao vivo e com imagens lá no YouTube da CBN, a estrutura sendo montada, os últimos ajustes sendo realizados por aqui. No piso superior também temos alguns estandes sendo montados, os últimos ajustes sendo realizados também por aqui. Quem vai conversar com a gente é o Fábio Martins, da organização do evento. Fábio, bom dia, muito obrigado por nos receber. A gente sabe que o momento final é sempre um agito, uma correria. Tudo preparado, tudo pronto para o terceiro Sakura aqui em Joinville. Bom dia, bem-vindo à CBN.
4: Bom dia, João. Bom dia, ouvintes da CBN. Tá tudo bem encaminhado. Nós estamos aqui na Expoville desde segunda-feira. É um evento muito grande, com muitas atrações, mas nós também temos uma equipe de voluntários muito grande. Então, agora os ajustes finais. A partir das 17 horas, a gente recebe o público. É legal falar que hoje, sexta-feira, até as 19 horas, a gente tem os ingressos gratuitos, tem que retirar pelo Simpla, no site Sakura Joinville, e nos outros dias o ingresso é cobrado.
3: E explica pra gente como é que vai funcionar um pouco a estrutura por aqui. Como eu destaquei, o primeiro pavilhão é mais para recepção, digamos assim, e lá em cima estandes diferentes com empresas que estão fazendo parte e ajudando também na edição do evento?
4: Tem vários cantinhos para explorar aqui, tá? Então, logo quando o visitante chega, ele já vai ter uma experiência num corredor com lanternas, uma cenografia que a gente preparou. Então, ele entra na plenária aqui da Expoville, que é onde está a concentração dos comércios, com artigos de várias regiões, né, comerciantes do Brasil, que trabalham com a cultura oriental. Ainda no primeiro pavimento, a gente tem um palco voltado para a cultura nerd, que se fala, cultura... A guriada e o pessoal jovem gosta bastante, e também temos uma área de games com parceria com vários jogos e o espaço Kids. Descendo aqui onde nós estamos, aqui atrás a gente tem um palco que é de artes marciais, tem mais de 10 modalidades que vão se apresentar, tem um espaço Zen que está logo aqui atrás, tem várias opções aqui de algumas sobremesas, tem exposição de bonsai, tem oficinas gratuitas também da cultura. E aí, então, saindo aqui para fora, tem a praça de alimentação com 15 opções de restaurantes. São diversos pratos que eu não vou saber falar todos aqui. Mas é legal falar que são restaurantes que vêm lá da Liberdade, em São Paulo. Então, é uma culinária que a gente acaba não tendo aqui. Né? Então, é uma oportunidade única para degustar. E o palco principal do evento, onde recebe as grandes atrações, como o grupo Shudaiko, que é um grupo aqui de Joinville, que acabou de voltar do Japão com um repertório novo, o grupo Acaba, que é um de taiko, que vem de Curitiba, cantores que vêm de São Paulo, que fazem festivais no Brasil inteiro. Então tem bastante atividade, dá para passar o dia, dá para passar o final de semana aqui se divertindo com a família e com os amigos.
3: Legal demais, Fábio. E Kleber, só para a gente trazer a nossa experiência também chegando aqui no pavilhão da Expoville, assim que você entra para a entrada principal, você consegue ver essa rampa de acesso com o corredor de luz que você falou. Está realmente muito bonito por aqui, isso que as luzes ainda nem estão acesas, né, Fábio? Digamos assim, então, os últimos ajustes, como eu destaquei, sendo montado por aqui, para que o público possa receber uma por aqui. O sistema domingo, né, como você destacou, uma diversidade grande de gastronomia, apresentações marciais no palco aqui atrás, estandes também espalhados no pavilhão ali em cima da Expoville. Até domingo, ingressos podendo ser retirados pela plataforma do Simpla também, Fábio?
4: Isso, então o evento começa hoje, 17 horas, até as 22 horas. Sábado, das 10 da manhã às 22 horas. Domingo, 10 da manhã às 20 horas. Tá? Os ingressos no site Sakura Joinville, também nas redes sociais, é através do Simpla. É um ingresso de R$10, que esse evento tem uma finalidade, que é constituir um parque aqui em Joinville, então você vai estar ajudando essa causa. Aqui, na hora do evento, o ingresso vai ser R$20 e também tem a meia entrada.
3: A gente até estava comentando ontem na programação que com a construção desse parque, o Sakura vem realmente para ficar e fazer parte da cultura joinvilense, né?
4: Com certeza. A gente já tem um espaço, um terreno que foi cedido pela prefeitura, nós já temos o projeto que foi desenvolvido junto com a Universidade Católica, agora a gente está atrás do recurso para fazer isso. Tá? Esse vai ser um centro cultural e esportivo, onde a gente vai conseguir, ao longo do ano, fazer atividades menores. Não vai comportar esse evento, porque esse evento é gigante, tem que vir aqui para um espaço como a Expoville, mas com certeza a gente vai conseguir entrar no roteiro, porque tem muita coisa que a gente não fica sabendo. Por exemplo, Florianópolis recebe muita coisa, exposições, coisas muito legais e interessantes que a gente acaba não recebendo aqui. E nesse espaço vai ser um novo local para cultuar a cultura oriental, de uma forma geral.
3: Vai trazer uma imersão maior, né, Fábio, para Joinville, não dependendo apenas do Sakura, né, da mais uma edição do Sakura. O Sakura, obviamente, vai continuar, mas vai ser expandido, né, digamos assim. Para a gente finalizar, até liberar você para os últimos ajustes aqui, a correria não para. Fiquei 5 minutos atrás do Fábio, procurando ele realmente para a nossa entrevista por aqui. Expectativa de público, ano passado mais de 3 mil pessoas passaram aqui nos pavilhões da Expoville. A expectativa desse ano é superar realmente o público de 2025?
4: Ano passado foram 30 mil pessoas nos 3 dias de evento. Eu acho que se a gente atingir a mesma quantidade de pessoas, a gente vai estar muito feliz. Vamos ver se o tempo colabora, agora estamos com solzinho, mas também é importante falar que mesmo com chuva, o evento acontece normalmente, toda a área externa é coberta, né? Tem toda a área interna aqui, então a Expoville consegue nos entregar esse conforto, com estacionamento, com os ambientes climatizados. Então, pode cair o mundo que nós estaremos aqui, o evento vai acontecer, e eu deixo o convite para que venham aproveitar, porque realmente cada detalhe aqui foi pensado.
3: O estacionamento é pago por aqui também, Fábio?
4: Sim, o estacionamento é terceirizado aqui da Expoville e tem um custo de R$30 por veículo.
3: Maravilha, Fábio Martins conversando aqui com a gente, trazendo mais detalhes. Fábio, amanhã está de volta na programação do CBN Sábado Show, né, para trazer mais detalhes também desse primeiro dia. Novamente, parabéns pelo evento, que a terceira edição possa ser ainda mais grandiosa por aqui.
4: Obrigado, e aguardamos todos aqui nesse pavilhão.
3: Maravilha, Fábio. Reforçando então, o Fábio vai estar amanhã com a gente também no CBN Sábado Show, tá, trazendo mais detalhes desse primeiro dia de programação, falando sobre a programação de amanhã, a programação de domingo. Vou até sair um pouco de enquadramento aqui para que nossos ouvintes, quem está nos acompanhando ao vivo e com imagens, possa acompanhar esse espaço Zen, né, que o Fábio trouxe aqui pra gente. E lá atrás, um pouco mais ao fundo do nosso enquadramento, esse palco, onde será realizadas as exibições de artes marciais, como a gente já trouxe ontem, diferentes artes, né, sendo apresentadas por aqui. No começo também a gente tem as armaduras que eu destaquei ontem já em exposição. Lá em cima os estandes sendo montados. Tudo preparado, Kleber, para mais uma edição do Sakura aqui em Joinville.
1: Muito obrigado, João Gabriel. E lembrando que na Saltar nós teremos nesse final de semana outro grande evento, está começando hoje à tarde, que é a Festa Literária, com atrações musicais, né, atrações literárias, várias atividades, né, relacionando a literatura com música, com moda, né, com todos os tipos de arte. Vamos chamar o Arthur Ruschel, para falar sobre a situação em Três Barras. Há pouco o Arthur colocou aqui no nosso grupo interno fotos da cidade, né? As imagens não são nada animadoras. E como é que está a população por aí, o número de desabrigados, Arthur? Bom dia.
5: Oi, Kleber. Bom dia a ti, todos os ouvintes aí da Rádio CBN. É uma situação tanto delicada que eu e o Silas Júnior, repórter cinematográfico, chegamos aqui na cidade por volta das 9 horas da manhã. A situação de momento é a seguinte: ontem nós tínhamos 180 pessoas que estavam abrigadas em 3 abrigos que foram montados pela prefeitura. Neste momento, o número é de 117 pessoas que estão nesses abrigos. Por que que esse número diminuiu? 43, cerca de 40, um pouco mais de 40 pessoas, as equipes da Defesa Civil conseguiram realocar em casas de parentes. A questão toda aqui em Três Barras é o monitoramento do Rio Negro e do Rio Canoinhas. O Rio Canoinhas é o grande responsável por todos esses alagamentos, principalmente no distrito de São Cristóvão, onde a gente fala ao vivo aqui agora. Eu e o Silas, a gente entrou um pouco mais nas ruas aqui do bairro e tem locais que a água passa, chega perto da cintura. A situação é a seguinte: o Rio Canoinhas ele está dentro da cota de inundação em 7,60 metros, né? E a questão toda é porque o Rio Negro ele não está baixando. Os dois rios, eles seguem subindo milímetros. O Rio Canoinhas subiu cerca de 5 milímetros desde a última madrugada. E o Rio Canoinhas só não baixa porque o Rio Negro ele também segue subindo. Como ele está subindo, o Rio Canoinhas ele desemboca no Rio Negro. E por isso, o Rio Canoinhas, que é o principal responsável por todos os alagamentos aqui na região do distrito de São Cristóvão, ele não está baixando. Por isso, a Defesa Civil segue fazendo esse monitoramento. O que acontece neste momento é a retirada dessas famílias que estão nessas áreas de risco. Isso acontece porque, como forma preventiva, antes que a água chegue até essas casas. A Defesa Civil, inclusive, está solicitando um auxílio para quem for os moradores dessas regiões que estão sendo afetadas e precisarem desse auxílio da Defesa Civil, é necessário, antes de tudo, fazer um agendamento para ali passar todas as informações, os horários, para que a Defesa Civil possa auxiliar na retirada dessas famílias, principalmente com eletrodomésticos, móveis, roupas e, é claro, as pessoas que moram nessas casas. Eu vou falar aqui, Kleber, o telefone que foi nos passado pela Defesa Civil com o telefone geral, para quem estiver nos ouvindo. O DDD é o 479-9156-7079. Vou repetir, Kleber. 99156-7079. O monitoramento dos níveis dos rios, tanto o Rio Negro quanto o Canoinha, segue aqui em Três Barras e a Defesa Civil segue o monitoramento. A previsão é de ainda chuva aqui para a região, eram esperadas até hoje, até 150 milímetros de chuva. É uma situação que se mantém em alerta. É claro que qualquer atualização a gente volta a informar aqui na nossa programação. Kleber.
1: Muito obrigado, Arthur Ruschel, né, com a preocupação que é constante, né? Ele deu todo esse panorama e a situação pode se agravar ainda mais. A gente ouviu a Nicole, da Defesa Civil, no segundo bloco do programa, dizendo que, apesar desse tempo, né, que é engraçado, é curioso, né, a gente vai ter aí muita chuva no final de semana. A gente pede desculpas ao vereador Cassiano Ucker, né, o nosso tempo é curto, né, e a gente tinha agendado com ele uma entrevista sobre a reunião da Comissão de Saúde, né, que pede agilidade na questão da fila para consultas de reumatologia e pequenas cirurgias. A gente vai deixar essa pauta para segunda-feira, porque o assunto é importante, né, a gente teve aqui um ruído na comunicação, e para valorizar o assunto e também a participação do vereador, além de pedir desculpa, a gente vai remarcar isso com um tempo interessante, né, para tratar desse assunto que é muito caro para a nossa população. 10h54, deixa eu fui encerrar o programa chamando Alexia Elias, né, para contar. Se vocês se lembram, né, do caso da corretora, né, que foi morta e desapareceu na região de Florianópolis, pois esse caso teve desdobramento com a investigação de uma pessoa que foi encontrada morta numa mala e a investigação correu, olha, faz uns 7, 8 meses. E a Alex Elias está trazendo essas informações para
2: a
1: gente.
2: A Polícia Civil concluiu a investigação sobre a morte de Alberto Pereira de Araújo, de 29 anos, encontrado esquartejado em uma mala na Praia do Santinho, em Florianópolis. O corpo foi localizado em 28 de dezembro de 2025. 3 envolvidos foram presos, sendo que 2 também são réus por envolvimento na morte da corretora gaúcha Luciane Aparecida Estivalete Freitas. A investigação apontou que Alberto e os principais investigados integravam um esquema de rufianismo, crime que consiste em tirar proveito financeiro da prostituição de outra pessoa. O esquema usava um imóvel nos ingleses como base de suas atividades. Após desentendimento entre Alberto e Matheus Vinícius Silveira Leite, réu pela morte de Luciane, surgiu o receio de que ele contasse à polícia sobre as atividades criminosas, inclusive informações sobre um homicídio em São Paulo. Matheus estava foragido desde 2022 por ser suspeito de matar a tiros o dono de uma padaria em Laranjal Paulista. Nesse contexto, se valendo da relação de confiança existente entre eles, a vítima foi atraída para um encontro com um dos investigados no imóvel anteriormente utilizado nas atividades de rufianismo. Alberto foi morto no local. Após o homicídio, o corpo foi desmembrado e submetido a procedimentos destinados a dificultar sua identificação. Os restos mortais foram colocados em malas e sacolas e posteriormente abandonados no costão da Praia do Santinho. Ao final das investigações, 2 pessoas foram indiciadas pelos crimes de homicídio qualificado por motivo torpe e emprego de recurso que dificultou ou impossibilitou a defesa da vítima, ocultação de cadáver e rufianismo. A terceira pessoa, que teve a prisão temporária inicialmente decretada, foi indiciada exclusivamente pelo crime de rufianismo, diante da ausência de elementos seguros para atribuir participação no homicídio e na ocultação do cadáver. Os 2 investigados, apontados como envolvidos no homicídio, já se encontram presos pela morte de Luciane. Para a CBN, Alex Elias.
1: Obrigado, Alex. É fim de papo para o Notícia na Manhã. Encerramos a semana. Vem aí, CBN Joga nas 11. Segunda-feira estamos de volta. Tchau, tchau.
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0: Candidato à presidência da República pelo PSD, Ronaldo Caiado, está internado em São Paulo para tratar de uma faringite aguda. Ele foi hospitalizado ontem para receber medicação intravenosa. Segundo a assessoria de imprensa, o objetivo é acelerar a recuperação para que Caiado retome o mais breve possível a agenda de campanha. E atos pelos Estados Unidos marcam os 25 anos dos ataques de 11 de setembro. Em Nova York, familiares das vítimas leram os nomes das 2.977 pessoas mortas e fizeram momentos de silêncio no memorial construído onde ficavam as Torres Gêmeas. O vice-presidente J.D. Vance e os ex-presidentes Joe Biden, George W. Bush, Barack Obama e Bill Clinton participaram da homenagem. O atual presidente Donald Trump esteve em uma cerimônia no Pentágono, também atingido nos atentados. Outros atos ocorreram na Pensilvânia, onde o quarto avião sequestrado caiu, na Virgínia e na sede da OTAN, na Bélgica. No horário de Brasília, 11 horas e 2 minutos.
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0: Muito bem, meus amigos, são 11 horas e 6 minutinhos, 11 e 6, e aí, tudo certo, tudo lindo? Forte abraço, tá, pra você que tá com a gente aqui na CBN Joinville. Estamos on air a partir de agora no nosso CBN Joga nas 11. Seja muito bem-vindo, seja muito bem-vinda. Hoje é sexta-feira, dia 11 de setembro de 2026. Muito obrigado desde já pelo carinho da sua audiência e da sua companhia. Eu sou o Jota Deschamps, estou por aqui com Israel Antunes e vamos juntos até o meio-dia. Joga nas 11 de novo, né, sem Roberto Casagrande. Assim, tá se tornando até chato, né, com você, caro ouvinte, caro telespectador que nos acompanha no YouTube também. Porque assim, o cara simplesmente mete a louca e não vem trabalhar, cara. Então, assim, é muito complicado isso aí que tá acontecendo aqui na CBN Joinville, virou uma bagunça. 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Tamo no ar com o nosso CBN Joga nas 11 desta sexta-feira para falar muito de Jack Futsal, o tricolor que segue aí na campanha rumo ao pentacampeonato da Taça Brasil. Ontem foi esse atropelo. Ontem, rapaz do céu, foi para cansar a voz, tá? Foi para cansar a voz. Falei, tentei meter um atestado aqui, não rolou. Nada. Estamos aqui. Amanhã tem Jack em campo. Amanhã vai ter Jack em quadra também. Vamos falar muito sobre isso aqui no CBN Joga nas 11 de hoje. Israel Antunes, no Joga nas 11 de hoje. Tudo certo, Israel? Bom dia para o senhor.
1: Como bom é que dia. Bom dia para você, Jota. Que bom que tu tá bem, né, cara? Depois de 17 gols, né?
2: Deu para cansar.
1: Espalha para geral várias vezes. Deixa eu tirar aqui o pessoal da KTO.
0: Isso aí, chega mais, Antunes. Entra mais, entra na conversa. Aí,
1: agora garoto. Sim. Espetacular.
0: O pessoal tá te vendo.
1: E já temos entrevistado também para falar sobre essa coisa que aconteceu de ontem. Porque isso é extraordinário, né, cara?
0: Não, isso aí. Não é todo dia que a história é escrita, não, né?
1: Não, não. E é impressionante porque o Joinville... E tem algo que tem que ser levado em consideração. Eu acho que você falou um pouquinho sobre isso, Jota, dentro do Notícia na Manhã com o Kleber Grabowska. A seriedade com a qual os jogadores do Joinville trataram o adversário durante os 40 minutos de jogo. Joinville não tirou o pé em nenhum momento. Muita seriedade, até nas comemorações também muita seriedade. Sem nenhum tipo de desrespeito ao adversário, mostra a grandeza desse elenco do Joinville.
0: Sim.
1: E desse trabalho que está sendo realizado pela comissão técnica e pela gestão, né, do Jack Futsal como um todo.
0: E é sobre isso que a gente fala aqui no CBN Joga nas 11 desta manhã de sexta-feira, fazer a conexão por aqui com o Ceará, lá com o interior do Ceará, para conversar com o André Siqueira, supervisor técnico dessa equipe do Jack Futsal, que gentilmente nos atende aqui na programação da CBN. Primeiro lugar, André, bom dia, bem-vindo aqui ao nosso CBN Joga nas 11 dessa sexta-feira. Tudo bom, meu amigo? Muito calor por aí hoje já, não?
3: Bom dia, tudo bem, Jota? Como é que vocês estão? Prazer falar com vocês. Cara, sobre o calor, vamos precisar de um dia só para falar sobre isso, né? Mas enfim, já estamos adaptados já. Nos primeiros dias é um pouquinho mais complicado, mas depois a gente já se adapta.
0: Depois passa, né? Vai se adaptando. O Jack Futsal que está hospedado ali próximo, né, da região de São João do Jaguaribe, na cidade em si não tem leito disponível, não tem hotel disponível, então o Jack está na cidade vizinha. É isso, né, André? Tá, não está em São João nesse momento, né?
3: É isso mesmo, Jota. Nós estamos em Limoeiro do Norte, tá? É cerca de 30, 35 quilômetros de São João. Tá, é bem rápido o trajeto, é bem tranquilo.
0: Coisa boa, tá ali pertinho, portanto, o Jack Futsal se preparando para voltar à quadra hoje. E André, queria abrir esse bate-papo contigo por aqui, pegando justamente esse gancho que o Israel falava, né? Ontem a gente destacou muito aqui na nossa transmissão histórica, um resultado histórico, né, pro Jack Futsal, 17-0, a maior goleada da história do Jack em Taça Brasil, para cima da equipe do Russas, aí mesmo do Ceará. E ao longo da transmissão a gente foi vendo e observando aqui, né, nas imagens também o semblante dos jogadores, o trabalho do Davi na beira de quadra, o respeito que o Jack tem disputado essa Taça Brasil. Isso ficou muito claro ontem nesse jogo, porque cara, metade da primeira etapa o jogo já estava decidido, né? O Jack já tinha encaminhado a vitória. E mesmo assim não aliviou, não tirou o pé. E aí até a gente falava aqui, né? Não tem maneira melhor de você respeitar o seu adversário do que jogando tudo que você sabe. Isso o Jack fez. Cara, como é que explica, né, esse engajamento, esse nível de concentração que o Jack colocou em prática ontem, André? Porque não é todo dia que se alcança uma goleada dessa, né? 17-0. Como é que explica esse resultado de ontem?
3: Assim, Jota, o mais importante disso tudo é que a gente tem a mentalidade de fazer o nosso 100% toda vez que a gente entra em quadra, né? Tanto nos jogos como nos treinos também. Então, assim, a gente tenta verbalizar isso muito no dia a dia nosso, que a gente está aqui para isso, para fazer nosso 100% sempre, independente se é treino, se é jogo, contra o adversário que for. E foi isso que a gente fez ontem, né? Inclusive, dentro desse respeito, né, desse profissionalismo que os jogadores e nós da comissão técnica tivemos com a equipe deles, no final do jogo eles até pediram para tirar foto com a gente, né? Foi bem bacana também a postura da equipe do Russas, porque independente do resultado, eles não deram um pontapé, não fizeram nada além de fazer o que tem que ser feito, né? E no final vieram tirar foto, a comissão técnica, os jogadores. Foi bem bacana essa atitude deles. E diz muito da nossa equipe, né? Da forma que a nossa equipe leva o dia a dia, leva as cores do Joinville. Então, assim, a gente preza muito por isso e foi o que aconteceu. A gente fez o que tinha que fazer, fez o nosso 100%, como nós estamos acostumados. E veio calhar com a goleada, mas, enfim, pensar já no descanso dos atletas, né? Na partida de hoje, que também é importante, a gente precisa. A ideia é ficar em primeiro, né, da chave. Temos esse jogo hoje contra um time muito difícil. Já pensando na semifinal, não tem como não pensar, né, porque é uma batalha. Taça Brasil, cada vez mais, tá se tornando uma batalha, muito jogo, muito desgaste, enfim. Já pensando na semifinal, no adversário, e focado, porque a gente tá aqui para isso, para ser campeão.
0: Tá focado para buscar, né, esse pentacampeonato aí da Taça Brasil de Futsal, Jack, em busca desse título. E eu queria te ouvir exatamente sobre isso, André. Você fala, né, o foco é ser campeão. E a gente já tem falado por aqui, pô, desportivamente, se for pegar no texto frio aí dos regulamentos e tudo mais, quem vai para a Taça Brasil vai para disputar para ser campeão, para estar na Supercopa, né? O Jack já tem isso, já conquistou, né, essa vaga na Supercopa ao chegar na final da Copa do Brasil, ao lado do Minas. O Minas é outro que está confirmado também. O Carlos Barbosa também já está com o calendário confirmado na Libertadores. Como é que foi esse trabalho de engajar, André, para todo mundo estar nessa mesma batida, assim, né? Porque o objetivo em si, que era chegar na Supercopa, já estava confirmado, né? Houve um trabalho especial nesse convencimento ou não? Tá todo mundo aí maluco pela vitória, todo mundo fominha por esse título, André?
3: Então, Jota, isso foi pauta de uma reunião que a gente teve aqui no início do torneio, né? Normalmente, eu, com a minha experiência que eu tenho já de muito tempo dentro do futsal, normalmente as equipes, elas têm vamos dizer assim, uma intertemporada na metade do ano, né? Quando você completa uma etapa, como foi a nossa da Copa do Brasil, teoricamente a equipe relaxa. E a gente conversou muito sobre isso, né? A gente não pode relaxar. Não temos como relaxar. Uhum. Mas isso também foi uma questão que a gente implantou lá no início da temporada, cara. A gente está disposto a fazer o 100% todos os dias, cara. Independente se a gente for campeão, se já conquistamos a vaga para a Supercopa, que era muito importante. O fato da Copa do Brasil, o título inédito, também é muito importante, mas, cara, a gente não tem como. Nós vamos dar o nosso 100% independente do momento e nós queremos fazer isso. Queremos fazer uma boa semifinal amanhã, fazer uma ótima final e ser campeões, cara. A gente está em busca de um ano histórico, cara. Estamos em busca de coisas grandes e é por isso que a gente vem trabalhando tão duro. E essa questão da mentalidade, isso a gente, cara, os jogadores que a gente tem já por si só já dizem muita coisa, né?
0: Sim.
3: Porque são jogadores vitoriosos, a gente conseguiu fazer essa reformulação esse ano, esses meninos mais novos entraram no mesmo ritmo dos mais velhos, o trabalho está sendo muito bem feito e, assim, não foi tão difícil não de colocar na mente deles, né? Na verdade, assim, não é colocar na mente deles, mas de a gente seguir essa mesma linha do que a gente vem na Copa do Brasil e que a gente vinha na Copa do Brasil e na Liga Nacional. Foco total na semifinal de amanhã, foco total, se Deus quiser, a gente passar para a final, para que a gente possa levar mais um título para Joinville.
1: Ô André, você falou sobre essa questão da reformulação que foi realizada no elenco do Joinville, né, da temporada do ano passado para esse ano, também com a chegada do Davi, a manutenção de uma base, alguns jogadores novos que chegaram. E você agora na Taça Brasil, você está aí visualizando uma competição, né, de tiro curto, de uma semana, e que tem muitos jogadores que, por vezes, né, atletas adversários do Joinville ou até de outras chaves, né, que o Joinville não vai cruzar, por exemplo, no mata-mata, mas que você, como um olhar clínico que tem, né, no futsal e conhecedor, já trouxe alguns jovens jogadores aqui para o Joinville nas últimas temporadas. Como é que é teu trabalho também? Claro, né, estar com o Jack Futsal, mas também estar visualizando outros atletas nesse mercado que talvez o Joinville não tenha tanto conhecimento assim devido a essa rotina, né, de tantas competições, né, de parar, analisar de perto, né, os outros atletas. Tu também está conseguindo parar para ver os outros jogos e analisar os jogadores?
3: Sim, sim. Isso é um trabalho eterno nosso, né? De ficar analisando jogos e jogadores. A gente já conhece bastante dos atletas que estão aqui, né? A gente pode até ter um pouco de falta de conhecimento das equipes do Nordeste. Mas hoje, com o Campeonato Brasileiro, com o investimento que é feito no Nordeste, a equipe do Itaipu, a equipe do Piauí, Norte e Nordeste, né, eu digo, tem bastante gente também do Pará, que a gente já conhece. A gente sabe muito bem, a gente tem um departamento que cuida disso, né? A gente está tentando implantar cada vez mais essa departamentalização, né, da equipe, uhum, que a gente consiga de maneira mais, vamos dizer assim, sem muito trabalho. Por exemplo, essa semana que tem vários jogos aqui da Taça Brasil, a gente não precisa ficar todos os jogos lá. Tem gente cuidando dessa visualização de atletas, né, mais jovens, porque a gente tem esse departamento. Então, assim, a gente já conhece bastante. E, sem dúvida, faz parte do nosso trabalho e a gente está aqui de olho em tudo e em todos, né?
0: Em tudo e em todos. Hoje termina essa primeira fase da Taça Brasil de Futsal. O Jack volta à quadra, né, para confirmar esse primeiro lugar do grupo aí contra a equipe do Minas. 9h é o jogo de fundo, é o último jogo do dia dessa sexta-feira lá na Taça Brasil. E aí a gente vai acompanhar ao longo do dia a definição aí do outro grupo, do grupo A, que tem nesse momento, antes de começar a rodada, o Carlos Barbosa em primeiro com 10, o Pato em segundo com 7, o Traipu, ainda sonhando com a vaga, tem 6. São João e IAP já ficaram pelo caminho. Alguém falou aqui no YouTube, deixa eu até pegar por aqui, o Adriano Feller comentou com a gente aqui no YouTube, André, o Jack pode escolher o adversário, já que vai ser o último jogo do dia. Passa também por essa estratégia de escolher adversário ou não? Foco total é na liderança e depois a gente vê o que é que dá.
3: Não, isso não existe. Como eu te falei, a gente vai fazer o nosso 100% toda vez que a gente entrar em quadra. Independente se vai pegar A ou B, entendeu? A gente vai entrar hoje, vai fazer o nosso 100% e quem vir do outro lado, a gente vai estudar, vai ter o respeito e vamos entrar também a 100%. Não passa pela nossa cabeça ver se vai pegar A ou B.
0: Ô André, a gente teve nessa goleada histórica de ontem, viralizou aí, né, pelo menos na bolha do futsal, né, nessa semana, durante a Taça Brasil, essa discussão, né, do extra com o profissional, do profissional com o extra. Aí o Jack vai lá agora e mete 17-0, não tem nada a ver com isso, para cima da equipe do Russas. Muito se falou sobre o time do SMAC, que chegou aí, né, vinda de um outro torneio já, a galera disputando lá no interior do Ceará. Qual que é a avaliação que você faz, né, dessa edição da Taça Brasil? Como é que você enxerga a tua experiência, né, de ex-atleta, de dirigente hoje? O que falta para, de fato, a Taça Brasil avançar em alguns passos, avançar até, quem sabe, em nível técnico e tudo mais, em estrutura? A gente falava agora há pouco, né, do calor, dessa dinâmica que é, né, jogar para o finalista, vai jogar 6 jogos em 7 dias... como é que é a avaliação que você faz no geral, num todo da competição, e o que que na tua visão falta ainda para a gente evoluir um pouquinho na Taça Brasil?
3: Então, assim, ó, essa é a competição mais tradicional do futsal brasileiro, né? Essa competição é a competição que era antigamente o Campeonato Brasileiro. Uhum. Mas, assim, de um tempo para cá, com as outras competições, ela ficou um pouco não vou dizer antiquada, né? Vamos dizer assim, hoje mesmo, para a nossa realidade, jogar 6 jogos em 7 dias é um peso bem grande. Mas, enfim, o que eu acho mesmo é que, pô, a Confederação, ela precisa olhar um pouco mais para as equipes do Norte e Nordeste, sabe? Uhum. Para investimento, para tentar essa questão das categorias de base, porque essas equipes sofrem bastante. Hoje, graças a Deus, a gente tem algumas equipes investindo pesado, como é o caso do Traipu, o caso do Atlético de Piauí, mas a gente precisa mais. É uma fonte de talentos do Norte e Nordeste do Brasil, e a gente precisa mais apoio da Confederação para essas equipes, para não ter essa desigualdade, né? Por exemplo, a equipe do Russas é uma equipe que a gente já conhece há muito tempo, é uma equipe tradicional, e ela precisa de mais investimento, enfim, precisa da ajuda, né? E eu vejo com esses olhos, eu acho que a Confederação, ela precisa se organizar melhor para dar mais condições para essas equipes do Norte e Nordeste, para que a Taça Brasil, ela volte a ser como era antigamente, né? Com equipes do Norte e Nordeste ganhamos, apesar, por exemplo, do Trepo ter ganho o ano passado, né? Uhum. Por esse investimento que foi feito. Então a gente espera que o Norte e o Nordeste cada vez mais sejam mais fortes para que a gente tenha essas competições a nível nacional, mas não tão regionalizadas como vem sendo pelo sul do país, né?
0: Você falou aí da força que tem, né, o futsal do Norte e Nordeste. Vale lembrar que há poucas temporadas, por exemplo, o SMAC chegou a ser semifinalista, né? Parou um pouquinho, conseguiu focar, se preparar e com pouco tempo de preparação, chegou até uma semifinal de Taça Brasil, né? Só para exemplificar como tem de fato muita qualidade, só que falta essa estrutura, falta esse investimento. E por falar em qualidade, o Jack disputando essa Taça Brasil aí na terra do Fred, né? O maior artilheiro da história. Como é que foi esse reencontro aí com o Fred, hein, o André? O maior artilheiro da história, né, do Jack Futsal. Recebeu, inclusive, homenagens aí do Tricolor. Fred, que é um personagem tanto, né?
3: É, muito legal o reencontro com ele, principalmente aqui na terra dele, né? Que eu tive o prazer de jogar com ele também. Então, assim, ele sempre falava da terra dele e a gente teve o prazer de conhecer. Muito bacana reencontrá-lo. Acho que o detalhe do Joinville, mais uma vez, mostra a grandeza da equipe, né? De não esquecer seus ídolos. O Fred é um ídolo da equipe de Joinville. Então, assim, foi muito prazeroso reencontrá-lo. E mais uma vez o Joinville mostrou sua grandeza, não esquecendo dos seus ídolos. A única coisa é que ele tá meio cabeludo, né?
0: Pois é, rapaz.
3: Fez implante.
0: Não é natural não, né? Aí
3: foi muito engraçado, né? Ver o Fred cabeludo. Mas enfim, foi um prazer reencontrá-lo.
0: Sensacional, cara. O Fred agora parou de fazer gol e meteu o cabelo. Simplesmente isso.
3: Exatamente.
0: Não dava para ter tudo na vida, né? Então, o maior artilheiro da história desse Jack Futsal. André, quero te agradecer, cara, a gentileza de bater esse papo com a gente por aqui. Aliás, só queria entender também a logística do Jack pós Taça Brasil, porque teve a mudança ali do horário da final, vai ficar uma logística apertada caso o Jack chegue na final, evidentemente, mas vai ficar uma logística apertada, André, ou conseguiram ajustar aí para a volta para casa depois do domingo?
3: Então, isso é uma coisa que está me preocupando um pouquinho, viu, Jota? Não vou mentir para você, não. Porque o trajeto daqui, onde a gente está, até o aeroporto de Fortaleza, são 3 horas de ônibus, entendeu?
0: Certo.
3: Então, assim, como mudou esse horário, a gente vai ter que fazer as coisas bem ajustadinhas. Eu acho que nem comemorar muito a gente vai poder, caso a gente seja campeão, né?
0: E o voo é que horas?
3: O voo é às 3 horas da manhã.
0: O jogo é 7:30, né? A final.
3: Exato.
0: Acaba ali 9:30.
3: Tá 9:30, nós vamos ter que sair daqui no máximo às 10:30 para poder chegar 1:30 no aeroporto para não correr risco. Mas eu já estou organizando tudo aqui, daqui a pouco a gente vai mandar um pessoal antes para despachar as bagagens, tudo, e aí a gente chega com a delegação só para o embarque.
1: Vai dar certo.
3: Vai dar certo. Como diz nosso treinador, vai dar certo.
1: É isso aí.
0: Não vai esquecer ninguém no Nordeste, pelo amor de Deus.
3: Não, pode deixar. Se esquecemos o Matheus, porque aí já fica em casa.
0: Isso, tá tudo certo.
1: Leva lá, manda o pessoal antes, leva 2 camisas do Jack Futsal pro piloto lá, que ele aguarda.
0: Aí ele fica segurando, né? Fica segurando.
3: É verdade.
0: Compra o piloto com a camisa do Jack, tá tudo certo. É isso, né? André Siqueira, supervisor do Jack Futsal, conversando com a gente ao vivo lá de Limoeiro do Norte, cidade vizinha ali a São João do Jaguaribe. palco, né, dessa 53ª edição da Taça Brasil de Futsal, que você está acompanhando aqui na CBN. Hoje, portanto, 9 da noite, o último jogo da primeira fase, e amanhã, semifinais, às 5 e às 7 da noite, depende da classificação aí, e a grande final no domingo, às 7h30 da noite, portanto, aí da Taça Brasil de Futsal. André, muito obrigado pela gentileza em bater esse papo com a gente, um abraço para você, para todos aí do JEC, bom jogo logo mais, e que tomara que na próxima conversa nossa seja a avaliação do título do pentacampeonato da Taça Brasil. Um abraço.
3: Abraço, obrigado aí pelo bate-papo, feliz de falar com vocês, e é isso, espero semana que vem a gente tá com mais um título e levar a taça e já pensando na semifinal da Copa da Liga, né? É a nossa vida esse ano, né? É um em cima do outro, saudade de casa, saudade de Joinville, a gente vem viajando bastante, mas dentro desse propósito nosso que a gente colocou em primeiro lugar, a gente tá muito feliz por tudo que vem acontecendo.
0: Valeu, um abraço, André.
3: Um abração, gente.
0: Valeu, esse é André Siqueira conversando ao vivo com a gente. Tem isso, né? O Jack vai voltar no domingo, aí chega o início da semana. E no sábado já vai lá para o Rio Grande do Sul, lá para Camaquã. No interior do Rio Grande do Sul, para a disputa aí da semifinal da Copa LNF. 11h27 aqui no CBN, joga nas 11. Participe conosco, tá? WhatsApp 47999723493. Pelo chat do YouTube também da CBN Joinville. 17-0. Fazia tempo, tá? Que eu não vi uma goleada dessa.
1: Ah, eu também, cara. Fiquei surpreso, né? O Joinville não parou de marcar gols, né? E no primeiro tempo 7-0, marcou 10 no segundo, cara.
0: Impressionante. Não,
1: imagina, cara.
0: Geralmente é no inverso, né? Porque daí, no segundo tempo, o time que tá perdendo mete o goleiro linha, vai tentar alguma coisa, aí o placar fica mais elástico. E não, dessa vez foi contrário aí, mas Jack resolveu
1: qual
0: a parada.
1: Qual foi? Porque ontem a transmissão da CBN fez um pouquinho diferente, né? Não fez uma eleição, né, do cara do jogo, mas sim do gol mais bonito, né? Qual que foi que ganhou?
0: Ah, elegemos o gol do Kevin, né? O sétimo gol do Jack. O gol do Kevin, ele teve alguns golaços, né, ao longo do jogo, né? O primeiro gol que abriu o caminho da vitória, o gol do Rafael Remy, foi absurdo, cara, absurdo. Ele domina a bola do lado esquerdo, dentro da área. Aí vem o goleiro e o marcador, ele ameaça o chute, isso tudo num tempo de reação absurdo, né? Ele ameaça o chute, trava, passa os dois. O goleiro tá deslizando até agora na quadra. Diria o nosso finado falecido, Niro Souza, deslizou no taco, né, o goleiro. E aí ele tocou pro gol vazio, golaço absurdo, frieza absurda. Teve o gol do Xuxa, de cavadinha também, belíssimo gol. Mas o do Kevin não teve jeito, cara. O do Kevin, ele limpa a marcação também, né? Tira do primeiro marcador, traz da perna direita para a perna esquerda, dá uma cavadinha por cima do goleiro. Então, ele misturou a frieza do Rafael Remy com a letalidade do gol do Xuxa e fez o gol mais bonito do jogo. Então, o Kevin, o sétimo gol do Jack, tá lá nas redes sociais do Jack Futsal. Aliás, tem que rodar um pouquinho o feed lá do Jack Futsal pra achar, né? Porque é muito gol. Mas tá lá o gol do Kevin.
1: Eu confesso pra você que eu tava acompanhando a transmissão e eu peguei lá o celular pra ir no Instagram do Jack Futsal.
0: Pra achar.
1: Que tem uns gols. E ficou em determinado momento ficou fora de ordem. O 11º gol tava aqui, o 8º tava depois.
0: Então, muito gol, cara.
1: Muitos gols, né?
0: Haja memória do Gustavo Mejia lá.
1: Tava... Tanto que alguns ele nem pegou o gol, porque não dava mais
0: tempo. Aí largou, né?
1: Só a comemoração.
0: Largou.
1: Mas foi legal demais.
0: Um jogo pra história, como a gente destacou, foi a maior goleada do Jack em disputas de Taça Brasil. A maior goleada tinha sido 16-0. Ontem fez esse 17, então dia 10 de setembro já está na história do Departamento de Futsal do Joinville Esporte Clube. 11h29, fazer um rápido intervalo por aqui com a força da Cressol. 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Intervalo rápido, a gente já volta. Aguenta aí.
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4: A Polícia Federal identificou indícios de que o candidato à presidência, Flávio Bolsonaro, do PL, se encontrou pessoalmente com o ex-banqueiro Daniel Vorcaro pouco antes de começar a cobrar do banqueiro os repasses para o filme Dark Horse. A PF afirma que Flávio aparece como interlocutor direto de Vorcaro nas tratativas sobre o financiamento da cinebiografia do ex-presidente Jair Bolsonaro. O material também mostra que um fundo nos Estados Unidos recebeu $12.300.000 a pedido de Vorcaro em possíveis transferências de recursos para o Longa. O relatório veio a público depois que o ministro do Supremo, André Mendonça, retirou o sigilo do caso nesta sexta-feira. Segundo um estudo da Universidade de Brown, nos Estados Unidos, os atentados de 11 de setembro ajudaram a criar precedentes legais, usados hoje na política anti-imigração do presidente Donald Trump. A pesquisa aponta que medidas adotadas depois dos ataques ampliaram poderes de vigilância, detenção e deportação em nome da segurança nacional. Entre os exemplos estão o fortalecimento do controle migratório e hoje a atuação mais dura do ICE no governo Trump. O estudo ressalta que esse processo foi construído ao longo de diferentes governos. A seleção brasileira feminina de vôlei conquistou a terceira vitória e manteve a invencibilidade no pré-olímpico sul-americano. A equipe venceu a Colômbia por 3 sets a 0. O campeão do torneio garante vaga antecipada nos Jogos Olímpicos de Los Angeles em 2028. O destaque da partida foi o terceiro set, vencido pelo Brasil por 36 a 34. A seleção lidera a competição com 9 pontos e volta à quadra nesse sábado contra o Chile. No horário de Brasília, 11 horas e 32 minutos.

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0: 11h35, de volta por aqui com o nosso CBN Joga nas 11. Obrigado pelo carinho da sua audiência e da sua companhia. É, só fechar aqui, ó, hoje, convite pra você, tá? 8h30 da noite, transmissão aberta na CBN. Às 9h, a bola rola pra Jack Futsal e Minas, tá bom? Agradecer aqui a... Mandar um abraço aqui, ó, pro André, tá sempre na audiência. Perguntou lá no nosso grupo do chat, né? Se o Fred, falamos do Fred por aqui, é, lá de São João do Jaguaribe, né? Que a gente falou aqui com o André, ganhou uma camisa das mãos do André em nome do Jack Futsal lá no ginásio... Em São João do Jaguaribe, maior artilheiro da história, 163 gols. 163 gols na história com a camisa do tricolor. Vander Carioca aparece na segunda colocação com 158. Marcel em terceiro com 136. E aí vem a galera das últimas gerações aí. O Dieguinho, 133. Xuxa, 132. E James Veiga, supervisor de marketing do JEC, 129. Um abraço aí para Gustavo Merri, atualizando por aqui a listinha também para a gente trazer esse dado para você. 11h37, deixa eu falar para você por aqui, ó, da KTO, com a gente por aqui no nosso momento KTO. 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Um abraço carinhoso a todos os amigos da KTO com a gente por aqui no CBN Joga nas 11. Oi, Zé Antunes. Jack Futsal em Minas hoje, palpitaço do Israel Aço.
1: É, eu acho que o Joinville vai vencer esse jogo por 4-1. Vai fazer vitória 4-1.
0: Minas? É. Hoje é...
1: 4-1 pro Joinville.
0: Não, não vai ser vazado, cara.
1: Não vai ser vazado?
0: Não vai ser vazado. Hoje, vou te falar agora, vou cravar aqui, às 11h38. O Jack Futsal hoje faz 6-0 no Minas, 2 do Pinheiro, 2 do Xuxa. Pode ir anotar aí. 2 do Pinheiro, 2 do Xuxa. 1 do Gui. E mais 1 do Fernando.
1: É, acho que tá.
0: Tá?
1: Tá bom.
0: Tá bom?
1: Fechou.
0: Só isso.
1: Tá, 2 do Pinheiro, 2 do Gui.
0: Não, eu falei 2 do Gui, falei 2 do.
1: Não falou?
0: Falei 2 do Xuxa.
1: Ah, 2 do Xuxa e 1 do.
0: Do Gui e 1 do Fernando.
1: Ah, tá, 1 do Gui.
0: 1 do Gui.
1: Tá, então 2 do Pinheiro, 2 do Xuxa e 1 do Gui.
0: Isso, e 1 do Fernando.
1: Dá 5? Ah, tá, dá 6 dele.
0: Não me confunde, cara! 6-0 hoje, tá?
1: Tá, e o gol dos caras?
0: É 6-0?
1: Ah, tá.
0: Porra, que bicho, cara. Vocês viram, é difícil, né, cara? Um não vem trabalhar. O outro fica aqui zaralhando. 11h39.
1: Tá, então 6-0 pro Jack, é isso?
0: Pro Jack.
1: Tá.
0: E por falar em palpite, já tem lá no YouTube da CBN Joinville também palpitão pro Jack Campo.
1: Ah.
0: Qual o seu palpite pra Jack e Ercílio Luz amanhã pela Copa Santa Catarina? É, vitória do Jack, empate ou vitória do Ercílio Luz? Tá lá, por enquanto.
1: Como é que é? Como é que tá?
0: Vitória do Jack, empate ou vitória do Ercílio?
1: Não, mas como é que tá? E como é que é?
0: Como é que era? O Chaves aqui. É, vitória do Jack, 71%.
1: Tá bom.
0: Empate, 14%. Vitória do Ercílio, 14%.
1: Boa.
0: Não sei quem é que tá metendo vitória no Ercílio, pô.
1: Então tá, volta lá no final do programa, a gente passa o resultado da enquete. É, mas eu acho que o pessoal tá confiante na vitória do Jack, né?
0: Tá confiante. O que não faz uma vitória, né? Impressionante. É. Cara, o futebol, o melhor marketing é bola na rede. Não tem
1: não adianta,
0: jeito, cara.
1: Não adianta.
0: Não pode inventar o que for aí. Meteu a bola na casinha, o torcedor vem junto. É, tomara que esse sol aí possa aguentar pra ter um tempo bom amanhã também lá em Jaraguá do Sul.
1: É, até porque domingo é chuva.
0: Domingo é chuva de novo?
1: É, domingo é chuva e inclusive a primeirona foi adiada, né? Porque
0: não
1: vai chover
0: essa primeirona. Deixa eu pegar aqui, olhar agora pro mapinha aqui de Jaraguá do Sul pra amanhã, sabadão.
1: Deixa eu ver se eu acho o João marcado aqui, peraí.
0: É, cara, no meu sisteminha Douglas Márcio de previsões aqui.
1: Ó, tá ao vivo, chuva. Na live, pra quem tá nos acompanhando na live, imagem do Morro da Antena.
0: Aonde?
1: Lá em Jaraguá do Sul.
0: Ó, tá. Só se vê um borrão.
1: É, tá bem difícil.
0: Conheces, né, o Morro da Antena?
1: Não, não conheço, Antenas? Nunca fui
0: pra Jaraguá. Nunca foi lá saltar de parapente?
1: Não fui. Pô, pequeno, parapente, pra...

0: Não foi assim que tu chegou no Haiti, cara?
1: Não, cara.
0: Tu pulou
1: não.
0: do avião com paraquedas abertos? Não, não. Foi assim essa história que tu contou pra
1: não
0: gente?
1: Não foi, cara. Tu acreditou errado.
0: Tu falou, cara.
1: Tu viu errado,
0: cara. Abriu a porta de carga do avião, pensou. Lá em cima no Haiti.
1: Sim.
0: E Zé Antunes pulou, só jogou o paraquedas.
1: Não, claro que foi.
0: Não foi assim?
1: Sim, sim.
0: Contei. Tava tocando a música do Missão Impossível.
1: Tá no meu livro lá, tu não viu o livro.
0: Tá com o livrinho aí, ô Zé Antunes?
1: Não. 11h41.
0: 11h41.
1: Tá então, sem pauta.
0: É amanhã.
1: Cara.
0: Para. Põe o Diego Souza aí pra falar. O Roberto Casagrande não estava aqui hoje. Não esteve aqui hoje.
1: Não está
0: ontem,
1: aqui hoje.
0: É. Porque ontem ele esteve lá no CT do bairro Morro do Meio. Acompanhou, né, a entrevista coletiva do técnico Diego Souza, do Thiago Rodrigues e do Xavier, né? Os do três Xavier. Que atenderam a imprensa ontem lá no CT do bairro Morro do Meio. E a gente vai pra ouvir aqui um trechinho do Diego Souza. Falando um pouquinho, né, sobre a formação do ataque do Joinville para esse jogo de amanhã, do Jack contra a equipe do Ercílio Luz. É, foi questionado também se ele já mostrou para a galera ali do ataque do Jack o DVD dele. Falou um pouquinho sobre essas mudanças aí, especialmente no comando ofensivo. Vale destacar, vale lembrar, o Jack já tem uma mudança confirmada, que é o Pedro Arthur, né? Tá suspenso, foi expulso. Então não vai para o jogo de amanhã. E o Diego Souza falou um pouquinho sobre essa formação de ataque aí do Joinville. Fala, professor!
2: Todo mundo sabe, o Joinville é uma equipe em formação, está se reconstruindo. Então, a gente de início teve muita dificuldade em conseguir montar o melhor Joinville para a competição. E a gente teve muitos jogadores improvisados e descobrimos durante a pré-temporada, dia a dia de trabalho, e a gente foi tendo confiança, com muita conversa, e conseguimos montar uma equipe, como eu disse, competitiva para as partidas. Claro, o Jupi não é centroavante, e aquela posição, como você disse, eu conheço, e é difícil de jogar. Então, o Jupi é um cara que ele está me ajudando, tem me ajudado, como o Nuno não é volante, como o Ronei não era volante. Então você começa uma competição tão importante com três caras que jogam improvisados numa formação que não, praticamente nunca jogaram. Até o Ronei já jogou nessa função, mas o Jupi jogou muito pouco. O Nuno também é como zagueiro. Então, com muita dedicação deles, muito empenho deles, a gente conseguiu fazer bons jogos e conseguimos até uma vitória na última partida. Mas quanto a centroavante, a gente tem o Júlio, mas o Júlio vem de 6 meses sem jogar. Então é muito difícil. Você tem que controlar a carga, você não pode expor o jogador, porque se perde esse tipo de jogador, aí você fica com mais uma carência no elenco. E a gente tem o Yuri também. Então, são os dois jogadores que a gente tem na posição. E provavelmente, já digo a vocês, que vai ser um desses jogadores que vai estar atuando dentro da partida do final de semana. Não tenho medo nenhum. A escalação vaza mesmo, toda hora. Então, já estou adiantando para vocês. Fora isso, cara, meu DVD, eu brinco com eles aqui no dia a dia, tento passar tudo que eu aprendi, né, dentro das quatro linhas, mas eu estou aqui mais é para tentar ajudá-los a ter mais finalizações, ter um pouco mais de calma para finalizar e poder fazer com que eles consigam me dar gols, que só assim a gente consegue o nosso objetivo. Então a gente está indo por um caminho que é difícil, mas pelo caminho certo. Então, com toda essa dificuldade, a gente está construindo novamente uma equipe forte, uma equipe competitiva, para ganhar corpo dentro da competição. E, como eu disse, nosso primeiro objetivo é estar classificado, que aí, depois da classificação, aí vai quem tem mais vivência naquela situação de mata-mata, de jogo maior. Aí vai ter mais vantagem.
0: Tá aí, portanto, esse Diego Souza, técnico da equipe do Jack, falando um pouquinho sobre essa formação de elenco. Cara, se tem um cara que conhece os atalhos ali e pode servir para orientar esses atacantes do Jack é o Diego Souza, né?
1: Sim.
0: Que fez uma transição de carreira, começou jogando lá atrás, foi avançando, terminou como centroavante. Então é um cara que conhece, era fazedor de gols, metia gol adoidado aí. Agora vai ser obrigado a mexer. Ontem a imprensa acompanhou somente uma parte da atividade lá no CT do bairro Morro do Meio. E aí a informação que traz aqui o nosso intrépido Roberto Casagrande é que uma das possibilidades é jogarem aí no trio de ataque Kennedy, Júlio César e Cássio. Kennedy de um lado, Cássio do outro e o Júlio César ali. Então, que me parece, Luiz Antunes, nesse momento, as três melhores opções para o Joinville.
1: Ele fala na resposta dele agora, que a gente ouviu, o Jota, que o Júlio César vem de um tempo sem atuar, enfim, então isso pode ter prejudicado ele nos dois primeiros jogos.
0: Sim.
1: Agora, talvez com um pouquinho mais de ritmo de jogo, ele faz uma mudança importante, porque coloca o Júlio César e também preserva um pouquinho o Jupi, né? Que foi muito criticado nos dois jogos. Né?
0: Pra não fazer mal para ele também, né? Então...
1: E aí a gente tem que parar para ver o Jupi jogar na posição que é dele, né? Então, quando a gente for fazer uma avaliação sobre o Jupi, enfim, seria importante ele atuar na posição que é de origem dele, que ele está acostumado. Dessa forma que o Joinville vai entrar em campo, no trio de ataque, são três jogadores da função, né, então acaba preservando também o atleta, né, de jogar improvisado. Então tá aí, né, uma ideia que está dando certo. Tu preserva o Cássio, porque fez um gol, então tu aproveita o bom momento do atleta. E a grande boa notícia também é que o Kennedy não tem uma lesão grave que vai tirar ele da sequência da competição, que para o Jack também é importante. Então acho que é um bom trio de ataque para esse jogo, o ataque que está sendo ainda, né, nesse início de campeonato, nesse pequeno recorte de Copa Santa Catarina, talvez o principal gargalo do Joinville nesse momento, que é o ataque.
0: Continua os ingressos ainda à disposição, tá? Com a doação de 1 quilo de alimento aí. R$20 mais 1 quilo arquibancada descoberta, R$30 mais 1 quilo arquibancada coberta. O sócio leva um acompanhante grátis, o sócio não precisa do quilo de alimento, mas o acompanhante sim. E aí, a provável escalação do Joinville para amanhã tem o Thiago Rodrigues no gol, Breno na direita, Wesley e Diego Leandro na zaga e Xavier na esquerda. Não muda essa primeira linha, pelo menos a tendência é a manutenção da mesma primeira linha que jogou contra o Blumenau. Aí no meio-campo já vem com mudanças. O Jack anunciou nos últimos dias, né, a chegada do Luiz Otávio, que estreou contra o Blumenau, pegou o bonde andando, né, já tinha chegado tarde pro rolê, treinou pouco com a equipe, entrou no segundo tempo lá, foi mal na primeira amostragem, mas cara forte fisicamente, né, se destacou lá no gramado. Pode ser que já entre como titular aí com essa mudança indicada pelo Diego Souza, com Luiz Otávio, Ronei e Ian Rolim, setor de meio campo. E aí, fechando esse Joinville, Kennedy, Júlio César e Cássio, é um provável 11 inicial do Joinville, com o Nuno, que vinha fazendo boas apresentações aí, que, de fato, improvisado, vai para o banco para jogar um jogador da função, que é o Luiz Otávio.
1: Eu não mexeria no Nuno agora, né? Nesse momento, né? Porque ele foi pro... Não digo sacrifício, né? Mas ele foi improvisado nos dois jogos, em duas situações, olha, complicadas, né? De um time desentrosado ainda. Então aí agora que o time tá um pouquinho entrosado, tá vivendo um momento bom, assim, de vitória, de confiança, tu tira ele? Eu não tiraria o Nuno nesse momento. Mas enfim, o argumento do técnico é tu colocar um jogador da posição. E esse argumento ele vai acabar derrubando qualquer tese, né? É o cara da posição, é o cara que vai pro jogo, o cara foi contratado para isso.
0: Pois é.
1: Esse será o argumento do Diego Souza numa entrevista pós-jogo, se confirme, né, a escalação do Luiz Otávio como titular. Mas eu gostaria que o Nuno tivesse a sequência, né? Porque é um cara que, quando foi acionado, entrou bem. O Luiz Otávio ele não vem sem ritmo de jogo, né? Ele vem com ritmo de jogo. O problema é que ele está ainda deslocado em relação ao próprio time do Joinville.
0: Sim.
1: Então pode ser que o ideal seria, num contexto de jogo de amanhã contra o Ercílio Luz, tu manter essa linha de meio campo com o Nuno, com o Ronei e também com o Ian Rolim, e o Luiz Otávio entrando no segundo tempo para ganhar mais movimentação e entrosamento com os companheiros. Mas enfim, vamos ver o que o treinador vai decidir amanhã, 14h, a gente vai ter essa confirmação.
0: Amanhã Uma da tarde, transmissão na CBN. 3 horas, bola rolando para Jack e Ercílio Luz lá no João Marcato. Luiz Augusto Silveira Tisne vai apitar o jogo.
1: Te assusta, não?
0: Meu Deus do céu, cara. Luiz Augusto Silveira Tisne no caminho do Jack de novo. Assistido pelo Gianluca Perrone Vasconcelos e o Sandro Katzenbichel, da Rocha. Quarto árbitro é o André da Silva Fortunato, para comandarem, portanto, aí Joinville e Ercílio Luz amanhã, valendo muito a sua torcida aqui na CBN. 1 da tarde, tá? Já espalha para geral aí, para a galera que vai para Jaraguá do Sul, já vai sintonizando em 95.3 FM. Para quem não vai a Jaraguá do Sul, já cola no YouTube da CBN Joinville, já vai assistindo a gente aí no YouTube, vai deixando aquele like, porque vale muito para o Joinville, vale muito a sua torcida. Essa terceira rodada da Copa Santa Catarina, amanhã, Jack e Ercílio. No mesmo horário tem Figueirense e Nação. No domingo tem Santa Catarina e Marcílio. E aí na terça-feira tem Barra e Blumenau para fechar essa rodada 3 aí da Copa Santa Catarina. O Marcílio é líder, 6 pontos. O Santa tem 4. O Ercílio tem 3. E o Jack tem 3. Fechando o G4 aí, portanto. Nação, Barra e Figueirense tem 1 ponto. Blumenau e Metropolitano não pontuaram ainda. Confronto direto pela classificação aí, portanto, jogo muito importante, acho que desses primeiros jogos do Jack vai ser o mais qualificado até agora, né? O desafio mais qualificado do Jack. Será que não?
1: Ah,
0: Marcelo, até aqui?
1: Marcelo Dias, né?
0: É verdade.
1: Marcelo Dias, que veio de uma Série D, enfim, acho que é o Marcelo Dias.
0: Bem lembrado, é verdade, Marcelo Dias.
1: Que é o líder por enquanto, né?
0: Não à toa é o líder aí com 2 jogos e 2 vitórias.
1: Nessa rodada quem folga é o Metrô, né? Metropolitano, né?
0: É o Metrô que vai acompanhar, que até aqui já mostrou que é o saco de pancada, né? Não tem jeito.
1: É, levou 4 gols do Ercílio na estreia e levou 5 do Marcílio na segunda partida.
0: 11h52, manda um abraço pra moçada que tá com a gente por aqui, Ricardo Amaral.
1: Fala, Ricardo.
0: Ricardo falou aqui, ó, o Israel Antunes fez uma incursão marítima no Haiti. Não foi de paraquedas, não.
1: Acho que não convém, né, ficar falando de...
0: É que os heróis, ô Ricardo, o pessoal que passa por isso, tu vê que eles não falam, né, sobre o que acontece lá, fica lá, entendeu? A gente tenta arrancar alguma coisa, mas só ele sabe, tá guardado ali as 7 chaves no coraçãozinho dele. Mas em breve ele vai falar aqui. Vem aí, hein, edição histórica do Conversas Cruzadas com o Zé Antunes.
1: Não dá ideia.
0: E vai ser especial porque vai passar do Conversas Cruzadas e vai também pro Melhor da Vida. A gente quer saber, né, o que é o Melhor da Vida para Israel Antunes em breve, na pauta de Carlos Biste. Você já entrou na pauta do Carlos Biste ou Israel Antunes?
1: Não,
0: né? O Eduardo comentou aqui, ó, o Casa Mais Um Dia Fora foi de Beto Lima. Sensacional.
1: O Casagrande, ele tá, né, ele vem pra jornada esportiva logo mais, né? E amanhã também lá pra Jaraguá do Sul.
0: Ricardo, eu gosto sempre quando o Jota preserva a memória dos nossos heróis de guerra, é isso. Diego, parece que o Jota gastou a garganta ontem, kkkk, que isso, cara. Narrando gols, claro, um abraço, valeu, Diego. Um abraço pra você, obrigado pela participação. Igor, mandou por aqui também, falando do 17-0 do Jack. Caramba, o André, bom dia, CBN, o Casagrande tá aprontando pra ser demitido. Calma aí, cara. Escala. Torcedores, calma. Vânios, bom dia, que orgulho desse futsal ontem, ganhando de 16-0 e os jogadores com fome para entrar e continuar goleando, todos muito comprometidos, é isso. O James falou aqui, o goleiro tá deslizando ainda, tá chegando já em Fortaleza, valeu. Gilberto Garcia, like garantido, valeu Gilberto, um abraço para você. Deixe você também o seu like por aqui no nosso canal do YouTube da CBN Joinville e o nosso chat no WhatsApp também está sempre liberado.
1: Ô Jota, então só para a gente fechar o nosso programa aqui, né, passar os resultados do que aconteceu nesse meio de semana na Copa Libertadores, boa, Copa Sul-Americana. Ontem nós tivemos o Flamengo em campo na Copa Libertadores, venceu o Independente Del Valle pelo placar de 2-0, resultado que encaminhou aí a classificação do Flamengo a próxima fase da Copa Libertadores, a fase semifinal. Então, essa semana nós tivemos um empate em 1-1 na Argentina entre Estudiantes e Corinthians. E o Flamengo 2-0 contra o Independiente del Valle. Daí saiu um confronto de semifinal. O Palmeiras bateu a LDU de Quito por 1-0 no jogo de ida em São Paulo. Jogo da volta semana que vem lá em Quito. E o Fluminense bateu o Platense por 2-0. Então, podemos ter aí uma semifinal só com clubes brasileiros. Abriu-se essa possibilidade, porque o Fluminense está bem encaminhado contra o Platense, o Flamengo está bem encaminhado contra o Independiente del Valle, O Palmeiras tem uma vantagem, sim, contra a LDU. Talvez, dentro de um contexto, o Corinthians, que não está vivendo um grande momento na temporada, sofra um pouquinho mais contra o Estudiantes da Argentina. É, vai isso. Ser em São Paulo o jogo, vai ser, mas...
0: Vai dar, né?
1: É, mas podemos ter uma semifinal entre Corinthians e Flamengo, Palmeiras e Fluminense.
0: Falar em Libertadores, sabe o que eu não sabia e eu descobri, exemplo? O Vasco vai ser campeão da Copa do Brasil, né? Isso aí tá nítido, né? É, o campeão da Copa do Brasil vai direto pra fase de grupos da Libertadores.
1: Ai,
0: o vice-campeão vai pra pré-Libertadores.
1: É.
0: Só que o regulamento da dona CBF com a Conmebol aponta que somente clubes que estejam na Série A do ano corrente é que garantem vaga. Ou seja, tá tudo desenhado pro Vasco ser campeão da Libertadores, campeão da Copa do Brasil e ser rebaixado e não ir pra Libertadores, cara. É a cara do Vasco, não, se acontecer
1: não,
0: isso.
1: Eu fiquei sabendo disso ontem também e me chamou a atenção, porque não era assim, né?
0: Não era assim.
1: Uma mudança, porque eu lembro que o Palmeiras, acho que foi o clube que... O Sport também.
0: Pode ser,
1: porque times que jogaram, por exemplo, a Copa Libertadores no mesmo ano da Série B.
0: Da Série B.
1: O Palmeiras aconteceu isso.
0: Aí agora tá lá uma linha lá, somente clubes participantes da Série A. É brincadeira, né?
1: É.
0: Ah, perdemos todos.
1: Eu acho que foi Palmeiras ou Sport. O pessoal vai me corrigir se estiver errado, mas é o Palmeiras ou o Sport.
0: Ó, fazer um convite aqui, ó, pra quem curte basquete, Game Day hoje em War Team. Um abraço pra toda a galera do War Team. Hoje, o War Team Joinville enfrenta o Brusque, 8h30 da noite, no ginásio Abel Schultz. Entrada franca, só chegar lá, Campeonato Catarinense Adulto de Basquete. Desafio do War Team contra o Brusque. A partir das 8h30 da noite, você faz a diferença no Abel Schultz. Abelão aí, ó, vivendo noites mágicas de basquete com o War Team. Hoje, portanto, às 8h30, tá bom? O João Vitor aqui, ó. Não falha, né?
1: Ah.
0: Palmeiras em 2013.
1: Boa.
0: Jogou a Libertadores e a Série B.
1: Boa,
0: vamos embora, Zé Antunes.
1: Partiu.
0: Um abraço, a gente volta logo mais 8h30 com o Futsal ao vivo na CBN. Beijo, tchau!
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0: Sexta-feira, 11 de setembro de 2026. Ministros do Supremo Tribunal Federal cobram do presidente da corte, Edson Fachin, uma definição sobre como será a sessão extraordinária de terça-feira que vai analisar o caso Banco Master. Nos bastidores, há disputa sobre o que será julgado e se a sessão será aberta ou fechada ao público, que é o que defende a ala próxima de Alexandre de Moraes. O principal ponto em análise hoje é o pedido da Procuradoria-Geral da República para anular e arquivar o relatório da Polícia Federal, que reúne mensagens entre o ex-banqueiro Daniel Vorcaro e Moraes. Também ganha força a possibilidade de um pedido de vista, o que poderia adiar novamente uma decisão do plenário. O candidato à presidência, Ronaldo Caiado, do PSD, foi diagnosticado com pneumonia depois de ser internado em São Paulo. Segundo o Hospital Vila Nova Star, ele havia dado entrada com um quadro inicialmente compatível com faringite. Caiado permanece internado, clinicamente estável, respirando espontaneamente e com boa evolução. Uma petição com mais de 110 mil assinaturas, incluindo parentes das vítimas do atentado de 11 de setembro, pediu que o prefeito de Nova York, o muçulmano Zoran Mandani, não participasse das homenagens de 25 anos no Marco Zero. Apesar da pressão, Mandani compareceu à cerimônia nesta sexta-feira. Os críticos alegam que o prefeito é pouco firme contra ideologias extremistas. Mandani rejeitou as acusações e reforçou que os ataques foram um ato de terror. Os ataques da Al-Qaeda contra as Torres Gêmeas e o Pentágono deixaram quase 3 mil mortos. No horário de Brasília, 12:33.
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1: Toda a rede CBN reunida no CBN Brasil desta sexta-feira, 11 de setembro de 2026. Nadêndia Calado, bom ter você aqui conosco até as 14h. Boa tarde mais uma vez.
2: Boa tarde mais uma vez. Boa sexta-feira para todo mundo. Cássia Godoy, para você e para os nossos ouvintes.
1: Uma sexta-feira cheia de informação, ainda com muitos desdobramentos da liberação dos documentos do caso Master. Documentos que foram liberados nesta madrugada pelo Supremo. E quem tem mais informações a respeito deste assunto ao vivo, direto de Brasília, é o Felipe Igreja. Boa tarde, Felipe.
3: Boa tarde, Cássia, Nadéd e todos que nos acompanham. Pois é, vamos atualizar a informação mais recente sobre esse caso. O andamento mais recente agora é de um pedido do ministro Alexandre de Moraes para que o presidente da corte, Edson Fachin, leve para análise do plenário, na sessão marcada para a próxima semana, para a próxima terça-feira, não apenas as suspeitas levantadas contra o ministro Alexandre de Moraes, mas também o relatório que trata sobre a atuação de André Mendonça nas investigações relacionadas ao Banco Master. Esse documento acabou de ser protocolado, enviado por Alexandre de Moraes ao ministro Edson Fachin, e nesse documento Moraes ainda acusa o colega de ter feito uma seleção, de ter feito a divulgação desse giro de forma seletiva, deixando de lado 180 documentos relacionados às investigações do Banco Master, que, segundo Alexandre de Moraes, permanecem sem publicidade e podem causar, portanto, risco se o julgamento da semana que vem for mantido.

0: dos trabalhos para a próxima semana no Supremo Tribunal Federal. O fato é que, durante essa madrugada, a corte, enfim, retirou o sigilo dessa documentação, do caso do Banco Master, pelo menos de parte, da parte principal dessa documentação, e esses documentos revelam que o banqueiro Daniel Vorcaro soube com antecedência da Operação Compliance Zero, reforçando aquela tese de que ele tentou fugir para o exterior na véspera de sua prisão, em novembro do ano passado. Esse sigilo da investigação foi derrubado ontem à noite pelo ministro André Mendonça, depois de uma determinação do presidente da corte, o ministro Luiz Edson Fachin. Os relatórios da Polícia Federal detalham, então, o passo a passo do banqueiro antes da primeira prisão, em novembro de 2025. Vorcaro articulou a contratação de um jatinho em Guarulhos, rumo aos Emirados Árabes, após ser alertado sobre a iminência de uma operação e de uma prisão. Na ocasião, também, ele divulgou à imprensa uma transação fictícia com um grupo fictício, justamente para criar um álibi defensivo. Ainda com o fim desses sigilos, documentos da Polícia Federal revelam que esse grupo ligado ao ex-banqueiro Daniel Vorcaro teria também buscado e teria buscado acesso a informações sigilosas do Ministério Público Federal e da Polícia Federal para acompanhar essas investigações do Banco Master. Há uma conversa entre Vorcaro e Luiz Felipe Machado de Moraes Mourão, conhecido como o Sicário, em que o Sicário avisa Vorcaro que fez uma consulta nos sistemas do Ministério Público utilizando os termos BRB e Master para localizar procedimentos relacionados a essas instituições. E ao receber o resultado, Vorcaro respondeu: "Quero tudo, atenção total, atenção total." O Sicário então responde dizendo que iria puxar geral. Para a Polícia Federal, essa troca de mensagens demonstra que o banqueiro queria mapear todas as investigações que pudessem envolver o Banco Master e também o BRB. Ainda com o fim do sigilo, a gente teve acesso também à íntegra do contrato de 131 milhões de reais firmado entre o Banco Master e o escritório de advocacia de Viviane Barsi de Moraes, mulher de Alexandre de Moraes. O documento é de 2024, previa a implantação de programas de compliance, assessoria em todas as instâncias judiciais e consultoria estratégica perante órgãos como a Polícia Federal, Banco Central, Receita Federal e CAD. E também há ainda uma segunda minuta de contrato prevendo honorários no valor de 50 milhões de reais. A movimentação aqui é bastante intensa. O sistema do Supremo tinha saído do ar, a gente não estava mais conseguindo acessar esses documentos. São 25 gigabytes de informação, mas a gente vai atualizando ao longo da programação. E essa informação mais recente, digamos, de que essa disputa entre Moraes e André Mendonça permanece ativa ainda, com o ministro Moraes encaminhando esse ofício, acusando o colega de seletividade na divulgação dessas informações do caso do Banco Master. Não há, por exemplo, não foi divulgado, por exemplo, mais detalhes das apurações que envolvem o Dark Horse, filme que narra a trajetória do ex-presidente Jair Bolsonaro, por exemplo. Cássia.
1: Muito obrigada, Felipe Igreja. E seguimos em Brasília agora para falar da abertura do inquérito sobre o filme Dark Horse. Informações com a Rani Veloso.
2: É isso mesmo, Nadete. Boa tarde a você, a Cássia, a todos que nos acompanham. Agora, o senador e candidato à presidência da República, Flávio Bolsonaro, é investigado pelos repasses milionários de Daniel Vorcaro, do Banco Master, para o financiamento do filme Dark Horse, que trata sobre a vida do ex-presidente Jair Bolsonaro. A investigação apura os crimes de lavagem de dinheiro, evasão de divisas e corrupção. Foi solicitada pela Polícia Federal e teve o aval da Procuradoria-Geral da República. O ministro do Supremo Tribunal Federal, André Mendonça, relator do caso Master, foi o responsável por autorizar a abertura do inquérito no dia 22 de julho, mas só agora, com a queda do sigilo, é que a gente teve acesso a essa decisão. Flávio Bolsonaro foi flagrado em mensagens com Daniel Vorcaro negociando mais de 130 milhões de reais para o filme. As planilhas da Polícia Federal apontam que mais de 61 milhões de reais teriam sido pagos. Então, o inquérito investiga se o dinheiro de Daniel Vorcaro foi enviado à produtora por meio do fundo Revengate, que fica nos Estados Unidos. A polícia também quer saber se a verba bancou despesas do ex-deputado federal Eduardo Bolsonaro no exterior. E é exatamente em outro documento da Polícia Federal que teve esse sigilo levantado é que Eduardo Bolsonaro é citado e a PF diz que

0: E o ex-deputado orientou a gestão dos recursos milionários enviados para esse fundo nos Estados Unidos, que seria para financiar o Dark Horse. Segundo a PF, o dinheiro passaria pelo fundo Heaven Gate, que é sediado no Texas e administrado pelo advogado dele, Paulo Calisto, e também pelo outro sócio, Altieres Santana. A investigação mostra que o fundo, que foi criado inicialmente para fins imobiliários, ficou inerte, sem receber nenhuma movimentação por quase 4 anos, sem nenhum também imóvel registrado, até ser reativado para receber repasses para o filme. A previsão era que o fundo recebesse 24 milhões de dólares de Daniel Vorkaro. No entanto, os repasses pararam quando ele foi preso. A primeira remessa de 2 milhões de dólares saiu da empresa Entre Investimentos, do empresário Antônio Carlos Freixo Júnior, conhecido como Mineiro, no dia 13 de fevereiro de 2025. A gente lembra que ele fechou o acordo de delação premiada, que foi homologado nesta semana por André Mendonça, e ele chegou a falar que foram feitos 7 repasses a esse fundo. A Polícia Federal também interceptou mensagens entre o senador Flávio Bolsonaro, Daniel Vorkaro e o publicitário Tiago Miranda. No mês de março, Tiago Miranda informou a Daniel Vorkaro que Flávio Bolsonaro e Eduardo Bolsonaro pretendiam marcar uma reunião com ele a respeito do filme. Em outra conversa, Eduardo indica o sócio do fundo no Texas, Altieri Santana, para operar o esquema e facilitar a remessa do dinheiro aos Estados Unidos. O inquérito principal sobre o filme segue em sigilo. Nadédia?
1: Obrigada, Rani Veloso, em Brasília.
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0: Em instantes nós vamos conversar com o Merval Pereira, que vai falar conosco a respeito de todos esses dados que estão sendo ainda revelados a partir do que foi autorizado pelo Supremo Tribunal Federal. Então foi autorizado pelo ministro André Mendonça, a pedido do ministro Edson Fachin. Agora o Merval está aqui conosco para falar um pouco a respeito destes documentos. É até difícil fazer uma seleção sobre o que a gente vai falar, porque muitas informações que foram divulgadas e ainda estão sendo divulgadas, né, Merval? Boa tarde para você.
1: Boa tarde, Cássia. Boa tarde, Nadeja. Boa tarde, ouvintes.
0: Boa tarde, Merval.
1: É verdade.
0: E, Merval, o que que você destacaria do que nós já temos até agora de dados revelados sobre estas investigações do caso Master? Inclusive, hoje na manhã de hoje, nós falamos também sobre a investigação que se ficou sabendo que foi determinada em relação a Flávio Bolsonaro.
1: Olha, Cássia, eu acho que essa questão da Dark Horse ainda vai dar muito pano para a manga, e com essa medida de abertura do inquérito do Master, incluindo o Dark Horse, vai levar que o Flávio tenha problema nessa reta final de campanha. Já começaram a aparecer dinheiros que percorreram situações estranhas, muito mais dinheiro do que se previa, muito mais dinheiro do que aparentemente um filme como esse merece ou exige, melhor dizendo. Então, o Flávio vai ter que explicar nesses últimos 20 dias de campanha o que que aconteceu com esse dinheiro e por que que foi tanto dinheiro e por que que parte ficou nos Estados Unidos e por que que outra parte voltou. É preciso que explique tudo para que as pessoas tirem uma decisão.
0: Para além destas novas informações que foram obtidas ontem, continua toda a expectativa em relação à sessão da próxima terça-feira no Supremo, que pode selar o futuro do ministro Alexandre de Moraes. E que com tudo isso que vem vindo à tona, aumenta o clamor, Merval, para que tudo que for discutido a partir da próxima terça seja feito de uma forma aberta, né?
1: É claro, é absurdo imaginar que o Supremo vai fazer de novo o que fez com o Toffoli. E uma reunião secreta para cobertar tudo. Isso vai ser um escândalo muito maior do que já existe hoje. E não creio que eles vão ter coragem de fazer uma coisa dessa. Se quiserem, estão enterrando o Supremo de uma vez por todas.
0: Nós vamos continuar acompanhando tudo isso de perto. Merval Pereira, muito obrigada. Boa sexta-feira, bom fim de semana.
1: Obrigado.
0: Você fica agora com notícias da sua região.
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0: Boa tarde, Miriam.
1: Boa tarde, Cássia. Boa tarde, Nadédia. Boa tarde, ouvintes da Rádio CBN.
2: Boa tarde, Miriam.
0: Miriam, tivemos a divulgação do IPCA hoje, caiu 0,32% em agosto. Isso representa a maior deflação em um período de 4 anos. Mas, na prática, para aquelas pessoas que precisam ir ao mercado, fazer comparação de preço, fazer conta, trabalhar com o orçamento para conseguir tudo o que precisa antes de acabar o mês, Miriam, o que isso significa?
1: Primeiro é a hora do recreio, né? Porque o país inteiro está voltado,
0: é verdade,
1: nós também todos, para a cobertura do caso Márcer e todos os seus desdobramentos na crise institucional. Mas tem uma notícia boa na economia, que é uma deflação de 0,32 em agosto, como você disse. Mas só que você ampliou a sua pergunta, o que isso significa para as pessoas? Eu até falo um pouquinho mais dos números, mas é o seguinte, o Brasil... Mesmo quando reduz um pouco a inflação, os preços estão em patamares altos. Então, as pessoas têm dificuldade de fazer as compras porque veio subindo muito os preços. A gente estava ontem fazendo uma nota lá no meu blog, eu e Ana Carolina Diniz, de comparação dos preços da inflação de alimentos do governo Lula, 43 meses do governo Lula e de 43 meses do governo Bolsonaro, só para ficar para entender um pouco esse debate eleitoral. E aí era assim, 54% de inflação de alimentos no governo passado e apenas 13% de inflação nesse ano. E por que que as pessoas não sentem nesse governo? Por que que as pessoas não sentem? Porque já estava alto e continuou subindo. Uhum. Mesmo quando cai, cai num mês, mas sobe no outro. É o que vai acontecer, setembro vai ter inflação. Mas para ficar no número de hoje, 4 dos 9 grupos registraram deflação. Então, isso significa que o que faz normalmente a inflação cair em agosto, que é o bônus de Itaipu, não é a única explicação, porque teve muita queda, por exemplo, por falar em alimentação, a alimentação no domicílio caiu 0,61%. E atingiu outros indicadores, né? Teve as coisas que os economistas olham, com a média dos núcleos, o índice de difusão, ou seja, foi um número bom em todos os sentidos. Mas quando você olha para frente, você vê. Quando olha para trás, você vê que os preços estão em patamar alto. E é isso que faz esse fenômeno que você identificou. Quer dizer, as famílias não sentem o alívio. Mas quando você olha para frente, tem os temores, porque em setembro tem o retorno do bônus de Itaipu, ou seja, o bônus de Itaipu desconta a conta de luz. Ela cai, o índice cai. Quando chega em setembro, acaba o desconto, então sobe novamente. E continua, Cássia e Nadédia, o medo em relação aos próximos meses e o efeito do El Niño. No entanto, o governo, falei com gente do governo essa semana, entrevistando na área da economia, eles têm expectativa de que esse ano se cumpra a meta, ou seja, que fique dentro do intervalo de flutuação da meta. Nesse agosto ficou, os últimos 12 meses deu 4,22%, mas no mercado financeiro pouca gente acredita que vá ficar nesse intervalo durante o ano todo, porque os próximos meses podem ter inflações mais altas. Cássia e Nadédia.
0: Tá certo, então fica aí o alerta para os próximos meses, a gente vai seguir acompanhando. Miriam, muito obrigada, bom fim de semana para você.
1: Para todos nós.
0: Meio-dia, 56 minutos, nós temos agora informação chegando direto de Brasília, Rani Veloso.
3: Oi, Cássia. Olha, o senador e candidato à presidência da República, Flávio Bolsonaro, acabou de responder sobre essa investigação que ele é alvo no STF sobre o financiamento do filme Dark Horse. O senador e candidato disse que é a favor que o ministro André Mendonça abra o sigilo de tudo, que mostre tudo para o povo, para saber diferenciar quem está certo. Ele disse que é o caso dele e quem está errado, que seria o caso do governo. Ele também disse que considera positivo o fim do sigilo do inquérito no STF sobre o caso do Banco Master. E essa fala ocorreu durante uma visita a uma fábrica em Manaus, no Amazonas. Ele também defendeu transparência do caso e afirmou que o projeto do filme sobre o ex-presidente Jair Bolsonaro recebeu apenas patrocínio privado, negou o recebimento direto de qualquer valor ou a existência de irregularidades, que é um discurso que ele já vem insistindo desde que o caso veio à tona. A gente lembra que a Polícia Federal apura suspeitas de lavagem de dinheiro, evasão de divisas e corrupção na produção de Dark Horse. Esse inquérito investiga os repasses feitos pelo ex-banqueiro Daniel Forcaro. Segundo a PF, as mensagens indicam que ele teria destinado 61 milhões de reais ao filme por meio do fundo Heavengate, que fica sediado nos Estados Unidos, além de ter sido cobrado para repasses, para outros repasses, né, como foram mostradas as conversas e áudios de Flávio Bolsonaro a Daniel Forcaro. Bom, a gente fica por aqui, a qualquer momento a gente pode voltar com mais atualizações sobre esse caso, mas ele já se manifestou e defendeu, então, a quebra de sigilo de toda a investigação. Cássia?
0: Muito obrigada, Rani Veloso. Meio-dia, 58 minutos, você fica agora com o É da Sua Conta do PicPay com Renata Flores.
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0: 1 hora.
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5: Sexta-feira, 11 de dezembro de 2026. O candidato à presidência Flávio Bolsonaro do PL afirmou que considera positiva a retirada do sigilo do inquérito que investiga o financiamento do filme Dark Horse, que conta a trajetória do pai dele e

0: De ressaca, uma atenção especial a pequenas e médias embarcações. No domingo, segunda-feira, estaremos com a influência da circulação marítima, mantendo muita nebulosidade na Grande Florianópolis e condição de chuva a qualquer hora. Permanece com temperaturas baixas no domingo e na segunda. Gilsânia Cruz, meteorologista da EPAGRI-SIRAM.
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2: 23 graus a temperatura, bastante atenção para o motorista, chovendo muito forte em vários pontos da capital, Beira-Mar Norte, região sul da ilha, toda sul da ilha, norte da ilha, e principalmente nas pontes acesso a Pedro Ivo Campos e a Colombo Salles. Alguns pontos já tem água na pista, já tem acúmulo de água, então atenção redobrada para o motorista. Quem tem compromisso e pode adiar, que o faça, já que é uma previsão de tarde.
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0: trazendo ao longo do CBN Brasil vários aspectos diferentes dos documentos que foram abertos pelo Supremo em relação às investigações do caso Master e do caso Dark Horse também. E nós temos agora notícia chegando com o João Rosa, e o João Rosa tem informações de como funcionava a relação de Daniel Forcaro com funcionários do Banco do Brasil, dois funcionários em especial. Aliás, o João também nos conta de um novo depoimento que está previsto de Daniel Forcaro para os próximos dias. Boa tarde para você, João Rosa.
1: Oi, Cássia, boa tarde para você, boa tarde, Naded, a todos que estão nos acompanhando aqui na CBN. Relatórios da Polícia Federal que foram tornados públicos nesta sexta-feira apontam que dois servidores afastados do Banco Central atuaram como consultores informais do empresário Daniel Forcaro, dono do Banco Master. Segundo a PF, Paulo Sérgio Neves de Souza e Bellini Santana teriam oferecido orientações ao banqueiro, revisado documentos sensíveis e atuado em assuntos relacionados à supervisão bancária em favor do Banco Master. Os documentos também apontam que Forcaro teria feito pagamentos aos dois servidores. Um dos relatórios mostra, por exemplo, diálogos entre Forcaro e Paulo Sérgio. Em uma das mensagens, Paulo envia ao banqueiro a portaria que registra sua promoção para chefe adjunto de Departamento de Supervisão Bancária do Banco Central. Esse setor é responsável por monitorar o capital e a liquidez dos bancos, além de acompanhar práticas de gestão e controles internos das instituições financeiras. Em outra conversa, Cássia, Paulo orienta Forcaro a comprar o WillBank para ampliar a oferta de serviços de pagamento e contas correntes. Forcaro escuta o conselho e, em conjunto com a REAG Investimentos, compra o WillBank em fevereiro de 2024. Vale a gente lembrar que, em janeiro deste ano, o Banco Central decretou a liquidação do WillBank, que era um banco digital voltado principalmente para pessoas com pouco acesso ao sistema financeiro tradicional. Já em outubro de 2025, Bellini, que havia sido chefe do departamento responsável pela supervisão bancária, criou um grupo de mensagens com Forcaro e Paulo Sérgio. Na primeira mensagem, Bellini afirma que havia criado o grupo no intuito de facilitar a interlocução. Os relatórios também detalham mensagens relacionadas a pagamentos a Bellini. Em outubro de 2024, os relatórios apontam que Forcaro teria pago cerca de R$ 760 mil para Bellini. Outro ponto destacado pela Polícia Federal envolve uma reunião com diretores do Banco Central. Segundo os documentos, em 17 de outubro de 2025, policiais federais se reuniram com integrantes da direção do Banco Central para tratar das investigações em andamento envolvendo o Banco Master. Quatro dias depois, em 21 de outubro, Daniel Forcaro registrou no celular os nomes dos representantes da Polícia Federal que participaram da reunião, que em tese seria de total sigilo. E você também citou um depoimento de Forcaro. A Polícia Federal marcou para a próxima terça-feira, dia 15 de setembro, um depoimento do banqueiro Daniel Forcaro no âmbito das investigações sobre supostas fraudes envolvendo cartas de crédito de 12 bilhões entre o Banco Master e o Banco de Brasília, o BRB. A defesa de Forcaro, Cássia, no entanto, pediu o adiamento da oitiva. Os advogados também solicitaram que, caso a oitiva seja adiada, uma nova data seja marcada com pelo menos 10 dias úteis de antecedência, contados a partir da liberação de acesso aos documentos sobre a oitiva, né? Esse pedido foi encaminhado ontem ao relator do caso no Supremo Tribunal Federal, o ministro André Mendonça, que ainda não decidiu sobre a solicitação da defesa. Então, o depoimento segue marcado para o dia 15, às 14 horas da tarde. Cássia?
0: Muito obrigada, João Rosa. 1:12.
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0: Sabores hoje numa versão um pouquinho mais compacta, porque o noticiário Rush não está dando folga nesta semana. Boa tarde para você.
1: Boa tarde, Cássia. Boa tarde, Nadédia. Boa tarde, ouvintes. Falando hoje aqui direto das pirâmides. Mas não são as pirâmides egípcias, são as pirâmides peruanas, Cássia.
0: Ah, já
1: não
0: que você...
1: Não sei se você já ouviu falar.
0: Já tinha ouvido falar. E já que você está aí no Peru, Rusty, queria te perguntar uma coisa. Muito se fala sobre a importância da gastronomia de Lima, uma das principais capitais do mundo em relação à gastronomia. Agora tem gente que vai mais longe e diz que Lima atualmente é a capital mundial da gastronomia. É isso mesmo, Rusty Marcellini?
1: É isso mesmo, Cássia. Hoje, o melhor restaurante do mundo está em Lima, naquela lista do 50 Best. A próxima cerimônia de premiação dos 50 melhores restaurantes do mundo será aqui em Lima. Se antigamente as pessoas vinham ao Peru, principalmente por conta do turismo a Machu Picchu, né, para conhecer uma das sete maravilhas da humanidade, pousavam em Lima, pegavam um avião para Cusco e de Cusco iam para Machu Picchu. Hoje Lima se torna o destino final para muitos visitantes aí que gostam da gastronomia, né? Já é a minha sétima viagem para cá, trazendo pessoas aqui, trazendo grupos para conhecer um pouco da gastronomia limenha e peruana. As pessoas se surpreendem, as pessoas ficam impressionadas com a qualidade tanto do serviço, quanto do ambiente, quanto da comida. A apresentação dos pratos são fantásticas, riqueza de sabores, os produtos, o respeito que tem pela comida, a união dos chefes, algo que o Brasil poderia aprender um pouquinho também, o setor ser um pouco mais unido. E aquilo, né, Cássia, a gente não sabe muito bem em relação a todas essas premiações que estão acontecendo. Será que isso acaba sendo benéfico ou não para o setor? Esse clima de competição, de olhar a outra pessoa como concorrente, não colega. Eu sempre defendo que tem que ser visto como um colega de trabalho, uhum, e não como concorrente. Então, aqui no Peru, a gente sabe que aconteceu esse movimento, liderado, evidentemente, por Gaston Acúrio. E aí começou a fazer as feiras de gastronomia, trazer chefes de fora para conhecer o Peru, para conhecer Lima, para conhecer outros restaurantes. E o que o Gaston fez? O Gaston fez com que esses chefes que viessem de fora não fossem apenas no restaurante dele, e que sim conhecessem a gastronomia peruana como um todo e os restaurantes dos colegas e não dos concorrentes, né, Cássia?
0: É isso. Muito bom. Ficou aprendizado, né, Rush? Muito obrigada. Um ótimo fim de semana para você. Sexta-feira tem mais CBN Sabores. Combinado?
1: Combinado. Aí direto de Belo Horizonte já. Retorno no domingo. Um grande abraço para você, para a Nadédia, para todos os ouvintes e até semana que vem.
0: 1:16.
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10: Já reparou que alguns restaurantes estão sempre lotados, mesmo sem fazer promoções? Muitas vezes o motivo não está no cardápio, está na experiência. Cada vez mais as pessoas escolhem lugares que oferecem algo além da comida. Um evento temático, música ao vivo, uma harmonização, qualquer experiência que torne aquele momento diferente. E sabe o que acontece? O cliente não só volta, como também recomenda o lugar para outras pessoas. Em um mercado cada vez mais competitivo, proporcionar uma boa experiência pode ser um diferencial tão importante quanto um bom cardápio. Quer descobrir tendências do seu segmento para atrair mais clientes? Acesse negóciossc.com.br.
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1: Hora 21 minutos, o preço do barril do petróleo segue sendo uma preocupação nesta semana. A Ana Luísa Bessa está conosco e tem mais informações. Ana Luísa, boa tarde.
2: Oi, Cássio, uma ótima tarde a você e aos nossos ouvintes. Bom, o barril de petróleo disparou e chegou a ultrapassar hoje os 108 dólares, o maior valor desde maio deste ano. A alta foi impulsionada pelo avanço dos rebeldes Houthis no Iêmen e pelo prolongamento da guerra entre Estados Unidos e Irã. O grupo do Iêmen, aliado de Teerã, tomou a cidade portuária de Mocha, no Mar Vermelho, que é uma área usada como rota alternativa para o transporte de petróleo da Arábia Saudita. Essa medida, Cássia, exerce pressão sobre o Estreito de Bab el-Mandeb, que é uma das rotas marítimas mais importantes do mundo e é utilizada como rota alternativa ao Estreito de Hormuz. Bom, o grupo também intensificou ataques contra a infraestrutura energética da Arábia Saudita. Enquanto isso, os ministros das Relações Exteriores dos 6 países do Conselho de Cooperação do Golfo devem se reunir na próxima segunda-feira com um chanceler iraniano em uma tentativa de avançar nas negociações para a retomada da navegação pelo Estreito de Hormuz, segundo informações do Financial Times divulgados hoje. O encontro está previsto para ocorrer em Omã, por iniciativa do governo omanita. A reunião, caso confirmada, será o primeiro encontro entre os principais diplomatas dos países do Golfo e um alto representante iraniano desde o início da guerra entre Estados Unidos, Israel e Irã, lá que começou em fevereiro. Omã e Irã anunciaram há pouco mais de 2 semanas que trabalhavam em um acordo temporário para organizar a passagem de embarcações pelo estreito. Pela proposta, os navios entrariam na hidrovia por águas iranianas e fariam a saída principalmente pelo lado de Omã. Volto com você, Cássia.
1: Muito obrigada, Ana Luísa Bessa. E agora, de volta ao Brasil, nós vamos falar sobre eleições, mas nós vamos falar sobre um capítulo anterior ao primeiro turno das eleições, que é a possibilidade, Nadeja Calado, dos nossos ouvintes participarem de conversas com os candidatos à presidência da República. Como isso vai funcionar?
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1: 1h25.
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23: Será que a comunicação da sua marca está ignorando o público que mais cresce no Brasil? Hoje, toda marca quer a atenção da geração Z, mas muitas acabam ignorando o consumidor maduro. Pessoas acima dos 50 anos movimentam mais de R$1,5 trilhão de reais por ano na economia brasileira. São consumidores ativos, conectados e com alto poder de compra. Mas quando esse público não se vê representado pelas marcas, a conexão simplesmente não acontece. Por isso, antes de definir a próxima campanha, vale uma reflexão. A sua comunicação conversa com quem realmente compra o seu produto? Quer entender melhor o comportamento do consumidor e tomar decisões de marketing mais estratégicas? Acesse negóciossc.com.br.
3: Uma e meia.
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0: Sexta-feira, 11 de setembro de 2026. Uma mensagem atribuída ao ex-deputado federal do PL, Eduardo Bolsonaro, afirma que seria problemático enviar do Brasil o dinheiro para financiar o filme Dark Horse e que o ideal seria já haver recursos nos Estados Unidos, onde mora desde 2025. Segundo a Procuradoria-Geral da República, o ex-deputado coordenou a gestão de valores no exterior para a cinebiografia do pai e ex-presidente Jair Bolsonaro. A investigação apura transferências que somaram US$12.300.000 em 2025 para um fundo sediado no Texas. O inquérito também investiga o papel do candidato à presidência, Flávio Bolsonaro, do PL, no financiamento da produção. Trabalhadores dos Correios de todo o país aprovaram uma greve por tempo indeterminado. As paralisações foram decididas em assembleias realizadas nesta quinta-feira. A categoria pede mudanças no plano de saúde que não foram atendidas em conversas com o Tribunal Superior do Trabalho. Os Correios ainda não se manifestaram sobre a greve. Segundo um estudo da Universidade de Brown, nos Estados Unidos, os atentados de 11 de setembro ajudaram a criar precedentes legais usados hoje na política anti-imigração do presidente Donald Trump. A pesquisa aponta que medidas adotadas depois dos ataques ampliaram poderes de vigilância, detenção e deportação em nome da segurança nacional. Entre os exemplos estão o fortalecimento do controle migratório e hoje a atuação mais dura do ICE no governo Trump. O estudo ressalta que esse processo foi construído ao longo de diferentes governos. No horário de Brasília, 1h33.
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3: Boa tarde, Vera.
4: Oi, Nadédia. Oi, Cássia. Boa tarde para você e para a Nadédia. Boa tarde para os ouvintes também, para quem assiste o CBN Brasil.
3: Boa tarde, Vera. Vera, nós tivemos a quebra do sigilo no inquérito do Banco Master e aí queremos a sua ajuda para tentar hierarquizar todas essas informações que foram e ainda estão sendo liberadas, Vera.
4: E você veja, né, Cássia, eu acho que essa quebra de sigilo equivale realmente à abertura da caixa de Pandora, que libera os males do mundo, porque é um volume de informações que até os ministros estão tendo dificuldade de acessar. O ministro Cristiano Zanin acabou de fazer um ofício ao presidente Edson Fachin pedindo a disponibilização de HDs específicos para o volume de material que eles têm para analisar até terça-feira, quando está marcada a sessão aberta, para analisar toda essa guerra instaurada no STF. Acho que a revelação mais importante, Cássia, que pode mudar um pouco o rumo das coisas, é que a gente descobriu, com a quebra desse sigilo, que já existe um inquérito investigando o presidenciável Flávio Bolsonaro desde julho, e que o ministro André Mendonça não tornou isso público. E com ali muitas imputações diretas da Polícia Federal a Flávio Bolsonaro, ao seu irmão Eduardo, a quem a PF atribui a gestão dos recursos enviados para o exterior naquele fundo sediado no Texas, e tudo isso vinha sendo mantido em sigilo pelo relator André Mendonça. Então, isso tem um potencial aí de virar um pouco o jogo, que até aqui Flávio Bolsonaro vinha se sentindo à vontade para posar de indignado em relação ao que se descobriu sobre o ministro Alexandre de Moraes, enfim, e falar que não, o caso Dark Horse são águas passadas, quando na verdade ele está sendo investigado por um inquérito da Polícia Federal dentro do STF, e isso não veio a público, não foi tornado público pelo ministro André Mendonça. Então, isso reveste essa sessão de terça de novos componentes que não estavam no radar até ontem à noite, porque foi ontem à noite essa decisão de quebrar o sigilo de tudo.
0: E Alexandre de Moraes já partiu para o contra-ataque agora há pouco, né, Vera?
4: Ele se valeu disso, Nadédia, para fazer um novo ofício ao ministro Fachin, dizendo que foram suprimidos 180 documentos.

0: prevalece a maioria construída por ele nesses últimos anos lá dentro. Mas o que que eu acho que vai ser um problema? A gente viu, inclusive, em mais uma foto brilhante feita pelo fotógrafo Breno Carvalho do Globo, na reunião ontem entre o ministro Edson Fachin e a ministra Carmen Lúcia, já de noite. E eu acho que o presidente está fazendo conversas particulares com cada um dos ministros para tentar evitar que manobras como essa levem a que ele perca o controle da sessão de terça. O que que pode acontecer, né? Muita coisa. Podem partir para uma guerra declarada, alguém pode tentar pedir vista e aí com isso adiar uma decisão do STF a respeito dessa situação, prorrogando esse caos até depois da eleição. Então, acho que o ministro está se precavendo para essas cascas de banana que podem ser colocadas no caminho dele até terça, e vamos ver como ele vai responder ao ofício do ministro Alexandre. Eu tendo a achar que ele vai dizer que vai julgar primeiro a situação dele e que o ministro André tem até o dia 21 para responder e que depois ele vai convocar uma outra sessão para falar do caso do ministro André. Então, vai tentar evitar que o ministro Alexandre se esquive mais uma vez de se explicar com base nessa equivalência que ele está tentando fazer dos dois assuntos.
1: E a cada novo desdobramento aumenta a expectativa para saber se a sessão de terça-feira vai ser aberta, né, Vera?
0: Vai ser aberta, está definido já. Inclusive, o STF já mandou um aviso para credenciar, para os jornalistas se credenciarem para acompanhar a sessão. Então, acho que quanto a isso, no que depender do ministro Edson Fachin, não existe mais dúvida. Vamos ver se alguém vai fazer alguma questão de ordem ou algum requerimento para fechar a sessão. Mas quem fizer isso vai estar se expondo bastante, uma vez que ele já está até credenciando a imprensa para ter acesso ao plenário, Cássio.
1: Tomara que isso seja mantido assim. Vera Magalhães, nós vamos te ouvir novamente mais tarde, a partir das 7?
0: Hoje, a partir das 6 e pouco, porque a gente vai estar dentro do ponto final.
1: Ah, tá certo. A partir, então, olha, 6 horas. Aliás, você vai continuar ligado aqui na nossa programação. Aí já acompanha a Vera a partir das 6 e pouco, Viva Voz Especial Eleições, no ar aqui na nossa programação, porque é uma notícia atrás da outra. Vera, obrigada. Até mais tarde.
0: Até mais. Tchau, tchau.
1: Até.
2: Agora é 1h39, falando em eleições, a gente fala agora da última da série de sabatinas com candidatos ao governo do Rio de Janeiro. Pedro Bonenberger acompanhou. Boa tarde.
3: Oi, Nadédia, boa tarde a você. Cássia, quem nos acompanha por aqui, Eduardo Paes, do PSD, foi entrevistado hoje. Ele se defendeu sobre as conexões que teve com Sérgio Cabral, prometeu combater o que chamou de máfia do transporte no estado. Diz que vai reeducar deputados da Alerj e prometeu reformular a segurança pública. O Paes disse que as relações que ele teve com o ex-governador Sérgio Cabral, condenado por corrupção, são diferentes das que o ex-governador Cláudio Castro teve com pessoas ligadas ao crime organizado. Eduardo Paes afirmou que Douglas Ruas, candidato do PL, era empregado de Castro.
4: Eu não era o empregado do Sérgio Cabral como prefeito do Rio de Janeiro. Eu passei alguns anos respondendo por essa relação. Eu fui investigado, virado de cabeça para baixo. Fui vítima de uma perseguição de um juiz. E a gente caçou esse juiz. Ficou comprovado, usado isso politicamente na eleição de 2018. Então tem aqui um sujeito que está há muitos anos da vida pública, que não é filhinho de papai. Eu construí meu caminho.
3: O candidato do PSD negou esconder o apoio a Lula na campanha e disse que o voto dele é do presidente. No entanto, afirmou que não precisa de muleta, como Douglas Ruas, que, segundo ele, se apoia em Flávio Bolsonaro e tem uma trajetória, no caso, ele próprio tem uma trajetória para destacar. No setor da mobilidade urbana, Eduardo Paes prometeu reduzir a tarifa do metrô, a mais cara do país hoje, e acabar com o que ele chamou de máfia do transporte.
4: Nós vamos dar início às obras da linha 3 do metrô. Fazer com a Supervia o mesmo que eu fiz com o BRT. Vai acabar o RioCard no estado do Rio de Janeiro. Nós vamos licitar a bilhetagem eletrônica, como eu fiz na cidade do Rio de Janeiro. Nós vamos baixar a passagem dos ônibus intermunicipais.
3: Na segurança pública, Paes disse que é favorável à redução da maioridade penal de 18 para 16 anos. O candidato afirmou que pretende retomar territórios dominados pelo crime no estado, começando pela comunidade do Salgueiro, em São Gonçalo, na região metropolitana. Para isso, Paes prometeu unificar as secretarias de polícia do Rio.
4: Unificar a Secretaria de Segurança, né? Você teve uma separação, criaram a Secretaria de Polícia

0: Militar, Secretaria de Polícia Civil. E aí, mais tarde, o Cláudio Castro inventa uma Secretaria de Segurança, que vira uma terceira secretaria. O secretário de Segurança não manda na Polícia Militar, não manda na Polícia Civil, e as duas não conversam.
1: O candidato ainda disse que vai continuar caçando funcionários fantasmas. Por outro lado, diz que pretende zerar o IPVA para motocicletas de até 180 cilindradas e que vai avaliar condições para trabalhadores de aplicativos aqui do estado, na Dédia.
2: Obrigada. Pedro Bonenberger, agora 1h42.
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0: Teco Medina gravou o comentário de hoje. Vamos ouvir agora.
1: Boa tarde, ouvintes do CBN Brasil. Olha, estamos fechando a semana que antecede a duas reuniões muito importantes que vão acontecer em bancos centrais no Brasil e nos Estados Unidos, né? A gente vai ter reunião do Copom semana que vem e uma reunião para lá de interessante nos Estados Unidos para saber o que vai acontecer com juros lá. E na semana que antecede essas duas reuniões, a gente teve hoje a sexta-feira das inflações, né? Saíram os dados de inflação do Brasil e dos Estados Unidos, que também eram muito aguardados, até para a gente balizar um pouco o que vem pela frente em relação à taxa de juros nos dois países. Vamos começar pela brasileira, né? A gente teve uma deflação esse mês, 0,32. A boa notícia também é que no acumulado de 12 meses, a gente está com uma inflação de 4,22. Ela deve acelerar até o final do ano, mas ela está com cara de que vai ficar abaixo de 5 e isso deve garantir ao Copom o corte da semana que vem e talvez até mais um ou dois no fim do ano. Nos Estados Unidos, o número veio um pouco diferente, né? Os Estados Unidos têm um impacto enorme do petróleo que é sentido na bomba. A inflação veio 0,4, no acumulado de 12 meses 3,4, e o núcleo que expurga isso veio 0,3, veio bem alto, e é acumulado em 2,4. A inflação dos Estados Unidos é

0: acontecer já semana que vem. Então, por isso que a semana que vem vai ser muito interessante de olhar se vai ter alta de juros nos Estados Unidos e também se não tiver, qual vai ser o discurso sobre isso, porque, evidentemente, para todo mundo, se os juros nos Estados Unidos sobem, atrapalha a condição de política monetária mundo afora.
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17: Mais frescas, né? E quando eu combinei essa viagem aqui para o Alentejo, onde eu tô, eu falei: ai, que bom, vou chegar com sorte, eu vou chegar no começo da colheita, né? Que a previsão, quando, né, era assim: a colheita normalmente começa a setembro, né? Vou ajudar a participar da colheita de uva branca, que são as primeiras a amadurecerem, e eu estava bem tranquila. E quando eu cheguei aqui, o que eu percebi é o seguinte, que eu tenho sorte de ter vindo essa semana, porque se eu viesse a semana que vem, eu não ia conseguir pegar a uva no vinhedo, e a oportunidade de quando você pode andar no vinhedo para provar a uva, você entende muito do perfil do que se espera naquela safra, né? E aqui a colheita, assim, que eu falei, está quase acabando. A maioria das uvas brancas já foram colhidas, acho que quase a totalidade. Eu não encontrei, eu visitei 15 vinícolas essa semana, teve uma que tinha ainda uva branca no videira. E as tintas estão acabando, acaba tudo semana que vem. E essa questão do calor, os enólogos atualmente eles estão felizes, eles falam, não, as uvas estão com qualidade, conseguiram maturar completamente, mas eu confesso assim, que eu tenho um certo receio dessas safras adiantadas, porque por mais que a uva mature, nem sempre ela consegue maturar, amadurecer todos os seus componentes, e às vezes assim, ele não vai amadurecer tão bem quanto num ano que teve safras que a uva pôde amadurecer mais calmamente, mais devagar, ela teve mais tempo para desenvolver todos os seus ambianos e todos os seus aromas e sabores. Mas os enólogos, vamos deixar, estão felizes, então vamos confiar neles. Agora, mesmo eles estando felizes, falando, ó, o calor, tudo bem, amadureceu, tem qualidade, eu queria chamar a atenção, porque eu visitei 3 vinhedos desses 15, na qual os vinhedos estão começando a ser plantados de maneira diferente. Normalmente, as uvas são conduzidas numa coisa que a gente chama espaldeira, que é uma planta ao lado da outra, como se fosse uma ao ladinho da outra, assim, num varalzinho lateral. Uhum. Né? Essa técnica se chama espaldeira, e aí, assim, você faz a condução norte-sul para pegar o sol da manhã ou o sol da tarde. E dessas três vinícolas, são vinícolas que os novos vinhedos, eles estão cultivando um modo que a gente chama de vaso, de bush vines, que na verdade, assim, as videiras são como arbustos sozinhos. A videira é uma trepadeira, então normalmente ela precisa de um condutor, né, como qualquer trepadeira. E, só que assim, ela plantada em arbustos, o que que acontece? Ela começa a crescer e as folhas ficam ao redor todo, como se fosse 360 graus de folha. E isso protege a uva, que vai amadurecer ali dentro, e garante que não tem tanto sol, então ela não vai amadurecer tão rápido. Então, assim, a gente vendo, né, a mudança climática mudando o jeito de se elaborar vinhos. Ontem a gente contou da maneira de colheita noturna, e agora eu falo de um cultivo, uma maneira diferente nos vinhedos, que é esse vaso, que é um jeito de você proteger mais as uvas e evitar que o sol queime a casca da uva e a gente tenha vinhos não tão complexos, não tão frescos.
18: São as novas adaptações pelas quais a gente vai ter de começar a passar e, aliás, já está passando. Suzana Barelli, muito obrigada por nos trazer estas informações. Continue aproveitando a sua viagem. Voltamos a conversar na semana que vem. Até lá.
17: Até. Bom final de semana para vocês e os ouvintes.
18: Até. Haddad Acalado, nesta sexta-feira vamos nos despedindo aqui do CBN Brasil, que contou com a produção de
19: Ana Luísa Bessa.
18: E nos trabalhos técnicos,
19: Daniel Mesquita e Priscila Gubiotti.
20: Apresentação, Cássia Godoy e Nadege Acalado.
19: Sextou, bom fim de...
18: Um ótimo fim de semana para você, Nadege, para os nossos ouvintes também. As portas do CBN Brasil sempre abertas para você. Até a próxima.
19: Até.
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2: Sexta-feira, 11 de setembro de 2026. O contrato entre o escritório de Viviane Barsi

0: Mulher do ministro do Supremo Alexandre de Moraes e o Banco Master previa consultoria estratégica junto a órgãos como o Banco Central e Receita Federal e uma atuação especial em inquéritos da Polícia Federal e das Polícias Civis. O acordo também incluía processos em todas as instâncias do Judiciário. O documento firmado com o ex-banqueiro Daniel Vorcaro estipulava o pagamento de 36 parcelas de R$3 milhões. Com impostos pagos pelo banco, o total do contrato ultrapassava 131 milhões. O contrato não prevê eventual impedimento de Moraes em julgamentos envolvendo o banco. O candidato do PSD ao governo do Rio de Janeiro, Eduardo Paes, prometeu tirar o crime de dentro do Palácio Guanabara e reduzir a influência política sobre as polícias. A declaração foi dada em sabatina da CBN, o Globo, Extra e Valor Econômico. Paes afirmou que pretende recriar uma Secretaria de Segurança e avalia incluir o sistema penitenciário na estrutura. Atos pelos Estados Unidos marcam os 25 anos dos ataques de 11 de setembro. Em Nova York, familiares das vítimas leram os nomes das 2.977 pessoas mortas e fizeram momentos de silêncio no memorial construído onde ficavam as Torres Gêmeas. O vice-presidente J.D. Vance e os ex-presidentes Joe Biden, George Bush, Barack Obama e Bill Clinton participaram da homenagem. No horário de Brasília, 2h03.
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1: Sim, vamos lá, Conversas Cruzadas chegando aqui na CBN Joinville nesse 11 de setembro de 2026, sexta-feira de tempo nublado, as nuvens negras sob Joinville. Você acompanha na nossa live lá no youtube.com as imagens da nossa câmera panorâmica lá em cima do mirante, mostrando a nossa cidade. Você nos ouve também, claro, pelo rádio, pelo 95.3, para Joinville, norte de Santa Catarina, e também pelo nosso aplicativo CBN Joinville. Vai lá, baixe e nos escute, tá bem? Mais um programa do Conversas Cruzadas começando agora, para você que vai nos acompanhando pelo rádio ou pelo YouTube. Hoje o tema é novos negócios, inovação, tudo que movimenta a nossa região, com foco aqui em Joinville, nessa primeira meia hora, e na segunda meia hora vamos falar um pouquinho de São Francisco do Sul também, que tem se tornado aí, tem crescido bastante a questão da inovação, do empreendedorismo também em São Chico. Leandro Ferreira, boa tarde.
2: Muito boa tarde, André, e todos os ouvintes, exatamente, e esse é um tema muito importante. Enquanto a gente se preparava para o programa, eu me lembrava de um case, né, da região. Nessa semana, a Docol completou 70 anos. É uma grande empresa, apenas para citar uma, aqui de Joinville. E um dia, essa empresa nasceu de uma ideia, né? E hoje é uma gigante que exporta para mais de 30 países. Esse fim de semana, até o NC Total vai publicar uma matéria sobre esse assunto. Só para dar um exemplo. E hoje nós vamos repercutir aqui no programa esse ecossistema, nessa primeira meia hora, como você já falou, que favorece a criação de empresas, inclusive trazendo detalhes e novidades de um evento que discutiu inovação para novas empresas em Florianópolis. Essa é na primeira meia hora do nosso programa. Então, convidamos o ouvinte a ficar atento, a participar e juntos fazermos esse programa que vai trazer muita informação, principalmente para quem quer empreender.
1: Muito bem, para fechar essa semana então com chave de ouro, depois de uma grande semana de conversas cruzadas aí com muitos convidados, vamos anunciar mais um aqui. Hoje estamos com o Rogers Pereira, que é diretor executivo do Joinvale. O Joinvale, que é uma instituição que promove a inovação e o empreendedorismo e fortalece o ecossistema de Joinville e região. Rogers, boa tarde, tudo bem, amigo? Tá na escuta, será, ou Caô Pereira? Família Pereira hoje, vamos ver se ele está no ouvido. Acho que ele não está nos ouvindo. Agora ele está falando, mas não está saindo o áudio. Vamos lá. Em breve, vai dar tudo certo. Está silenciado, eu acho aí para... Acho que você está silenciado, Rogers. Vê se tem um ícone aí do microfone. Ainda não. Ainda não apareceu. Vamos ver. Ele não está ouvindo. Acho que ele tá só vendo a gente mexer a boca. Mas tá bom, daqui a pouquinho a gente consegue conversar com o Rogers lá do Joinvale. Agora sim? Mas eu não... É o teu microfone agora, vamos ver. Tenta ver se tem um negocinho silenciado aí. Foi? Não? Ou pra autorizar alguma coisa assim, talvez tenha que autorizar pra liberar ali no navegador, talvez. Enquanto isso, enquanto o Rogers tenta solucionar ali, o Joinvale então, é uma instituição que promove inovação, empreendedorismo, fortalece o ecossistema de Joinville e região. Tem como propósito ser um agente transformador que oportuniza conexões, fomenta negócios e impulsiona o desenvolvimento econômico. Dessa forma, contribui para que a cidade seja um dos melhores lugares para viver e empreender. Sustentabilidade, ética e colaboração são os valores que a associação imprime em suas ações, projetos e programas. Agora vamos lá, sim. Vamos ver.
3: Olá, pessoal.
1: Aí, garoto.
3: Aí, tá agora?
1: Agora
3: aí,
1: sim.
3: Maravilha.
1: Boa tarde, maravilha. Rogers. Tudo bem?
3: Boa tarde. Tudo ótimo com vocês. Um prazer estar aqui mais uma vez. E sim, vamos falar então do que aconteceu lá em Florianópolis, no Startup Summit, como o ecossistema de Joinville estava presente lá, nesse que é um dos maiores eventos, né, para startups do sul do país.
1: Muito bem.
2: Rogers, eu acho que primeiro a gente queria, até é bom, né, familiarizar o nosso público. Startup é sempre um projeto de uma empresa ou de alguma ideia que tenha potencial de escalar e virar um grande negócio, né? Eu acho que para começar, eu queria que você detalhasse um pouquinho mais para o nosso público, para a gente depois ir para Florianópolis e entender o que foi discutido lá.
3: Tá bom, com certeza. Bom, as startups são esses negócios normalmente de base tecnológica, né, que estão querendo inovar em algum segmento através de um produto ou de uma solução inovadora. Então, por isso que elas se distinguem um pouco desses negócios tradicionais, né, os negócios já consolidados. As startups, elas sempre têm que ter algum componente de novidade, algum componente de risco, né? E dessa forma, elas estão procurando escalar muito rápido. São tradicionalmente negócios que, quando dão certo, eles escalam, ou seja, eles crescem de maneira muito rápida. Então, essa é a distinção que a gente faz entre startups e os negócios tradicionais.
2: Perfeito. E Joinville foi para Florianópolis num evento, né? Até se você puder também falar para a gente um pouquinho sobre o tamanho desse evento. Pelo que eu entendi, ele era um evento até de porte nacional. E Joinville foi para lá para mostrar coisas que estão funcionando bem aqui. Conta um pouco para a gente.
3: Claro. O Startup Summit, ele é um evento de escala nacional mesmo, que traz workshops, palestrantes, grandes empresas, né, de tecnologia para Florianópolis, para discutir o que há de mais moderno, né, em termos de gestão, inovação, tecnologia. E Joinville estava lá representando esse ecossistema de inovação da nossa cidade. A gente costuma dizer que um ecossistema, ele é formado por quatro partes, né? Pelo governo, que prepara o terreno, que remove as burocracias ou que cria as regras, né, que faz o planejamento de longo prazo, que cria zoneamento, por exemplo, ele prepara o terreno. Você tem a academia, né, as nossas universidades com os laboratórios formando alunos, formando mão de obra qualificada e desenvolvendo pesquisa. Então, pega os problemas que existem, né, e transformam em novas pesquisas, novos produtos. Você tem a iniciativa privada, que pega os seus desafios, seus problemas da indústria e pega o conhecimento da universidade e transforma em inovação aplicada. Então, os produtos que a gente vê no mercado, os serviços, eles vêm da iniciativa privada. E o quarto elemento é a sociedade. São as associações, os sindicatos, as associações setoriais que representam a sociedade organizada, que conectam tudo isso e faz disso um ecossistema. Então, lá em Joinville, lá em Florianópolis, nós estávamos com empresas e instituições dessas quatro hélices, como a gente chama, mostrando o que Joinville tem, então, de diferente, quais são os programas, quais são as iniciativas que fazem de Joinville esse terreno fértil para quem quer empreender e para quem quer inovar.
2: Bom, Rogers, e isso acaba formando uma esteira, né, eu diria, em que você vai juntando pessoas que têm ali um problema em que elas querem resolver, se aproximam da faculdade que dá o suporte, o governo que dá a base, e isso tá diferenciando Joinville, né? Como é que Joinville está sendo enxergada nesse mundo das startups?
3: Bom, Joinville subiu, para você ter uma ideia, em 2025, no ranking da Startup Blink, 189 posições. Nós somos hoje o décimo melhor ecossistema para startups do país, a terceira melhor cidade para se empreender e a primeira cidade para se fazer negócios na área da indústria. Então, Joinville, os números dizem, né, que Joinville está indo muito bem, não só em startups. Para você ter uma ideia, a Valor Econômico faz todo ano um ranking das empresas mais inovadoras do país, né, em 26 segmentos. Em três desses segmentos tinham empresas com base em Joinville ou empresa naturalmente joinvilense. Eu vou destacar só um segmento, que é bens de capital. Das cinco empresas mais inovadoras do país, só a primeira, que é a Embraer, e está lá em São José dos Campos, não é aqui de Joinville. A segunda, a Siemens, tem a sua sede aqui. A terceira é a Tupi. A quarta é a Schultz. E a quinta é a Nidec. Ou seja, em bens de capital, a cidade mais inovadora do país é Joinville. As maiores empresas que mais investem em pesquisa e desenvolvimento estão aqui. Então, assim, Joinville está se saindo muito bem. E isso não é por acaso, é o resultado de diversas iniciativas que estão acontecendo. Como você bem falou, a universidade está produzindo gente muito talentosa. Por exemplo, os alunos formados ali em engenharia aeroespacial, na UFSC, usam os laboratórios ali, makers do FabLab, para prototipar suas ideias, fazer os seus drones. E aí, quando querem transformar isso num negócio, vão para um programa como o JEDI, que o João Vale faz, inclusive inscrições estão abertas agora para a 17ª edição, para lá aprender a estruturar suas ideias. E depois disso, encontram uma incubadora, como a Softville, para receber todo o suporte nessa fase inicial do negócio. Vou dar só um exemplo. uma startup que surgiu há 6 meses atrás, que está fazendo drones para a área de defesa, já teve de 12 drones selecionados no país inteiro para trabalhar com o Exército, 4 são dessa startup aqui de Joinville, de alunos da UFSC, que abriu o CNPJ há 6 meses atrás. Então esse é o exemplo, né, desse ecossistema funcionando, né? A academia, as associações, o programa de incubação, se relacionando com as demandas do governo, né, e gerando novos negócios.
0: Legal demais. Rogers, e a Joinvale, onde é que entra nisso? Explica para nós o que é a Joinvale, como é que ela fomenta tudo isso.
3: Boa. O Joinvale, ele é uma associação sem fins lucrativos. É importante dizer isso. Mantida por quem, então? Pela iniciativa privada, pelas empresas, porque elas entendem, os nossos mantenedores, que a empresa, para prosperar, ela precisa estar num ambiente fértil. Um ambiente que tenha talentos, que tenha fornecedores, que tenha tecnologia, porque se o ambiente cresce, ela cresce junto, né? Então, nós existimos para olhar para duas coisas: empreendedorismo e inovação. A gente tem programas e apoia iniciativas para fazer com que seja mais fácil para quem quer empreender e quem quer inovar aqui em Joinville. E o que nós fazemos, então, é olhar para esse ecossistema de maneira mais ampla. O papel do Joinvale, eu diria que é como se fosse o sistema operacional do computador, sabe? A gente está olhando de maneira mais ampla aqui para entender, pô, como é que eu tiro a melhor sinergia entre cada iniciativa, né? Como que a gente coordena, então, os esforços para que a gente possa caminhar juntos numa única direção e não é cada um puxando para um lado. Então, existe em Joinville o que a gente chama de governança do ecossistema de inovação. Fazem parte as universidades, as associações, algumas empresas, onde a gente, todos os meses, está lá discutindo como a gente vai avançar em alguns objetivos estratégicos comuns ao nosso ecossistema.
2: Ô, Rogers, quero te propor um desafio aqui de uma analogia, até para as pessoas também buscarem entender cada vez mais. Por mais que a gente fale aqui e explique, é sempre interessante a gente avançar na questão didática de uma startup. Há muitos anos atrás, a gente teve, só para dar um outro exemplo aqui, a gente teve a criação da VEG, né, que foram três sócios que se juntaram para tentar criar motores, ali, motores elétricos, enxergaram um problema, uma deficiência no mercado, e hoje se tornou a potência que é. Mas lá era uma iniciativa, né, eram três pessoas tentando, de alguma forma, montar uma empresa nesse sentido. Trazendo para o tempo de hoje, para esse ambiente que vocês têm, que vocês observam e preparam. Agora você falou, deu o exemplo do drone, né? O que mudou? No que esse ambiente de startup favorece o impulso de se criar e de se escalar uma empresa e virar uma potência?
3: Legal. Muito bem colocado. Eu adoro também olhar para o passado e ver como as coisas eram diferentes em muitos aspectos, mas em outros muito parecidas, né, com os desafios que a gente tem hoje. Eu acho que você colocou o exemplo da VEG, é um ótimo exemplo. A gente tem outros exemplos. A Consul, né, começa com eles desmontando uma geladeira, né, uma geladeira que naquela época era querosene ainda, para fazer uma geladeira nova. A Tupi começa da necessidade de dominar a tecnologia de ferro fundido moldável, que era uma tecnologia que a gente não dominava no Brasil, era só importada. O John Hansen Jr., quando começa a Tigre, era uma fábrica de pentes, de chifre. Aí ele começa a fazer de plástico depois, e nos anos 50 decide substituir, né, os canos de ferro, que eram usados nas tubulações, por canos de PVC, e foi chamado de maluco, né, porque ele foi um disruptivo, ele estava tomando risco e inovando. Então, todas essas grandes empresas que a gente vê hoje em dia, elas já foram pequenininhas, assim como uma startup hoje, né, que está querendo fazer alguma coisa diferente, que está querendo inovar. Mas o que mudou, então, respondendo a tua pergunta? Eu acho que hoje, por incrível que pareça, está muito mais fácil começar um negócio, porque você tem muito mais instrumentos. Uma coisa que não tinha no passado, por exemplo, era acesso a investidores tão facilmente. Hoje você tem programas, né, com investimento anjo para quem está começando bem na fase inicial, você tem fundos maiores que investem já em startups que estão em fase mais avançada. Então, acesso a capital é uma coisa que tem muito mais hoje do que tinha no passado. Você tem editais também, né, linhas de fomento, recursos governamentais, alguns inclusive a fundo perdido, que não existiam no passado. Então, todos esses são alguns instrumentos e recursos que hoje fazem com que empreender seja, em alguns aspectos, muito mais fácil do que já foi alguns anos atrás.
2: Rogers, você conseguiria trazer alguns exemplos para a gente aí dos últimos, sei lá, 5 anos, 10 anos, também para ajudar a ilustrar o nosso público de como esse ambiente de startup aqui em Joinville está fazendo acontecer, está fazendo acontecer a criação de novas empresas?
3: Claro, claro, com certeza. Gente, se você observar, Joinville viveu durante muito tempo um crescimento na base industrial, né? Surgimento de empresas como a Schultz, como Tigre, Embraco, Consul, Buscar. Daí vem os anos 80, 90 ali, com a computação, internet, as pessoas foram saindo da Tupi, por exemplo, e fundaram a Logo Center. Seu Miguel Abuabi, por exemplo, né, ajudou a informatizar, a colocar os primeiros sistemas dentro da Consul e funda a DataSul. Depois vem Neogrid, depois vem essas outras empresas de tecnologia e software passa a ser um setor relevante. E nos últimos anos, o que a gente viu? Né? Ali em 2010, 2012, o surgimento das primeiras startups aqui em Joinville, Asas, Conta Azul, começam a surgir, essas que hoje são grandes já empresas de tecnologia, né? A Asas recebeu em 2024 o maior cheque, o maior investimento da América Latina, US$180 milhões. A Conta Azul foi vendida ano passado para a norueguesa Visma por R$1,7 bilhão. Então, esses são negócios que surgiram já 15 anos, né? 16 anos atrás. Mas mais recentemente,
2: Rogers, a gente tem visto o surgimento... Desculpa te interromper, mas é que é tão grande essa informação que eu acho que vale a gente frisar. Uma empresa criada por uma startup aqui em Joinville recebeu um aporte de mais de R$1 bilhão, é isso, no ano passado? Explica pra gente.
3: Não, a Conta Azul ela foi comprada por uma empresa norueguesa, né? Eles fizeram o chamado Exit. Então foi um dos maiores deals do Brasil no ano, se não o maior. Foram em torno de 300 milhões de dólares, então dava R$1,7 bilhão. A Conta Azul foi vendida. E é uma startup que começou lá em 2012, se não me falha a memória, e ela revolucionou, né, a maneira como as pequenas e médias empresas fazem sua gestão financeira e surgiu aqui, nesse ecossistema. O Asas, da mesma forma, outra fintech, Motorista PX, surgiu em 2019 aqui na cidade, já faturou ano passado R$350 milhões. Eles estavam querendo dobrar esse ano, espero que consigam dobrar o faturamento, chegar talvez em R$700 milhões de faturamento. Então, essas são grandes, grandes exemplos. Mas a gente tem, por exemplo, outros. Um que eu gosto muito sempre de citar, porque é uma história fantástica, o João Osório, fundador da IAC Tratores Elétricos. Vocês sabiam que em Joinville a gente tem uma fábrica de tratores elétricos? Um cara que, em 2019, decide fazer trator elétrico, foi chamado de maluco. Ele falou, cara, nem a John Deere está fazendo isso, você vai fazer aqui, você aqui em Joinville, você vai fazer trator elétrico? Sabe, o primeiro protótipo dele, riram quando ele levou numa feira. Riram dele. Mas ele conseguiu um investidor anjo, alguém tão maluco quanto ele para acreditar nessa ideia, que deu lá um cheque de R$150 mil para ele fazer o primeiro tratorzinho. E ele queria vender para a agricultura, mas ele viu que ainda era difícil vender, mas encontrou uma alternativa vendendo para aeroportos, aqueles tratores que movimentam, sabe, as nossas malas no aeroporto.
0: Sim.
3: Começou vendendo primeiro para os aeroportos e depois foi vendendo isso para as indústrias. E hoje já tem uma linha ali com 4 modelos de tratores, produzindo quase 40 tratores por ano e está eletrificando, né, uma área extremamente competitiva. Né, é admirável o que ele está fazendo e agora querendo escalar o negócio, buscando recursos para fazer uma fábrica, né, e produzir numa escala ainda maior. É um negócio que tem tudo a ver com Joinville, gente. O negócio daqui 20 anos, eu espero, seja uma das grandes empresas produzindo aqui dezenas, porque não milhares de tratores por ano, exportando para o mundo inteiro. E isso só é possível, né, se a gente acreditar, se a gente tiver um ecossistema que estimula, que apoia, que incentiva esse tipo de iniciativa empreendedora.
0: Legal. O Rogers, para quem daqui a pouco tem uma ideia, como você contou aí, do senhor que fez o trator elétrico, como é que procura vocês do Joinville? Como é que é essa aproximação? É só ter a ideia? Já tem que ter alguma coisa mais certa? Já tem
3: alguma coisa executada? As portas do Joinville estão sempre abertas para quem quer empreender, para quem quer inovar. Procura a gente nas redes sociais, no nosso site, você encontra ali o WhatsApp, manda uma mensagem para a gente. Mas a oportunidade mais concreta que existe nesse momento é o GEDAI. O GEDAI é esse programa, né, de empreendedorismo e inovação. É uma jornada de imersão de 3 semanas. São três finais de semana ali que você vai receber conteúdo de altíssimo nível, vai colocar a mão na massa, vai receber mentoria de executivos, diretores, vai receber apoio de gente que muito experiente para que você possa transformar essa ideia em um novo negócio. Então, para quem está interessado em começar um negócio, entra no site do Jedi, né, jedi.joinvale.com.br, tem todas as informações, as inscrições vão até o dia 23 de setembro. E para quem quer começar um novo negócio, gente, se você for selecionado, o investimento é de R$200 por pessoa, só para pagar a camiseta e toda a alimentação que você vai receber durante o evento. O Fabiano gosta de comentar, mais barato do que ficar em casa. Então, assim, vem gente aprender, vem tirar a sua ideia do papel, porque as oportunidades estão aqui, mas as pessoas precisam aproveitar as oportunidades que existem, não é verdade? A gente abre a porta, mas a pessoa tem que passar por ela.
0: O Jedi acontece no Perini, né, Rogers?
3: Acontece aqui no Agrotech Park, dentro do Perini. Vai ser sexta à noite e sábado durante o dia, né? Começa dia 3 de outubro, mas as inscrições no nosso site vão até o dia 23 de setembro. A gente seleciona de 15 a 18 equipes que vão participar do Jedi para começar. Mais de 35 startups de Joinville já surgiram a partir do Jedi. Empresas que estão faturando milhões aí, começaram a sua jornada aqui conosco no Jedi, que está na 17ª edição já.
0: Legal demais, não é para quem gosta de Star Wars, né, Leandro?
2: Eu já participei de um Jedi e eu senti essa energia aí que o Roger está falando. E é muito bem lembrado por ele, essa questão da...
0: Tua força.
2: Mas é a questão da oportunidade, né? É porque às vezes o ouvinte que está acompanhando pensa, poxa, mas isso é mais para quem está na faculdade, acadêmico. Uhum. Não, o Jedi ele é democrático, abre as portas. E você que está aí nos acompanhando tem uma ideia... que acha que pode virar um negócio, o Jedi é o caminho.
0: Isso, e não só ideias mirabolantes, né? Que a gente, quando pensa em inovação, a gente pensa em ideias... O cara vai virar o novo Elon Musk, o Bill Gates, mas às vezes são ideias mais simples, menores, mas que também podem virar coisas grandes, né?
3: Com certeza, com certeza. Gente, obrigado demais sempre, né? Por essa oportunidade de falar com a audiência tão qualificada de vocês, falar sobre o nosso ecossistema, sobre as oportunidades... O Joinvale tem esse papel, a gente quer ser um facilitador das pessoas que querem empreender, que querem inovar. Então, se você não sabe como começar, procura a gente, entra em contato, a gente com certeza vai conectar você com alguém que pode ajudar, seja uma instituição, um programa, um mentor. Então, nos procure, tá bom? Obrigado sempre pela oportunidade que vocês nos dão aqui de conversar com a audiência de vocês.
0: Muito bem, então, obrigado ao Rogers Pereira por estar conosco, diretor executivo do Joinvale, 2:30. Vamos para o nosso repórter CBN, na volta tem mais conversas cruzadas, tem mais entrevista, falando um pouquinho agora do cenário lá em São Chico, que teve a abertura de quase 1.400 novas empresas só nesse ano, só em 2026. Daqui a pouquinho a gente vai trazer mais informações sobre, já voltamos aí com o nosso conversas cruzadas.
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0: Sexta-feira, 11 de setembro de 2026. As investigações da Polícia Federal indicam que o candidato à presidência, Flávio Bolsonaro, foi um interlocutor direto do banqueiro Daniel Vorcaro nas negociações sobre o financiamento do filme Dark Horse. O material mostra que ele estava envolvido em tratativas relacionadas a cobranças de pagamentos, reuniões presenciais e acompanhamento das gravações. Além disso, o relatório informa que um fundo nos Estados Unidos, administrado por um aliado de Eduardo Bolsonaro, recebeu $12.300.000 a pedido de Vorcaro em possíveis transferências de recursos. O documento veio a público depois que o ministro do STF, André Mendonça, retirou o sigilo do caso nesta sexta-feira. Flávio Bolsonaro nega irregularidades e diz que todos os recursos do filme foram privados. O parlamento do Reino Unido rejeitou um projeto de lei que legalizava a morte assistida na Inglaterra e no país de Gales. O projeto visava permitir que pacientes com expectativa de vida inferior a 6 meses tivessem acesso à assistência médica para morrer. Caso fosse aprovado, o pedido de um paciente teria de ser validado por 2 médicos e por um comitê de especialistas. No total, 286 deputados votaram contra o texto. Com essa rejeição, o Reino Unido se distancia de países como Bélgica, Suíça, Uruguai e Canadá, que aprovaram o direito à morte assistida. No horário de Brasília, 2h34.
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0: Vamos lá então, nossas conversas cruzadas de volta nesta sexta-feira, dia 11 de novembro de 2026. Há 25 anos, as Torres Gêmeas iam ao chão em Nova York, um dia histórico. A gente lembrar das nossas efemérides aqui do finado Boa Tarde CBN. 2h39, de volta com Conversas Cruzadas. Você nos acompanha lá pelo 95.3 do rádio e também pelo youtube.com, através do canal da CBN Joinville, onde você pode comentar, mandar sua mensagem, sua pergunta pelo chat da CBN ou também pelo WhatsApp, pelo 479-9972-3493. Falamos de Joinville, esse ecossistema, né, das startups, como a cidade tem se desenvolvido e muito nessa questão. Vamos para outra cidade agora da nossa região, falar um pouquinho de São Francisco do Sul, uma cidade, claro, que tem o seu conhecida nacionalmente pelas praias, mas tem se destacado também na abertura de novas empresas. Só nesse primeiro semestre, né, primeiros meses do ano, de janeiro a julho, foram 1.396 novas empresas começando a operar em São Francisco do Sul. A gente conversa agora com Sérgio Roberto da Silveira, gerente da Sala do Empreendedor, que é vinculado ao Núcleo de Desenvolvimento Econômico Sustentável. Sérgio, boa tarde, seja bem-vindo aí ao Conversas Cruzadas.
1: Boa tarde, a região Joinville, região, né? Obrigado pelo convite, né? Estamos aí à disposição para esclarecer, né, esses números.
0: Muito bem.
1: Bem, este aqui de 2026.
0: Sim. Sérgio, então esse número do quase 1.400 novas empresas, é isso mesmo? Explica um pouquinho para nós de onde saiu esse número.
1: Sim, sim. Esse é um trabalho que nós fizemos na Sala do Empreendedor, com a minha equipe lá, a Patrícia e o Robson, no qual nós procuramos sempre fazer uma orientação, captar novas situações de empreendimentos, né, pelo que nós ali, a variedade de empresas que são abertas em São Francisco são muitos, são de várias áreas, na área de comércio, área de serviço, área de transporte, armazenagem, né, todas as pequenas indústrias, né, são todas aquelas empresas que conseguem se enquadrar como MEI, né, o início de tudo, e também como Simples Nacional, né, que nós temos esse trabalho também feito, não só direcionado para as nossas MEI, mas também direcionado para as empresas do Simples Nacional, ali onde é que nós prestamos as orientações. Né. Mas o nosso foco hoje na Sala do Empreendedor é o MEI, no qual até nos surpreendeu, né, pelo volume, a gente no dia trabalhando, orientando, trazendo novos empreendimentos, abrindo, né, novas empresas, a gente até foca no número, não consegue mensurar. E agora, quando veio essa notícia, agora no primeiro semestre, até nos causou muita alegria, né, pelo trabalho que é feito na sala com os nossos empreendedores, nossos empresários aqui da a nossa cidade de São Francisco do Sul.
2: Sérgio, a gente quando observa São Francisco do Sul, a gente tem visto muito a força do setor portuário, né, a expansão do setor, mas também a questão do turismo. Na sua opinião, esse recorde aí, esse número, grande número de abertura de empresas em 6 meses, ele se deve a quais setores? Assim, o que está puxando essa formação de microempreendedor individual? Em qual área eles podem estar atuando? Na sua opinião, assim, onde você vê o setor mais pujante dentro da cidade?
1: Como você mesmo frisou agora, realmente a área portuária é a que realmente é o

0: Quita, né, a parte comercial e empresarial de São Francisco do Sul. Mas, junto a isto, as pequenas e médias empresas têm acesso, né, a poder prestar serviço na área de serviços. Nós temos muito na área de serviços, principalmente empresas ligadas ao porto, é um grande percentual, é uma faixa de uns 35 a 40%. Muitas empresas ligadas ao porto, né, fazendo o carregamento de cargas, o transporte, caminhoneiros, né, caminhoneiro gastante. E também aquela outra parte que você falou, é a parte do turismo. Também, né, é bem chamativo. Nós temos várias maravilhosas praias aqui no nosso litoral, então chama também a atenção, né? Por isso que daí tem muito o comércio varejista, lojas, lanchonetes, carrinhos de lanche, toda essa diversificação de comércio nós temos distribuído no nosso município. Lógico, tem algumas, como você falou, algumas que ficam ligadas ao porto, estão mais no centro da cidade, né, mais na área portuária, perto da área portuária, né, e a ligada ao turismo, mais nos balneários. Mas não esquecendo que no centro também tem bastante e meio trabalhando também. Então, esse acho que é o que puxa o porto, na verdade é o que chama, né, que puxa o nosso setor econômico aqui do município, e as demais empresas vêm junto, né, trazendo emprego e renda para todo o nosso município e para todos os nossos moradores aqui da nossa querida São Francisco do Sul.
1: Até para o nosso ouvinte, assim, muita gente não faz ideia, né, do quanto um porto movimenta uma economia e gera de serviço ou demanda de empresa, demanda de pessoa, de microempreendedor individual. A gente tem agora um novo porto entrando em operação ali, que é da Bunge. Explica para a gente, Sérgio, que não está tão familiar, não conhece tão de perto o assunto. O que que é essa operação portuária e essa ampliação, inclusive com novos portos querendo se instalar e já se instalando na região, gera de necessidade de trabalho, de emprego, de empresa, serviço na região?
0: Ali como você falou, até completando, esses portos chegando automaticamente abre um grande leque, né, para poder essas empresas poderem ali, como eu falei anteriormente, ligado ao porto geralmente são empresas de serviço, tá? O caminhoneiro, a que faz a carga e descarga, o desembaraço, né? Então, esses portos chegando, há necessidade hoje, né, da criação, né, dessas novas empresas, que hoje praticamente você não tem mais como trabalhar junto só no teu CPF. Tem que ter uma MEI, né, as empresas, né, as grandes empresas que atuam no porto já têm essa exigência de ter a formalização dessas empresas. Então, pelo faturamento, né, a maioria se enquadra como, né, que o faturamento anual é 81 ano de faturamento, e as demais empresas, né, que daí, depende do tipo de atividade, já não se enquadram como um MEI, aí já vão para o Simples Nacional, né, para poderem. Então, esse é o que leva a, né, aí nós temos empresas da carga geral, os grãos, né, todo o porto, né, tem essa gama de atividades no qual vem a necessidade de ter essas empresas junto com elas, essas terceirizadas, junto com o porto, para poder prestar um serviço, né, de qualidade e de excelência aqui no nosso município.
2: Bacana. Sérgio, e quais áreas, setores que vocês mais percebem esse crescimento, assim, para esses prestadores de serviços dos portos? Quais áreas vocês têm percebido mais gente entrando aí nessa formalização também?
0: Isso, como ali eu falei, né? A área de porto, aí é mais prestadoras de serviço, né? São mais as prestadoras de serviço, a gente vê um volume muito grande. O caminhoneiro, né, que, como eu falei, empresas que trabalham na carga e descarga de mercadorias, aquele trabalho, às vezes, de assessoramento, aquele trabalho que necessite, né, que não é aquele objetivo final do, né, o principal do porto, então vai tudo para essas empresas. E já olhando para o lado do turismo, aí nós já vemos, né, nós vemos para os balneários, onde nós temos vários comércios, né, restaurantes, outras atividades já ligadas ao turismo. Então, dá para assim separar bem, praticamente é 50% para cada lado. A gente percebe, principalmente agora, com a aproximação da temporada, aí as empresas começam a se organizar, a se preparar para atuar no verão, e muitas empresas que vêm, às vezes, a primeira vez conhecer o balneário, fazer, estruturar a sua empresa aqui, formalizar o seu comércio aqui, o seu negócio, uma boa maioria já ficam aqui, né, pelo grande número de empresas e pessoas já que moram aqui, em definitiva, aqui no, na principalmente na nossa região do Balneário. Tanto é que nós temos os dois grandes mercados aqui, né, o Comprão e no centro, e aqui, e não vive, você observa, quando é um dia de chuva, não tem dia que não esteja cheio os mercados. Então, isso já notabiliza que temos muitos moradores aqui em São Francisco do Sul, que já fixam a residência aqui, vêm de outros lugares formalizar suas empresas, ou mesmo trabalhar nas grandes empresas, ou trabalhar no porto, e geralmente já em movimento local. Então, nós temos, dá para diferenciar bem assim, o pessoal ligado a porto, mais prestadores de serviços. Isso a gente vê direitinho, aquele caminhoneiro, aquele, como eu falei anteriormente, a prestação de serviço em geral, e ligada ao turismo, mas o comércio, né, a loja, a sua lojinha, a lanchonete, o restaurante, também temos prestadores de serviço nos balneários, né, mas o grande foco é esse tipo de comércio, né? Começa como uma MEI, aquilo que eu expliquei, e ali vai aumentando só para ter ideia, hoje, em São Francisco do Sul, nós temos hoje 7.081 MEIs em atividade, ativas, né? 4.797 empresas MEI, né, Simples Nacional, limitadas. Aí temos o total de 12.043 CNPJs ativos, né? O atendimento nosso da Sala do Empreendedor só no primeiro semestre, né, atendimento foi 2.632 atendimentos. Ali varia o atendimento. Aí onde é que a gente consegue diferenciar quando é comércio e quando é serviço, né? Mesmo agora com a entrada da nova reforma fiscal, tá tendo algumas mudanças, né, que está acontecendo aos poucos, a gente já vê a preocupação da pessoa que quer empreender, do empresário, em formalizar a sua MEI para poder trabalhar, para poder atender o seu cliente, né? Principalmente aquele que vai atender, aquele, como eu falei, o porto, ele tem que estar formalizado. Hoje nenhuma empresa mais, é difícil uma empresa pegar uma pessoa, né, para fazer algum trabalho sendo uma pessoa física. Geralmente hoje praticamente as exigências da lei que nós temos hoje direciona já a você constituir e formalizar a tua MEI ou, depende da atividade, o teu limitado ou o teu Simples Nacional.
1: E diante desses números, né, de quase 1.400 novas empresas em 6 meses, me parece um fenômeno. Eu até queria te ouvir se em algum outro momento já São Francisco já observou tamanho crescimento, né, em um único semestre. E eu imagino que isso deve trazer alguma demanda também para a prefeitura, né, no próprio atendimento, como você falou, mas também de serviço, de empreendedores também querendo um suporte, às vezes para uma formação, para uma regulamentação. Eu queria te ouvir, Sérgio. Primeiro, sobre se há um momento único, ímpar, ao que talvez se deve isso, e depois se isso traz demandas a mais aí para o governo.
0: Sim, a gente percebe, o aumento foi realmente, como eu falei no começo, né? Você no dia a dia, ali trabalhando com a equipe, você até não percebe, né, esse aumento, esse volume de atendimento. Por exemplo, num semestre, você fez um atendimento a 2.182 empresários, né? Ali foi a emissão de DAS, a declaração de faturamento dele referente ao ano 25, né? O cadastro junto à prefeitura, né? Depende de algum caso, os parceiros, a emissão e orientação da emissão de nota fiscal, né? Que é um detalhe muito importante, né? A orientação em si de como você proceder, né? A gente orienta como ele começa a emitir a sua nota fiscal, como ele deve, a gente até brinca, separar o bolso, a pessoa física da pessoa jurídica, né? Ter a sua conta da pessoa física, ter a sua conta da pessoa jurídica, né? Para poder, dessas orientações, temos o apoio do SEBRAE, né? Que dá essa orientação para nós, em qualquer, vem os consultores, nós temos a semana do MEI, né? Onde nós focalizamos ali todo um trabalho em cima das MEIs para poder elas, na verdade, né, não só nós, Sala do Empreendedor, não só a SEBRAE, a Prefeitura também, essa aí eu quero ressaltar o apoio que nós temos do nosso prefeito, o Godofredo, junto com o vice, o Serginho, e esse apoio que ele dá para a sala, né, agora com o nosso novo secretário, que nos dá esse apoio também, para podermos fazer esse trabalho. É um trabalho que nós fazemos com muita garra, que nós gostamos de ter o nosso empresário, bem esclarecido. Para ele poder ir ao mercado e poder prestar um bom serviço para o seu cliente. Esse é o trabalho que a gente procura fazer, a orientação, a emissão de DAS, a sua declaração de faturamento, fazer todo aquele trabalho que às vezes ele precisa no dia a dia, e ele, com as suas atividades, o que ele pode fazer para faturar, ele dá o apoio com o secretário Rangel agora também. Temos uma outra visibilidade, isso é interessante para nós da sala, isso aí, esse apoio e podermos trabalhar, podermos trabalhar com tranquilidade, para poder receber o nosso empresário. E para nós, queira ou não queira, para a prefeitura, é emprego e renda, que chega no nosso município, que tem as demandas agora que o município tem que ir atrás. Melhorar, às vezes, os atendimentos em algum posto de saúde, todo o trabalho que depende, que é de responsabilidade da nossa prefeitura, que com certeza, ela, à medida do possível, ela sempre está procurando atender a nossa comunidade, não só a comunidade empresarial, como toda a comunidade de São Francisco do Sul.
1: Bom, e a gente está chegando num período, a gente está em setembro, né, que São Francisco, por ter essa vocação de cidade litorânea, também já imagino que comece uma movimentação de olho no, na economia de verão. Como é que é isso, Sérgio? Como é que vocês observam os próximos meses para São Francisco do Sul?
0: Aqui nós temos duas situações, né? As empresas normais que já estão, se formalizando, que já estão se preparando para a temporada, e geralmente começa lá para outubro, vai até abril e maio do ano seguinte. E nós também temos os ambulantes, e esse aí é regido por uma licitação, que ela é aberta final de novembro, começo de final de novembro. É no mês de novembro, quando ela é a licitação aberta, a pessoa que quer fazer aquele o vendedor ambulante que vai atender no, no, na areia, você teria que fazer a sua inscrição à parte, porque daí ele vai ter o jaleco, ele vai ter essa carteirinha, ele vai ter um período de dezembro máximo, geralmente vai até final de fevereiro, começo de março. Esse é o alvará dele, é válido. Esses são para os ambulantes, para a pessoa que são do que pode fazer no seu CPF. Isso, a partir. E no, agora começa a vir as empresas, muitas empresas que vêm de fora, muitos empresários vêm de fora, vêm aqui, investem aqui, formalizam suas empresas aqui, e na maioria dos casos eles permanecem aqui em São Francisco do Sul, dependendo do tipo de ou na região dos balneários, ou lá no centro, no próprio Ervino, que está crescendo muito, está aparecendo muitas empresas. De lá, que estão se formalizando, então, pessoas, empresários estão se direcionando ao Ervino, o próprio Vila da Glória também está se dando com muitas empresas que estão formar. E esse é o começo. Agora, nós vamos começar a sentir assim, mais ou menos um movimento maior. A partir desse mês de setembro, outubro, começa a vir as empresas, principalmente os MEI, e a novembro, aí a gente já tem a lista para quem quer se fazer o vendedor ambulante exclusivo para a marítima, aí onde ele tem esse alvará de trabalho de dezembro até março, onde ele pode, por exemplo, vem muita gente de fora, mas aqui a preferência geralmente é dada para quem é morador aqui da nossa São Francisco do Sul. Lógico que ele trabalha em outras atividades durante o ano, e final do ano geralmente ele usa esse tempo para poder fazer ou ganhar um a mais, um rendimento a mais, no seu rendimento, para poder, lógico, aqui, queira ou não queira, ainda nós temos essa sazonalidade, e no verão temos um grande movimento, uma visita de vários turismos, muito forte, principalmente na região dos balneários, e no inverno ele dá uma decaída, então o pessoal geralmente deixa uma gordurinha para poder passar o inverno, para começar novamente o inverno. É assim que nós funcionamos aqui em São Francisco do Sul.
2: Muito bem, então, Sérgio, obrigado por estar conosco aí no Conversas Cruzadas. Bom trabalho para vocês em São Chico. Um abraço.
0: Eu agradeço a oportunidade de poder falar na CBN, Um abraço a todos e estou à disposição. Quiserem visitar aqui a nossa querida São Francisco, conhecer as nossas belas praias,
2: Vamos no verão, a gente está
0: estamos
2: aí.
0: sempre à disposição aqui. Com certeza. Aquele camarãozinho sempre vai estar à
1: Opa!
0: disposição. Tchau,
2: Fechou
0: boa
2: então.
0: tarde e obrigado a todos.
2: Valeu, meu
0: Fechou,
2: amigo. Um
0: meu.
2: abraço para você, para toda São Francisco do Sul, nos acompanha pelo 95.3, chega lá também e pelo youtube.com. Grande São Chico, partiu Enseada agora, sexta-feira. Vamos para Enseada lá comer um açaí. Valeu, Leandro!
1: Fechamos mais uma semana aí, falando muito de empreendedorismo, São Francisco do Sul. A gente falou sobre São Francisco essa semana com o Porto, né? E fechamos falando de São Chico novamente. Então,
2: é verdade. Porto Brasil
1: tem
2: Sul.
1: Tem muita coisa acontecendo na cidade, economia. A gente falta uma questão de mobilidade, não conseguimos explorar esse tema aqui. Mas vamos seguir acompanhando aí Joinville, São Francisco e região.
2: Muito bem, é isso. Ficamos por aqui, meus amigos. Obrigado pela audiência, por essa semana. Segunda-feira de volta com nosso Conversas Cruzadas. Para quem está na live, já está vendo o Carlos Bicho ali atrás, o Leandro Ferreira, né, para entrar daqui a pouquinho com o melhor da vida. Valeu pela audiência de sempre, um abraço, tchau!

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0: Sexta-feira, 11 de setembro de 2026. A Procuradoria-Geral da República pediu ao presidente do STF, ministro Edson Fachin, que determine a retirada do sigilo de todos os procedimentos relacionados à investigação do Banco Master. O órgão afirmou que ficou de fora grande parte dos processos ligados à Operação Compliance Zero, que prendeu o ex-banqueiro Daniel Vorcaro. O pedido foi apresentado no mesmo dia em que o ministro Alexandre de Moraes também cobrou de Fachin a abertura integral dos procedimentos. Em ofício enviado mais cedo, Moraes acusou o ministro André Mendonça de agir com seletividade e tornar público somente o que entendeu conveniente, já que, segundo ele, 180 documentos permaneceram fora do material disponibilizado. O candidato do PSD ao governo do Rio de Janeiro, Eduardo Paes, prometeu combater o que chamou de máfia do transporte e disse que pretende reformular a segurança pública, retomando territórios do Estado. A declaração foi dada em sabatina da CBN, O Globo, Extra e Valor Econômico. Paes se defendeu ainda sobre as conexões que teve com o ex-governador Sérgio Cabral, condenado por corrupção, dizendo que as relações que teve com ele são diferentes das que o ex-governador Cláudio Castro teve com pessoas ligadas ao crime organizado. O barril de petróleo disparou e chegou a ultrapassar 108 dólares nesta sexta-feira, o maior valor desde maio deste ano. A alta foi impulsionada pelo avanço dos rebeldes Houthis no Iêmen e pelo prolongamento da guerra entre Estados Unidos e Irã. O grupo tomou a cidade portuária de Mocha, no Mar Vermelho, área usada para o transporte de petróleo da Arábia Saudita. A cotação tem subido rapidamente desde o início de julho, quando o petróleo tipo Brent era negociado a menos de 72 dólares. No horário de Brasília, 3 horas 4 minutos.
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10: Olá Joinville, boa tarde. Seja bem-vindo ao Melhor da Vida na CBN Joinville. Hoje temos o prazer de receber aqui conosco Roger Mettick. E o nosso tema será a Interform 2026, que acontece de 15 até 15, 16, 17 e 18, né? De terça a sexta. Seja bem-vindo à CBN.
11: Muito boa tarde a todos. Obrigado, Carlos, pelo convite também. Vai ser um prazer poder comentar um pouquinho sobre esse evento e o que, que a gente vai falar sobre a Interform.
10: Roger, você vai estar na Interform, mas com um tema diferenciado que é IA para a indústria, certo? E todo esse envolvimento dessa inteligência artificial vai estar no meio da feira. Vocês vão receber várias pessoas a partir da 1:30 PM. O evento abre a 1, mas vocês a partir da 1:30 vão estar expondo temas sobre a inteligência artificial para a indústria.
11: Perfeito, perfeito. São 4 dias, né? São 4 plenárias, das 13h30 até as 18h, onde nós teremos em todos os dias 2 palestras iniciais no início da tarde, depois a gente tem às 16 horas um painel com 3 especialistas, eu serei o moderador, e a gente fecha cada dia com uma palestra final. Então são 4 interações com profissionais falando justamente sobre IA aplicada à indústria. Tudo que a gente buscou trazer foi justamente para tangibilizar o uso da IA na indústria, né? Porque a gente acha que já passou muito da fase da teoria. E o objetivo agora é a gente tangibilizar para a indústria, para dizer, poxa, não, já tem empresa fazendo, já tem case, já tem uso. Então, esse é o objetivo.
10: É, mas é o grande diferencial desse primeiro ano da Interform.
11: Muito, é um diferencial grande. Eu tenho participado em várias feiras no Brasil inteiro, como palestrante, enfim. E a gente percebe o quanto que esse diferencial que a gente trouxe foi justamente pensado em ter uma curadoria com especialistas para trazer a tangibilização, não simplesmente teoria. E aí, justamente, a Interforme, eu acho que já nasce, né, a sua primeira edição, inclusive com esse mega diferencial que é a plenária de IA dentro da feira, inclusive. Né? Uma mega estrutura lá que a gente fez.
10: Bem central, né?
11: Ela vai ser dentro da feira, mas não central. Isso. Vai ser no canto direito lá da feira, mas...
10: É, mas como um atrativo, né?
11: Isso mesmo.
10: A Interforme é a Feira e Congresso de Tecnologia para o corte e conformação da soldagem, usinagem e automação. Essa indústria, esse segmento, está preparado para receber a IA nos dias atuais ou ainda não?
11: Então, esse é um grande dilema que a gente tem, não só nas empresas participantes, mas quando a gente olha para nosso ambiente industrial, seja joinvilense, nacional, regional, enfim, existe um grande desafio, e esse desafio ele não é só da IA agora. Ainda a gente tem algumas etapas de digitalização que a indústria não fez ainda, né? Que é justamente essa transição do analógico para o digital. E a partir do momento em que, claro, a gente já tem indústrias que já passaram essa fase da digitalização, da geração de dados, para que agora eu sim consiga colocar a inteligência artificial justamente para gerar valor, gerar potencial, gerar eficiência, gerar economia, velocidade. E esse é o desafio que a gente vai buscar justamente nesses 4 dias.
10: Agora quem comentar. Já começou sai à frente, né?
11: Então, justamente. A gente já tem cases bem interessantes aqui na nossa região, inclusive Joinville, né, empresas que já estão aplicando a IA dentro do ambiente industrial.
10: Roger, como eu posso para fazer a inscrição, principalmente para esse momento de conhecimento, na Interforme de 15 a 18 de setembro?
11: Bom, a inscrição ela funciona da seguinte forma: site interforme.com.br, você vai dar uma navegada para baixo, rola a tela e tem lá uma seção que é só sobre a plenária da IA. Você clica lá, vai ter lá inscrição gratuita. Você se inscreve de forma gratuita e pode participar dos 4 dias. Além disso, a gente tem também um workshop, que foi uma necessidade, inclusive, para dizer o seguinte: não só teoria, não só cases, mas a indústria também quer aprender a fazer, sair de lá com a mão na massa, sair lá com seus agentes, sair lá com as instruções, para que no próximo dia, no dia seguinte, ela já consiga aplicar lá no seu dia a dia. Então, na sexta-feira, das 8 ao meio-dia, nós teremos um workshop, e aí esse workshop ele é pago, ele não é gratuito.
10: As plenárias, dia 18, né?
11: Isso, as plenárias são gratuitas, todo mundo pode participar. Inclusive, já fica o convite para você que é da indústria, seja um líder, seja um coordenador, participe, porque a gente vai ter um conteúdo de alto nível ali que com certeza vai te ajudar lá no teu dia a dia, na tua operação.
10: Mas dia 18, pela manhã já é pago e já é um outro diferencial esse momento, né?
11: Isso. Veja só, são 4 dias, às 4 tardes tem a plenária gratuita, certo?
10: Certo.
11: Os 4 dias.
10: Plenária de IA na indústria.
11: Isso. E na sexta-feira, que é o dia 18, só na parte da manhã a gente vai ter o workshop, que daí é um workshop pago.
10: E quando é que acontecem as rodadas de negócio?
11: As rodadas de negócio vão acontecer entre a feira.
10: Tá. Né?
11: Nos 4 dias vai ter rodadas de negócio. Então também entra lá, interforme.com.br, você tem lá a sessão de negócios. Né? Você pode ir lá se inscrever, entender quais os momentos que faz sentido você participar para você estar lá conectado com a turma de business. Né?
10: É uma grande oportunidade para Joinville e região, principalmente também para o estado, mas quando a gente fala de um primeiro evento, Interforme, né, tem toda uma página em branco para desenvolver. E quando a Messe Brasil apostou nisso, e ainda está entregando conteúdo, conhecimento nessas plenárias, já trazendo a IA para a indústria, Joinville sai à frente e é um destaque.
11: Perfeito. Não tenho a menor sombra de dúvidas, né, que a gente já, de novo, sempre um passo à frente. Eu acho que Joinville tem várias iniciativas como essa, né, e aí a Messe novamente inovando, trazendo justamente agora uma plenária de IA dentro de uma feira grande, né, dentre as feiras que acontecem na nossa região. Então, de novo, mega diferencial para Joinville, para a feira e, obviamente, para o legado que a sociedade, que a indústria, que o público que vai estar lá presente vai conseguir sair de lá com todo esse conhecimento, eu falo curado, depurado, né? Porque a gente vê muita gente falando sobre IA, tem muita coisa, mas quando a gente olha na prática mesmo, a gente vê pouca coisa realmente gerando valor.
10: Fechou. Roger, agora uma pergunta. A feira tem 4 dias, inicia a partir da 1 da tarde. Normalmente o primeiro dia é um pouco mais tranquilo, quarta-feira começa a agitar, quinta-feira é o auge da feira, sexta-feira um pouco menos, mas também tão bom quanto.
11: Uhum.
10: Se eu não puder ir todos os dias, na sua opinião, em termos de entrega de conteúdo da plenária, eu devo ir em algum dia mais específico?
11: Então, a gente vai preparar, na verdade, uma captura desse evento, né, de forma online, digital. Então, a gente vai ter esse conteúdo lá disponível. No YouTube disponível.
10: Muito bom.
11: Mas os 4 dias, na verdade, são conteúdos que a gente buscou fazer uma curadoria com bastante carinho, bastante cuidado, para trazer especialistas realmente para falarem. Então, assim, se eu disser que um dia é melhor do que o outro, eu estaria omitindo aqui, né? Então, assim, se você não puder ir em 2 dias, em 3, mas escolhe um dia e vai. Porque tenho certeza absoluta que você vai sair de lá com muito insight, com muita mão na massa para você aproveitar.
10: O importante é estar presente.
11: O importante é você estar presente.
10: Gostaria que você fizesse um convite para o nosso ouvinte da CBN Joinville, que está nos acompanhando pelo Dial 95.3, ou quem nos assiste pela live através do canal do YouTube, para que se programe de terça a sexta, Interform na Expoville. Fica à vontade.
11: Então, você que está nos assistindo aqui, nos ouvindo, compareça, né? Tira um tempinho lá da sua agenda, do dia 15 ao dia 18, tenta ir pelo menos uns 2 dias, que aí eu acho que você vai conseguir sair com muita bagagem positiva, mas se não der para ir 2 dias, seleciona um dos dias, vá. Né? O convite é gratuito, não tem custo nenhum, e poxa, o conteúdo que a gente está trazendo vai ser um conteúdo sensacional. Então aproveita, de 15 a 18 de setembro, já começa terça-feira, semana que vem. Então, agenda aí um diazinho e participa lá. A gente vai estar muito feliz em poder contar com a sua presença.
10: Roger, todos os nossos convidados respondem a pergunta que leva o nome do programa, O Melhor da Vida. Para você, o que é o melhor da vida?
11: O melhor da vida, para mim, é poder compartilhar conhecimento. Eu acho que a partir do momento que a gente compartilha aquilo que a gente aprende, a gente está entregando para a sociedade, está entregando, né, para as pessoas o melhor. E eu acho que aprender é o maior show da terra, né? A gente é um eterno aprendiz. Então essa seria a minha deixa.
10: Obrigado por ter aceito o convite e até breve.
11: Muito obrigado, Carlos, também pelo convite e até breve.
10: Boa Interform.
11: Obrigado, espero lá também.
10: 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Nós vamos agora para o intervalo comercial e já retornamos.

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0: Olá, Joinville, boa tarde, região norte do estado de Santa Catarina. Vamos agora conversar com o presidente da Comac, Marcos Arnaud. Seja bem-vindo à CBN.
1: Boa tarde, Carlos. Boa tarde, ouvintes. Muito obrigado aí. Obrigado pela oportunidade de estar aqui com vocês.
0: Movimento Cada Voto Conta. Estamos chegando próximo ao dia 4 de outubro, onde cada cidadão deve ir à urna votar. E esse ano são alguns votos. Como é que está a campanha? Como é que está o movimento, presidente?
1: Então, estamos na reta final já, né? Aí pouco, é menos de um mês já. E a campanha vem dando muito resultado, né? A campanha passou por vários passos. O primeiro deles era conscientizar a população a fazer a transferência do voto aqui para a cidade.
0: Conseguimos um grande número de novos eleitores.
1: Deu quase 17 mil eleitores. É o número recorde aí dos últimos anos. E o melhor número de Santa Catarina, né? Foi acima da média das outras cidades. E o outro movimento grande que nós fizemos foi também conversar com os partidos para eles diminuir a quantidade de candidatos, para dividir menos os votos e assim a gente ter mais chance de atingir nosso objetivo, que o nosso objetivo é 6 estaduais e 4 federais. Então eles diminuíram de 57 estaduais só para 21 estaduais, deputados estaduais, candidatos, né? E os federais, de 38 federais, estão com 19. Então, está metade, né? 50%.
0: Menos pessoas para votar, quer dizer que a gente vai votar e algumas pessoas vão ganhar mais votos, vamos conseguir eleger mais.
1: Justamente isso. E temos certeza que vamos conseguir atingir o resultado já com esse movimento que foi feito. E agora, o principal intuito é o quê? Fazer o pessoal votar, fazer o pessoal ir nas urnas e comparecer lá no, na data da eleição.
0: A ida até a urna eleitoral, certo?
1: Isso mesmo.
0: Domingo 4 de outubro, então a presença do cidadão no ato de ir votar.
1: Isso mesmo. Nas últimas eleições tivemos muita abstenção. Então deu quase 100 mil votos. Isso a gente conseguiria eleger alguns candidatos aqui para nós, né?
0: Pelo menos um federal e até 2 estaduais.
1: Com certeza.
0: Isso diríamos que teríamos mais emendas parlamentares, mais obras, mais saúde, mais saneamento básico.
1: Justamente. Nós temos uma pesquisa que nós fizemos através do nosso movimento, que a gente recebeu, Joinville recebeu 42 milhões de emendas parlamentares desde 2023. O nosso potencial é 1 bilhão. Ou seja, nós recebemos 4% do que a gente tem em potencial. Então, por isso, tanto é esse movimento, né? O movimento Cada Voto Conta, para termos representatividade e trazer mais recursos, né?
0: Com certeza.
1: Esse recurso ser investido em infraestrutura, em saúde, em segurança, até porque nossa cidade tem crescido muito, muitas pessoas vindo morar para cá, migrando para cá, para fazer para devido às oportunidades de emprego, né, para fazer a própria vida, traz toda a família. E querendo ou não, se vem pouca verba, o pouco que a gente tem que dividir com eles também, né? Então, é por isso que essa representatividade é tão importante.
0: Marcos Arnaud, esse ano é diferente. Nós temos que votar 6 vezes, né? Nós temos que votar deputado estadual, federal, 2 vagas para Senado, governador e presidente da República.
1: Exatamente.
0: Então tem muita tecla para apertar.
1: Tem que levar a colinha, né?
0: Cada pode ir no papel, lembrando, né?
1: No papel, exatamente. O celular não pode, não.
0: Não pode.
1: E o importante, né? Além de fazer a colinha, é guardar essa colinha para a gente poder estar acompanhando os trabalhos de quem for eleito, está cobrando, né? Junto a nós, junto às entidades, a gente está cobrando para trazer o recurso para cá, para investir na nossa cidade, em tudo que a gente está precisando mesmo.
0: Bom, a campanha ela foi muito bem elaborada, né? O nome, Cada Voto Conta, movimento, Cada Voto Conta, e acho que nós estamos conseguindo atingir os objetivos, né? E das entidades de classe, Associação Empresarial, CDL, a JORPEM, a Comac, o apoio da OB. O objetivo está sendo constituído.
1: Sim. Todos os trabalhos que nós já fizemos, né, como eu falei sobre a transferência e o movimento também junto aos partidos, deram resultados. E nós estamos fazendo muita mídia também, né? A gente tem ali mais de 8 milhões de impactos já, através de TV, outdoor, ônibus, né? Tem os adesivos nos ônibus. Foi feito também blitz, já fizemos algumas blitz aqui pelo centro da cidade, também com distribuição de flyers, né, conscientizando o pessoal. E fora isso, outros eventos com influenciadores.
0: Eu então, fui convidado.
1: Foi convidado, esteve lá, inclusive, né? Então, fizemos esse evento também, que é o pessoal que tem muita força na voz, né? Assim como você, né? Muita gente te escuta, muita gente escuta outros influenciadores. Então, não custa nada eles falarem isso também, que é um benefício que vai trazer para toda a cidade e região de Joinville.
0: E para a Comac, você como presidente da Comac, acredito que você teve uma grande representatividade, né? Como presidente, como associação, de estar à frente da material das construções junto com esse público, para que também incentive a sua loja, o seu negócio, a votar consciente.
1: Certo. A Comac tem um papel institucional, né, representando o setor da construção civil, né, além da loja de materiais de construção, mas também construtoras, corretoras e tudo mais, tem um papel bem importante, né? E a gente vê a construção civil como um termômetro econômico.
0: Né?
1: E é, né? A construção funcionando, ela movimenta uma cadeia imensa, né? Desde prestação de serviço, outros segmentos também que é da região, né? Que o cara vai construir, acaba gerando emprego para pedreiro, para construtora, outros profissionais da área também, engenheiro e assim por demais, né? E esse pessoal ganha dinheiro para gastar na nossa região. Então, é um ciclo vicioso, né?
0: E acaba dando bastante retorno, né? Porque, sim, a indústria da construção civil, como você falou, é um termômetro. A gente sempre precisa de mão de obra, sempre tem novos empreendimentos, né? O que o brasileiro deseja é a sua casa própria.
1: Esse é o sonho do brasileiro, né?
0: É o sonho do brasileiro.
1: A casa própria. E mesmo depois de ter a casa, não sossega, né? Tem a primeira, depois quer melhorar, a família vai crescer.
0: Dá um upgrade.
1: Ou vem um filho, tem que fazer um quartinho a mais.
0: É verdade.
1: A área do churrasco também, né? Tem sempre a área de festa. E muitas vezes, depois de pronta, agora eu quero uma casa no litoral, ou eu quero uma casa no campo, né? E depois a família vai crescendo, né? O filho começa a crescer, aí faz a casa para o filho e assim por diante.
0: Presidente Marcos Arnaud, como está o seu negócio? Porque quando a gente fala, né, a sua representatividade, mas você também possui o seu negócio, né? O atual momento da economia está bom para uma loja de material de construção?
1: Sim, nós estamos numa região muito fértil, né? Não podemos reclamar, né? Cidade de Joinville, meus negócios são na cidade vizinha, né? Que é Araquari. Então, tanto Joinville quanto Araquari, muita gente, como a gente falou, já está vindo morar para cá, buscando moradia própria. Quem não está buscando moradia própria e começa com aluguel, isso incentiva aos investidores a construir para alugar também, e sem contar também os grandes empreendimentos, né? Construtoras de grandes nomes investindo aqui na cidade com apartamentos, com condomínios, desde o Minha Casa Minha Vida até o médio, alto padrão, e agora tem o padrão luxo, né?
0: Tem, que é o altíssimo padrão. Mas é muito bom, né? Tem para todos os gostos e todos os bolsos.
1: Exatamente. Então, como respondendo a tua pergunta, o mercado da construção civil vai bem, porém a gente entende que no ano político ele tem uma certa instabilidade, né?
0: É verdade.
1: Então, mesmo assim com um crescimento aí de pelo menos de 6% a 7%.
0: Ressalte a importância do dia 4 de outubro ir votar na urna eletrônica.
1: Vamos então a todos nos conscientizar para o dia 4 de outubro. É o momento de buscarmos a nossa representatividade. Então, não abstenha seu voto. Vá até as urnas com a sua colinha, não esqueça, que são 6 candidatos. E para deputado estadual e deputado federal, votar para pessoas, para candidatos aqui da nossa região. São eles que vão nos representar, são eles que moram e conhecem aqui qual é a real necessidade da nossa região e vão estar buscando emendas parlamentares com verbas para o benefício de todos nós, cidadãos de Joinville e região.
0: Obrigado por ter aceito o nosso convite.
1: Agradeço também a oportunidade.
0: Nós vamos agora conferir um convite de Fábio Martins, porque esse final de semana em Joinville tem mais um grande evento.
2: Quero convidar os ouvintes da CBN Joinville para prestigiar a terceira edição do Sakura Joinville, evento que começa nesta sexta-feira e vai até domingo na Expoville. Os ingressos, a partir de R$10, podem ser reservados na plataforma Simpla, você encontra no site Sakura Joinville e nas redes sociais. Este evento tem atração para toda a família. Gastronomia autêntica, arena gamer, concurso cosplay, K-pop, Miss Nikkei, feira de produtos, exposição de bonsais, shows musicais, os famosos tambores japoneses, apresentações de arte marcial e uma vasta programação que traz o melhor da cultura oriental para Joinville. É um programa para toda a família para aproveitar o fim de semana. E o melhor, este festival está deixando um legado para a cidade de Joinville. A renda será revertida para a construção do Parque Sakura Joinville, uma homenagem à cultura nipônica na maior cidade catarinense. Vocês estão todos convidados. Vai ser um excelente programa para o final de semana.

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0: Sexta-feira, 11 de setembro de 2026. O empresário Daniel Vorcaro, dono do Banco Master, foi intimado a prestar esclarecimentos no âmbito das investigações que apuram possíveis fraudes financeiras envolvendo o banco na próxima terça-feira. No entanto, a defesa de Vorcaro pediu adiamento do interrogatório. Os advogados alegam que ainda não tiveram acesso integral aos processos judiciais e que precisam de mais tempo para analisar os documentos. O relator do caso no Supremo Tribunal Federal, ministro André Mendonça, ainda não decidiu sobre o pedido. A Polícia Civil de São Paulo faz uma nova perícia na casa, onde a técnica de radiologia Larissa Morata, de 29 anos, foi encontrada morta com um tiro na cabeça. O marido dela, o soldado da Polícia Militar Vinícius Silva, está preso temporariamente sob suspeita de feminicídio. O oficial nega os crimes e alega que a esposa cometeu suicídio, tese descartada pela perícia preliminar. Líderes europeus prestaram homenagens às vítimas dos ataques de 11 de setembro em defesa da democracia. O presidente da França, Emmanuel Macron, afirmou que os atentados de 25 anos atrás continuam gravados na memória. Já a primeira-ministra da Itália, Giorgia Meloni, reforçou que a democracia e segurança não são conquistas garantidas e precisam ser preservadas. Os ataques da Al-Qaeda contra as Torres Gêmeas e o Pentágono deixaram 2.977 mortos. No horário de Brasília, 13h35.
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0: endereço na próxima terça-feira, logo depois do feriado do dia 7, a partir do dia 8 de setembro, a gente está nesse novo endereço.
1: Bom, o tabelionato é muito conhecido ali na rua Dona Francisca.
0: É verdade.
1: E quando você assumiu como tabelião, sempre tínhamos ali a incumbência de saber que ele era o Ruth Silva.
0: Verdade.
1: Né? Porque é uma tradição. Agora ele troca de endereço e aquele ponto, ele continua atendendo até que dia, na verdade?
0: Isso. Esse ponto ali, que é um ponto tradicionalíssimo da cidade, o imóvel era da doutora Ruth Silva, ele vai ficar aberto até essa próxima sexta-feira. A partir de sexta-feira, eu informo aos nossos clientes e ao público em geral aqui em Joinville que a gente não vai mais atender. O cartório não vai fechar. Ele apenas vai se transferir para a rua Blumenau 850. Porque a mudança de tabelionato é muito traumática normalmente, porque as pessoas que comumente procuram o tabelionato vão ver as portas fechadas, vão pensar, ah, ele fechou. Ele não vai encerrar as atividades, ele vai mudar para essa nova sede com os mesmos serviços, só que dessa vez eu pretendo oferecer uma sede com muito mais comodidades para o nosso cliente, com um estacionamento à frente e na rua Emílio Hartmann.
1: Que é a rua ao lado, né?
0: Que é a rua ao lado, é a esquina. Então vai ter um estacionamento próprio ali. E a gente acha que a gente vai oferecer o que há de melhor em termos de mobiliário corporativo para atender melhor os nossos clientes.
1: Doutor Márcio, agora essa mudança de endereço, sempre quando a gente muda de casa, né, a gente vai para algo melhor. Você vai oferecer à comunidade joinvilense, norte catarinense, um novo espaço. Como você falou, estacionamento bem em frente. Mas toda uma nova tecnologia, um conforto para o cliente.
0: Perfeito, é isso mesmo. A gente fez um investimento realmente expressivo nessa nova sede, especialmente em tecnologia. Então a gente tem o que há de melhor em termos de cabeamento, em termos de Wi-Fi, em termos de mobiliário, de ergonomia, tanto para os nossos colaboradores quanto para os clientes. A gente tem um tratamento de som, um tratamento acústico de ponta. A gente colocou nuvens no teto e um carpé que absorve o som. Então as pessoas vão ter um conforto auditivo muito maior, um conforto na maneira de se sentar, ou seja, é um conforto que poucos cartórios, ou diria, poucas corporações podem oferecer.
1: Perfeito. Quando a gente fala num cartório, assim, né, vários são os serviços prestados por um cartório. Os serviços permanecem os mesmos, eles vão receber só uma tecnologia que vai ficar muito mais fácil para o cliente.
0: É interessante, Joinville, sabe, Beste? Aqui, quando eu vim para cá, eu vi que existe mais ou menos 5 tipos de clientes. Desde o cliente tradicional, já de uma certa idade, mas que gosta daquela conversa com o escrevente, contar um pouco da vida dele, do que ele pretende. Ele gasta ali um tempinho com as pessoas.
1: Ele gosta desse atendimento exclusivo.
0: Ele gosta desse atendimento de contar a história dele, às vezes, né?
1: Então, esse é um tipo de cliente.
0: Esse é um tipo de cliente. Gosta de pagar com dinheiro vivo. Ele leva o dinheiro ainda
1: em espécie.
0: Ele quer assinar presencialmente com uma caneta específica que ele trouxe. Então, e gosta dessa conversa. E na outra ponta, tem aquele cliente que não quer nem ir ao cartório. Ele faz um certificado digital. Esse certificado digital permite que ele assine a escritura ou outro serviço que a gente oferecer da casa dele. E ele quer... Ele quer pagar com Pix ou com cartão. Ele quer a praticidade, ele não quer nem ir ao cartório. Então, Joinville tem todo esse leque de clientes e o nosso cartório, nesse novo espaço, está se preparando justamente não só mantendo a tradição do atendimento personalizado, pessoal, como também dar a velocidade, a praticidade, a comodidade do cliente que está querendo rapidez, né? Afinal de contas, ali no serviço.
1: Vocês vão ter salas até exclusivas para esse atendimento.
0: Exatamente. No segundo andar, né, desse novo espaço, a gente vai ter um espaço para os mensalistas e para aqueles clientes que realmente precisam, por conta da confidencialidade do negócio ou

0: que pretendem fazer um negócio que não saia muito ali do âmbito que ninguém ouça, a gente vai ter um espaço específico e exclusivo para esse cliente também.
1: Bom, quando a gente fala um novo espaço, a gente fala uma nova fase da vida, né? E eu gosto de ressaltar isso, porque toda pessoa que adquire um novo lar, vai morar num novo lugar, ela vem com um novo gás. E acho que isso também contribui para a sua equipe, que tem mais de 40 pessoas, porque vocês vão sair do ambiente tradicional e vão para um novo local.
0: Isso. O cartório Ruth Silva foi um cartório muito marcante aqui na cidade. A própria Ruth Silva era uma personagem aqui de Joinville. Muitos incorporadores, imobiliárias, garagistas, todos conheceram a dona Ruth de alguma forma. Ela está no cartório desde os anos 50, 1950, e ela deixou o cartório em 2020. Ou seja, a vida inteira ela teve naquele cartório.
1: Logo depois a Yara assumiu.
0: A Yara, que era escrevente, virou a interina por 4 anos, mas ela era quase uma extensão ali da dona Ruth. Então, eu pretendi, inclusive a dona Yara Tamanini ficou muito tempo lá com a gente, ficou quase 2 anos lá conosco, e muitos dos colaboradores que eram da Yara ficaram lá também, por conta exatamente dessa ideia de continuidade da tradição. E, ao mesmo tempo, a gente sentiu a necessidade dessa mudança, porque a casa, as duas casinhas ali da rua Dona Francisca com Alexandre Döller, já não davam mais conta exatamente dessa necessidade de uma clientela, de uma rapidez, de um conforto que Joinville realmente merece e exige.
1: Você já está há 2 anos.
0: Eu fiz 2 anos agora em maio de 2026. Então eu fiz um concurso público.
1: Foi aprovado.
0: Fui aprovado e...
1: Escolheu Joinville.
0: Eu escolhi Joinville, Beste. Joinville me pegou. Assim.
1: Mas Joinville tem as suas malícias para atrair, não tem?
0: É verdade.
1: Por que você escolheu a cidade de Joinville?
0: Eu escolhi Joinville porque a cidade realmente tem um potencial inacreditável. O potencial que de Joinville é uma cidade voltada para as potencialidades econômicas, para exportação, para a indústria, para o comércio, para os serviços. Então, ela tem muita coisa a oferecer. E, vendo ali também pelo lado pessoal, a minha família, né, que estava em Brasília, precisava também se mudar. E a gente pensou, bom, Joinville tem excelentes escolas, uma qualidade de vida realmente praticamente inigualável dentro do estado de Santa Catarina. Para criar uma família, eu não vejo cidade melhor em Santa Catarina e no Brasil.
1: Tenho certeza que você fez uma ótima escolha.
0: Eu não me arrependi em nenhum minuto dessa escolha.
1: Nosso convidado de hoje é o tabelião do segundo tabelionato de notas de Joinville, o Dr. Márcio Flávio Mafra Leal. Nós vamos para um breve intervalo comercial e voltamos no próximo bloco, falando um pouco mais sobre essas novidades que você deve ficar ligado, porque a partir dos próximos dias, o tabelionato muda de endereço.

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6: Hoje o nosso convidado é o Dr. Márcio Leal. Doutor, todas as semanas, lá no Tabelionato, você proporciona gratuitamente um treinamento, além dos seus colaboradores, também para advogados da cidade de Joinville. Então, aqui acho que fica o convite, não fica?
7: Fica o convite. A gente, normalmente, a gente faz esse treinamento e é quase como se fosse uma aula magna, né? Toda quinta-feira, às 8 horas. Então, são vários temas. O próximo tema que a gente vai abordar, por exemplo, é a escritura de constituição de fundação, né? Que tem que ser por escritura pública, tem que ser feito num tabelionato ou por testamento. Então, é uma escritura, por exemplo, relativamente rara de acontecer. E, normalmente, o empresariado, um grande mecenas, uma pessoa que tem que deseja deixar um legado para a cidade, cultural, alguma coisa desse tipo, acaba procurando alguém de São Paulo, porque acha que não consegue fazer aqui em Joinville por conta de alguma limitação. E a gente está exatamente tentando abrir essa fronteira, que existem vários serviços no tabelionato que podem ser oferecidos e que está na nossa esquina. A gente tem bons tabelionatos aqui em Joinville, né? O primeiro tabelionato do Gaia, o tabelionato do William, e tem o nosso também. A gente está bem servido e a gente pode oferecer esses serviços. Não precisa sair de Joinville para isso.
6: Toda quinta
7: é o nosso treinamento. A gente, no Instagram, a gente divulga. Então, as pessoas que forem no nosso Instagram ou na nossa página vai saber a matéria, por exemplo, constituição de fundação, depois tem autocuratela.
6: Toda semana é um tema novo.
7: Toda semana um tema novo e, às vezes, temas normalmente batidos, mas que precisam de divulgação, às vezes.
6: Mas, Márcio, os advogados da cidade de Joinville, eles procuram esse treinamento?
7: Eles procuram. A gente sempre deixa em aberto, inclusive para outros colaboradores de outros cartórios também, corretores. Quem quiser assistir, pode ir ao tabelionato, ver lá direitinho o horário e a gente não tem a menor restrição. A gente gosta de divulgar esse conhecimento do nosso dia a dia ali e tá relativamente procurado.
6: O tabelionato, na minha opinião, ficou muito bem localizado, né? Você teve a sorte de encontrar aquele espaço ali, porque
7: é
6: a Rua Blumenau 850 ali é bairro América. É bem próximo do centro. Então, para quem já tinha o hábito de ir até ali a Dona Francisca com Alexandre Deller, não é muito longe para chegar no novo espaço.
7: De fato, não é muito longe e tem uma facilidade que está próximo ali do registro civil, né? Assim como outros...
6: Que fica dentro do prédio da Bosch, não é?
7: Que fica dentro do prédio da Bosch.
6: Você é praticamente civil, em frente, né? Em diagonal.
7: Praticamente. Ali é registro civil de pessoas naturais. Então, nascimentos, óbitos, casamentos são registrados ali. Ali também é um registro de títulos e documentos. E é um registro civil de pessoas jurídicas, para associações, para fundações. que isso casa bem também com o serviço que nós oferecemos ali no tabelionato de notas, e a gente também tem um tabelionato de protestos ali. E ele está a 100 metros um do outro. Realmente, a Rua Blumenau é uma rua bastante... Eu sempre volto, quando eu viajo, né, eu volto do aeroporto, eu sempre passo por ali, e alguns amigos, né, tiram uma foto da obra, né, do nosso tabelionato, e me
6: encaminham.
7: Né, e me encaminham. Olha, estou vendo aqui. É bem.
6: Está bem adesivado, né?
7: Está bem adesivado.
6: O Ruth Silva, hoje, ali na Dona Francisca com a Alexandre, você não colocar uma placa de identificação dizendo que mudou de endereço?
7: Exatamente.
6: É importante.
7: É importante, nós vamos deixar ali uma plaquinha, uma placa relativamente. Plaquinha, modo de dizer, né? Uhum. Para exatamente alertar, né, que não está fechado.
6: Mas sim, mudou de endereço?
7: E mudou de endereço.
6: Para melhor atender.
7: Para melhor atender, se Deus
6: uma
7: quiser.
6: Curiosidade de um comunicador colunista, João Vilense. O serviço prestado pelo segundo tabelionato vem aumentando ano a ano a demanda? Como é que está essa procura? É um ano bom? Como é que está sendo?
7: Olha, Joinville, quando eu assumi, ele tinha ele fazia aproximadamente 60 mil watts. No auge da Dona Ruth, ele já chegou a fazer 120 mil watts.
6: O dobro?
7: O dobro do que fazia quando eu assumi. O fato de eu ter assumido e não ser uma pessoa da cidade, eu sou nascido em Florianópolis, né?
6: É catarinense.
7: Eu sou catarinense, de Florianópolis, e passei uma boa parte da minha carreira como magistrado em Brasília, né? Eu fui juiz federal durante 25 anos lá e fui promotor de justiça também no Distrito Federal. E o que aconteceu? Esse meu desligamento do estado de Santa Catarina, obviamente, eu não era conhecido quando eu cheguei a Joinville. O número de atos diminuiu quando eu assumi, e agora voltaram aos patamares de quando era com a doutora Yara.
6: Me traduz o que é atos?
7: Atos, uma escritura é um ato notarial.
6: Isso, né? É um ato?
7: É um ato notarial. Uma escritura pública de compra e venda de um apartamento, aquilo é um ato notarial. Um reconhecimento de firma, uma autenticação, é um ato notarial. Qualquer ato que é feito...
6: E você já estabeleceu os números de 120 mil atos por...
7: Não, eu voltei ao... ele tinha caído em relação à doutora Yara Tamanini, e agora eu cheguei ao patamar novamente do que era a doutora Yara Tamanini, até superei um pouco. Então, certo. A nossa ideia...
6: Mas está bom?
7: Tá bom.
6: Mas tem capacidade para mais.
7: Tem capacidade para mais.
6: Que bom.
7: Exatamente. Para um cartório que já teve o dobro do número de atos, realmente a gente acha que tem um potencial para melhorar ali a nossa...
6: Tem mercado e tem demanda.
7: Eu acho que sim. Eu acho que Joinville tem bastante potencial econômico para isso.
6: Perfeito. Gostaria que você fizesse um convite para o nosso ouvinte da 95.3, como também para os nossos espectadores da live, que a gente transmite pelo YouTube, para conhecer a partir dos próximos dias um novo endereço.
7: Eu me dirijo, então, à população de Joinville, né? Especialmente as pessoas envolvidas que precisam de um tabelionato de notas, um apostilamento de AIA para fazer uma compra e venda de um imóvel, doação, planejamento sucessório. Existem várias possibilidades que a gente pode discutir lá no nosso cartório para conhecer, para ir ao tabelionato de notas, ao segundo tabelionato de notas, antigo tabelionato Ruth Silva, agora sob a minha gestão, na Rua Blumenau 850. Essa é a minha mensagem, né? Porque é muito importante, é uma mensagem de utilidade pública,
6: claro.
7: Mesmo, né?
6: Dr. Márcio Flávio Mafra Leal, o que é o melhor da vida para você?
7: Beast, o melhor da vida para mim é conviver. Viver é conviver. Então, é viver com a minha família, com os meus amigos, com as pessoas que eu gosto. E dentro de uma cidade, dentro de uma polis, viver para mim é conviver.
6: E um bom sarau?
7: Um bom sarau também, eu gosto bastante, né?
6: Você gosta de cantar, você gosta dos instrumentos musicais.
7: É verdade, recentemente, inclusive, teve um bom amigo, Álvaro Calduro, fez um pequeno sarau na casa dele, um pequeno, mas de excelente qualidade, e ele tocou, a gente canta, lá em casa também, eu já chamei, e você está convidado para o próximo sarau lá na minha casa.
6: Eu acompanhei as imagens pela rede social desse sarau na casa do Álvaro Calduro, vocês estavam ali com um nível de qualidade musical muito grande.
7: Eu até fiquei um pouco, vamos dizer, retraído, né, diante da qualidade realmente dos músicos que estavam lá.
6: Piano, bateria.
7: Exatamente, ali.
6: Obrigado por ter aceito o nosso convite. Até breve e boa sorte no novo endereço.
7: Eu que agradeço, aceitei com o maior prazer e foi um prazer realmente muito, muito grande poder falar contigo aqui.

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1: Sexta-feira, 11 de setembro de 2026. Um relatório da Polícia Federal aponta suspeitas de que o ministro Dias Toffoli do STF seja proprietário ou beneficiário de um fundo de investimento que recebeu 35 milhões de reais do banqueiro Daniel Forcaro. Segundo as informações reveladas pela revista Piauí, os valores teriam sido enviados para um paraíso fiscal no Caribe. A PF ligou os repasses de Forcaro a Toffoli porque o fundo era sócio direto do Tayá Resort, hotel que pertence ao ministro e seus familiares no Paraná. O relatório veio a público depois que o ministro do Supremo, André Mendonça, retirou o sigilo do caso Banco Master nesta sexta-feira. O candidato à presidência Ronaldo Caiado do PSD foi diagnosticado com pneumonia depois de ser internado ontem em São Paulo. Segundo a equipe médica, ele havia dado entrada com um quadro inicialmente compatível com faringite. Caiado permanece internado, clinicamente estável, respirando espontaneamente e com boa evolução. A Arábia Saudita pediu ajuda ao presidente americano Donald Trump para combater os Houthis nesta semana. Em resposta, o republicano negou bombardear o grupo terrorista do Iêmen, mas disse que ajudaria no compartilhamento de inteligência e na definição de alvos. As informações são da agência de notícias Reuters. O pedido de ajuda ocorre em um momento em que os Houthis estão cada vez mais próximos de dominar o estreito de Bab el-Mandeb, passagem essencial para o tráfego de mercadorias e alimentos. O Rock in Rio 2016 retoma a programação hoje para o segundo e último fim de semana de shows na Cidade do Rock. Pela primeira vez na história do festival, o Palco Mundo terá uma programação inteiramente dedicada ao K-pop, com nomes como Kwasa e Stray Kids. Os artistas brasileiros Alok, JP e Duquesa também se apresentam hoje. No horário de Brasília, 4:03.
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2: Uma boa tarde para você. Já estamos ao vivo nos estúdios da CBN Joinville, começando o CBN Total desta sexta-feira, 11 de setembro de 2026, 4 horas 8 minutos da noite aqui em Joinville. Isso mesmo, o dia virou noite nos últimos minutos, por conta aí de um temporal que se aproximou e já traz muita chuva para Joinville nesse momento. Aliás, essa área de instabilidade já provocou muito estrago desde o início da tarde em diferentes regiões de Santa Catarina. As informações estão chegando, as imagens também, e o que a gente vai vendo é que realmente foi uma instabilidade muito forte que atingiu o estado, causando muitos prejuízos. Nós temos principalmente no oeste e no meio-oeste de Santa Catarina já situações muito graves, inundações, a rios que extravasaram, supermercados tomados pela água, carros sendo levados pela água, tudo isso em Joaçaba, tudo isso que eu acabei de mencionar. Nós temos muita chuva em pouco tempo no oeste do estado, também causando situações de preocupação. E temos alertas de chuva forte aqui para a região norte e o Planalto Norte, que é o que vem acontecendo aqui em Joinville nesse momento. Chove forte em Joinville, mas nós temos alertas da Defesa Civil, principalmente para o Planalto Norte, por conta dessas áreas de instabilidade. Ao longo dessa próxima hora, nós vamos trazer todos os detalhes aqui na CBN Joinville. E claro, né, seguir de olho acompanhando no que vai acontecendo enquanto estamos ao vivo, porque a situação é essa, viu, gente? Temos várias situações paralelas que estão acontecendo em diferentes regiões do estado. O alerta de ontem, né, da Defesa Civil Estadual se confirmou e essa chuva mais forte causou realmente muitos estragos. A gente vai trazer um resumo para você a partir de agora. E vamos trazer também outras informações no CBN Total de hoje. Vamos falar do acidente que interditou a BR-101 aqui na região, uma carreta que ficou pendurada, literalmente pendurada num viaduto da BR-101 em Garuva. A mulher que fingiu ser uma adolescente enganou uma família por mais de um ano aqui em Joinville, teve a prisão domiciliar autorizada pela justiça. São Francisco do Sul vai receber novas obras para ampliar a capacidade de tratamento, armazenamento e distribuição de água. E ainda um incêndio destruiu uma casa de madeira na zona sul de Joinville. E os detalhes da Marcha para Jesus, o evento que deve reunir um recorde de público na próxima semana aqui na cidade. Vamos juntos, acompanhando atentamente aqui a situação do tempo em toda a região e no nosso estado já com todas essas situações graves. Mas antes, um boa tarde aqui para o Cauã Pereira, que está com a gente em mais uma edição do CBN Total. Cauã, boa tarde para você.
3: Boa tarde, Rafa. Boa tarde a todos que nos escutam. 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
2: Vamos começar então o programa de hoje já trazendo para você um panorama do que a chuva dessa tarde vem provocando em Santa Catarina. Essa área de instabilidade que vem causando estragos do oeste em direção ao litoral. Os primeiros temporais aconteceram, então, no fim da manhã, início da tarde de hoje, no oeste de Santa Catarina, com muitos impactos para a rede elétrica, alagamentos, já são mais de 100 milímetros de chuva, segundo a Defesa Civil, registrados apenas hoje. E em algumas cidades isso já provocou muitos estragos lá no oeste do estado. Defesa Civil Estadual já tinha, inclusive, previsto esse aumento de instabilidade com a possibilidade de temporais associados a granizo e vendavais. E não deu outra, né? Itapiranga, Erval Velho, também São Carlos, alguns municípios que foram atingidos severamente por esses temporais das últimas horas. Mas agora, no início da tarde, a situação mais grave é em Joaçaba. Né? Joaçaba, nós tivemos aí muita chuva também, provocando aí situações muito graves e rios que transbordaram, veículos sendo arrastados. E uma imagem que me chamou muita atenção, chegou agora há pouco aqui para a gente na redação, que é a imagem de um supermercado que foi completamente tomado pela água. Um supermercado no centro de Joaçaba, a imagem mostra esse supermercado já totalmente tomado pela água. Prefeitura de Joaçaba acaba de decretar situação de emergência em razão dos danos e prejuízos provocados pelas chuvas que atingiram a cidade no dia de hoje. Essa medida, segundo o município, considera os impactos registrados em diferentes pontos do município e busca garantir ao poder público condições, né, para adotar as providências necessárias diante dessa situação. Giovana Franco está aqui com a gente também acompanhando todo esse cenário, né, Giovana? Essa imagem impressionante do supermercado, né?
4: Boa tarde a você e a todos que nos acompanham. Impressionantes as imagens, principalmente na região oeste ali do estado aqui também, esse supermercado que está embaixo d'água realmente, o nosso Planalto Norte também registrando agora, inclusive a gente está recebendo informações bem atualizadas propriamente dos moradores também. Acabamos de receber essa imagens aqui, né, na realidade de Rio Negrinho, que assim como aqui em Joinville, chovendo granizo nesse momento, então pedras consideravelmente grandes aí, Rafa, praticamente a cidade inteira de Rio Negrinho registrando esse granizo. A Defesa Civil já foi acionada também com esse alerta lá no Planalto Norte, e as cidades ali de Três Barras e Canoinhas também, que a gente tem acompanhado ao longo desses últimos dias, né, a gente recebeu agora uma ocorrência de destelhamento em Três Barras, em São João dos Cavalheiros, uma ocorrência de destelhamento. Lá em Canoinhas também teve uma queda de árvores sobre a fiação da rede elétrica, e em Porto União, ainda ali no Planalto Norte, mais uma árvore caída sobre via pública, Rafa.
2: Ô, Giovana, acabamos de receber aqui também uma imagem de granizo aqui em Joinville, né? Nesse momento, eu não estou conseguindo ver aqui pela janela do nosso estúdio. Mas
4: eu estava ali em cima, Rafa, agora deu para ver. Da nossa janela
2: ver.
4: Da redação, está chovendo
2: isso
4: aqui também.
2: Se você estiver aí em algum ponto de Joinville também, está registrando o granizo, conta aqui para a gente, viu? 99972-3493.
4: No Anitta Garibaldi, acabei de receber aqui do Henrique Duarte também, nosso colega, que também teve que se abrigar num posto aí, porque também está chovendo granizo lá no Anitta Garibaldi. Então aí provavelmente vários pontos de Joinville registrando. Você que está acompanhando a gente também pode mandar aqui sua imagem. Aqui no bairro Saguaçu, aqui no Morro do Mirante, já está caindo pedrinhas também.
2: Aqui a gente recebeu também imagens do Costa e Silva, né? Tem também já com granizo. Tomara que não provoque muitos estragos. Agora, estou impressionado com o tamanho das pedras lá em Rio Negrinho, né, Giovana? Pela imagem aqui a gente consegue ver que foi realmente um granizo de grandes proporções, né?
4: Sim, bem grande mesmo. Parece aqueles gelos realmente que a gente compra para colocar nas bebidas, né? Bem grande.
2: Inclusive, a Giovana mencionou aí várias cidades do Planalto Norte por conta desse temporal de agora à tarde, né? Mas são algumas cidades já vinham, inclusive, com problemas por conta da cheia dos rios, né? Isso também já vinha acontecendo lá nos últimos dias. É, por exemplo, o caso de três barras, onde nós já tínhamos aí mais de 100 pessoas em abrigos nos últimos dias, né, por conta da cheia dos rios, o rio Canoinhas, que não consegue vazão por conta da alta do Rio Negro. E a situação, que já vinha bastante complicada, certamente se complica ainda mais com a chuva de hoje. Roberto Casagrande está chegando para trazer um pouco do panorama do que já era a situação de Três Barras antes da chuva de hoje, né? Até agora de manhã, com muita gente nos abrigos e o nível dos rios subindo, né, Casagrande? Boa tarde.
5: Muito boa tarde, Rafa. Boa tarde para todo mundo que nos acompanha aqui no CBN Total. O nível dos rios Canoinhas e do Rio Negro continua subindo e mantém cidades do Planalto Norte e de Santa Catarina em alerta. Em Três Barras, cerca de 35 residências já foram afetadas pelas águas e 160 pessoas foram atingidas pela situação provocada pelas chuvas dos últimos dias. Mais de 100 moradores precisaram deixar as casas e estão sendo acolhidos em abrigos públicos. Três espaços estão funcionando e a prefeitura já avalia a abertura de um quarto abrigo. Algumas famílias deixaram os imóveis de forma preventiva, antes mesmo de a água chegar às residências. Ruas também foram interditadas no distrito de São Cristóvão, por causa da cheia. O município ainda avalia a necessidade de solicitar itens de assistência humanitária e de publicar um decreto em razão do impacto das chuvas. Em Canoinhas, 15 moradores também deixaram as próprias casas e foram acolhidos por parentes e amigos. O rio Canoinhas chegou a 6 metros e 60 centímetros nesta sexta-feira. A partir dos 7 metros, a calha do rio transborda e pode atingir áreas próximas. 9 abrigos estão preparados para receber desalojados, mas nenhum precisou ser aberto até o momento. A prefeitura também cancelou a tradicional festa da cidade, que seria realizada neste sábado, por causa da previsão de chuva e do risco de alagamentos. E a preocupação aumenta com a formação de um ciclone extratropical no mar. A previsão indica aumento das instabilidades aqui em Santa Catarina, com possibilidade de temporais acompanhados de raios, vendaval, granizo e chuva intensa. Há um risco de tempestades severas de forma localizada, com possibilidade de destelhamentos, quedas de árvores, danos na rede elétrica, alagamentos e enxurradas. No Planalto Norte, a Defesa Civil prevê que os níveis dos rios continuem subindo gradualmente nos próximos dias, com possibilidade de atingimento de cotas de emergência. A orientação é para que a população das áreas de risco acompanhe os alertas oficiais e evite locais próximos a rios e áreas sujeitas a alagamentos. É claro que a gente vai seguir acompanhando de perto as próximas horas nessas cidades e qualquer novidade a gente volta por aqui. Aqui quem falou foi Roberto Casagrande, volto para a CBN Joinville.
2: Muito obrigado Casagrande, obrigado pelas informações, trazendo um pouco desse panorama do Planalto Norte, Canoinhas, que teria festa dos 115 anos amanhã, cancelando. Gente, seguimos recebendo aqui imagens do granizo que agora há pouco caiu aqui em Joinville, em vários bairros, né? América também, com registro, ali perto da rua Otto Bem, temos já registros no Guanabara, no Anitta, no Costa e Silva. Enfim, várias regiões da cidade que já registraram esse granizo. Aparentemente, pelo que a gente consegue ver, a chuva deu uma aliviada, né? E também não tem mais granizo, né? Foi o pico daquele temporal, e eu falava aqui na abertura do programa que a tarde virou noite, né? E foi exatamente naquele momento que nós tivemos, então, a ocorrência desse granizo em diferentes regiões de Joinville. Daqui a pouquinho a gente vai tentar, inclusive, ouvir a Defesa Civil aqui para ver se tivemos algum estrago, alguma consequência maior, mas aparentemente não, né? Aparentemente só essa chuva mais forte. A gente tem um... Você que está com a gente, inclusive, pelo YouTube da CBN Joinville, está vendo nesse momento imagens aqui da 15 de novembro, a saída de Joinville pela 15, e percebe que tem quem está saindo de Joinville pela 15 tem um pouco mais de acúmulo de água, né? Os carros estão passando ali por uma área alagada, bem próxima do pórtico da 15 de novembro, mas está fluindo, né? Muito trânsito, é verdade, muito trânsito para você que vai precisar sair de Joinville pela 15, já se prepare, viu? Trânsito intenso, mas fluindo nesse momento. Daqui a pouquinho, mais informações dessa chuva toda e também o a situação em outras cidades do estado, com mais prejuízo, né? Muito mais prejuízo do que aqui em Joinville, aparentemente. Gente, nós tivemos um acidente que fechou a BR-101 aqui na região na manhã de hoje. E uma imagem que chamou muita atenção, né? Uma carreta que ficou pendurada em um viaduto da BR-101 em Garuva. E por conta disso, né, o trânsito com bastante congestionamento ao longo da manhã. O Cauã Pereira está chegando para trazer as informações. Situação já resolvida, né, Cauã? Boa tarde.
3: Uma carreta ficou parcialmente pendurada em um viaduto após um acidente na manhã desta sexta-feira na BR-101. A ocorrência foi registrada no quilômetro 6 da rodovia, na cidade de Garuva, no norte de Santa Catarina. Segundo a Polícia Rodoviária Federal, o acidente provocou apenas danos materiais e, durante o atendimento, as pistas sobre o viaduto chegaram a ser totalmente interditadas. Depois, uma faixa permaneceu bloqueada no sentido sul, enquanto as equipes trabalhavam na remoção dos veículos. Segundo a PRF, a ocorrência provocou filas de até 6 km durante a manhã e a pista foi liberada totalmente às 8h10, após a conclusão da remoção dos veículos. O trânsito entrou em processo de normalização, com redução das filas logo após isso. Cauã Pereira para o CBN Total.
2: Muito obrigado, Cauã. Acidente que chamou atenção, principalmente por essa imagem, né? Felizmente, nada mais grave para esse caminhoneiro, mas a imagem realmente chamou atenção porque a carreta ficou pendurada, né? Pendurada ali no viaduto. Quem passava por ali acabou registrando. Agora 4h24, notícia que também repercutiu muito hoje. A mulher que fingiu ser uma adolescente de 12 anos, que enganou uma família por mais de um ano aqui em Joinville, vai poder cumprir a pena em prisão domiciliar. Justiça autorizou a prisão domiciliar, mas impôs algumas medidas restritivas. A Polena Rodrigues tem os detalhes.
6: A mulher que se passou por uma adolescente de 12 anos para ser acolhida por uma família de Joinville teve o cumprimento da pena em prisão domiciliar autorizado pela Justiça de Santa Catarina, com uso de tornozeleira eletrônica. Apesar da decisão, nessa quinta-feira, Amanda Maria Souza de Oliveira não deixou o presídio porque possui um mandado de prisão preventiva ativo no Rio Grande do Sul. A mulher foi condenada no dia 20 de agosto a 1 ano, 6 meses e 10 dias de reclusão e 4 meses e 18 dias de detenção em regime inicial semiaberto. A execução da pena é provisória, pois ainda não houve trânsito em julgado da condenação. A defesa de Amanda afirmou, por meio de nota, que não irá se manifestar sobre qualquer alteração processual desse caso. Ao analisar onde a pena seria cumprida, a justiça constatou que o Presídio Feminino Regional de Joinville não possui pavilhão destinado a mulheres do regime semiaberto. Também não havia, conforme a decisão, vaga disponível em outra unidade prisional feminina de Santa Catarina adequada ao regime. Diante da falta de estabelecimento compatível, o juízo aplicou a súmula vinculante 56 do Supremo Tribunal Federal, segundo o qual a falta de unidade prisional adequada não permite que o condenado seja mantido em regime mais severo do que aquele determinado pela justiça. Também foram considerados na decisão o bom comportamento de Amanda, a ausência de falta grave e o parecer favorável da Comissão Técnica de Classificação. Com isso, foi autorizado o chamado regime semiaberto harmonizado, em que a pena seria cumprida em prisão domiciliar com monitoramento eletrônico. Entre as condições impostas estão o recolhimento durante a noite e de forma integral aos fins de semana e feriados, além da proibição de deixar Joinville nos dias úteis. A justiça determinou a expedição do mandado para a instalação do monitoramento eletrônico, das medidas que substituem a prisão e também de um alvará de soltura, mas como eu disse, como ela tem um mandado de prisão preventiva ativo no estado do Rio Grande do Sul, ela permanece presa no presídio aqui de Joinville. Relembrando esse caso, a mulher foi condenada em agosto após a justiça considerar comprovado que ela criou e sustentou uma identidade falsa para se passar por uma adolescente de 12 anos e enganar uma família de Joinville. A justiça entendeu que a fraude permitiu que ela obtivesse vantagem patrimonial, já que teve a subsistência custeada pela família durante o período de convivência. Na sentença do dia 20 de agosto, ela recebeu pena pelos crimes de estelionato e falsa identidade. Na ocasião, a prisão preventiva havia sido mantida e ela não recebeu o direito de recorrer em liberdade. É claro que a gente segue acompanhando o desenrolar desse caso para saber se, de fato, ela vai poder sair da prisão ou se vai permanecer devido a esse mandado de prisão ativo do estado do Rio Grande do Sul. É com você aí no estúdio.
2: Muito obrigado, Poliana, com essa informação. Então a gente encerra esse primeiro bloco, mas depois do intervalo a gente volta com mais notícias, né, desse temporal que atingiu várias cidades da região, inclusive com granizo aqui em Joinville. O que é que a Defesa Civil já tem a informar sobre esse temporal e também a situação de outras cidades aqui, principalmente no Planalto Norte, muito atingidas, né, nas últimas horas, aí nessa última hora, principalmente com o temporal da tarde de hoje. Intervalo rápido, a gente volta já já.
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13: Kim acolheu o pedido da Procuradoria-Geral da República após o órgão afirmar que grande parte dos processos ligados à Operação Compliance Zero, que prendeu o ex-banqueiro Daniel Vorcaro, ficou de fora. Mais cedo, o ministro Alexandre de Moraes também defendeu a abertura integral dos procedimentos. Moraes acusou o ministro Mendonça de agir com seletividade, tornar público somente o que entendeu conveniente, já que, segundo ele, 180 documentos permaneceram fora do material disponibilizado. O Tribunal Regional Eleitoral do Rio de Janeiro rejeitou por unanimidade a candidatura de Antony Garotinho, do Republicanos, ao governo do estado. A decisão considera que o ex-governador está com os direitos políticos suspensos por 8 anos após ser condenado por improbidade administrativa. A justiça indica que ele estaria envolvido num esquema de desvio de verbas da saúde na época em que era secretário de governo na gestão da mulher, a ex-governadora Rosinha Garotinho. Ele ainda pode recorrer ao Tribunal Superior Eleitoral. O governo do Nepal estimou em mais de 24 bilhões e 400 milhões de reais o custo da reconstrução do país depois das enchentes que deixaram mais de 1.400 mortos. O desastre foi provocado pelo colapso de uma geleira no Himalaia, que gerou uma avalanche na fronteira com o Tibete, na China. Cerca de 5 mil pessoas continuam desaparecidas. No horário de Brasília, 4h32.
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1: Quatro e 32, estamos de volta aqui com o CBN Total. Seguimos acompanhando aqui as consequências dessa chuva que segue caindo. Agora há pouco tinha dado uma paradinha, mas você que está com a gente pelo YouTube da CBN Joinville está vendo imagens ao vivo nesse momento. Como é que está a situação aqui no pórtico da 15 de novembro? Voltou a chover forte, inclusive, nesse momento aqui em Joinville. Nós já tivemos granizo, né, por volta das 4 horas da tarde, um granizo que foi registrado em vários bairros da cidade. E agora chove forte, mais um período de chuva forte, pelo menos nessa imagem da 15. Aqui no bairro Saguaçu, estou até olhando aqui pela janela, a chuva não está tão forte, mas lá próximo à BR-101 chove para valer nesse momento aqui em Joinville. Daqui a pouquinho, inclusive, a gente vai trazer informações das outras cidades, mas eu ia dizer o seguinte, no terminal do centro nós temos uma pequena área de alagamento, mas com o serviço funcionando, né? O terminal segue operando normalmente. E nós também temos em algumas regiões da área central um pouco mais de acúmulo de água. Você que está com a gente também aqui no YouTube está vendo o terminal do centro agora. A operação, como eu disse, segue normalmente. Em algumas ruas do centro, um pouco mais de acúmulo de água também. 4h33, a gente recebe agora aqui no estúdio da CBN Joinville o pastor Davi Paulo, que é presidente do Conselho dos Pastores de Joinville e região, para trazer um assunto muito importante, a contagem regressiva para um grande evento que vai acontecer no próximo sábado, dia 19, aqui em Joinville, que é mais uma edição da nossa Marcha para Jesus. Pastor, primeiro, boa tarde, bem-vindo aqui à CBN. Sei que pegou, inclusive, esse temporal aí pelo caminho, mas a gente agradece sua presença aqui nos nossos estúdios.
2: É, realmente, Rafa, foi imprevisível, mas prazer grande novamente estar contigo aqui, que prazer grande. E tá feio lá fora, viu, Rafa? Tá feio. Mas graças a Deus, esperemos que ninguém possa ter maiores danos, e principalmente na questão, né, na questão física.
1: É isso. Pastor, antes da gente tratar, né, detalhes de como vai ser essa edição da marcha, eu queria que o senhor pudesse informar aqui para a gente já em detalhes. A Marcha para Jesus acaba de receber um título importante, né? Patrimônio Cultural e de Turismo de Joinville. É algo muito importante para um evento como esse, né?
2: Olha, realmente eu fico muito agradecido, né, as autoridades da nossa cidade, a prefeita, o secretário de Cultura, o Guilherme, enfim, os vereadores. Eles realmente têm visto o trabalho incansável do Conselho de Pastores, que é em prol da sociedade. Você que nos acompanha, né, Rafa, já há alguns anos, você sabe que nós temos mostrado para a nossa cidade que a gente não quer ficar dentro do templo, apenas fazendo sermões, pregações para os membros da nossa, né, das nossas igrejas. Mas queremos mostrar para a sociedade de Joinville que nós realmente queremos compartilhar o amor independente da raça, do credo, da situação econômica. E acredito que isso cooperou, porque agora, nesse primeiro semestre, nós concluímos a 17ª obra de reforma, e o Conselho de Pastores aqui de Joinville fez essa reforma no CAPES, na parte externa, CAPES 2. E eu acredito que é por isso, sabe, Rafa, que a gente está sendo agora agraciado.
1: E isso é um título, né, importante, um reconhecimento importante, e que chega às vésperas desse evento que, de certa forma, ele celebra um pouco, né, de tudo isso que a comunidade evangélica tem feito, né, também aqui em Joinville, que é a Marcha para Jesus. Cada ano maior, né, pastor, a Marcha para Jesus. Né?
2: Olha só. Eu acredito que realmente vai impactar, vai nos surpreender realmente assim de uma maneira que nós nunca tivemos até. Essa vai ser a 16ª edição, sabe, Rafa? E vai ser a primeira vez que vai ser à tarde, às 3 horas da tarde, né? Sempre fizemos às 8 horas da manhã, naquelas mediações da Praça Nereu Ramos, até inclusive na Praça da Bandeira, mas nunca nós fizemos uma marcha no período à tarde. E eu estou percebendo, a repercussão é grande, que é melhor fazer no período à tarde, porque é pós o trabalho, muitos trabalham, né? Aí pode descansar e ter muito mais facilidade de ter esse acesso. E eu acredito que como entrou no calendário também oficial...
1: Sim, né? Da cidade.
2: Da cidade, e foi sancionado, né? Como uma semana antes, os trabalhos evangelísticos, sociais em prol, né, das famílias vulneráveis. Então, essa semana agora aqui, inúmeras igrejas estarão fazendo trabalhos, sabe? Nas mediações dos seus bairros, como também a minha igreja, Jardim Paraíso, né? Independente que vai ser na véspera da marcha. Mas eu acredito que tudo isso... A sociedade joinvilense está entendendo a visão. A visão, nós não queremos mostrar que nós estamos assim radicalizando, sabe, um fanatismo religioso. Ou seja, somos legalistas e queremos ficar apenas na nossa bolha com discriminação. Não. A Marcha para Jesus, como entrou agora como lei, né? É uma lei de patrimônio, né, oficial, municipal, cultural. Estamos declarando o seguinte: é para todos, inclusive que não são evangélicos, sabe? É para todos aqueles que querem um momento de celebração de paz. Estamos trazendo uma banda renomada, internacional. É brasileira, mas vai impactar a Joinville.
1: Qual vai ser a programação? Você já mencionou uma novidade que eu não sabia, que nesse ano será à tarde, então, né? Mas os destaques aí da programação, por onde também vai acontecer o percurso.

0: na multidão. Está previsto, né, Rafa? 20 mil pessoas no mínimo, né? E sempre é muito assim, há uma comoção na Getúlio Vargas, né? Com a permissão da Secretaria da Saúde, né? Do presidente, diretor-presidente Arnold, né? Do Hospital São José, nós vamos pedir a Deus, né? Que possa ter misericórdia os que se encontram.
1: Faz uma paradinha ali na frente do hospital, né, pastor?
0: Exatamente, 20 minutos, representando os demais hospitais. Uhum. O slogan desse ano, Rafa, é saúde para todos. Porque o Conselho de Pastores trabalha em prol do próximo, né? Na área emocional, por isso que nós trabalhamos nesse ano no CAPS 2, né? Uhum. Um tratamento no sentido de mostrar amor, porque lá são 400 pacientes, né? Que estão no CAPS 2. É transtorno severo agressivo, transtorno mental severo agressivo. Então, é gente que sofre de uma maneira assim, com muita dor. E os familiares também. E o Conselho de Pastores tem mostrado isso. Uhum. A gente ama o próximo, independente que seja evangélico ou não.
1: A programação, o senhor mencionou que nós vamos ter aí convidados, e eu lembro de já ter acompanhado em outras edições da Marcha para Jesus, assim, bandas, cantores, momentos que atraem muita gente também,
0: isso,
1: né?
0: As bandas de casa. Nós temos muita gente talentosa, uhum, sabe? Gente que realmente assim se preparou e tem qualidade, tem talento, tem realmente assim uma voz afinada e sobretudo são bandas, entende, que tem assim um grau assim de gabarito mais profissional. Uhum. Então, haverá assim solos, haverá vocais, haverá momentos assim de expressão, de muita comoção, porque as melodias vão tocar profundamente os corações. E aí depois entra a parada, né? Banda Dunamis, que tem sido um fenômeno, Rafa. Eu vi alguns meses atrás, eu vi milhares de jovens assim, que há muitos anos, confesso para você, que não presenciava. Uhum. Assim, sensibilizados, sabe, um coração em contrição, nada de pressão psicológica de pastor, você entende? Uhum. Mas a moçada, assim, muito voltada aos louvores, à banda uhum. Dunamis, e eu vi muita gente,
1: que
0: assim,
1: horas
0: reconciliação,
1: que eles vão estar,
0: abraçando e aquela coisa toda. Inicia-se às 3 da tarde. Às 3 horas da tarde, a banda Dunamis okay. vai estar ao decorrer até o final.
1: Ah, entendi.
0: Até o final da marcha, compreende?
1: Então.
0: Eles vão chegar, obviamente, né? Eles vão chegar no dia 19 pela manhã, bem cedinho, né? E mais 3 horas da tarde é o dia D.
1: Quem estiver, então, participando da marcha vai encontrar, então, com a banda ao longo de todo o percurso. E vez ou outra, né, pastor, a gente se depara com esse fenômeno que é muito genuíno, né, de grupos que conseguem conversar com os jovens,
0: isso,
1: principalmente, de uma isso. forma a mobilizar gerações que né, estão um pouco mais distantes, vamos chamar assim, né, eu acho que esse também é algo a se valorizar, né, nessa
0: exato,
1: programação do
0: exato,
1: que a Marcha para Jesus
0: exato.
1: Vai trazer esse ano. É claro que, gente, a gente está aqui só antecipando, porque ao longo da semana que vem, né, e principalmente mais próximo do evento, a gente vai reforçar tudo isso, né, esse convite, as atrações, o percurso, mas é que você já vai se organizando, já vai se preparando para, né, poder participar também desse evento tão grande que vai acontecer aqui em Joinville. E para fechar aqui e reforçar um ponto que o senhor trouxe e que acho que é importante, né, é uma marcha que é promovida pelas igrejas evangélicas, mas aberta para quem quiser participar, né?
0: Exatamente, sem discriminação de raça, de credo, social, econômico, religioso, os ateus, os céticos, enfim, sabe? A gente quer mostrar que estamos abertos. Tanto que nós estamos trazendo uma banda que ela tem assim, não apenas movido, como você lhe disse, né, os corações dos jovens, mas também dos adultos. Uhum. É um momento muito importante mostrar que nós queremos construir mais a unidade de Joinville. Joinville é tão agraciada, né, Rafa?
1: Sim.
0: Tem acontecido tantas coisas maravilhosas, lógico, né? Eu vejo, eu estou sempre te ouvindo, entendeu? Eu e minha família, né, na medida do possível, aliás, né, quando não estou viajando. Mas eu vejo que, lógico, tem os momentos tristes, né, de noticiário.
1: Claro.
0: Mas eu vejo, ao mesmo tempo, sobrepuja a proteção, a segurança, essa

0: manifestação, sabe, do amor de Deus. E é isso que nós queremos proclamar na Marcha para Jesus. Então as famílias podem com muita segurança, nós temos o apoio, temos alvará, inclusive, né, de infanto-juvenil, a juíza nos concedeu. Então nós não temos nenhum problema no sentido assim de falta de segurança.
1: Claro.
0: Nós nos preocupamos com os detalhes, com os adolescentes, com os jovens, e logicamente os pais vão cuidar dos seus filhos. Mas haverá muito assim, critério dos nossos 150 voluntários. Fora a parte da tarefa Força Militar, porque nesse ano, né, a Secretaria de Cultura e Turismo, né, entrou com tudo. Um apoio assim, veemente, com muita força, 100% conosco. Então, nós constantemente temos feito reuniões com as autoridades, com os órgãos públicos da cidade, para que nós possamos pensar os detalhes e tudo que possa acontecer de imprevisto, estamos nos preparando.
1: Preparar, eu acho que é a palavra, né, para ter o sucesso do evento. Pastor, eu já quero deixar aqui o convite para que na semana que vem a gente volte aqui para a gente falar novamente com o público da CBN.
0: Você vai me dar essa honra novamente?
1: E que a gente possa reforçar esse convite aqui para quem não esteve com a gente hoje e possa estar atento a esse grande evento, repito, né, pela quantidade de pessoas, mas também pelo propósito que vai acontecer aqui em Joinville. Muito obrigado, viu, pastor Davi Paulo, pela sua presença com a gente aqui na CBN. Até semana que vem, então.
0: É isso aí. Eu espero que a camiseta da Marcha para Jesus para o teu filho, mostrar. Você possa levar o teu filhão e dizer o seguinte, entendeu? É uma alegria o teu filho, porventura, ele tiver condições de vestir, estar conosco na marcha com você, com a sua família. Tá certo? E os que desejarem a camiseta, hoje, agora, devido ao seu programa, tem desconto. É só fazer contato com a gente no 47999-610770.
1: Maravilha. Obrigado ao pastor Davi Paulo pela participação aqui. Chuva vai dando uma trégua, mas na volta a gente vai trazer esse panorama completo da situação aqui em Joinville, logo depois do intervalo aqui na CBN.
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0: 11 para as 5, voltamos com o CBN Total desta sexta-feira. A gente segue acompanhando aqui a situação da chuva. Temos algumas informações novas. Uma das cidades que foi fortemente atingida aí pelo granizo é Rio Negrinho. Inclusive, já há nas redes sociais da Prefeitura de Rio Negrinho um comunicado informando que, por causa do granizo que atingiu o município, serão disponibilizadas lonas para os moradores que tiveram suas casas afetadas, né, com toda a orientação nesse momento para quem precisar dessa ajuda lá em Rio Negrinho. Então, você já vê que a situação parece ter sido mais grave. A gente tem também imagens chegando agora. Gente, foi forte, hein? É um temporal muito forte, né? BR-280 com pontos de interdição entre Corupá e São Bento do Sul. É isso? Aparentemente sim, né? E também, entre Três Barras e Canoinhas. Essa é a informação correta, tá? Árvores que caíram sobre a pista na BR-280 e que estão interditando a rodovia lá entre Três Barras e Canoinhas. Essa é a informação correta. Aqui em Joinville, a Defesa Civil ainda não se manifestou, né, sobre esse temporal, né? Então a gente imagina que não tenha nada mais grave acontecido, apesar do granizo que foi registrado em várias regiões da cidade. A gente tem só umas imagens chegando aqui sobre a situação de alagamentos, né? Aqui, e até porque, gente, tinha uma previsão de maré alta, né? E temos informação aí, Cão? É isso? Tá chegando uma informação pra gente?
1: Temos ouvinte mandando mensagem, Rafael.
0: Ah, é?
1: O Misael Gonzaga mandou aqui uma mensagem falando que o Rio Cachoeira tá muito alto e a maré está cheia, além de ter pedra no centro. Ele mandou uma foto aqui pra gente segurando uma dessas pedras de granizo que é do tamanho de uma brita, sabe?
0: É isso.
1: Uma pedra muito grande.
0: E o que o nosso ouvinte relata é exatamente o que eu estava falando. Nós temos maré alta, né? Então ali no centro, gente, agora aqui a gente está recebendo imagens da região da Rua Itajaí, ali perto da Rua Itajaí, Praça Dario Salles, né? Praça Dario Salles, ali na frente da prefeitura, do lado do ginásio Abel Schuss, com bastante água, né? Nesse momento, essa é a imagem que a gente recebe. Se você puder evitar, né, a região central, né, Rua 9 de Março, também alagada em direção à Prefeitura de Joinville. É a informação que chega aqui para a gente nesse momento. Ah, eu estou vendo agora uma outra imagem aqui também do Rio Cachoeira, realmente bem pertinho da calha, né, então não está ainda extravasando ali na região da Ponte Azul, mas está realmente bem no limite. Então, a situação do Rio Cachoeira, como eu disse, maré alta, né? Então a gente tem aquele combo, né? Chuva forte em pouco tempo, maré alta e as ruas da região central já com algum comprometimento, como também, né, é comum aqui em Joinville. Se tivermos alguma outra confirmação por parte da Defesa Civil, a gente já traz aqui até o final do programa. Vamos fazer o seguinte, vamos aproveitar para saber como vai ficar o tempo nas próximas horas, já que a gente está falando dessa chuva toda. Vamos chamar a previsão do tempo então, direto da Central de Meteorologia da Ipagre-Sirã, a Gilsânia Cruz. Vem chegando com os detalhes, o que esperar para as próximas horas.
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3: Sexta-feira, dia 11 de setembro de 2026. Boa tarde aos ouvintes da Rádio CBN Joinville. O dia termina com o tempo instável na região, devido ao deslocamento de uma frente fria associada a um ciclone extratropical entre o litoral do Rio Grande do Sul e de Santa Catarina, com risco para ocorrência de temporais que podem vir com chuva mais intensa, com granizo, com ventos mais fortes. E as temperaturas no período da noite, final de tarde, noite, ficam perto da marca dos 20 graus. A previsão é de um sábado ainda com o predomínio da nebulosidade e condições de chuva a qualquer hora na região de Joinville, só que uma condição de chuva mais fraca e já não tem mais o risco para ocorrência de temporais. Uma outra coisa que vai acontecer é que as temperaturas não passam dos 20 graus e estarão em declínio decorrer da tarde e noite com o avanço de uma massa de ar frio. No domingo e segunda-feira são dias de tempo úmido, nublados, com condições de chuva a qualquer hora, e essa chuva podendo ser mais persistente em alguns momentos com totais mais elevados. As temperaturas ali no início da semana não passam da marca também dos 18 a 19 graus. Gilsânia Cruz, meteorologista da EPAGRI Ciram.
0: Muito obrigado, Gilsânia. E uma informação que veio à tona hoje, o fenômeno El Niño tem criado condições para muita chuva, né? Inclusive, um pouco disso a gente já está vivendo no dia de hoje. Ao longo dos próximos meses também pode aumentar a incidência de dengue em Santa Catarina. O repórter Felipe Melo é quem vai trazer essa informação para a gente agora aqui na CBN. Felipe.
4: A chegada da primavera, que inicia no dia 22 de setembro, e o avanço do fenômeno El Niño acendem um alerta para o aumento de casos de dengue em Santa Catarina. Especialistas alertam que a combinação de calor com chuvas intensas deve acelerar a reprodução do mosquito Aedes aegypti. Além da dengue, o cenário favorece a circulação de outras doenças graves, como Zika e chikungunya. Apesar de o Brasil ter registrado queda nas infecções no primeiro semestre, o Ministério da Saúde pede reforço imediato na prevenção. Em julho deste ano, o Ministério da Saúde alertou sobre a possibilidade de um aumento em arboviroses na temporada 2026 e 2027 por causa da atuação do fenômeno. Segundo o órgão, até 20 de junho de 2026, mais de 390 mil casos de dengue foram registrados no país. Isso representa uma queda de 73% em comparação com o mesmo período do ano anterior. Apesar disto, a pasta reforça a importância de combater a proliferação dos causadores das doenças durante os próximos meses. Para conter o avanço do mosquito, a orientação é eliminar qualquer ponto de água parada, colocar areia nos pratos de plantas e manter lixeiras e caixas d'água bem vedadas. Com informações de Amabile Beck no NSC Total, para a CBN, Felipe Melo.
0: Muito obrigado, Felipe. A gente segue acompanhando a situação da chuva aqui em Joinville. E esse temporal ainda não terminou, né? Agora há pouco aqui, enquanto eu chamava a reportagem, você pode até ter ouvido, porque realmente a gente ainda está percebendo essa instabilidade toda que segue sobre a região, inclusive com trovões, né? É o que a gente tem. No centro de Joinville, gente, nós tivemos então essa ocorrência de maré alta e por isso, repito, algumas ruas do centro estão alagadas. Ainda não há um comprometimento de trânsito, né? Os carros estão passando pelo que a gente consegue perceber nas imagens, mas há sim já ruas com mais água devido a essa combinação que se confirmou, né? De chuva e maré alta. O terminal do centro segue operando, pelo menos até esse momento, né? A gente não teve nenhuma informação da Defesa Civil em contrário, né? A situação segue normal, né? Apesar do acúmulo de água também na região central de Joinville. Não tivemos nenhuma outra consequência. Preocupação maior realmente no Planalto Norte, porque por lá, aparentemente, o granizo foi um pouco mais forte, né? Rio Negrinho, e nós tivemos também um cenário de vento forte entre Três Barras e Mafra, que provocou então a queda de algumas árvores sobre a BR-280. Esse é o cenário também de destelhamentos de algumas casas, esse é o cenário, né, do temporal aqui na região. E como a gente antecipou então na abertura do programa de hoje, nós tivemos também ocorrências mais graves ainda no meio-oeste do estado, né, principalmente na cidade de Joaçaba, com rios transbordando, uma enxurrada que surpreendeu muita gente, inclusive invadiu um supermercado na cidade de Joaçaba, a água invadiu um supermercado depois que os rios extravasaram por conta dessa enxurrada. A situação mais grave nesse momento foi realmente essa lá do meio-oeste do estado e do oeste, onde já vinha chovendo desde o início da manhã de hoje. Aqui no norte, as informações ainda estão chegando, mas aparentemente um cenário um pouco menos grave do que nós tivemos em outras regiões de Santa Catarina. A CBN vai seguir acompanhando, né, entendo qualquer nova informação a gente traz para você aqui ao longo da nossa programação, também hoje e no fim de semana. Torcendo para que o pior já tenha passado, né, que esse cenário de nebulos, de instabilidades possa se dissipar a partir de agora. Muito obrigado pela sua companhia. Terminando o CBN Total de hoje, a gente volta a qualquer momento com novas informações. E eu espero você também na segunda-feira, 16h, aqui na CBN.

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8: Sexta-feira, 11 de setembro de 2026. O ministro Alexandre de Moraes, do Supremo Tribunal Federal, votou para manter a condenação do ex-deputado Eduardo Bolsonaro pelo crime de coação no curso do processo. Ele foi condenado a 4 anos de prisão por tentar interferir no processo criminal do STF que julgava o pai, o ex-presidente Jair Bolsonaro, por tentativa de golpe de Estado em 2022. Moraes votou por rejeitar o pedido da defesa de Eduardo, que solicita a rejeição da acusação e redução de pena. O julgamento ocorre no plenário virtual do STF e está pautado para seguir até a semana que vem. O avanço de um ciclone extratropical aumenta o risco de tornados para as regiões centro-oeste, sul e sudeste do país. O fenômeno pode atingir o Paraná, Santa Catarina, São Paulo, Mato Grosso do Sul. O Paraná já registrou 2 tornados entre quarta e quinta-feira. O IMET mantém os alertas de tempestade para 8 estados, com possibilidade de chuva intensa, granizo e rajadas de vento acima de 100 km por hora. A seleção brasileira feminina de vôlei lidera o pré-olímpico sul-americano e volta à quadra neste sábado contra o Chile. A equipe conquistou a 3ª vitória quando venceu a Colômbia por 3-7-0 e manteve a invencibilidade da competição. O campeão do torneio garante vaga antecipada nos Jogos Olímpicos de Los Angeles em 2028. No horário de Brasília, 5:04.
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1: Olá, muito boa tarde. Seja bem-vinda, seja bem-vindo ao Ponto Final CBN desta sexta-feira, 11 de setembro de 2026. Hoje nós vamos juntos e juntas até às 18h30 da noite. Hoje tem Vera Magalhães com o Viva Voz aqui dentro do Ponto Final a partir das 18h, trazendo um resumo da semana. E que semana, Carolina Moran? Boa tarde.
2: Não acaba nunca, Débora. Boa tarde para você, também para os ouvintes, todo mundo aqui na expectativa, né, pela suspensão do sigilo de todos os documentos do caso Master. Até agora nada, mas estamos atentas. Vamos nessa, sextar assim, com emoção.
1: E é sobre isso que a Isa Stassiarini traz informações diretamente de Brasília. Oi, Isa, boa tarde.
3: De Carol, também aos ouvintes, olha, a liberação apenas de uma parte da investigação, né, do caso Master gerou uma disputa e uma troca de acusações entre as duas alas do Supremo Tribunal Federal, especialmente do grupo ligado ao ministro Alexandre de Moraes, que alega vazamento seletivo de informações. A avaliação é de que o relator, o ministro André Mendonça, manteve o sigilo de materiais relacionados a algumas autoridades, o que acabou desencadeando mais uma disputa interna em torno desse assunto. Portanto, Moraes deu uma decisão em que fala em omissão de 180 documentos que foram mantidos em sigilo e considerou que Mendonça fez uma escolha seletiva dos materiais que liberou. No despacho, o ministro Alexandre de Moraes pediu ao presidente do STF, o ministro Edson Fachin, que o plenário também analise a atuação de Mendonça na condução dos casos Master e das fraudes do INSS, e não apenas o relatório da Polícia Federal que revelou troca de mensagens entre o banqueiro Daniel Vorcaro e Alexandre de Moraes. O ministro ainda alegou que Fachin já tem conhecimento da conexão desses dois assuntos. A pressão também veio do ministro aliado a Moraes, Cristiano Zanin, que hoje pediu a Fachin acesso aos dados brutos encontrados no celular de Vorcaro para que consiga fazer a apreciação necessária e completa do relatório da Polícia Federal que vai ser julgado na terça-feira. Em meio a essas disputas, portanto, o presidente Edson Fachin atendeu a um pedido da Procuradoria-Geral da República, que também falou em uma ideia equivocada de transparência ao liberar parte da investigação. E, portanto, hoje, no início da tarde, Fachin deu prazo de 24 horas para que Mendonça encaminhe tanto à presidência quanto ao gabinete de todos os ministros todo o documento relacionado à investigação do Banco Master. O material precisa ser liberado em um HD e Fachin determinou o levantamento do sigilo dos procedimentos vinculados a todos esses processos. E aí manteve em sigilo apenas diligências em andamento ou aqueles casos que a revelação ou a divulgação possa prejudicar a investigação. Lembrando que essa decisão atende ao pedido do vice-procurador-geral da República, que falou nessa transparência apenas de parte do processo relacionado ao Banco Master. A manifestação ocorre também da PGR depois que Fachin pediu a Mendonça o envio aos demais ministros do Supremo dos procedimentos relacionados a toda a investigação do caso Master. E aí há uma expectativa em torno também do rito dessa sessão da próxima terça-feira. O Supremo Tribunal Federal indica que essa sessão não vai ser secreta, porque hoje divulgou um credenciamento de jornalistas. Mas lembrando que ainda não está definida se essa sessão vai ser totalmente pública ou se o acesso vai ou não ser restrito. Fato é que até o momento não há nenhuma informação sobre uma eventual transmissão pela TV Justiça, como ocorre nas sessões plenárias habituais da Suprema Corte. Débora.
1: Obrigada, Isa Stassiarini, pelas informações. Agora, Carol, apesar do ministro Fachin ter tomado as rédeas da situação, a gente vê claramente ainda essa disputa que continua no STF, entre ministros, entre grupos. Com relação à sessão extraordinária da semana que vem, não está claro ainda, não está fechado o que exatamente vai ser julgado na sessão. e qual vai ser o formato, a expectativa, pelo que a Isa nos trouxe, de que seja uma sessão aberta, e não teria cabimento diante dessa crise toda e dessa briga escancarada, que é a mais alta corte do país, que é composta por homens, afinal de contas, homens públicos, que deveriam resguardar, né, a lei. Não é possível que eles façam uma sessão fechada, distante dos olhos da sociedade. Seria até uma contradição frente ao pedido de que houvesse a queda do sigilo das ações, além de que passaria a impressão de uma operação abafa do ponto de vista político e também do ponto de vista corporativo. Todo mundo deve se lembrar da forma como o tribunal conduziu a saída do ministro Dias Toffoli da relatoria do caso do Banco Master. Foi uma sessão fechada, gerou um forte desgaste institucional. A corte foi alvo de duras críticas, tanto de juristas quanto da opinião pública, por ter feito uma sessão secreta, que no fim das contas acabou vazando, né? E todo mundo ficou sabendo o que tinha acontecido lá.
2: Claramente com aquele cheiro de acordo, né? Porque todos os ministros manifestaram confiança no ministro Dias Toffoli, né? Ele deixou a relatoria, mas com essa manifestação, com esse voto de confiança dos seus colegas, dizendo que não havia nada que desabonasse. Bom, a gente vai seguir falando desse assunto, Débora, porque o diretor-geral da Polícia Federal se manifestou hoje ao Supremo Tribunal Federal. Ele tinha um prazo, né, para se manifestar naquela decisão que tinha afastado Andrei Rodrigues do cargo, depois ele foi reconduzido. O Igor Cardim nos conta o que o Andrei disse nessa manifestação. Ele negou o monitoramento do ministro André Mendonça, né, Igor? Boa tarde.
4: É isso, Carol. Muito boa tarde para você. Boa tarde também a Débora e aos ouvintes. O diretor-geral da Polícia Federal, Andrei Rodrigues, negou ao presidente do Supremo Tribunal Federal, ministro Edson Fachin, que a corporação tenha monitorado ilegalmente o ministro André Mendonça ou o advogado-geral da União, Jorge Messias. Na manifestação enviada hoje, atendendo à determinação do pedido de informações em 48 horas, Andrei afirmou que os relatórios questionados são análises regulares de inteligência e não resultaram de ações de vigilância, coleta clandestina de dados ou qualquer medida invasiva. Segundo o diretor-geral, os documentos foram produzidos a partir de informações e interações institucionais conhecidas pelos policiais no exercício das funções. Andrei afirmou ainda que não existiu em absoluto qualquer monitoramento ilícito de ministro do Supremo Tribunal Federal e tampouco o da AGU. A manifestação também diz que os relatórios de inteligência não se confundem com investigações criminais. Segundo Andrei, esse tipo de documento não acusa, não imputa e não é capaz de restringir direitos, porque tem como objetivo informar autoridades sobre cenários e riscos. O diretor-geral também contestou a classificação dos documentos como apócrifos. Afirmou que eles têm autoria institucional, foram produzidos por setores identificáveis e registrados no sistema da PF. A ausência do nome do analista assinando ali esse documento, segundo ele, foi necessária para proteger os profissionais da área de inteligência. Sobre o envio dos relatórios ao STF, Andrei afirmou que a PF agiu estritamente em cumprimento de ordem judicial expedida no inquérito das fake news, então sob relatoria do ministro Alexandre de Moraes. Por fim, a defesa também questionou a legitimidade do Partido Novo em abrir essa ação e pedir o afastamento cautelar e concluiu que não há fundamento para a adoção de medidas contra o diretor-geral. Débora e Carol.
2: Obrigada, Igor. Lembrando que o André Rodrigues segue no cargo, né, Débora? Porque as duas decisões foram anuladas pelo presidente do STF, ministro Edson Fachin. Tanto a decisão da André Mendonça, que tinha afastado o André Rodrigues do cargo, quanto a do Flávio Dino, que o reconduziu depois.
1: E a permanência de André Rodrigues deve ser um dos casos, uma das ações analisadas na sessão da próxima terça-feira, do dia 13. A Samantha Klein, também em Brasília, tem a manifestação do candidato do PL à presidência da República, Flávio Bolsonaro, em relação ao fato de estar sendo investigado no caso Dark Horse. Essa informação também veio a público após a liberação do sigilo de parte das ações. Oi, Samantha, boa tarde.
5: Oi, Débora e Carol. Eu acho que vale a pena a gente até trazer um pouquinho desse contexto, porque há uma grande expectativa pela quebra de sigilo das demais petições envolvendo o caso Master, incluindo a investigação sobre o financiamento do filme. A Polícia Federal afirmou que Flávio não foi um mero terceiro, mas um interlocutor direto do banqueiro Daniel Vorcaro na negociação do financiamento do filme. O presidenciável nega essas irregularidades, diz que os recursos foram privados, vem reforçando essa tese. O relatório da Polícia Federal também mostra que o senador teria se encontrado com Daniel Vorcaro ainda antes daquela troca de mensagens que foi revelada pelo Intercept. Esse encontro presencial teria ocorrido no dia 20 de agosto de 2025. E aí também colide com aquela versão de Flávio Bolsonaro de que o último encontro com Daniel Vorcaro teria sido para interromper a relação e o pedido por financiamento do filme. A solicitação da PF e um parecer da Procuradoria-Geral da República também levaram o ministro André Mendonça a abrir esse inquérito específico para investigar o senador Flávio Bolsonaro. Ele negou qualquer irregularidade e hoje defendeu a quebra de sigilo de todo o caso Master.
6: Eu peço ao ministro André Mendonça, tira o sigilo de tudo, mostra tudo para o povo, o povo merece saber e diferenciar quem está certo, que é o meu caso, de quem está errado, que é o caso do governo. Então, eu não tenho nada a reclamar sobre isso, eu acho que tem que dar transparência e tudo que vou encontrar, é o que eu sempre disse, gente. Eu não tenho nada a esconder, que o filme é totalmente ilegal.
5: Um outro ponto importante também dessa investigação é que a PGR afirmou que o ex-deputado federal Eduardo Bolsonaro orientou a gestão dos recursos do filme Dark Horse nos Estados Unidos, falou em aporte ilícito do dinheiro enviado por Daniel Vorcaro, justamente para o Dark Horse, e essas declarações da Procuradoria-Geral da República estão também nos autos do caso Master, ou seja, dá um indicativo ou pelo menos uma possibilidade desses recursos terem supostamente também custeado parte da permanência de Eduardo Bolsonaro nos Estados Unidos. Com vocês.
1: Obrigada, Samantha Klein, pelas informações. Você fica agora com o noticiário da sua região. Já já tem mais Ponto Final CBN para falar sobre esse e outros temas.

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0: Em Minas Gerais, no primeiro turno, Cleitinho Azevedo aparece com 37% das intenções de voto, Patrus Ananias com 13% e Calil com 11%. No segundo turno, Cleitinho bateria tanto Calil quanto Patrus. Na simulação com o pedetista, o senador aparece com 54% das intenções de voto, contra 29% do adversário. Já se a disputa de voto fosse com Patrus Ananias, do PT, Cleitinho marcaria 59% ante 24% do ex-prefeito. O nome do atual governador não foi testado em Minas Gerais.
1: Tem dados também do Rio de Janeiro. Débora, aqui no Rio, o ex-prefeito Eduardo Paes segue na frente na corrida pelo governo, mas a diferença dele para o candidato do PL, Douglas Ruas, caiu 4 pontos percentuais. O Eduardo Paes está com 43%, eram 41% no dia 21 de agosto, e o Douglas Ruas subiu de 19% para 25%. Em terceiro lugar está o Antony Garotinho, ex-governador, candidato do Republicanos, com 10%, também subiu um ponto, lembrando que ele teve o registro de candidatura indeferido pelo TRE, mas está recorrendo, então continua ainda em campanha. Em Pernambuco, a governadora Raquel Lira lidera com 47% das intenções de voto. Em seguida, vem o ex-prefeito do Recife, João Campos, do PSB, com 42% das intenções de voto. Temos também números do Distrito Federal. A governadora Celina Leão continua liderando com 40%. Ela é do PP. Antes eram 30%, cresceu também bastante aqui a Celina Leão nessa última pesquisa. José Roberto Arruda, ex-governador do PSD, está com 17%, antes ele tinha 28%, então caiu de 28% para 17%. Em terceiro lugar, o Leandro Grass, do PT, com 16%, na pesquisa anterior ele tinha 11%.
0: O Datafolha ouviu 1.610 eleitores em cidades paulistas, de nas cidades, né? Não só do estado de São Paulo, mas os estados em que foram feitos os levantamentos, entre 8 e 10 de setembro. A margem de erro é de 2 pontos percentuais para mais ou para menos, e o índice de confiança de 95%. A pesquisa está registrada no TSE com números diferentes, né? Cada estado tem o seu número, posso trazer daqui a pouquinho o número de cada estado, e foi contratada pela Folha e pela TV Globo. Você fica com o noticiário da sua região.

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8: Você tem um negócio que depende exclusivamente da alta temporada? Esse é um desafio para muitas empresas, principalmente no turismo. Mas a sazonalidade não precisa ser uma sentença para o seu negócio. As empresas que conseguem manter bons resultados ao longo do ano criam motivos para o cliente comprar, visitar ou voltar, mesmo fora dos períodos de maior demanda. Isso pode acontecer por meio de promoções, eventos, novos produtos e uma comunicação constante com o público. No fim das contas, marketing não serve apenas para vender mais quando o mercado está aquecido. Ele também ajuda a manter o seu negócio relevante quando a demanda diminui. Descubra outras estratégias para fazer a sua empresa crescer o ano inteiro. Acesse negóciossc.com.br.
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1: Sexta-feira, 11 de setembro de 2026. Uma mensagem atribuída ao ex-deputado federal do PL, Eduardo Bolsonaro, afirma que seria problemático enviar do Brasil o dinheiro para financiar o filme Dark Horse e que o ideal seria já haver recursos nos Estados Unidos, onde ele mora desde 2025. Segundo a Procuradoria-Geral da República, o ex-deputado coordenou a gestão de valores no exterior para a cinebiografia do pai e ex-presidente Jair Bolsonaro. A investigação apura transferências que somaram $12.300.000 em 2025 para um fundo sediado no Texas. O inquérito também investiga o papel do candidato à presidência, Flávio Bolsonaro, do PL, no financiamento da produção. Trabalhadores dos Correios de todo o país aprovaram uma greve por tempo indeterminado. As paralisações foram decididas em assembleias realizadas nesta quinta-feira. A categoria pede mudanças no plano de saúde, que não foram atendidas em conversas com o Tribunal Superior do Trabalho. Os Correios ainda não se manifestaram sobre a greve. Termina hoje o prazo para a entrega do estudo encomendado pela FIFA sobre a possível expansão da Copa do Mundo de 48 para 64 seleções a partir da edição de 2030. A proposta foi apresentada pela Conmebol no ano passado. O estudo considera benefícios comerciais, mas também riscos, como queda na qualidade da competição e calendário mais apertado. A Copa de 2030 será disputada principalmente em Espanha, Portugal e Marrocos, com partidas de abertura na Argentina, no Paraguai e no Uruguai. Um trem com 180 passageiros descarrilou na região da Normandia, no norte da França. Segundo o balanço inicial divulgado pelo Ministério dos Transportes, cerca de 20 pessoas ficaram feridas. Uma equipe de 140 bombeiros foi enviada ao local para prestar atendimento aos passageiros e feridos. Horário de Brasília, 5h35.
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0: Gustavo Ferreira já está com a gente. Tudo bem, Gustavo? Ele que é editor assistente do Valor Investe. Boa tarde.
1: Alô, alô, Débora, Carol, ouvintes. Boa tarde a todos.
2: Boa tarde.
0: Gustavo, você vai trazer para a gente um resumo da semana do humor do mercado, certo?
1: Pois é, Débora, semana que terminou com realização de lucros na Bolsa, lucros conquistados nos últimos dias, mesmo com dois riscos e tanto no pano de fundo: as eleições brasileiras e a guerra no Oriente Médio. Investidores têm tomado coragem, apesar, inclusive por causa da crise no STF. A turma sonha com troca de governo, menos risco fiscal, menos inflação, menos juros. Se lá fora a alta do petróleo assusta, por aqui não tem virado inflação. Pelo contrário, foi divulgada hoje uma deflação e o caminho para a Selic continuar caindo parece aberto, ainda que a queda seja a conta-gotas. Mas os riscos estão por aí, são elevados e a turma colocou hoje o burro na sombra. Depois da queda de 0,56% de hoje, o Ibovespa, principal índice da Bolsa do Brasil, reduziu os ganhos semanais a pouco mais de 1%. O dólar fechou hoje praticamente estável em relação à sexta-feira passada, nos R$ 5,12. Débora.
0: Obrigada, Gustavo. Falamos mais na segunda-feira. Até.
1: Até lá e, como sempre, convido a acessarem o valorinveste.com. Bom fim de semana.
2: Bom fim de semana. Débora, a gente tem repercussão com os presidenciáveis comentando aí a quebra de sigilo parcial do caso Master e a determinação do ministro Fachin para que esse sigilo caia completamente, né? O Matheus Leite nos conta. Oi, Matheus, boa tarde.
3: Oi, Carol, boa tarde a você e também aos ouvintes. O candidato do Avante à presidência, Augusto Cury, defendeu que a sessão plenária do Supremo Tribunal Federal na próxima terça-feira seja televisionada para todo o país. Fachin marcou uma sessão no dia 15 para que os ministros decidam se autorizam a abertura de inquérito contra Alexandre de Moraes após revelações de mensagens em que o ex-dono do Banco Master pedia ajuda para que o ministro intervisse nas investigações contra ele. Já Renan Santos, do Missão, afirmou em sabatina na UOL e a Folha de São Paulo, que caso eleito não vai cumprir decisões de Alexandre de Moraes e Dias Toffoli. Os dois são citados nos inquéritos que apuram o esquema de fraudes financeiras do banco de Daniel Vorcaro. O ex-governador de Minas Gerais, Romeu Zema, do Partido Novo, disse que há uma gangue de ministros do STF, mas elogiou a retirada do sigilo do caso Master nesta sexta-feira. Zema disse que planeja acompanhar de Brasília a sessão do Supremo da próxima terça, que vai analisar as conversas entre Moraes e Vorcaro. Ronaldo Caiado, do PSD, continua internado em São Paulo, após ser diagnosticado com pneumonia. Pelas redes sociais, o ex-governador de Goiás disse que a queda do sigilo de parte dos inquéritos do Master escancarou que o escândalo vai muito além das especulações. O candidato ainda defendeu a derrubada do sigilo das investigações sobre as fraudes.

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7: Já reparou que alguns restaurantes estão sempre lotados, mesmo sem fazer promoções? Muitas vezes o motivo não está no cardápio, está na experiência. Cada vez mais as pessoas escolhem lugares que oferecem algo além da comida. Um evento temático, música ao vivo, uma harmonização, qualquer experiência que torne aquele momento diferente. E sabe o que acontece? O cliente não só volta, como também recomenda o lugar para outras pessoas. Em um mercado cada vez mais competitivo, proporcionar uma boa experiência pode ser um diferencial tão importante quanto um bom cardápio. Quer descobrir tendências do seu segmento para atrair mais clientes? Acesse negóciossc.com.br.
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1: 5:46 agora, após a suspensão do sigilo de boa parte das ações relativas ao Banco Master, foi possível confirmar o que as investigações já sinalizavam, né, Igor, de que Daniel Vorcaro sabia, tinha recebido informações sobre a investigação antes de ser preso.
2: Exato, Débora, os documentos do Master que foram liberados pelo STF mostraram justamente que o banqueiro Daniel Vorcaro sabia com antecedência da Operação Compliance Zero e, segundo a Polícia Federal, tentou deixar o país antes de ser preso pela primeira vez em novembro de 2025. Após ser alertado sobre a iminência da operação, ele teria articulado com urgência a contratação de um jato em Guarulhos com destino aos Emirados Árabes. A PF também aponta que Vorcaro monitorava nomes de agentes federais e buscava informações sobre a proximidade deles com o juiz responsável pelo caso. A investigação indica ainda que Vorcaro tinha acesso a informações sigilosas do Ministério Público Federal por meio de Luiz Felipe Machado de Moraes Mourão, que é conhecido como Sicário. Segundo a PF, o Sicário dizia ter acesso total e ilimitado aos sistemas do Ministério Público Federal e fazia consultas sobre investigações envolvendo o Banco Master e o BRB. Em julho do ano passado, após uma busca com os termos BRB and Master, Vorcaro pediu tudo e determinou atenção total. Em outra consulta feita com o CPF do banqueiro, foram localizados 15 procedimentos, sendo 11 sigilosos. Os relatórios também apontam que Vorcaro mantinha aliados dentro do Banco Central. Dois servidores afastados, Paulo Sérgio Neves de Souza e Beline Santana, são apontados como consultores informais do banqueiro, com orientações sobre supervisão bancária, revisão de documentos e informações internas. Segundo a PF, Vorcaro tinha feito pagamentos aos dois. Em outubro de 2024, Beline teria recebido cerca de R$ 760 mil. Paulo Sérgio também teria orientado Vorcaro a comprar o Ubank, a aquisição que foi realizada em 2024. Na véspera do mandado de prisão, Vorcaro ainda teria usado servidores do Banco Central para tentar forçar uma reunião virtual com a diretoria da instituição. A PF afirma no relatório que dias depois de uma reunião entre policiais federais e diretores do BC sobre o Master, o banqueiro registrou no celular os nomes dos agentes que participaram do encontro. Os investigadores também apontam que ele divulgou uma transação fictícia com o grupo Fictor para criar um álibi antes de tentar fugir do país. Débora.
1: Obrigada, Igor, pelas informações.
3: Débora, deixa eu registrar aqui uma decisão do TSE a respeito da candidatura do Pablo Marçal. O TSE formou maioria hoje para rejeitar o registro da candidatura do Pablo Marçal, do PRTB, à presidência da República. O julgamento acontece no plenário virtual da Corte. A relatora do caso é a ministra Estela Aranha. Ela propôs a rejeição do registro diante da inelegibilidade de Marçal. O voto foi seguido pelos ministros Nunes Marques, André Mendonça e Ricardo Vilas Boas Cueva. O Ministério Público Eleitoral pediu que a rejeição do registro a rejeição do registro da candidatura e maioria formada, portanto, no TSE.
1: São 5:50 agora. O Luiz Fernando Figliage, em São Paulo, tem mais detalhes sobre os 25 anos dos atentados de 11 de setembro. Oi, Luiz Fernando, boa tarde.
4: Oi, Débora, boa tarde. Boa tarde aos ouvintes. Atos em Nova York e Washington nesta sexta-feira marcaram os 25 anos dos atentados de 11 de setembro e homenagearam as vítimas dos ataques terroristas de 2001 que mudaram o curso da história e mataram quase 3 mil pessoas. O principal ato foi organizado no Marco Zero, local onde ficavam as torres gêmeas do World Trade Center, que colapsaram após serem atingidas por dois aviões sequestrados por terroristas da Al-Qaeda. A cerimônia, que contou com familiares lendo os nomes de todas as vítimas dos atentados, contou com a presença do vice-presidente J.D. Vance e de 4 ex-presidentes dos Estados Unidos, Joe Biden, Barack Obama, Bill Clinton e George W. Bush, presidente na época dos ataques. O presidente Donald Trump não esteve em Nova York e ficou em Washington. Fez um pronunciamento no Pentágono, que também foi alvo do atentado, sendo atingido por outro avião sequestrado, deixando quase 200 mortos. No discurso, Trump exaltou o heroísmo americano e relacionou a data com a guerra em curso contra o Irã, dizendo que o país continua sendo testado até hoje.
5: We will never, ever...
6: Nós nunca, nunca vamos esquecer, e é por isso que lutamos hoje. Não temos escolha, só pode haver vitória. Lutamos forte e para vencer. Não podemos esquecer aquele mal imenso e terrível que ocorreu neste mundo, determinado a destruir tudo o que é bom.
4: Débora, com você.
1: Obrigada, Luiz Fernando, pelas informações. Você fica agora com o noticiário da sua região.

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0: Boa tarde, Débora. Boa tarde, Carol. Boa tarde, ouvintes. O Gabriel pergunta por que o aumento do número de contratos de derivativos em aberto envolvendo ativos brasileiros no exterior indica uma valorização da Bolsa no Brasil. Gabriel, os contratos de derivativos são instrumentos financeiros vinculados ao desempenho de um certo ativo. Um exemplo típico é uma opção de compra. Esse contrato dá o direito ao comprador da opção comprar um certo ativo por um preço pré-estabelecido para fazer o pagamento no futuro. O vendedor da opção de compra, por sua vez, recebe um prêmio à vista para garantir esse direito e se compromete a vender o ativo naquele preço estipulado na data fixada. Se no futuro o ativo estiver mais valorizado, o comprador da opção vai exercer o seu direito. Se o ativo se desvalorizar, o comprador perde o valor que desembolsou para garantir esse direito. Algumas operações com derivativos só fazem sentido se uma das partes estiver apostando numa alta de preços. Agora, existem outras estratégias possíveis envolvendo derivativos, que não necessariamente dão lucro somente com a valorização dos ativos. Portanto, apesar de ser um fator positivo, para os ativos brasileiros o fato de o número de contratos de derivativos em aberto ter aumentado, isso não significa necessariamente que a expectativa generalizada é de alta na Bolsa. Até a próxima e continue mandando as suas perguntas para cbndinheiro@cbn.com.br.
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2: Sexta-feira, 11 de setembro de 2026. O diretor-geral da Polícia Federal, Andrei Rodrigues, afirmou ao presidente do Supremo Tribunal Federal, Edson Fachin, que a corporação não monitorou ilegalmente o ministro André Mendonça ou o advogado-geral da União, Jorge Messias. Na manifestação, Andrei defendeu os relatórios de inteligência da polícia ao dizer que são análises regulares, que não tinham o objetivo de coletar dados de forma clandestina ou invasiva. Ele afirmou ainda que o envio dos documentos ao ministro Alexandre de Moraes foi um cumprimento de ordem judicial. Andrei tinha até essa sexta-feira para se manifestar, caso quisesse, após ministros do STF questionarem a permanência dele no cargo na Polícia Federal. A nova pesquisa Datafolha, no cenário de disputa pelo governo de São Paulo, mostrou que o governador e candidato à reeleição Tarcísio de Freitas, do Republicanos, tem 49% das intenções de voto. Já Fernando Haddad, do PT, recebeu 29%. O levantamento foi encomendado pela Globo e pela Folha de São Paulo. Foram entrevistadas mais de 1.600 pessoas entre os dias 8 e 11 de setembro. A margem de erro é de 2 pontos percentuais, para mais ou para menos, e o nível de confiança é de 95%. O número de registro da pesquisa é SP04189/2026. Horário de Brasília, 6 e 2.
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4: Vera Magalhães, muito boa noite, tudo bem?
5: Oi, Débora, boa noite para você e para a Carol, boa noite para os ouvintes, também para quem assiste o Ponto Final.
4: Oi, Vera. Vera, vamos começar a falar pela expectativa que todos nós estamos, né? Porque o ministro Edson Fachin deu 24 horas para o ministro André Mendonça tornar públicos todos os documentos do caso Master. A maior parte deles já havia tido o sigilo levantado nessa madrugada, então muita coisa veio à tona hoje, mas ainda tem muita coisa para vir. O que originou essa decisão do ministro Edson Fachin?
5: Pois é, começaram a surgir alertas de várias direções de que esse material, cujo sigilo foi levantado a partir da madrugada, não estava completo, Débora. Então, o vice-procurador-geral da República foi um dos que soaram o alarme, O ministro Alexandre de Moraes também o fez num requerimento direto ao presidente Edson Fachin, apontando, inclusive, o número de documentos que haveriam sido suprimidos, mais de 180 documentos, e pedindo que o ministro reiterasse ao André Mendonça a necessidade de tornar tudo público. Com isso, se inverteu um pouco a situação, e o ministro André Mendonça ficou num dia um pouco mais complicado. Se ficar claro que entre esse material que pode ter sido excluído daquilo que foi tornado público, há coisas comprometedoras para aqueles que são mais ligados ao ministro André, a situação dele se complica às vésperas da decisão da terça que vem a respeito de uma série de encrencas envolvendo aí os magistrados da Suprema Corte. Então, o ministro Alexandre de Moraes deu uma trucada, tentou trazer de novo o ministro André para o mesmo julgamento que ele. O Fachin ainda não respondeu sobre esse pedido, mas o que eu apurei é que é mais provável que ele diga que não, que essa sessão do dia 15 vai analisar a pauta que ele já tinha previsto antes e anunciado, e que depois do dia 21, que é o prazo que ele deu para o ministro André explicar as coisas, aí sim possa ser marcada uma outra sessão igualmente aberta, igualmente televisionada, para se decidir alguma coisa em relação ao Alexandre de Moraes.
2: Ô Vera, a situação do senador Flávio Bolsonaro também se complicou com essas informações que vieram à tona hoje, né?
5: Se complicou sim, Carol. Ele vinha surfando essa onda, tentando escapar incólume do caso Mastri, parecia que nem era com ele. Nas duas últimas semanas, o discurso dele foi todo na linha de que Alexandre de Moraes não tem mais condição de ficar na corte, fez isso inclusive na Avenida Paulista, no ato do 7 de setembro, e agora voltou à baila o caso Dark Horse com a quebra desse sigilo, porque ali ficamos sabendo que já existe um inquérito aberto para investigar o Alexandre de Moraes, o Flávio Bolsonaro, por uma série de suspeitas de crimes, lavagem de dinheiro e outros tantos, e até aqui ninguém sabia da abertura desse inquérito. Diversas vezes no Viva Voz eu cobrei, mas por que que, diante de tudo que já se sabe do caso Dark Horse, não se abre um procedimento específico para o presidenciável Flávio Bolsonaro? Falei isso nesses nossos microfones muitas vezes. E, no entanto, desde julho já está aberto esse inquérito. É um inquérito com um potencial de desgaste muito grande para ele, porque ele é candidato à presidência da República. Ser diretamente investigado no Supremo Tribunal Federal é algo pelo que ele tem de responder, e ele mesmo hoje tentou negar, a assessoria dele deu uma série de negativas esquisitas a esse respeito, e mais, a Polícia Federal, nos documentos que vieram a público hoje, aponta também que o responsável por gerir no exterior os recursos do filme Dark Horse era o deputado Eduardo Bolsonaro, que ele determinava e ele gerenciava o dinheiro que ia para o exterior. Então, a semana se complicou, sim, para o clã Bolsonaro, principalmente depois da publicidade desses documentos relativos ao caso Dark Horse.
4: Vera, hoje também saiu pesquisa da Datafolha com intenções de votos para os estados. O que que você destacaria?
5: Débora, o que mais me chamou a atenção foi o quadro aí no Rio de Janeiro de Carolina Moran, porque um crescimento significativo do Douglas Ruas na contramão dos reveses pelos quais o grupo político dele passou nas últimas semanas. O Alexandre de Moraes tornou público todo o inquérito envolvendo o ex-governador Cláudio Castro, também o fez em relação a toda a investigação do empresário Magro, que é ligado a eles, e isso tinha respingado na campanha do Douglas Ruas ao longo da semana. O Eduardo Paes também carregou nas tintas, começou a bater mais no Douglas. A campanha ganhou algum tom a mais de agressividade no Rio de Janeiro, e a despeito disso tudo ele cresceu. Vem crescendo consistentemente na região metropolitana do Rio de Janeiro, na Baixada, e isso prenuncia possibilidade de haver um segundo turno. Tudo bem que a situação judicial no Rio ainda está indefinida, não se sabe se o Garotinho vai ser ou não candidato, se essa candidatura vai se manter, e a saída dele, que tem 8% ali no Datafolha, pode impactar para lá ou para cá e pode aumentar ou reduzir a chance de uma vitória direta do Paes já no primeiro turno. Mas em caso de segundo turno, a situação fica mais dramática do que o Paes podia querer e podia imaginar, porque ele já enfrentou eleições duras contra a direita num passado recente, perdeu para o Wilson Witzel em 2018, então ele precisa e gostaria, construiu toda a sua estratégia de campanha para ganhar no primeiro turno. Então foi o quadro que mais me chamou a atenção. Também achei significativo que, mesmo com aquela indefinição inicial, o Cleitinho tenha aberto a vantagem dele em Minas e não seja ameaçado por ninguém, nem à esquerda, nem à direita. Então, tem muitos candidatos, um perfil, um leque ideológico ali muito amplo em Minas Gerais, e, no entanto, ninguém cresce, só cresce ele, o que mostra que vai haver um segundo turno entre ele e alguém, e essa segunda vaga segue bastante indefinida, porque ainda tem possibilidade, por exemplo, do governador crescer ou de outros brigarem por esse segundo lugar. E, a depender de quem for contra ele, muda tudo em termos de alianças no segundo turno. Então, uma eleição muito emocionante no estado mais importante, mais simbólico para a disputa nacional. Então, são os dois que mais me chamam a atenção. Em São Paulo, me parece que está muito definido que deverá haver uma vitória do governador Tarcísio de Freitas já no primeiro turno, que para o Lula é preocupante, porque desmobiliza o PT, desmobiliza a campanha para um segundo turno em que ele precisa aumentar a sua votação em São Paulo. Então, esse Sudeste concentrando aí as emoções da eleição nesse primeiro turno, quando a gente olha para a eleição, porque a gente praticamente só tem olhado para o Supremo Tribunal Federal.
4: Bom, ainda sobre a crise no STF, informação de agora, tá? O ministro André Mendonça disse ao ministro Edson Fachin que os dados do celular de Vorcaro estão lacrados no gabinete e que ele divulgou tudo que estava disponível. Diz que não foi seletivo, só divulgou o que estava disponível.
5: Bom, o ministro Alexandre de Moraes faz uma menção direta a 180 documentos que teriam sido suprimidos. Então, acho que essa disputa aí vai ser uma preliminar importante da reunião da terça-feira, que está tudo certo para que seja aberta. A não ser que alguém recorra e peça para o presidente fechar a sessão, ela vai ser aberta até o credenciamento de imprensa já foi feito, já foi aberto nessa sexta-feira.
4: Vera Magalhães, muito obrigada. Bom fim de semana para você. Até segunda.
5: E para vocês também. Até lá. Tchau, tchau.
4: Beijo, Vera. Tchau, tchau. Você fica agora com o noticiário da sua região.

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Muito boa noite para você que está sintonizado aqui na Rádio CBN Joinville. Agora são 6 horas e 13 minutos e a gente sabe que está sendo uma sexta-feira um tanto quanto caótica, né? A gente está acompanhando aqui as fortes chuvas que estão atingindo a cidade de Joinville. A gente viu alguns pontos já de alagamento aqui na cidade, tanto na parte central quanto nas áreas, outras áreas urbanas também. Além, claro, do registro de granizo que aconteceu na cidade de Joinville no final da tarde de hoje. O trânsito, nesse momento, ele tá bem complicado, tá? Agora são 6 horas e 14 minutos, então é a hora do rush. E ela se mistura com toda essa questão aí também da chuva que caiu. Então você mistura a hora do rush com as chuvas que caíram, fica algo um tanto quanto caótico, né? Você pega, por exemplo, aqui na zona central de Joinville, a gente tem as ruas principais, como a Dr. João Colinha Blumenau, muito complicadas nesse momento. A rua 15 de novembro também, especialmente até o trecho que vai no encontro com a rua Campos Salles. Esse trajeto, esse trecho por ali, está bem complicado nesse momento, tanto para o sentido centro, quanto para o sentido também do bairro, né? Você pode ir tanto para 15 de novembro, em sentido Vila Nova, quanto você pode pegar 15 também para acessar ou sentido Curitiba ou também sentido litoral do estado. Então, assim, a gente tem um trecho muito complicado nesse momento, o que é de praxe, mas, claro, você há de se acostumar e há de entender, né? Esse momento tá um tanto quanto complicado. Mas é isso, são alguns registros de alagamento na cidade de Joinville nesses últimos minutos. A gente tem temos algumas interrupções no serviço de energia elétrica, né? Por exemplo, no bairro Boa Vista foram 490 interrupções acidentais. Enquanto isso, no bairro Iriú foram 2.300. Jardim Iriú 660, enquanto o bairro Comasa 156. Como você pôde perceber, é mais para a zona leste de Joinville que essas interrupções aconteceram, obviamente que é por conta das chuvas e obviamente que você tem que ter atenção e buscar, né? Não se expor nesse momento e, claro, qualquer problema que você tiver é só acionar a Defesa Civil de Joinville.

0: Bora girar a reportagem então. São Francisco do Sul vai receber novas obras para ampliar a capacidade de tratamento, armazenamento e distribuição de água antes da temporada de verão. As principais intervenções estão previstas para ocorrer entre outubro e dezembro. Quem tem mais informações é o Raulino Dalcin.
1: São Francisco do Sul terá novas obras para ampliar a capacidade e reforçar a segurança do abastecimento de água para a temporada de verão. O plano foi apresentado pela Águas de São Francisco do Sul, empresa da Aegea, ao prefeito Godofredo Moreira. Uma das principais intervenções é a instalação de um novo módulo de tratamento por ultrafiltração com capacidade de 50 litros por segundo. Com isso, o sistema Rocio deve passar de cerca de 250 para 300 litros por segundo de capacidade de tratamento, podendo chegar a 330 litros por segundo. Também serão feitos investimentos no bombeamento do Saimirim e nas estruturas de transporte de água entre o continente e a ilha, com potencial para acrescentar cerca de 50 litros por segundo à capacidade atual. No Ervino, um novo reservatório de 500 metros cúbicos deve ser entregue em outubro, duplicando a capacidade de armazenamento no bairro. Um booster, equipamento que auxilia no bombeamento da água, também será instalado na região, com previsão de operação em novembro. No sistema Rocio está em implantação outro reservatório, de aproximadamente 800 metros cúbicos. A concessionária também prevê a limpeza e a dragagem das lagoas de Laranjeiras e Olaria, com potencial de ampliar em cerca de 50% a capacidade de reservação. Outras melhorias serão feitas na adutora próxima à Van e no Capre, onde será instalado um reservatório móvel de 80 metros cúbicos. As principais intervenções estão previstas para ocorrer entre outubro e dezembro. Atualmente, o sistema de São Francisco do Sul conta com 9 pontos de captação, 7 reservatórios, 18 boosters e cerca de 570 quilômetros de redes.
0: Obrigado, Raulino Dalcin. Agora 6 horas e 19 minutos.

0: Oi, PVC, boa noite, tudo bem?
1: Tudo bem, Débora, e você? Tudo bem, Carol?
2: Oi, PVC.
0: Tudo certo. Vamos falar da rodada de fim de semana do Brasileirão?
1: Vamos. Tem o Flamengo contra o Corinthians no domingo. O Flamengo que venceu ontem bem o Independiente del Valle fora de casa. Não foi um jogo brilhante, mas foi um jogo muito competitivo. Foi um jogo valioso do Flamengo. 2-0, está com dois pés nas semifinais da Libertadores pela quinta vez nas últimas oito edições de Libertadores. E tem Palmeiras e São Paulo no sábado às 18h30 no Nubank Park, no campo do Palmeiras. Se o Palmeiras vencer no sábado, ele joga a pressão para o Flamengo, porque o Palmeiras reassume a liderança provisoriamente e vai obrigar o Flamengo a ganhar ou empatar com. Não, vai obrigar o Flamengo a ganhar para voltar à liderança no domingo à noite. Mas a rodada começa às 4 da tarde de sábado com Grêmio e Vasco, Atlético e Fluminense. O Fluminense não levará Hulk à Arena MRV por causa da questão contratual. O Hulk não pode jogar pelo Fluminense contra o Atlético. Às 17 horas de sábado, Chapecoense Internacional em Chapecó. Um risco aqui é que o Guilherme Dias Camilo Bandeirinha estava em Cusco ontem e vai para Chapecó amanhã. Precisa torcer para não ter tornado, nem chover muito, senão o avião não desce e não tem bandeirinha no jogo. Entendeu? Substituem o bandeirinha, mas a escala está perigosa. Às 18h30 de amanhã, Palmeiras e São Paulo. Palmeiras não terá Abel Ferreira no banco de reservas, porque o STJD confirmou e ampliou a punição dele por chutar o microfone. Ele vai ficar 3 jogos fora do banco de reservas. Às 20h30 de amanhã, sábado, Botafogo e Bragantino. Às 21 horas, Santos e Cruzeiro na Vila Belmiro. Santos sem Neymar, que está machucado, sem Gabigol, porque o Gabigol tem contrato com o Cruzeiro, não pode jogar contra o Cruzeiro. Então, por isso, ele tomou o terceiro cartão amarelo na semana passada. No domingo, só 2 jogos. Mirassol e Vitória, Flamengo e Corinthians às 17h30, o grande jogo da rodada. Flamengo talvez escale algumas reservas, mas o time reserva do Flamengo é muito forte. E o Corinthians vai ter que mesclar também por causa da decisão da Libertadores na quarta-feira. Importante, a rodada começa hoje. Daqui a pouquinho, 21 horas, Atlético, Coritiba e Atlético Paranaense, Atletiba. Pela primeira vez, um jogo oficial, houve dois amistosos, numa sexta-feira, entre os dois maiores clubes do Paraná, Coritiba e Atlético Paranaense, 21 horas, no Couto Pereira. E a rodada vai se fechar na segunda-feira, 20 horas, com Bahia e Remo, na Fonte Nova.
0: Valeu, PVC. Beijo, bom fim de semana.
1: Bom fim de semana, Débora. Bom fim de semana, Carol, para todo mundo.
2: Tchau, PVC.
0: São 6h22, a Isis está saindo em Brasília. Tem mais detalhes sobre a manifestação do ministro André Mendonça em relação ao restante das ações, o que tem envolvimento com Banco Master, o Isa.
3: Débora, olha, num novo despacho feito nesse momento, o ministro do Supremo Tribunal Federal, André Mendonça, afirmou que retirou o sigilo de todos os documentos que poderia ter sido tornados públicos e negou qualquer seletividade alegada pelo ministro Alexandre de Moraes. Ele afirmou que os materiais que ainda estão em sigilo se devem em razão de uma análise prudente e responsável, considerando a existência de investigações em andamento e a necessidade de zelar pela preservação de dados pessoais das pessoas investigadas. E o ministro cita que isso incluiria aqueles documentos que se referem à quebra de sigilo de dados bancários e fiscais e que isso jamais poderia vir a público, a totalidade desses procedimentos relativos à investigação. Lembrando que essa foi uma resposta ao ministro Alexandre de Moraes, que mais cedo alegou seletividade e disse que 180 materiais estariam, pelo menos, ainda em sigilo. sigilo no gabinete do ministro André Mendonça. Em um outro despacho, Débora, André Mendonça cita que o celular do banqueiro Daniel Vorcaro está com a Polícia Federal e que o gabinete dele tem apenas a cópia lacrada do conteúdo, ou seja, afirmou que o celular apreendido não está no gabinete, mas sim sob a custódia da Polícia Federal. Esse posicionamento foi feito depois que o ministro Cristiano Zanin pediu ao presidente Edson Fachin acesso a tudo que está no celular de Daniel Vorcaro, para que ele possa ter elementos para analisar e votar na sessão da próxima terça-feira, que vai apreciar o relatório da Polícia Federal. Débora.
0: Obrigada pelas informações, Isis Cearini. Como chamou a atenção a Vera, aqui mais cedo no Viva Voz, parte desse material que não foi divulgado tem relação com pessoas próximas ao ministro André Mendonça. Você fica agora com o noticiário da sua região.

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1: Carolina Moran, a gente volta para se despedir do nosso ouvinte. Beijo, até segunda.
2: Um beijo, Débora. Boa noite para você e para os ouvintes. Bom fim de semana. Domingo tô aqui cedinho no Jornal da CBN.
1: A produção de Wender Starles, os trabalhos técnicos de Daniel Mesquita e Henrique Dias. Muito obrigada pela companhia. Tenha uma ótima noite e um ótimo fim de semana. Estarei de volta na segunda-feira a partir das 5 aqui no Ponto Final. Espero você.
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0: Sexta-feira, 11 de setembro de 2026. Mensagens obtidas pela Polícia Federal detalham como o ex-banqueiro Daniel Vorcaro acionava um grupo particular ligado a policiais chamado A Turma, para intimidar adversários e obter informações sobre investigações. Segundo a PF, o grupo era formado por 6 integrantes que recebiam cerca de R$400 mil por mês e tinham acesso a procedimentos sigilosos. A investigação também aponta que o grupo era usado para levantar dados sobre processos envolvendo o banqueiro, familiares dele e empresas. O Tribunal Superior Eleitoral formou maioria para rejeitar a candidatura de Pablo Marçal do PRTB à presidência. A relatora do caso, ministra Estela Aranha, justificou a decisão ao citar a inelegibilidade do influenciador, que está proibido de concorrer a algum cargo público até 2032. O Tribunal Regional Eleitoral de São Paulo manteve por unanimidade a condenação de Marçal por uso indevido dos meios de comunicação durante a campanha eleitoral de 2024. Nova pesquisa Datafolha, no cenário de disputa pelo governo de Minas Gerais, mostra o senador Cleitinho Azevedo, do Republicanos, com 37% das intenções de voto no primeiro turno. Na sequência, aparecem os ex-prefeitos de Belo Horizonte, Patrus Ananias, do PT, com 13%, e Alexandre Calil, do PDT, com 11%. O levantamento foi encomendado pela Globo e pela Folha de São Paulo. Foram entrevistados mais de 1.200 eleitores de 16 anos ou mais entre os dias 8 e 10 de setembro. A margem de erro é de 3 pontos percentuais para mais ou para menos. O nível de confiança é de 95%. A pesquisa foi registrada na Justiça Eleitoral sob o número MG01611/2026. No horário de Brasília, 6h34.
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1: Muito boa noite para você ligado aqui na CBN Joinville. Agora são 6 horas e 36 minutos cravados, 6h36, começando mais uma edição do Atualidade Esportiva. Para a gente fazer um esquenta para daqui a pouco, tem um jogo decisivo entre JEC e Minas pela Taça Brasil de Clubes. O JEC que nesse momento vai, que, né, por enquanto está conhecendo seu adversário para a próxima fase, que está sendo o Traipu. Isso porque estão se enfrentando o Traipu e Pato, né, pelo Grupo A. Nesse momento, faltando 5h30 para acabar o jogo, 2x1 para a equipe. Para a equipe do Traipu, que vai vencendo. O Traipu ameaçando muito o gol do Pato, até porque o Pato está com goleiro linha, está botando goleiro linha por alguns momentos. Então, daqui a gente deve conhecer o adversário do JEC. Isso caso, claro, o JEC vença ou empate com a equipe do Minas. Daqui a pouquinho, então, aqui na CBN Joinville, todos os detalhes com JD Champs, Kleber Grabowska e em grande elenco. Enquanto isso, vamos falar sobre o esporte que envolve Joinville. Envolve Santa Catarina também a nível nacional e mundial. Também temos assunto policial para falar por aqui hoje. E comigo, Kleber Grabowska. Boa noite, Kleber.
2: Boa noite. Qual o assunto policial?
1: Daniel Forcaro. Tu sabia, segundo os levantamentos que foram feitos, deixa eu procurar por aqui, ó. Daniel Forcaro, 25%. Pá, aqui, ó. Polícia Federal identifica diálogos que indicam Forcaro como proprietário de uma bet. E é uma das maiores casas de apostas do Brasil. E de que ele tem também 25% da SAF do Atlético Mineiro. Daniel Forcaro, até no futebol se infiltrou, Kleber Grabowska.
2: Pois é, né? Mas se infiltrou no futebol com a Bet?
1: Não, é com a compra da SAF do Galo, no caso, né?
2: É, mas com o dinheiro
1: da Bet. Ah, com o dinheiro da Bet, obviamente.
2: Uma porta que se abre, né?
1: E vai descobrir muito mais coisa. Tá? Foi tirado o sigilo das conversas e tudo mais, então a cada minuto saem coisas diferentes e digamos que o Daniel Forcaro é um cara que
2: vive... Até o Grêmio tá envolvido, né?
1: Até o Grêmio tá envolvido.
2: É, porque foi pedido que ele conseguisse ingressos pros filhos do ministro para assistir Grêmio e Atlético Mineiro na Arena MRV.
1: Digamos que o Forcaro, com o dinheiro que ele ilegalmente tinha, ele viveu bastante. Quem procurar notícia aí vai saber. Vamos falar então do JEC e o Kleber Grabowska, porque amanhã temos JEC e Ercílio aqui na CBN Joinville, JEC e Ercílio Luz. A bola rola a partir das 13 horas da tarde, 1 hora da tarde, né? E a gente vai dar o recado por aqui, JD Champs estará nessa, eu, você e também Israel Antunes na central da bola.
2: Eu tenho uma certeza.
1: Qual?
2: Amanhã o Jota não narra 17 gols.
1: Será? Eu acho, Kleber, eu tava pensando hoje de manhã em casa sozinho, eu acho que esse vai ser o jogo mais difícil do JEC nessa primeira fase.
2: Contra o Ercílio?
1: É.
2: Ah, mas até agora sim.
1: Né? Acho que daqui pra frente, na verdade. Figueira oferece mais perigo? Acho que não.
2: Pode ser. Aí em Floripa, né?
1: Pode ser.
2: Em Floripa. Eu coloco assim, o campeonato com dois grupos, né? Um de três. Nação, o Blumenau e o Metropolitano. Pra esses três times, você não pode perder ponto. Tem que sair com 9.
1: Até agora, 100%. Já.
2: E um outro grupo com 5 times, né, que é Barra, Figueira, Marcílio, Ercílio e Santa Catarina. Né? E aí, o time que conseguir vencer esse hexagonal aí, né, vai estar classificado para a Série D. E aí a gente está vendo que o Ercílio ele tem, né, uma base do ano passado.
1: Apenas um jogador,
2: aliás,
1: do ano passado, da Série B.
2: Da Série B, né?
1: Só um jogador que saiu, atrás do Dudu. O resto é o mesmo.
2: E o Jonathan Carlos também, né?
1: É, que agora foi vendido, né? Futebol Árabe, semana. E o Pimenta também, não.
2: E o Rogério Corrêa ao longo da semana, após a vitória contra o Metropolitano, ele exaltou isso. É um grupo que tem já um conjunto bacana, né? Um espírito vencedor. A estreia foi muito boa, né? E pro Joinville vai ser uma dificuldade maior, porque foi assim também contra o Marcílio Dias. Pegou um time que já tinha uma base, uma estrutura, o Joinville se conhecendo, né? O Joinville leva uma goleada de 4x2. E depois contra o Blumenau pegou um time mais ou menos, um clube, né? Na mesma situação do Joinville, né? Com dívidas, com problemas, né? Com um grupo preocupado.

0: O Marcílio Dias. Marcílio Dias. Então, tende a ser um jogo interessante.
1: O Santa Catarina já não conseguiu aquilo que a gente está projetando como a forma ideal. Né? Ganhou do Blumenau, mas perdeu ponto para o Nação.
0: É.
1: Ali tu, não, aí tu vai, né? Fica na obrigação de ganhar do Joinville.
0: E para o Nação não pode perder ponto. O Kleber falou do Rogério Corrêa, técnico do Ercílio Luz. Ele falou conosco, vamos ouvir então que o técnico da equipe do Ercílio está projetando para esse jogo do próximo sábado, o famoso amanhã. Fala então, Rogério Corrêa.
2: Chega forte, acho que duas semanas de trabalho é uma coisa que todo treinador não tem no futebol brasileiro hoje. E a gente sabe o quanto é importante estar dia a dia trabalhando com os atletas, desenvolvendo e melhorando eles a cada dia. Acho que foi importante essas duas semanas. Teve um jogo de treino contra o Criciúma que foi muito bom, proveitoso. A gente pôde mesclar a equipe, né? E nisso, aqueles que estão chegando agora estão se adaptando o mais rápido possível. E agora a gente chega preparado para esse grande jogo, sabe da dificuldade que vai ser, uma equipe com tradição na competição, né? O Joinville, eu conheço muito bem, e a gente chega para esse jogo forte aí, se Deus quiser, fazer um grande jogo, né? Para que a gente possa buscar os nossos objetivos dentro da competição. A gente espera que o torcedor possa comparecer e aqueles que não comparecer possam mandar vibrações positivas para nós, né? A gente sabe o quanto o torcedor foi importante na nossa competição, né? Foi o nosso 12º jogador, nos ajudou muito para conquistar o título que nós conquistamos. E a gente sabe que a gente vai precisar mais uma vez do torcedor nessa competição, né? Para que possa estar nos apoiando sempre, nos ajudando, nos incentivando, para que a gente possa buscar sempre as vitórias e, obviamente, os objetivos principais para o torcedor ficar feliz.
0: Tá aí então o técnico Rogério Corrêa falando sobre esse jogo de amanhã. Um provável Jack Kleber que devemos ter no gol, Thiago Rodrigues. Linha de defesa mantém a mesma contra o Blumenau, né? Então, Breno, Wesley, Diego Leandro e Xavier na ala esquerda. A primeira mexida na meia cancha, né? Sai o Nuno, entra o Luiz Otávio. Então, Luiz Otávio, Roney e Ian Rolim. E na frente, duas alterações. O Kennedy vai para o 11 inicial. Então, teremos Kennedy, Cássio e Júlio César. A provável escalação do Jack para essa terceira rodada contra o Ercílio. Talvez a escalação mais coerente do Diego Souza como técnico do Jack, né, Kleber?
1: Não.
0: Por quê?
1: Porque o Diego, ele tá tentando acabar com as improvisações. Correto?
0: Ok.
1: Por isso, o Nuno perde o lugar no time. Né? Ah, mais correto? Tu vai tirar um cara que jogou bem?
0: Eu não teria feito isso.
1: Eu manteria ele. Ian Rolim volta pra armação e o Kennedy começa o jogo. Não sei também, né? Ian Rolim nessa posição, jogando atrás do centroavante, ele rendeu menos do que jogou, do que rendeu
0: pela ponta, né? Da ponta para dentro, né? Verdade.
1: Porque aí tem uma combinação interessante com o Moura. O Moura não, com o
0: Xavier,
1: né?
0: Que é bom lateral.
1: A lateral esquerda contra o Marcílio funcionou muito bem, né? Então, assim, a gente viu coisa boa no jogo contra o Marcílio que não se repetiu no jogo contra o Blumenau. Então, eu não sei, o Diego está procurando ainda a formação ideal, né? Se essa é a melhor formação, cada um no seu lugar, legal, mas olha, se o Ian Rolim rende mais, né, fazendo essa flutuação da meia pro corredor da esquerda, mantém ele ali, né? Tu vai ganhar uma arma nessa combinação com o lateral esquerdo. Mas o Kennedy vai ficar fora do time. O Kennedy está descontado. O próprio Diego Souza escalou ele com ressalvas no primeiro jogo e logo em seguida ele já não conseguiu fazer o segundo. O Cássio está com a estrela brilhando, então dá espaço pro Cássio. E a saída do Nuno a gente vai ver, né? O Luiz Otávio, com um pouquinho mais de adaptação, se consegue render na sua real posição, né? Então tem essas coisas. E eu ainda discutiria uma outra coisa. Se o Nuno foi bem nas duas partidas, né? E nessa segunda
0: acho
1: melhor...
0: Que especialmente na segunda, né?
1: Não seria situação dele entrar na zaga como titular?
0: Mas no lugar de quem? Porque a zaga foi bem contra o final também, né?
1: Mas...
0: Eu acho que eu manteria ele como um primeiro volante pra esse jogo. Porque, volto a repetir, eu falei na última jornada, no pós-jogo, falo agora novamente, o melhor recorte do Nuno no Jack, pra mim, Roberto Casagrande como volante. Como zagueiro, pra mim, foi uma lástima.
1: Sim.
0: Como volante, acho que ele foi bem. Sim. Por momentos contra o Marcílio e, acho que num contexto geral, contra essa equipe do Blumenau. Mas o que eu percebo também é que o Diego Souza tá descontente com a parte ofensiva do Jack. Pra mexer tanto assim, né? Na escalação inicial do último desse jogo, caso se concretize. Pro último, são duas alterações. Tudo bem, o Kennedy ia sair jogando, mas não saiu. Então, na prática, né?
1: Na verdade, são três.

0: Cássio também não seria?
1: O Cássio muda de lado.
0: Muda, né? De
1: o
0: lado.
1: Começa,
0: isso.
1: E o César Valente muda.
0: E o Júlio César. Então chama atenção. Chama atenção, Diego Souza mexendo na equipe. E a gente tem então amanhã a ver um jogo aberto, tá? Um jogo tanto quanto aberto com o Torcido Luz lá no estádio João Marcato, a partir das... A CBN Joinville abre os microfones 13h, mas a bola rola às 3.
1: Aliás, o Joinville comunicou através da assessoria de imprensa que os carros não poderão ficar estacionados no João Marcato. Não tem, né, não tem vaga. Né?
0: Pô, e sobrou espaço no último jogo, né? Muito espaço sobrou, né?
1: São quantos? São 5 emissoras de rádio de Joinville. 5 carros dentro do estacionamento do estádio vão causar algum problema?
0: Acho que falta um pouquinho de senso para dar operação de jogo, né?
1: É, olha... Sinceramente, é um clube que gosta de arrumar encrenca onde não.
0: Isso que ganhou o último jogo, né? Pô, ganhou o jogo, facilita. O Joinville cansa às vezes, né?
1: Não.
0: Rápida parada por aqui então, hora da gente ir pro intervalo. Daqui a pouco a gente volta com mais coisas desse Joinville Esporte Clube e também do Jack Futsal. Já voltamos.
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16: Será que a comunicação da sua marca está ignorando o público que mais cresce no Brasil? Hoje, toda marca quer a atenção da geração Z, mas muitas acabam ignorando o consumidor maduro. Pessoas acima dos 50 anos movimentam mais de R$1,5 trilhão de reais por ano na economia brasileira. São consumidores ativos, conectados e com alto poder de compra. Mas quando esse público não se vê representado pelas marcas, a conexão simplesmente não acontece. Por isso, antes de definir a próxima campanha, vale uma reflexão. A sua comunicação conversa com quem realmente compra o seu produto? Quer entender melhor o comportamento do consumidor e tomar decisões de marketing mais estratégicas? Acesse negóciossc.com.br.
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0: De volta por aqui com o nosso Atualidade Esportiva, pra gente falar agora de futsal. Ou Kleber Grabowska, terminou o jogo, Traipu 4, Pato 2.
1: Então, isso quer dizer que o Traipu é o segundo colocado
0: e o líder é o Carlos Barbosa.
1: E pegará o campeão do outro grupo.
0: É, que pode ser Joinville ou Minas. Daqui a pouquinho a bola rola para Jack Minas aqui na CBN, mas se nada de anormal acontecer, né, e o Minas vencer seria anormal, o Jack vai enfrentar o Traipu amanhã às 7 horas da noite.
1: É, o Joinville joga por um empate jogo chato, contra o né? Minas, né? E o Minas pode ser eliminado se perder, né? E aí a gente vai para os critérios de desempate que o Casagrande daqui a pouquinho vai observar e desenvolver ao longo da jornada a cada gol que for marcado.
0: Goals average. Não, assim, o empate é do Jack.
1: Sim.
0: O empate é do Jack. Isso aí tá tão certo quanto...
1: Se perder, o Minas passa na frente.
0: É, por pontos?
1: Por 10, então.
0: Não tem sentido. O Jack tá com 9.
1: Mas o que pode ser determinante ali?
0: É que o Minas tá com 7 e o Jack tá com 9.
1: É, eu sei, mas o Minas pode perder a classificação pro Atlético, né?
0: Não, porque o Atlético Piauiense não joga mais, né?
1: Mas tem 7. Se o Minas perder, vai ficar com 7 também.
0: Deixa eu ver por aqui. Vou puxar agora por aqui a tabelinha. Pididi, pororó. Jogo pra cima, jogo pra baixo aqui. Mas... eu acho que não, Kleber. Acho que empate ou uma derrota também dá... vai dar a equipe do Minas. Vamos...
1: Não, com empate sim. Vai pra 8 e o...
0: Não, digo em derrota.
1: Mas aí a derrota tem que ver por quanto vai ser. Se é gol average, né? Quando tem uma base maior, a divisão vai ser menor.
0: Sim. É, o site não tá ajudando muito por aqui, mas daqui a pouco a gente fala, mas é basicamente
1: são 9 pontos pra...
0: Abriu, vamos ver aqui. Vamos ver a tabela do grupo A. O grupo B que a gente tem que ver, né? O goals average da equipe... O índice técnico primeiro do Minas tá em 2.33. E do Atlético Paranaense 1.75. Goals average, o Minas tem 4.0. O Atlético Paranaense tem 1.83. Difícil, né? Vai ter que tomar uma goleada estratosférica, assim, a equipe do... Pelo menos um 7x0, teria que ser. 6x7. Enfim, mas um cenário mais prudente, né, Kleber? Minas em primeiro, Jack em segundo, pelo que vai se desdobrar isso aí. E aí vamos ter...
1: Não, Jack em primeiro, Minas em segundo.
0: É?
1: Falou o contrário.
0: Contrário? Uhum. Jack em primeiro, Minas em segundo, então. Teremos um Jack Traipu e Carlos Barbosa em Minas. Só um time que não é de liga aí, né? Dá pra dizer que a lógica é Jack e Carlos Barbosa final?
1: Sim, sim, né? Sim, sim.
0: Essa Taça Brasil aí, essa é, uma, é um grande resultado, essa vitória do, do Traipu sobre a equipe do Pato.
1: Mas a gente tem que respeitar o Traipu, que é o atual campeão.
0: Em cima do Jaraguá.
1: É. Ou seja, esse negócio de liga contra campeonato brasileiro não é bem assim, né?
0: É. O fato é que aí daqui a pouco a gente descobre
1: o
0: então...
1: O Pato que o diga, né?
0: O Pato que o diga, tomou 4, não conseguiu chegar perto do gol da equipe do... do Traipu, enfim, interessantinho. O Jack já tá definido com Nando, Henrique, Kevin, Xuxa e Lucas, o Kleber Grabowska. Nando no quinteto inicial.
1: Essa é a boa notícia, essa é a novidade do garoto que ganhou uma oportunidade num jogo com caráter decisivo. Ele jogou ontem boa parte do segundo tempo, né? Quase todo o segundo tempo, se eu não tô enganado.
0: E parte do primeiro também.
1: É, mas não foi exigido, né?
0: Nada.
1: Henrique volta ao time, o Kevin em fase goleadora. O Xuxa, né, bem nos dois jogos que fez até agora, e o Lucas precisando de rodagem. Esse é um quinteto inicial e diferente, né? O time não vai ter hoje Pedro Rei e Fernando, aí eu acho uma lástima, né? Porque perde o goleador e perde o cara que ilumina o jogo.
0: Que também é goleador.
1: Né? Então, hoje a gente vai ter um pouquinho mais de dificuldade no jogo do Jack.
0: E o Minas escalado com Anderson, Farina, Gabriel, William e Pajé. Esse é o quinteto inicial da equipe do Minas. Daqui a pouquinho, então, 8h30 da noite, Jack Minas, aqui na CBN Joinville. 6h57, vamos falar de Campeonato Brasileiro, Kleber Grabowski?
1: Vamos lá, porque tem jogo hoje.
0: Começa hoje a 27ª rodada e temos apenas um Atletiba. Coritiba Atlético do Couto Pereira, 9 horas da noite. Um jogo que, curiosamente, vai pertence às cabeças da Série A, Kleber Grabowski.
1: É, muito mais pro Atlético, né? Que faz uma campanha muito regular, com um bom trabalho do Odair Hellmann. E hoje na redação a gente estava discutindo, né? A gente tem um monte de clube brasileiro falido, né? E o Atlético é um exemplo de administração, né? Uma administração pé no chão, não é, né? Não é um clube miserável, muito pelo contrário, tem um patrimônio muito grande, né? Tem uma política determinada e os resultados estão surgindo, né? O Atlético, na sua volta, faz uma tremenda de uma campanha, né?
0: Uma baita de uma campanha, Atlético. E com um jogador sendo assediado pelo mercado internacional, né? O Viveiros é um cara que tá... Todo mundo quer o Viveiros, mas desembolsar a mascada tá difícil. Também teremos Atlético Mineiro e Fluminense, né? Isso no sábado, na famosa manhã, 4 da tarde. Também às 4, Grêmio e Vasco na Arena do Grêmio. 5 horas, Chapecoense e Inter na Arena Condá. O jogo dos desesperados. E a Chapecoense sonhando, hein, Cláudio Grabowska?
1: Sonhando com o quê?
0: Olha, tá com 17. Se ganhar, vai a 20 pontos.
1: Tá, e aí?
0: Já foi mais distante essa...
1: Ah, foi, né? Mas isso não quer dizer que esteja...
0: E pega um Inter que não oferece perigo a ninguém hoje, né?
1: Não, nenhum. Só pro torcedor colorado.
0: E temos amanhã também Palmeiras e São Paulo no Nubank Park.
1: Momento importante do Palmeiras no Campeonato Brasileiro, né? O time com dificuldades na Libertadores da América vai ter que buscar resultado no jogo de volta contra a LDU, porque foi mal no primeiro jogo, né? Venceu, mas 1-0 não dá nenhuma segurança, né? E aí vem um Flamengo que vai encaixando, que vai, né, crescendo na hora certa. Acho que poderemos ter amanhã um distanciamento ainda maior e o Flamengo começando a se aproximar das duas grandes conquistas da temporada.
0: E também teremos, então... Botafogo e Red Bull Bragantino, Santos e Cruzeiro, Mirassol e Viratória, Flamengo e Corinthians e Bahia e Remo. Kleber Grabowska, boa noite.
1: Boa noite, só lembrando que não tem rodada da primeira hora nesse final de semana, jogos transferidos para o dia 20. Um abraço.
0: Um abraço, então a gente se encontra daqui a pouquinho com o Jack Minas. Até mais então, tchau.
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3: Olá, boa noite.
4: Boa noite para você que nos acompanha em todo o país.
3: Sexta-feira, 11 de setembro de 2026.
4: Vamos ao destaque do dia.
3: Inflação de agosto fica negativa em 0,32%, segundo o IBGE.
4: Redução do índice foi impulsionada por setores de habitação, transportes, alimentação e bebidas.
3: Conab aponta queda de valor de produtos da cesta básica, Graziele Bezerra.
5: Os maiores descontos ficaram com a batata inglesa, cenoura, cebola, tomate, ovo de galinha e café moído.
6: Dia do Cerrado.
8: Dados do DETER mostram queda de 19% do desmatamento no mês de agosto em relação ao mesmo período do ano passado.
6: E o levantamento aponta que 51% do Cerrado é considerado prioritário para a segurança hídrica do Brasil. Gabriela Noronha. E educação.
8: Estudantes do ensino médio têm até 15 de setembro para se inscrever na Olimpíada Nacional de Empreendedorismo. Natália Koslick.
9: A competição começa no dia 18 de setembro com uma prova online. As questões envolvem raciocínio lógico, inovação e empreendedorismo com situações do cotidiano.
6: Hoje na apresentação da Voz do Brasil, eu, Mariana Jungmann e Nazi Brum.
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6: A pesquisa mensal do IBGE, divulgada hoje, mostrou uma queda de 0,32% na inflação oficial do país no mês de agosto.
8: Impactaram o resultado descontos na conta de luz, nas passagens aéreas, nos preços de combustíveis e de alimentos.
10: O Índice Nacional de Preços ao Consumidor Amplo, que mede a inflação oficial do país, teve queda de 0,32% em agosto. O valor ficou 0,39 ponto percentual abaixo do registrado em julho. Os grupos que exerceram maior impacto sobre o resultado foram habitação, transportes, alimentação e bebidas e comunicação. Em relação à habitação, Fernando Gonçalves, gerente do IPCA, explica que um fator que influenciou foram os descontos na conta de energia elétrica.
24: A queda registrada no grupo habitação veio da contribuição de menos 0,33 ponto percentual da energia elétrica residencial, que recuou 7,63% no mês, em decorrência da incorporação do bônus de Itaipu, acreditado nas faturas emitidas no mês de agosto.
10: O preço dos alimentos também recuou em agosto. Os maiores descontos ficaram com a batata inglesa, cenoura, cebola, tomate, ovo de galinha e café moído. A tendência de queda foi confirmada por um levantamento realizado em parceria com a Conab, Companhia Nacional de Abastecimento. De acordo com a diretora de Política Agrícola e Informação da companhia, Nayara Andreoli Bittencourt, a queda no preço desses itens influencia o valor da cesta básica no país.
25: O custo da cesta básica caiu em 25 das 27 capitais pesquisadas pela Conab e alguns alimentos importantes na mesa dos brasileiros contribuíram para esse resultado. O café e o tomate tiveram queda em 23 capitais, o feijão carioca ficou mais barato em 19 e o açúcar em 16 capitais. Boa parte desses alimentos tem a queda relacionada ao aumento da oferta e ao avanço das safras desses produtos.
10: Pão francês e óleo de soja, por outro lado, registraram variações acima de 2%, de acordo com o levantamento da Conab. Os preços mais altos são explicados pelo aumento da demanda global por esses itens, além dos possíveis efeitos climáticos do El Niño sobre a safra 2026-2027. Reportagem Graziele Bezerra.
6: No dia do Cerrado, foram divulgados novos dados sobre o desmatamento.
8: A perda de vegetação nativa recuou 19% em agosto, segundo os alertas em tempo real do DETER.
6: Também foi assinada a portaria que identifica as áreas prioritárias do Cerrado para a segurança hídrica.
26: Segundo o maior bioma do Brasil, o Cerrado ocupa um quarto do território nacional e é a savana mais rica do mundo em biodiversidade. Situado sobretudo no Planalto Central, também tem papel fundamental na disponibilidade de água no país, como explica Humberto Lúcio Lima, diretor-presidente do Instituto Arvoredo, que atua na preservação do Cerrado.
27: É o bioma conhecido como caixa d'água do Brasil, por possuir 3 aquíferos, abastecer 8 das 12 bacias hidrográficas que nós temos e ter mais de 131 mil nascentes. Então é um bioma extremamente importante, não só para as mudanças climáticas, também como para a água potável no Brasil.
26: E um novo levantamento divulgado pelo governo federal mostrou que 51% de todo o território do Cerrado é considerado prioritário para a segurança hídrica do Brasil, Com base nisso, foi assinada uma portaria que cria um sistema de áreas prioritárias de recarga hídrica no Cerrado. Os dados das principais áreas estarão disponíveis para gestores, pesquisadores e população em geral. A medida visa identificar e proteger regiões estratégicas para a manutenção dos recursos hídricos. Como comentou o ministro do Meio Ambiente e Mudança do Clima, João Paulo Capobianco.
7: São vários estudos mostrando a redução da vazão nos principais rios do Cerrado. Esse dado das áreas prioritárias para recarga hídrica é algo absolutamente fundamental. Quando você apresenta, com base sólida em dados científicos, as áreas prioritárias, isso permite você organizar melhor os seus investimentos. É claro que todas são importantes, mas se nós temos recursos ainda não tão abundantes como gostaríamos, nós precisamos começar pelas áreas prioritárias.
26: Também nesta sexta-feira foram divulgados novos dados sobre o desmatamento no Brasil. Segundo informações do sistema DETER, Sistema de Detecção de Desmatamento em Tempo Real, do Instituto Nacional de Pesquisas Espaciais, os alertas de desmatamento no Cerrado caíram 19% em agosto, na comparação com o mesmo mês de 2025. A perda de vegetação nativa somou 238 quilômetros quadrados. Reportagem Gabriela Noronha.
11: O Ministério da Saúde confirmou 3 casos de sarampo em Tabatinga, no Amazonas.
12: Outros 2 foram confirmados em São Paulo, que já soma 32 pacientes esse ano.
11: O Brasil é considerado livre do vírus desde 2024, mas ainda registra casos esporádicos.
12: A vacinação é a principal forma de evitar a transmissão da doença. O imunizante é oferecido gratuitamente pelo SUS.
13: Após a confirmação nesta semana de 3 casos de sarampo no estado do Amazonas, o Ministério da Saúde intensificou as ações de vigilância na região. Os esforços são para interromper possíveis cadeias de transmissão do vírus. Os casos foram confirmados em Tabatinga, na fronteira entre Brasil, Colômbia e Peru. Os episódios ocorreram em pessoas que vieram da cidade de Alto Monte, no Peru, sem histórico de vacinação contra o sarampo. Além do Amazonas, o Ministério da Saúde mantém alerta para São Paulo, que registrou 32 casos neste ano, 2 pacientes confirmados esta semana. Medidas de vigilância sanitária e vacinação estão sendo tomadas e não há registro de circulação do vírus para além das cidades de Guarulhos, São Bernardo do Campo e a capital paulista, que registra 29 dos 32 casos. O Brasil é certificado como livre do vírus desde 2024, mas ainda registra casos esporádicos, principalmente relacionados à importação do vírus de outros países. O sarampo já foi uma das principais causas de mortalidade infantil em todo o mundo. A transmissão ocorre pelas vias aéreas, ao tossir, espirrar, falar ou respirar. A doença possui alto nível de contágio. Quando a pessoa é infectada, ela pode transmitir o vírus para 90% das pessoas próximas que não estejam imunes. A vacinação é a principal forma de evitar novos casos. Os imunizantes são oferecidos gratuitamente pelo SUS e integram um calendário nacional de vacinação para pessoas de 12 meses a 59 anos. Há 2 vacinas disponíveis no SUS para a proteção contra a doença: a tríplice viral, que protege contra sarampo, cachumba e rubéola, e a tetraviral, que além dessas 3, imuniza também contra a varicela. Edinaldo Júnior para a Voz do Brasil.
11: O PrevBarco, uma espécie de agência flutuante do INSS, leva serviços e informações de previdência social a comunidades isoladas do país.
12: Em setembro, a embarcação vai iniciar uma nova operação no Amapá.
11: Entre 28 de setembro e 9 de outubro, atenderá comunidades do arquipélago do Bailique. Depois segue para o município de Cutias, onde permanece até 23 de outubro.
12: Mas, antes de seguir para o Amapá, o PrevBarco estará em Chaves, no arquipélago do Marajó, no Pará, de 14 a 25 de setembro.
11: Não é necessário realizar agendamento prévio. O atendimento ocorre por ordem de chegada durante a permanência da embarcação em cada localidade.
12: Estudantes do ensino médio de todo o Brasil têm até 15 de setembro para se inscrever na primeira edição nacional da Olimpíada Nacional de Empreendedorismo.
11: O evento é individual e gratuito.
12: E os finalistas vão participar de uma imersão em empresas parceiras do projeto.
14: A competição começa no dia 18 de setembro com uma prova online de caráter diagnóstico. As questões envolvem raciocínio lógico, inovação e empreendedorismo com situações do cotidiano. Os 100 mil estudantes com melhor desempenho avançam para a segunda fase,
15: marcada para 9 de outubro. Nessa etapa, a prova será dissertativa e os estudantes deverão desenvolver propostas de soluções e modelos de negócios. Os 100 melhores colocados no ranking nacional serão selecionados para a fase final. O secretário nacional de Inclusão Socioprodutiva, MEIS e Cooperativismo, do Ministério do Empreendedorismo, da Microempresa e da Empresa de Pequeno Porte, Danilo Cabral, disse que os finalistas participam de um curso intensivo de curta duração voltado ao aprimoramento dos projetos, desenvolvimento de produtos e elaboração de planos de negócio.
16: É linkar aqueles que estão na escola, que precisam identificar essa vocação, qualificar, formar para poder empreender, com esse mundo do trabalho. É o papel do ensino médio, é formar para a cidadania e formar para o mundo do trabalho. Essa imersão vai durar 3 dias, onde aí sim os alunos já terão que apresentar um produto, um plano de negócio, e disso sairá 27 finalistas.
15: Além das provas, a programação prevê atividades de formação para estudantes, professores e escolas participantes. A etapa nacional será realizada em Brasília no dia 10 de dezembro. As inscrições são gratuitas e podem ser feitas pela internet até 15 de setembro. O endereço é one.ufma.br. Com locução de Natália Koslick, reportagem Pablo Mundim.
17: O uso da biometria digital ou um reconhecimento facial já faz parte da vida das pessoas hoje em dia.
18: Seja para fazer uma transação bancária ou para acessar o gov.br, por exemplo, esse tipo de procedimento agiliza o acesso a serviços e informações, protegendo os dados dos usuários.
17: Vamos saber como esses dados são armazenados e que cuidados extras podem ser tomados no ambiente digital.
19: Fazer uma selfie, aquela foto de si mesmo, virou rotina não só para as redes sociais. Também é com ela que é possível acessar portarias de prédios, desbloquear o celular, abrir aplicativos bancários ou entrar no portal gov.br, por exemplo. A biometria facial e a digital, aquela que lê as impressões digitais, estão presentes no dia a dia do cidadão. A tecnologia confirma a identidade do usuário em segundos e cria uma camada extra de proteção. Laerte Peota de Mello, professor da Universidade de Brasília e especialista em cibersegurança, explica que há diferenças nos sistemas biométricos de acordo com a finalidade.
20: Tanto os bancos quanto sistemas assim, que a gente chama de sistemas críticos, eles têm um sistema biométrico muito mais eficiente. Ele é diferente do que a gente usa no celular, no nosso dia a dia. A biometria que você usa no celular é para acessar os seus dados que estão no seu aparelho. Então são sistemas bem diferentes.
19: A biometria digital analisa os padrões únicos dos dedos das mãos. Já o reconhecimento facial mapeia pontos e contornos do rosto, como a distância entre os olhos e o formato do queixo. No Brasil, a biometria é classificada como dado pessoal sensível pela Lei Geral de Proteção de Dados. As empresas são obrigadas a explicar o motivo da coleta, armazenar os dados de forma segura e excluí-los quando não forem mais necessários. Gustavo Henrique de Souto Silva, subsecretário de Planejamento e Tecnologia da Informação do Ministério das Comunicações, explica que essas informações são protegidas.
21: Quando a gente fala de segurança e as pessoas têm esse medo daquele dado vazar, é que esses dados eles são muito bem protegidos, são criptografados. E assim, não é qualquer pessoa ou empresa que tem acesso a isso. E esses dados não é disponível, acessível de forma indiscriminada. Então, eles têm um controle de acesso.
19: E alguns procedimentos simples podem ajudar a proteger a identidade e os dados sensíveis no ambiente digital, como ativar a verificação em 2 etapas em suas contas, usar um gerenciador de senhas para armazenar os dados e proteger o chip do seu celular nas configurações do telefone. Reportagem Luciana Colares de Holanda.
18: A identificação biométrica virou política nacional pelo Ministério de Portos e Aeroportos. O objetivo é modernizar o controle de acesso e ampliar a segurança nos sistemas de transporte do país.
11: A iniciativa padroniza o uso de tecnologias como reconhecimento facial e digital em aeroportos, portos, instalações portuárias e hidrovias.
18: E a biometria deixa o sistema nos aeroportos mais moderno, mas tem coisas que só dependem do ser humano para a viagem ser mais tranquila, como disciplina e educação.
11: Tumultos, brigas ou até mesmo piadinhas fora de hora em aeroportos ou aviões podem causar um verdadeiro transtorno para muitas pessoas, como atrasos de voos e até pousos de emergência.
18: Agora, os passageiros que não respeitarem as regras serão penalizados com multas altas e podem chegar a ficar proibidos de viajar por até um ano.
11: E para alertar os viajantes sobre essas mudanças, o Ministério de Portos e Aeroportos lançou a campanha Parece Exagero, é Segurança.
0: O passageiro indisciplinado é aquele que comete atos que violam e comprometem a segurança, a tranquilidade e a dignidade de outras pessoas. O analista de marketing João Gabriel Palhão conta que já presenciou um desses atos, que provocou atrasos e estresse nos passageiros.
1: Vindo aqui para Brasília mesmo, presenciei isso com um caso de notebook. Desde o início do voo, a comissária já avisou, a hora que ela passava perto, o cara tirava, mas sempre voltava. Então foi o voo inteiro dando trabalho.
0: A campanha Parece Exagero, mas é Segurança foi motivada pelo aumento de episódios envolvendo passageiros indisciplinados a bordo das aeronaves e nos aeroportos do país. Segundo o Ministério de Portos e Aeroportos, o Brasil registrou 881 casos de indisciplina no transporte aéreo entre janeiro e junho de 2026. Desse total, 154 episódios poderiam comprometer de forma grave a segurança operacional. A assistente social Maria Bezerra afirma que essas atitudes prejudicam muitas pessoas.
2: A gente pode perceber em vários voos problemas com um ou outro passageiro, ou uma ou outra também, que pensam que o umbigo dela fala por todo mundo, não é? Então eu acho que é bastante interessante a gente pensar que um voo com mais de 100 pessoas, além de mim, todos têm direito. E uma pessoa não pode impedir o bem-estar das demais.
0: Além da campanha, a ANAC, Agência Nacional de Aviação Civil, definiu um conjunto de medidas para enfrentar situações que possam comprometer a segurança e o funcionamento das operações aéreas por causa de passageiros indisciplinados. Entre as punições estão a aplicação de multas, além de ter o direito de viajar suspenso por um ano. Como explica o superintendente de infraestrutura aeroportuária da Agência de Aviação Civil, Giovano Palma.
3: Então há uma multa de até R$17.500 para os casos graves. São aqueles casos de agressão do pessoal do balcão de check-in, agressão do pessoal que faz o controle de segurança, ou também informação falsa de bomba. E ainda nós temos os casos gravíssimos, que são aqueles casos a bordo da aeronave, em que há, por vezes, uma agressão ao tripulante e que inviabiliza esse tripulante de continuar trabalhando dentro da aeronave. E se um tripulante ele acaba, por uma agressão, não podendo trabalhar, isso afeta a segurança, principalmente no momento de emergência. Porque, além da multa, pode haver um impedimento de voar por até 6 ou 12 meses, né?
0: As novas medidas passam a valer a partir de 14 de setembro. Reportagem Cleide Lopes.
18: Para saber mais sobre a Resolução 800 da ANAC, que cria regras para atos de indisciplina, acesse pareceexagero.com.br.
11: Estudantes que ingressaram em cursos presenciais de licenciatura este ano já podem se inscrever no PEDMEIA Licenciaturas.
18: O prazo vai até o dia 19 de dezembro, enquanto houver vagas.
11: Podem participar estudantes que tiveram pelo menos 650 pontos no Exame Nacional do Ensino Médio, o Enem, e foram matriculados por meio do Sisu, ProUni ou Fies.
18: A bolsa é de R$ 1.050 por mês durante todo o curso. Desse valor, R$ 700 podem ser sacados todo mês e R$ 350 ficam em poupança.
11: As inscrições devem ser feitas pela plataforma Freire no site freire.caps.gov.br.
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18: Hoje vamos viajar até o sertão do Nordeste, no interior do Piauí.
11: É na Serra da Capivara que encontramos a maior quantidade de arte rupestre no Brasil.
18: Além do valor histórico, por lá é possível fazer trilhas, escaladas, passeios de bicicleta e até voos livres.
5: Sinônimo de fofura e tranquilidade, a capivara virou febre mundial.
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5: Maria Luísa Fukushima Rodrigues, de 5 anos, é fã desse animal que vive perto de lagos e rios em várias partes do país.
10: Maria Luísa, qual é o seu bichinho preferido?
22: Capivara.
10: E por quê?
22: Porque eu gosto muito que ela me ensina a nadar, porque ela é bem fofinha.
5: Nas redes sociais, a capivara também virou fenômeno pop, com vídeos que mostram a rotina sociável dessas adoráveis criaturas.
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5: O sucesso é tanto que a capivara ganhou um dia mundial, comemorado na próxima segunda-feira. E no Brasil, a fama do bichinho não é diferente. E hoje, vamos conhecer um lugar que leva o nome da nossa estrela. No interior do Piauí, a arqueóloga Niede Guidon encontrou em 1979 um verdadeiro tesouro da história. Vestígios humanos de mais de 50 mil anos atrás. Mais de 1.300 sítios arqueológicos já foram catalogados na Serra da Capivara. São pinturas rupestres que registram cenas de caça, rituais, danças e outras atividades do cotidiano de povos que viveram na região. E para preservar toda essa história, foi criado o Parque Nacional da Serra da Capivara, no meio da Caatinga brasileira. Em 1991, o local entrou para a lista de Patrimônio Mundial da Unesco. Quem conta a história do desenvolvimento do local é a arqueóloga e pesquisadora Gisele Felice.
23: A ideia era fazer com que tivesse alguma coisa que pudesse gerar renda, melhorar a qualidade de vida das pessoas e, ao mesmo tempo, preservar o patrimônio cultural, que seriam sítios arqueológicos com as pinturas rupestres, que são magníficas, e preservar o patrimônio natural.
5: E quem vai visitar, é bom saber que tem bastante coisa para ver, hein? Como disse o professor de geografia e guia turístico, Wilke Amorim Lopes.
24: Ele tem vários atrativos. Nós temos cânions, nós temos a fauna, nós temos a flora, temos as pinturas rupestres, temos dois museus para proporcionar o turista, o visitante, ao conhecer o Parque Nacional Serra da Capivara. Nós temos também fósseis da megafauna. Há 12 mil anos atrás, nós temos mais da megafauna, preguiça gigante, mastodonte, macrauchenha, iriamas.
5: A história a olhos vistos. Foi o que o professor universitário de Recife, Pernambuco, Raimundo Nonato Ferreira, teve a oportunidade de mostrar ao filho de 10 anos na Serra da Capivara.
25: Ele mesmo disse que foi uma experiência sem igual, inclusive algumas coisas que ele tinha visto na escola. E agora ele pôde ter a oportunidade de visitar as pinturas rupestres, ver esses rastros deixados há mais de 5, 10, 15, 50 mil anos pelo homem americano. E ele pôde ver, não só como foi descrito na sala de aula, mas pôde ver em loco. Então, assim, para ele foi uma experiência única.
5: Ficou curioso? Para conhecer mais sobre a história do parque, que fica no meio da Caatinga, a visita está aberta todos os dias das 6 da manhã às 6 da tarde. Mas atenção, a entrada no parque só é permitida com guia credenciado do ICMBio. Tudo para proteger a biodiversidade do sertão e o legado das pinturas rupestres. Eu sou a Raquel Mariano e até a próxima viagem.
18: E na próxima sexta-feira, nós vamos celebrar o primeiro Dia Internacional das Cavernas, comemorado oficialmente em 13 de setembro. Até lá!
11: E essas foram as notícias do governo federal.
18: Fique agora com as notícias do Poder Judiciário e do Congresso Nacional. Boa noite, um bom fim de semana.
11: A gente volta na segunda-feira, uma boa noite.
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7: STF homologa planos estaduais contra violações de direitos no sistema prisional.
8: Telegram detalha ações contra desinformação em plano para eleições.
7: FGTS completa 60 anos neste mês.
8: Boa noite, eu sou Leandro Bezerra.
7: E eu sou Walter Lima.
8: STF confirma planos de reestruturação do sistema penitenciário de 14 estados.
7: Os demais estados e o DF tiveram os planos validados, mas com ressalvas. Carolina Chaves.
12: Em 2024, o STF homologou o Plano Pena Justa, que prevê medidas para enfrentar problemas históricos do sistema prisional. A partir dessas diretrizes, estados e Distrito Federal elaboraram planos locais. Agora, o Supremo também definiu como será feito o monitoramento das ações. Os tribunais de justiça terão que padronizar os procedimentos e monitorar o cumprimento das medidas previstas. Os corregedores gerais de justiça deverão acompanhar a execução dos planos com o apoio dos grupos de monitoramento e fiscalização do sistema carcerário. As informações deverão ser encaminhadas ao CNJ pelos comitês locais. Juízes corregedores de presídios e magistrados responsáveis pelas varas de execuções penais também poderão auxiliar na fiscalização.
8: Telegram apresenta plano de conformidade para as eleições.
7: A medida faz parte das ações do TSE para o combate da desinformação. Guilherme Firmino.
13: Segundo o plano, a plataforma poderá remover materiais potencialmente ilegais, restringir ou excluir contas em desacordo com o plano e usar marcadores para alertar os usuários sobre possíveis fraudes ou conteúdos falsificados. A plataforma também pode fazer a moderação de grupos, contas, bots e canais, através de denúncias ou por um sistema de detecção interna. A empresa deixa claro que as medidas abrangem apenas as funcionalidades públicas do serviço. As comunicações privadas permanecem protegidas e não são monitoradas.
8: Lei que criou o FGTS completa 60 anos no domingo, 13 de setembro.
7: O fundo foi criado em 1966. Larissa Batista.
14: Há 60 anos, o FGTS funciona como uma rede de proteção para quem trabalha. O empregador deposita todo mês e, sem descontar do salário, o valor em uma conta vinculada. Esse dinheiro pode ser sacado nas situações previstas em lei, mas é preciso ficar de olho. Cerca de 1,5 milhão de empregadores devem juntos 11 bilhões de reais em FGTS. Por isso, você deve prestar atenção e conferir os depósitos todo mês pelo aplicativo Meu FGTS.
8: Justiça recebe denúncia e ex-deputado TH Joias torna-se réu por corrupção.
7: A denúncia foi apresentada pelo Ministério Público Federal. Vanessa Pereira.
26: A denúncia contra o ex-deputado estadual TH Joias e outras quatro pessoas foi recebida pelo Tribunal Regional Federal da 2ª Região nesta semana. De acordo com o MPF, o esquema envolvia a ocupação de cargos públicos, o vazamento de dados policiais e a facilitação de vantagens ilícitas. Além da condenação pelos crimes imputados, o MPF requereu ao tribunal a manutenção das medidas cautelares pessoais e patrimoniais fixadas pela Justiça. O tribunal manteve a prisão preventiva dos acusados, ordenou a transferência do ex-deputado para a Penitenciária Federal e deu aval ao compartilhamento de provas e uso de bens apreendidos.
8: Medida protetiva não pode impor à vítima de crime sexual o ônus de se afastar do acusado no trabalho.
7: Essa decisão é do ministro Antônio Carlos Ferreira, do STJ. Fátima Uchoa.
27: Inicialmente, a medida protetiva determinava que o acusado mantivesse distância mínima de 100 metros da vítima de crime sexual e não tivesse contato com ela, que trabalha na mesma instituição. Mas, devido à dinâmica profissional, o homem superior e hierárquico comparecia ao local de trabalho da mulher, o que a fazia se afastar das atividades para cumprir a ordem judicial. O ministro Antônio Carlos Ferreira ampliou a medida protetiva de urgência para proibir o investigado de ir ao local de trabalho da vítima. Segundo o ministro, a proteção legal não pode funcionar para obrigar a própria vítima a restringir atividades profissionais para não se encontrar com o investigado.
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8: A você uma boa noite.
7: Um bom fim de semana e até segunda-feira.
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2: Eu sou Humberto Pinheiro e estes são os destaques de hoje do Jornal do Senado, que começa agora. Projeto que autoriza trabalho com reciclagem a presos dos regimes fechado e semiaberto está pronto para votação. Sem aprovação pelo Congresso, 5 medidas provisórias perdem a validade. Congresso participa de campanha Setembro Amarelo de prevenção ao suicídio. Boa noite. Presos dos regimes fechado e semiaberto poderão trabalhar com reciclagem de materiais. É o que prevê um projeto que já foi aprovado pela Comissão de Meio Ambiente e agora está pronto para ser analisado pela Comissão de Constituição e Justiça. A proposta altera duas legislações para viabilizar o trabalho de pessoas presas na coleta e na reciclagem de materiais. Mais detalhes com o repórter César Mendes.
15: O projeto em análise na Comissão de Constituição e Justiça permite a participação de presos em atividades de limpeza urbana e de manejo de resíduos sólidos. Iniciativas que, segundo o autor, senador Sérgio Petecão, do PSD do Acre, vão contribuir para a ressocialização e para o desenvolvimento sustentável. O texto, aprovado pela Comissão de Meio Ambiente em junho, muda duas legislações para que isso seja possível. A Lei de Saneamento Básico, incluindo a possibilidade de que a triagem de resíduos seja realizada pelos condenados, e a Política Nacional de Resíduos Sólidos, para que o desenvolvimento de projetos de reciclagem por presos seja considerado como uma das iniciativas atendidas prioritariamente por linhas de financiamento público. O texto original previa ainda mudanças na Lei de Execução Penal, mas isso foi retirado da proposta sob a justificativa de que já existem normas legais que autorizam o funcionamento de oficinas de reciclagem nos presídios, como explicou o relator designado, senador Confúcio Moura, do MDB de Rondônia.
16: Devemos reconhecer que, pelo atual regulamento jurídico, não há vedação alguma para a implantação de oficina de reciclagem de resíduos sólidos nas unidades prisionais, já existindo, inclusive, experiência nesse segmento.
15: Se for aprovado na comissão e não houver recurso para a votação no plenário, o projeto seguirá para a Câmara dos Deputados.
2: Entre meninas de 15 a 19 anos, o Brasil registrou mais de 289 mil partos em 2023. O dado foi divulgado pelo Ministério da Saúde e alerta para a gravidez na adolescência. Para prevenir a gestação nessa faixa etária, o Senado analisa um projeto de lei que torna obrigatória a veiculação de campanhas educativas sobre a prevenção da gravidez na adolescência e os riscos físicos e mentais relacionados ao aborto. A divulgação deve ocorrer no rádio, na televisão, nas redes sociais, nos cinemas, nas lojas de aplicativos e em jogos eletrônicos voltados para adolescentes. A iniciativa já foi aprovada pela Comissão de Direitos Humanos, onde contou com parecer favorável da senadora Damares Alves, do Republicanos do Distrito Federal. Ela pontuou a importância de incluir também o público masculino nas ações de conscientização sobre a gravidez entre os adolescentes. A proposta aguarda a análise da Comissão de Assuntos Sociais.
17: Estudos apontam que campanhas que incluem os meninos e as meninas são mais eficazes, pois promovem uma cultura de responsabilidade compartilhada, empatia e respeito mútuo.
2: Sem aprovação pelo Congresso, 5 medidas provisórias acabaram perdendo a validade. Entre elas está a que trata do novo Desenrola Brasil, programa do governo federal voltado à renegociação de dívidas de pessoas físicas. Repórter Pedro Pincer.
19: Entre elas está a MP do novo Desenrola Brasil, programa do governo federal voltado à renegociação de dívidas de pessoas físicas. Os devedores que participassem do programa teriam o CPF bloqueado em plataformas
0: plataformas de apostas de cota fixa no prazo de 12 meses após a assinatura do contrato de renegociação. Para o senador Paulo Paim, do PT do Rio Grande do Sul, essa exigência era acertada.
3: Quem já está endividado não pode ser empurrado para um ciclo ainda mais grave de perdas, especialmente em um ambiente como o das apostas online.
0: Também perderam validade quatro medidas provisórias editadas pelo governo para reduzir os impactos econômicos dos conflitos no Oriente Médio. Uma delas destinava 14 bilhões e meio de reais para financiar a compra de veículos como caminhões, ônibus e micro-ônibus.
2: A fachada do Congresso Nacional está com uma iluminação especial até domingo, em apoio ao Setembro Amarelo, campanha de prevenção ao suicídio. A ação acontece na semana em que o assunto foi debatido no Senado. Reportagem de Yasmin Rodrigues.
9: A iluminação especial amarela do Congresso reforça a campanha Setembro Amarelo, que busca reduzir o estigma e estimular a procura por ajuda. Um dos requerentes foi a senadora Damaris Alves, do Republicanos do Distrito Federal, que nesta quinta-feira, 10 de setembro, data nacional de prevenção do suicídio, presidiu uma audiência pública sobre o assunto na Comissão de Direitos Humanos.
10: O Congresso Nacional está fazendo sua parte. Nós estamos aprovando leis todos os dias sobre o tema. Será que são só leis que nós vamos ter que construir ou nós vamos ter que fazer entregas de políticas públicas efetivas? Mas esse é um tema que não depende só do poder público.
9: Para quem precisa de apoio, o Centro de Valorização da Vida oferece atendimento gratuito e sigiloso pelo telefone 188, 24 horas por dia.
20: Seu voto passa pelo Senado.
21: Meu nome é Marta Garski, eu moro em Brasília e eu gostaria de saber por que nessas eleições serão escolhidos dois senadores.
20: Quem responde é o consultor legislativo Gilberto Guerzoni.
22: Marta, a nossa Constituição prevê que o Senado é renovado de forma alternada de um terço e dois terços. Então, a cada quatro anos, a gente elege senadores, alternadamente um senador e dois senadores, uma vez que cada estado e o Distrito Federal tem três senadores. Então, neste ano, nós vamos escolher dois senadores porque há renovação de dois terços da casa.
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2: E neste ano, fique atento. A votação é de dois senadores e serão dois votos para candidatos diferentes. Ou seja, é preciso escolher um candidato ou candidata, confirmar o voto e depois registrar o segundo voto para outro candidato. Se o eleitor digitar o mesmo número duas vezes, o primeiro voto será considerado válido, mas o segundo será anulado. E tem outro detalhe importante. Na eleição para senador, não é possível votar apenas no número do partido. O voto precisa ser dado a um candidato. Se o eleitor digitar somente o número da legenda, o voto será considerado nulo. Para não esquecer os números, o eleitor pode levá-los anotados em um papel no dia da eleição. O primeiro turno será no dia 4 de outubro. E para ajudar o eleitor a se informar, o Senado Federal preparou uma página especial com informações sobre as eleições. O conteúdo está disponível em senado.leg.br/eleições. Com edição de Paula Groba e trabalhos técnicos de Eliseu Caires, o Jornal do Senado fica por aqui. Acompanhe agora as notícias do Tribunal de Contas da União e da Câmara dos Deputados. Boa noite e um bom fim de semana.
23: Minuto do TCU.
28: No dia 17 de setembro, o Tribunal de Contas da União realiza o workshop sobre golpes digitais que usam nome de órgãos públicos para enganar cidadãos. O encontro vai apresentar formas de prevenir e identificar fraudes, além de técnicas para retirar páginas e conteúdos falsos da internet. Os principais golpes em instituições públicas envolvem programas sociais falsos, fraudes em benefícios, cobranças indevidas e páginas falsas do gov.br. Os criminosos também usam e-mails, SMS e WhatsApp para enganar as vítimas. O workshop é voltado a profissionais e gestores da área de segurança da informação, tecnologia e comunicação, mas aberto a toda a população. A transmissão será pelo canal do TCU no YouTube às 15h. Saiba mais em tcu.gov.br.
23: 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Jornal Câmara dos Deputados. Deputados aprovam projetos para estruturar e incentivar o futebol feminino.
4: Câmara dá preferência a candidato afastado do convívio familiar no ProUni.
23: Povos tradicionais deverão autorizar empreendimentos em seus territórios.
4: Boa noite. Avança na Câmara projeto que prevê autorização dos povos tradicionais à realização de obras e empreendimentos em seus territórios. A repórter Silvia Munhato traz mais informações sobre a proposta.
5: A Comissão de Amazônia dos Povos Originários e Tradicionais da Câmara dos Deputados aprovou o projeto que exige consulta prévia e autorização de povos indígenas, quilombolas e outras comunidades tradicionais antes do licenciamento de obras.

0: E nos lençóis freáticos, provoca a insegurança alimentar, nutricional e também o adoecimento da população, provocando um verdadeiro ecocídio. Nenhum empreendimento desse porte pode passar por cima da identidade e do bem viver de nossos povos.
1: A versão original do texto apenas proibia a instalação de aterros sanitários em territórios de povos e comunidades tradicionais. A relatora, no entanto, ampliou o alcance da medida para abranger qualquer empreendimento capaz de provocar impactos diversos sobre essas populações. A relatora afirmou que a legislação já garante a participação desses povos, mas essas consultas nem sempre são respeitadas. Por causa da alteração do texto, o deputado Capitão Alden, do PL da Bahia, requereu que o projeto também seja analisado pela Comissão de Desenvolvimento Econômico. Segundo ele, as mudanças afetam a segurança jurídica dos processos de licenciamento. A proposta que condiciona a realização de empreendimentos em terras indígenas à concordância desses povos ainda deve ser analisada pelas comissões de desenvolvimento urbano e de Constituição e Justiça. Da Rádio Câmara de Brasília, Silvia Minhato.
2: Direitos Humanos. Raimon, do PT do Rio de Janeiro, defende a aprovação de projeto que cria uma política nacional para a população em situação de rua. Relator da proposta, ele afirma que um dos objetivos é combater a aporofobia, definida como medo, rejeição ou distanciamento em relação às pessoas pobres.
3: Aporofobia é um termo que poucas pessoas talvez tenham familiaridade com ele, mas é pavor aos pobres, isso é temor aos pobres, medo dos pobres, quer dizer, distanciamento dos pobres. E nós sabemos que há muitas pessoas empobrecidas no nosso país, a população em situação de rua, na última contagem que temos, ela chega a quase 350 mil pessoas no Brasil, e são homens e mulheres, nossos irmãos e irmãs, que merecem ser respeitados e que têm direito aos direitos que qualquer cidadão brasileiro tem.
4: Raimon pondera que a iniciativa busca não apenas assegurar direitos básicos, mas também promover uma mudança cultural que supere a aporofobia. O parlamentar reitera que quer garantir a dignidade da pessoa humana em todo o território nacional.
2: Segurança Pública.
5: Guilherme Derrite, do PP de São Paulo, defende a criação de regras para investigar crimes digitais e ampliar a cooperação entre órgãos públicos e plataformas. A ideia é compartilhar dados em casos de situação de emergência, como abuso sexual de crianças e adolescentes e maus tratos contra animais.
4: Guilherme Derrite também quer reforçar o combate aos crimes digitais com estruturas especializadas dentro das secretarias estaduais de segurança pública. O projeto do deputado estabelece regras de transparência para as plataformas e atualiza a legislação sobre a exploração sexual infantil na internet.
5: Sóstenes Cavalcante, do PL do Rio de Janeiro, apresentou o projeto que proíbe a venda de réplicas da carteira de identificação da pessoa com transtorno do espectro autista e de documentos semelhantes. Ele explica que o objetivo é evitar a fraude do documento de forma gratuita.
4: Sóstenes Cavalcante afirma que essa comercialização pode levar famílias a comprar documentos sem validade oficial, além de abrir espaço para o uso indevido de benefícios. O projeto do parlamentar prevê multa de R$ 1.000 a R$ 10.000, com valor dobrado em caso de reincidência.
5: Projeto de Luísa Erundina, do PSOL de São Paulo, determina que o crime de feminicídio nunca seja considerado crime militar. A deputada entende que esses casos devem ser julgados pela justiça comum, mesmo que o crime ocorra em quartéis ou envolva integrantes das Forças Armadas.
4: Luísa Erundina argumenta que o feminicídio é motivado pelo ódio e pela violência de gênero e não tem relação com a disciplina militar. Para ela, a medida garante que os acusados sejam julgados pelo tribunal do júri para evitar decisões corporativistas.
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0: Novas leis viabilizaram a Copa Feminina de 2027 e propostas aprovadas reforçam o protagonismo das mulheres no futebol. A reportagem é de José Carlos Oliveira.
1: A realização da Copa Feminina de Futebol e o fortalecimento do protagonismo das mulheres no esporte passam pelo Congresso Nacional. Deputados e senadores já aprovaram leis que viabilizam a competição prevista para 2027 e analisam várias propostas de incentivo permanente às jogadoras desde as divisões de base. Uma das leis, já em vigor, permite que as 8 cidades-sedes da Copa deem isenção de ISS, Imposto sobre Serviços, para empresas envolvidas na organização do evento. Outra lei regulamenta direitos e deveres da União e da FIFA durante a Copa. A relatora do texto na Câmara, a deputada Gleisi Hoffmann, do PT do Paraná, destacou os reflexos positivos da competição para o Brasil.
2: Ao investir em um grande evento, cria empregos, estimula a economia do turismo e melhora a infraestrutura com o legado de obras. Contribuirá para o alcance de objetivos como viabilizar a entrega de infraestrutura esportiva e para esportiva e a fomentar a prática do futebol feminino em todas as regiões do Brasil.
1: A chamada Lei Geral da Copa Feminina traz regras sobre comércio nas áreas dos eventos, publicidade, exploração de marcas e imagens, concessão de vistos para trabalhadores estrangeiros, venda de ingressos, segurança pública e funcionamento de serviços durante a competição. A aprovação não foi unânime. O deputado Kim Kataguiri, do Missão de São Paulo, lembrou a Copa Masculina de 2014 para criticar o fato de o Brasil sediar outro evento da FIFA.
3: O discurso de que a Copa deixa infraestrutura, deixa legado é falacioso, a gente já escutou essa balela, não deixou nada, a FIFA vem, saqueia o país e depois vai embora.
1: O Brasil participou de todas as 9 edições anteriores da Copa Feminina e tem a maior artilheira da competição, a alagoana Marta, com 17 gols em 22 jogos de 6 Copas. A Copa Feminina de 2027 será a primeira na América do Sul. Vai reunir 32 seleções entre 24 de junho e 25 de julho do ano que vem, com jogos em Belo Horizonte, Brasília, Fortaleza, Porto Alegre, Recife, Rio de Janeiro, Salvador e São Paulo. A Câmara ainda analisa vários outros projetos de lei para incentivar o futebol feminino. Os textos tratam de incentivos financeiros e superação da discriminação de gênero, entre outros temas. O deputado Marcos Braz, do PSDB do Rio de Janeiro, tem proposta com foco nas categorias de base.
4: Obriga que escolinhas de projetos de futebol financiados com dinheiro público federal ofereçam turmas femininas. Não dá mais para o Estado financiar projeto esportivo que só enxerga o menino. Se tem verba pública, tem que ter vaga para a menina também. Assim que a gente forma a próxima Marta.
1: A ex-deputada Carla Aires, do PT de Santa Catarina, atualmente vereadora em Florianópolis, é autora de projeto de lei que cria o marco legal do futebol feminino. Da Rádio Câmara de Brasília, José Carlos Oliveira.
0: Homenagem.
5: A Câmara realizou sessão solene para a entrega da Medalha do Mérito Evangélico Daniel Berg e Gunnar Wingren, por iniciativa de Raimundo Santos, do PSD do Pará. Ele lembra que 12 pessoas foram homenageadas com a medalha.
6: Então, o reconhecimento que a Câmara dá com essa medalha precisa reconhecer aquelas pessoas ou instituições que tiveram serviço de cunho evangelístico, mas com seus reflexos notadamente percebidos em favor da sociedade, levando não só o evangelho, mas levando a cidadania, a inclusão social, o apoio às pessoas desassistidas, onde o Estado às vezes não consegue chegar. É importante saber que essas igrejas não chegam sozinhas ali. Há líderes, há pastores, há pastoras, pessoas ou instituições que prestaram grandes serviços de evangelização, mas que os reflexos alcançaram centenas, milhares, milhões de pessoas.
0: A sessão solene para a outorga da Medalha do Mérito Evangélico Daniel Berg e Gunnar Wingren aconteceu em junho. Segundo Raimundo Santos, a escolha do mês é uma homenagem ao aniversário da Assembleia de Deus, fundada em 18 de junho de 1911, na cidade de Belém, no Pará. Saúde.
5: A Câmara aprovou o projeto que obriga o acompanhamento em tempo real dos estoques de medicamentos do SUS. A reportagem é de Marcelo Larcher.
7: A Câmara dos Deputados aprovou o projeto que cria um sistema para acompanhar em tempo real o consumo, o abastecimento e o estoque de remédios e produtos do Sistema Único de Saúde, o SUS. O projeto, já aprovado pelo Senado, determina que o governo federal, estados e municípios devem manter em conjunto dados atualizados sobre a quantidade de produtos e medicamentos em estoque. Isso vai permitir um acompanhamento constante dos níveis de produtos à disposição, inclusive das farmácias populares. A administração do sistema será compartilhada entre os gestores federais, estaduais e municipais do SUS. A justificativa para o projeto foi um relatório do Tribunal de Contas da União que apontou falha do Ministério da Saúde no acompanhamento dos estoques de medicamentos usados durante a pandemia de Covid-19. A proposta foi aprovada de maneira simbólica pelo plenário da Câmara. Antes disso, o relator na Comissão de Seguridade Social e Família, deputado Luiz Lima, do Novo do Rio de Janeiro, disse que a criação de um sistema que possibilite a consulta aos estoques públicos de medicamentos e produtos para a saúde contribui para a eficácia e transparência da gestão. Mauro Junqueira, secretário-executivo do Conselho Nacional de Secretarias Municipais de Saúde, o CONASENS, disse apoiar o controle de estoque, mas apontou problemas que precisam ser sanados para que haja um acompanhamento em tempo real. Ele explicou que o que foi acertado após o relatório do TCU foi a atualização diária dos dados na Base Nacional de Assistência Farmacêutica, o sistema atual, de modo que se saiba o nível de estoque relativo ao dia anterior. Para Mauro Junqueira, nem todos os municípios conseguem hoje fazer esse controle em tempo real.
8: Tem muitos municípios com dificuldade de conectividade, de infraestrutura. Além disso, o SUS gera diariamente um volume muito grande de dados que precisam ser armazenados, processados e integrados. CONASEMES, como a voz dos municípios no SUS, é totalmente favorável à transformação digital no SUS, mas para chegar ao controle em tempo real em todo o país, é preciso superar desafios importantes de conectividade, de infraestrutura e do subfinanciamento do Sistema Único de Saúde.
7: O projeto que cria um sistema para acompanhar em tempo real o consumo, abastecimento e estoque de remédios e produtos para a saúde no SUS será enviado para a sanção presidencial e já pode virar lei. Da Rádio Câmara de Brasília, com informações de Antônio Vital, Marcelo Larcher.
0: Paulo Soares, do Podemos de São Paulo, trabalha em projeto para atualizar a tabela do SUS e melhorar o financiamento de santas casas e hospitais filantrópicos. O deputado afirma que a defasagem nos valores pagos por procedimentos médico-hospitalares compromete o funcionamento dessas unidades.
9: São santas casas vivendo no sufoco, são hospitais filantrópicos à beira da falência, são irmandades tentando entregar a chave para a promotoria para ver o que se faz com aquilo, porque não há uma sustentabilidade financeira daquilo tudo. Como é que se sustenta hoje uma santa casa, um hospital filantrópico, sendo que alguns dos procedimentos prestados ali dentro estão com a tabela defasada perante o SUS há 20, 23 anos?
5: Paulo Soares defende revisões periódicas da tabela para que os hospitais não dependam de negociações políticas pontuais. Ele também aponta que a medida pode ajudar a descentralizar atendimentos, reduzindo deslocamentos de pacientes de cidades menores para polos regionais.
0: Economia. A Câmara aprovou o projeto que estabelece diretrizes para fortalecer a indústria brasileira com estímulos à inovação e à geração de empregos. Márcio Biolchi, do MDB do Rio Grande do Sul, apoia o texto que também busca reduzir a dependência de produtos e tecnologias estrangeiras.
5: Márcio Biolchi ressalta que, entre as medidas previstas, estão incentivos à produção nacional por meio de bens e serviços desenvolvidos no país. A proposta ainda reforça mecanismos de defesa da indústria brasileira diante de práticas comerciais consideradas prejudiciais no mercado internacional.
0: Delegado Caveira, do PL do Pará, apresentou o projeto para proteger consumidores que utilizam poços, cisternas ou outras fontes regulares de abastecimento de água. A proposta visa impedir que concessionárias obriguem esses usuários a desativar a fonte alternativa por existir rede pública disponível.
5: O texto de delegado Caveira também proíbe a cobrança de tarifa quando o serviço não é utilizado. De acordo com a proposta, nos imóveis abastecidos por fontes alternativas, a cobrança pelo esgoto deverá considerar o volume efetivamente medido ou outro método técnico de cálculo.
0: Transportes. Projeto de Fernando Monteiro, do PSD de Pernambuco, pune concessionárias de aeroportos por atrasos e falhas em serviços. A proposta autoriza a Agência Nacional de Aviação Civil, a ANAC, a aplicar sanções a concessionárias que descumprirem indicadores de qualidade em etapas como desembarque e restituição de bagagens.
5: Pelo texto de Fernando Monteiro, as penalidades variam de advertências e multas até a caducidade da concessão em casos graves. Para o congressista, a medida protege o passageiro e garante a eficiência no atendimento pós-pouso.
0: Educação. A Câmara aprovou a preferência no ProUni para candidatos afastados do convívio familiar. Conheça as medidas propostas com a repórter Paula Bittar.
10: A Comissão de Constituição e Justiça da Câmara aprovou uma proposta que dá prioridade em caso de empate na fase de pré-seleção do programa Universidade para Todos, o ProUni, a estudantes com histórico de afastamento do convívio familiar. O afastamento deverá ter sido motivado por negligência, discriminação, exploração, violência, crueldade ou opressão. O relator, deputado Roberto Duarte, do Republicanos do Acre, ressaltou que a proposta está alinhada a preceitos constitucionais, como o princípio da dignidade humana, o direito à educação como dever do Estado e o princípio da igualdade.
11: Esses jovens enfrentaram barreiras imensas até aqui. Garantir o acesso ao ensino superior é dar a eles a oportunidade de reconstruir suas histórias com dignidade e conquistar a independência financeira. A educação transforma vidas e, quando formamos profissionais que superaram tantas adversidades, fortalecemos toda a nossa sociedade.
10: A proposta que dá prioridade em caso de empate na fase de pré-seleção do programa Universidade para Todos, o ProUni, a estudantes com histórico de afastamento do convívio familiar vem do Senado, onde já foi aprovada. Portanto, já pode seguir para a sanção presidencial, a menos que haja recurso para votação pelo plenário da Câmara. Da Rádio Câmara, de Brasília, Paula Bittar.
5: Felipe Francischini, do Podemos do Paraná, pede que a Câmara, com o apoio do Tribunal de Contas da União, fiscalize a aplicação de recursos da merenda escolar em Grajaú, no Maranhão. A ideia é apurar possíveis irregularidades em uma licitação de mais de 12 milhões de reais.
0: Para Felipe Francischini, há indícios de entrega de alimentos antes da conclusão da licitação e um aumento de mais de 500% no valor do contrato em relação ao ano anterior. Ele defende ainda a identificação dos responsáveis e eventual ressarcimento ao erário, caso as irregularidades sejam confirmadas.
5: A Câmara analisa projeto que altera a Lei de Diretrizes e Bases da Educação para garantir aos pais ou responsáveis o direito prioritário de orientar a formação moral e ética dos filhos. Márcio Onaiser, do Solidariedade do Maranhão, explica que o objetivo é exigir que as escolas deem transparência sobre temas sensíveis.
0: O texto de Márcio Onaiser proíbe que escolas imponham conteúdos que contrariem as convicções familiares ou façam direcionamento ideológico. De acordo com o autor, a medida não cria censura, mas reforça a parceria e o diálogo entre a família e a escola.
5: Termina agora o jornal Câmara dos Deputados, produzido pela Rádio Câmara, com trabalhos técnicos de Everson Urani e a apresentação de José Carlos Andrade e Luciana Vieira. Uma boa noite para você.
0: Uma ótima noite. A Voz do Brasil está de volta na segunda-feira. Excelente fim de semana.
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0: a Dan Jr. pelo The Pitt e a Shailene Woodley ganhou por Paradise como coadjuvante em série dramática. É isso, Tim Vickery, agradeço a sua participação. Eu também acho, mas tem gente que gosta.
1: Obrigado por me aturar.
0: Obrigado, Tim, espero que te se veja em breve aí, para mais um papo bom aqui que a gente teve hoje. Obrigado, Dan Stubach, parabéns pelo trabalho na novela, obrigado, Teco Medina, obrigado, ouvinte, obrigado, Wender, parabéns aí pela produção. Aqui os trabalhos, tá com Paulo, nosso querido Paulo, sempre com a gente, com o querido Paulo Roberto, a Juliana também aqui no estúdio, Juliana Prado, em São Paulo, não sei quem tá, mas manda um abraço também. Quem é? Ó, oh, Henrique Dias aí, um abração para Henrique Dias. Henrique Dias do Recife. Henrique Dias, torcedor do Náutico, Cabibaribe, só para provocar ele. Ele é do torcedor do esporte, tô sacaneando só. É isso, até semana que vem. Abraço a todos, valeu.
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0: Sexta-feira, 11 de setembro de 2026, o ministro Gilmar Mendes do Supremo Tribunal Federal pediu ao presidente da corte, Edson Fachin, para adiar o julgamento que está marcado para a próxima terça-feira. Ele solicitou ainda que Fachin assuma a condução do processo envolvendo os ministros Alexandre de Moraes e André Mendonça. Mendes defende que o plenário do Supremo analise em conjunto os dois casos. A sessão convocada por Fachin prevê discutir o relatório da Polícia Federal que apontou a relação entre Moraes e o ex-banqueiro preso Daniel Vorcaro. Uma petição com mais de 110 mil assinaturas, incluindo parentes das vítimas do atentado de 11 de setembro, pediu que o prefeito de Nova York, Zohran Mamdani, não participasse das homenagens de 25 anos no Marco Zero. Apesar da pressão, o primeiro líder muçulmano da cidade compareceu à cerimônia nesta sexta-feira. Horário de Brasília, 8:03.
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0: E ainda na rede CBN, informações direto de Brasília com Igor Cardinho. Oi, Igor.
2: Juliana, o ministro André Mendonça acaba de derrubar o sigilo de casos ligados ao banqueiro, ex-banqueiro Daniel Vorcaro e também ao caso Master. O ministro decidiu derrubar as investigações relacionadas ao filme Dark Horse, ao ex-governador do Rio de Janeiro, Cláudio Castro, ao senador Ciro Nogueira e também a investigações correlacionadas a esses casos, incluindo o ex-deputado Eduardo Bolsonaro. As informações e também os documentos, todo o conteúdo probatório ainda não está disponível, está sendo divulgado pelo Supremo Tribunal Federal, mas há já a confirmação, então, da derrubada do sigilo desses inquéritos, incluindo o do senador Ciro Nogueira e também do senador Jax Wagner, além do ex-governador Cláudio Castro e também do todas as investigações relacionadas ao filme Dark Horse. Além disso, o ministro André Mendonça defendeu agora há pouco a manutenção do afastamento do diretor-geral da Polícia Federal, Andrei Rodrigues, e do diretor de inteligência policial. Em uma manifestação ao Supremo Tribunal Federal, Mendonça rejeitou o pedido da União para suspender a decisão que determinou o afastamento preventivo dos dois. Ele sugere essa medida, diz que não invade a competência do presidente da República para nomear e exonerar integrantes da cúpula da PF. O ministro afirmou que o Supremo tem jurisprudência que permite o afastamento cautelar de servidores públicos e que, no caso da Polícia Federal, a medida está prevista na legislação disciplinar diante de indícios de infrações. Mendonça também rejeitou o argumento de que a saída dos dois dirigentes provocaria uma grave desorganização na Polícia Federal. Juliana.
0: Tá certo. Obrigada. Informações de Igor Cardim, direto de Brasília.
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1: Muito boa noite a você, amigo e amiga, ouvinte em campo. Sejam todos muito bem-vindos. Vamos juntos até as 9 horas da noite. Muito obrigado a você que se liga no nosso podcast, você que acompanha o programa nas mais diversas plataformas digitais. Hoje, dia 11 de setembro.
0: Escalão.
1: Gabriel Dudziak, tudo bem, Dudes? Boa noite.
2: Tudo bom, Éboli? Boa noite.
1: Rafael Prates, fala Prates, boa noite.
3: Alô, Éboli, boa noite, ouvintes da CBN.
1: Rodrigo Bittar, tudo bem, Bittar? Boa noite.
2: Tudo bem, Éboli, boa noite para você e para quem tá ligado com a gente.
1: Paulo Alberto Xavier.
0: Primeiro tempo.
1: É, olha o futebol brasileiro aí, hein? Ensaiando limpar o trilho nas semifinais da Libertadores da América. No caso, das quartas de finais e ocupando todas as vagas nas semifinais. Será? Será? Ontem o Flamengo teve, na minha opinião, um resultado gigante, né? Aliás, o tamanho desse resultado, ele se explica com uma simples informação. Foi a primeira derrota do Independiente Del Valle jogando em casa no mata-mata de Libertadores. Então tinha um histórico de resultados extremamente positivo, mas ontem até teve chances. Não tantas assim, mas teve volume, teve domínio. Diria que no primeiro tempo o Flamengo sentiu a altitude, sentiu a atitude do Del Valle, não teve a bola, saiu da sua zona de conforto, mas o jogo terminou 0-0. E no segundo tempo, o Flamengo teve mais a bola e também teve o contra-ataque. E aí eu diria que o Del Valle sentiu a maior qualidade do Flamengo. Placar final, 2-0, uma baita vantagem, Prates. A maior vantagem de um brasileiro para o jogo da volta nas quartas de final?
3: É a maior vantagem, sim. Porque essa vantagem, primeiro que ela foi fora de casa, né, Éboli? E a gente comentava durante a semana que dos 4 adversários dos brasileiros na Libertadores da América, o que tinha mais qualidade, o que tem mais qualidade é o Independiente Del Valle. Só que ele enfrentaria o melhor time dos brasileiros também. Então, isso também apareceu um pouco ontem nessa vitória do Flamengo em Quito. Flamengo, para mim, vai jogar a semifinal da Libertadores, né? Um 2-0 fora de casa. Isso tem um peso, é um resultado expressivo que o Flamengo levou ontem do Equador. Claro que se a gente parar para pensar, o Fluminense fez 2-0, mas jogou em casa contra o Platense, né? E os outros jogos aí mais apertados em relação à Copa Libertadores da América. Então, assim, é o mais expressivo, é o de grande vantagem e é o que vai ajudar a colocar o Flamengo na semifinal da Copa Libertadores da América. Éboli.
1: Concorda, Dudes? E o que você destaca nessa atuação de ontem do Flamengo, o resultado principalmente?
2: Acho que não tem nem o que contestar, né? Além da maior vantagem, né, tal qual a do Fluminense, é decisão em casa, né? Então, não tem nada para contestar dessa afirmação de que é a maior vantagem. A gente imaginava que o Flamengo fosse sofrer alguma coisa assim. Trouxemos ontem mesmo na nossa projeção do jogo que era um Flamengo aí mais para contra-ataque, de repente, para se defender mais atrás e jogar nos momentos em que o Del Valle não tivesse a bola. E mal e mal foi isso que aconteceu, né? E apareceu a qualidade do Flamengo nesses lances nos quais teve o espaço a seu favor. Só queria destacar uma breve reflexão que a gente até fez na preleção de hoje, né? Sobre a capacidade desse time sob o comando do Leonardo Jardim, que é justamente para esses cenários, né? De repente se defender mais, jogar no contragolpe, ter essa capacidade de definir o jogo em poucos lances, algo que talvez fosse diferente, né? Com o Felipe Luiz, com a questão da forma como ele vê o futebol, da forma como ele deseja ver o time dele em campo, talvez sofresse mais o Flamengo, né, tendo bola ou buscando ter bola num jogo fora de casa. Acho que o Flamengo aí que o Leonardo Jardim quer para ele, né, é justamente para momentos como esse, né, jogando fora de casa, defendendo com qualidade e contra-atacando com qualidade também.
1: Eu acho que teve uma viradinha de chave nesse processo de construção da equipe por parte do Leonardo Jardim, que eu acho que teve uma influência dos jogadores. Eu coloco ali o jogo contra o Vitória, meio que um divisor de águas, em que eu comecei a ver um Flamengo de novo mais preocupado em ter a bola, ou mais confortável em ter a bola, mas também adaptado ao que pensava o treinador no que diz respeito ao contra-ataque. E o que eu ando observando nesses últimos jogos do Flamengo é um híbrido, né? É um Flamengo que, somente quando joga em casa, é um Flamengo que joga no campo do adversário, que joga com a bola, que joga querendo sufocar o adversário, tanto é que sempre faz gol no primeiro tempo. E aí no segundo tempo, tem aquela lógica de o adversário vai para cima e ele usa o contra-ataque. Então é um time que também está ganhando esse gosto, dependendo do contexto do jogo, em usar o contra-ataque, porque tem jogadores com esse tipo de característica. Isso dá uma versatilidade grande ao Flamengo para as mais diversas situações de jogo. Porque ontem eu vi um Flamengo bem desconfortável no primeiro tempo. Bem desconfortável. Acho até que ele flertou ali com um resultado ruim no primeiro tempo. E faltou, foi competência, na minha opinião, do Independiente Del Valle. Mas com a de redução de intensidade do Vale no segundo tempo, aí o Flamengo foi para a sua zona de conforto, que hoje é ter mais a bola, mas também usar o contra-ataque, e matou o jogo. É um Flamengo que vai se construindo com mais opções, e no mata-mata essas opções aparecem com mais facilidade, né? Essas vertentes de jogo, elas aparecem com mais facilidade. Bitar, qual é a leitura que você faz desse resultado de ontem do Flamengo?
4: Acho que é a mesma de vocês, viu, Éboli? É a hora ideal, realmente, os jogadores grandes e os clubes grandes e os treinadores grandes, eles crescem nessa hora, né? A hora do mata-mata, a hora da decisão, e o Flamengo tá repleto disso, né? O Flamengo é o maior campeão entre os brasileiros na Libertadores da América, tem um treinador que sabe comandar muito bem e adaptar, como você vinha falando muito bem, né, de acordo com as situações que o jogo se apresenta, e tem jogadores que são decisivos. E aí, ontem a gente falava, né, por que o Bruno Henrique, por que não o Pedro? Porque o Bruno Henrique, porque sim, porque ele é jogador de jogo grande, porque ele joga bem na altitude, porque ele tem história com o Flamengo, porque ele pode ser decisivo, porque ele não desaprendeu a jogar bola. Então é esse tipo de situação aí que ajuda demais um time como o Flamengo, que, como vocês falaram, né, apesar da vantagem ser de 2-0, ser a mesma do Fluminense, você tem o fator casa na próxima partida, que é o único visitante que venceu nesse duelo de quartas de final da Libertadores da América, né? Então, pesa muito, porque o Flamengo era favorito com relação ao time do Del Valle. Seria favorito se tivesse perdido por 2 gols de diferença, um pouquinho menos, mas seria. Seria favorito se tivesse perdido por 1 gol de diferença, se tivesse empatado, então nem se fala. E como venceu e por 2-0, pode se dar até o luxo de perder por 1 gol de diferença que fica com a vaga, né? Então, e eu não acho que isso vai acontecer, tá? E é um resultado tão importante, Éboli, que ele mexe no Campeonato Brasileiro, porque se o Flamengo quiser, ele pode colocar o que tem de melhor à disposição para esse duelo contra o Corinthians no fim de semana, para manter a liderança do Brasileirão, enquanto o Palmeiras, a gente não sabe ainda exatamente como que vai ser, mas a gente não sabe se vai poder se dar esse luxo de colocar todo o elenco à disposição, porque semana que vem vai para o jogo na altitude, só com uma vitória por 1-0. Então, é uma vitória muito interessante, muito grande, e que mexe para além da Libertadores da América.
1: Você tocou num ponto muito importante, Bitar, e a gente vai explorar um pouquinho isso, como que as estratégias vão ser movimentadas em função desses jogos de ida, e já teremos os jogos de volta na próxima semana, como é que cada clube, né, cada time deve lidar, ou cada treinador deve lidar com o negócio como é que vai usar o jogo do final de semana, é mais importante, é menos importante, você tem situações diversas aí. Bacana você ter tocado nesse ponto. Agora, só para a gente amarrar aqui esse momento da Libertadores, amigos, nenhum brasileiro em desvantagem para a volta, né? Pode pintar aí semifinais totalmente brasileiras. Isso nunca aconteceu. Já tivemos aí várias finais brasileiras. Aliás, de 19 para cá, só River e Boca frequentaram decisões, né? Tirando os dois, só times brasileiros, né? Confrontos de Flamengo e Palmeiras, Flamengo e Atlético Paranaense, né? E Atlético e Botafogo. Então está pintando uma situação inédita, que se acontecer, ô Prats, aí é o ápice desse domínio do futebol brasileiro no continente, para preocupar ainda mais a Conmebol ou não?
3: É, mas mesmo que não aconteça, vai continuar sendo o ápice, viu, Éboli? A gente tem visto uma Copa Libertadores da América cada vez mais previsível. A Sul-Americana até um pouco menos, né? Agora, a Libertadores muito previsível em relação aos brasileiros que chegam, né? É, pode mudar quem disputa a final, quem chega à final, mas é o domínio amplo dos brasileiros, né? A gente já conversou aqui algumas vezes, e eu não sei se a curto prazo a Conmebol tem alguma preocupação com isso. Eu acho que isso joga contra o campeonato, né? Se a gente parar para pensar em competitividade, em alternância, em dificuldade, mas a realidade que se colocou na América do Sul é essa. A Copa Libertadores da América é uma Copa Libertadores da América para clubes brasileiros. O que muda, às vezes, é o clube que vai ganhar, ou o clube que vai disputar, né? Se bem que Flamengo e Palmeiras têm aí uma certa hegemonia do continente nos últimos anos, né? Quase na última década, nos últimos 7, 8 anos. Tem uma final Botafogo e Atlético, enfim. Tem o Fluminense campeão em 23 também. Mas é um domínio amplo dos brasileiros. Eu acho que mesmo que na semifinal, por exemplo, 3 brasileiros chegarem e uma outra equipe for de um outro país, não vai diminuir o domínio brasileiro, né? Então me parece que quem consegue chegar a uma semifinal e não é brasileiro, vira quase que assim uma resistência, né? Um patinho feio e um domínio que é muitos brasileiros. E eu não sei se a curto prazo, pelo menos não me parece que a curto prazo isso vai ter alguma mudança, né? A não ser que você faça sorteio dirigido, que a gente caia na Libertadores antigamente como era, de que brasileiro teria de se enfrentar antes, argentino também, uruguaio também, por
1: não
3: aí
1: podia não podia chegar à semifinal, não é isso?
3: Exato,
1: não,
3: exato.
1: Podia ter semifinal você do mesmo
3: você
1: país.
3: Tinha, você tinha ali
1: ou
3: uma...
1: quartas de final.
3: É, você era dirigido, né? Então, se havia uma possibilidade de brasileiros chegarem à final, antecipava...
1: Mas eram menos participantes também, né?
3: Menos participantes. É uma outra Libertadores já há algum tempo, e eu acho que a curto prazo, quando eu digo a curto prazo, 5, 6, 8 anos, isso não vai mudar muito de cara, não, de figura, mesmo que não cheguem os 4 na semifinal semana que vem.
1: É, o que eu vou dizer que me chama a atenção, mesmo não causando grande surpresa, é que as figuras estão mudando, né? As camisas mudam, como disse o Prats, o Dudes. Quer dizer, você tem hoje, representando a Argentina, a Platense. Aí representando o Equador, aí é quase que uma mesma situação, ali Independiente del Valle, LDU, ok. E você tem, aliás, Platense e Estudiantes, né? Boca e River, esse ano, sequer participaram da Libertadores da América. O Boca está ainda na Sul-Americana, o River já foi eliminado da Copa Sul-Americana. Então, quer dizer, as camisas vão mudando, representando as escolas, mas com pouquíssimo impacto, né? Porque se a gente analisar os desempenhos de LDU, Platense, Estudiantes, Independiente del Valle, nesses primeiros jogos de quartas de final, desempenhos fracos, pobres. Então, assim, a perspectiva não é das melhores para algum tipo de mudança, hein, Dudes?
2: Não, não é. A gente tem uma situação que ela é essencialmente financeira. Os clubes brasileiros têm muito mais recursos para montar bons times na comparação com os clubes argentinos, equatorianos, uruguaios, chilenos, peruanos e todos os demais. E isso está se refletindo cada vez mais. Além de os clubes brasileiros terem a capacidade de contratar jogadores de nível futebol europeu, como foi agora o caso, né, do Palmeiras com o Vitor Roque, tirar o centroavante do Barcelona, do Flamengo com o Lucas Paquetá, que sim, estava no West Ham, mas poderia estar num time melhor, né, se assim quisesse. Nós temos também os clubes brasileiros pensando nos clubes sul-americanos, algumas das principais revelações desses clubes, ou mesmo atletas que estão assim, voltando também para cá, né? Sei lá, até a gente que é da Europa, como o Saúl, por exemplo. Então, o poderio financeiro é muito desigual, todo mundo já sabe disso, a gente fala sobre isso o tempo todo. E não tem escapatória, né? Não tem escapatória. Você tem que ter, por exemplo, como tem o Independiente del Valle, um projeto muito bem estabelecido, de muitos e muitos anos, baseado na revelação de atletas e proposta de jogo, para você ter a capacidade de, quem sabe, chegar longe na competição. Só que aí você tem um jogo como o de ontem, no qual a qualidade faz diferença. Até recentemente, né, o Independiente del Valle perdeu um de seus destaques para o futebol europeu, janela de meio de ano. O Flamengo não perdeu ninguém. Flamengo
1: Angulo,
2: escolhe.
1: Né? Jovem Angulo, 18 isso. anos, né?
2: Exato. Flamengo escolhe, né, quem sai. Por exemplo, um Wallace Ian sai porque não tem espaço. Não é porque tem uma proposta irrecusável. Nada é irrecusável para o Flamengo. E estou citando o Flamengo, poderia citar Palmeiras também. Ah, o Alan, é, Palmeiras se quisesse rejeitar, rejeitava. Não, não quer, entende que é o momento de vender, faz parte aí do modelo de negócio do Palmeiras. Mas enfim, então assim, é muito desigual, é muito difícil, é impossível concorrer. Só se você conseguir realmente ter a tempestade perfeita. Então, num ano em que, de repente, os melhores brasileiros não vão para a Libertadores por algum motivo, ou caem muito cedo, ou você conseguiu juntar um grupo de jogadores fantásticos, sendo de outros países, né? Só assim mesmo que você consegue. E só para encerrar a reflexão, na segunda-feira a gente estava fazendo lá do B da Bola, né, e o Prats, e começou a Liga dos Campeões da África. E a África, claro que não tem comparação com o futebol sul-americano, mas eu só queria trazer esse componente, porque o campeonato continental deles é bem diferente dos outros, porque, primeiro, você não tem uma superpotência, você não tem um país muito superior aos outros, como, por exemplo, deveria ser a Inglaterra em âmbito europeu, ou como é a Arábia Saudita em âmbito asiático, ou como é o México em âmbito da CONCACAF. Lá não tem. Os egípcios normalmente chegam nas decisões, mas não são tão acima dos outros. E os associados, né, são 54 associações, eles só podem mandar, no máximo, dois times para o torneio continental. Isso faz com que seja muito difícil de prever o que vai acontecer no torneio, porque, para além disso, a mata-mata, para chegar na fase de grupos, todo mundo disputa mata-mata, então pode cair antes da fase de grupos, e na fase de grupos são quatro grupos de quatro, e aí você já vai direto para quartas de final. Então, assim, eu estou citando esse exemplo porque esse é um exemplo de modelo de competição que favorece competitividade. O modelo adotado pela Conmebol, o modelo adotado pela UEFA hoje, só para ficar nas duas, porque o da UEFA está sendo copiado também pelo da Ásia, é um modelo baseado em comercialização de jogos. É da parte comercial. Eles conseguem vender mais jogos. Antes, cada equipe da Liga dos Campeões da Europa fazia oito jogos, né? Fazia seis jogos no seu grupo, porque eram grupos de quatro. Agora você tem cada equipe fazendo oito jogos. Você tem uma fase prévia às oitavas de final. E depois você chega nas oitavas de final. Lá foi moldado para ter muitos jogos. Aqui, nós aumentamos o número de participantes para colocar todos os brasileiros e todos os argentinos possíveis para valorizar direitos de transmissão. Enquanto esse for o objetivo, a competitividade se perde. A única forma de voltarmos a ter alguma competitividade entre países e não intra-país será no momento em que nós limitarmos de novo o número de times brasileiros e o número de times argentinos. No caso, só brasileiros, né? Ou então, puxarmos brasileiros e argentinos para fases prévias, para que eles se matem antes da chegada nos grupos. Mas, de fato, acho que não é esse o objetivo da Conmebol.
1: Não, não é. Legal, legal essa troca de reflexões que a gente está fazendo, porque é olhar macro, né? Aquela coisa de deixar de olhar para o próprio umbigo, porque pode satisfazer o ego de muita gente. Não, o Brasil está pisando em todo mundo. Cara, mas para ver semifinais só com brasileiros, eu vejo Copa do Brasil, com todo respeito. Eu acho que desconecta um pouco a essência da competição continental, se isso acontecer. Nada contra os envolvidos. Aqui tem a regra é essa, está pisando a competência, mas eu acho que pode, como disse o Dudes, buscar alternativas para que a essência do jogo no continente, o futebol no continente, seja novamente valorizado. Bitar, também quero a tua opinião.
4: Éboli, acho que eu vou na mesma linha aí dos companheiros, né? Sempre é muito delicado quando você tem só um país. E eu não acho até que, claro que tem uma chance boa disso acontecer, mas não duvidaria, por exemplo, de o Corinthians ser eliminado por Estudiantes. Acho que é a eliminação mais provável aí dentre os brasileiros nessa fase da competição, mas é delicado porque você está falando de um torneio continental que as surpresas acontecem normalmente na Sul-Americana, não acontecem na Libertadores. E vou além, né, com o que o Dudziak falou, inclusive, né, sobre a limitação. quando a gente está falando de Copa Sul-Americana, a gente está falando de brasileiros e argentinos entrando já na fase de grupos. Os outros se matam na fase anterior com equipes do mesmo país, o que cai pela metade a quantidade daquelas equipes que foram classificadas para a competição. Então, é claro que a gente entende do nível técnico dos times brasileiros e, num segundo momento, até dos times argentinos, mas se fosse assim, se fosse pegar só pelo nível técnico, aí a gente colocava 15 vagas aí para o Campeonato Brasileiro e deixava uma para cada campeão só para falar que tem. E acho que não deveria ser assim, deveria ser distribuído um pouquinho melhor. Algumas competições podem até ser enxugadas, o que melhoraria a questão do calendário também. Se a gente está falando de uma Sul-Americana um pouquinho mais enxugada ou até de uma Libertadores um pouquinho mais reduzida, isso pode mexer na questão do calendário, mas aí a gente vai bater numa tecla que é a já citada de questão financeira, e isso a Conmebol nunca vai a favor de diminuir a competição porque ela vai ganhar menos e não é isso que ela quer. Então eu acho que é um caminho sem volta, ou que para dar essa volta algo vai ter que persistir, e a persistência seria realmente final brasileira atrás de final brasileira, porque desde que virou uma final única, temos praticamente só final entre brasileiros, né? Então, acaba sendo uma questão delicada. Você vê raramente o equatoriano chegando, e olha que tem bons times no Equador. Você vê raramente um time da Colômbia chegando, e olha que tem bons times na Colômbia. Uruguaios, que vivem uma fase tenebrosa lá, dificilmente vão chegar. Peruanos, venezuelanos, bolivianos, que tem investimento menor, então fica muito mais delicado, e aí quem perde num todo assim é a competição. E se a gente for colocar, né, o que seria o ideal, é o que acontece na Sul-Americana, que acontece muitas vezes porque os brasileiros não dão a importância que ela deveria ter, que é uma competição que, além de um título ser uma competição continental, vale a mesma vaga para Libertadores da América do que o Campeonato Brasileiro, e a depender da posição que você ficar no Campeonato Brasileiro, vale muito mais a pena você ter a vaga direta, né, na fase de grupos diretamente, porque é o que o título da Sul-Americana dá direito, e acho que isso mexe bastante aí com a competição, que não acontece na Libertadores.
1: E a gente pode ter, nesse ano, o que não é comum, como disse o Bittar, três brasileiros, né? Estão brigando aí. Um já está certo, Atlético ou Santos, e o Santos tem uma ampla vantagem, mas Vasco e São Paulo também podem chegar às semifinais da Copa Sul-Americana. Aí teríamos três brasileiros, dos quatro possíveis representantes na semifinal. Mas não, esse cenário, três brasileiros nas semifinais da Sul-Americana e na Libertadores, quatro brasileiros nas semifinais. Que loucura. Vamos fazer um intervalo? Um primeiro intervalo comercial, daqui a pouquinho a gente volta.
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1: E aí, torcedor, tudo certo, tudo lindo, forte abraço para você que se liga no solzão da CBN Joinville, seja muito bem-vindo, seja muito bem-vinda, a partir de agora, microfones abertos para mais uma rodada da Taça Brasil de Futsal, último compromisso do JEC nessa primeira fase da Taça Brasil. O duelo de daqui a pouquinho é contra a equipe do Minas, um velho conhecido da Liga Nacional de Futsal, agora medindo forças na última rodada na fase classificatória. O JEC Futsal já classificado, o JEC Futsal já confirmado nas semifinais. O Minas tentando ainda a sua sobrevivência, tentando o golpe de misericórdia no apagar das luzes, na última rodada dessa que é a primeira fase da 53ª edição da Taça Brasil de Futsal. O JEC, depois de fazer história ontem, aquela goleada, sonora goleada, absurda goleada para cima da equipe do Russas do Ceará, 17-0. Volta à quadra hoje para fechar a participação na primeira fase e conhecer o caminho aí nas semifinais para a grande decisão da Taça Brasil de Futsal, que é no domingo. A CBN Joinville tá com o tricolor das quadras desde a primeira rodada. A história segue sendo escrita lá em São João do Jaguaribe, no interior do Ceará, e contada para você aqui na CBN Joinville. Vamos juntos então, a partir das 9 da noite a bola rola, ou era para ser, né? Vai atrasar um pouquinho, e a CBN vai dar o recado para você, para JEC Futsal em Minas. É atração para você nessa noite de sexta-feira, hoje dia 11 de setembro de 2026, vamos juntos. Aumente o volume, porque a bola rola e a emoção não para!

0: São 8 horas e 38 minutinhos, 8 e 38 no futsal da CBN Joinville. A partir das 9, horário previsto aí para o início do jogo do Jack, mas ainda a bola tá rolando lá entre São João do Jaguaribe e IAP Futsal, reta final do jogo por lá. 3 e 39 por jogar ainda. É o penúltimo jogo antes desse confronto do Joinville aí pela Taça Brasil de Futsal. E agora um gol absurdo entregue por ali pela equipe do IAP. Um gol inacreditável na saída de bola. O bonecão recuou pro goleiro que não poderia tocar na bola. 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Seja muito bem-vindo, seja muito bem-vinda. Timaço da CBN Joinville vai trabalhar nessa noite com as reportagens e a operação do Roberto Casagrande. Os comentários e a coordenação da CBN Joinville a cargo de Kleber Grabowska. A CBN em Santa Catarina, que tem a coordenação de Jean Manrichi, e a gerência geral de esportes da NSC é de Luciano Calheiros. Em nome desse timaço, J. Deschamps por aqui. Abraça e agradece você, torcedor, pelo carinho da sua audiência e da sua companhia. Vamos juntos! Noite de futsal pra você, noite de Jack Futsal em quadra. Bora pras primeiras informações. As coisas do Jack Futsal chegando com ele, Roberto Casagrande. Aí, Casa, boa noite!
1: Muito boa noite, Jota, e a todos que nos acompanham aqui na CBN Joinville. O Jack Futsal vai entrar em quadra já classificado. Por isso, o técnico Davi Mendonça segura os dois principais jogadores e responsáveis por 10 dos 28 gols do Jack nessa Taça Brasil. Fernando e Pedro Rei fora do jogo de hoje, Jota.
0: É esse Joinville sem as duas principais peças aí para esse último jogo da primeira fase da Taça Brasil de Futsal. E do outro lado, as coisas da equipe mineira, Casa.
1: O Minas Futsal, que a priori está na zona de classificação, mas não pode nem pensar em perder por mais de 2 gols hoje pro Jack, o JD Champs. Até porque o critério de desempate para definir o segundo colocado vai ser os gols average, que é os gols marcados pelos gols sofridos.
0: Gols o quê?
1: Gols average. Gols marcados divididos pelos gols sofridos. E caso a equipe do Minas tome mais de 2 gols, quem classifica? Atlético Piauiense, JD.
0: Esse é Roberto Casagrande, vai estar de olho em tudo que acontece nessa última rodada da primeira fase da Taça Brasil de Futsal. E você é o nosso convidado para lá de especial. Você que tá chegando na CBN pode mandar o seu recado pra gente. O WhatsApp tá online pra você, tá bom? 479-9972-3493. 479-9972-3493. Ou ainda, pode deixar o seu comentário lá no nosso chat do YouTube da CBN Joinville. Você que tá no YouTube, já vai deixando o seu like. Heloísa Ferreira, vamos, Jack, pra cima! Mandou por aqui, valeu, Elo, obrigado pela participação. Vera Lúcia Schmidt, dona Vera, boa noite pra você, dona Vera. Obrigado pela audiência, obrigado pela companhia nessa noite de sexta-feira. Espalha pra geral aí, tem Jack Futsal em quadra, tem CBN na parada e lá no nosso canal do YouTube já tem a enquete, hein? Quem ganha o jogo? Jack, Minas ou vai empatar? Tô de olho,

0: Na sua melhor fase nessa temporada, crescendo muito, assim como todo o time do Davi Mendonça. E a dúvida que fica é, o Minas vai ser abatido pela terceira vez pelo Joinville, né? Uma vitória do Joinville, dependendo da diferença de gols, pode colocar o Atlético Piauiense em segundo e o Minas fora. E eu falo pela terceira, porque na Liga Nacional, na última rodada, o Minas confiou que o empate era suficiente. Fez um segundo tempo medroso.
1: E foi um jogo que a gente falou, meu Deus, ó, o Minas. Mas aí na hora do vamos ver, o segundo tempo ficou com medo de atacar.
0: Né? É, e aí o Tubarão, que foi valente, derrotou o Carlos Barbosa e ficou com a última vaga. Minas fora da segunda fase da Liga, porque não conseguiu vencer o Jack. Aí a gente vai para a decisão da Copa do Brasil. Né? O Joinville ganha lá e dá um passeio aqui em Joinville. Né? E o Minas ficou chupando o dedo, mas ficou com o prêmio de garantir a classificação, né? E agora tem o terceiro confronto. Será que o Joinville consegue despachar o Minas e se transformar no grande carrasco da equipe mineira nessa temporada? É uma possibilidade. É uma possibilidade, principalmente se jogar com a seriedade e a objetividade que jogou ontem. O que o Joinville fez ontem foi uma prova de concentração, de busca de resultado, né, de insistência. Tudo aquilo, né, que tem no trabalho de qualidade do Davi Mendonça.
1: Esse é Kleber Fernando Grabalska, que vai nos ajudar a contar essa história por aqui do último compromisso do Jack na primeira fase da Taça Brasil de Futsal. Amanhã tem a semifinal, domingo tem a grande decisão. É o Jack em busca da quinta, o jogo, o Jack em busca do pentacampeonato da Taça Brasil de Futsal, a competição mais tradicional do futsal brasileiro. São 8 horas e 44 minutinhos, estamos esquentando o clima para você aqui na CBN Joinville com a força da Deller. 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Faltando 15 minutinhos para as 9 horas da noite, momento em que termina agora o jogo preliminar lá entre São João do Jaguaribe, o time da casa, e o IAP Futsal. Esse São João goleia o IAP 6x2 para a festa do torcedor local, né? O São João, que é o sediante, foi o campeão cearense da temporada passada, inclusive, e é o sediante dessa Taça Brasil. Com o apoio do seu torcedor, ali fez um 6x2, um dos gols do goleirão do IAP, rapaz. O goleirão do IAP estava com a bola na mão. Aí ele deixou a bola cair, ele não podia mais tocar na bola. Aí ele simplesmente deixou o São João fazer mais um gol ali. Foi o sexto gol que fechou a conta. Ô Casagrande, vamos dar uma passadinha nos jogos de hoje aí. Como é que ficou a situação do outro grupo? Afinal de contas, é de lá que vai vir, né? O adversário do Jack aí nessa fase semifinal da Taça Brasil de Clubes, Casa.
2: É isso mesmo, Jota. O grupo A, que teve hoje mais cedo, às 5 da tarde, Traipu e Pato Futsal se enfrentando, um grande jogo de futsal, tá? O Pato não conseguiu controlar a partida, não conseguiu em nenhum momento ser protagonista do jogo, e o Traipu fez o resultado 4x2 então para a equipe das Alagoas. E agora há pouco tivemos o São João batendo o IAP Futsal por 5x1, já 6x1. Não consegui ver.
1: Foi 6x2.
2: 6x2 o jogo. Então é vitória de honra da equipe da casa, mas que não impacta em nada na tabela. A classificação final do grupo A terminou assim, tá? O Carlos Barbosa terminou na primeira colocação com 10 pontos. O segundo colocado foi o Traipu, com 9 pontos. Então essas as equipes que avançam, Carlos Barbosa e Traipu. O terceiro colocado foi o Pato. Em terceiro, São João, com 3 pontos. E o Lanterninha, com nenhum ponto marcado, o IAP Futsal do Maranhão. O grupo B, que tem o Jack líder com 9 pontos, seguido do Minas com 7, Atlético Piauiense também com 7. A questão é, a questão dos gols marcados e gols sofridos é que vai definir essa classificação para a próxima fase. Também temos o Smack com 3 pontos e o Russas com 0. O Smack tem 3, porque mais cedo, às 3 da tarde, ele bateu o Russas por 3x0 e se despediu de forma honrosa dessa Taça Brasil, Jota de Champs.
1: É isso, momentos de definições, portanto, nessa Taça Brasil de futsal. Hoje, o duelo final do Jack, agora justamente para enfrentar aí, né, essa equipe do Traipu,

0: Traipuk passou nessa segunda colocação aí. Ô Kleber, olhando para o grupo A, te surpreende alguma coisa? A CBF em primeiro, o Traipu em segundo?
1: Pato fora.
0: Pato,
1: né?
0: Fora.
1: Acho que é uma surpresa, porque o Pato conseguiu empatar com o Carlos Barbosa e acabou sendo surpreendido pelo Traipu. E eu acho que o Traipu está dentro daquela perspectiva que a gente fala a respeito dos clubes do Norte e do Nordeste. A gente não conhece, não acompanha os campeonatos. E aí, quando cruzam o nosso caminho, a gente fica surpreso com a entrega, com a força, com a qualidade. A gente não viu isso ontem no Russas, né? Mas o Russas é meio que herdeiro de vaga nessa competição. Não estaria nesse patamar. Mas o Traipu é o atual campeão, né? E honrou a sua digamos assim, defendeu o cinturão com galhardia, né? Botou o Pato na lona, né? E segue. Deve ser o adversário do Joinville se a lógica for cumprida na rodada de hoje. E é um Traipu de treinador novo, né? Sem o Lucas, né? Então é um Traipu um pouco diferente em relação àquele que o Joinville enfrentou recentemente. E também parecido com o desempenho do Minas na Copa do Brasil. Dificuldade no jogo de ida e muita facilidade no jogo de volta.
0: Esse é Kleber Grabowska traduzindo o jogo para você por aqui, portanto, esquentando o clima, ó. Se mantivermos aí condições normais de temperatura e pressão, Jack Futsal e Traipu na semifinal da Taça Brasil de Clubes amanhã, ou às 17 ou às 20, às 19, né? Ou às 17 ou às 19, são os dois horários previstos aí para as semifinais, claro. Isso a CBFS vai confirmar ainda hoje, assim que terminarmos aí essa definição dos quatro semifinalistas. A grande decisão é no domingo, às 7h30 da noite, novamente lá no ginásio Júlio Irineu Costa, em São João do Jaguaribe, no interior do Ceará. Participe conosco, mande para cá o seu palpitão, assim como faz o Anderson Teixeira. Tá chegando aqui no nosso YouTube, 4-0 Jack, fora os ameaços. Valeu, Anderson. Um abraço para você, obrigado pela sua participação. Adriano Feller também tá mandando boa noite por aqui. Valeu, Adriano. Um abraço para você, obrigado pela sua participação também no YouTube da CBN. Tô de olho, tá? Você tá chegando no YouTube aí, já vai deixando o seu like, vai curtindo a nossa live. Assim você vai educando o seu algoritmo, que o nosso conteúdo é bacaninha. Tá vendo ali a foto do Rafael Remy e também do Alexandre Pintinho? Pintinho vai tentar aprontar hoje, ô Casagrande? É mais ou menos isso ou não?
2: É o capitão do Minas, né? É um pivô, goleador. O Pintinho pode tentar fazer uma graça hoje, o JD Champs.
0: É, sexta-feira à noite, aquela coisa toda. 8h50. Participe também pelo nosso chat e também lá pelo nosso WhatsApp, tá bom? 479-9972-3493. 479-9972-3493. Fique à vontade. Faltando 10 minutinhos para as 9 horas da noite. O jogo do Jack vai atrasar alguns minutinhos, né? Porque o jogo anterior ali acabou agora há pouco. Fazer um rápido intervalo aqui no Futsal da CBN. Daqui a pouquinho a gente volta para trazer mais informações, esquentando o clima, é claro. Toda a emoção da bola rolando para Jack Futsal e Minas, fechando a primeira fase da Taça Brasil de Futsal, a mais tradicional do futsal brasileiro. Aguenta aí, voltamos já. 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Aqui tem jogo.
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0: São 8 horas e 57 minutinhos, 8h57. De volta aqui no Futsal da CBN Joinville. Daqui a pouquinho a bola vai rolar para Jack Futsal e Minas. É a última rodada, último compromisso do Jack na primeira fase da 53ª edição da Taça Brasil de Clubes, lá em São João do Jaguaribe, no interior do Ceará. O duelo de hoje é contra a equipe do Minas, para fechar aí essa primeira fase, a fase de classificação. Lembrando, né, o Jack estreou contra o Atlético Piauiense, fez um 4-0. Depois folgou na terça-feira, na quarta pegou o Smack, time lá do Pará, e meteu 7-0. Ontem acabou pegando o Russas do Ceará e fez o placar histórico de 17-0. Agora, o Kleber, queria retomar um assunto por aqui que você falou agora há pouco, né? Destacou a questão da entrega, de levar a sério, do quanto o Joinville quis realmente jogar bola ontem. E fez o que se esperava. A gente está falando por aqui. Um time que respeitou demais o adversário de ontem, o time do Russas. Sabedor que era superior em estrutura, em questão física e tudo mais. O Jack em nenhum momento desrespeitou, o Jack em nenhum momento fez firula, o Jack em nenhum momento fez gracinha. Bem pelo contrário. É uma mostra de como esse elenco tem levado a sério a disputa, né, da Taça Brasil, que pro Jack, que pese aí já tem a vaga na Supercopa, vai para buscar essa grife aí de ser pentacampeão da Taça Brasil. Mas tem levado muito a sério, e isso ficou evidente ontem, já que desde a metade do primeiro tempo o jogo já estava resolvido e o Jack não tirou o pé, né? Não aliviou em nenhum momento.
1: Isso é muito Davi Mendonça, né? E também é muito respeito ao treinador, né? Parece que a hierarquia está definida, né? Manda quem pode e obedece quem precisa, né? E os jogadores estão seguindo a cartilha do Davi com muito rigor. Acho que o segundo tempo de ontem é uma prova disso. O time, a gente previa, no primeiro tempo o Joinville vai meter o máximo de gols possível para depois administrar. Mais ou menos num roteiro que a gente viu no jogo contra o Atlético Piauiense, né? O Atlético conseguiu, contra o Atlético, o Joinville conseguiu fazer 3 no primeiro tempo, fez um gol na largada do segundo tempo, acabando com qualquer possibilidade de reação do time do Piauí, e ficou tocando bola, gastando tempo. Mas ontem não, né? O Joinville queria liquidar o jogo, garantir a classificação, e parecia que queria liquidar com o Russas pro resto da vida, né? Porque não parava de fazer gol, de meter bola na rede. E se a gente for observar os gols, poucos gols assim com um requinte de um drible, de uma firula, né? Só aquele toque final para tirar do goleiro, para desviar do zagueiro.
0: Só pelo prazer de botar na casinha mesmo.
1: E jogando com uma facilidade enorme, né? E ontem eu cheguei a dizer assim, os jogadores do Russas nem vão na bola, porque sabem, né, percebem que a disposição do Joinville em quadra é muito maior, né? Dividida, né, pé de ferro, aquelas coisas, tudo, o Joinville ganhava todas. E tem um lance que eu acho emblemático, porque a gente tava falando 16 é o recorde anterior, né? E faltava o quê? 30 segundos. E parece que o Joinville não queria deixar de fazer o 17º para contar essa história como recorde. Chutou 3 vezes e na terceira o Pinheiro fez o 17º gol, o histórico 17º gol. Então, essa persistência, essa perseverança, essa concentração o tempo todo que a gente viu ontem, né, acho que dá um grau de maturidade muito grande para o Joinville. Eu temo, né? Eu temo pela qualidade do time, pelo andamento da partida, né, por não ter a qualidade de passe do Pedro Rei, por não ter a qualidade de finalização do Fernando. Mas se cada um fizer o seu bem direitinho, o coletivo vai tomar conta dessas duas ausências. É um risco calculado, né? Mas eu acho que pelo que o Joinville vem fazendo, pela régua alta, né, e pelo alto grau de exigência do Davi Mendonça, né, ele pode se dar o luxo de abrir mão de 2 jogadores dessa envergadura.
0: Hoje mais cedo no CBN Joga nas 11, a gente conversou com o André Siqueira, supervisor técnico dessa equipe do Jack Futsal lá do Ceará, lá de São João do Jaguaribe, e ele destacava um pouquinho, né? Perguntei para ele: André, o que você acha que precisa fazer, né, para a gente ter uma valorização maior, né, um nível maior nessa equipe, nessa competição da Taça Brasil? E ele foi justamente na linha de, ó, acho que a federação, a CBFS, a confederação, pode olhar com outros olhos para o futsal do Norte e do Nordeste, né, para a gente não ter uma discrepância tão grande como foi, né, esse jogo de ontem diante da equipe do Russas, como tinha sido já com o Smack, de um time formado aí por jogadores que vivem do extra, né, do extra profissional, vivendo de outros torneios aí só para onde se vai. Falou também dessa questão aí do calendário apertado, mas destacou muito a falta de incentivo, de apoio desses times para terem estrutura, para ter categoria de base, para ter formação, para ter um cuidado maior. E aí, será que passa por aí realmente, ô Kleber, para a gente ter uma valorização maior do futsal brasileiro como um todo? Tem que olhar também para essas outras praças aí, sair um pouquinho pro sul, do sudeste, tem que ter essa descentralização.
1: Por que a Premier League é tão forte? Né? Porque quem organiza olha para todo mundo. Né? E
2: dinheiro
1: aí,
2: também, né?
1: Aí consegue ter uma distribuição, né? Como o draft no basquete, né? Da NBA, né? Não é o time melhor que vai ter o melhor jogador. Ele pode ter a melhor possibilidade de escolha, mas não vai ser isso que vai ser o determinante. E eu acho que